0: do Bebê, que era o jogador do Juventude. Se passa, era gol da equipe gaúcha. Cruzamento que veio da esquerda para a direita. O Cleison subiu, melhor, o Felipinho subiu, tirou de cabeça, evitando o primeiro gol. Segue 0-0, Miguel.
1: Na boca de quem, amigo?
0: Do Bebê, né?
1: Doutor, 29 minutos, aqui é 0-0, Vitor.
2: 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Na Série C, o Santa em campo. Na Série B, o time do esporte. 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Na Série C, 26 do segundo tempo. Maringá e Santa, 1-1, Miguel.
1: 30 minutos do primeiro tempo, Série B do Campeonato Brasileiro. Ataca a equipe do Juventude. Vem pela ponta direita, Natan. Fez o lançamento sozinho na grande área. Tá parado. Tá impedido aí, né, Moisés? A bola entrou no gol, mas não valia mais nada, Moisés.
0: Olha, o Allan Kardec, ele recebe livre o lançamento que veio da direita, ali do Natan. Na hora da finalização, ele já estava em posição de impedimento. A bola ainda bate, um pouco todo desajeitada, porque ele já estava em posição de impedimento. Quando ele recebe a bola, já recebe em posição. Agora, meu amigo, que lance do Natan, viu? Tem que ficar ligado, segue 0-0.
1: 30 minutos, gol impedido da equipe do Juventude, segue Esporte Juventude, 0-0, Mário.
3: Jogos encerrados na Série A, o Grêmio venceu o Santos 3-2 e o Mirassol venceu o Fluminense 1-0.
2: 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Zé do Carmo, comentarista Vitor. Técnico, este gol aí, Zé, anulado do Juventude. Aponta que o Juventude está melhor no jogo, Zé?
4: O Juventude está com uma situação onde acerta a marcação com o Sport. Está uma marcação adiantada e o Sport está tendo muita dificuldade para sair, para contra-atacar. Então é por isso que o Sport ainda não conseguiu responder às investidas do time do Juventude.
2: A informação, Givá.
5: Mais uma modificação no time do Maringá, deixou o campo Felipe para a entrada de Wendel Lomar com a camisa 4.
2: E vem o time do Maringá, cruzamento do Negueba, o goleiro tira de soco, volta a bola para Camarão, tocou pelo meio, deu errado para o primeiro, sobrou para o segundo, vem bola esticada lá do esquerdo, correu Negueba, a bola correu mais do que ele e vai direto para fora, tiro de meta para o goleiro Thiago Coelho.
1: Olha o Sport, ataca a cabeçada para fora!
6: Sport!
1: Lançamento veio da direita na cabeçada, o Perotti quase, ela entra, profeta!
0: Uma boa triangulação agora, participação do Biel, camisa 6, roubando a bola, pensando o jogo pelo lado direito, abriu ali com ele, que é o Madison, camisa 13, que estava ganhando profundidade pelo corredor direito, ele já chegou fazendo o cruzamento, o Perotti foi atrapalhado pelo refletor, ficou claro isso, ele cabeceou, ficou para baixo a bola, só que saiu fraquinha para a meta do goleiro Jandrei, e ele ficou ali apontando para o refletor. O Sport está tentando, mas segue 0-0, Miguel.
1: Segura, Vitor, lá vem o Sport de novo, Iago Felipe fez a tabelinha, Biel recebeu, tudo isso no campo de ataque do Sport Clube do Recife, recebeu ali o Zé Marcos, toca na esquerda com o Filipinho, Filipinho prepara para fazer o lançamento, fez o toque curtinho para Iago Felipe na ponta esquerda da grande área, ele se livra da marcação, lá vem o cruzamento de Filipinho, cruza Felipe, ele não cruza, a marcação é muito forte, o Sport vem para o campo de ataque ainda, fecha ali o cerco, o lançamento é feito, não chega ninguém, recuperação da equipe do Sport Clube do Recife, Biel, tocou na direita ali com o Matson, recebeu de volta Biel, faz um lengo-tengo, se livra da marcação, Barleta recebe, entregou quase que entrega pro juiz, é o Sport pressionando nesse finzinho, reta final do primeiro tempo, galera, 33 minutos na frente, Jacone, pau em cima do jogador rubro-negro, juiz deixou seguir, aqui o Sport botou pressão, Juventude Sport 0-0, Vitor.
2: Vem para o ataque o time do Santa, bola pela cabeça de área com Pedro Favela, ele cruza a linha do meio de campo, abre bola para a lateral esquerda, Alex Juan deixa sair, lateral para o Maringá. 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Segundo tempo de jogo na Série C, 30 minutos, Maringá e Santa. 1-1, Miguel.
1: 34 minutos no Alfredo Jaconi, Série B do Campeonato Brasileiro. Juventude 0, Sport também 0. E aí, Sarita Vitti?
3: Eu tô fora, amigo. Fortaleza na Série B venceu Londrina 3-0. E o Novo Horizontino venceu o Ceará 2-1.
2: Sarita, rapaz.
3: Explode coração. Personagem de Floriano Peixoto, doutor.
1: Olha como ele sabe.
2: E a hora certa, TMC. 9 da noite, 7 minutos.
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2: Com o time nota 10 da TMC, o Santa está empatando com o Maringá por 1-1. Carlos Miguel está transmitindo por enquanto 0-0. Juventude Esporte pela Série B do Campeonato Brasileiro. E temos aqui opinião para você, Thaís Ramos. Passamos dos 30 para o Santa. Tricolor tem esperança de vitória ou o empate está de bom tamanho, hein, Thaís?
7: Na minha expectativa, o empate seria um bom resultado, sim, até pelas dificuldades que o Santa Cruz vem encontrando, né? O Maguari vem buscando a todo momento estar nesse ataque, buscando construções. O Santa Cruz busca investidas, principalmente nessas substituições, apostando nesse final de jogo, passando aí já dos 30 minutos da segunda etapa. Mas é um tricolor que está muito abatido. O Santa Cruz que precisa ser mais organizado. E eu não vejo que em 10 minutos, 12 minutos isso possa acontecer. É futebol, né, Vitor? Tudo pode acontecer. Mas o Santa Cruz precisa realmente melhorar e buscar ter mais intensidade.
2: E no jogo do Sport tivemos agora uma troca de passes na entrada da área. O Sport melhorou, hein, Tarsis?
8: Olha, Vitor, o Sport quando tabela, quando é rápido na sua transição, o Perotti está sempre ganhando, tanto na velocidade como na antecipação dos zagueiros. É que o Sport está demorando a fazer isso. O Zé foi bem, o Juventude joga com a marcação lá em cima, atrapalha o Sport. Mas quando o passe entra, quando o passe é pifado, sempre o Perotti ganha na velocidade. O Sport falta um pouco mais de leitura para o jogo, porque o Juventude é um time forte, mas também dá espaço, viu, Vitor?
2: 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Maringá ataca pelo setor direito, John dominou, colocou na frente para o Adeilson, vai correr, a bola corre mais que ele. Tiro de meta para o goleiro Thiago Coelho. 1-1 no interior do Paraná, Miguel.
1: Aqui tem falta o Esporte Clube do Recife, próxima linha demarcatória de campo, ultrapassou ali a cobrança o Biel. Aos 37 minutos e meio, 0-0 no Alfredo Jaconi, Série B do Campeonato Brasileiro. 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Toma-lhe a bola e toca com tranquilidade no campo defensivo o Esporte Clube do Recife. De pé em pé buscando esse ataque, mas tá difícil passar por esse bloqueio. Aqui 0-0, Vitor.
2: Tem 3 mudanças no time do Maringá. Givanildo Bezerra.
5: Confirmo já, Vitor.
2: Já então as 3 mudanças. Maringá vai então para as 3 últimas alterações do jogo. 34 minutos segundo tempo para você. 1-1 Maringá em Santa. Tricolor abriu o placar com Pedro Favela de cabeça. Empatou o Maringá com gol do Adeilson. Tiro de meta para o goleiro do Santa. Vai então para a bola Thiago Coelho. Levanta a bola na direção do ataque. Heron disputa, afasta a defesa. Cai de volta no meio de campo para o time do Santa. Lateral esquerdo Alex Juan ganhou do primeiro na hora de passar pelo segundo. Sai com bola e tudo pela linha de lado. Lateral para o time do Maringá no campo de defesa. Você confere tempo e placar de jogo na TMC. 35 minutos para o Santa na Série C do Campeonato Brasileiro. Faltando então 10 minutos para terminar pelo tempo regulamentar. 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O Santa empata, Maringá 1, Santa também 1, Miguel.
1: Série B do Campeonato Brasileiro no Alfredo Jaconi. Estamos com 39 minutos da primeira etapa. Juventude Esporte 0-0. E aí, Mário?
3: Em andamento na Série A, Flamengo 0, Palmeiras também 0. 0 na Série C. Maranhão e Caxias também 0-0.
2: Andrei soltou uma pancada, o goleiro fez a defesa com facilidade para o Maringá, já vem Maringá para o ataque, bola pelo meio de campo, abertura para a lateral direita para John, John avança, dominou contra o primeiro, chega a marcação para tirar, comemora Andrei, a bola sai pela linha de lado, lateral para o time do Maringá, 35 minutos e 40, vai para o lateral John, tem movimentação no lado direito também, a bola distribuída vai para a direita, Rafa está impedido. Entrou agora e já está em posição irregular. Diga, Giva.
5: Exatamente. O Rafa entrou na vaga do Giovani, com a camisa 77. Saiu o Camarão para a entrada do Raí, com a camisa. Raí Natalino, com a camisa 29. E deixou o gramado Adeilson para a entrada de Guilherme Pira. Guilherme Pira.
2: Três mudanças então no time do Maringá. Santa tenta, luta pela bola no campo de ataque, afasta a defesa, ligação direta para o ataque, afasta o tricolor com o William Alves, sobra pela esquerda, vem o passe do Jefferson, no peito dominou o Santa, abertura na lateral esquerda, bola de volta ali do Alex Juan para a tentativa do Andrei, afasta a zaga, briga por ela Patrick Alain, fica viva no meio campo, o árbitro para e pega a falta para o time do Maringá. 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Santa empata, tá 1-1, Miguel.
1: Aqui 40 minutos do primeiro tempo, ataca a equipe do Juventude, bola lançada pela ponta direita, Nathan Santos recebeu, fez o lengo-tengo na quina da grande área, chega Filipinho na moral, jogador da equipe do Juventude pediu falta, o juiz mandou seguir, é contra-ataque do Esporte Clube do Recife aos 41 minutos do primeiro tempo, 0-0, Juventude, Esporte Alfredo Jacone em Caxias, no Rio Grande do Sul, recebeu Perotti de frente pro crime, tocou de lado, só esqueceu que o cara de lado era de verde e branco. Perde a chance de fazer o primeiro Esporte, empatando com o Juventude em 0-0, Vitor.
2: É, e aqui se persistir o empate, vai ser a primeira vez que o Maringá vai empatar no campeonato, hein? Ou ganhava ou perdia, e por enquanto tá empatando. Vem Maringá, bola pra dentro da grande área, sobe, afasta, Léo Costa tira, ainda voltou pro Maringá, entrada de grande área, Bonifácio armou na lateral esquerda, vai pintar cruzamento, bola direto pro gol, direto pra fora. Tiro de meta então para o goleiro Thiago Coelho. Ô Vinícius, esse time de extremos está se segurando aí com esse empate ou você acha que o Maringá vai apostar tudo aí em busca da vitória na reta final, Miguel? Ô Vinícius?
8: Apostar tudo eu acho que não, Vitor, mas é uma equipe que está mais presente no ataque, incomoda o Santa. O Santa mesmo com as alterações não conseguiu o objetivo, que era dominar as ações.
1: Olha o Juventude, saída errada de Thiago Couto, a bola quase entra e vai pra fora, escanteio Moisés Oliveira.
0: Agora a coisa bizonha, viu? Cobrança de escanteio do camisa 10, o MP, e o goleiro saiu errado, todo mundo errou, e pra sorte do Esporte, Rodrigo Santos também errou, porque a bola na hora que cai na pequena área, ele tenta a finalização, e a bola bate na zaga do Esporte e acaba saindo. Que vacilo do Leão, viu? Por muito pouco não seria o gol da equipe do Juventude, Miguel. E agora, Felipinho tá caído. Olha a pressão. Segue 0-0.
1: É, o Felipinho tá caído, se contorcendo ali. O juiz já disse pro zagueiro, o atacante da equipe do Juventude. Vai ter VAR para olhar o lance, né? É, o Felipinho foi empurrado, trocou empurrões, também empurrou, foi nada. Só caô. Meu amigo, merece o Oscar, viu? É um show. Segue 0-0, Vitor.
2: Calado, conclua aí, calado.
8: Então, Vitor, nesse momento o Maringá ainda acredita no gol da virada, mas para o Santa, com o cenário que se desenha desde a metade do primeiro tempo, é um resultado para se comemorar um ponto conquistado fora de casa.
2: Avança o Maringá pelo setor direito, dominou o John, vai cruzar, mandou muito forte, goleiro Thiago Coelho, cai com ela. 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Turquesa confere Série C do Brasileiro, 40 minutos e 30. Um pro Maringá, um pro Santa Miguel.
1: 44 minutos do primeiro tempo no Alfredo Jaconi, Série B do Campeonato Brasileiro. Juventude Sport 0-0. Segura amarelo, lá vem o Sport. Barleta recebeu ali, tocou na marcação em cima da zaga. Juventude Sport 0-0, Mário.
3: Hoje na Série D, o Nova Iguaçu venceu o Noroeste 1-0. E o Sergipe perdeu para o 13, 1-0.
2: Olha aí a confusão. Entrou ali um.
5: O pessoal que segura a maca, né? O pessoal da maca ali.
2: O maqueiro foi brigar com os jogadores e os jogadores com ele. Que história é essa, Giva?
5: Tá caído ali, me parece um zagueiro, o William Alves. Tá caído e os jogadores do Juventude, do Maringá, pedindo pressa para ele ser retirado. Olha só. Então ele chegou chutando ali, o maqueiro chegou chutando ali o material do Santa Cruz e aí... Foi aquele tumulto, aquele princípio de tumulto, mas já está tudo contornado. Não dá mais para o William Alves, hein?
2: Vai deixar o campo então o zagueiro do Santa. Empatado 1-1 o jogo. Thaís Ramos, depois da entrada do Patrick Alan, como é que ficou o time do Santa, hein, Thaís?
7: Olha, para mim, Vitor, não teve grande interferência. O Santa Cruz pouco cria, até busca essa criação, mas a criação com efetividade, de fato, não está acontecendo. Eu volto a repetir, o Maringá busca mais esse ataque, busca mais essa intensidade de jogo. Concordo com o Vinícius que não se propõe a todo momento em desespero pelo placar. 1-1 acaba sendo favorável para os dois lados, mas é uma equipe que vem buscando essa intensidade muito mais, se é que a gente pode chamar de intensidade, muito mais do que a equipe do Santa Cruz.
8: Ô Vitor.
2: 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Fala, calado.
8: Não, um detalhe sobre esse lance bizonho aí do maqueiro, do gandula, que, né, que muitas vezes são os gandulas que fazem o papel também na maca. Ele agrediu o William Alves, né? É uma covardia, né? Porque não teve nem coragem de fazer isso com ele em pé, né? O jogador no chão, ele chutou o William Alves.
2: Que situação. Mudou, hein? 1-1 Santa e Maringá. Teve mudança. Fala, Giva.
5: Isso, entrou Edson Miranda com a camisa 27 na vaga do capitão William Alves.
2: E o Sport, Miguel?
1: O ataque, a equipe do Juventude está tomando pressão, a equipe rubro-negra. Bola lançada na ponta direita. Pau em cima do jogador do Juventude. O juiz na cara dele disse não, pode seguir. E lá vem o Sport para o contra-ataque. Barleta passou pelo meio de dois, mas aí não é espelho não. Tomou-lhe a bola, a equipe do Juventude vem para o ataque. Juventude Sport, estamos com 47 minutos do primeiro tempo. 0-0, Vitor.
2: 43:50 no jogo do Santa. Tricolor tenta o ataque, afasta o Maringá, sobra pelo meio, vai puxar contra-ataque, cruza a linha do meio de campo, solta a bola para a ponta canhota, velocidade pelo time do Maringá, acertou o passe, vai metendo a bola para dentro da grande área, linha de fundo, cruzamento, goleiro Thiago Coelho faz a defesa. Reta final do jogo do Sport, Miguel.
1: Aqui tem falta a equipe do Juventude, mas está caído Barleta no campo de ataque. Moisés Oliveira na jogada.
0: É, o Barleta na dividida ficou pedindo uma falta, não aconteceu, já foi na segunda linha, já no campo de ataque, não foi falta não, roubada de bola limpa do time do Juventude, que tem uma falta agora para ser cobrada, e agora há pouco o Diogo, camisa 16, fez uma grande jogada puxando o corredor direito de ataque, é da esquerda, passou por todo mundo, puxou para dentro, finalizou no canto do Thiago Couto, a bola acabou saindo. Tem uma falta agora. Bola parada a favor da equipe do Juventude, Miguel.
1: E os acréscimos foram de quanto, Moisés?
0: 3 minutos.
1: 48. Vai para a cobrança da falta a equipe do Juventude. É de longa distância. Acertou o lado esquerdo intermediário da equipe do Juve, de Caxias do Sul, no Rio Grande do Sul. A cobrança da falta vai ser feita. 48 minutos. O juiz está uma conferência enorme ali com a zaga rubro-negra. Bora, meu filho, apita esse jogo. 6 minutos e acréscimo lá no jogo do Santa com Maringá. Já já Vitor Araújo. Já já também Givanildo Bezerra. Vem falta a equipe do Juventude. Vai para a cobrança agora o MP cobrou dentro da pequena área. Sai, Thiago Couto, defende dois tempos. 49 minutos, termina o primeiro tempo.
9: Juventude
1: 0.
9: Esporte
1: também 0. Vitor Araújo.
2: Finalizado então o primeiro tempo do jogo do Esporte, já já a segunda etapa com Carlos Miguel, locutor que não perde o ritmo, vem Maringá pela direita, falta, diz o árbitro, falta em cima do Calito e falta perigosa, vem bola para dentro da grande área da defesa tricolor. 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Olha a falta aí, Giva.
5: Isso, e tomou amarelo aí o Renato, pela falta que fez em cima do atacante aí do Maringá. Uma falta perigosíssima, vai alçar na grande área do Santos, do Tricolor.
2: É o Bruno Chacon que vai para a cobrança. Preocupação do goleiro Thiago Coelho. Vem bola para dentro da grande área. Jogadores concentrados ali na marca do pênalti. Vai ser autorizado para a cobrança Bruno Chacon. Está autorizado pelo árbitro do jogo. Ele vai mandar para o tumulto. Se segura, tricolor. Vem bola para o tumulto. Subiu a defesa para afastar. Rebote. Volta para o time do Maringá. Sobra pelo setor esquerdo. Vem cruzamento do Rafa. Bola para o tumulto. Subiu a defesa para desviar. Vem bola para o gol. Pega Thiago Coelho. Cai com ela o goleiro do Santa, Giva.
5: Isso mesmo. O cruzamento que veio da esquerda para a direita foi o Calito. Fez o cruzamento. Me parece ali que o zagueiro Travassos, que cabeceou forte para a bela intervenção do goleiro Thiago Coelho, que estava no lance atento e já ligou o ataque. Desce o Santa.
2: Tentava Patrick Alan, foi desarmado. Ajuda Heron, chega lá para pegar a bola para o Santa. Segura próximo da bandeira, escanteio, ganha a lateral. 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
2: Lateral para o time do Santa pela esquerda, Alex Juan, sem muita pressa, pode colocar a bola dentro da grande área no latereio. Toma distância, aponta para os jogadores, vou mandar lá dentro. Vem Alex Juan, mandou curtinho para Heron, dominou contra dois desarmado. Desarmado pelo Negueba que está lá atrás, Negueba deu um passe para o Heron, brigou pela bola, ganhando o primeiro, tentou bater para o gol, ela vai prensada para fora. Escanteio para o Santa, Giva.
5: Isso mesmo, esquinado pela insistência, né? Pela insistência ali do atacante do Santa, o jogador, o Heron, foi o Heron, fez o chute ali, saiu mesclado ali na zaga e o Santa vai bater o esquinado, sem pressa nenhuma.
2: Vamos até 50, estamos com 48 e 50, quase 49. Pode sair o gol do Santa para definir a vitória. Escanteio, Patrick Alan na bola, capricha, tricolor. Patrick Alan está autorizado. Jogadores na confusão lá dentro da grande área, o árbitro mandou esperar. Avisa ali os jogadores, vem cá, vai conversar com o Bruno Chacon. Conversa com o Bruno. Diz que não aceita. 49. Segundo tempo de jogo. Se fizer o gol, vence a partida do time do Santa. Tá empatado, tá 1-1. Patrick Alan vai pra cobrança. Eles marcam mal na bola parada. Tá autorizado o Patrick Alan. Perna esquerda, mandou pra dentro da área. Subiu de cabeça, afasta a defesa. A bola ainda fica pro time do Santa. Léo Costa se atrapalhou. Vai dar contra-ataque pro time do Maringá. Pressiona e tira a bola pro Santa. Alex Juan. 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
2: É, o Alex Juan foi duro aí nessa jogada, levou um cartãozinho, Giva.
5: Exatamente, saiu ali e saiu barato, viu? Saiu barato porque ele entrou solando em cima do atacante aí do Maringá. E o árbitro, em cima do lance, marcou a falta e aplicou-lhe o cartão amarelo.
2: Vai terminar o jogo, tem falta para o time do Maringá. É segurar nesta cobrança de falta e contar mais um pontinho na classificação. Falta, jogadores do Maringá vão praticamente todos ali para a entrada de grande área. Bruno Chacon posicionado para a batida da falta. Já passamos dos 50 minutos, 50 e 40. Vai autorizar o árbitro da partida. Thiago Coelho preocupado, bola para o tumulto, subiu, desviou a defesa, volta para o time do Maringá. Invadiu grande área, vai cruzar, desvia na defesa e o árbitro termina o jogo. Jogadores Maringá. Do Maringá pressionam. Maringá 1.
9: Santa Cruz.
2: Também 1.
9: Vitor Araújo.
2: Jogadores do Maringá pressionam. O técnico saiu ali da área técnica e foi reclamar com o árbitro do jogo. Ele queria a cobrança do escanteio e o árbitro decidiu encerrar a partida. Jogadores lá na pressão, e o árbitro diz, já deu tempo, aponta ali para o relógio, diz que não tinha compromisso de esperar pela cobrança do escanteio, termina o jogo, e o empate para o Santa está garantido, um pontinho na conta, um Maringá, gol do Adeilson, um também para o Santa, gol de Pedro Favela. Destaque da reportagem TMC com Givanildo Bezerra.
5: E o detalhe, Vitor, é que o árbitro terminou a partida antes mesmo dos 51 minutos. Faltando 6 segundos ainda. Isso é que estão questionando os jogadores do Maringá e toda a comissão técnica, porque eles queriam a cobrança do tiro esquinado. O árbitro terminou o jogo antes mesmo dos 51 minutos, por isso que a reclamação dos jogadores do Maringá. O importante é que o Santa conseguiu mais um pontinho fora de casa, aos poucos vai chegando, vai somando. É o trabalho do técnico Christian de Souza surtindo efeito. Ele diz que é importante pontuar fora de casa e ganhar dentro de casa. Se der para ganhar fora de casa, tudo bem, mas o importante é pontuar. Continua ali o tumulto, o policiamento já chegou ali, fazendo a proteção do trio de arbitragem, que está ali no gramado. Jogadores do Santa já se mandaram para os vestiários. E o Maringá, jogadores do Maringá continuam ali reclamando, mas o jogo já acabou. É fim de papo e o som volta para ele, que deu uma aula de narração.
9: Vitor Araújo.
2: Valeu, Giva. Givanildo Bezerra, repórter aqui da TMC, com os detalhes nesse fechamento de jogo. Maringá 1, Santa também 1. Hora da gente chamar aqui o nosso Mário Júnior para saber como é que está a classificação da Série C do Campeonato Brasileiro, como é que fica o Santa diante deste resultado. E aí, amigo Mário?
3: O Santa fica na 10ª posição com 11 pontos até agora conquistados nesta Série C do Campeonato Brasileiro. Já o Maringá, que tem 13 pontos, é o 6º colocado na competição, Vitor.
2: 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Acompanhamos pela Série C, Maringá 1, Santa também 1. Pela Série B, só no intervalo, lá no estádio Alfredo Jaconi, em Caxias do Sul. Juventude Esporte 0-0, já o segundo tempo, com Carlos Miguel, o locutor que não perde o ritmo. Se tem jogo pra rolar, então agora tem Intervalo TMC.
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9: Mário Júnior.
3: 9:31 e sem perder tempo, uma parada rápida, a gente volta já.

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11: Muito bem, galera! Apito o árbitro, começa o segundo tempo!

0: Esporte. Também zero.
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0: No pique da bola e na velocidade do rádio, lá vem o Juventude de Caxias pela ponta esquerda, lançamento vai ser feito, toque curtinho pro meio do pagode, tira a zaga do Esporte, rebote de bola fica pra equipe da equipe do Juventude ainda, chegou na moral ali o Filipinho e tirou com tudo, ainda a bola não saiu não, não saiu pela linha de lado não, tá valendo tudo aí, tivemos modificações ou Moisés Oliveira?
2: Miguel, a mesma onzena que acabou ali o primeiro tempo, tanto do Juventude como também do Esporte, sem mudanças, 0-0 Juventude com a bola.
0: Daqui a pouco Zé do Carmo e Tarcísio Michel vão tracejar aqui o que foi esse primeiro tempo e agora esse segundo tempo que já começa eletrizante. Ataca a equipe do Juventude, o lançamento é feito, a bola sai pela linha de fundo, é tiro de meta, o chute foi pra fora, Moisés.
2: A situação agora do Fábio Lima. É dado o MP, né? Pelo lado esquerdo de ataque, buscando cruzamento, até tentou, só que a bola não pegou em ninguém do Esporte e o Leão ganhou ali o tiro de campo, já cobrado 0-0.
0: Zé do Carmo, como é que você vê esse primeiro tempo aí e o que é que você projeta para o segundo? Fala, Zé.
3: Olha, um primeiro tempo onde a gente viu um equilíbrio muito grande, né? Duas equipes onde tentaram fazer com que a posse de bola fosse o grande... aliado deles, mas nem sempre conseguiram. Algumas jogadas perigosas aconteceram, mas os goleiros estão muito bem na partida. No mais, a gente vê muito equilíbrio entre as duas equipes que marcam bem, né, tem uma boa posse de bola e finalizam dentro daquilo que normalmente se erra um passe ou um mau posicionamento.
0: Muito bem. Lá vinha o Esporte Clube do Recife, a bola fica em recuperação do goleiro Jandrei. É isso aí, Jandrei. Ô, Tarcísio Michel, e o primeiro tempo, como é que você viu? E a projeção do segundo? Fala, Tarcísio.
4: Olha, Miguel, concordo com tudo que o Zé falou, né? As equipes explorando o que o adversário dava de espaço. O Juventude chegando pelos lados e buscando o Allan Kardec, que é um exímio cabeceador, e o Esporte tentando chegar nas costas da defesa do Juventude, que é um time que joga adiantado e dá espaço nas costas, né? É que o Esporte, muitas vezes, na leitura para a última definição, não foi legal. Mesmo assim, o Perotti teve uma grande chance numa pifada que ele recebeu um passe, salvo engano, do Zé Lucas. Com o primeiro tempo equilibrado, o empate é justo, a gente espera que o Esporte possa sobressair agora na segunda etapa.
0: E lá vem o Esporte Clube do Recife ainda no seu campo defensivo, vem trabalhando bola a equipe rubro-negra com o Zé Marcos, fez o lançamento ali na ponta direita, tentando achar o Biel, recebeu de volta, tocou curtinho no círculo central, recebe Zé Lucas, perdeu a bola, recuperação fica com o Marcelo Benevenuto, o nosso Zé Lucas que foi convocado, né, para a seleção brasileira, para dois amistosos contra o Chile. Ataca o Esporte Clube do Recife, vem com o Cleison, tocou no meio da lua, meia lua da grande área, o chute, Pava ali na zaga da equipe, resvala na zaga da equipe do Juventude, vem Iago Felipe ainda com a sobra de bola, aí bateu no braço, é falta pro Esporte aí, Profeta.
2: A pressão do Esporte agora, né, tentando o lado direito, primeira participação do Cleison, que observou muito bem, abriu com Barleta por dentro, pintou a finalização, bateu na zaga, na continuação do lance, Iago Felipe, na mesma situação, agora pelo lado esquerdo, pintou um lançamento, a bola pegou no braço do jogador do time do Juventude e o Esporte ganhou uma falta pela meia esquerda, quase meia central. Tem dois jogadores do Esporte para cobrança lá, viu? O Barleta e o Cleison. Pelo jeito é o Cleison que vai cobrir. Cobrar.
0: Cleison cobrou na grande área, chegou jogada ensaiada, Marcelo Benevenuto tenta de cabeça, tentou ali o Barleto, uma bicicleta, a bola sobrou pro goleiro, ele defendeu, colocou para fora e o juiz marcou escanteio, Moisés.
2: Foi uma chance clara do Esporte agora, né? Apesar que o Perotti, sempre ele, né? Um bate-rebate danado na grande área, na continuidade do lance, o Perotti caído, ele ainda finalizou. E Costa já chegou finalizando. Veja que é centroavante, né? Finalizou com confiança. Aí o goleiro Jandrei, fez a defesa e colocou para escanteio. Escanteio a favor do Leão. É da direita para a esquerda. Já cobrado
0: no meio da pequena área. Sai Jandrei e faz a defesa. 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
0: 5 minutos e meio do primeiro tempo é zero, do segundo tempo, galera, é 0-0 no Alfredo Jaconi, Série B do Campeonato Brasileiro. Tem falta a equipe do Caxias, é falta de longa distância. Mas se pegar de jeito aí, pode levar perigo para a zaga do Esporte Clube do Recife. 0-0, galera, 5 minutos e 40, barreira do Esporte formada na meia-lua da grande área. Tem por ali o Natan e também o Raí Silva. Raí Silva vai para a cobrança ali, o Natan se afasta. Raí Silva cobrou, jogada ensaiada na ponta esquerda, na grande área, cabeçada para dentro da pequena área. Corta a zaga do Esporte Clube do Recife. É jogada ensaiada para todo lado aí, ô Moisés.
2: É bem trabalhada agora a jogada do Juventude, cobrança de falta pelo Raí Silva. E lançou pelo lado esquerdo e a equipe do Juventude continua com a bola, viu, Miguel?
0: Continua com a bola, pressionando aí a saída de bola do Esporte Clube do Recife. É todo ataque a equipe do Juventude. Vem pela ponta esquerda ali, Raí Silva fez o lançamento, a cabeçada, ela vai para fora. É tiro de meta aí, mas tá tomando uma blitz o Leão, Moisés.
2: Agora a jogadaça feita pela equipe do Juventude, buscando o lado esquerdo, cruzamento, e veio da esquerda para a direita, buscando ali a pequena área. Aí o Allan Kardec subiu, ele é alto, mas ele cometeu a falta em cima do jogador do Sport, né? A falta foi clara, o empurrão. Agora o Sport não pode dar esse mole, né?
4: Deixar o Miguel
2: começar o jogo, né?
0: Fala, Tarcísio.
4: O Sport tá dando esse mole o tempo todo, viu, que o Moisés está dizendo. E o Iago, voltando numa letargia impressionante. Ele não consegue agregar na construção, muito menos na marcação. Ou o Márcio Boiano coloca o Depena, se é para ter um meio ofensivo, é o melhor jogador da posição. Ou coloca mais um meio campista, adianta o Biel, que chega pisando na área. Coloca o Fábio, coloca o Pedro. O que não pode é o Sport estar tomando o tempo todo bola nas costas, na lateral, porque está sobrecarregado os jogadores. O Iago é um jogador a menos nesse momento, viu, Miguel?
0: A leitura do Tassis é realmente o retrato do jogo. O Sport está tomando sufoco aí desnecessário, Zé.
3: Não tenho dúvida que o Tassis realmente, ele ao enxergar, ele consegue utilizar as verdadeiras palavras. Então, é o que está acontecendo.
0: Nem fosse poeta agora, Zé.
3: Tornei-me um ébrio.
4: Eita. É o sábado à noite que inspira o homem, Miguel.
6: É, meu. Tô fora do brinque, não, viu? Tô fora.
0: 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Agora há pouco você ouviu o empate do Santa diante do Maringá com Vitor Araújo. 1-1 foi o placar do jogo lá no Willie Davis. Com Thaís Ramos, com Vinícius Calado, com Givanildo Bezerra, o timaço da Transamérica TMC trabalhando com pra você nesta noite de sabadão. Gente que se liga na gente, alô Michel Tito, Elvi Rubro, tá nos aflitos, tá ligado aqui no futebol da Transamérica TMC. Tem falta cobrada do Esporte Clube do Recife com o Filipinho pela esquerda, entregou com o Zé Lucas no círculo central, vem trabalhando bola, Esporte Clube do Recife, vem empatando, querendo se reabilitar, jogadaça pela direita, lançamento é feito, a cabeçada, perdeu o time da bola. Perde o time da bola, pra mim era o Filipinho por ali, Moisés.
2: Agora merecia finalizar com gol, né, Miguel? Que bela jogada do Sport. De pé em pé, toque rápido, buscando o corredor direito. E aí, pensou Biel, Barleta. E na hora do cruzamento, aí o Filipinho chegou um pouco atrasado. Agora merecia o gol, viu? Que jogada linda do Sport. Faltou só o gol, porque o Madison, na hora que fez o cruzamento... Ou o Cleison, né? O Cleison chegou um pouco atrasado, o Perotti passou direto, mas foi uma bela jogada do Leão. A partida segue 0-0, Miguel.
0: Agora quem vem pro contra-ataque é o Juventude pela ponta direita. Vem trabalhando bola, Nathan Santos fez. O Lengoteco passou pelo meio de dois. Chega, zaga, marcação rubro-negra. Deu rebote pra dentro da grande área. Vem o Juventude com perigo. É 0-0, galera. 10 minutos. Olha o lançamento na trave! Na trave! Quase era o primeiro gol do Juventude, Moisés Oliveira!
2: Seria um golaço, porque o Silva, ele pensou melhor. Ele recebe no corredor direito, puxa pra dentro, e aí ele faz a jogada, deixa o Iago Felipe na saudade e finaliza rasteiro. Finalizou consciente, é verdade. É que a bola caprichosamente pegou na trave direita do goleiro, que é o Thiago Couto do Sport. Na continuação do lance, a finalização do Allan Kardec, não, do Fábio Lima, ele já estava em posição de impedimento. Agora, que pancada rasteira na trave, seria um golaço, não foi, para sorte do Leão. A partida segue 0-0 e Felipinho tá caído, Miguel.
6: Repita, por favor, Sport.
2: Sport por quê, animal?
6: Não, é o Sport. Aí você, não, se fosse
4: você tá muito ligado em Moisés Oliveira.
6: Não, eu tô fora.
4: É o tempo todo falando que Moisés come, que Moisés... Você sonha com Moisés.
6: Tô fora, peraí, rapaz.
0: Alô, galera! 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Turquesa marcando pra você 11 minutos e meio, galera. É o segundo tempo do espetáculo Série B do Campeonato Brasileiro. No Alfredo Jaconi, o placar do jogo eu conto pra você.
1: Juventude
0: 0.
1: Esporte
0: também tá no 0. E aí, fã de Moisés?
6: Não, eu tô fora, meu amigo. Moisés é meu amigo. O Flamengo na Série A vai perdendo para o Palmeiras pelo placar de 1-0. Agora, portador não merece pancada. Tarcísio disse que Moisés é a cara de Araci de Almeida.
4: Eu não disse. Moisés sabe que eu não disse isso.
6: Tá certo.
4: Moisés sabe.
0: E você confere a hora certa. Os bombeiros estão passando por aí, viu, galera? 9:48. 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
0: No pique da bola na velocidade do rádio, anunciando pra você. Semana que vem tem clássico, galera. Clássico dos clássicos, Esporte Náutico na Ilha do Retiro, Série B do Campeonato Brasileiro, timaço da Transamérica DMC trabalhando pra você. Lá vem o Esporte trabalhando a bola com Barleta, tentou passar pelo meio de dois, ficou pelo meio do caminho, deu um rebote de bola à equipe do Juventude. O... Chamou o Mário?
6: Não, foi? Ele me chamou. Foi...
2: Não, é eu, Mário.
6: Ah, sim.
0: Oi, Moisés.
2: O Biel. O Biel tomou cartão amarelo, camisa 6 do Sport, primeiro cartão amarelo do jogo para Biel.
0: Tu me chamaste de Mário, foi?
2: Não, chamei de Mário não. Ele que apareceu no meio. Mário, tenha calma.
6: Tô jogou... fora.
4: Ele sim. Gosta de aparecer no meio mesmo,
6: não,
4: viu, Moisés?
6: Tô fora. Deixaram aqui na porta da rádio o kit São João de Vitor. Meia espiga de milho, meio bolo de bacia e meia pamonha.
0: E ele vem buscar...
6: Vamos mandar entregar aí lá, o Sedex.
0: Zé do Carmo, comentarista técnico. E o jogo, Zé?
3: O time do Juventude está tentando, né, fazer uma marcação alta para inibir a saída do Sport. Mas mesmo assim, o Sport, cheio de dificuldade, não está conseguindo arquitetar suas principais jogadas. Mas pelo menos ele está forçando nesse sentido aí. Vamos ver até onde vai dar certo.
0: Lançamento é feito pela ponta esquerda. Quem chega, chega na moral ali, a zaga do Esporte Clube do Recife. 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
0: Gente que se liga na gente, Catinaldo José, grande Tito José, tá ligadaço aqui na programação da Transamérica DMC 92,7. Tem latereio a equipe do Juventude, a cabeçada pra dentro da grande área, quem chega não corta ninguém. Cleisson meteu a testa na bola, tenta fazer a recuperação ali, colocando a bola pela linha de lado, foi esperto, jogou na marcação. Chamou, falou, Tassi.
4: O Márcio Goiano precisa mexer no time, né? Porque se o primeiro tempo foi competitivo, foi de igual para igual, como o Zé destacou bem no intervalo, nesse segundo tempo o Juventude está praticamente todo no campo de ataque. E o Sport, ao que parece, não tem a inteligência nem a força para responder, para contra-atacar, para inibir as chegadas do time adversário, principalmente pelas laterais. Mexe no time, dá sangue novo nesse meio-campo e nesse ataque.
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0: à esquerda, né? Sempre o Diogo Barbosa passando muito bem. Ele recebeu, fez o cruzamento, Miguel. E aí o Alan Patrick, na força e na raça, ele recebe uma cabeçada, tenta finalizar, até consegue. Bate no Zé Lucas e na continuação da jogada, o Rodrigo Sam finaliza e a bola acaba saindo. O Sport precisa ficar ligado. Leão tá com a bola, o jogo segue 0-0, Miguel.
1: Vem trabalhando bola, Cleison, pelo lado do Sport Clube do Recife, entregou mais atrás com o Zé Marcos. Ele tá dando de atacante, passou pelo primeiro perto, ali da quina da esquerda da grande área, saiu com bola e tudo, arremessou lateral. 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
1: Ô, Moisés Oliveira, é Felipinho de novo caído, é? É, ele mesmo. Rapaz, é, esse jogador hoje tá querendo ganhar tempo, né, Zé?
3: Tá querendo. Quando o Juventude, ele começa a dominar o jogo, aí ele entra na catimba, né? E a catimba dele realmente já tá todo mundo observando que não tá passando despercebida, não.
1: Tu eras catimbeiro, Zé?
3: Não, só quando tava ganhando.
4: Miguel. Então era, né?
0: Não, na hora que tava ganhando, né? Tá tudo certo.
1: Fala, Moisés.
0: A sinceridade de Zé é show.
1: Olha, até
0: Felipe
1: medo.
0: Tá por ali. Mas tá tudo bem com ele, viu? Tá tudo certo. Ele tá tomando um comprimido. Dor de cabeça, Felipe? Calma aí, filho.
4: É cansaço mesmo. E os laterais estão expostos, sobrecarregados.
1: É, agora mesmo, olha o Juventude atacando pela ponta direita, recebeu ali o Nathan Santos, vai fazer o lengotengo em cima da marcação do Sport, tocou rasteiro, tira a zaga rubro-negra, mete pela linha de fundo, é escanteio pro Juve, Moisés.
0: Chama atenção a facilidade que tem de pensar o jogo a equipe do Juventude. Agora o camisa, é, o zagueiro da equipe do Juventude, o Sam, pensou, abriu com ele, né, o 22, que é ali o jogador Nathan Santos. E aí, meu amigo, ele até deu um toque no ponto futuro. Tinha uma cobertura, faltou a comunicação entre o jogador do Sport e o goleiro. Aí a bola acabou saindo, escanteio a favor do Juventude.
1: Já cobrado o trabalho do bola, é uma blitz do Juventude, meu amigo. 18 minutos, Sport só teve um ataque até agora nesse segundo tempo, pelas minhas contas aqui. Já os comentaristas falam, porque vem o Juventude, vim! O Juventude, toma ali a bola na moral, ali o Perotti deu uma de zagueiro, tocou ali mais atrás com o Barreta, vem trabalhando bola, a equipe do Sport ainda no seu campo defensivo, o arremesso, o chute é feito nas pernas do jogador da equipe do Juve, a bola sai pela linha de lado, lateral, fala Tassi.
4: Esse lance é claro, veja, era um lance para contra-ataque, mas o time tá tão cansado de estar se defendendo o tempo todo e de estar marcando errado e tá tão retraído, que o Perotti pegou a bola, quando levantou a cabeça estava sozinho e teve que recomeçar. O Sport não consegue nem contra-atacar o adversário. Não está fazendo um bom segundo tempo o time do Márcio. E repito, está demorando a mexer. Não adianta mexer quando tiver levado o gol. Tem que mexer antes.
1: Concordo plenamente. Está na hora da mexida do Leão. 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
1: Ataca a equipe do Juventude, bola na meia-lua da grande área, tira na moral ali, o Cleison deu uma de zagueiro. Ainda tentou o chute, mas foi nas pernas do jogador do Juventude. A bola pela esquerda, o chute de longe, pra fora! Os caras estão com gosto de gás aí, profeta!
0: Agora, tudo isso aconteceu porque o Tassis falou muito bem, a lateral do Sport dormiu. Dormiu tanto que o Diogo roubou a bola do Matson. Roubou a bola do Matson, pensou o jogo, abriu, veio a finalização do Fábio Lima, a bola acabou subindo. Ó, tá dormindo mesmo, viu? Agora o Leão tá com a bola, vai pro ataque, quem sabe sai o primeiro gol, Miguel.
1: É, rapaz, olha o Sport no campo defensivo, recua a bola pro goleiro Thiago Couto. 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

0: chegando pra você, 20 minutos e meio, agora é o segundo tempo de partida, Série B do Campeonato Brasileiro, placar do jogo no Alfredo Jaconi, eu conto pra você.
1: Juventude
0: 0.
1: Esporte
0: também tem 0 pelo Brasil, pelo mundo, Mário.
2: Jogo encerrado na Série A, o Grêmio venceu o Santos 3-2, em andamento no Maracanã, Flamengo 0, Palmeiras 1.
0: E você confere a hora certa. Os embalos do sábado à noite são 9h57, 9h57 da noite no Recife. 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
0: A jogada pela esquerda do Sport foi linda. Filipinho recebeu, fez o cruzamento, tira a zaga, põe pela linha de lado. É lateral pro Sport Clube do Recife. Teve mudança, o Profeta informa já já. Ataca o Sport. Iago Felipe recebeu, tocou com Cleison na ponta esquerda. Este recua mais atrás com Marcelo Benevenuto. Ainda o Sport, é a vez do Leão agora colocar o time todo no ataque. Recebeu o Matson pela ponta direita, parou a jogada, tocou mais à frente ali com o Zé Lucas. Zé Lucas tocou, tocou errado. As mexidas de Márcio Goiano. Fala, Profeta.
3: Teve aí a primeira mudança, não foi no Sport, não, foi na equipe do Juventude.
0: Juventude, perdão.
3: Isso, saiu o camisa 10 MP para a entrada do camisa 20, Alan Vitor, ou você pode chamar ele também de Alanzinho, viu, Miguel?
0: Só foi essa, foi?
3: Exatamente, apenas uma mudança.
0: Eu tô esperando tanto aqui que o Sport mude, que o Sport, quem mudou foi o Juventude e eu disse que foi o Leão. É um show, meu amigo. 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
0: Ganha o escanteio a equipe do Juventude que voltou a pressionar o Leão, Moisés.
3: Jogada, Diogo participando. Deu no ponto futuro e Alanzinho, né? O Alan, que entrou agora no segundo tempo, sangue novo, foi pra jogada no 1-1 contra a zaga do Sport. Não passou, mas em compensação, ganhou escanteio pela esquerda a favor da equipe do Juventude, que tenta. Tá frio e o Sport tá assistindo o jogo. Segue 0-0, tem escanteio para o mandante, Miguel.
0: Cleiton se estranhando ali com o Rodrigo Sam, parecia um touro, meu amigo. Olha a cabeçada! Minha Nossa Senhora, passou muito perto e tava lá o Thiago Couto. Mandrake! Quase a bola entra do lado esquerdo, Moisés!
3: É o que eu tô falando, cobrança de escanteio. E aí, meu filho, veio lá da zaga, o homem... Veio lá da zaga pra encontrar essa bola aí, ó. Foi um cruzamento aberto, o camisa 4, o Messias, subiu, deu uma cabeçada. A bola parecia que tinha desviado na zaga do Sport, mas também, pelo jeito, teve uma falta antes, em cima do Cleison, jogador rubro-negro. O jogo segue 0-0, Miguel.
0: Zé do Carmo, o Sport nem mexe e continua tomando sufoco, Zé.
5: É, rapaz, o time do Sport, é claro que algumas substituições poderão ser feitas, mas... De antemão a gente vê que a marcação está um pouquinho distante. E essa distância é que faz com que o time do Juventude ele se moralize ainda mais dentro do jogo.
0: Teve uma confusão ali, não sei se é entre o jogador da equipe do Juventude com a torcida do Juventude.
6: Discutindo, viu? MP discutindo com um torcedor. É, pense num show.
0: Isso é ato de racismo, né? O juiz cruzou os braços ali.
6: É, ele deve ter ouvido alguma coisa nesse aspecto. E aí, Miguel, isso é cadeia, né? Criminoso. Quem fez isso, se de fato se confirmar, identifica e prende.
0: É.
3: Ele tá revoltado, viu?
0: Foi na hora que ele saiu, Moisés. E aí, ele bateu boca ali na quina de escanteio com a torcida do próprio Juventude. E tinha uma moça ali pedindo calma e eles bravejando. E aí o juiz é que fez o sinal. Tem mudança no Sport, Moisés informa já já. 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
0: Duas mexidas no leão da Praça da Bandeira, demorou, mas mexeu, Moisés.
3: Recebe, e é uma enrolada desgraçada lá na placa, mas saiu. Biel com a camisa 6, saiu para a entrada do camisa 8, Pedro Martins, um volante. E saiu ali o Biel, que estava fazendo ali o segundo volante no time do Sport. Saiu também Matson com a camisa 13, para a entrada do camisa 68, Augusto Pucci.
0: Então é Biel saindo para a entrada do...
3: Pedro Martins.
0: Pedro Martins, é isso mesmo. Ok. E o Yuri Castilho não ia entrar?
3: É, mas não entrou não.
0: Puxa, meu Deus do céu. 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
6: Eu acho que entrou, viu? Se o Moisés, acredito que saiu o Playson.
3: Isso, daqui a
6: pouco... Pra o Yuri entrar.
3: Ficou um verdadeiro show, viu? Na placa, mas a gente daqui a pouco confirma.
0: Lá vem o Sport atacando pela ponta direita, se livrou da marcação, vem o cruzamento. Não, meu filho, não, meu filho. Ele tinha ali, foi o Augusto Pucci. Nossa senhora, Pucci. Meu Deus do céu, esse menino tá desaprendendo, é? Pegou a bola na direita, se livrou da marcação do zagueiro, ele podia tocar voltando, tinha dois jogadores próximos da meia-lua da grande área do Sport, livres de marcação. Ele deu um chute a esmo, a bola sai pela linha de fundo... Ganhou o tiro de meta o goleiro da equipe do Juventude. Faça isso não, Pucci. 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
0: É, dá pra confirmar já as mexidas do Sport, Moisés?
3: Isso, Miguel, só pra gente passar limpo aqui, como bem adiantou o Tassis, mas só pra gente repetir, Madison saiu, entrou Augusto Pucci com a 68, Biel saiu, entrou Pedro Martins com a 48, e o Cleison saiu com a 25, entrou Yuri Castilho, camisa 95.
0: E agora, Tassis, como é que fica a situação do Leão?
6: Olha, Miguel, eu não tiraria o Biel, não tiraria, sinceramente. Eu tiraria o Iago. Se é para colocar mais um jogador de marcação, que se tire o Iago, porque o Biel pode fazer essa função. O Iago não está chegando nem à frente, não está conseguindo nem conduzir o time para o ataque. Então, a entrada do Yuri é uma boa para dar sangue novo nesse lado esquerdo. O Pulse no Matson já é uma substituição corriqueira. Agora eu não tiraria o Biel e tiraria o Iago, mas vamos ver, né? Ele dá sangue novo ao meio campo, ao lado direito, né? A marcação, já que o Juventude ataca muito pelos lados, e nesse ataque também, e até mesmo na recomposição, para ajudar o Felipinho, que está muito exposto.
0: Zé do Carmo, as mexidas do Sport Clube do Recife. Fala, Zé.
5: Nós temos que aguardar para ver como é que eles vão se portar diante das substituições do treinador. E é claro que como é que vão encaixar, porque na lateral direita, não é, você tirou o Matson, você tem o Yuri fora, não é, você tem o... Yuri fora não, você tem o jogador...
0: Saíram
5: Biel, Biel ficou fora. Mas o Sport ele vai tentar, né, bloquear as principais jogadas, isso não tem a dúvida.
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0: Lá vem a equipe do Juventude, pau em cima do jogador da Juve, é falta, falta é perigosa, é na quina à direita de grande área, Moisés.
3: Isso, a falta quem fez foi o Felipinho, né? A marcação forte em cima do jogador da equipe do Juventude, pela direita... E agonia desgraçada para o Allan Kardec sair, viu? Pronto, saiu. Saiu 11, entrou camisa 17, o Manuel Castro. Saiu Fábio Lima com a 11, entrou camisa 17, Manuel Castro, e saiu também Allan Kardec com a camisa 9 para a entrada do camisa 25, Alisson Safira.
6: É. Sangue novo no ataque, né? O Barbieri coloca sangue novo nesse ataque e sabe que precisa do resultado.
0: Tem falta a equipe do Juventude, falta cobrada próxima aqui na direita da grande área. Olha a cabeçada! Nossa Senhora, passou na frente de todo mundo e ninguém escorou pra dentro. Quase era o primeiro do Juventude, Profeta!
3: Cobrança de falta do Raí Silva pelo lado direito de ataque. Bola parada, né? Trabalhada pela equipe do Juventude. Fez a cobrança da falta. A bola passou por toda a extensão da grande área. E para sorte do Sport, o jogador camisa 20, o Alan Vitor, acabou escorregando. Na continuação da jogada, teve ali uma falha. Furou o atacante da equipe do Juventude. Acabou de entrar o atleta camisa 27, o Manuel Castro, e ele perdeu esse gol. Agora o Juventude continua com a bola e vai descendo para o ataque, viu, Miguel?
0: Alô, galera! 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Turquesa marcando pra você 31 minutos, galera. É o segundo tempo, Série B do Campeonato Brasileiro no estádio Alfredo Jaconi, em Caxias, Rio Grande do Sul. Placar do jogo, eu conto pra você.
1: Juventude
0: 0.
1: Esporte
0: também tá no 0. Plantão TMC. E aí, Mário?
2: Jogos encerrados na Série B. O Fortaleza venceu Londrina 3-0. E o Novo Horizonte Argentino venceu o Ceará 2-1.
0: E você confere a hora certa. No Recife, capital pernambucana, 10 da noite, mais 8 minutos, 10 e 8 no Recife. 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
1: Carlos Miguel.
0: Ataca o Sport com Barleta, chega a cabeçada ali do Perotti, a defesa fácil do Jandrei, Profeta.
3: Muita facilidade, né? O Barleta aprendendo muito a bola e pensando pouco, não está pensando rápido o atacante rubro-negro. Se tivesse aberto a jogada, invertendo o jogo pelo lado esquerdo, talvez tivesse mais chance. Ele tentou segurar, finalizou, a bola pegou na zaga sem perigo, foi morrer lentamente na mão do goleiro Jandrei. A partida segue 0-0, Miguel.
0: Os comentaristas da TMC falam a partir de agora sobre o jogo. 33 minutos, começa com você, Zé do Carmo. Me fala do jogo, Zé.
5: Olha, o jogo agora pode até você conseguir, não é, fazer aquilo que você não fez até então. No mais, eu vejo que esse equilíbrio pode acontecer e principalmente o Sport ficar um pouquinho mais ligado, porque também entrou, né, jogadores diferenciados no time do Juventude que estão um pouquinho mais adiantados.
0: Pegaram o Perotti aí, não foi, Moisés?
3: E o Messias, camisa 4, vai tomar cartão amarelo, viu? Tomou cartão amarelo. Ele matou a jogada, né? Ele derruba o Perotti, que ganhou na força e na raça pela esquerda, Miguel, pelo corredor esquerdo, e se ele não comete a falta, meu amigo, o Perotti entra dentro da grande área, viu? A falta aconteceu e ele tomou o cartão amarelo. E agora a TV que transmite o jogo repete ali a situação envolvendo o MP, tá? Muita, olha ali, ó, situação altamente delicada, né? Lamentável, viu? E a forma que o jogador saiu muito revoltado, foi direto para o vestiário. Tem falta a favor do Leão, bola parada pela esquerda. Quem sabe na bola parada, Miguel, o Sport, o Leão. Mas o primeiro gol, Miguel.
0: Christian Barleta cobrou no travessão! Sport! A bola bateu no travessão, foi descaindo. Rebote de bola para o Sport Clube do Recife. Tira de cabeça a zaga da equipe do Juventude. Marcelo Benevenuto chegou com tudo ali, mas perdeu a jogada, gerando contra-ataque para a equipe do Juventude. A bola lançada nas costas do ataque. Recuperação fácil da equipe do rubro-negro da Praça da Bandeira com o Zé Marcos. Meu amigo, a bola bateu no travessão. A bola foi altamente despretensiosa, Moisés.
3: Bateu fechado o Barleta, né, Miguel? Bateu fechado, a bola foi beliscada no travessão. Mais um pouquinho para frente, o gol aconteceria, seria um golaço do Barleta na bola parada, na cobrança de falta. Não aconteceu, mas pelo menos o Sport foi, assustou o time mandante, que é o Juventude, mas a partida segue 0-0. Detalhe importante é que o Leão nunca venceu o Juventude jogando aí no Alfredo Japão.
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0: 35 minutos, galera. 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Vem o Sport trabalhando bola com Zé Lucas, próximo ao círculo central. Entregou mais atrás e recebeu de volta o jogador da seleção brasileira sub-20. Vai para dois amistosos agora contra o Chile. É, grande Zé Lucas, representando o Pernambuco na camisa da seleção brasileira. Barleta recebeu pela intermediária esquerda, puxou para dentro, tocou mais atrás. Yuri Castilho girou o corpo e bateu o golaço! Golaço!

0: Castilho, 36 minutos, giro lindo de corpo, depois de uma jogadaça do Barleta, ele recebeu, ele tava de costas, girou o corpo e bateu, do jeito que ela veio, ela foi pro fundo do barbante. E Yuri Castilho, camisa de número 95, balança, balança e vai pra dança.
1: Esporte.
0: Abre o placar no Alfredo Jaconi. É gol rubro-negro, é gol do Leão. Agora, o Esporte tem um. O Juventude não tem nada. Moisés Oliveira na jogada.
1: Pode festejar, maçã rubro-negra. Se tá difícil, chama ele, Yuri Castilho. Camisa 95, um golaço, uma coisa linda, de qualidade, de quem sabe fazer gol bonito, de quem tá preparado para fazer o que é bonito. Uma bela jogada ali do atleta, que é ele, o Barleta, pela esquerda, puxou para dentro, olhou, observou e deu um toque para o Yuri Castilho, que estava na meia-lua da grande área. Simplesmente, Yuri Castilho chegou... segurou a bola, não, recebeu girando e já bate no canto direito do goleiro Jandrei, que não pôde fazer nada. Um golaço, e o Sport está na frente. Agora, Miguel, o Juventude está no zero, o Sport tem um. Ele, Yuri Castilho, é o nome da fera, Miguel.
0: Tassis Michel, comentarista TMC na noite deste sábado. O Leão abriu o placar, Tassis.
2: Era o que a gente pedia, Miguel. O que é que a gente pedia? Contra-ataque rápido, transição rápida. O Sport tinha um espaço para contra-atacar e não estava conseguindo isso. O Juventude joga, mas dá espaço para jogar. Na primeira descida rápida, com inteligência e uma puxada pela esquerda do Barleta, o Yuri é um cara muito inteligente, né? Porque ele também é um camisa 9. Então ele sabe fazer esse tipo de jogada. Recebeu, girou e caixa. O Sport faz 1-0 no segundo tempo, que não foi bom, mas foi muito oportunista quando teve a oportunidade de segurar o resultado, que é um baita resultado, viu, Miguel?
3: Ô, Miguel, e este gol do Yuri Castilho coloca o Sport na segunda posição com 19 pontos, 5 vitórias e saldo de 6. Náutico é o primeiro com 19, 6 vitórias. Sport segundo com 19, 5 vitórias. Os dois secando o São Bernardo pro clássico do próximo sábado terminar assim, ó. Primeiro e segundo colocados.
4: São Bernardo joga amanhã, né, Mário?
3: Joga amanhã contra o Atlético Goianiense. Basta empatar o jogo. E aí, não vai mudar a classificação.
0: Olha o escanteio, Juventude, a cabeçada, ela passa e vai pra fora, é tiro de meta. Teve mudança aí, ô profeta?
1: Teve sim, as últimas mudanças da equipe do Juventude, do treinador Maurício Barbieri, ele tirou de campo Nathan Santos com a 22 e entrou o Aderlan com a camisa 13. O Diogo Barbosa saiu com a 16 e entrou o Watson com a camisa 6, ou seja, mudanças nas laterais, na direita e na esquerda, Miguel.
3: Miguel, não? Pro Sport ainda tem que secar um pouquinho o Vila Nova e Novo Horizontino. Novo Horizontino não, Vila Nova tem 16, 4 vitórias e saldo de 4. Pode até ganhar, agora com placar mínimo, para não ultrapassar o Sport.
0: O clássico domingo vai... sábado, né, Zé Mário? Sábado. Clássico sábado vai pegar fogo, meus amigos. A TMC vai acompanhar tudo pra você com o vibrante Carlos Eduardo e todo o timaço da Transamérica TMC. 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
0: 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Turquesa marcando pra você 41, galera. O coração do torcedor rubro-negro, como dizia Adilson Couto, faz tum, tum, tum, tum, tum. 41 minutos, galera. É o segundo tempo de partida, Série B do Campeonato Brasileiro, no Alfredo Jaconi. O placar do jogo, eu conto pra você.
1: Juventude
0: 0
1: Esporte.
0: Tem um gol de Yuri Castilho, Mário.
3: Série A do Brasileiro no Maracanã, o Flamengo vai perdendo para o Palmeiras, 2-0.
0: E você ligado na hora certa. Na Transamérica TMC, sábado à noite, são 10 da noite, mais 18 minutos. 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
0: Zé do Carmo, comentarista técnico aqui da TMC, Esporte 1, Juventude 0. Fala, Zé.
7: Pois é, tá provado que não faz leva. É essa situação que o Juventude está. Criou e não fez. O Esporte foi lá e foi mais eficiente.
0: E lá vem o Juventude na intermediária de ataque. Recebeu ali o camisa de número 25, o Alisson. Alisson Safira, tocou na esquerda, a bola sai pela linha de fundo, é tiro de meta. 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
0: Moisés Oliveira, chamou Moisés.
8: Perotti tomou cartão amarelo por simulação. Então, o segundo jogador do Esporte amarelado na partida é o Perotti. Chama atenção aqui, foram 3 cartões amarelos nesse segundo tempo, viu? Teve cartão pro Messias, para o Biel e agora para o Perotti.
0: Tarcís Michel, comentarista TMC na noite deste sábado. Fatura não tá liquidada não, viu, Moisés?
2: Não. Perdão. Não, Tarcís. Longe disso, viu, Moisés? Tô brincando, Miguel. Longe disso, viu, Miguel? O Esporte, como eu disse, ele não fazia um bom segundo tempo. Não é porque fez o gol que a gente vai mudar tudo que a gente vinha trazendo. Agora, o Esporte fez no segundo tempo que teve a oportunidade de fazer em todo o primeiro tempo e até aquele momento, e não tinha feito, que era um contra-ataque com excelência, com o espaço que o Juventude deu, né? Que o Juventude deu durante todo o jogo, a transição que a gente pedia mais rápida para o ataque. Aconteceu e o Esporte foi eficiente. Agora, é ter atenção, a fatura não está liquidada, longe disso.
0: E vai fechar aí o portão o Márcio Goiano, profeta.
8: Isso, entrando o volante Zé Gabriel com a 23, para a saída do Iago Felipe com a camisa 7. Vai fechar a casinha. O Esporte está vencendo, Miguel.
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0: Lá vem a equipe do Juventude trabalhando bola próxima ao círculo central ali. 1-0, vem ganhando o Esporte Clube do Recife fora de casa. É bom para se reabilitar. Chega a vice-liderança, Pernambuco na liderança da Série B do Campeonato Brasileiro. Aí, Mário, como diria o nosso saudoso e querido Mané Queiroz, se o campeonato terminar nasce hoje,
3: Sport e Náutico, Náutico e Sport estariam classificados para a primeira divisão em 2027.
0: É verdade. Olha o Juventude pela esquerda, a bola sai pela linha de fundo e subiu a plaquinha dos acréscimos aí, Moisés Oliveira.
8: Mais 6, para alegria de Mário.
3: Tô fora, vai ter um Masterchef, aí tivemos que mudar o regulamento, tiramos todo mundo, é Moisés sozinho.
0: E ele vai terminar o prato.
3: Vai ter que degustar tudo, né, Moisés?
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0: Mário, quem da equipe de esportes aqui da TMC tá emagrecendo?
3: Boa pergunta, ninguém.
0: Opa! Quem foi que tava dizendo ontem que tava mais magro?
3: Não, disseram que Moisés tá mais magro. Eu não tô vendo essa magreza.
2: Agora você tá inchando, né?
3: Eu tô fora, meu.
2: Parece o cururu quando fica com raiva ou ameaçado.
3: Tô fora.
0: Saiu cartão amarelo para o jogador do Esporte, Moisés.
8: Isso, Miguel. Para o Felipinho. Felipinho tá fora do clássico, tá, torcedor? Tomou o terceiro cartão amarelo.
0: Olha aí a bronca. Mas, rapaz, o Felipinho hoje tirou o dia para...
8: Ele tava reclamando.
0: Para reclamar, uma falta, fazer caô.
8: Bastante. E aí tomou um cartão amarelo. Isso iria acontecer.
0: Pois é. 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
0: Rapaz, que falta bizonha foi essa que o Juventude cobrou. A bola de frente pro gol, apesar da distância,
10: Não sei se foi uma jogada ensaiada, se era um cruzamento. Qual era a intenção aí do cara do Juventude, Moisés?
8: Era nada. Sábado à noite, 11 graus, lá em Caxias, frio desgraçado, ele fez. Faltam ali 6 minutos, deixa eu cobrar logo esse negócio aqui, a gente tá perdendo, o negócio tá feio, enfim. Leão tá vencendo, cadê o rugido do Leão? Ruge, Leão!
10: Doutor! 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Turquesa marca pra você 47, galera! 47! Mais 6 de acréscimos é o segundo tempo do espetáculo Série B do Campeonato Brasileiro no Alfredo Jaconi. O placar do jogo eu conto pra você!
6: Juventude
10: 0
6: Esporte.
10: Tem um gol de Yuri Castilho, Mário Júnior!
3: Segundo tempo na Série A no Maracanã, o Flamengo vai perdendo para o Palmeiras 2-0. Jogo realizado hoje à tarde, o São Paulo empatou com o Botafogo 1-1.
10: E você ligado na hora certa. 10 da noite, mais 24 minutos, 10h24 na capital pernambucana. 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
10: No pique da bola e na velocidade do rádio, ataca a equipe do Juventude, vem trabalhando bola no meio campo ali, o lançamento é feito pela esquerda, tira de cabeça a zaga do Esporte Clube do Recife, rebote de bola ali, ficou com o Zé Gabriel, ele cabeceou para trás. Minha Nossa Senhora, não viu nem a cor da bola. E vai para a última mexida o Márcio Goiano pelo lado do Esporte, Moisés Oliveira.
8: Isso, camisa 96, Edson Lucas entrando no lugar do Barleta. O homem que fez a jogada e terminou no golaço do Yuri, está saindo com a camisa 30, o 96 está entrando. Edson Lucas, última mudança do Leão.
10: Só para ganhar o bicho aí, né, meu amigo? Já no finalzinho...
8: Realmente, parece que eu tenho eu também.
2: E o Felipinho não está suspenso, é isso?
8: Isso.
10: Ah, então ele vai para lá.
2: Então ele já coloca para pegar o ritmo pro clássico, né? Porque vem Vinícius do outro lado, meu amigo.
10: E quarta-feira tem jogo da volta... na Copa do Nordeste, contra a equipe do Fortaleza na Ilha, 9h30 da noite, e no sábado, o clássico contra o Clube Náutico Capibaribe. Fala, profeta.
8: Mário falou que aquele gol que Depena perdeu contra o Fortaleza, você faria.
10: Eu era goleiro, né?
2: Mário, com essa canela dele de cabrito do sertão, fazia o gol.
10: É brincadeira. Zé do Carmo, comentarista técnico, reta final, fala Zé!
7: Reta final, as substituições foram feitas, não é? Você tem sangue novo dentro de campo e agora é só se posicionar e deixar os caras se desesperarem para tentar ser perfeito nesse momento.
10: Mas quem ataca é a equipe do Juventude, tira na moral ali a defesa do Esporte Clube do Recife, colocando pela linha de lado, tem pressa na cobrança do arremesso lateral, a equipe do Juventude vem trabalhando bola ali, o camisa de número 13, Aderlan, fez o lançamento pela direita, tira de cabeça ali a zaga do Esporte Clube do Recife, vai tentando o contra-ataque, Yuri Castilho de calcanhar, quase perde a bola, jogou no ponto futuro, Zé Lucas na velocidade e ganhou, mas marcou a falta. Ele tentou dar uma de atacante e tomou, foi um cartão amarelo. Ô, Moisés!
8: Tomou. Ele cometeu a falta, né? Calma aí, Zé Lucas. O que a falta aconteceu? Tô aqui olhando as minhas anotações pra saber se o Zé Lucas estava pendurado também, sim ou não.
10: Ele tomou contra o CRB, viu?
8: Mas estava pendurado não.
10: Tá não, né?
8: Tá não. Vai pro jogo.
10: Lá vem a equipe do Juventude, tira a zaga da equipe do Esporte Clube do Recife, tenta o contra-ataque pelo lado direito, pau em cima do jogador rubro-negro, é falta, profeta!
8: A falta aconteceu, né? O contra-ataque do Esporte tentando ganhar velocidade pela direita, a falta aconteceu em cima do Yuri Castilho, tá ali ajeitando o meião, o Esporte tá vencendo, e Miguel?
10: Acabou! Termina o jogo no Alfredo Jaconi!
6: Juventude
10: 0
6: Esporte.
10: Um golaço de Yuri Castilho.
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10: No pique da bola e na velocidade do rádio, termina o jogo em Caxias do Sul. O Leão venceu, galera! Cassino, Sérgio Nascimento, saudável para toda a galera TMC, em todo o estado de Pernambuco, em todo o Brasil, pelos aplicativos e também na rede mundial de computadores. Festa da torcida rubro-negra, festa do Leão! Vitória fora de casa é muito bom. 1-0 diante do Juventude. Redimiu-se da derrota dentro de casa para o CRB. Agora é só pensar na segunda partida da Copa do Nordeste. E sábado que vem o bicho vai pegar. O clássico vai pegar fogo, meus amigos, na Ilha do Retiro. Sport e Náutico vão dormir na liderança e na vice-liderança da Série B do Campeonato Brasileiro. Que sábado feliz pro futebol pernambucano. Que sábado feliz pra Sport e Náutico na Série B. Reportagem 92,7 da TMC Transamérica Media Company, Moisés Oliveira.
8: Não existe tabu não, meu amigo. Essa história de dizer, ah, nunca venceu, talvez. O Leão foi lá em Caxias e venceu o Juventude, quebrou esse tabu de nunca ter vencido jogando contra a equipe do Juventude como visitante. E aí, traz três pontos importantes. Agora, o Sport volta para a capital pernambucana. A programação será divulgada ainda pela assessoria de imprensa. E pensa já na partida contra o Fortaleza. O torcedor deu a ideia, mais de 17 mil ingressos já foram vendidos de forma antecipada para esse duelo de volta às semifinais da Copa do Nordeste. O Sport que joga pelo empate na quarta-feira para conseguir avançar à final da competição. Se tomar um gol, vai para os pênaltis. Tem que ficar atento com Fortaleza, que o Sport perdeu um monte de gols na partida passada. Mas, na Série B, o Leão é o vice. Agora, só volta a campo pela competição nacional, pela Série B, no sábado, dia 30. Aí, meu amigo, é clássico, como bem adiantou o grande Miguel. O Sport venceu com golaço do Yuri Castilho. Está na vice-liderança. Torcedor rubro-negro agora ligado aqui na nossa TMC, vai secar amanhã o São Bernardo para continuar nessa vice-liderança. Se confirmando isso, teremos o encontro do vice com o líder e do campeão com o vice. E o Sport foi campeão em cima do Náutico no Campeonato Pernambucano. Será lindo esse jogo. E eu devolvo para ele, que deu um show de narração e dançou bastante. Vai que é tua, dançante!
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10: Moisés Oliveira, repórter TMC 92,7, com todas as informações de esporte e juventude. O Leão venceu, galera! 1-0 fora de casa! Que coisa boa! Agora, semana que vem.
2: Ô, Miguel.
10: Pois não, tá?
2: Meu amigo, sábado à noite. O Sport vencendo. Será que Sérgio Nascimento ou Saudável não vai cair na noite, na madrugada? Tenho certeza.
10: E ele tá de folga amanhã, viu? Ah, é sábado a folga
2: aí
10: dele?
2: Aí pronto. Emenda tudo.
10: Amanhã folga e sábado que vem folga. Nossa senhora. Já vai começar...
8: Eu não digo é nada.
10: Ele já vai começar de hoje. É, meus amigos, é o torcedor rubro-negro feliz da vida por essa vitória fora de casa. Agora veja que coisa, né? Se vence o CRB na semana passada, estaria na liderança aí, porque estaria no saldo de gols.
2: Se empatasse, Miguel.
10: Era, se empatasse, porque em número de vitórias já estaria com 5 também. Nossa senhora, como deu vacilo aquela derrota do Sport pro CRB. Mas é assunto pra daqui a pouquinho com os nossos comentaristas. Já que eu tô com a palavra com você, Tassi, grande abraço, até a próxima, hein, amigo.
2: É sempre uma honra, viu, Miguel, e parabenizá-lo por mais uma grande narração. Eu digo sempre que você é um profissional assim exemplar, porque não é fácil narrar. Quem narra sabe que não é fácil. Mário também foi narrador no começo do rádio, né? Lá na época do rádio que era a Vela. Isso, Mário também não, foi narrador. Assim, não. Mas Mário sabe o que eu estou falando, que não é fácil narrar e você está desempenhando isso muito bem. Parabéns.
10: Obrigado, amigo. Você é meu amigo. Muito obrigado. Muito obrigado.
11: Paga alguma coisa, tira o caranguejo do bolso.
10: Peraí, vai ter calma. Zé, amigo Zé. Até a próxima, hein, Zé?
7: Ô, Reboa.
11: Existe isso, rapaz.
2: É, Zé quer curtir o sábado, Mário. E apressa aí com o plantão Transamérica.
11: É, não, mas Zé tá mais tranquilo, tá bebendo água. Daqui a pouco é que ele vai começar a beber aquela água que passarinho não bebe. Opa!
4: Mário, você fica por aí, tem um prorrogação e tem um plantão ainda hoje, né?
3: Tem o Moisés Oliveira chegando com prorrogação, tem um plantão TMC, tem muita coisa ainda até mais tarde. E o Flamengo no Maracanã vai perdendo para o Palmeiras 2-0. São os dois melhores clubes do Brasil no momento, não é verdade?
4: É verdade.
3: Aí tá dando Palmeiras ganhando o jogo lá no Maracanã pelo placar 2-0. Parabéns mais uma vez aí, Miguel.
4: Valeu, Mário. Um abraço pra você. Um abraço pra você também, profeta. Vai continuar aqui conosco, né?
8: Valeu, meu amigo. Sempre é uma honra estar com você. A gente aprende bastante. Vá pra casa, viu? Cuidado.
4: Tá certo.
3: Você tem que ver pra ele subir aqui pra fazer a transmissão. Viu? As Migueletes lá embaixo. Miguel.
2: Rapaz, não faz isso, rapaz. Não. Isso é mentira, viu? Patroa do Miguel. Isso é mentira demais.
3: Vamos se ligar.
4: Dona Joyce tá ouvindo, rapaz. Faça comigo, não. Aí você me quebra.
3: Ah, sabe quem é você? A sua máscara caiu, Miguel.
4: Com a produção técnica do Sérgio Nascimento a partir de agora. 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Está chegando muita opinião e o debate dessa vitória. Vitória na raça do Leão. 1-0 diante do Juventude. Está chegando no som da TMC o Prorrogação. Tchau, galera!

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2: 10 horas e 37 minutos, começando o nosso Prorrogação. Deixa eu abraçar você que está ouvindo através da internet, muito obrigado pela sua audiência, e através também dos 92.7, você ouviu, né, uma jornada maravilhosa, aí com a narração do Vitor, o jogo do Santa Cruz, né? Santa ficou no empate em 1-1 com a equipe do Maringá, fora de casa, narração do Vitor, as reportagens ali do Givanildo, os comentários da Thaís Ramos e também do grande Vinícius Calado, e teve também a grande narração do Miguel, trazendo aí todos os detalhes dessa grande vitória do Sport pelo placar de 1-0, um golaço do Yuri Castilho, tá? E claro que teve ali as minhas, eu estava nas reportagens, juntamente com os nossos comentaristas que estão aqui comigo, o Tarsis e também o grande Zé do Carmo, no plantão, o nosso grande Mário Júnior. 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
2: 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Olha, 10 horas e 39 minutos. Vamos começar a falar com os nossos comentaristas. Deixa eu iniciar com o grande Zé do Carmo, meu amigo. Porque vitória importante, né, Zé? Claro que a gente vai falar sobre o jogo, vamos se aprofundar mais um pouco. Mas em si, a vitória, ela traz uma confiança e recupera para o Sport os 3 pontos perdidos em casa para a equipe do CRB nessa competição, né, Zé? Boa noite novamente, amigo.
3: Boa noite, meu querido Moisés. É, na verdade, o jogo contra o CRB foi um jogo atípico, né? Onde a gente sabe que mesmo o CRB tendo feito uma boa partida, mas o Sport foi cirúrgico. E quando a gente sabe que tem jogadores diferenciados, você tem que tomar alguns cuidados, não é? E quando não se toma cuidados, você acaba se engasgando. Mas os últimos jogos do Sport foram jogos assim que os adversários sempre tiveram mais posse de bola, tiveram muitas chances de gol, mas não foram eficientes no fator finalização. E aí o Sport, a gente viu hoje que a partir do momento que teve a oportunidade, com as mudanças que foram feitas, ele conseguiu um resultado expressivo, um resultado bom, onde realmente, né, ele deixa numa posição privilegiada dentro da competição, em segundo lugar. E é claro que alguns atletas sentiram um pouquinho o peso da marcação, podemos até dizer do último jogo, pode ter havido um desgaste muito grande, e esse desgaste, não é, ele aparece justamente no jogo seguinte, que foi esse jogo contra o Juventude. Pode não ter, não é, sido brilhante no sentido de armação de jogadas, no sentido de você finalizar muito mais, mas você, na hora que teve a grande oportunidade, você soube aproveitar, e esse aproveitamento lhe deu 3 pontos importantíssimos para uma futura classificação, meu querido Moisés.
2: 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Tarsis, sabe, Tarsis, o Sport, claro que está sendo letal, né? Isso é o que importa, é vencer. Para o resultado, eu sempre falo que vencer, para mim, sempre vai ser nota 10. Agora, o futebol jogado, a gente precisa discutir. O Sport, me parece que é um time que desacelera de uma forma tão brusca que não passa essa segurança que vai vencer uma partida. Está sendo letal. Só que é um time que oscila muito, Tassi.
4: Moisés, veja, o Sport ele tem um problema defensivo ainda bem visível, né? O adversário tem muito espaço para jogar, foi assim com o CRB, e aí nem sempre vai acontecer o que aconteceu hoje. O Zé foi muito bem. O Sport não fez uma partida horrível, o Sport teve algumas oportunidades, mas as grandes chances do jogo foram do CRB. O CRB fez 2, poderia ter feito mais. Hoje o Juventude teve a bola o tempo todo, insistiu muito pelas laterais, e o Sport no primeiro tempo ainda competiu, ainda conseguiu ofender o adversário, ainda conseguiu chegar, no segundo não. Mas quando fez isso de maneira correta, um contra-ataque com a transição ofensiva rápida, pegando o adversário de calças curtas, o Sport conseguiu um bom resultado. Agora, de fato, precisa se melhorar esse nível de atuação, subir um pouco mais. Porque se o Sport oscilando já está conseguindo bons resultados, se compactar essa defesa, se der menos espaços para o adversário, a tendência é de uma campanha muito mais sólida e muito mais segura na Série B, Moisés.
2: Ô Zé, você, claro, a sua experiência de vivência, de trabalho, claro que vitória nunca é demais, né? Você está vencendo, vai fortalecendo, mas isso é do próprio jogador, Zé, no jogo, na partida, essa questão de acelerar, depois dar uma parada, parece que o time não é que perde a vontade pelo jogo, não é isso. Mas me parece que o time fica um pouco perdido em alguns momentos, e essa questão de ficar perdido é que traz o adversário de uma forma aguda para cima, que pode levar a perigos. E se você não é letal, se você não faz os gols, acontece aquilo que foi contra a equipe do CRB quando venceu a partida, né, Zé? Isso é do próprio jogador, Zé? Como é que a gente pode explicar isso para
3: o ouvinte? Olha só, os últimos jogos do Sport foram jogos muito desgastantes. E aí o que a gente viu, não é, do Sport no último jogo, que ele realmente tentou fazer a sua parte, mas existe uma situação chamada cansaço. Não é? O cansaço também bateu, não é? Principalmente nos jogadores do Sport, e isso realmente fica comprovado quando você não vê um bom rendimento. Então, o que é que aconteceu diante do Fortaleza? Você fez um jogo onde você gastou suas energias na marcação, você sai do jogo do Fortaleza numa quarta-feira para tentar uma preparação adequada para o jogo contra o Juventude, e você sabe que no meio disso tudo tem uma viagem, você sabe que os treinamentos já não são da mesma forma, a recuperação já é um pouquinho mais difícil. Então hoje ficou provado de que realmente o desgaste leva o time do Sport a não render tão bem. Então eu estou colocando essa situação de desgaste na frente do futebol, porque você mostrou que tem capacidade para ir um pouquinho mais, mas existe essa situação do cansaço que ele atrapalha por demais. Você vai ter um retorno desgastante também, em se tratando de viajar, e você já tem jogo na quarta-feira. Aí depois de quarta-feira você vai ter outro jogo no final de semana, que é um clássico. Então, é um desgaste muito grande. Ah, mas fica em hotel, na concentração você come bem, você dorme bem. Meu amigo, cansaço é cansaço e não tem outro nome para você colocar. Então, o Sport está passando por esse momento delicado, mas consciente e ciente de que existe uma coisa chamada estratégia. Né? Quando se monta uma estratégia, e é da maneira como o Sport está trabalhando, você estrategicamente você vai ter que render aquilo que foi designado, que é uma boa marcação, e você não se desgastar mais do que já está. É dessa maneira que eu vejo o time do Sport a partir desse momento.
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2: Ô Tarcísio, falando sobre essa partida mais um pouco, o time do Maurício Barbieri jogou num esquema, num 3-4-3, né? Ele jogou com três zagueiros, povoou o meio campo ali subindo os laterais e liberou ali os atacantes Fábio Lima, Allan Kardec e o MP. É verdade que no primeiro tempo esses atletas não se criaram, mas no segundo tempo, essa linha de meio de campo, principalmente o Diogo Barbosa e o Nathan Santos, começaram a ter liberdade para transitar e para encontrar espaços nesse time do Sport. O Zé falou agora sobre o cansaço. Você acredita que isso foi um fator que contribuiu para que o Sport desse tantos espaços para esse time no segundo tempo, Tarsis?
4: Olha, Moisés, o cansaço faz parte porque é um ritmo acelerado, né? Você está no Nordeste, daqui a pouco no sul do país, tem um avião que o Zé sabe muito bem que desgasta muito, tem o clima, tem a temperatura e muitas vezes o corpo não reage da maneira que a gente espera. Agora, todos sofrem com isso na Série B, né? Não é só o Sport Juventude, vai ter que descer para o Nordeste, vai ter que fazer esse... No caso, vai ter que subir para o Nordeste, fazer essa maratona, vai para Cuiabá, vai para outros estados também, vai para São Paulo, vai para o interior. Então, é um campeonato cansativo para todos. Eu não digo que é só o cansaço esse fator, porque isso acontece com o esporte em praticamente todas as partidas. Os adversários, eles têm muito espaço, né? O Sport flerta muito com o perigo, mesmo vencendo as partidas. Aí tem muita gente que pode estar dizendo, a Taça está fazendo um alarme, o time venceu, é um baita resultado, tá, gente? Mas a gente torce para que o Sport não sofra tanto, compacte mais a sua defesa, não fique tão exposto, não se arrisque tanto. Agora, o Sport foi muito eficiente. A gente tem que dizer que na oportunidade praticamente única do segundo tempo, o Yuri Castilho foi muito assertivo. Mas, de fato, o Sport precisa melhorar isso. E eu não atrelo isso ao cansaço, não, viu, Moisés? Talvez a característica dos jogadores, porque, veja, os dois volantes do Sport são dois construtores, né? É o Biel e também o Zé Lucas. O Sport não tem aquele volante que protege mais a zaga, que possa fazer o terceiro zagueiro, até tem no seu elenco que é o Pedro Martins, que é o Zé Marcos, mas eles não são titulares, né? O Márcio Goiano opta por dois volantes que tem a qualidade de saída muito boa, né? Tanto o Biel, que é um cara que pisa mais na área, mas também o Zé Lucas pode fazer muito isso. Apesar de ser cinco na seleção brasileira, o Zé Lucas não é aquele cabeça de área marcador, né? Ele preenche muito bem aquele espaço, faz a marcação básica, mas é um cara que se destaca muito mais pelo passe, pela construção, pela condução. Então isso também interfere muito, né? São dois laterais ofensivos, o Matson apoia bem, é mais equilibrado, mas apoia bem. O Felipinho é um ala, né? Ele não tem a sua marcação forte. Então eu coloco mais como característica dos jogadores. Os jogadores precisam se adaptar a um trabalho que a marcação não seja tão falha e não dê tanto espaço para os adversários jogarem também.
2: Olha, outro detalhe aqui, viu, Zé? Sobre essa questão do... A gente falou aqui sobre a marcação, sobre o cansaço, mas outro ponto que vem se repetindo no esporte, e aí é importante que a gente aborde aqui também, porque senão a vitória fica parecendo que deu tudo certo. Essa demora do Márcio Goiano fazer mudanças. Isso não foi do jogo do Fortaleza. No jogo do CRB se repetiu, ou seja, o time se matando, levando pressão do adversário e essas mudanças não acontecem. Ou seja, ele faz as mudanças no limite do atleta. Ele assume um risco. É bom que está dando certo, mas esse risco existe um limite, né? E isso está se repetindo. Ô Zé, é natural o treinador deixar, alongar essas mudanças, sabendo que o time está levando pressão, é pela direita, pela esquerda, pelo meio campo, e você... Será que é porque demora a leitura do jogo

0: vejo o Márcio fazer as substituições. No limite, limitation, podemos assim falar. Então não tem outra situação a não ser essa não. Porque ele já conhece o seu elenco, ele já tem tempo suficiente, não é? Não só quando era um dos coadjuvantes, não é? Na comissão técnica, como auxiliar. Então, ele nesse momento, ele sabe exatamente o elenco que tem e o quanto pode render em todas as situações, meu querido.
1: Ô Tarcísio, bora falar da Pedragon, que eu tenho uma pergunta interessante para o Tarcísio e também para o ouvinte que está ligado aqui na nossa TMC. 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Tarcísio. Eu queria abordar esse ponto aqui, porque ontem, na coletiva de imprensa do Hélio dos Anjos, ele destacou um ponto importante. O jogo do Náutico hoje, passa pelos pés do Vinícius. Ele deixou isso muito claro. Está passando. É ele que está criando as jogadas. É ele que está dando movimentação no time. No esporte, o Vinícius do esporte é o Barleta Taças.
2: Repita, por favor, Moisés, a pergunta final. Tá, a parte final.
1: O Vinícius do esporte, podemos falar assim, é o Barleta?
2: É o cara que chama a responsabilidade na frente, que vem muito bem, que vem fazendo gols também, dando assistência. O campeonato do Vinícius, do Náutico, é acima do Barleta, mas o campeonato do Barleta também é muito bom. Então, a comparação que você faz é uma comparação bem pertinente. É o cara que é diferente no ataque, que quebra linhas, que dá assistência, que quando o jogo está complicado ele vem buscar o jogo para achar uma solução. É esse jogador sim, o Barleta é o melhor jogador do esporte na Série B e o Vinícius é o melhor jogador do Náutico na Série B. E isso vai ser interessante de ver esse duelo entre os dois jogadores, viu, que vivem bons momentos.
1: Ô Zé, o Cleison está na hora de ficar no banco e abrir essa titularidade para o Yuri Castilho, Zé?
0: Olha, o Yuri Castilho é um atacante que, quando entra, sempre mostra sua categoria. Agora, o Cleison, ele tem uma estratégia de marcação, ele volta mais um pouquinho, é um homem que, no meio campo, ele é importantíssimo. Então, são essas situações que o Márcio, tenho certeza que ele faz uma reflexão para saber se ele entra ou não, não é? Momentos antes ou depois.
1: Olha, 10 horas e 56 minutos. Mário, tá por aí, meu amigo?
3: Tô por aqui.
1: Acabou o jogo do Flamengo, o Bambu tá cantando lá, hein?
3: Rapaz, 3-0 o Palmeiras tá ganhando o Flamengo. Não acabou ainda não, tá?
2: É que o Flamengo só quer ganhar, né? Tomou 3 e agora eles querem brigar, porque o Paulinho fez o terceiro no contra-ataque. E o Paulinho é revelado no Vasco, tem a rivalidade, aí mandou a torcida calar a boca. Futebol tá chato, viu, Zé?
0: Esse momento que a gente viu agora de ele mandar silenciar, eu já tinha cantado essa pedra aqui. Os caras vão tirar toda aquela, tentar tirar toda uma situação, não é, da derrota, como aconteceu, por conta dessa situação que o jogador do Palmeiras pediu para silenciar. Então, não é? É rolo sempre. Em qualquer lugar, os caras compram essa briga hoje.
3: Então, tá 3-0 Palmeiras lá no Maracanã.
2: Terminou, Mário.
3: Terminou o jogo depois
2: de 3-0, fora o Olé, viu?
3: Meu amigo. Então, depois de toda essa polêmica já no final, Flamengo 0, Palmeiras 3. E aproveitando aqui, Moisés, mandar um abraço para o Djalma, que é torcedor do esporte, tá lá no bairro da Torre, tá ouvindo a TMC, feliz da vida com a vitória rubro-negra, o esporte que tá aí com 19 pontos, aguardando o fechamento da rodada para seguir colado no líder náutico, porque no sábado tem clássico na ilha pela Série B, mas na quarta tem decisão, valendo a vaga para a final da Copa do Nordeste, o esporte joga até mesmo por um empate para chegar à final de mais uma Copa do Nordeste, Moisés.
1: Mário, no sábado você vai torcer para quem?
3: No sábado?

0: Não, claro. Pernambuco está muito bem colocado, graças a Deus. Quem vencer está ótimo, não tem problema nenhum.
1: Tô sabendo. Olha, 10 horas e 57 minutos, você está na nossa TMC, no Prorrogação Transamérica, agora é TMC. Quem escuta sabe, estou aqui com os nossos comentaristas, só fera, grande Zé do Carmo e o grande Tarsis, que é um show também, trazendo vários detalhes sobre essa grande vitória do Leão, né? Placar 1-0 fora de casa, quebrou um tabu de nunca ter vencido o time do Juventude, jogando lá no Alfredo Jaconi, e uma vitória muito gigante. O Mário já falou aí sobre a vice-liderança, Pernambuco mandando no Campeonato Brasileiro da Série B, tá? Mandando no Campeonato Brasileiro. Desculpa aí, mas é Pernambuco mandando. Claro que o campeonato ainda tem muita coisa para acontecer. Estamos na 10ª rodada, né? Já acabou para os pernambucanos essa 10ª rodada. Apesar que...
2: Ô, Moisés, deixa eu só corrigir a informação que o Mário estava certo. O jogo ainda não terminou. A confusão foi muito grande. Eu pensei que o jogo tinha acabado. O jogo ainda não terminou no Maracanã.
0: É, mas ele vai encerrar, porque se deixar correr mais que já tá, aí complica, viu, amigo?
1: É, o bambu tá gemendo, viu?
0: É bronca.
1: Meu amigo. Zé falou que... Ô, Zé, na sua época de jogador, você mandou a torcida calar a boca alguma vez?
3: No não, clássico desse assim? Não, eu nunca fiz essa babaquice, não. Porque eu acho uma babaquice você mandar a torcida do outro lado ficar calado, porque você sabe que vai dar rolo. Não tem jeito. Então não mexe com o outro canto, não. Então você já deixa arretado quando você faz o gol. E você ainda manda silenciar. É. Aí você quer complicar, velho.
2: Tem muita coisa, né, Zé, envolvida. Tem pois é. Final de Libertadores do ano passado. Tem essa rivalidade exatamente. Aí dos últimos 10 anos. Tem um jogo que valia aí... Se o Flamengo vence, ele ia encostar, ia ficar um ponto com um jogo a menos, né? E o Palmeiras está abrindo 7 agora do Flamengo. É. Então, meu amigo, os ânimos vão lá pra cima.
3: Então, duas situações que eu não gosto no futebol. É mandar silenciar a torcida adversária, mesmo tendo torcedores chatos, como tem do outro lado, às vezes. E outra situação é você tirar a camisa quando você faz um gol. Oh, eu acho de uma estupidez fora do normal.
0: E lembrando que no próximo final de semana teremos a última rodada antes da parada da Copa do Mundo, né? O Palmeiras tem 38 em 17 jogos, Flamengo tem 31 em 16, Fluminense o terceiro 30 pontos em 17 jogos, São Paulo o quarto 25 em 17 jogos. O que chama a atenção aqui são as campanhas de Bahia e Vitória. Por exemplo, acho que há 2 anos, né, Estácio e Moisés, que o Vitória sempre briga contra o rebaixamento.
2: E está fazendo uma campanha, isso. Um time do Jair Ventura. E, ô Mário, não é uma qualquer campanha, é jogando um bom futebol.
0: Isso mesmo.
2: Não à toa eliminou o Flamengo da Copa do Brasil. Jogando um futebol de time de Série A, Vitória. Muito bom para a nossa região, viu?
0: Com certeza.
1: Sem falar que, eu já falei isso, vou falar novamente, tá? Para mim, o Vitória vai brigar para ser campeão da Copa do Nordeste, tá? É o favorito. É,
0: vai ser, para mim, a final vai ser Sport e Vitória. O Vitória hoje é o 10º colocado com 22 pontos em 16 jogos. O Bahia é o 8º com 23 em 15 jogos. Então, futebol do Nordeste são os únicos representantes na Série A. Estão bem, pelo menos antes dessa parada da Copa. Diferente de anos anteriores, que sempre aquela briga. Ah, mas quando voltar vai dar certo e acaba não dando. Então, nos últimos anos, o Vitória brigando sempre até as últimas rodadas contra o rebaixamento. Este ano, pelo menos por enquanto, a situação está bem diferente, como o Tarsis disse, e parabéns aí pro Jair Ventura. Agora, o Léo Jardim, não sei se vai aguentar muita coisa aí no Flamengo, não. O negócio tá bom pro lado dele, não, viu?
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2: 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Ainda estamos no sábado, já chegando no domingo, viu?
1: Não vamos atrasar o Sérgio. Calma, Sérgio. Fique calmo, viu? Olha, torcedor, 11 horas e 2 minutos, estamos aqui na nossa prorrogação, sempre é muito bom, obrigado pela sua audiência, a grande audiência aqui da nossa TMC. Falar pra você, viu, Copa do Mundo é aqui, ó, todos os jogos na nossa TMC, meu filho. Aqui na TMC 92.7, Transamérica agora é TMC. Sem falar da Copa do Nordeste, Copa do Brasil, Campeonato Brasileiro de Série A, B, C e D. Olha, meu amigo, é tudo aqui na nossa TMC. A gente ainda falando sobre esse jogo.
2: Moisés, falando em Copa do Mundo, uma coisa que preocupou muito, viu? É, nesse clássico Palmeiras e Flamengo, as atuações dos convocados, viu? O Léo Pereira fez um jogo horroroso. O Flaco Lopes fez o que quis com ele. O Alexandre, que é titular, esse eu nem levaria pra Copa, levou um baile do menino Alan. E o Lucas Paquetá fez uma das piores partidas com a camisa do Flamengo. Isso preocupa, né? Porque eles são peças importantes no elenco. E num jogo grande, né? Que se exige muito desse tipo de jogador, eles foram mal, viu?
0: Olha,
1: eu já falei o seguinte, viu? Se fala muito no atacante do Neymar, mas tem que lembrar que o Neymar é o menor dos problemas dessa seleção.
0: Com certeza, com certeza.
1: A seleção brasileira tem um problema defensivo, muito sério. E de criação também.
0: Léo Pereira
1: é o único meia, de fato tá indo, é o meia, é o Paquetá.
0: Léo Pereira.
2: Com todo o respeito, você tem Thiago Silva, há 40 anos, campeão português no Porto. Jogando alto nível. Você tem um Thiago Silva à disposição e convoca Léo Pereira, com todo o respeito que merece o Ancelotti e o Léo Pereira, que é um bom zagueiro. Agora, não é um zagueiro para disputar a Copa do Mundo e deixar o Thiago Silva de fora. Não é.
0: E Lucas Paquetá é o fim de quem inventou o fim. Léo Pereira também, meu Deus do céu.
1: Sei não, viu? O Danilo vai para ser animador de torcida, né?
0: Ô, Ancelotti, Cáspita, mexe nisso aí, sim, mexe nisso aí.
1: Mas
0: tem um amistoso domingo.
1: Vai ter muito debate aqui, viu?
0: Sobre tem um amistoso domingo. Tem um amistoso domingo, viu? Dia 31 contra o Panamá no Maracanã, viu?
1: Deixa eu aproveitar aqui e mandar um abraço e um alô aí pra torcida, para os responsáveis do Santa Cruz. Pessoal, entre em contato com a CBF, pegue esse jogo.
0: Já mudou.
1: Tá marcado para 18 horas.
0: Já mudou.
1: Já mudou?
0: Já para 16. Boa. Já mudou para 16 horas.
2: Porque... No dia da estreia do Brasil, gente?
0: Não, no jogo...
1: Esse último jogo.
0: No jogo contra o... No amistoso, domingo que vem.
2: Minha gente, é muita falta de bom senso.
0: Já mudou.
2: Tá todo mundo no clima de Copa. No dia do jogo da seleção, traz um dia antes, ou coloca um dia depois, marca um horário mais justo. Mas colocar no dia, Mário, é querer que o torcedor não vá a campo, viu?
0: O jogo está marcado para domingo, dia 31, agora não mais 18, e sim 16 horas.
1: Parabéns ao
0: na arena,
1: Santa Cruz, né? Correu para mudar isso.
0: Contra a Ferroviária, porque o Brasil joga com o Panamá às 9h30 da noite. De 9h30, 18h30 no Maracanã, né?
1: E não tinha condições jamais de você bater de frente com o jogo da seleção.
0: Não, e outra coisa.
1: É o último jogo da seleção no Brasil antes da viagem para os Estados Unidos.
0: E vai ter mais um amistoso ainda, mas já no mês de junho, na Copa. Agora, detalhe, a CBF vai desmembrar as rodadas depois desse jogo aí, porque tem tudo jogo marcado para o dia 13. E dia 13 é a estreia do Brasil, né? Pelo amor de Deus, quem vai ver Brusque e Santa Cruz?
1: Jogo do Sport, ou então jogo do Santa contra... Vai lá, diz aí, Mago, tem cabeça aí.
0: O Sport, tá marcado o Sport. Vamos lá. Tá marcado o Sport. Santa
1: Cruz e Ipiranga, por exemplo, no dia 13. Dia da abertura da Copa...
0: Quem é que vai ver isso
1: aí? Da seleção.
0: Não, aí é brincadeira, né?
1: Aí, isso é um exemplo, viu, minha gente? Não é que vai acontecer. Mas assim, enfim, mas já CBF...
0: Mas é o que está na tabela, que claro que tem que mudar. Tanto Sport como Náutico e Santa não pode jogar no dia do jogo do Brasil. É brincadeira.
2: Não, tem que mudar. Não, não há mínima condição. Veja, as rádios estão todas empenhadas na cobertura, no pré-jogo... Tudo isso é comercial. Eu acredito que o bom senso vai imperar. Ou eles colocam depois da partida, no outro dia eu falo, ou eles antecipam em um dia, Mário. No dia do jogo do Brasil, pelo amor de Deus.
0: E outra coisa, era para parar tudo. É um evento.
2: Assim, eu concordo. Mas aí, Mário, a gente tem que tirar a da CBF da reta, porque foram os clubes que não quiseram parar. Os clubes não quiseram. Os da Série B não quiseram parar, então eles vão seguir com arriscado a ter públicos pequenos, a nossa torcida é muito apaixonada. É, gente, eu sei disso, mas é Copa do Mundo, é um evento que para, né, de 4 em 4 anos, não é fácil, viu?
0: Outra
2: coisa. É uma concorrência desleal.

0: Olha, Moisés, ele é um jogador muito voluntarioso, né? O Perotti é um cara que sempre aparece em lances perigosos. Ele tentou por cima de cabeça. Ele teve no primeiro tempo uma bola que ele pegou sem pulo de primeira, que ia ser um golaço. Ele fez uma partida, é obviamente que ele vem se destacando pelos gols que vem fazendo, mas ele não fez um jogo ruim, não. Não sei se o Zé concorda, para mim, ele fez um jogo ok. Foi participativo, brigador lá na frente. É uma característica dele. Foi um jogo bom do Perotti, viu?
1: Zé, o que você achou da apresentação do Perotti, Zé?
2: Não, o Perotti é um cara que ele tem que estar sempre presente no esporte, porque ele tem presença diária. Quando se trabalha em prol do Perotti, ele realmente ele tem um rendimento. Quando você só quer que o Perotti ele fique lá como um mero centroavante, aí você complica a coisa. Ele precisa finalizar também. Então é um cara que dá trabalho, é um cara que hoje está todo mundo falando do Perotti em relação ao seu posicionamento. Então é importante esse atleta, né, continuar como titular.
1: Agora, o homem sabe fazer gols, né, Zé? Isso aí a gente não pode jamais.
2: Não, é por aí.
1: O golaço que ele fez contra o Fortaleza, né, Zé?
2: Não, ele tem que... Pronto. Se ele faz gol, então ele já tem um handicap a mais. Então, não é só a sua presença como também um bom marcador na bola aérea, como essa situação de finalização. É um cara que não deixa dúvidas em relação às finalizações.
1: Pois é, bora falar da Pedragon, torcedor. 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Pedragon e TMC, juntos com você. 11 horas e 15 minutos, sempre abraçando você que está nos levando para os quatro cantos aqui da nossa capital pernambucana. 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É a melhor, sim, é aqui na TMC. Comentários do grande Zé do Carmo e também do grande Tarsis, a grande vitória do esporte. Ô Tarsis, o que essa vitória representa para o jogo de quarta-feira, Tarsis, na tua opinião?
0: Olha, Moisés, é um resultado que traz, eu nem sei, na verdade, o esporte não é que perdeu a confiança, né? Porque foi como o Zé disse, um acidente de percurso, a derrota para o CRB. Mas é óbvio que se não vence hoje, já ia chegar no clássico a dois jogos sem vencer. E não é legal, né? Ia chegar com uma pressãozinha a mais. Conseguindo vencer um adversário que é muito chato historicamente, tanto é que o Sport até hoje não tinha vencido o Juventude na história como visitante, e o Sport conseguiu quebrar esse tabu. Aí você consegue uma vitória lá no Alfredo Jaconi contra o Juventude e volta para as cabeças, inclusive com a mesma pontuação do líder Náutico, você chega no clássico embalado e confiante. Então é uma vitória que traz tranquilidade para esse clássico. O Sport vai chegar no clássico não focado na pressão negativa de ter que vencer, porque já faz dois jogos que não vence. Não, o Sport vai chegar com a pressão, obviamente, que se tem de vestir a camisa do Sport, de conseguir um resultado positivo para subir ainda mais na classificação e quem sabe assumir a liderança, mas chega num momento bom após uma vitória contra um adversário que todos nós colocamos, que é um adversário que pode e deve crescer na competição e brigar pelo acesso.
1: Jogar no Alfredo é muito difícil, né? Sem falar do clima também, que estava muito frio, né? O campo escorregadio, apesar que não houve tanto escorregão ali dos atletas, mas isso também acaba influenciando, até pela confiança, né? Você pisar no solo, saber que vai estar seguro de um escorregão. Ô Zé, outro ponto aqui para a gente já começar a adiantar, a trazer as notas do jogo e tudo mais, é sobre a participação do Madison, né? Ele tomou essa vaga mesmo de titular, né? E se abraçou com essa vaga e me parece que vai continuar sendo titular nesse lado direito, viu, Zé?
2: Ah, não tenha dúvida, da forma como ele atua, não é? É um bom marcador para começar, você tem que vir de trás para frente, não é? É um bom marcador, é um cara que tem

0: não é um passe bem interessante e um posicionamento no, nos momentos da bola parada de fundamental importância. Então, é, a lateral direita do Sport está muito bem entregue.
1: Bora para as notas aqui, para a gente liberar os nossos comentaristas, que deram um show na transmissão de comentário, trazendo com muita clareza todo o esquema tático das duas equipes. É, Tarsis, quem foi o destaque do Juventude, Tarsis?
2: Eu gostei do Natan, Moisés. Você falou muito o nome dele, né? Ele é muito isso, agudo, né? Eu gostei do Natan. Acho que ele fez um bom jogo, é, buscou o tempo todo junto com o Lucas Mineiro, que é um jogador muito combativo. Lembro do Lucas desde o Vasco, da Chapecoense. É um meio campista muito interessante. Gosto desse jogador. Mas no Juventude eu fico com o Natan.
1: Zé, o Natan também, Zé? Vou aproveitar aqui, já a gente vai fazer tudo no time só.
0: É, não, eu fico com o MP.
1: MP.
0: É, o MP é bem interessante a maneira como ele trabalha.
2: Bom jogador também, viu?
0: É, não tenha dúvida.
1: Aqui no time do Juventude, quem foi o pior em campo, Zé?
0: O pior em campo, não é? Nós podemos dizer que nós vamos colocar o Raí Silva, o 75.
1: Isso, Raí. Você, Tassas?
2: É, eu também fico com o Raí Silva. Acho que foi o cara que destoou muito. Juventude não fez um jogo ruim, tá, gente? Juventude fez um bom jogo, que o Sport foi muito eficiente, mas o Raí Silva destoou.
1: Pois é. Então aqui tivemos um voto para o Natan e um voto para o MP. E quem fez uma partida ruim, o Raí aí, vamos dizer, o Silva, né? Todo mundo votou nele. Bora no Sport, né? Zé, quem foi o destaque do Leão da Praça da Bandeira hoje, Zé?
0: O destaque, né? Foi pouco tempo, mas entrou e mostrou a sua importância também em estar sempre lutando pela titularidade. O Yuri Castilho.
1: O homem que fez o gol, né, Zé?
0: Claro.
1: Quem deixou a desejar, hein, Zé?
0: Quem deixou a desejar? Eu vou colocar o Iago Felipe.
1: Iago Felipe, também estou com você. Eu votaria nele também, viu, Zé? Você, Tarsis, quem foi o melhor do Sport?
2: Sigo o relator. Destaque Yuri, entrou bem e decidiu o jogo. E quem deixou a desejar e que vem deixando a desejar há muito tempo é Iago.
1: Iago.
2: É muito mal no jogo, viu, Moisés?
1: O problema é que quando coloca em campo de pena, parece que ele esquece de jogar e complica tudo. Bora na arbitragem aqui. Eu vou contar para vocês e para o ouvinte. 1, 2, 3, 4, 5 cartões amarelos. Foi o senhor Lucas Paulo Torenzin. Achei ele em alguns momentos um pouco distante do lance. Deu um cartão amarelo para o Sport no grito. O cartão amarelo que ele dá a Felipinho é no grito. Não a Felipinho, não, perdão. Ao Zé Lucas, ao Biel. O cartão amarelo que ele dá a Biel é no grito. Mas a sua nota para a arbitragem do senhor Lucas Paulo Torenzin paranaense, Tarsis.
2: Olha, Moisés, também acho, não foi uma arbitragem exemplar, mas ele conduziu o jogo da maneira dele, né, uma característica dele, e não influenciou no resultado. Nota 7 na média.
1: Zé, você, Zé.
0: É, como ele estava muito reto flané com os quilos e me ri, nota 3.
1: Não passa não, viu? Deu 10 aqui, dividindo dá 5, não passa não. Grande Tarsis, meu amigo, sempre muito bom trabalhar com você, aprendo bastante, obrigado sempre, bom descanso, um bom fim de semana, você vai dormir, viu, amigo?
2: Descanso. É, não, vou dormir e vou conversar com um amigo palmeirense que tá feliz, viu, Moisés?
1: Ah,
2: e um abraço para você, pro Zé. Eu tô bonzinho hoje, abraço, Mário. Tu nem merece, mas um abraço para você, Serginho, a todos que participaram dessa grande jornada. É sempre uma honra. Amanhã é dia de sombra e água fresca, né, Mário? Grande abraço.
3: É verdade, amanhã é um descanso geral, mas todo mundo merece, não é verdade?
1: Bom descanso. Meu amigo Zé, pra casa, viu, Zé?
0: Porra. Poxa. Só se tiver outra por isso. Porque eu vou direto sem escala. Um abraço, grande Moisés, um abraço, Tarsis, um abraço, Serginho, um abraço, Mário. Um abraço ao grande Carlos Miguel, que estava com a gente aqui. Um abraço, ouvintes TMC.
1: Valeu, grande Zé, bom descanso. Olha, 11 horas e 22 minutos. Tivemos nessa jornada de hoje a partida entre Maringá e Santa Cruz. Foi 1-1 os comentários do Vinícius Escalado e também da Thaís Ramos. A gente já está com a Thaís na linha para a gente falar um pouquinho sobre esse jogo, a opinião dela sobre esse empate do Santa Cruz em 1-1 fora de casa. Oi, Thaís, boa noite. Destaca pra gente aí esse empate de 1-1. Boa noite.
4: Thaís Ramos.
5: Oi, Moisés. Um abraço pra você, meu amigo. Forte abraço pra você e pra toda a galera por aqui da TMC, voltando por aqui no Prorrogação, pra falar desse Santa Cruz e Maringá. Um jogo que aconteceu fora de casa para o tricolor do Arruda, acabou conseguindo um empate importante. O Santa Cruz, que começou bem, teve uma escalação inclusive bem diferente, viu o Quirino, né, sendo essa escalação da usina de titulares, esse homem de referência. O Christian de Souza bancou a saída do Thiago Marques, que não estava vindo também de uma boa sequência. Dentro de campo, o Santa Cruz, numa jogada de escanteio, conseguiu através do Renato, né, conseguiu uma boa colocação, deixando o Pedro Favela livre para cabecear para o fundo do barbante. Mais uma vez o Pedro Favela mostrando esse otimismo e mais uma vez uma jogada bem parecida. E o Santa Cruz começa tendo essa intensidade, o lado esquerdo bem participativo, porém isso não se manteve ao longo dos minutos. Depois desse gol, o Santa Cruz não conseguiu ter uma produção gradual para pelo menos equilibrar a partida. O Maringá saiu muito para jogo, buscando essa personalidade. E o empate, quando chegou, o Santa Cruz, depois disso, não conseguiu mais reagir. Continuou com as mesmas dificuldades. Dificuldades na marcação, dificuldades para conseguir chegar nesse ataque. O Santa Cruz não jogou com meia de criação. Talvez o desespero nas tentativas passe por isso. Agora chama atenção, a equipe que apostou tanto em volante não conseguiu fazer essa marcação apropriada, né? Nem blocos e nem também essa marcação individual. Para mim é um ponto importantíssimo, jogo fora de casa, com as dificuldades. O Maringá até então não tinha tido um empate, então se mostra, né, o Santa Cruz com a importância através desse resultado e agora realmente equilibrar as jogadas, reajustar o que precisa para a partida agora na Arena de Pernambuco nesse próximo final de semana. Ficou a expectativa para o Santa Cruz conseguir essa constância produtiva, né? O empate conta muito. Um abraço para você, Moisés, para toda a galera da TMC. Até a próxima.
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1: Valeu demais, Thaís. 11 horas e 25 minutos. Tá aí a Thaís trazendo todos os detalhes desse jogo. Thaís estava com o grande Vinícius Calado, que também está com a gente, e vai dar sua opinião sobre esse empate do Santa Cruz, fora de casa, pelo placar de 1-1, contra o Maringá. Oi, Vinícius, boa noite.
4: Vinícius Calado.
6: Valeu, Moisés, um abraço à nossa audiência, voltando aqui no Prorrogação para trazer uma análise rápida, mas completa dessa partida do Santa Cruz, que acabou mais cedo no Willie Davids, lá em Maringá, contra os donos da casa. Maringá e Santa Cruz ficaram no 1-1. Invencibilidade mantida do Santa sob o comando do Christian de Souza, não mais com os 100% de aproveitamento. Agora 3 jogos, 2 vitórias, 1 empate, e agora o Santa volta a atuar em casa próximo fim de semana, recebendo a Ferroviária de Araraquara. Os ingressos à venda já desde antes do jogo de hoje, já desde o meio da semana passada. E foi o Santa Cruz, Moisés e ouvintes, que, assim, deu uma esperança grande, deixou o torcedor otimista pelo início, né? Foi um time que pressionou, foi agressivo, não deixou o Maringá criar, não deixou o Maringá à vontade e rapidamente abriu o placar na jogada que já está ficando como marca, né, do Christian de Souza. Bola parada, escanteio, primeiro pau, cobrança fechada. Contra o Volta Redonda foi o Zé Mário cobrando. O Zé Mário hoje esteve no banco, mas quem bateu foi o Renato, que foi uma das surpresas, né, da escalação. O Santa hoje não teve Vitinho e Everaldo suspensos, ainda não contou com o Thiago Enes lesionado e por lesão também ficou de fora o volante Silva. Aí o Santa entrou com novidades: Alex Wanda lateral esquerda, Fabinho no meio campo no lugar do lesionado Silva, na vaga do Vitinho teve Renato, no lugar do Everaldo teve o Marquinhos, que deixou muito a desejar. O Marquinhos, na verdade, os dois extremos hoje do Santa, né, os pontas, Ronald, que sempre muito participativo, sempre criando, sendo uma válvula de escape, hoje esteve muito mal, e o Marquinhos praticamente não tocou na bola. Então foi o Santa do Christian de Souza mudado na escalação e também no esquema, né, no desenho tático. O Santa hoje atuou não com o Eurico sendo lateral, mesmo que o lateral base, né, aquele que não avança, que guarda a posição, Santa hoje jogou com três zagueiros mesmo, Eurico, William Alves e Jefferson Bahia, apostou como Alex Juan e Renato como alas. O Alex Juan no primeiro tempo até 1-0, até a metade do primeiro tempo participando muito, passando muito, sendo muito agressivo, o Renato bem tímido. E por dentro tendo dois volantes, né? Fabinho e Pedro Favela. O ataque é outra novidade, Quirino. Quirino ganhou a vaga do Thiago Marques, que além de titular, estava como capitão da equipe. Mas assim, o Santa até 1-0 e antes do empate do Maringá com o Adeilson, o Santa até que tinha o controle das ações, conseguia incomodar o Maringá e não sofrer na defesa, mas aí quando o Maringá conseguiu dar uma chegada e depois empatar, o Santa se perdeu. O Cristian de Souza tentou realizar modificações e fez as modificações, mas o cenário permaneceu. Em dado momento, o Santa tinha três volantes e três zagueiros, mesmo assim, espaço para o Maringá trocar passes, para infiltrar, para buscar profundidade. O Santa que não tinha proteção na frente da área, os zagueiros expostos, né? Então, o Santa hoje teve um jogo que não foi legal, não foi equilibrado no geral, mas a parte boa é o ponto conquistado. O Santa, nos últimos 9, tem 7 pontos conquistados, percentual altíssimo de pontos. Santa está colado no G8, não entrou, não foi dessa vez, mas está coladinho ali, já deu uma respirada, e agora é mirar no seu próximo compromisso, como a gente já disse, a Ferroviária de Araraquara. Por hoje, vou me despedindo. Você segue daí no Prorrogação. Um abraço, viu, Moisés? Um abraço, ouvintes TMC.
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1: 11 horas e 29 minutos. Chegando no finalzinho aqui do nosso Prorrogação. Rapaz, o Santa Cruz conseguiu um ponto importante, né, Mário? Esse ponto foi muito importante, viu,
3: Mário? Muito importante, muito.
1: É, assim, claro, o Vinícius detalhou muito bem, a Thaís, principalmente foram 3 partidas, 9 pontos disputados. O Santa ganhou 6, 3 fora, 3 em casa e 1 ponto fora, ou seja, 7, né? Então, você perdeu 2 pontos de 9 disputados. E não é nem perdeu, porque você faz um jogo difícil contra uma equipe feito Maringá, né, Mário? Que tem a pior defesa, mas também tem o melhor ataque, né, Mário?
3: Isso. Até agora, o Maringá marcou 18 e sofreu 19. Melhor defesa, pior ataque, né?
1: Pois é, então vitória importante. Torcedor, você que está ligado aqui, o Mário já trouxe já a informação que o jogo vai ser de 4 horas no domingo que vem. Esse não, no sábado, né, Mário? É, sábado
3: isso. Não.
1: É, sábado. É isso mesmo? Me ajuda aí, Mário.
3: Domingo, domingo dia 31.
1: Domingo, perdão, domingo. É, torcedor, compra o ingresso, tá? Vá à Arena de Pernambuco. O Santa Cruz precisa da sua ajuda. É, eu estava conversando com algumas pessoas do Santa, viu, Mário? E tem uma preocupação muito grande, porque essa história de SAF, isso atrapalhou muito, tá? Porque, claro, existe uma expectativa, o presidente correu atrás, ele ficou bem chateado com tudo que aconteceu. Só que o Santa sempre sobreviveu sendo associação. Então, você, torcedor, que ouve aqui a TMC, a gente aqui é pelo futebol pernambucano, nós temos a nosso entretenimento. A gente está torcendo sempre pelo futebol pernambucano, não é isso, Mário? Então, assim...
3: Isso mesmo.
1: É, compre o seu ingresso. Sabemos da dificuldade de chegar à Arena de Pernambuco. É um jogo de muita importância para o Santa Cruz. Principalmente pensando na tabela. O time está a 3 partidas sem perder. E esse é o momento de abraçar o Santa Cruz. E comece a prestar atenção também em quem está divulgando informação do Santa Cruz. Porque, às vezes, se cria um caos desnecessário no clube. Eu acho que o que menos o Santa Cruz precisa é disso hoje. O Santa precisa de apoio de todo mundo. Se a SAF vier durante essa temporada, ok. Se não vier, vai permanecer sendo o Santa Cruz. O Santa é isso aí. É você, torcedor. Você que está ouvindo aqui. Então, compre seu ingresso. Torça pelo seu time. Claro que você fica chateado quando o atacante perde uma bola, perde um gol, mas não deixe de apoiar o Santa, como vocês nunca deixaram. Mas, principalmente agora nessa reta de crescente do Santa Cruz. O Santa está numa crescente e precisa do apoio de todos. Então, esse recado que eu deixo aí para a torcida. Coral, empate importante. Futebol de Pernambuco na boa, né, Mário?
3: Isso, na boa. E o Sport ganhou, o Náutico ganhou, o Santa empatou. O Central ficou no empate com o Souza e amanhã ter mais ainda o jogo do Retrô contra o Lagarto.
1: E se bem que, decisão, né?
3: É, Série D tá mais difícil, né? Tá mais complicado. Dos três, os quatro representantes, tem o Maguari também, né? Vamos torcer por eles, porque muita gente fala, não, porque a Série D melhorou. Melhorou, não, entre aspas.
1: Melhorou não, viu?
3: Porque tá só pior. Faltam dois jogos para acabar a primeira fase pro Central, por exemplo, né? E o Retrô vai jogar amanhã, vão ficar faltando dois também. Antigamente eram 14, mas deixa a turma dizer que tá melhorando. Tá melhorando, beleza?
1: Mas, sabe o que é que tá melhorando mesmo? E sempre vai melhorar, e sempre vai estar 100%, é a nossa TMC. Obrigado pela sua audiência. Tá chegando o nosso plantão. Mário, até 1 da manhã, deixe Sérgio embora e até 1 da manhã, né?
3: Não, é até meia-noite, eu tô fora.
1: Olha, 11 horas e 33 minutos com os trabalhos técnicos do grande Sérgio Nascimento, paciente, o calmo Sérgio Nascimento. Eita, tá chegando o finalzinho, mas chega aí o nosso plantão. E claro que você aqui na nossa TMC fica por dentro de tudo. Eu volto na segunda-feira nas nossas resenhas aqui da nossa TMC. Semana completa de muito futebol. Tá chegando o clássico na semana que vem. Tem muita coisa, tá? Obrigado pela sua audiência e pela sua paciência com os trabalhos técnicos do grande Sérgio Nascimento. Um cheiro pra você, uma boa noite. 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Valeu!
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3: 11 da noite, 35 minutos na TMC. 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Moisés Oliveira comandou o Prorrogação. Acompanhamos Campeonato Brasileiro da Série B. Lá no Alfredo Jaconi, em Caxias do Sul, Juventude 0, Esporte 1. A transmissão foi de Carlos Miguel, o locutor que não perde o ritmo. Comentários de Tarcísio Michel e Zé do Carmo e as reportagens de Moisés Oliveira. Acompanhamos também pela Série C do Campeonato Brasileiro, lá no estádio Willie Davids, Maringá 1, Santa Cruz também 1. A transmissão foi de Vitor Araújo, o locutor emoção. Comentários de Thaís Ramos e Vinícius Calado e as reportagens de Givanildo Bezerra.
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3: Aqui na Sala Nacional e Internacional TMC de Esportes, começamos o Plantão TMC, com trabalhos técnicos de Sérgio Nascimento, ao lado de Emílio Bezerra e também da Stephanie Dantas. A supervisão técnica de Claudecildo Araújo, a direção geral da TMC Recife, da Carolina Magalhães, e o comando de esportes do vibrante Carlos Eduardo. Destacando a Loteca Concurso 1253. Lápis e papel à mão, o jogo 1, Flamengo 0, Palmeiras 3, coluna 2. O jogo 2, São Paulo 1, Botafogo também 1, coluna do meio. O jogo 3, Vitória 2, Internacional de Porto Alegre 0, coluna 1. O jogo 4, Fortaleza 3, Londrina 0, coluna 1. O jogo 5, Grêmio 3, Santos 2, coluna 1. O jogo 6, Mirassol 1, Fluminense 0, coluna 1. O jogo 7, Juventude 0, Sport 1, coluna 2. Os demais jogos serão realizados amanhã. O jogo 8, Cruzeiro e Chapecoense. O 9, Remo e Atlético Paranaense. O jogo 10, Crystal Palace e Arsenal. O jogo 11, Manchester City e Aston Villa. O jogo 12, Tottenham e Everton. O jogo 13, Corinthians e Atlético Mineiro. E o 14, Vasco da Gama e RB Bragantino. A estimativa de prêmio para quem acertar os 14 jogos do concurso 1.253
8: e 53 da Loteca é de R$1 milhão.
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8: 11:38, 11:38. Vamos então agora com a entrevista coletiva do técnico do Santa Cruz, Christian de Souza. O Santa Cruz acabou empatando o jogo com o Maringá. Poderia ter vencido, porque estava ganhando por 1-0, o tricolor do Arruda, gol marcado pelo Pedro Favela, mas aí teve o gol do empate do Adeilson. Poderia ter vencido, mas pelo menos pontuou. Tem 11 pontos, segue fora do G8 e tem no próximo domingo de amanhã, 8 dias, às 4 horas da tarde, na Arena de Pernambuco, o time da Ferroviária de Araraquara. Vamos então à entrevista coletiva do técnico do Santa Cruz, Christian de Souza, Maringá 1, Santa Cruz também 1. Agradecemos a assessoria de imprensa que mandou a entrevista para a nossa reportagem. 11:39.
9: Primeiramente, agradecer a presença do nosso torcedor. Veio de longe, né? Se deslocou. Aqueles aqui da região e um especial abraço àqueles que ficaram através da televisão e do YouTube assistindo, né? Por todo mundo aí. Eu acredito que hoje nós entramos na competição, de fato. Acho que é um divisor de águas. O jogo, sabíamos que ia ser um jogo muito complicado aqui. As equipes vêm aqui e sofrem muito. Tem muita dificuldade para equilibrar o jogo, para fazer um jogo controlado. E nós fizemos isso. Nós tivemos um início de partida onde a gente conseguiu surpreender o adversário. Conseguimos chegar ao nosso gol. Acredito que poderíamos até mesmo ter aumentado o placar. Tivemos volume para isso. O adversário demorou, né, para entender a nossa proposta, com o Quirino em cima, né, do zagueiro da sobra deles, os nossos extremos por dentro, a gente criando uma superioridade numérica, um quadrado no meio bastante forte, né, para poder controlar o jogo, e isso aconteceu até os 20, 25 minutos. Depois, obviamente, né, o adversário tem um bom treinador, né, começou a criar situações para nós trazer dificuldade, mexeu na sua equipe. E o jogo ficou numa condição da gente começar a perder a segunda bola no final do segundo tempo. Foi onde aconteceu o gol deles. A gente corrige para a segunda etapa. Trouxemos mais um jogador por dentro, né, que foi a entrada do Léo. Porque a gente estava com bastante dificuldade ali no corredor central, no final do primeiro tempo. E eu acredito que a gente controla o jogo. Né? Tivemos pouca posse, agredimos pouco o adversário, mas controlamos defensivamente, sofremos também pouco. Um adversário que é acostumado aqui a fazer 3-4 gols, a impor um ritmo muito forte, um jogo de transição o tempo inteiro, e a nossa equipe mostrou muita maturidade e competiu muito. Teve uma condição de competitividade muito interessante, por isso que eu digo que hoje a gente entrou de fato na Série C. Estamos aí com um nível de atuação aceitável, mas é óbvio que agora a gente vai buscar a evolução, a gente vai conhecer mais o elenco. A gente hoje ganhou jogadores, a gente colocou jogadores que vinham jogando menos, e esses jogadores deram conta do recado. Quirino fez uma partida taticamente perfeita, Alex, Renato, jogadores que não vinham jogando, e a gente conseguiu fazer um jogo equilibrado. Essa era a proposta, equilibrado, não entrar no jogo de tomar lá e dar cá do adversário. E eu estou muito satisfeito pela performance dos nossos jogadores e principalmente porque competiram e hoje encararam de fato a Série C. E o torcedor que nos escuta e me vê pode ter certeza que nós temos um time aguerrido, competitivo e que vai evoluir muito ao passar dos jogos. Com a quantidade de treino maior também, a gente vai conseguir dar um equilíbrio maior e ser mais efetivo ofensivamente. É, treino, né, repetição, nós ficamos com um time bastante alto, agressivo, a cobrança do Renato também foi muito boa, treinou bem a semana, por isso que foi pro jogo, e é isso, a gente sabe que a competição ela é muito de bola parada, de imposição física, e os nossos jogadores demonstraram hoje contra um adversário duríssimo, que vai brigar por classificação, que a gente aí encarou a competição, a gente já está dentro dela e agora a gente vai buscar a evolução que a gente necessita. O nosso torcedor ele vai vir, ele já estava hoje aí junto, compareceu, gritou mais com o adversário. E a gente sabe que quem faz a torcida é o time. O time está competindo, o time está brioso, ele está brigando a cada bola. Ele tem uma mudança muito interessante de comportamento. O nosso torcedor ele é inteligente, ele está percebendo isso. E juntos, na nossa casa, vai fazer a diferença. E nós temos essa semana para poder trabalhar e ir aprimorando, evoluindo o que a gente necessita.
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8: Muito bem, a entrevista coletiva do técnico Christian de Souza, técnico do Santa Cruz, após o resultado de empate 1-1 lá no estádio Willy Davis, no interior do Paraná. E vamos falar aqui da Série C do Campeonato Brasileiro, porque o Maringá acabou saindo atrás do placar, porque o Santa abriu o placar com o Pedro Favela. O Adeilson empatou para o Maringá, arbitragem paulista de Fabiano Monteiro dos Santos. A renda, R$ 29.690, para um público de 2.614 torcedores. Também pela Série C do Campeonato Brasileiro, jogando na Arena Barra, o Barra perdeu para o Guarani de Campinas pelo placar de 2-0. Carlos Eduardo e Jonathan Costa fizeram os gols do Guarani. Em São Luís do Maranhão, o Maranhão ficou no empate com o Caxias 0-0. E a classificação atualizada da Série C do Campeonato Brasileiro. O Guarani é o líder com 15 pontos, Paysandu é o segundo, 14. Tem 4 vitórias, tem saldo de 5 e tem 13 gols marcados. O Brusque é o terceiro, 14. 4 vitórias também, saldo de 5 e 12 gols marcados. O Amazonas é o quarto colocado, 13 pontos, 4 vitórias e saldo de 5. O Ituano é o quinto, 13 pontos, 4 vitórias e saldo de 3. O Maringá é o sexto, 13 pontos, 4 vitórias e saldo negativo de 1. O Floresta é o sétimo, 12 pontos, 3 vitórias, saldo de 2 e 9 gols marcados. O Caxias é o oitavo, 12 pontos, 3 vitórias e saldo de 2, 7 gols marcados. A Inter de Limeira vem na nona posição, 11 pontos, 3 vitórias, saldo de 1, 9 gols marcados. Santa Cruz é o décimo, 11 pontos, 3 vitórias, também saldo de 1, 7 gols marcados. O Maranhão é o 11º, 11 pontos, 3 vitórias, saldo negativo de 2. O Ipiranga de Erechim é o 12º com 10 pontos e 3 vitórias. O Barra é o 13º, 10 pontos e 2 vitórias. A Ferroviária de Araraquara vem na 14ª posição com 9 pontos. O Figueirense é o 15º com 7, Confiança 16º com 6. Confiança tem 2 vitórias, tem saldo negativo de 3. Botafogo da Paraíba é o 17º, 6, 2 vitórias, saldo negativo de 4. O Volta Redonda é o 18º com 5, tem 1 vitória, tem saldo negativo de 5. A zona do rebaixamento tem o Itabaiana na 19ª posição, com 5 pontos, 1 vitória, saldo negativo de 6. O Anápolis é o Lanterna na 20ª posição, com 4 pontos, 1 vitória e saldo negativo de 6. Jogam amanhã, às 16h30, pela Série C. No Major Levi Sobrinho, em Limeira, no interior de São Paulo, Inter de Limeira e Itabaiana. Jogam no Augusto Bauer, Brusque e Anápolis. No Carlos Zamit, em Manaus, Amazonas e Ferroviária de Araraquara. Amanhã, 18h, na Arena Batistão, em Aracaju, Confiança e Figueirense. 19h amanhã, no Raulino de Oliveira, em Volta Redonda, e Ipiranga de Erechim. Na segunda-feira, 20h, no Novelli Júnior, Ituano e Botafogo da Paraíba, e na Curuzu, em Belém, Paysandu e Floresta são os jogos que fecham a 8ª rodada da Série C do Campeonato Brasileiro. Vamos falar agora da Série A, porque os jogos que foram realizados neste sábado pela Série A do Campeonato Brasileiro em mais uma rodada. Campeonato Brasileiro da Série A, sendo movimentado neste sábado em mais uma rodada. Lá no Morumbi, o São Paulo ficou no empate com o Botafogo 1-1. Luciano para o São Paulo e Barreira para o Botafogo. No Barradão, em Salvador, com gols de René e Tásia, o Vitória venceu o Internacional por 2-0. Lá no José Campos Maia, com gol de Denilson, o Mirassol venceu o Fluminense por 1-0. Na Arena do Grêmio, o Grêmio em Porto Alegre venceu o Santos por 3-2. Carlos Vinícius duas vezes e TT para o Grêmio e Gabigol duas vezes para o Santos. No Maracanã, o Flamengo perdeu para o Palmeiras 3-0 com gols de Flaco Lopes, Alan e Paulinho.
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8: A classificação da Série A: Palmeiras é o líder 38, Flamengo segundo 31, Fluminense o terceiro 30, São Paulo quarto 25. O Atlético Paranaense é o quinto 24, o RB Bragantino é o sexto 23, Bahia o sétimo 23, Coritiba o oitavo 23, Botafogo o nono 22, Vitória o décimo 22. O Atlético Mineiro é o 11º 21, Internacional o 12º 21, Grêmio 13º 21, Vasco da Gama 14º 20, Cruzeiro 15º 20. O Corinthians é o 16º com 18. A zona do rebaixamento tem o Santos na 17ª posição com 18, Mirassol 18º 16, Remo 19º 15 e a Chapecoense na lanterna com 9 pontos ganhos na Série A do Campeonato Brasileiro. Jogam amanhã 16 horas no Mineirão, Cruzeiro e Chapecoense, no Mangueirão em Belém, Remo e Atlético Paranaense. 18h30 amanhã, no Itaquerão, Corinthians e Atlético Mineiro. Em São Januário, 8h30 da noite amanhã, Vasco da Gama e RB Bragantino. E na segunda-feira, 8 da noite, no Couto Pereira, jogam Coritiba e Bahia, fechando a 17ª rodada da Série A do Campeonato Brasileiro. Lembrando que o Palmeiras é o líder com 38 pontos, já com 17 jogos. O Flamengo é o segundo, 31 pontos, com 16 jogos. O time aí comandado pelo Léo Jardim.
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8: 11 da noite, 50 minutos, 11h50, a primeira parada aqui no Plantão TMC, e daqui a pouco a gente volta para destacar a Série B e também a Série D do Campeonato Brasileiro. 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
5: 11 da noite, 53 minutos na TMC, 11:53, estamos de volta aqui na Sala Nacional e Internacional TMC de Esportes com o plantão TMC. Vamos falar agora da Série B do Campeonato Brasileiro, porque a bola rolou na Série B do Campeonato Brasileiro em mais uma rodada, né? Mais uma rodada da Série B do Campeonato Brasileiro. Rodada que começou ontem, quando o Náutico venceu a equipe do Cuiabá pelo placar de 1-0, jogando nos aflitos. E os jogos que foram realizados neste sábado pela Série B, no Jorge Ismael de Biase, o Novo Horizontino venceu o Ceará 2-1. Matheus Bianchi e Juninho para o Novo Horizontino e Melk para o Ceará. Lá em Fortaleza, jogando na Arena Castelão, o Fortaleza goleou Londrina por 3-0. Vitinho, Luiz, Fernando e Lucas Prior, os gols do Fortaleza. No Alfredo Jaconi, em Caxias do Sul, o Juventude perdeu para o Sport 1-0, gol marcado pelo Yuri Castilho. Arbitragem do paranaense Lucas Paulo Torezin. A renda, R$ 61.515 para um público de 3.328 torcedores. Jogam amanhã, 16 horas. Tanto Náutico como Sport estão ligados neste jogo. No Antônio Ascioli, o Atlético Goianiense recebe o São Bernardo amanhã às 16 horas. Lá no Rei Pelé em Maceió, 4:30 da tarde amanhã, CRB e Ponte Preta. Aí, para o time do Sport, além de interessar o São Bernardo, interessa também o Vila Nova, né? Porque aí os dois podem ultrapassá-lo na classificação. Amanhã, no Independência em Belo Horizonte, 18:30, jogam América Mineiro e Vila Nova. 19 horas amanhã, na Ressacada em Florianópolis, Avaí e Goiás. 8:30 da noite amanhã no Germano Krieger, Operário e Criciúma. E na segunda-feira, 19 horas, no Estádio Santa Cruz, em Ribeirão Preto, jogam Botafogo de Ribeirão Preto e Atlético. Na Série B do Campeonato Brasileiro, o Náutico lidera com 19 pontos, tem 6 vitórias. O Sport é o segundo, 19 pontos, 5 vitórias, tem saldo de 6. O Náutico tem saldo de 7. O Fortaleza é o terceiro com 18. O São Bernardo é o quarto com 17 pontos, tem 5 vitórias e tem saldo de 8. O Vila Nova é o quinto com 16, 4 vitórias e saldo de 4. Novo Horizontino é o sexto, 16, 4 vitórias e saldo de 3. O Goiás é o sétimo com 13, tem 4 vitórias. O Criciúma é o oitavo, 13, 3 vitórias e saldo de 2. Ceará, o nono, 13, 3 vitórias e saldo 0. Ceará tem 11 gols marcados. O Juventude é o décimo, 13 pontos, 3 vitórias, saldo 0 e 6 gols marcados. O Atlético Goianiense é o 11º com 12, 3 vitórias, saldo 0. O Operário do Paraná é o 12º, 12, 3 vitórias e saldo negativo de 3. CRB 13º, 11, 3 vitórias. Atlético 14º, 11 e 2 vitórias. O Avaí é o 15º com 10, tem 2 vitórias. Cuiabá 16º, 10 e 1 vitória. a zona do rebaixamento na Série B. Tem o Botafogo de Ribeirão Preto em 17º com 9. Tem o Londrina em 18º com 8. Ponte Preta em 19º com 7. E a Lanterna segue com o América Mineiro na 20ª posição com 3 pontos ganhos. Vamos falar agora da Série D do Campeonato Brasileiro, a 4ª Divisão, com os jogos que foram realizados neste sábado. O Santa Catarina, com gol de Brenner, venceu o São Luís de Juiz por 1-0. O Betim goleou em Viema do Mato Grosso do Sul, 3-0. Giovani, Gabriel Caipira e Eric Salles, os gols do Betim. Lá no Marizão, Souza da Paraíba e Central de Caruaru empataram 0-0. Em São Luís, o IAP empatou com o Iguatu 1-1. Maico para o IAP e Matheus Lima para o Iguatu. Na Arena Joinville, Joinville e Cianorte empataram 0-0. No Guepelé e Maceió, CSA e Asa empataram o clássico 1-1. Rayan para o CSA e Alex Bruno para o Asa. O Madureira, em Edson, lá em Conselheiro Galvão, empatou com a Portuguesa Carioca 1-1. Maicon para o Madureira e Iacovelli, o gol da Portuguesa Carioca. No Canindé, a Portuguesa de Desportos goleou o América do Rio 4-1. Matheus Cadorini duas vezes, Igor Torres e João Diogo, os gols da Lusa, enquanto que Júlio César descontou para o América do Rio. O Abecate de Goiás venceu o Operário do Mato Grosso do Sul por 2-0. Cadu e Juliano fizeram os gols do Abecate. O Trem do Amapá goleou Tocantinópolis por 4-1. O Wanderson Gotinha, Mauro Praia duas vezes e Luiz Felipe, os gols do Trem. E Rômulo descontou para o Tocantinópolis. O Água Santa venceu o Pouso Alegre de Minas, 2-0, gols de Daniel Bahia e Levi. União do Mato Grosso 2, Ceilândia do Distrito Federal 3. Lourenço e Luiz Gabriel para o União, Henrique Vigia, Sandy e Danilo Ribeiro, os gols do Ceilândia. Já o Nova Iguaçu, lá no Laranjão, venceu o Noroeste de Bauru por 1-0, gol do Lucas Cruz. O Piauí perdeu para o Fluminense, que também é do Piauí, 1-0, gol do Juan. O Ferroviário do Ceará venceu o Altos do Piauí 3-1. Ciel, Mena e Carlinhos, os gols do Ferroviário do Ceará e Robinho para o Altos do Piauí. Do Batistão em Aracaju, o Sergipe perdeu para o 13 de Campina Grande, 1-0, gol de Jean Carlos. O Gás de Roraima perdeu para o Nacional do Amazonas, 1-0, gol de Caio Mancha. O Misto do Mato Grosso empatou com o Operário de Várzea Grande, 1-1. Genilson, na verdade, para o Misto e Wagner Max para o Operário de Várzea Grande. O Tombense de Minas empatou com o Real Noroeste do Espírito Santo por 1-1. Joãozinho para o Tombense e Rômulo para o Real Noroeste. O Goiatuba de Goiás empatou com o Capital do Distrito Federal 1-1. Daniel Costa para o Goiatuba e Mica para o Capital. Sampaio Corrêa do Rio e Maricá, que também é do Rio, ficaram no empate 1-1. Elias para o Sampaio Corrêa e Pablo Tomás para o Maricá. Veloclube e 15 de Piracicaba empataram 1-1. Matheus Firmino para o Veloclube e Paulo Marcelo para o 15 de Piracicaba. O Gama goleou o Primavera do Mato Grosso por 4-0. Ramon, Felipe Clemente duas vezes e Henrique Almeida, os gols do Gama. O Imperatriz do Maranhão perdeu no Frei Epifânio para o Águia de Marabá, 3-0. Alan Silva duas vezes e Diogo Henrique para o Águia de Marabá. E o Humaitá do Acre foi goleado em casa pelo Guaporé pelo placar de 4-0. O Will, o Iteman, Mano e Lucas Pessoa, os gols do Guaporé, placar final, Humaitá do Acre 0, Guaporé 4, jogo encerrado na Série D do Campeonato Brasileiro.
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5: O Guaporé, que é um time da cidade de Rolim de Moura, do estado de Rondônia. Meia-noite, um minuto, uma parada rápida e daqui a pouco a gente volta na reta final do Plantão TMC.
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2: Na TMC, meia-noite, 4 minutos. Meia-noite, 4, e assim estamos encerrando mais uma grande jornada esportiva com a marca e a credibilidade do TMC, da TMC Recife 92.7. Acompanhamos Série C do Campeonato Brasileiro, lá no Willy Davis Maringá 1, Santa Cruz também 1, com Vitor Araújo, Thaís Ramos, Vinícius Calado e Givanildo Bezerra. Acompanhamos pela Série B, Alfredo Jacone, Juventude 0, Sport 1, com Carlos Miguel, Tarcísio Michel, Zé do Carmo e Moisés Oliveira. Trabalhos técnicos aqui nos estúdios da TMC Recife de Sérgio Nascimento, Emílio Bezerra e Stephanie Dantas. A supervisão técnica de Claudecildo Araújo. A direção geral da TMC Recife da Carolina Magalhães e o comando de esportes do vibrante Carlos Eduardo. Voltaremos a falar de esportes na segunda-feira, do meio-dia às 14 horas, com Esporte TMC, Arena e o Papo de Craque. 18 até às 19 horas na segunda-feira, tem o Bola na Rede TMC. Das 19 até às 21 horas, tem o hashtag da Bola TMC. Na segunda-feira, ao vivo, direto do Manos Restaurante e Bar. A todos, muito obrigado pelo carinho da maravilhosa audiência. Vem aí a Rede TMC. 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
5: A gente faz uma mídia, a gente gosta da mídia, tem que ter a mídia para vender a luta. Porém, no entanto, a luta não tem como você manipular, porque você tá em cima do ringue lutando contra o cara que quer arrancar a tua cabeça. Então, assim, é lógico, o que acontece por fora, muitas vezes, às vezes é show, tem o Bambam, que faz um ótimo marketing, que vocês sabem, aí chegou lá, durou 30 e poucos segundos, mas também tem as pessoas como eu, como alguns lutadores, que levam a sério o esporte e que vão fazer um show não só pra nós, mas pro público também. Porque a galera quer ver sangue lá em cima do ringue. A gente tem que, no mínimo, trazer o que o público
6: entregar.
5: Quer. Né? É lógico.
6: Entregar.
5: Então, assim, não dá pra dizer que é combinar. Assim, pode até ser combinado o pré. Mas, meu amigo, a hora que você sobe no ringue, que tem só você e o cara ali, não tem ninguém te segurando... A porrada vai comer.
7: Depois dessa apresentação, que vai ser o nosso bate-papo com o nosso convidado, vamos então trazer a primeira pergunta de Marcelo Batista.
8: Primeira pergunta para o nosso ranking de sobremesas, Luiz Otávio Mesquita. Qual a sua sobremesa predileta? Seria o quebra-queixo ou
5: não? Quebra-queixo é uma boa escolha, né, cara? Olha, eu diria que a minha sobremesa preferida é um bom... pudim de leite, cara.
7: Pudim. Olha, dia 31 de dezembro vai ter sobremesa ao vivo com Maiara Bastianello entrando pra dar o ranking, não perca. Então tá bom, mais um ponto. Agora eu quero saber de você, seu pai te incentivou a entrar na luta ou ele tá realmente só esperando dar algum vacilo pra ele entrar falando: ok, pessoal!
5: Boa noite, pessoal! Cara, acontece o seguinte, o meu pai, sabe que a gente brigou na minha primeira luta? Ele não queria que eu lutasse, cara. Isso foi uma desavença que a gente teve grande, assim, de parar de se falar por uma semana.
8: Ou seja, seu pai é chato mesmo, como
5: é
8: fala.
5: É chato.
7: Nossa, e ele ficou uma semana sem falar com o pai, que presente.
5: Foi
7: que presente, hein?
5: Não, é que assim, meu pai, cara, ele falou assim, cara, isso vai queimar o teu filme. Isso vai acabar com a tua imagem, porque é um esporte violento e tal. Falei, pai, deixa eu falar uma coisa, isso aqui é um esporte olímpico, o boxe é uma coisa reconhecida. Que pra ele era tipo assim, briga de rua, você põe lá, igual briga de galinha, que os caras abrem lá, jogam as galinhas e vai lutar. Não, tem regra, tem juiz, tem... é diferente, né, porque na visão dele era isso. E aí eu falei, faz o seguinte, não precisa ir não, não vai, já que você não tá me apoiando, mas também se eu ganhar... você não sobe naquele ringue pra comemorar que eu vou ficar bravo com você. A quem vai apanhar vai ser você. E assim, brincadeiras à parte, mas aí meu pai foi lá, ele assistiu, ele não foi realmente me visitar antes. Eu até pedi pra não deixar ele entrar lá, pra não me desconcentrar. Mas, cara, a hora que ele viu a torcida gritando, Mesquita!
7: Que
5: assim, foi muito legal, porque eu peguei a luta, a primeira luta foi com 15 dias. Eu peguei o Thomas Costas pra lutar. Que o Biel tinha quebrado o dedo.
7: Thomas Costas é o ator que foi namorado de Larissa Manoela, interpretou um personagem naquela novela, se não me engano, Carrossel.
6: Carrossel.
7: Na verdade, ele ficou famoso, depois chegou até a fazer fotos para um conteúdo adulto, né?
6: Namorou a Tatizaki.
7: Exatamente, Tatizaki. E lutou contra Luiz Otávio Mesquita.
5: Pois é, eu peguei a luta com 15 dias porque o Biel tinha quebrado o dedo. Aí eu entrei no lugar do Biel, peguei essa bucha e consegui ganhar uns 6 rounds lá, com unanimidade, e aí foi aí que iniciou o meu ciclo no boxe realmente. Que foi daí depois que eu tretei com o Nego do Borel.
8: Né? E a grana é boa? A grana é boa ou você faz pela diversão, pela mídia?
5: Cara, ó, vou ser bem sincero com vocês.
7: Por favor, por favor.
5: A bolsa não... assim, pra nós influenciadores que já estamos acostumados a trabalhar com publicidade, a bolsa é bem razoável. O que a gente consegue fazer graças a nossos, né, nossa mídia que a gente tem é os patrocínios, né? Então hoje, tem, graças a Deus, tem muitos patrocinadores que se interessam em ter uma logo na bermuda, se interessam em fazer uma produção de conteúdo antes da luta, coisa do tipo. Então isso daí a gente consegue vender esse pacote, né? Inclusive quem quiser patrocinar a luta ainda, temos algumas cotas disponíveis.
7: E você pode patrocinar então Luiz Otávio Mesquita, o Mesquitinha. Ele que é atleta profissional, praticante de calistenia, que é difícil pra caramba, sabia, Minirute?
6: É muito difícil.
7: É uma arte. Ele também é lutador, ex-participante de A Fazenda, conta com muitos seguidores nas redes sociais e é filho de Otávio Mesquita. Ou seja, o seu merchan pode valer dobrado, porque às vezes o pai pode fazer. O pai vai junto. Você vai comprar um anúncio com o Mesquitinha, vem o Mesquita grande. Vem o
5: Mesquitão.
7: Vem o Mesquitão, vale a pena. Agora aquela perguntinha básica, boba, não tem que se fazer. Você já deu uma tremidinha na base antes de entrar com o Nego do Borel? Porque ele metia uma pressãozinha ali.
5: É engraçado, ele é um
8: morro,
5: cara...
8: né?
7: É, do morro.
8: Malandro, carioca.
5: É o cara do Rio, cria, né? Pô, porque... então, sabe o que acontece? Eu não sei, assim, eu tenho os momentos, todo lutador tem um momento que fica mais nervoso. E o meu momento que eu fico... eu não diria que eu não tenho medo, porque eu sou um cara... eu sou paraquedista, eu sou doidão mesmo. Mas ali, onde dá ansiedade pra mim, é o corredor de entrada. Ali onde, assim, antes de entrar no ringue, eles têm uma enrolação, porque você tá esperando acabar a última luta, então você tá meio que vendo o ringue ali lá no finalzinho, a torcida gritando, aí, pô, você sai um nocaute, sai um knockdown, blá, blá, e aí te chamo. Agora, Luiz Mesquita, pô, essa hora... ah, aí que você vê que o filho chora, a mãe não vê. Entrou no ringue ali, passou todo mundo tal, você entrou no ringue, cumprimentou todo mundo.

0: Faz muito tempo que eu não sinto medo. E às vezes eu me preocupo porque, assim, a gente acaba entrando num ritmo do dia a dia, de, por exemplo, andar de moto, eu gosto de moto e tal, e rápido, isso aqui. Você para e pensa, cara, mas e aí? É, isso é ruim também, né? Não ter medo é uma coisa ruim. Mas eu diria que, acho que por conta dos que eu faço, do paraquedismo, do drift, do tiro esportivo, é uma coisa que me dá uma ausência de medo.
1: Tiro, porrada e bomba,
0: literalmente,
1: rapaz!
0: Literalmente.
2: Ô, Marcelo Bastidinha, eu sei que você entende bastante de esporte. E hoje a gente tá aqui na presença de um atleta. Você não gostaria de tirar uma dúvida pra saber se alguém aí, que é um youtuber, comediante famoso, se ele realmente é lutador ou não? Eu não gostaria de tirar essa dúvida, não?
3: Quem?
1: O Whindersson Nunes, ele vai lutar.
2: O Whindersson Nunes vai lutar novamente.
3: Tomou um cacete do Popó, né? Já
2: vai lutar de novo com o Popó.
0: De novo, é revanche dos dois aí.
2: Mas, ô Luizinho, você não acha que o Whindersson, ele tá fazendo isso mais por mídia ou ele realmente é lutador? Qual é a sua opinião?
0: Cara, minha opinião é a seguinte, ele é, provavelmente, ele tem a mesma mentalidade que eu e que muitos atletas. Eu vi o treino do Whindersson e pelo treino a gente consegue sacar se o cara realmente ele tá ali pela mídia ou se ele realmente tá se dedicando. Porque você vê no olho do cara, assim, tipo, se ele gosta da parada. E o Whindersson, ele gosta porque ele achou uma maneira de, vamos dizer, um esporte que salvou a vida dele. Então, o apelo não é somente pela luta, é pelo que aquilo traz de benefício pra ele. Não só fisicamente, mas mentalmente também. E eu conversei com o Whindersson, perguntei, e aí, Whindersson, tá preparado? Então, ele falou, cara, eu amo isso daqui me tirou da depressão, isso daqui mudou a minha vida. Então, eu acho que muitas vezes as pessoas vêm e falam, não, mas é por mídia. É óbvio, gente, que é muito difícil, eu não digo que é impossível, tá? Mas é muito difícil a gente ter um cara que começou agora ganhando um tetracampeão como o nosso grande Popó.
2: Nossa, né? Sinistro.
0: Mas cara, tem a questão da idade? Tem a questão da idade. Mas um leão velho não deixa de ser um leão, certo? Mas eu acho que, assim, ali, eu acho que a mensagem que passa é muito mais importante do que somente ali a questão da luta em si. Eu acho que a mensagem de superação e, obviamente, o incentivo ao esporte, eu acho que é uma das coisas mais importantes que dali. E se você fosse falar, eu tenho certeza que o Whindersson tá levando a sério e que o Whindersson vai dar o seu melhor dentro daquele ringue.
3: E tem alguma coisa nessa luta aí no Fight Music Show? Tem algum tipo de regra, algum tipo de golpe que não é permitido, que é permitido talvez entre os profissionais? Tem alguma coisa que não pode?
0: Cara, basicamente o que não pode, bom, de regras é o seguinte, são rounds um pouco menores. Então, por exemplo, hoje o profissional ele conta com até 15 rounds de 3 minutos, isso na categoria profissional.
3: Jesus!
0: Pois assim, imagina.
2: Nossa, você, é muito você tempo. Conseguiria, Batista?
3: O quê?
2: 3 minutinhos?
3: 45 minutos, imagina.
0: Imagina.
1: Ah, eu conseguiria, gente. Já apanha a vida inteira? Nossa,
3: você não consegue ficar nem na esteira 5 minutos, vai ficar no
0: treino com todo mundo aqui pra saber quem tá disposto a conseguir fazer pelo menos 5
2: minutos. Olhando superficialmente, quem você acha que aguentaria? Nós três aqui.
0: Vocês?
2: Marcelo Batista, Mini Ruth e Lucas Salles.
0: Cara, quem? Uma coisa que eu aprendi é nunca julgar pela aparência, sabia?
2: Tá vendo, Mini Ruth? Tá falando de
1: Tá vendo? Eu ia arrasar no sumô, galera. Tá achando
0: vocês dois. Eu acho que daria pra fazer um teste aqui pra gente descobrir.
3: Tá com medo.
2: Você não precisa ficar com medo. Você pode falar a verdade, tá?
0: O que você achar. Não, mas eu não tenho medo, não, gente.
2: Nossa, fique tranquilo.
0: Mas ó, no nossa categoria, que é de infância, porque, gente, eu deixo bem claro. Eu não sou profissional do boxe, longe de ser um profissional do boxe. E o que acontece? A galera que treina tem que entender isso. A gente é meros amadores fazendo a luta ali, com influenciadores. Nós temos 6 rounds de 2 minutos. Então, na minha categoria, são 6 de 2 e no profissional são até 15 de 3 minutos.
3: E na regra muda alguma coisa ou não?
0: Tipo, cara, não muda
3: vale
0: muita
3: dedo coisa, no olho,
0: não vale dedo no olho, nem...
2: Xingamento pode?
0: Chute nas bolas não pode.
2: Entendi, nas partes íntimas não pode.
0: Xingamento, cara, depende muito das regras, né? Porque tem cara que gosta de ser performático durante a luta, zoar e tal, fazer careta, né? Mas...
2: Isso aí é o que tá no contrato, então. O contrato que você assina com o Fight Music, sim. Você não pode, então, bater nas partes íntimas.
0: Acho que o principal é a questão do peso. Acho que é o mais sério, né, ali. Porque acontece no boxe, a gente tem, nós somos influenciadores, a gente não faz no peso igual. Então, por exemplo, normalmente tem lá até 69 quilos, por exemplo. Na minha categoria é até 69 quilos. Então, o meu adversário tem que bater os 69 e eu tenho que estar no 69. Então, já no profissional, por exemplo, a galera realmente desce muito peso. Então, eu que tenho 69 quilos, eu teria que lutar nos 62, 61, que é tipo peso pena. Então, eu teria que descer tudo isso para encaixar nessa categoria e lutar com outro cara que seria de 62 quilos. Então,
2: entendi.
0: Essa meio que é a diferença.
3: Imagina, perder 7 quilos.
0: Mas as regras são iguais. o que eles ficam mais atentos é o quê? O

0: knockdown. O que é o knockdown? É quando a pessoa toma um golpe, ela cai, mas ela não desmaia, ela fica ligada. No dos influenciadores,
1: fica meio bamba,
0: eles,
1: né?
0: Eles são mais cautelosos e eles, se eles veem que o cara levanta meio grog, ele já acabou
2: a luta.
0: É. Entendi. Eles não, porque é muito perigoso, realmente. O
1: pode machucar,
0: gente,
1: certo.
0: O boxe, ele é incrível, mas a luta, ela é muito perigosa.
3: Eu
0: muito
3: fui
0: perigosa.
3: Ano passado, cara, muito é. Legal. Eu adorei a briga dos anõezinhos. Nossa, é, muito teve, legal.
1: Né, teve, briga dos anões.
3: É, que isso, era o Hollywood. Não, era dois anões brigando. Anões,
1: é mesmo? Lutando.
3: Nossa, muito legal.
0: Dando a raça, viu?
3: É.
2: Que coisa, hein? Agora, a gente separou aqui alguns famosos pra saber se você gostaria ou não gostaria de lutar contra. Aí você responde, luto ou não luto?
0: Que isso, lá
2: Mini Ruth, olha lá, Mini Ruth perdida,
3: vamos
2: procurando
3: lá,
2: na porta.
0: Popó, lutaria com o maior respeito do mundo.
2: Ah, cara. É?
0: Lutaria com
2: o
0: Popó.
2: O Xandão ministro.
0: Lutaria, opa.
2: Lutaria?
0: Vambora, opa.
2: Eu só queria ganhar no tapetão,
3: Xandão. É. Lula.
0: Lutaria?
2: Bolsonaro.
0: Lutaria.
3: Marcos Mion?
0: Amigo do meu pai, lutaria com o Mion também, é. Cara, lutaria.
2: Tchuplac, tchuplim?
0: É. Neymar! Neymar? Será que o Neymar era bom na corrida, mas será que é bom no boxe?
2: E a hora que ele cai, não levanta mais.
0: Não levanta mais. No será que ele ia dar uma fingida ali que tomou um soco imaginário ali? Não sei, não, lutaria com o Neymar também.
3: Anderson Silva!
0: Ih, aí
3: você me complica, não.
2: Não, Spider não.
0: O Spider não.
2: O padre Marcelo Rossi.
0: Pô, não, gente, é padre, é sacanagem.
1: Não, ele tá monstruoso, cara. Você viu o tamanho dele?
2: Ele só
1: tá
2: empurrar gigão, ele pra fora do rio, que nem a tia fez.
1: Nem acorda, até acorda, não dá.
0: É água benta boa ali, que ele tomou aquela água benta, tava com... Tinha alguma coisa ali com
2: água benta. Água benta com whey.
0: Água benta tinha alguma coisa
2: ali. É whey. Água benta com whey. É o suco do padre.
1: É. Padre, queremos você aqui, tá?
0: Por
1: favor.
0: É.
1: A Osha com proteína.
0: É. Traga água benta que a gente quer analisar. Tomar um golinho.
1: É Osha com proteína. É. Vai, Minigut.
3: Com a Luana Piovani?
0: Não, mulher, né? Não dá, né, gente?
2: É?
0: Não, não dá.
2: Ela pulou um aqui que ela não sabe quem é, porque ela não é do futebol. O Daronco, o árbitro Daronco.
0: Eu não sei quem.
2: Não sabe o Daronco? O Daronco é aquele.
3: Vai, aí, ó, tá vendo?
2: É um árbitro bombadão.
0: É alto?
2: É.
0: Não, passo, deixa
3: eu falar. Quem é Daronco, gente? Daronco? Nunca vi essa minha.
1: Eu conheço muita gente da Erma, Daronco.
3: É, com a Anitta, não, ou com a Virgínia.
0: Nem uma mulher, não tem como, gente. Não. As mulheres não merecem ir pro ringue, né? A mulher merece carinho, amor,
3: ai,
0: atenção.
3: Ai, você para,
0: afeto.
3: Luizinho, você para.
1: Ela tá fazendo tratamento aqui. Ficar emocionada.
2: O Ramon Dino.
0: Nunca nem o Ramon não, porque ele era da calistenia, o bicho é muito forte, ele não tem só tamanho, não. Ele é forte de verdade.
3: Olha só, o jogador Hulk.
0: Hulk, bora, eu iria.
1: Sério mesmo?
0: É.
1: Ele é três vezes o tamanho.
0: Mas aí, ele desce pro meu peso.
1: Fica uma vez. Faz sentido.
0: Você acha que eu sou bobo?
2: O Bitelo.
0: Nem, mas nunca no Brasil. O Bitelo. Se o Bitelo me dá um peteleco, eu saio voando, nunca mais volto, cara.
1: Bitelo também conhecido como o homem mais forte do Brasil.
0: É. Ele é mesmo, cara. É.
3: Ney Mato Grosso?
0: Como é que ele tá fazendo? Quantos anos o Ney tá?
1: O Ney tá com 100.
0: Mas daí eu vou bater em 12, eu vou preso, não.
2: É. Se correr, o bicho pega, meu. O Ney Mato Grosso. Ó, Ed Mota.
0: Ed Mota. Não teria. Não tem.
3: O seu papi, Otávio Mesquita?
0: Jamais. Vou ficar sem. Depois não tem mesada, não tem nada, deixa pra lá. Papai, te amo, tamo junto.
1: É, você fez a voz do seu pai. Você imita seu pai?
0: Cara, só o. Boa noite, pessoal! Fui em ento!
1: Peraí. Faz pra mim, por favor. Faz o mundo, que é Transamérica agora é TMC. Que tá. Escuta, sabe? Vai.
0: Transamérica agora é TMC, quem escuta sabe.
2: A bandinha
1: é o Bob Esponja com a
0: senhora. Peraí, Bob Esponja, peraí. Ei, Patrick, vamos comer hambúrguer de siri.
1: Olha aí, parecido, você... Vai. Nossa,
3: oh, yeah.
1: Nós recebemos aqui o Wendel Bezerra, que faz a voz original.
0: Wendel, pô, é
1: muito cara, conhecer. Muito boa a
0: fazer um dueto com ele.
1: Muito bom, muito bom.
3: Lutaria com o Wendel?
0: Não, né? Eu tenho. Pô, admiro o Bob Esponja, cara. Não tem como.
2: Sou fã. Ô, Mesquitinha, explica pra gente que é leigo, pro ouvinte, pra senhora que está ouvindo a gente agora e assistindo também, o que é essa calistenia que você faz aí esse negócio.
0: Eu falo, cara, isso agora. Calistenia
2: é um esporte.
0: Ó, isso aqui é calistenia.
1: Olha, pra você que está nos ouvindo no rádio,
0: você pode fazer na tua casa, ó.
2: Tipo fazer uma flexão de braço na mesa da cozinha.
1: É, nesse momento.
0: A pessoa idosa tá, tem um pouco mais
2: tipo
0: de
2: idade.
0: Tipo, você seria isso aqui, ó.
1: Entendi.
0: Não, brincadeiras à parte, gente. A calistenia, ela é todo treinamento que se usa o peso corporal. Basicamente, ela é uma metodologia.
2: Tipo, a de moto não consegue.
0: Depende, a gente
1: depende da dedicação.
0: Tem uns elásticos ali pra dar uma...
3: Depende da taxa da rolha.
1: Então, calistenia é usar o peso que eu tenho a meu favor pra fazer exercício.
0: Exato. Então, o que acontece? A gente não precisa ir até uma academia, porque você acaba virando a sua academia. Você é a sua academia. Então, literalmente, você consegue adaptar o seu ambiente pra fazer o seu treinamento. Inclusive, eu estou lançando um aplicativo que tem inteligência artificial que vai auxiliar as pessoas a executar de forma correta. Ele vai fazer uma leitura ali da pessoa e vai ver se você está executando, por exemplo, uma flexão certa, uma barra certa. Mas basicamente a calistenia é isso: usar o peso do corpo.
1: Que legal.
0: Sem, por exemplo, pegar uma barra. Você pode colocar uma carga, para quem é mais avançado, coloca a carga, um colete de peso e tal. Mas você não vai usar um equipamento. Você não vai usar uma barra para fazer um bíceps. Você vai usar o seu corpo para fazer o bíceps. Você não vai usar, por exemplo, puxar uma polia para fazer as costas. Você vai se levantar, você vai se puxar, você é seu peso, entendeu?
1: Que interessante.
2: Dá pra fazer na praça.
0: Cara, isso que é o legal da calistenia. Na pandemia, foi a época que eu mais consegui ajudar as pessoas, porque as academias fecharam e as pessoas não podiam sair de casa. O que aconteceu? A única opção que a galera tinha era a calistenia. Então eu ensinava o pessoal a adaptar, por exemplo, o cara tá em casa, tem um sofazão igual esse daqui. Como é que eu treino usando um sofá e um rodo, por exemplo? Ia lá e ensinava, tem como treinar usando um rodo, quem não tem barra de porta.
3: Segurando o saco de arroz?
0: Por exemplo, não precisa nem pegar peso, mas eu já ensinei a galera a como é que treinar costas em casa com um cinto de calça travado na porta. Você acredita que dá pra treinar costas assim?
1: Caramba!
0: Tem uma técnica pra isso. Você põe o cinto, você trava a porta e você usa como puxador, colocando o pé na porta, e você faz as costas com um cinto, cara. Então assim, é muito legal, porque é muito acessível. Não tem limitação de idade, de criança até, a gente tem casos aí de alguns senhores de 81 anos que praticam. Então você que está no seu carro aí, na sua casa,
3: não, o Batista
0: que
3: está
0: com preguiça então, e quer tentar fazer calistenia, vou dar a dica para vocês. É a melhor maneira de iniciar a atividade física, porque você consegue fazer qualquer nível. E o mais legal de tudo, não precisa ficar indo pra academia.
1: E você, inclusive, ajuda isso no próprio YouTube, né? Você YouTube. Tem vídeos no YouTube ajudando.
0: Hoje eu tenho o maior canal da América Latina, que é o Luiz Mesquita Calistenia, né? Que é onde eu ensino as pessoas. Virou uma biblioteca, aquilo lá, uma enciclopédia de treinamentos. Mas também hoje pela rede social do Instagram também ajuda as pessoas. E agora com esse aplicativo que vai ser lançado no Dia da Luta, para as pessoas poderem treinar e ter essa correção.
1: Parabéns.
0: Cuidado, é sério.
2: Não, mas quer ficar lá na
1: FIP.
2: O sangue espirrar na mini rute.
3: Ah, assim, porrada.
0: Imagina ela foi lá ensanguentada.
3: Né? Que eu quero passar com as plaquinhas, sabe?
0: Gostei da ideia, vou sugerir pro mamá. Mini rute com a plaquinha.
2: É,
3: pra mim. Eu acho.
2: Ela vai levantar em arroba o número do Raul.
1: Para, foi. Deixa minha mini Ruth.
0: Para de ser maldoso.
1: Deixa minha mini Ruth. E você também não fica fazendo piada de velho, que ele não é velho.
3: Não, tá.
1: Claro que não.
3: Quase um museu ali, meu Deus do céu.
1: Ô, Luiz Mesquita, por favor, voltando aqui à nossa
0: tem
1: pauta.
0: Tem que ter um Fat Music Show entre vocês, né, pra resolver isso aí também.
1: Eu quero saber de uma coisa. Qual parte do corpo dói mais? Você já sabe que se der um soco ali, o seu oponente vai cair no chão.
0: Cara, essa é uma pergunta muito legal, porque a galera acha que é na cabeça, né?
2: Baço.
0: Não é na cabeça. Rim, fígado, cara. Lateral aqui. Depende do lado que o cara tá. Se o cara, às vezes, ele é destro, ele é canhoto, vai variar um pouco isso. Mas o golpe que não... Assim, se você der um bem dado na região lateral aqui na esquerda, o cara não sobe mais. Porque, lembra da contagem que eu falei? Que abre 10 segundos de contagem pro cara no knockdown. Dificilmente o cara, quando toma um bem dado, ele sobe. Na cabeça ele sobe porque dá uma tontura. Às vezes você desliga e volta. Mas quando pega embaixo, meu amigo, você não levanta mais a perna. Parece que dá. Sabe enfiar o dedo na tomada, aquele choque?
1: Sim.
0: As pernas ficam bamba. Você não levanta mais.
3: Mas você já levou um chute na sacola?
0: Graças a Deus, não. Eu nunca tomei nenhum nocaute, nem nos treinos e nem na luta. Graças a Deus. Eu tenho um pouco mais de. Eu gosto mais de trocar soco. Eu não sou um cara que fica muito na defensiva. Eu vou meio que pra frente e vou até acabar ali. Então eu ganho da galera do cansaço mesmo, assim, da mentalidade de do cara não aguentar mais, falar, meu, pelo amor de Deus, esse cara não para e eu continuo pra frente. Basicamente, essa é a minha estratégia.
1: Tentar trazer um pouco mais de imparcialidade, que eu anteriormente comentei, não, porque o Luiz Otávio Mesquita vai detonar o Matheus Martins, e não é bem assim, né? A gente tem que ser imparcial. Nós não sabemos, mas tudo nos leva a crer que será uma luta muito, mas muito acirrada. Até acirrada, talvez não saiba, mas uma luta muito, muito provocativa, porque parece que o Matheus Martins, que participou junto do Luiz Otávio Mesquita na Fazenda, fez uma live e entrou em contato com uma ex-namorada dele. Você sabe disso? Você viu isso?
0: Foi seguinte, né? Olha isso, eu tava lá de boa. Pô, já faz um tempo que eu terminei, né? Tá, segue, vida que segue, né, gente? Beleza, tá solteira, faz o que ela quiser. Aí, ele fez o quê? Na live, a gente tem que fazer uma live obrigatoriamente com o Mamá, que é o organizador do evento. Inclusive, um abraço, Mamá Brito. E a gente faz essa live com ele, junto com o nosso adversário. Tava lá no meio da live, papo vai, papo vem. Aí ele, eu sabia que ele ia fazer alguma coisinha assim pra tentar me desestabilizar ele. Não, porque se eu quisesse, eu vou te mostrar uma coisa aqui, mas eu não quero te deixar preocupado ou te desestabilizar. Aí ele abriu assim, mostrou um print de um convite da Duda, chamou ele, ô, tudo bom, você quer fazer uma live comigo? Pra dar engajamento, enfim, porque a gente sabe que live hoje em dia no TikTok dá muito dinheiro, né? Tava na moda aí, teve o caso do ex-BBB, que tá fazendo bastante live. Sim. Teve lá a nossa da Fazenda, que ganhou não sei quantos milhões lá fazendo live. Então, ela deve ter chamado, ou não sei, também não é problema meu. E aí ele pegou essa provocação e jogou no meio da tela, como se fosse me atingir.
1: Então, Luiz, agora a hora é tua. Porque nós, o Sobremesos, estamos aqui com você, ao vivo, Luiz. E agora a sua provocação, a sua retoca. Vai, manda bala.
0: Meu irmão, a provocação, Matheus, não vai nem ter provocação. Eu queria dizer o seguinte, no dia do ringue, que você estiver lá em cima, que você fez tudo o que fez, encheu só com a fazenda, ficou me chamando de baixinha, né, que ele tem essa mania de fazer isso aqui, né? Eu queria dizer pra você o seguinte, meu amigo. Você acha que futebol é igual boxe? Você acha que ser esportista vai te ajudar alguma coisa? Vou te falar uma coisa. Todo mundo tem um plano até tomar o primeiro soco. E esse seu plano aí que você tá tendo vai por água abaixo no primeiro soco que você tomar. Então prepara aí que tudo que você tá falando aí, tá cantando na internet, porque na internet você é bem machão, né? Pessoalmente você não sabe revidar nem um tapa que eu dei na sua cara. Mas fica tranquilo, porque lá em cima você vai aprender de verdade o que é ser homem e não ser moleque. Que o que você fez, cara, nada mais é que uma atitude do moleque, do menino, né? Um moleque que tá aprendendo um pouco sobre a vida. Talvez você vá aprender da pior forma, mas pode ter certeza que quem vai te ensinar a ser um homem de verdade vai ser eu.
1: A gente recebeu o Luiz Otávio Mesquita, que mandou um vídeo aqui na lata pro oponente dele, hein? Foi bonito de se ver.
3: Mandou bonito, chupa, Matheus. Quero ver se vai ter mais provocação até dia 30, porque tem chão, né, rapaz? Tem chão.
1: Amigos e amigas, vocês mandaram pra nós a resposta da enquete do dia. E agora a gente vai ler. E a enquete de hoje é... Na sua opinião, com sinceridade, o ano ainda tem jeito? Você respondeu pelo WhatsApp 0119-7221-1001. O que é que o pessoal respondeu, Batista?
2: Olha aqui, o Sérgio Murilo diz o seguinte, o ano só tem jeito se a gente pular direto pro Réveillon e fingir que esses meses aqui foram um surto coletivo.
1: Muito bom, muito bom.
3: Rodrigo Maia, ele mandou, o jeito do ano agora é acertar o caos, abraçar o desespero e torcer para que 2026-27 venha com o manual de instruções.
2: E a Flávia Diniz, ela falou, ter esperança agora em maio é como chegar no rodízio perto de fechar. Você sabe que o que sobrou é o que ninguém quis, rapaz. Né?
1: Cara, eu amei essa analogia, muito boa.
2: Você viu só?
1: E se você acha com sinceridade que o ano ainda tem jeito ou não, manda pra gente no WhatsApp 0119-7221-1001. Agora, amigos, eu gostaria de fazer aqui um pedido especial.
2: Diga.
1: Você que fica gastando o seu dinheirinho com essas inteligências artificiais, saiba que você tá gastando errado. Sabe por quê?
3: Ah, é?
1: Porque tem a própria IA feita aqui pelo Sobremesa, que dá de 10 a 0 nessas outras IAs. A gente tem a nossa IA, e não é inteligência artificial, é ignorância artificial. Senhoras e senhores, começa agora o Chato GPT. Como funciona? Vou fazer uma pergunta para IA, a inteligência artificial, e depois vou fazer a mesma pergunta para o Chato GPT. Você vai ver a diferença. Chat GPT, o universo é infinito?
3: O universo pode até ser infinito, mas parece pequeno perto das estrelas que cabem no seu coração.
1: Bom, agora vamos então fazer a mesma pergunta para o Chato GPT. Chato GPT, o universo é infinito?
2: Infinito é a falta do que fazer, né? Que você tem pra ficar perguntando esse tipo de coisa pra uma inteligência artificial, né? A única coisa que é infinita é o tanto de conta que eu tenho pra pagar. E isso aí não acaba nunca. Esse Chato GPT também não sabe nada da realidade, viu? Infinita estrela que cabe no coração.
1: Mais uma. Chato GPT. Quais são os meus pontos fortes?
3: Você tem seu próprio jeitinho. Isso já mostra uma força linda dentro de você.
1: Chato GPT. Quais são os meus pontos fortes?
2: Ah, pra estar perguntando isso pro chat, um deles deve ser a burrice, né? Né? E se ninguém te falou que você tem ponto forte, é que você não tem nenhum. Fala a verdade. Porque às vezes a pessoa fala, nossa, você é tão... Né? Hein? Você é um desocupado e ponto final. Hashtag ponto final.
1: É chega. Isso aí. Senhoras e senhores, esse foi o Chato GPT. Muito bom. Pare de gastar dinheiro com essas IAs que não são o Chato GPT, a nossa. O nosso é muito melhor.
2: Ouve o sobremesa.
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3: Olha que maravilha.
1: 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Agora, pra você que me ouve com o seu ouvido, chegou o momento de se informar. Mas se informar de um jeito diferente. Aqui não tem Dona Trepton, Dani Lima e Marina Silva, não. Aqui tem informação com diversão.
2: Exato.
1: Aqui não venha me copiar, não, tá bom, Pietra, do link da 3 das 11. Não venha copiar a gente, não. Porque chegou a hora de trazer informação com diversão do jeito que só a gente sabe. É hora do Girinho de Notícias, vai!
2: Vai, virando.
3: Vem pra cá, Batistinha, vem pra cá, pegar seu aviãozinho. Oi!
1: É o Silvio Santos,
2: é uma das piores.
3: É o Silvio!
2: É a pior, uma das piores imitações do Silvio que eu já ouvi na vida.
1: Vamos lá, primeira notícia, traga você, Marcelo Batista.
2: Ah, eu. Vocês viram que a Polícia Federal transferiu o Vorcarão lá de cela, hein? Foi pra cela comum, hein? Viu? E agora ele vai ficar, né, vai ser submetido às regras internas, né, da PF, por exemplo, para receber visitas dos advogados. Antes ele estava naquela salinha estilo Estado Maior, sabe?
1: Ah, sei que tem, sabe, uma caminha
2: que
1: maior.
2: Que nem o Bolsonaro.
3: Tem TV, não
2: sabe?
3: Tem.
2: Sabe que nem o Bolsonaro ficou, tinha frigobar, uma televisão, ar-condicionado.
3: Pois isso aí tá melhor que minha casa, cara.
2: Tinha 12 metros quadrados. Agora ele foi pra cela comum, tá vendo?
1: Eita.
2: Tá vendo? Pra quem sempre viajou de jatinho, agora você vai sentir o que a gente passa na classe econômica. Tá vendo, Vorcarão? É, agora você vai ver o que é o Minha Cela, Minha Vida. Você vai ver só.
3: Eu queria ter, sabe o que? A lista de visitas íntimas que ele tá recebendo.
1: Pô, de tanto namorado que ele tem. Agora uma pergunta genuína. Essas namoradas continuam fiéis a Vorcaro?
2: Será?
1: Será? Ou eram fiéis ao status do Vorcaro? Porque o amor se prova nessa hora, Batista.
2: Sim.
1: O amor é o que, é aquilo que você tem quando você não tem nada.
3: É verdade.
1: Sim. Entendeu? Agora eu quero ver se vão amar. Cadê?
2: Na alegria e na tristeza.
1: Na alegria, na pleso ou solto, né? Quero ver se vai amá-lo desse mesmo jeito. Próxima notícia, traga a Mini Ruth.
3: Olha só, gente, que loucura isso aqui. Uma técnica de enfermagem, ela acabou sendo registrada como presidente da República há 24 anos. Pois é, ela lá em Recife, né? É, no Grande Recife, em Jaboatão dos Guararapes, ela foi procurar um emprego. E aí, essa técnica de enfermagem acabou descobrindo que o nome dela consta 24 anos atrás como uma ocupante do cargo de presidente da República. Olha que loucura.
2: Quer dizer que tá no registro dela, na carteira.
3: Tá na carteira e trabalha na Previdência.
2: Está fichada.
1: Tá fichada.
2: Fichada como presidente da República.
1: É a única presidente da democracia brasileira que não precisou ser eleita e nem reeleita.
3: É verdade.
1: Ela continua. Vem cá, ela não dá pra pedir não um salário de presidente?
2: Oh, acúmulo de função.
1: É,
2: é acúmulo de função. Enfermagem e presidência da república, acúmulo de função. No mínimo, um cartão corporativo que fosse, eu exigiria.
1: Eu exigiria também. Né? Oh, uma boa pergunta, hein? Ela poderia? Porque, olha só, o que, que aconteceu? Essa moça, ela que foi se registrar lá na hora como enfermeira, alguém registrou por engano como presidente da república. Ah, ok, passou despercebido. Agora que ela foi procurar de novo um emprego, na hora que abriram lá a ficha...
2: Olha, a senhora é presidente.
1: Senhora, parece que inclusive o funcionário que estava atendendo falou assim, ah, a senhora tá presidente da república e veio pedir aqui trabalho, não, tá de gozação com a minha cara, e ela ficou sem graça. Eu pediria danos morais.
2: Eu também.
1: Saláriozinho, 24 anos.
2: Porque ser presidente desse Brasil aqui, você tem que ter insalubridade aí também, viu? Tem que ter adicional de insalubridade.
1: Cara,
2: que olha, isso aqui é um país de louco.
1: Nossa, coitado.
3: Um manicômio isso aqui, rapaz.
1: Pelo amor de Deus. Bom dela que não precisou, nunca se envolveu nenhum escândalo de corrupção, né? A presidente mais honesta do Brasil.
2: Tá vendo só? E ainda salvou vidas. Aí, olha, ó. Enfermagem.
1: Partido político que tá à procura de um presidente.
2: Aí, ó.
1: Pega ela, cara.
2: Tá vendo?
1: Já tem um slogan, a presidente que nunca foi envolvida em escândalo de corrupção.
2: Tá vendo?
1: Próxima notícia. Essa aqui, ó.
2: É.
1: Vamos lá. STF tem 40% de reprovação, mostra a pesquisa. Alguém quer fazer alguma piada?
2: É a maior...
1: É a maior. Né? É a maior reprovação já registrada. É, Mini Ruth, quer fazer alguma piada?
3: Ah, tá tomando água. Oi?
1: A notícia. STF tem 40% de reprovação, mostra a pesquisa. É a maior reprovação já registrada aqui no Brasil. É, Marcelo Batista, quer fazer alguma piada?
2: Eu tô bebendo água.
1: Entendi.
2: Mas acho que maior reprovação que essa, só lá da turma do UOL com a convocação do Neymar.
1: Olha, os petistas são menos críticos ao tribunal, enquanto a rejeição é maior entre bolsonaristas. São dados da pesquisa Datafolha. É, como a gente quer continuar aqui com o programa, né, a gente não, também não tem nenhuma piada, não. Até escreveram, até os roteiristas até escreveram piada. Não quer mesmo fazer, Mini Ruth?
3: Passa.
1: Próxima notícia, então. Vamos lá. Vai, Mini Ruth.
3: Olha lá, eu que adoro uma fofoquinha, rapaz. Você já pensou na treta do seguinte? Eu, do nada, viro pra vocês e falo quanto a gente ganha. Eu tenho certeza que o Batista e o Lucas iam ficar pé da vida comigo, né?
1: Sim.
3: E foi exatamente o que aconteceu com os atores de Friends.
2: Da série Friends?
3: Pois é, uma atriz, a Lisa Kudrow, né? Ela que fez aí a Phoebe em Friends. Ela acabou revelando aí que eles recebem cerca de 101 milhões de reais por ano pela série que acabou em 2004. E aí, o elenco da série, o restante, né, não gostou dessa revelação não, viu? Principalmente a atriz Jennifer Aniston.
2: Olha só, quer dizer que eles recebem pela exibição que continua, os direitos, né, de imagem, essas coisas.
1: Direitos autorais, direitos conexos.
2: 100 milhões por ano, tava bom, né?
3: É.
2: E aí eles brigaram, é?
3: Brigaram,
2: mas
3: rapaz.
2: Mas eles não eram friends?
3: É, não são mais friends.
1: Mais que friends, são amigos. É, né? Caramba, agora imagina só você faz uma parada, você faz um trabalho... E aí esse trabalho, todo ano vai te render 100 milhões.
2: Sem você fazer nada.
1: Sem fazer nada. Nossa.
2: Sem vida boa. Sem casa no sofá do Friends.
1: Artista, né? Tem vida boa, né?
3: Era meu sonho.
1: Cara, como artista tem vida boa. Próxima vez que você vê um ator reclamando da vida, manda ele ir procurar um trabalho, tá bom? É. Fala assim, ah, o ator que trabalha numa emissora, ai não, porque eu estou cansado. É. Fala assim, ah, pá.
2: Mas isso lá fora, né? Porque aqui no Brasil tem uns caras que reprisam novela e ganham mil conto.
1: É centavos.
2: Não é?
1: Eu ganho até hoje a cartinha.
2: Você ganha?
1: Eu ganho, juro por Deus.
2: Quanto você ganha?
1: Fala 50, pra gente. 52 centavos, 60 centavos.
3: 50 centavos?
1: Juro por Deus.
2: Por ano?
1: Não, cada vez que vende. Como é? Ó, eu trabalhei em novela e eu vou dizer como é. Você tem os direitos conexos. E aí, quando a emissora vende para ser exibida em outro país, em outra emissora, ela te paga os direitos conexos. Só que é uma fração daquilo que você recebeu na época. Então, é uma fração bem baixinha. Então, eu já cheguei a receber 52 centavos. Acho que a melhor fração que eu recebi foram 80 reais.
2: É mesmo?
3: Pô, olha,
2: até um vaso que aparece na novela ganha mais que você...
1: Então, é claro, porque tem a ver com o salário que você ganhava na época, tem a ver com a porcentagem e tem a ver também com o valor que a emissora que gravou vendeu, entendeu?
3: Olha então só, que beleza. Eu queria fazer teatro, deixa quieto.
1: Não, não, não vai não. Não vai não.
3: Melhor não, não melhor não.
1: Eu desanimo qualquer pessoa. É que eu quero ser... Não. Vai estudar teatro se quiser, mas se ator atriz.
3: Ah, eu queria certo. Fazer o remake da Pícara Sonhadora. Minha novela
1: favorita. Qual remake que você queria fazer?
3: Da Pícara Sonhadora. Eu adorava essa novela.
1: É? Que novela? Peraí, porque não precisa botar risada que a gente tá rindo de verdade. Qual é a novela que você queria
3: fazer? Pícara Sonhadora.
2: Eu lembro do que nome da
3: era
2: novela.
3: Era legal, né?
2: Eu lembro do nome, mas não sei o que era.
1: Era Bianca Bi que fazia a novela?
3: Era mesmo, ela mesma. O
1: que, que era a novela Pícara
3: Sonhadora? Ah, e era uma moça que sonhava, ela morava num shopping. Nossa, era super legal.
2: A mulher morava no shopping?
1: É. Morava no shopping, olha aí. Que sucesso. Coisa, hein? Bom, campanha Mini Ruth para Pícara Sonhadora. Muito bom.
3: Para!
1: O que foi? O que aconteceu?
3: Para tudo, galera.
1: O quê?
3: Cadê a vinheta, Cuca?
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3: Batista quase teve um AVC com meu para agora.
1: Exatamente. Agora o mundo para porque Virgínia faz primeira aparição após o término com o Vini Júnior.
3: Pois é, a influenciadora publicou uma série de stories no Instagram na manhã do sábado e acabou informando aos seguidores que já está de volta em casa com o amor da vida dela, ou seja, seu filho caçula.
1: Essa é a notícia. A Virgínia faz a primeira aparição após o término com o Vini Júnior.
2: É mesmo?
1: É. Tá vendo?
2: Então tá.
1: É isso. Então só tá. Isso, minha notícia. Agora...
3: Eu não vou nem comentar o que a Virgínia andou postando no rapaz.
1: Nossa, é verdade. Olha, agora que o mundo parou, a gente pode voltar com notícias bem menos importantes do que essa.
2: Copa do Mundo.
1: E acabaram de me avisar aqui no ponto. Atenção, parece que nós temos uma nova escalação de uma seleção da Copa
2: convocação,
1: do Mundo.
2: Convocação.
1: Convocação. Vamos lá, Mini Ruth,
2: qual
1: por favor.
2: Qual a capital da Suécia, por gentileza?
1: Capital da Suécia é Copenhague. Não, Dinamarca, Copenhague, Dinamarca. Suécia, esqueci. Qual a capital
2: Estocolmo.
1: Da Suécia?
2: Estocolmo,
1: claro.
2: Direto de
3: Nossa,
2: Estocolmo.
3: É a primeira pergunta que o Lucas não soube responder. Eu tô
2: direto
3: chocada.
2: De Estocolmo vai, saiu a convocação da Suécia.
3: Vamos lá para os convocados da grande Suécia. Gabriel Gundmundsson.
1: Repita, por favor.
3: Gabriel Gundmundsson. É. É, o Jacob Widel.
1: Por favor, repita.
3: Zetter. Calma que não acabou, não. Zetter. Jacob Widel Zetterstrom. O Alexander Bernhardsson.
1: Fala direito.
3: Bernhardsson? Bernhardsson. O Gustavo Lagerbielk. O Christopher Nordfeldt.
1: Por favor, de novo.
3: Christopher Nordfeldt. O Victor Jokeres. O Jokeres. Gente, que acento é esse no Jokeres?
2: É.
3: Victor Jokeres.
2: É.
3: O Torbjorn.
1: Por favor, de novo.
3: O Torbjorn. É. Deve ser atacante isso aqui. E o Lee Dong-yong.
2: Dong-yong. Pô, mas Lee Dong-yong é sueco?
1: Não é?
2: É naturalizado esse cara aí.
3: Certeza que ele tava no Donkey Kong, no joguinho.
1: Senhoras e senhores, muito bom. Agora, eu tenho uma dúvida. Senhor diretor, é pra encerrarmos aqui o nosso programinha de meu Deus?
2: Não.
1: Ah, convocação.
2: É, o Lucas tá bem louco também. TMC é a emissora oficial da Paixão do Sueco, né? Não pode esquecer.
1: Muito bom. Ah, eu adoro essa escalação.
2: Olha, o Lucas
1: bom.
2: Tá bem louco.
3: O que você tomou hoje, hein, Lucas? Meu Deus, você não sabia nem a capital da Suécia, que absurdo.
1: É que é o seguinte, no nervosismo, eu tentei buscar na minha cabeça, e eu lembrei de Copenhague. Copenhague é a capital da Dinamarca, e veio uma confusão, eu estou com.
3: É um absurdo para um sabichão,
1: inclusive,
3: uma coisa dela não saber responder qual a capital da Suécia, é um absurdo.
1: Eu vou te ensinar ainda mais uma coisa. Você sabia que em Estocolmo que teve... O sequestro, onde os sequestrados ganharam, tiveram carinho pelo sequestrador, por isso que é síndrome de Estocolmo.
3: Olha.
1: Vamos lá. Próxima notícia, senhoras e senhores, eu trago essa. Porque essa aqui é bem louca. Vocês estão falando que eu que sou louco? Imagina eu venho aqui e falo uma coisa, não, porque eu sou contra tal pessoa. Essa pessoa não tem nada a ver com nada. Aí depois vaza um áudio meu falando com essa pessoa. Aí depois vocês descobrem que eu fui visitar essa pessoa. Eu estaria bem louco também, não estaria?
3: Ah, você ia ser um Falciani, né?
1: É, são um Falciani bom. Palavras estas que talvez caibam para Flávio Bolsonaro, que visitou o Vorcaro após a primeira... primeira prisão do ex-banqueiro pelo caso Master. O encontro ocorreu na casa do Vorkari em 2025 e o Flávio confirmou, sendo que o Flávio mesmo tinha dito que não tinha contato nenhum, que o banco Master era do Lula e o Bix era do Bolsonaro, coisas assim que agora a gente tá meio confuso. Flávio, peraí, você é amigo do cara, não é? O que que tá acontecendo? Ô Batista, você entendeu alguma coisa nesse caso?
2: Não entendi nada. Não entendi nada. Só sei que tá todo mundo envolvido nessa parada, eu acho.
1: E ó, a gente fez um bolão aqui. A gente fez um bolão pra saber quem ia ser citado na delação premiada do Vorkari. Eu falei que ia ser presidente e ex-presidente. Vocês não vão acreditar em mim?
2: Mais fácil fazer o bolão.
3: Eu quem tô não envolvido, vai... não. Tá ok? Tô envolvido, não, tá ok?
1: Desculpa.
3: Não me manda, não.
1: É, senhor Jair Bolsonaro, o senhor?
3: Isso mesmo.
1: Senhor Jair, o senhor viu o que já aconteceu da declaração do seu filho?
3: Não, não, não, tô em casa de boa vendo filme. Pô, entendi. Me deixa quieto.
1: Mas o senhor tá preso, na verdade, né, senhor Jair? Tá em casa? O senhor disse que tava em casa?
2: É prisão domiciliar.
3: A prisão já é minha casa, pô.
2: Prisão, o cara que é casado já vive na prisão.
1: Vamos lá, próxima notícia, Traga Batista.
2: Olha só, vocês viram que a Xuxa revelou que fez transplante capilar?
3: Mentira.
1: Eu não sabia. Isso é verdade. Não sabia, não.
2: É, ela falou que começou, ela tirava fotos ali no dia a dia e começou a notar uma calvície. E aí a Xuxa, a rainha dos baixinhos, né?
1: Dos carequinhos agora.
2: Exato, ela falou que baixou a autoestima dela, ela foi lá e fez um transplante capilar.
3: Ai, tô precisando disso aí, gente.
2: Xuxa Cal. Eu achei que o Xuxa careca era o nadador. Não, né? não a muito apresentadora.
1: Bom, muito bom. Né? Já tem Xuxa careca, Xuxa. É. Não vai me inventar sem cabelo agora.
2: Que coisa, viu? Pô,
1: próxima notícia, vai ou baixinha? Vai você.
3: Baixinha?
2: Você já teve sonho de ser Paquita?
3: Não, né? Não tem como, não sou loira.
1: Ué, mas teve Paquita já morena.
3: Mas tem Paquita gordinha?
1: Deveria ter, né?
3: É, deveria ter tido, mas não tem. Alô, Xuxa, me chama pra ser Paquita agora.
1: Agora não dá mais
3: eu
1: tempo.
3: Eu sei dançar hilari, larie.
1: Você tem cabelo, pra agora ser Paquita vai ter que ser calva. Não vai dar pra...
3: Calma, já sou meio calva, né? É. Nossa, fico bravo quando alguém me chama de Roberto Carlos.
2: Esse cabelinho é meio Roberto Carlos, né? Fala aí, são muitas emoções.
3: Eu fico brava.
2: Fala, são muitas emoções.
3: São muitas emoções.
1: Vai, ô perna de pau. Fala aí,
3: olha,
1: vai.
3: Olha.
2: Que isso?
3: Cara. Que isso?
1: Não, perna de pau é ela, não sabe jogar futebol. Ela foi jogar futebol, não sabe. Vai.
2: Falando em futebol
3: aí, ó, gente. Aí, ó. A Panini, ela teve o maior número de erros com o Brasil e no álbum de Copa aí em 40 anos. Ou seja, né, eles lançaram um álbum de figurinhas, só que eles erraram praticamente a seleção convocada inteira. Não tinha nem o Neymar, né, galera?
1: É, mas que loucura fazer isso, né?
2: Eles colocaram o Bento, colocaram o Éder Militão, o Rodrigo, o João Pedro, colocaram todo mundo, rapaz. Esqueceram, botaram o Estevão.
3: E a última vez aí que a editora acabou lançando um álbum com tantos nomes que não participaram do Mundial foi em 1986. Tá. Mas também fiquei sabendo que eles vão lançar uma nova versão do álbum.
2: Isso aí, será que eles não fazem isso pra poder
1: vender mais,
2: fazer
1: vender
2: uma
1: mais,
2: nova edição com novas figurinhas?
1: Total, guarde as figurinhas que você já tem desses jogadores que não foram escalados, tá? É. Que a próxima, aí você já pode vender. Opa! Falando em futebol, parece que nós temos mais uma convocação. Batista, é isso mesmo?
2: É.
1: Houve mais uma convocação de uma seleção.
2: Exatamente. A seleção nacional do Uzbequistão.
3: Gente, a Uber tem um país?
1: Não.
2: Uzbequistão convocada.
1: Vai, Minigute. Traga a convocação.
3: Olha os convocados da Uzbequistão. Vamos lá. Ih, rapaz, isso aqui tá difícil. Mukahamadekodir. Rami Haliev, Muhammad Rasul, Abdulmajidov.
1: Fale direito, Minute.
3: Muhammad Rasul, Abdulmajidov. Jalolidin.
1: Sim.
3: Masharipov. É bonito, esse Masharipov é bonito, né?
2: Bonito.
3: Brohim Kalil Yudushev.
1: Próximo.
3: Nome de pôr de gasolina. Odiljon Kanrobekov. Nodirbek. Abdurazokov.
2: Esse é craque, Abdurazokov.
3: Não, nome de vodka, né? Abdurazokov.
1: Vai.
3: A Bosbeck faz o Laev.
1: Faz o L. A Bosbeck faz o L.
3: Abe do Codir Cusa 9.
1: Pronto, essa aí. É a escalação do Uzbequistão.
2: A convocação do Uzbequistão.
1: Caramba, hein?
2: Lembrando que sorte. TMC
1: é a emissora oficial da paixão do Uzbequistão.
2: Os bens que tem.
3: Vai certinho, vai, gente.
1: Isso aqui é sensacional, eu adoro essa frase.
2: E a capital. E eu fui buscar aqui, a capital do Uzbequistão é Toshkent.
1: Toshkent.
2: Toshkent.
1: Toshkent.
3: Claro que quente?
1: Não, Toshkent. Ah. É. Muito bom. Amigos e amigas, infelizmente.
2: Acabou.
1: O nosso
2: mas você
1: programa...
2: quer ir embora? Falta 5 minutos ainda.
3: Você
2: cinco
3: tem minutos.
1: É pra acabar?
3: Gente.
1: Claro que não.
2: Aí,
1: vamos lá. A gente tá chegando ao fim do nosso programa, mas não sem antes de dar uma olhadinha na nossa enquete do dia. Que traz a pergunta, na sua opinião, com sinceridade, esse ano ainda tem jeito? Você respondeu através do WhatsApp 011 97221 1001. O que é que o pessoal respondeu, Batista?
2: Caio Mendes diz o seguinte: quem diz que agora o ano começa está apenas empurrando o fracasso pessoal com a barriga até o Natal.
1: Caramba!
3: Já entendi, é indireta, tá? Aline Duarte mandou: a gente entra em janeiro com metas fitness. E cheguei em maio aceitando que sobreviver já conta como cardio.
2: E a Fernanda Salles, se o ano fosse um grupo de WhatsApp, eu já tinha silenciado desde a primeira semana de 2027.
1: Tudo bom, amigos e amigas? Infelizmente, o nosso programinha de meu Deus vem chegando ao fim de hoje. Seu programa favorito aqui na TMC. Marcelo Batista, traga o seu recadinho final, meu querido.
2: O recado é: me segue lá no Instagram, @Batista. Se quiser, chama no direct que eu passo a chave Pix, tá bom?
1: Boa.
2: E amanhã às 14h estaremos de volta e sempre vem aí o Link TMC com Mayara Bastianello, Tomás Rafael e Rodrigo Álvares.
3: Tá bonita hoje, viu?
1: Mini Ruth, qual é o seu recadinho final?
3: Beijo, até amanhã, me segue lá, Mini Ruth Oficial.
1: O meu recado final é: pode me seguir lá se você quiser, o @LucasSalles. Um beijo, um queijo, obrigado pela sua audiência e sintonize sempre aqui na TMC. Tchau, pessoal. Valeu, tchau, tchau.
3: Beijo da gorda.
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0: E olha só, em entrevista para a TMC, o ex-ministro da Fazenda, Maílson da Nóbrega, falou sobre o atual cenário econômico do país. Vamos ouvir.
1: Muita gente fala, né, que uma eleição presidencial se define, em parte, pela economia. Não a macro, mas aquela do bolso do eleitor e da eleitora. O senhor concorda com essa análise? E se sim, o que, que dá para a gente prever? Prever não, né? Prever é feio. Projetar agora, estando no meio do mês de maio, hein, ministro?
2: Olha, a economia seguramente é o fator mais relevante num processo econômico. Perde a pena para escândalos, né? Coisas como corrupção e tudo mais. Você deve se lembrar que o marqueteiro do Bill Clinton falou: é a economia, estúpido, é a economia, idiota, mais ou menos isso, né? Então, realmente, a economia será um fator relevante no andar da campanha eleitoral e da própria eleição.
3: E câmbio e bolsa ainda são termômetros confiáveis da saúde econômica de um país, mesmo estando tão longe da realidade das ruas?
2: Desculpe, eu não entendi bem o que você falou.
3: Câmbio e bolsa ainda são termômetros confiáveis porque são indicadores que estão longe da realidade das ruas.
2: Olha, câmbio e bolsa raramente têm influência nas eleições. O público que acompanha, que se preocupa com essa realidade, é um público de maior instrução, maior experiência. Não é o caso da massa de eleitor do Brasil. Você deve se lembrar que cerca de metade do eleitor brasileiro, dos eleitores brasileiros, ganha até 2 salários mínimos. Não tem acesso a essa informação para avaliar o efeito de bolsa e câmbio no processo eleitoral.
1: Agora, ministro, dá para a gente juntar a primeira pergunta com a segunda, né? Quando a gente fala que a economia pesa no bolso das pessoas e as pessoas consideram isso numa eleição, e vendo o contexto internacional, o cenário de alta do petróleo, a gente pensa em inflação, preço de frete, preço de combustível, né? Logo no começo da guerra teve uma ameaça nas redes sociais de greve de caminhoneiros, o governo já entrou na história para reduzir impostos também, negociação com alguns estados. Então, nesse sentido, né? Nesse sentido, é o momento em que a macro encosta na micro, conversa com a micro, e aí sim o consumidor é impactado?
2: Aí você tem toda a razão, né? Porque aí vai impactar em algo que o consumidor sente no seu bolso, na sua pele, nas suas perspectivas, que é inflação. Por outro lado, dependendo de como evolui essa guerra, dependendo de quais sejam as consequências de um novo ataque americano a Teherã, isso vai ter um aumento maior ainda do salário mínimo, do preço do petróleo, desculpe, né? A revista The Economist falou essa semana que está muito longe de ter atingido o pico de preço de petróleo. Eles calculam que pode chegar a 150 dólares por barril. E aí o impacto é duplo num processo eleitoral. Primeiro, porque ele afeta a inflação, o bolso do consumidor e do eleitor. Em segundo lugar, porque o Trump, com toda a sua maluquice na condução desse processo, ele não tem saída fácil para isso, tudo isso pode resvalar para uma recessão mundial muito grave. E afeta a economia brasileira, afeta o emprego. Você vai ter um aumento do desemprego, aí o dólar fica mais caro, isso impacta adicionalmente no preço do petróleo. O preço do petróleo impacta na gasolina, no querosene, no gás de cozinha e assim por diante, né? Então, a eleição ela pode mudar de rumo ou se intensificar em seus aspectos se todo esse processo maluco do Trump redundar não apenas na inflação mais alta, mas numa recessão mundial.
3: Como especialista, acredita que o Brasil tem maturidade para discutir nesse momento, para aprovar neste momento uma mudança no regime de trabalho conforme está sendo discutida?
2: Olha, maturidade para discutir, sim. Nós somos uma democracia plena, temos liberdade de imprensa, temos que discutir. Por outro lado, o que a gente vê é a demagogia, o populismo presidindo essa decisão que é grave para o país, não é? Se você olhar a jornada de trabalho, a escala de trabalho ao longo do século XIX para cá, ela foi diminuindo. Quem estudou história industrial da Inglaterra sabe que a jornada, né, os trabalhadores trabalhavam mais de 12 horas por dia. As mulheres trabalham 10, 12 horas por dia também. Então, com o aumento da produtividade, isto é, começou-se a produzir mais com os mesmos recursos, né, isso foi possível, tornou-se possível negociações entre sindicatos e empresa no sentido de reduzir a escala de trabalho. Então, a escala de trabalho hoje, nos países ricos, vão de 35 a 42 horas por semana. Né? Então, desculpa, a 35 a 40 horas por semana. Se o Brasil estivesse ganhando produtividade, é mais do que razoável, mais do que justo, repartir os frutos desses ganhos entre os empresários e os trabalhadores, como aconteceu no mundo rico do século XIX para cá. Né? Sucede que o Brasil está com a produtividade estagnada. Só tem um segmento brasileiro que gera produtividade, que é a agropecuária, mas onde está o menor contingente de trabalhadores. A indústria está com produtividade negativa. Então, sem produtividade, o fim da escala 6x1 se traduzirá automaticamente em custos. Custos para as empresas, custos para as associações, custos para a sociedade. Isso tudo vai reduzir a produtividade. E a produtividade é o principal fator de geração de riqueza de um país. Portanto, o Brasil vai experimentar um desastre, a meu ver, derivado da irresponsabilidade, da ignorância, né, de quem está lidando com isso de alguma forma, para tornar o Brasil menos produtivo, certo? E mais, outra coisa, estão dizendo que isso vai permitir que o trabalhador viva mais com a família, que ele não tenha que ter tantos dias para o trabalho de ônibus, vai ficar 2 horas no trânsito. Isso tudo é razoável. A pergunta é, será que o Brasil está, para usar essa palavra sua, Joana, com maturidade econômica suficiente para isso? Não está. Né? Mesmo assim, a minha previsão é que essa demagogia, esse dano à economia brasileira e aos trabalhadores, né? Os trabalhadores vão ser prejudicados se isso reduzir o ritmo de crescimento da economia, já vai gerar menos emprego. Né? E outra coisa, estão dizendo que o trabalhador vai ficar mais com a família. Tudo indica que os trabalhadores de baixa renda que forem beneficiados com essa medida, eles vão aproveitar o dia a mais para buscar um bico, para trabalhar mais, para ganhar mais. E ele está justo, está correto em fazer isso e não ficar com a família. Ele não valoriza, né, como a pessoa de mais alta renda, ou esse convívio. Né? Então, essa medida ela é equivocada em qualquer ângulo que se possa imaginar. E ela vai cobrar um preço grande à economia brasileira. E só para concluir, eu ouço muita gente, leio, vejo muita gente, mas vocês economistas também diziam isso quando a escala de trabalho caiu de 44 para 40, quando veio o terceiro salário, e nada disso aconteceu. Na verdade, aconteceu. E aconteceu de forma silenciosa, através da produtividade. Não é à toa que essas medidas demagógicas adotadas por políticos de esquerda e direita no Brasil contribuíram para reduzir o ritmo de crescimento da economia brasileira. Hoje, nós temos uma economia medíocre, uma economia que cresce menos de 2% ao ano. Nós vamos crescer, segundo os cálculos da tendência de que sou sócio, nós vamos crescer este ano 1,6%, 1,8%. Os Estados Unidos vão crescer 2,2%. Então, se olhar os últimos 12 anos, a economia americana cresceu cumulativamente 36%, a brasileira 11%. Ou seja, nós estamos ficando para trás. Em vez de seguirmos para, vamos dizer, cumprir esse objetivo que todos nós temos, que é legítimo, de um dia nos tornarmos ricos, nós estamos ficando para trás. O Brasil já cresce menos do que Botsuana na África, já cresce menos do que a Costa Rica, já cresce menos do que países do leste europeu que saíram do comunismo. Né? Então, realmente é uma contribuição negativa, desastrosa, irresponsável para a economia brasileira.
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5: Olá, olá. Sejam muito bem-vindos ao Corre TMC. TMC, quem escuta sabe. Afinal de contas, quem cedo madruga já correu 2 quilômetros. Eu sou Mirelle Moschella. Muito bom estar aqui com você. Você está, por acaso, nos escutando no carro? Ou você está no fone? Você está indo para o seu longão? logo cedinho, nessa sua caminhada, na sua correria, na sua rotina? Ou você está de boa hoje? Porque também o descanso faz parte. Já já vou falar sobre isso com a nossa convidada, trocar, né, essa figurinha sobre o descanso, que também faz parte da nossa rotina. É bom e todo mundo gosta, não é verdade? Mas será que você corre uma meia maratona? Você é daqueles que está começando agora a correr 5 quilômetros? O mais importante, repito, hein, eu sempre digo aqui no começo do Corre TMC, tem que tirar o popô do sofá e fazer um exercício, porque o corpo, a alma e a mente agradecem, não é verdade? Falando em corrida de rua, por acaso você já ouviu falar da Ticket Sports? Sim ou com certeza? Porque se você já fez uma inscrição de corrida de rua ou de qualquer outro esporte, você já teve que entrar, então, em uma das maiores e principais plataformas, né, do país, quando o assunto é corrida e também de outros esportes, e funciona como praticamente uma ponte, né, entre o atleta e o evento esportivo. Então, para a gente falar sobre essa gigante no mercado, eu vou dar boas-vindas para ele, que já está em contato aqui com a gente do Corre TMC, que é o Daniel Krutman, CEO da Ticket Sports. Alô, alô, Daniel, como é que você está? Tudo bem? Bem-vindo ao Corre TMC.
6: Obrigado, Mi. Obrigado a todos da Transamérica, da TMC. É um prazer enorme estar aqui para falar de inscrição, de corrida e de esporte, que são as minhas coisas preferidas no mundo.
5: E eu acho que de vocês também. Daniel, vambora, vamos com tudo, porque para falar então de Ticket Sports, já vou perguntar, né? A corrida, ela virou um fenômeno cultural, é o boom daqueles gigantes, né? E sobre os dados, o que você pode falar para a gente? Quem é o corredor hoje no Brasil, Daniel?
6: Essa é uma pergunta que a gente tenta responder sempre. São atualmente 15 milhões de corredores no Brasil, espalhados pelos todos os estados do Brasil, com seu comportamento, sua identidade, um público super heterodoxo. Não tem como ter uma persona só para o corredor brasileiro, mas tem algumas coisas que nos definem como unidade, essa questão da comunidade, essa questão de estar junto. O corredor brasileiro, ele gosta de estar cercado de amigos, cercado de pessoas que façam sentido na vida dele. Ele gosta de menores distâncias de entrada, mas também está cada vez mais chegando nos 21, nos 42K. E temos aí um universo inteiro, um continente inteiro de pessoas correndo e curtindo essa mudança social, que eu costumo dizer que está longe de ser um hype, está longe de ser uma moda, e é muito mais um jeito de enxergar o mundo e uma mudança de valores na sociedade.
5: É isso, são 15 milhões hoje de corredores e pessoas que querem correr todas as distâncias, né? Como o próprio Daniel disse aqui pra gente, distância de 5, distância de 10. E só para você, ouvinte, né? Te colocar também, eu quero colocar ela na roda, que é a nossa convidada também, Ana Paula Moura, que é Ana Paula, mais conhecida como Mourinha. Bem-vinda também, né, Mourinha?
7: Obrigada.
5: Com certeza, Mourinha, você já se inscreveu numa corrida que tinha que fazer a inscrição pela Ticket Sports, né?
7: Com certeza absoluta, várias.
5: É isso, várias. Então, Daniel, pra gente tentar entender um pouquinho mais do mercado da corrida hoje, a corrida, ela virou um grande negócio. Mas dá para dizer que a corrida hoje, ela é uma indústria?
6: Olha, eu não gosto da palavra indústria. Eu acho que a palavra indústria cria uma falsa expectativa de pasteurização, de que tudo é igual e toda a experiência, ela é, vamos dizer, industrializada. Eu gosto mais de falar como um setor. É um setor econômico cada vez mais relevante, mas ainda longe de ser tão relevante quanto deveria. E ainda enfrenta um grande tabu com relação a negócios. Então, nós vemos muitas vezes que as pessoas acham que o esporte não é um lugar para se ganhar dinheiro, não é um lugar para se prosperar. É quase às vezes como se fosse um pecado ganhar dinheiro com o esporte. A gente vê isso em outros setores também, na educação, enfim. Mas tentamos lutar contra isso em benefício da corrida. Quanto mais for um setor econômico relevante, mais inovação vai ter, mais acesso vai ter, mais oportunidades para trabalhar com isso, que é uma grande paixão, vai ter mais patrocínio a atletas. Então, é muito mais sobre trazer visibilidade, identidade, do que propriamente se colocar como uma indústria. É um setor, mas é mais do que tudo uma mudança de paradigma. Eu bem que falei, é sobre uma nova estrutura da sociedade que se preocupa muito menos, por exemplo, em beber ou em sair de balada e muito mais em estar junto, conectado através do esporte.
5: Isso é uma mudança que a gente tem visto assim, muito na nossa rotina, de pessoas que estão acordando na madrugada, claro, para correr 5 horas da manhã. Maurinha, você gosta de correr mais na madrugada, assim, 5, 6 da manhã ou não?
7: Eu sou 100K matinal, absolutamente. Acordo cedo para correr.
5: É isso, mas também já foi, porque acho que tem toda uma fase, quem não passou por isso, de você chegar de madrugada na balada, né?
7: Com certeza.
5: É isso.
7: Mudança de comportamento, né?
5: É isso. Mudança de comportamento, a gente vai falar muito sobre isso. Agora, Daniel, falando, você falou agora de patrocínios, né? Que eu acho que é um assunto que nos interessa. Essa também, em relação a essa conexão e essa relação com as marcas. Como é que elas estão olhando mais para a corrida do que para outros esportes? Como é que você tem visualizado também e acompanhado essas marcas de olho na corrida?
6: As marcas estão entendendo essa plataforma profunda e necessária que é a corrida para a sociedade. Então, não tem momento de maior conexão com um ser humano do que quando ele está numa experiência memorável. E aí a gente olha outras referências do mercado de eventos, tipo o Rock in Rio, ou o Lollapalooza, esses festivais, ou a Fórmula 1, já chegando mais perto do esporte, ou até o futebol, já chegando mais perto do esporte, e vê uma pujança muito maior de patrocínio, uma procura muito maior de patrocínio, porque até então era misturar a emoção com uma audiência super, vamos dizer, envolvida, engajada, né? No caso da corrida, ele passa esse ponto. E tem um ponto extra, que é o corredor, o atleta, é o protagonista dessa história. E isso acho que passa a ter muito valor para as marcas, porque as marcas não querem mais ser passageiras na vida das pessoas. Elas querem fazer parte das histórias que as pessoas contam sobre a própria vida delas. Quando você expõe uma camiseta de uma prova que você foi, por exemplo, com o logo de uma marca,

0: A Mourinha mesmo já chegou aqui no estúdio, eu já olhei pro tênis dela e falei, nossa, que tênis lindo, ou seja, eu acabei me conectando também com isso, né? Essa relação de quem corre, né? De quem gosta, essa comunidade, elas acabam se entrelaçando, isso é legal demais. É, Daniel, pra gente finalizar, o que vem por aí, o que a gente pode esperar? Qual é a tendência do mercado, da corrida ou também de outros esportes? É, que a gente ainda não percebeu, mas você, com a sua visão, né, de empreendedor, de empresário, você já sacou.
1: Vamos tentar, então, fazer um exercício de futurologia aqui, pai de Ná. Vamos ver se eu consigo falar uma coisa que é relevante para um futuro próximo. E eu iria numa linha de hiperpersonalização. Se a gente estiver falando de experiência esportiva, o foco é usar a tecnologia para dar cada vez mais uma experiência individualizada para as pessoas. Então, não é mais sobre uma experiência única para todo mundo que participa, mas sim deixar cada um ter ali a experiência que mais faz sentido para si mesmo, em termos de performance, em termos de conforto. Então, se eu quero tomar uma Coca-Cola no quilômetro 17, que tenha uma Coca-Cola para mim no quilômetro 17. Se eu quero água gelada no 3 e no 8, que tenha lá para mim. Se eu quero comer uma barrinha para quem faz maratona, por exemplo, no 35, ou um gel de carboidrato, que tenha lá para mim. Então, essa customização do percurso, da medalha, da experiência do pós-prova e até do jeito que você escolhe as provas que você faz hoje, acho que é um passo próximo para esse futuro de eventos. A IAI recomendando o próximo evento que você deveria fazer, os treinadores usando até inteligência artificial para prescrever cada vez mais e melhor treinos que dão resultado. Então, tem muitas revoluções vindo aí, a gente tem que escolher qual que a gente vai olhar. E aqui a gente olha muito para eventos de experiência, então acho que eu trouxe algumas que podem ser relevantes. Mas tem coisas assim mais no futuro que a gente pode falar também, se a gente quiser viajar aqui como ficção científica.
0: Olha, eu adorei e vou te falar, se isso começar a acontecer, eu vou lembrar de você. Eu vou chamar depois assim, olha, eu tinha falado, hein? Eu conversei com o CEO lá da Ticket Sports, Daniel Krutman, ele já tinha cantado essa bola. Muito bom, Daniel, achei diferente.
1: Você
0: Olha, eu
1: vai
0: nunca
1: valer
0: tinha
1: a pena.
0: pensado nessa possibilidade, mas gostei, né, dessa customização, de você personalizar para esse... para esse corredor, uma coisa que é só dele, né? Isso não acontece com outra pessoa na corrida. Eu gostei, gostei bastante. Obrigada.
1: Só um comentário sobre isso, viu? A gente já vai ver isso. É uma das metas da Maratona de Londres para até 2030 oferecer
0: Olha!
1: essa customização para no mínimo 2 a 3 mil pessoas que estiverem na prova. A Maratona de Londres, que é hoje de longe a mais inovadora do mundo.
0: Nossa, que incrível! Isso eu tava falando, daqui 5 anos, não, 2030, daqui a pouquinho, né? Daqui 3 anos a gente já pode ver isso, 27, 28, 29, 30, daqui 4 anos. Excelente. Daniel, muito obrigada. Obrigada por participar do Corre TMC. E, poxa, qualquer novidade da Ticket Sports, por favor, traga pra gente aqui no Corre, tá? E você que nunca se inscreveu em nenhuma plataforma, em nenhuma corrida da Ticket Sports, fica aqui a minha visão, que é uma plataforma maravilhosa, é um site que tem tudo. Já corri inúmeras provas na Ticket Sports e sempre muito legal você conhecer um pouquinho das atividades que eles oferecem. Obrigada, viu, Daniel?
1: Eu que agradeço o espaço, eu adorei participar do programa. É muito importante para a gente ter um veículo como a TMC, falando de corrida, com tanta qualidade, tanta leveza, e sempre que vocês me chamarem, estarei a postos.
0: Legal. Obrigada, Daniel. E bom corre para você, viu?
1: Obrigado. Para vocês também.
0: Valeu. Agora sim eu vou apresentar a minha, né? Agora sim, na classe, tá, gente? Por favor, na classe. Porque assim, ó, tem gente que corre sozinho, tem gente que corre por muito tempo, mas tem gente que transforma a corrida em comunidade. E muda a vida de muita gente no processo, inclusive a vida dela também. Então, muito bem-vinda agora, né, Ana Paula Moura, mais conhecida como
2: Maurinha!
0: Mourinha. Bem-vinda ao Corre TMC, Mourinha. Muito bom ter você aqui, amiga.
2: Muito obrigada, estou muito honrada com o convite, muito feliz de estar aqui. tendo essa oportunidade de contar um pouco sobre mim, sobre o projeto.

0: meu projeto Fechados com a Verdade. Amei a apresentação, porque acho que está bem definido o que é esse momento agora, de do sozinho para o coletivo.
1: É isso.
0: Em comunidade.
1: A Morinha eu conheci num evento da Olímpicos, que foi o lançamento do COC 5, que nós estivemos por lá, mais de 200 pessoas, foi maravilhoso. E a Morinha estava no palco, estava apresentando, e quando eu vi essa mulher maravilhosa no palco, e só apresentando ali, eu já falei, nossa gente, qual é a conexão dela com a corrida?
0: Sim.
1: Qual é a conexão dela com o esporte? Porque eu vou levá-la no Corre TMC, e que bom
0: aqui
1: que deu
0: estamos,
1: tudo certo, aqui estamos. E Ana, já começo te perguntando, quem é você no Corre?
0: Quem sou eu no Corre? Ana Paula Moura, Mourinha, eu já corro há mais de 15 anos. A corrida sempre, a atividade física sempre fez parte da minha rotina, da minha vida. Então, a corrida, pensando hoje em comunidade, ou até depois desse boom, desse grande boom que teve a corrida, ela sempre fez parte da minha rotina, como disciplinadora, como organizadora, como terapêutica. A corrida sempre teve aliada ao meu bem-estar, né? Eu nunca corri por performance, enfim, mas corria por alto performance, como bem me ensinou o Ademir Paulino, grande referência.
1: Já foi o nosso convidado, Ademir, lindíssimo.
0: E ele sempre me falou isso sobre alto performance, cada dia você ser melhor para você. Então, acho que são essas premissas também que eu consegui diluir hoje na minha comunidade, no Fechados com a Verdade. Essa comunidade que completou um ano, agora é dia 6 de abril.
1: Já.
0: Uma comunidade extremamente engajada, maravilhosa, e que eu movimento no Museu de Ipiranga nos primeiros domingos do mês. Então, eu acho que eu sou essa pessoa no Corre, eu sou essa pessoa leve, verdadeira, que tem a corrida como cultura, a corrida como conexão, a corrida como instrumento de acesso, de pertencimento, de bem-estar, desse verdadeiro bem-estar aí que eu acredito.
1: Excelente. E, Ana, a corrida ou atividade física, ela sempre fez parte da sua rotina na infância, na adolescência? Ou teve um momento que você olhou com mais carinho ali e falou, nossa, me conectei?
0: Eu sempre fui ativa. Garota, baiana, nordestina.
1: Ai, gente, o baiano nasce, o baiano estreia.
0: Do interior, então assim, sempre muito ativa, brincadeira, na escola, na rua. A minha mãe é uma grande referência também. Minha mãe tem 65 anos e sempre foi muito ativa. Minha mãe é costureira, mas ela encontrava todo dia um horário para se dedicar, para ir fazer caminhada, para ir fazer alguma atividade. Então,
1: esperta.
0: Isso, subjetivamente, isso já estava ali como uma grande referência. Eu não tenho memória de não me exercitar. Então,
1: olha,
0: sempre fiz academia, fiz crossfit, fiz muay thai, boxe. Eu sempre fui muito ativa e corria também. Eu olho para a corrida hoje com mais cuidado, talvez de uns 8 anos para cá. Cuidado, eu digo, de fazer um treinamento personalizado. Hoje eu tenho condição de conseguir ter uma rotina mais organizada dentro da rotina para melhorar o meu ritmo, para melhorar o meu condicionamento, enfim, dentro da corrida. Então, talvez de uns 8 anos para cá eu tenho essa rotina mais organizada, pensando na corrida.
1: E, Ana, quando é que você deixa de ser Ana Paula Moura e se torna a Mourinha? Para influenciar e para ser uma grande inspiração para as pessoas.
0: Sim, sim.
1: Foi natural? Assim, essa transição na hora
0: Não
1: que você...
0: Não foi natural, Mi, porque assim, na verdade... A Ana Paula Moura, ela tem uma trajetória corporativa. Eu trabalhei a minha vida inteira em cargo em multinacionais e como executiva comercial. Trabalhei na indústria farmacêutica, trabalhei em banco. Minha carreira financeira, trabalhei no mercado financeiro 12
1: Tudo
0: anos.
1: Tudo muito sério.
0: Tudo muito sério.
1: Burocrático, né?
0: Dois celulares, tablet, computador, tinha estagiário. Então, assim, sempre fui muito bem sucedida nessa minha passagem corporativa. Até o momento que eu não entendi que aquilo não cabia mais dentro de alguns anseios, dentro de algumas perspectivas que eu tinha da vida. A minha última passagem corporativa foi há 2 anos atrás. Que quando a Ana Paula Moura Ela virou
1: Mourinha.
0: Arroba Mourinha. A Mourinha era um apelido, porque o meu arroba em Instagram, o nickname era Mourinha.
1: Era um... Já sigam, gente, lá no Instagram, siga. Arroba Mourinha com Y, né?
0: Com Y.
1: É isso.
0: Era um bullying na faculdade, logo quando eu cheguei em São Paulo. As meninas na escola ficavam falando, ai, as Mourinha, xenofobia, né? Racismo, assim, com nordestino, enfim. Então, era as Mourinha, como se aquilo fosse uma coisa ofensora. E quando eu entrei na faculdade, tinha que fazer e-mail, aí eu falei, meu e-mail vai ser mourinha@gmail.com. Aquele nome eu já tinha subvertido, já tinha ressignificado, eu falei, esse é meu nome, é Mourinha. Aí tudo que você tinha que cadastrar, tinha que colocar um arroba no Instagram, foi arroba Mourinha. E isso virou um apelido também, né? Virou um nome entre os meus amigos, a Mourinha.
1: Nossa, tão lindo, Mourinha.
0: E hoje é meu nome artístico.
1: Exato, maravilhoso. Olha como a gente pode ressignificar, exatamente.
0: Absolutamente.
1: Ressignificar, essa é a palavra certa mesmo.
0: É a palavra, e como eu fiz em tudo na minha vida, como ressignifiquei na carreira. Então, de 2 anos pra cá, a Mourinha vem para frente desse palco. E tudo o que acontece hoje na minha vida não é em um lugar de, ai, deixa eu experimentar. São coisas que eu sou. Então, o meu projeto de corrida, Fechados com a Verdade, é um movimento do corpo para você ter acesso à cultura, à arte, esporte, conexões reais. Então, você vai no meu projeto, vai participar do evento do Fechados, com essas premissas, com esse alicerce. Não é um clube para performance, é de conexão. Então, como o coletivo pode te inspirar a você ser melhor, a você correr, como a você criar laços realmente de comunidade.
1: Antes da gente falar do Fechados com a Verdade, que é essa comunidade maravilhosa, Sim. que eu já quero até já participar, já estou vendo até aqui na agenda, meu primeiro dia do domingo do mês, para eu estar lá. Como é que você enche, o que a corrida hoje ela te trouxe? O que é hoje a Mourinha sem a corrida? O que seria ela sem a corrida? E o que ela hoje com a corrida? Porque é o que eu comecei falando aqui, né, no nosso programa no Corre TMC. Tirar o popô do sofá, quando eu falo carinhosamente uhum. isso, né? É que a corrida ela faz bem para o corpo, para a alma e para a mente. E faz, né, Mourinha? Recebemos aqui muitos já convidados no Corre TMC, dizendo como a corrida é uma ferramenta de transformação. Uhum. Ela também te fez mudar alguma coisa? Ou falou, não, é mais pro meu lado estético?
0: Absolutamente, ela mudou e muda todos os dias, a cada quilômetro, a cada metro, a cada desafio que eu me proponho, porque eu acho que a corrida ela é o esporte individual mais coletivo também.
1: Essa
0: que
1: frase
0: existe.
1: É maravilhosa, eu também gosto muito
0: sempre,
1: dela.
0: Porque definitivamente é. Você levanta, muito, eu corri domingo totalmente desencorajada, assim, eu não queria sair da minha casa, e assim, fui vencida.
1: Preguiça?
0: Preguiça, desânimo, assim, porque não são todos os dias que você acorda. Que maravilha, vou botar o meu tênis e você correndo e você feliz.
1: E é tão bom a gente falar sobre isso, porque o Instagram, gente, é um recorte da nossa vida.
0: Exato.
1: E muita gente.
0: Positivo, né?
1: Pois é, e muita gente fala, nossa, Mirelle, eu queria tanto ter essa energia. Eu falo, meu amigo, querida, quem disse que eu tenho essa energia todo dia? Não tem, né, Mourinho?
0: Não tem, e eu acho que também esse é um dos grandes ganhos da corrida. A disciplina. Eu hoje sou uma mulher muito mais disciplinada também. Eu estava falando, a corrida ela também me cura todos os dias. A partir do momento que você levanta e você vence aquele desafio que você colocou para você, ou até num exercício também de humildade, de entender que você não vai conseguir cumprir aquilo que você se propôs, do que está na sua planilha, do que você se propôs para você, ou simplesmente aceitar que você está cansado e que você não precisa ir. Eu acho que esses exercícios diários, contínuos, e eternos, que a corrida sempre vai. A corrida ela sempre vai ser desafiadora.
1: E qual é a sua rotina? Rotina, você treina todos os dias, você faz musculação, você faz corrida, você tenta encaixar uma outra atividade aí, já que você é muito ativa. Como é que é a rotina da Mourinha hoje?
0: A Mourinha é extremamente ativa, eu sou a Ariana.
1: Ixi, Maria!
0: Então, o esporte também, essa rotina, eu amo rotina, assim, eu amo aqueles rituais. Eu me exercito todos os dias. Corro, em média, 4 vezes por semana, intercalando com a musculação que eu faço também todos os dias. Sempre tive essa questão do cuidado, e isso é para além do estético. Eu sou muito acelerada, né? A mente dela que não para, eu estou dormindo, eu estou pensando já. Então, a corrida, ela me centra, me coloca ali no eixo.
1: Olha aí, ó, quem está acompanhando a gente no YouTube, aproveita, segue a gente lá também, @TMC Esportes. Estamos acompanhando as imagens, né, da Mourinho ali correndo, tá com alto-falante, provavelmente... Na comunidade,
0: na,
1: né?
0: Na comunidade, foi uma corrida cultural. Eu faço umas edições da corrida cultural. É o nome da corrida cultural, que é dentro do Fechados também.
1: Tá.
0: É um braço, né? Então, essa corrida cultural, a gente percorre. Eu fiz em Salvador uma edição em novembro e fiz aqui no Minhocão. Então, aqui no Minhocão, em São Paulo, a gente percorreu 5 quilômetros, passando por 4 empenas específicas e explicando a relação daquela empena, desacelerando o olhar e trazendo essa conexão com a cidade que a corrida proporciona. Então, você se relacionar com o território, se relacionar com o chão, entender o que tem atrás daquelas cores. É um manifesto. A corrida também é política.
1: Total.
0: Então, o que é que aquelas imagens, o que é que aquele artista quis passar? Então, você ia correndo e passando por cada empena. E eu fazia essa curadoria junto com artistas e uns parceiros incríveis.
1: Nossa, que maravilhoso!
0: E em Salvador eu fiz também da mesma forma. Foi da Cidade Baixa até no Pelourinho. A gente então passava por alguns pontos, contando e ressignificando essa história. Fiz no novembro negro. Então, ressignificando aqueles pontos e trazendo esse pertencimento também. A ideia da Corrida Cultural é isso, trazer esse pertencimento do chão, entender a cidade sobre esse olhar, a cidade com o seu corpo em movimento.
1: Então, aí surgiu a comunidade, né? Sim. Fechados com a Verdade.
0: Sim.
1: Primeiro, era um projeto que você já tinha em mente há muito tempo? Ou teve alguém que deu essa ideia para você? Como é que surgiu?
0: Cara, quando surge a Mourinha... E dentro dessas coisas que eu já fazia da minha vida, né? Eu sou uma pessoa muito conectada com a arte. São coisas que eu gosto de leitura ou da corrida, do esporte. Uma marca, era um aplicativo de date, me convidou para liderar uma corrida deles. E eu ia montar aquilo da forma que eu quisesse. Eles só precisavam que alguns participantes usassem uma meia azul. Você lembra da meia azul?
1: Lembra, a famosa meia azul. Quem usasse meia azul, para você que está nos escutando aí, né? Tanto no YouTube ou na rádio, era para quem estivesse solteiro.
0: Era um código, né?
1: Um código. Não usa mais, né, Maurinha? Eu não vejo mais a galera de meia azul. Inclusive, minha amiga, levei ela para correr no Ibira, ela solteiríssima, ela... Gente, cadê a galera de meia azul?
0: Você que eu acho que usa, assim, talvez estejam falando menos, né? Porque tem ondas assim na internet, mas tem uma galera ainda de meia
1: então
0: azul.
1: Tá bom.
0: Então tudo surgiu. O poder dessa comunidade que eu criei, eu tive esse entendimento a partir daí. Que eu fiz esse primeiro encontro com 20 amigos. Aí o segundo encontro tinha 30. Terceiro, 40. Eu falei, gente, eu tenho um. Isso tá muito maior do que parece, porque eu estou movimentando e tipo, simplesmente convidando as pessoas para correr comigo. E estava movimentando tudo isso. Eu falei, gente, tipo, você vê a influência. É a influência que eu acredito quando eu falo que eu sou influenciadora. Essa é a influência real. As pessoas se influenciam no que elas conseguem também tangibilizar. Né? Para além dessa vida perfeita e editada que a gente acompanha no Instagram, tem a vida real. Eu corro cedo, muito cedo, porque eu tenho um dia enorme também para poder cumprir de diversas atividades. Acho que cada um tem a sua especificidade, né? A sua vida, que faz a pessoa única, com sua história, enfim, respeito tudo isso, mas o meu corre é esse. De uma vida, eu acho que isso também traz muito esse pertencimento também da comunidade, de olhar para mim e se enxergar numa mulher comum. Uma mulher nordestina, uma mulher que também acessa, que pertence, que movimenta, que fala, faz e prova tudo isso. Então, voltando só para como formou essa comunidade, eu formei essa comunidade a partir daí dessa meia azul e falei que o nome daquele projeto, a partir de dado momento, era Fechados com a Verdade. E Fechados com a Verdade, ele vem de uma grande brincadeira que eu ficava tirando foto na academia e ficava falando, meu compromisso é com a verdade, daí que veio o nome. Aí eu falei, aí todos os meus amigos, isso virou uma grande hashtag, todo mundo repostava e ficava, eu tô na academia.
1: Virou um meme ali, né?
0: Virou. Aí me marcavam infinitamente, eu falei, o nome do projeto vai ser Fechados com a Verdade. E o nome não poderia ser outro, hoje eu penso, eu falei, talvez se eu tivesse que pensar em um nome para essa comunidade, para esse movimento, não existiria, porque eu acho que ele é fechado e despido de muitas verdades, porque todo mundo vai em um clube de corrida, 70% talvez das pessoas que estão lá nem performam ou nunca correram.
1: Isso e é
0: eu
1: verdade.
0: Fico ouvindo relatos de pessoas que, tipo, que não conseguiam andar 100 metros, correm 1 quilômetro sem parar.
1: Isso é verdade.
0: E tudo isso gerado pela força coletiva, por esse movimento Fechados com a Verdade, por esse encontro genuíno. Então, eu acho que isso me deixa muito, muito, muito, muito feliz. Nesse um ano, você pediu para trazer alguma coisa marcante. Eu vou aproveitar que eu gancho
1: agora. Ai, vamos então. Olha aí, Fechados com a Verdade, Fechados a comunidade. Ai, gente, deixa eu ver.
0: Na edição de um ano, eu acho que isso aqui é um para sempre. Eu acho que essa é a maior resposta desse movimento de uma comunidade. A comunidade fez esse caderno para mim com cartas escritas à mão.
1: Não, primeiro que o caderno, ele é super
0: personalizado. Quem personalizou
1: lindíssimo.
0: Foi o Pedro, que tem 11 anos. Ele é filho da minha treinadora, da treinadora do projeto.
1: Tá.
0: Agora um beijo pra eles.
1: Olha que lindo, Fechados com a Verdade. Colocou FCV aqui, FCV. Né? 100K, maravilhoso. Ai, mentira.
0: E cada participante da comunidade escreveu
1: o seu relato,
0: cartas.
1: Seu testemunho.
0: Então, eu acho que isso tangibiliza tudo o que a gente está falando aqui sobre pertencer, sobre essa corrida tá cada vez mais personalizada. A corrida, ela precisa, eu acho que é disso, como todos os esportes,
1: lindo,
0: né?
1: Que lindo, cara. Nossa.
0: Não é demais? Não, eu chorei tanto quando
1: eu
0: vi isso.
1: É de
0: Cuidado.
1: Uma sensibilidade, porque assim, não foi comprado, não veio de fora, não é gringo, sabe assim? Mas isso aqui vale mais do que tanta
0: tudo.
1: Coisa.
0: Então, assim, eu acho que quando completou um ano desse movimento, eu acho que é para onde eu quero que a corrida continue me levando. Sabe, assim, de tipo, essa é a maior resposta que eu tô correndo, eu acho que no lado certo, que essa é a performance que eu quero ter. Desses encontros, desses relatos, dessas pessoas que tiveram e têm a sua vida transformada pelo movimento do esporte, pela corrida, que é a minha paixão.
1: Ai, eu
0: então,
1: amei, gente.
0: Faz sentido.
1: Vou falar só um trechinho aqui, tá? Que um trechinho pode. Mourinha, parabéns por esse projeto incrível de corrida, Fechado com a Verdade. Sua dedicação e evolução é inspiradora. Que venham muitos anos e muitas conquistas. E o primeiro ano de muitos. Beijo da nossa família, olha aqui.
0: Lindo, né?
1: Ai, gente, não, maravilhoso.
0: Demais.
1: Isso aqui tem que ser guardado a
0: sete
1: muito,
0: chaves.
1: A sete chaves. Muito lindo.
0: Um beijo para toda a comunidade.
1: Cara, e isso também não te dá uma inspiração e uma energia para saber que você tá no caminho certo?
0: Absoluta, eu acho que, porque não é fácil contar aqui, tem um ano, fotos, vídeos e parece que nunca foi nada pronto para mim. E nem é e nem será para uma mulher que se parece comigo. Eu sou uma mulher negra. Eu já sou uma mulher. Isso já é totalmente você.
1: Já
0: mulher,
1: começamos
0: já,
1: por aí.
0: Já sou uma mulher.
1: É.
0: Você vai indo para camadas. Eu sou uma mulher negra, uma mulher nordestina. E eu estou construindo toda essa história com o meu nome. Isso é muito poderoso. Isso é um valor que é meu. E eu celebro isso a cada momento. E tenho muito orgulho de poder falar isso. Eu estou construindo essa história, ela é toda no meu nome.
1: Mas tem que ter orgulho
0: Entendeu?
1: Mesmo,
0: Então, assim, são inspirações, é uma inspiração real. Então, quando eu olho para toda essa materialidade agora, do que se tornou, do que é o projeto, que é muito além de um projeto, é uma extensão do que eu sou, do que eu acredito realmente, eu me sinto ainda mais entusiasmada. Como eu te falei, não tem nada fácil, não tem nada dado. Todas as portas eu abri, chutei e vou continuar. É uma janela, uma hora, tem hora que é só uma
1: prestazinha
0: pequenininha,
1: tem
0: hora que é um portão, mas acho que é isso, a vida acontecendo em movimento. E só está acontecendo para quem se movimenta e quem está atento. Então, eu estou aqui vivendo.
1: E hoje, essa corrida que acontece, esse evento que acontece, é o primeiro domingo de todo mês.
0: Todo mês, porque é quando a visita do museu é gratuita. Então, porque é como eu te falei.
1: A largada é lá direto do Museu do Ipiranga
0: no
1: ou não?
0: No Museu do Ipiranga tem um bosque. Tá. No fundo dele, que tem cerca de 1 quilômetro. Então, como o treino não é sobre performance, não é para quem quer fazer aquele treinão de corrida do final de semana, é um momento muito mais de encontro e de muito movimento, sim. Você sai suado.
1: Tá.
0: É, a gente se encontra lá todo primeiro domingo do mês, por conta da visita do museu ser gratuita. Então, tem esse estímulo também, porque isso também é bem-estar. Quando a gente está falando de bem-estar, não é só o suco verde e o tênis da moda.
1: É, total.
0: É você estar em um ambiente seguro, que você se sinta bem, enfim. A gente faz no primeiro domingo, é mediante inscrição, pelo Simpla, eu divulgo, e as vagas são limitadas, porque para ser uma experiência confortável para todo mundo. Eu também não tenho intenção de...
1: Sim, não tem nem uma estrutura para receber.
0: Para aquilo, eu acho. Dentro do que a gente consegue comportar hoje, são até 100 pessoas.
1: O que é muita gente, né?
0: Que é muita gente já. Eu acho que isso eu consigo atender. Aí tenho também esses eventos fora do museu. Por exemplo, a Corrida Cultural. Vou fazer uma edição agora em maio, no bairro do Bexiga.
1: Que acontece uma vez por mês também ou não?
0: Não, a Corrida
1: já
0: é
1: um pouco mais
0: espaçada. É mais espaçada. Vou fazer uma edição agora em maio no Bexiga.
1: Tá.
0: Trazendo também essa conexão do território da cidade. Vou fazer uma edição no Rio de Janeiro, da Corrida Cultural. Então, aí, fora do fechados dessa agenda de primeiro domingo do mês, tem esses eventos especiais que eu vou fazendo à parte. Todo mundo é convidado para participar, mas lembrando que é sempre mediante a inscrição.
1: Legal. Então, você que está nos escutando agora, nossa, é o primeiro domingo de todo mês, eu quero fazer parte dessa comunidade, quero correr um dia, como a própria Mourinha disse, não é performance, não são muitos quilômetros, normalmente são 5 quilômetros.
0: De 3 a 5.
1: De 3 a 5,
0: e tem grupo, de caminhada, de trote e da corrida.
1: Ih, então, já quero levar minha família toda, família toda já vai pra lá.
0: Não,
1: família,
0: tem desculpa.
1: Família Mosquela vai pra lá. E aí, pra entrar no Simpla, é só te seguir, porque você, todas as informações estão lá no Instagram,
0: exatamente,
1: né? No arroba Mourinha.
0: E no Fechados com a Verdade, no arroba Fechados com a Verdade. Todas as informações estão lá, quando eu abrir a vaga, enfim, tá tudo bem explicadinho.
1: Mourinha, é uma baita responsabilidade também, é claro que você faz isso com todo o amor do mundo, mas uma baita responsabilidade. Em algum momento você ficou com medo, com receio de assumir essa responsabilidade com a comunidade do Fechados com a Verdade, ou você não passou por isso? Você achou que realmente estava indo no caminho certo, no trajeto certo, e se for com medo, vambora mesmo assim?
0: Eu não tenho nem tempo de ter medo.
1: É, olha aí.
0: Porque essa pessoa não é nem dada. Quando eu falo assim, eu sigo o meu plano A porque eu só tenho o A.
1: Excelente.
0: Se não der certo o A, eu vou partir para o outro plano, que é o A também. E a minha relação com a comunidade, que são amigos hoje, sempre foi de respeito. Não coloco no lugar do medo, mas é numa relação pessoal mesmo de troca, porque eu entendo que eu estou movimentando 80, 100 pessoas que estão saindo da sua casa para participar de um evento. Elas têm que ser minimamente respeitadas pelo tempo dela de dispor. Eu sempre agradeço isso, porque eu acho que é o que a gente tem mais precioso na nossa vida, é o nosso tempo. Agradeço o tempo de vocês de estarem aqui, confiando em mim, porque é simplesmente por isso. Eu anuncio, sempre a gente tem alguma ativação especial, ou não também nas edições. Eu fiz uma edição linda do Dia da Mulher, que teve a participação da Giza, inclusive do Corre Quilombo. Foi a Bruna, foi a Paty de Jesus.
1: Sim.
0: E a minha amiga Letícia, que fez o lançamento do livro dela. Então, assim, no meu clube de corrida, no final do Corre, eu fiz o lançamento de um livro.
1: Sim.
0: É muita coisa, porque é o que transforma. A cultura, ela é libertadora. Corrida é cultura, antes de qualquer coisa.
1: Não, e o mais importante, né? Você está dando esse acesso para as pessoas que, às vezes, não tem mesmo, não tem acesso, não tem oportunidade.
0: E essas pessoas são da comunidade, minha. Letícia, ela é da comunidade, ela corre na comunidade. Eu tenho publicações quinzenais também na página do Fechados com as pessoas da comunidade dando dicas de alguma coisa. A Carol, que é uma advogada brilhante, minha amiga, ela deu dicas sobre regulamentos de corrida de rua, que a gente passa, que muitas vezes passa desapercebido do dia a dia. A Aline, que é uma personal chef maravilhosa, dá dicas de receitas que você tem tudo em casa e você pode fazer. Então, as potências estão do nosso lado.
1: É.
0: Isso é uma comunidade.
1: Total.
0: Né? A gente tá numa era que perdeu até a referência do que é referência.
1: É,
0: parece
1: verdade.
0: Que tá tudo atrás de uma tela do celular. Não tá, tá do seu lado. Tá. Então, acho que a comunidade, ela vai transbordando isso. E a minha relação com a comunidade é e será humana, de respeito, mútuo, né?
1: E de então, muita verdade,
0: e de
1: claro.
0: Muita verdade, então...
1: Morinha, agora eu quero saber qual é a sua distância favorita? Quando você corre, você fala, nossa, eu adoro correr nessa distância. Qual que é?
0: Cara, olha, mas que loucura isso, né? Eu me machuquei, aí eu vim de uma semana de regenerativo. Eu tava correndo 6, 7... E eu achava um saco, assim, de tipo, falar, nossa, tipo...
1: Só isso, é isso?
0: Só isso, de tipo, eu falei, gente, em que momento que isso é pouco, né?
1: Pessoas normais não correm.
0: Não correm.
1: 5 quilômetros e não correm.
0: 5% da população mundial corre acima de 5 quilômetros, corre até 5 quilômetros,
1: uhum.
0: Não é muito pouco.
1: Muito, é a bolha da bolha da bolha.
0: É a bolha da bolha da bolha, então assim, e você vê, às vezes a gente vivendo essa bolha, parece que todo mundo corre menos você.
1: É.
0: E isso é uma absoluta mentira. É, mas uma distância que eu gosto, assim, tipo 12 quilômetros. De treino, sabe?
1: Aí
0: você
1: gosta.
0: Tipo, eu gosto, porque eu acho que é um treino que, tipo, deu pra dar uma cansada, deu pra entender o ritmo. Não que
1: pegou um pouquinho mais firme,
0: peguei,
1: né?
0: Mais
1: não
0: firme.
1: Foi ali uma distância tão curtinha.
0: É.
1: Também não foi um longão, né?
0: Exato.
1: Uma meia maratona.
0: Exato.
1: Eu acho que 12 eu também gosto.
0: Eu gosto,
1: é
0: de
1: verdade.
0: 12, sim. Quando eu tenho treino 12, 14, eu sempre termino. Eu gosto dessa distância assim.
1: E meia maratona já correu? Meia e maratona também já correu?
0: Meia já corri.
1: Tá.
0: É, já corri 3 ou 4, se eu não me engano.
1: Tá.
0: É, maratona ainda não corri.
1: Mas tem vontade ou não?
0: Eu confesso que ainda não me mordeu essa... Tô sendo muito sincera aqui, ainda não me mordeu essa...
1: Eu acho
0: essa...
1: muito legal, porque muita gente vem pra cá e fala, ah, eu tenho a medalha 6 Majors, uhum. Das principais.
0: Uhum.
1: E só teve uma pessoa, que eu lembro, porque ela foi a única que falou... Eu não tenho vontade de correr a maratona.
0: Então,
1: eu falei, gente...
0: A segunda agora.
1: Que incrível. Que foi até o treinador, o Júlio Moraes.
0: Uhum.
1: O personal trainer maravilhoso também, Júlio Moraes. E agora você... E eu acho muito legal, porque as pessoas também se identificam. Porque muita gente também, como a gente fala de imediatismo, uhum. Tudo pra ontem, esse novo boom, essa nova bolha, que um monte de gente começou a correr, a gente vê no Ibirapuera, uhum. Na USP, lotado... A galera tá queimando etapa.
0: Assim, absolutamente. E eu acho isso tão... Cada um com o seu processo.
1: Claro.
0: Cada um com o seu tempo, que é um grande privilégio ter tempo hoje. É... Mas eu acho que a corrida, como tudo, ela é um caminho que você percorre. Não tem como você deixar passar pelo seu corpo. Em 2 meses, você vai fazer 21 quilômetros, vai fazer 42, você faz o seu corpo... Ele vai responder, você vai fazer, mas assim, eu acho que tudo é um processo e aquilo tem que ser vivido. A dor, eu lembro até hoje, quando eu corri 7 quilômetros pela primeira vez, que eu fiquei uma semana dolorida, deitada, o resto do dia inteiro, eu não conseguia me mexer.
1: Não, e provavelmente você deve ter pensado, gente, eu corri 7 quilômetros!
0: Então assim, e quantas vezes eu tive que parar para isso, sabe? Então eu acho que a corrida como cultura... Como respeito também do entendimento do seu próprio corpo, das suas limitações, dos seus estímulos, sabe? Então, eu entendo isso como um processo. Então, pensar hoje em 42 quilômetros, não é uma coisa que falar, nunca vou fazer, mas assim, eu não tenho vontade, porque a corrida, para mim, ela está nesse lugar. Tipo, já está dentro da minha rotina, eu já corro.
1: E o que está muito bom também,
0: tá,
1: né?
0: Ótimo.
1: Pô,
0: também.
1: Correr todo, né? Pô, já faz, já é ativa, 4 vezes por semana, já corre,
0: tá,
1: já faz
0: demais.
1: Musculação.
0: Os 100K matinal que eu fico falando toda hora é uma brincadeira de um meme que tem,
1: uh-huh.
0: De um baiano maravilhoso, que ele fica falando, aquela corredora que corre 6 da manhã. Aí ela dá um giro, fala 1K. 2 giros, fala 3K, dá 3 giros, fala 100K, e eu fico 100K matinal, e todo mundo fica 100K matinal, 100K matinal.
1: A gente começa a pensar também um pouco mais no corpo, depois de seus 30, talvez, Morinha. Porque antes a gente não pensa muito nisso.
0: Eu tô sentada nessa cadeira aí com você, porque antes, assim, eu não precisava nem dormir, e já saía correndo
1: amiga,
0: loucamente,
1: total.
0: E o corpo respondia. Hoje, amor, ela dormiu menos que 8 horas, dormiu... Depois da meia-noite, ela já não é mais ninguém no dia
1: você
0: seguinte.
1: Acredita? Eu também, às vezes eu saio com meu marido, vamos pra uma festinha e tal. Gente, da minha noite a gente quer ir embora. Eu falo, ai, que vergonha, meu Deus. Mas é o corpo,
0: novos
1: né?
0: Tempos, mas é exatamente, eu acho que é isso, de entendimento desses processos, né, que a gente passa e que a gente chega. Hoje eu priorizo também, assim, tipo, não é nem mais de priorizar, acho que eu tô falando bonito aqui, mas é mentira, é que eu não aguento mais mesmo, assim, tipo, durmo cedo.
1: Dorme cedo,
0: 10
1: é isso.
0: Da noite, amor, já tô bocejando, assim, já não tô aqui. Já...
1: Eu acho que até nas nossas próprias escolhas de alimentação, do que a gente come, a gente quer, né? Assim, a gente, óbvio, eu como um hambúrguer quando eu tenho vontade, eu como pizza, mas assim, no dia que eu faço aquele treino encaixadinho, eu falo, ah, eu não vou dar mole comer esse hambúrguer
0: Exato.
1: Gordurento, não, eu vou, pô, meu dia foi, tá tão clean, tá tão legal, por que não, né?
0: As escolhas ficam muito mais conscientes, né? Eu acho
1: é
0: que
1: isso.
0: Essa é a riqueza desse corpo em movimento, de estar ativa, né? Tudo fica... mais natural, assim, tipo, são escolhas conscientes, não, eu não sofro mais também hoje por essas escolhas, né? Porque tudo é pro nosso bem-estar, de fato.
1: Claro, e a gente pensa também tanto em longevidade, né? Ai, eu quero viver até os 80, até os 90. Gente, olha, a única coisa que a gente sabe que vai fazer nessa vida é morrer, isso é verdade. A gente nasce sabendo que vai morrer. Se você vai durar até os 90 anos, a gente não sabe. Então, acho que a gente tem que tomar também conta muito bem do nosso templo, que é o nosso corpo.
0: Certo.
1: Então, como a gente vai encarar, como a gente vai chegar nos 80 anos cuidando bem do nosso corpo? Isso é uma coisa que a gente pensa, mas você que tem seus 20 e pouco, talvez você não pense nisso agora. Mas quando vocês passarem seus 35, aí eu acho que cai uma bigorna na cabeça, né, Mourinha?
0: Essa
1: de como você
0: vem.
1: Quer a conta vem,
0: e negociável é ainda, assim, tipo... Então, o que a gente está fazendo hoje, cuidando desse templo, é justamente garantindo essa longevidade.
1: É.
0: Eu quero viver melhor, quero viver bem. Eu tenho 40 anos já, assim.
1: Sim.
0: Tipo, e ativa, disposta, bonita.
1: Então, assim, maravilhosa, é isso
0: vamos
1: aí.
0: Vamos embora. É isso, cuidar do que é mais importante, da nossa saúde, né?
1: É isso. Ó, eu vou contar um bastidor aqui, tá? Porque a Mourinha chegou no estúdio, linda, maravilhosa, perfeita. Um look de bom gosto, tá? Pra quem não a viu, vai lá no YouTube e vê. E, óbvio, como corredora, já olhei pro tênis, né? Porque corredores é assim, gente, a gente se identifica. Ou é por um relógio, né, GPS que a gente tá ali usando, uma olha pro outro, ela não tá usando no momento, mas na hora eu olhei pro tênis e falei, gente, que tênis lindo. É um tênis todo colorido da Olímpicos, é o Corre 4 ou 5? É o Corre 4.
0: Esse é o Corre 4.
1: Tá.
0: E ele tá customizado de forma personalizada pelo grande artista, o ícone K, um beijo pra esse amigo. É um artista visual, um grafiteiro incrível daqui de São Paulo, da Zona Leste. E ele fez a primeira camiseta para o Fechados com a Verdade.
1: Ai, que incrível!
0: E nessa comemoração, na celebração de um ano do projeto, eu pedi para ele customizar um tênis para mim. Aí ele customizou esse corre que eu uso assim... de formas pontuais, de tanta dó que eu fico de usar, mas eu acho que hoje merecia, eu queria mostrar
1: não,
0: pra todo
1: e ele
0: mundo
1: é lindo,
0: ver.
1: Colorido, né? Tem um pouco também, me lembra ali, um animal print ao mesmo tempo também.
0: E é bem a identidade dele, né? Essas cores, o traço, enfim. Ícone K, esse artista imenso, quem não conhece, segue ele lá.
1: Um beijo, então, pra você, grande artista.
0: Sim.
1: Não, maravilhoso.
0: Foi lindo, né, Mê?
1: Lindo, adorei, adorei.
0: Eu amo também.
1: Agora, falando de quem faz parte da comunidade, Fechados com a Verdade, eu imagino que cheguem muitas histórias pra você, de inspiração, como a gente viu algumas no seu livro. Tem alguma história, assim, de alguém... de alguma pessoa que chega com uma história difícil e através da corrida ela consegue se renovar, é o que a gente falou agora de do pertencimento, do renascimento. Chegam muitas histórias para você na comunidade?
0: Muitas. E aí volta aquele lugar que você tinha perguntado da responsabilidade. E eu falo, cara, olha o quão profundo é tudo que está acontecendo aqui. Porque no fazer... na materialidade ali, às vezes eu nem acabo me dando conta do quão profundo que mexe. As pessoas lembram do primeiro oi que eu dei, do primeiro abraço que eu dei. Eu sou uma pessoa muito afetuosa, né? Eu sempre fui, eu vejo que isso sempre, eu sempre fui essa coisa da comunidade. Eu sempre conhecia todo mundo da minha sala da faculdade. Eu ia para forró, eu conhecia o forró inteiro. Aí tinha um cara que falava, eu venho pro forró aqui há 12 anos.
1: Você deve
0: anos.
1: Ter um pouco de geminiana também. Talvez geminiana é bem assim, eu sou assim também, bem afetuosa.
0: Eu sou essa pessoa
1: bem...
0: que aglutina, então eu sempre tô com muitas tribos, sempre tenho amigos de diferentes núcleos, assim, e tô com todo mundo. E na comunidade não é diferente. Então, chega inúmeras mensagens, termina o treino, manda no WhatsApp, manda no inbox, todo mundo que vai fica esperando para me dar tchau.
1: Olha isso.
0: Assim, não vai...
1: Não
0: Quase
1: vai
0: ninguém
1: sentir embora
0: sem
1: né?
0: me dar tchau. Eu acho aquilo, essa sutileza, né, que eu observo, eu acho que a beleza está nos detalhes e nessa Sim. sutileza. E eu vejo também que é esse cuidado também que eu tenho com eles. Então, assim, como tudo volta e a gente vai se retroalimentando dessa energia, né? É. Então, é numa mensagem, é em uma das participantes que perdeu o emprego e já estava desacreditada de absolutamente tudo. De um outro amigo lindo, maravilhoso, e que você olha ali para ele e parece que está vivendo a plenitude. E que desde a pandemia ele já estava assim com pavor de convívio social. E esse grupo salvou ele desses lugares, assim. Virou essa chave para ele de coletivo, de troca, de conhecer novas pessoas. Porque a gente está se isolando também cada vez mais. Uhum. Acho que o grupo também... Um grupo saudável, ele também tem essa responsabilidade, né? E traz isso. As pessoas querem estar juntas, querem trocas reais, assim. O quão difícil hoje é você conhecer pessoas novas, aumentar esse ciclo, ter essa conexão de fato real. Eu acho que também a comunidade, um esporte coletivo, a corrida, ela permite isso. Então, ou de uma, já ia falar o nome dela, de uma das participantes que não corria, eu lembro do primeiro... Da primeira vez que ela foi, que ela ficava ofegante, ela falava, nossa, ela é treinadora hoje, puxou muito e tal. E depois ela mandou uma mensagem para mim dizendo que correu pela primeira vez 1 quilômetro, sem parar.
1: Nossa,
0: então,
1: uma vitória, né? Uma conquista.
0: Muito, porque aquele mesmo 1 quilômetro que ela fez em 15 minutos, se eu fizer em 4, em 3:38, ele vai continuar sendo 1 quilômetro. Então, cada um tem que contar a sua história dentro daquele 1 quilômetro. Eu acho que essa é a mágica, assim. Eu fico muito feliz de compartilhar e de liderar, e de ser o motor, o combustível de algo tão potente assim, e onde todo mundo se retroalimenta. Eu estou ali à frente, mas estou me retroalimentando também dessa
1: claro,
0: energia.
1: Claro, e não só você acaba recebendo essas milhares de histórias também, né? Como você também é impactada. Então, assim, é uma troca de energia, né? Entre esses novos atletas, com você também. Não, incrível. Ó, quando a Mourinha chegou aqui, ela falou, eu tenho uma sacolinha pra você. Não sei o que. Eu falei, não, você vai me entregar no programa. Como a gente tá encerrando o programa agora, eu vou aceitar um mimo, porque eu adoro um mimo, gente. Que sacolinha é essa maravilhosa? Olha só.
0: Gente,
1: vou mostrar pra vocês.
0: Ela não é a Beyoncé, mas ela tem os manchos dela também, tá? Trouxe aqui pra você.
1: Ai, gente, olha que linda aqui a sacolinha pra quem tá acompanhando a gente no YouTube, tá vendo?
0: De fechamento.
1: Ai, olha que lindo. É um kit, então, do fechamento. Todo mundo que recebe esse kit ou não?
0: Não.
1: Tá.
0: Tem a camiseta do projeto, esse copo com a Coffee Walk, que é um parceiro incrível, que tá desde o começo do projeto, da artista Mariana Teles.
1: Os mimos.
0: E toda a arte é feita por uma artista baiana que se chama Mariana Teles. E que...
1: A fitinha do Nosso Senhor do Bonfim.
0: Já pra vir com a Xé, já pra você.
1: Já tô acreditando nessa energia há muito tempo. Olha que linda, então, essa aqui é a camiseta. Tô tentando falar e mostrar pra vocês ao mesmo tempo, gente. Amei, olha atrás dela, tá muito linda, pra você que está nos escutando, tem várias ilustrações, fechado com a verdade.
0: Fechado com a verdade.
1: Lindo, e esse é daquele artista que você disse ou não?
0: Esse é da Mariana Teles, de Salvador.
1: Ah, lindíssimo.
0: São vários artistas que fazem alguma intervenção dentro do projeto, assim.
1: Ai, nossa, amei. Ai, tem mais coisas, gente.
0: Pra você, quando for lá com a sua família.
1: Também. Ah, lindo, amei. Mourinha, quero muito agradecer a sua participação. Obrigada, parabéns.
0: Obrigada,
1: pela iniciativa da comunidade Fechados com a Verdade. Eu acho que a gente precisa de mais pessoas assim, né? Mais vida verdade, mais vida real, menos offline, menos Instagram. A gente sabe que é só um recorte da nossa vida. E que bom que você está aqui podendo falar com a gente, poder se expressar. Essa maneira tão legal aqui no Corre TMC. Eu falo que o Corre TMC é uma família, né?
0: Sim.
1: E não só com pessoas que são atletas, elite, de performance, mas eu quero trazer pessoas assim como eu, como você, sim, né? Que a gente deu o primeiro passo e a corrida acabou conquistando a gente e sendo apaixonante, um esporte apaixonante. Obrigada.
0: Eu agradeço muito pela oportunidade, agradeço o espaço de estar aqui nesse veículo também tão importante, né? Falando com tantas pessoas, que tenham muito mais iniciativas fechadas nessa verdade, que propõe esse movimento aí do corpo para caminhos tão bonitos e de bem-estar.
1: É
0: acho
1: isso.
0: Que é uma grande palavra. Muito obrigada pela oportunidade.
1: Ah, muito obrigada feliz de estar aqui. Eu vou quebrar o protocolo porque eu tô quebrando o protocolo sempre. Venham pra cá e já vou dar tchau com você aqui. Muito obrigada.
0: Eu também.
1: Obrigada. Gente, então pra você que participou aqui, que tá junto com a gente, né, ouvinte do Corre TMC, obrigada pela companhia. Aproveite a sua corrida, descanse também, não é verdade?
0: Sim, importante.
1: E é isso, gente. Valeu, a gente se encontra no próximo Corre, porque a gente sempre está na correria. Até a próxima. Fui. Tchau.
0: Obrigada. Tchau, tchau.
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6: Olá, seja bem-vinda, seja bem-vindo. Começa agora mais um A Cidade é Sua na nossa TMC. Toda semana um tema de interesse de São Paulo, de você que mora em São Paulo. E o assunto de hoje é o idoso. Qual é o papel do idoso em São Paulo, já passado um quarto de século desse nosso século XXI, pós-moderno, pós-verdade e tudo mais? A gente começa esse programa com a reportagem do Ronaldo Salles. Vamos lá.
7: Rodrigo Simões, que é economista e professor da Faculdade de Comércio aqui de São Paulo. É isso mesmo, né, Rodrigo? Tudo bem?
8: É isso mesmo. Muito obrigado pelo convite, Ronaldo. É um prazer estar com toda a nossa audiência da TMC.
7: Prazer é nosso. Começando aqui para falar dessa geração prateada, né? A força do consumo dessa geração, dessa fatia da sociedade. Trazendo aqui um estudo, né, que o Rodrigo apontou para nós. A economia prateada movimentou 1,8 trilhão de reais em 2024, 24% do consumo privado total. Rodrigo, como a gente consegue avaliar o impacto desse oceano prateado na sustentação do PIB brasileiro?
8: Não, muito bem. Sabe, Ronaldo, você trouxe um dado importante, que essa economia prateada, o Silver Economy, né, que bem diz assim, conhecido por todos, tem uma grande importância na economia, não só na economia nacional, na economia de São Paulo, do estado de São Paulo, e também na economia mundial. A economia da geração prateada, que é referente à população 50 mais, acima de 50 anos, tem um poder aquisitivo, tem um mercado de consumo muito ampliado e também tem um perfil de consumo diferente da população com 20 anos, com 30 anos, com 40 anos. São outras necessidades, são outros objetivos, são outras perspectivas. E assim, e a economia como um todo, não só o mercado privado, mas também como o setor público, tem alguns desafios pela frente.
7: A gente estava conversando, você falou do quanto isso pode chegar daqui 20 anos, mais ou menos. Né? Um crescimento absurdo. A gente está falando de atingir de 35% a 40%, né, da parcela total. Você acha que as empresas brasileiras estão subestimando essa parcela da sociedade?
8: Olha, você vê, né, que interessante. Realmente, a perspectiva é que esse mercado suba aí de 24% para quase 40% da população, aumentando muito o consumo, tá, da área privada, do mercado privado, em relação ao PIB para mais de 3 trilhões de reais, porque é uma parcela significativa da população. E o que, que acontece? Isso está subestimado pelo mercado das empresas, pela análise propriamente que os profissionais não têm feito, aliás, e também pelo governo, de poder entender como que a economia será afetada por essa parcela da sociedade que será muito representativa. Imagina que hoje é 27%, 24%, 27%, podendo chegar em 2050 a quase 40%, ou seja, um quarto da população brasileira é da geração 50 mais. Então, assim, são muitas oportunidades, mas também muitos desafios, que é o que a gente vai bater um papo aqui.
7: Ótimo. Trazendo um recorte do estudo, para você ter ideia, na Europa, e aí a gente pode exemplificar com a França, eles demoraram 120 anos para ter o mesmo recorte que o Brasil tem hoje, que demorou 20 anos. Uma diferença absurda. Você está falando de 100 anos. Por que na Europa esse recorte maior e aqui no Brasil essa diferença?
8: Você vê que esse também é um dado interessante, né? A Europa, ela demorou nos estudos demográficos, tá? Estudo de aging, de população, de perfil de consumo, taxas de natalidade, etc. Isso, a Europa, ela demorou um pouco mais para o continente envelhecer. Já o Brasil, situado aqui na América Latina, na América do Sul, o que, que acontece? A nossa população, com a taxa de natalidade, ela reduziu muito rápido da década de 80 para cá, Ronaldo. Assim, foi uma redução muito drástica. E por isto que fez com que, se antigamente, na década de 70, as famílias brasileiras tinham entre 2 e 5 filhos, hoje é pelo menos 2, 2.1, 2.2, dependendo da metodologia que se usa. Então, quando você tem uma menor natalidade, você tem uma ampliação das pessoas de maiores idades. E isso aí vem a contribuir para poder pressionar a previdência, o mercado de trabalho e também um fator importante, que é a renda. A renda dessas pessoas impacta diretamente na economia.
7: Você falou agora de renda. No estudo também há essa questão da renda, como colocando que a renda dessa parcela da população é 38% maior do que a dos jovens. Só que quando a gente vai entrar no mercado, e aí quando eu falo mercado é em todos os setores, a gente não vê essa demanda sendo atendida, ou essa renda sendo utilizada, né, pelo mercado, pelo setor, pelos braços aí da indústria. Por que tem essa invisibilidade?
8: Muito bom. Você sabe que, Ronaldo, quando a pessoa, né, o homem ou a mulher, ele entra nessa faixa, nessa silver economy, nesse range de 50 a mais, o que essas pessoas acabam demandando? Elas demandam outros tipos de serviços. Elas demandam mais tratamentos médicos, começam a demandar outro tipo de vestuário, começam a demandar também outras formas de aprendizados, querem fazer cursos, querem cuidar da saúde, né? Recentemente eu conversei com o proprietário de uma rede de academias, e de 100% dos alunos, 30% já é para quem tem mais de 50 anos. Olha só.
7: Impressionante isso.
8: 30% de uma rede de academias. E está muito em linha com o estudo da ONU, que fala que hoje no Brasil você tem 27%. Dessa população. Você vê, lá na academia, de cada 10, 3 é 50 a mais. Então, eu vejo que é interessante a gente analisar, porque é um mercado muito promissor. Você vai ter, e nós já temos, aliás, e teremos um novo redesenho da economia com as demandas. Então, você tem uma demanda menor por transporte em relação aos jovens, mas uma demanda maior por gastos de saúde em relação aos jovens. Esse é o primeiro ponto. O segundo ponto, que é interessante, você tem uma demanda maior por medicamentos, diferente do que a geração mais nova demanda. Então, o pessoal 50 a mais tem seus tratamentos, né? Tem as questões de saúde, então você tem um gasto maior com medicamentos. Outra demanda que vai impactar muito é a demanda da saúde. Não só a saúde privada, mas a saúde pública também. A geração 50 a mais, ela demanda também custos maiores com convênio médico, com seguro-saúde, por exemplo. E também acaba pressionando a parte da saúde pública. Você acaba pressionando também um pouco mais, porque as pessoas, não é porque elas chegaram nessa faixa dos 50 mais, da geração prateada, que vão viver menos. Pelo contrário, na década de 70, 80, a expectativa do brasileiro era de 62 anos, em média. Hoje é de 77 anos. Veja só, 15 anos a mais de vida significa 15 anos a mais de consumo, de demanda por produtos, por serviços. Tá? E essa geração, ela está na sociedade e irá aumentar, só que as empresas precisam também estar atentas a esse mercado, estudar esse negócio, porque são outras demandas. Outros tipos de vestuário, são medicamentos, são outros planos de saúde adequados, tá? E até mesmo entre a parte que eu vejo que é fundamental, o turismo. O turismo dos 50 a mais é diferente das pessoas mais jovens. Então, assim, são formas, mercados muito promissores, tá? Que eu acho que a gente tem que explorar bem isso. Não só o privado, mas o público também.
7: Boa, Rodrigo. Eu ia citar isso do público. Essa demanda, como que o setor público pode conciliar e que não perca a sustentabilidade? Né? Porque tem que ser algo progressivo, né? Tem que estar em crescimento.
8: Sim, exato, Ronaldo. Você sabe que quando você fala de setor público, me vem à cabeça política pública. E política pública é um ponto muito importante que traz estabilidade para uma sociedade, para a economia, traz estabilidade para a população. E o governo, ele tem que pensar assim, ele tem que pensar nas crianças, tem que pensar no público jovem, tem que pensar no empreendedor e também nessa economia, que é das pessoas de 50 anos mais. E como funciona... Ronaldo, essa questão de política pública. Primeiro você começa a redesenhar e verificar como está a questão da saúde pública, o atendimento no SUS, nos hospitais, nas saúdes e principalmente tentando trabalhar na questão da saúde preventiva. Então, para você não superpopulacionar ali a parte de demandas por tratamentos, internações, você começa a criar programas de prevenção de saúde. Isso que é muito importante. Então, isso seria uma política pública ótima. Segundo ponto, é transporte. Transporte adequado para esse público que cada vez mais... E tem uma demanda também no transporte. Por exemplo, você pega pessoas acima de 60, 70 anos, tem muita dificuldade de se locomover. Então, você tem que ter transportes adequados. Transportes com menos lotações... transportes mais rápidos, mais variedade de transportes, porque como essas pessoas vão se locomover? Esse é o segundo ponto. E o terceiro ponto é você poder oferecer e trazer uma análise sobre o mercado de trabalho para essa população 50 a mais. Porque muitos deles saem do mercado entre 50 e 60 anos. Aí muitos se aposentam, mas eles precisam continuar trabalhando. Muitas vezes para poder contribuir com a própria renda, porque os custos de remédio, de alimentação e até mesmo de saúde, gastos com saúde, eles aumentam.
7: Até por uma questão psicológica em alguns casos, né? A pessoa ela se aposenta, mas ela gosta do que faz e segue ali trabalhando e tudo mais.
8: Exatamente. E a pessoa quer se sentir ativa e quer se sentir pertencente à economia. Por isso que esse ponto que você abordou, ele é essencial. Então, essas pessoas, elas já estão na economia, mas a gente precisa inseri-las, tá? De forma com que a sociedade ganhe com isso. Tá? Porque a sociedade ganhando, as empresas vão bem, o governo vai ter um gasto adequado, tá? Não vai ser pressionado o orçamento público. Então eu vejo assim, muitos bons caminhos e muitas boas oportunidades.
7: Olha, a gente citou transporte, saúde e trabalho. Agora, um setor aqui que me veio à cabeça é a educação. A educação, muitas vezes, ela é associada aos jovens, mas não é uma lei, não é propriamente dito que deve ser assim. Como que o mercado da educação, como que esse setor pode atrair essa demanda que, de fato, tem e existe no Brasil?
8: Olha, muito, muito boa a sua pergunta no mercado da educação. Eu, como professor, já começo a ver nas salas de aula, Ronaldo, pessoas acima de 50 anos retornando aos estudos. querendo muitas vezes fazer uma pós-graduação, fazer uma segunda faculdade, sabe? A pessoa ela quer mudar de trabalho, quer mudar de emprego. Então eu vejo que existem possibilidades dessas pessoas voltarem aos estudos. Só que também as universidades, elas ainda não estão preparadas 100% para poder atender essa demanda. Porque essas pessoas que eram, talvez, advogados, contadores, profissionais liberais, muitas vezes, na transição da idade e na transição de emprego, elas querem outras carreiras. E muitos vão até para o meio digital, para a economia digital. E
7: é um novo setor hoje, assim.
8: Que é um setor.
7: Está consolidado hoje, mas é novo.
8: Exatamente. E aí, o que falta, Ronaldo? Essas pessoas poderem ter acesso a cursos voltados para essa população que muitas vezes já tem uma boa formação, já tem uma formação consolidada, já tem uma carreira, já

0: existe um recorte de região, né? A gente tem o costume de colocar muito para o Sudeste, mas quando a gente olha o relatório, ele aponta disparidades claras. O Sudeste lidera o consumo em saúde, enquanto o Centro-Oeste e o Sul investem mais em transporte. A gente consegue entender o porquê algum setor, algumas regiões têm maior predileção para aquele setor?
1: É, muito bom. Você sabe que esses estudos regionais são muito interessantes. É, quando o Nordeste investe mais em saúde, é porque a população daquela região, como você tem a falta de bons acessos à boa alimentação, tá? E a boa qualidade de vida, isso impacta diretamente na saúde. Por isso que a demanda por gastos de saúde é maior, tá? Em regiões mais pobres. Em regiões onde não tem saneamento, muito provavelmente. Já nas grandes metrópoles, nem falando São Paulo, Rio, Minas, algumas cidades do Sul, etc., você tem as pessoas 50 a mais, ainda que com uma renda menor, ela consegue ter mais variedades, ou de hospital público, ou de alimentação. Então, isso impacta diretamente na longevidade dessas pessoas. Impactando na longevidade, uma pessoa com 60, 70 anos de idade, com uma qualidade de vida um pouco melhor, fazendo uma academia, praticando um exercício físico e se alimentando na medida do possível um pouco melhor, significa que ela vai viver mais, vai impactar menos o gasto público com saúde. E aí o direcionamento ou o redirecionamento da renda dela vai para outros itens, como, por exemplo, transporte, vestuário, cursos e lazer, porque existe um grande mercado também de lazer para essa geração.
0: Como seria esse mercado de lazer? Qual, tanto o setor público quanto o privado, como que hoje eles atuam nessa área?
1: Então, muito bem. Sabe que eu também conversei com algumas empresas de corretores de viagem, empresas que vendem passagens, né, que criam excursões, tá? E existe um mercado que já vem já de um tempo, de alguns anos, e essas pessoas, 50 a mais, eles têm uma outra perspectiva e um outro olhar sobre o que é o lazer. Por exemplo, no turismo, as viagens são viagens muito com enfoque cultural, museus, sabe, paisagens, locais, visitas. Então, isso é um mercado. Enquanto o jovem busca uma diversão, talvez assim algo um pouco mais radical, talvez o pessoal 50 a mais não, eles querem muito, em alguns casos, não todos, que alguns também querem alguma coisa com mais
0: Mas a
1: emoção,
0: maioria.
1: mas a maioria eles querem cultura. Cultura, lazer e até mesmo dentro do próprio setor de turismo, a demanda pelo pessoal da geração prateada é um gosto também um pouco mais refinado quando possível. Então, exige-se alimentação, estadia, hospedagem e também trajetos e percursos que sejam mais tranquilos e mais refinados, principalmente em questão de cultura, museus, etc.
0: Está muito atrelado a adquirir um conhecimento, né? Então, por exemplo, como você citou da educação, esse curso não, ele tem que agregar aquilo que a pessoa já está trazendo de fora. A viagem é a mesma coisa. Ela está chegando ali num espaço novo, que seja um país, ela quer algo novo daquele lugar. Ela não quer as mesmices que ela viu antes em outras viagens ou naquilo que ela já conhece.
1: Exatamente. E aí a vida dela, a experiência de vida dela e o que ela construiu, porque o público, o Ronaldo, 50 a mais, ele tem um poder aquisitivo muito bom. Um poder aquisitivo que hoje o jovem ele ainda não construiu. Vai levar um tempo. E, então, como esse pessoal muitas vezes já tem duas rendas, já é aposentado, mas ainda continua ativo no mercado de trabalho, ele tem um poder aquisitivo maior. Então, isso é um nicho a ser explorado com muitas possibilidades, tá? E essa geração prateada, eu vejo também como o desejo de se reconectarem de novo com a sociedade. Você pode ver, tem muitas pessoas 50 a mais que buscam até novos relacionamentos, você entendeu? busca se inserir na vida de novo. Às vezes os filhos já casaram.

0: né? Já saíram de casa, a pessoa está sozinha, ela acaba querendo voltar a se integrar de novo, criar novos relacionamentos, fazer novas amizades, participar de guias e excursões. Então, acho que eu vejo assim, um movimento, não só no Brasil, não só no estado de São Paulo, mas um movimento mundial que a nossa sociedade vai mudar bastante, viu? Eu acho que tem grandes chances aí.
1: Quando a gente estica a corda um pouco, não, mas assim, por exemplo, para pessoas de 80 anos, mais 80, é uma demanda diferente para alguém entre 50 e 60 anos. Essa, digamos, quarta idade, ela tem um custo de vida muito maior por conta até de alguns problemas de saúde ou de acessibilidade dentro da sua casa, dentro de algumas questões de transporte, como a gente conversou. É como fazer, e aí você como economista, como fazer com que essa parcela da sociedade consiga ter um equilíbrio do alto custo de vida a ter uma segurança financeira também? Porque às vezes a pessoa chega nessa fase e por estar, às vezes até perdendo as noções da motoras, noções psicológicas, ela naturalmente se perde financeiramente. Então é uma situação difícil, com 80 anos lidar com isso.
0: Não, dificílimo. Tem pessoas nessa idade em que a família cuida, né? A família dá todo o amparo e o apoio, não só financeiro, mas também psicológico
1: Sem
0: e
1: dúvida.
0: emocional. O que acontece, mais uma vez, é que eu vejo também algumas casas já oferecidas pelo poder público, aquelas casas de repouso, que são durante o dia só. Muitas vezes é assim.
1: Um pouco semelhante com aquele que também tem dos artistas. Eu não
0: Exato.
1: sei a nomenclatura, mas também tem uma espécie de serviço, né?
0: Exatamente. Então, onde os membros da família, durante o dia, cada um tem seus compromissos, trabalhar, tudo e tal, e essas pessoas, para poderem não ficarem abandonadas dentro de casa, terem um lugar, um espaço público de convivência e de acompanhamento. Claro que também precisa ter acompanhamento de profissionais especializados. Então, também é uma outra parcela. E isso também acaba abrindo oportunidades para que o mercado de trabalho e o mercado privado consiga criar essas ofertas. Porque não só as casas de repouso, que é aquela que a pessoa se instala, tá? Ou periodicamente, ou definitivamente, de acordo com a família, com a necessidade, mas você também pode ter essas casas de repouso que são só durante os dias, só durante as noites, porque precisa. Porque às vezes os membros da família não conseguem dar atenção por completo, viu?
1: É isso, Rodrigo. Muito obrigado. Foi ótima entrevista. Para a gente entender quais são esses movimentos, não só do cotidiano, mas a gente fala de transporte, que é um setor que está em movimento, um setor de saúde, que acho que é o que é predominantemente falado nessa parcela da sociedade. Então, economista e professor da Faculdade do Comércio, Rodrigo Simões. Obrigado, Rodrigo.
0: Ronaldo, eu que agradeço o convite, muito feliz de estar aqui e agradeço também toda a nossa audiência da TMC.
2: E dando sequência ao nosso A Cidade é Sua de hoje, o nosso convidado a partir de agora é o Walter Feldman, presidente do Fórum de Longevidade São Paulo, Fórum de Longevidade SP. É uma pessoa que a gente conhece, você ouvinte da TMC conhece de outras funções, ocupou muitas funções públicas, parlamentar também muito conhecido. Como é que vai, Walter? Tudo bem?
3: Tudo bem, é um prazer falar contigo, com a TMC, com quem eu já estive tantas vezes em outras oportunidades, realizadora de grandes eventos. É uma alegria nós estarmos aqui e, como você disse, agora numa nova função, já há 5 anos, depois que eu saí da Confederação Brasileira de Futebol, imediatamente assumi a presidência do Fórum São Paulo da Longevidade, e agora é uma tarefa para construir o planejamento desse novo momento da pirâmide etária do Brasil e do mundo. E à sua disposição, sempre na TMC.
2: É um fenômeno, né, Walter? Vamos começar contextualizando isso, porque é um fenômeno que não é de São Paulo, não é do Brasil, é do mundo. A gente vê uma situação totalmente nova na Europa, por exemplo, com o envelhecimento da população já há algumas décadas, né? Essa consolidação que vem depois da Segunda Guerra e foi se consolidando ao longo das décadas, e agora a gente vê, nesses últimos tempos, isso acontecer no Brasil, que em tese, né, historicamente, teve uma população mais nova. Eu te pergunto, as cidades, né, e especificamente as cidades de São Paulo e a nossa capital, estão atrasadas? Como é que estão para receber tanto em termos de mercado de trabalho, como atendimento à saúde, essa população que está envelhecendo?
3: Muito bem, é um fenômeno sociológico, antropológico, humano, de dimensões jamais existentes, até por uma análise da Organização Mundial da Saúde, que diz que é o maior fenômeno humano da história. Imagina o significado, o impacto disso e o que deveria significar exatamente o que você fala na sua conclusão, que é o planejamento. Porque uma mudança desse tipo requer, primeiro, um acompanhamento através dos números, das mudanças dos movimentos populacionais e o governo, o setor privado, institucional, se preparar, porque você ter uma população que tem uma faixa etária de morte próxima dos 50, 60, é diferente de ter aquela que já se aproxima de 80 e vai caminhar para 100. Como é que é a característica dessa população, mercado de trabalho, sistema de saúde, previdência, estrutura familiar, urbanismo? Bom, eu diria para você, então, respondendo a sua questão, não, o Brasil não está preparado para enfrentar essa realidade que já está batendo na porta. Não é que ela vai acontecer daqui décadas, não, ela já está acontecendo, já aconteceu na Europa, onde 30% da população em média tem acima de 60 anos. Imagina aposentar com 62, 63 e ter mais 30 anos de vida, em grande parte bancado pela Previdência. Como é que é isso? Como é que se constrói estrutura, parques, equipamentos de saúde, de atendimento, de lazer, entretenimento? É muito complexo. Eu queria fazer só um comparativo. O Brasil não se preparou, o Brasil continua ainda pobre e sem planejamento para atender essa nova população, mas a cidade de São Paulo já há 3 anos vem se preparando para isso. Tanto que ganhou no ano passado o título de cidade mais importante do planeta em termos de política pública de longevidade. Tem quase 80 programas e com cobrança permanente para que esses programas possam se qualificar. Mas é uma realidade diferente, particularmente do centro, do nordeste e do norte do Brasil.
2: Ô Walter, eu quero trazer voltar duas casas aqui, porque você estava contando no começo que você está há 5 anos trabalhando nesse setor, nessa área. Então, voltando a um tempo em que nós estávamos tentando sair do ápice da pandemia, que atingiu, né, da Covid-19, que atingiu principalmente, né, os idosos e as idosas. A gente nem quer se lembrar do que aconteceu, mas a gente se lembra até como lição. Então, naquela época, as dificuldades eram ainda maiores. Como você falou, né, o Brasil, de certa forma, não está preparado, né? A gente tinha um outro fenômeno mundial, que era a pandemia da Covid. De lá para cá, o que se conquistou, e acho que talvez a palavra seja essa também, o que, que se aprendeu?
3: Se aprendeu muito. Primeiro que nós temos uma população de proporções do ponto de vista da sua presença na pirâmide etária, ou seja, o longevo hoje é um segmento muito expressivo. Por exemplo, no Brasil corresponde a quase 17% da população acima de 60 anos. Em 2050, nós vamos ser 30%. E é uma curva que não para de crescer, ao contrário exatamente da população de 0 a 14. Hoje, 60 a mais já é maior do que 0 a 14. E progressivamente, essa população que eu chamaria de infantil e jovem, ela proporcionalmente está reduzindo e a faixa etária dessa população mais idosa está aumentando. A pandemia, como você disse, trouxe muita informação, que eu diria uma certa fragilidade desse segmento para poder enfrentar aquele vírus tão maléfico para todos, mas particularmente para essa população. Houve uma certa reestruturação do sistema de saúde, houve uma compreensão melhor. O IBGE tem nos dado cada vez mais elementos para nós sabermos como que deve ser a abordagem, e eu diria que há um movimento, ou seja, São Paulo tem sido uma boa experiência, outras cidades do estado também. Esse ano, em San Sebastián, na Espanha, vai haver o terceiro congresso da Organização Mundial para discutir a longevidade e uma orientação para todo o planeta, dizendo o seguinte: olha, presta atenção, essa população precisa ser bem cuidada, bem tratada, bem orientada, porque senão o sistema público, particularmente o sistema, a área financeira, não vai suportar. O Brasil está se movimentando, mas ainda numa velocidade muito aquém daquilo que nós poderíamos esperar.
2: Ô Walter, eu quero puxar um pouco da sua experiência, porque a gente sabe que há desafios enormes na área da saúde, na área da assistência social, na área do emprego mesmo, né? Empregos para essas pessoas, muitas buscam, são interessadas, querem fazer alguma coisa. Mas antes, as pessoas têm que chegar a esses serviços. E a gente sabe, você conhece muito bem isso, a questão da mobilidade é um problema nas grandes e nas pequenas cidades. Então, a gente fala de coisas que, né, para muita gente, são absolutamente corriqueiras, não tem a menor diferença. Então, um ônibus com piso baixo, né, uma calçada nivelada, um acesso com elevadores, com escadas rolantes, com esteiras e tudo mais. Nesses aspectos muito básicos do ir e vir, você acha que tem ainda grandes desafios?
3: Muitos desafios, muito. Ou seja, primeiro, talvez o maior desafio é o poder público. E eu diria, talvez até um pouco mais, o setor privado, institucional, tem que aumentar sua visão para essa população. Há uma certa invisibilidade e há um tratamento que eu chamaria de idadista. Há um preconceito, há um sonho do cidadão viver mais tempo, mas a hora que ele chega numa determinada faixa etária, há um grande preconceito contra ele. E ele continua, se tiver o preparo em termos de atividade física, nutrição, boa qualidade no sono, convívio social, propósito de vida e mercado de trabalho, ele pode atingir 75, 80, 85 anos trabalhando, produzindo, socialmente ativo e politicamente. O presidente Lula vai fazer 80 anos. E os seus concorrentes não têm muitas diferenças, a não ser o candidato de oposição, mas são diferenças que vão cada vez mais se afunilando. As cidades precisam se preparar, sim, do ponto de vista arquitetônico, particularmente do ir e vir, como você disse, transporte público, melhorar o acesso, particularmente nas calçadas. As calçadas, eu diria que é um tema central hoje da possibilidade de ir e vir, porque além de permitir o acesso, ela estimula a atividade física, que para essa faixa etária é fundamental. Então, eu diria que tem que haver um reordenamento e um novo planejamento urbanístico e arquitetônico para que as cidades possam estar preparadas para isso.
2: Queria colocar um outro elemento, Walter, que é importante, antes da gente chegar na essência da discussão sobre trabalho, saúde, assistência social, e você vai concordar que é importante também, é a inclusão digital, né? A gente sabe que muitas dessas pessoas não têm o conhecimento suficiente para operar um aplicativo de banco satisfatoriamente, vão às agências bancárias, as agências bancárias estão cada vez em menor número, os caixas eletrônicos também estão desaparecendo. E isso abre espaço também para outra questão, que é a questão da segurança digital, né? Então, essas pessoas não precisam simplesmente aprender a mexer com esses aplicativos, com esse universo, mas também se proteger daquelas pessoas que estão lá para roubar o seu pequeno dinheirinho, né? Então, como enfrentar esse problema, Walter?
3: Em termos numéricos, eu diria que há uma inclusão digital ainda não qualificada dessa população. Uma parte já ponderável dos 60 a mais já compra virtualmente, acessa WhatsApp, Instagram, TikTok, Facebook com uma certa frequência, se comunica muitas vezes por ele e tem, eu diria que, uma identidade básica já instalada. E aí tem essa segunda conexão que você fala da questão bancária, dos sistemas de segurança. Hoje as fraudes são muito frequentes aqui na cidade de São Paulo. Infelizmente, os maiores roubos são de celulares, não apenas para o aparelho, mas é para a área que os hackers fazem de uma maneira muito quase incompreensível, dada a sua agilidade e competência. E há, como você cita de maneira muito clara, há uma emergência e uma preocupação do sistema financeiro em termos de melhorar a inclusão digital. É tão importante essa questão da segurança bancária que 4 bancos já participam do nosso Fórum da Longevidade, não apenas com apoio, patrocínio e presença, mas com mesas orientando o cidadão, a sua eventual clientela, a ter sistemas de proteção e educação digital. Eu diria que educação financeira hoje é fundamental, particularmente para essa população, e o BNDES, como instituição nacional de peso e transversal, também já está começando a participar.
2: A gente já está chegando, Walter, ao fim da nossa conversa. Eu queria daqui a pouco, inclusive, convidar para o fórum propriamente dito, que vai ser em setembro, depois você me corrija. Eu tenho as datas aqui, a partir do dia 25, se eu não estou enganado, mas a gente já fala sobre isso já já. Mas antes eu queria, então, falar sobre esses três aspectos que a gente tocou no começo, quais sejam o emprego, a saúde e a assistência social. Falando do ponto de vista de São Paulo, que o Brasil é muito variado, né, as realidades são muito distintas, aqui do ponto de vista de São Paulo, quais que você acha que são as principais necessidades dessa população nesses três aspectos e, obviamente, os desafios para sanar esses problemas? Imagino que seja um trabalho não só de poder público, mas também iniciativa privada, talvez até a academia, né, e a sociedade civil como um todo, imagina.
3: Primeiro, a mudança de conceito, ou seja, nós temos que ter clareza que saúde não é apenas atendimento na ponta, através dos equipamentos de saúde, de atenção básica, atenção hospitalar e atenção terciária. Não, é prevenção, é promoção, é predição, com os elementos de genética que hoje nós temos à mão. Ou seja, uma grande ação pública para que nós ensinemos o longevo de que ele tem que praticar atividade física, ter um bom sono, ter uma boa alimentação, para reduzir a demanda aos equipamentos de saúde e as filas que normalmente são gigantescas exatamente por falta de uma prevenção e promoção adequada. Então, eu diria que em São Paulo há um movimento muito positivo nesse sentido. Temos trabalhado órgãos estaduais, nacionais e até internacionais no sentido de estimularmos esse novo aspecto que é antigo, mas está sendo aplicado com mais intensidade, que é a questão da atenção e promoção de saúde. Eu diria que avançamos bastante. Em relação ao trabalho, eu estive com o prefeito Ricardo Nunes recentemente e ele cobrava dos 2 milhões e 100 mil 60 a mais em São Paulo, quantos que estão trabalhando. E na hora ele teve a resposta a 400 mil. Falou, não, é muito pouco, nós temos que fazer uma grande campanha, abrir oportunidades, fazer jornadas mais flexíveis. Eu diria que tem um movimento em relação ao mercado de trabalho muito intenso, tanto no setor privado como público, para que essa população, mesmo aposentada, possa continuar produzindo economicamente para a sociedade.
2: Eu não errei a data não, né, Walter? 25 a 27 de setembro, é isso, o fórum desse ano?
3: Não, você acertou, 25 a 27 de setembro, Parque Ibirapuera, 3 dias seguidos, intenso debate, estandes, Festival da Longevidade, com atividades de lazer, entretenimento, esporte. Olha, vai ser a melhor edição do fórum nesses últimos 8 anos.
2: Quem quiser mais informações tem no site longevidade.com.br. E eu quero agradecer a participação aqui no A Cidade é Sua, do Walter Feldman, que é presidente justamente do Fórum São Paulo de Longevidade. Um grande abraço, Walter, obrigado pela participação e a gente volta a se falar com certeza. E agora, no A Cidade é Sua, você acompanha uma entrevista feita pelo Ronaldo Sáez com a Rosa Maria Marucci, que é coordenadora da área técnica da saúde da pessoa idosa da Prefeitura de São Paulo. Você acompanha a partir de agora.
1: Como que a Prefeitura avalia o crescimento da população idosa em São Paulo nos últimos anos?
4: Bom, o envelhecimento da população é um ganho para a sociedade, né? Ele é fruto de várias de várias ações e do próprio progresso e da evolução, né, da tecnologia, da melhoria das condições de vida. Então, de um modo geral, a gente deve comemorar o fato da população estar envelhecendo. Mas, de uma certa forma, existe essa preocupação, né, que é uma das nossas, dos nossos eixos quando pensamos nas políticas públicas, que é promover o envelhecimento saudável, né, garantir que as pessoas que envelhecem tenham a melhor qualidade de vida possível.
1: Mas a cidade hoje está preparada para uma maior demanda dessa população?
4: A cidade, ela já vem se preparando para esse processo de envelhecimento já há mais de 20 anos. Então, dentro das políticas públicas de saúde e também de outros setores, a gente tem várias medidas que começaram lá no início dos anos 2000. E ao longo dessas décadas, a gente vem aprimorando todos os processos e trabalhando em função dessa mudança, né, da faixa etária populacional. Quando a gente pensa em envelhecimento e qualidade de vida, a gente envolve várias demandas, né? O processo de envelhecimento é fruto da qualidade de vida ao longo da existência. Então, a gente, de fato, precisa ainda caminhar muito enquanto sociedade para um envelhecimento mais adequado.
1: Fazendo um recorte para a mobilidade urbana, existem medidas da prefeitura para que, por exemplo, no transporte, nas calçadas, sejam adaptadas para essa população?
4: Quando a gente fala de mobilidade, a gente tem algumas questões específicas, né? Os transportes, acho que a parte de acesso aos veículos, ela tem sido modificada com a modernização da frota, não é, né, a área da saúde, mas a gente acompanha também. Temos também algumas medidas que são que é chamada de bairro amigo do idoso, onde se estreita os grandes cruzamentos para facilitar a travessia. A cidade como um todo tem tido uma preocupação de acessibilidade que não só afeta a população idosa, mas também pensando na população que tem algum tipo de deficiência.
1: E aí, indo para uma outra parte, mais para atividade física, cultural, de lazer, que também é fundamental para essa parcela da população, quais medidas a prefeitura sempre procura atender a essa população, realizar e envolvendo essa parte que é mais leve, né, mas que é importante para essa parcela?
4: Nem diria que é mais leve, né? Ela é fundamental também. Acho que a socialização, ela faz parte de um conjunto de ações de grande importância para a saúde do idoso. Dentro da própria saúde, das ações da Secretaria Municipal de Saúde, a gente tem várias ações coletivas nas unidades básicas, as equipes do programa acompanhante de idosos, das unidades de referência em saúde do idoso, elas promovem ações de socialização. Então, os pais, que é o programa acompanhante de idosos, eles fazem muitas reuniões em datas temáticas. Então, isso estimula a vinda da família, estimula o contato entre idosos que normalmente não saem de casa por diversas questões, né? Primeiro, pela questão da fragilidade em si, muitas vezes a família não tem tanta disponibilidade nesse auxílio. Então, esses encontros, eles são promovidos para isso. A gente tem ações de outras secretarias também. Então, pela Secretaria de Assistência Social, a gente tem os núcleos de convivência de idosos, que são exatamente serviços que promovem essa integração, né, essa possibilidade de integração e socialização Temos também pela Secretaria de Esportes, a gente tem várias ações, então tem os Jogos Municipais do Idoso, que estimula a prática de esportes, e ele é feito por territórios da cidade e anualmente ele é refeito, realizado. A gente tem também os bailes, né? Existe um programa que chama Vem Dançar Comigo, que é justamente a promoção de bailes da terceira idade em diferentes pontos da cidade para estimular essa atividade cultural. E nós também sabemos que a própria Secretaria de Cultura, ela tem 3 frentes de promoção de eventos, né? Uma é a própria programação de eventos mais voltados para essa idade, né? Para essa faixa etária. Outra seria eventos que são mistos, né? Que estimula essa intergeracionalidade. Eles também têm uma linha de ação que promove a contratação de artistas idosos para se apresentarem nas viradas, nas ações que eles promovem.
1: Rosa, você cita esses programas, e aí me surge uma dúvida, qual que é a melhor maneira dessa parte da população, dos idosos, conseguirem acessá-los? É por meio da internet, é por meio de um espaço físico? Porque às vezes pode acontecer dessa dificuldade, né? De a gente entender que existe o programa, mas não ter acesso a ele.
4: Eu acho que existe a questão da internet, né? Que é meio mais acessível hoje, embora a gente ainda saiba que para a população idosa ainda existe uma barreira de acesso, quando a gente pensa em tecnologia. Mas, assim, as próprias secretarias trabalham na divulgação dessas ações na mídia, né? Rádio, TV. E também existem as divulgações nos bairros. Então, quando vai acontecer alguma coisa, normalmente essas divulgações são feitas nos territórios onde as ações serão realizadas. E existem os equipamentos, né? Eu acho que é importante a gente estimular essa população a frequentar esses serviços, né? Os núcleos de convivência, as unidades básicas de saúde, fundamentalmente. Nesses serviços, sempre acontece a divulgação das ações nos territórios.
1: Você cita os programas. Existe também um trabalho da prefeitura com os profissionais para que esse trato com os idosos aconteça de uma maneira treinada, profissional? Claro que necessariamente aconteça de maneira profissional, mas existe algo específico para essa relação, para esse meio de campo feito pela prefeitura?
4: Bom, eu posso falar especificamente da saúde, né? A gente tem todo um processo de treinamento dos profissionais, até porque nós estimulamos exatamente que as equipes tenham esse olhar mais específico para o processo de envelhecimento. Então, dentro dessas capacitações, a gente trabalha a importância de um acolhimento mais específico para essa população, com uma escuta mais qualificada, com esse reconhecimento, né, de que muitas vezes por conta de alguma dificuldade, de alguma perda de capacidade funcional, a comunicação fique um pouco mais difícil. Então é importante que a gente primeiro acolha, né, da maneira mais humanizada e adequada, e também se certifique, né? Isso é importante quando a gente está falando de um tratamento, orientando sobre alguma conduta que será feita. É importante que a gente oriente adequadamente essa população e que busque saber se esse entendimento foi realmente efetivado, né? Para que não haja erro, por exemplo, meditação, de tratamento, de conduta, existe também todo um acompanhamento das equipes de estratégia de saúde da família pelos agentes comunitários de saúde. Esses agentes vão, fazem visitas, né, no domicílio, então, além desse contato, ainda a gente tem uma preocupação também que é o combate à violência contra a pessoa idosa. Então, existe todo esse olhar mais atento para essa população, principalmente aos idosos mais frágeis.
1: Quando acontece uma análise por parte da secretaria, do setor, dentro dos problemas do cotidiano dessa população idosa, qual que é o recorte que a prefeitura faz de imediatismo na situação, que a gente precisa resolver, quando eu coloco precisa, né, por parte da prefeitura, que é algo fundamental para acontecer nesse momento?
4: Eu acho que o melhor exemplo disso é a própria pandemia, né? A forma como a gente atuou na saúde, buscando atender a população idosa, mesmo que à distância. Então, a gente colocou a teleassistência para monitorar os idosos que já tinham acompanhamento com doenças como hipertensão, diabetes, priorizou a vacinação dos idosos institucionalizados, dos próprios idosos que estavam em acompanhamento pelo pai. Quando você tem essa necessidade, a vacina da gripe, por exemplo, que é anual e que a gente acaba atuando de forma mais enfática, porque é um problema realmente que traz muitos agravos para o idoso, pode trazer várias complicações. Então, nessas questões mais pontuais, né, quando a gente tem alguma situação que necessita desse olhar, tem todo um contingenciamento da secretaria envolvendo vários setores para tomar medidas que sejam mais urgentes, né? Para além dos programas normais que já são realizados.
1: Há um movimento de parceria entre setor público e setor privado, também nessa categoria, nesse setor, nessa parte para o público, para os idosos. Há também parcerias envolvendo o setor privado e público?
4: A nossa rede, ela atua nessa parceria, né? A gente tem as organizações sociais que gerenciam os territórios e a população idosa está dentro desse contexto, né? Elas são responsáveis pela gestão dos serviços ali no território, e esses serviços atendem todos os ciclos de vida.
1: Quando a gente pensa em metas para os próximos anos, como que a prefeitura lida com isso?
4: Bom, a gente tem trabalhado bastante na questão da prevenção, né? Isso é fundamental. Então, quanto mais a gente conseguir manter esses idosos o mais saudáveis possível, né, dentro do processo, isso é importante, né? Mas também a gente tem trabalhado bastante com as possibilidades. Então, dentro do processo de envelhecimento, a gente trabalha a qualidade de vida dessas pessoas, mas a gente entende, né, que é uma questão inerente ao processo de vida, que em algum momento vai existir um processo de finitude, né? Então, isso também é uma preocupação da secretaria, tanto que a gente tem o plano municipal de cuidados paliativos hoje, foi implantado e vem sendo ampliado para toda a cidade, justamente pensando nesse momento, né, nessa finitude que é inevitável, mas que a gente possa garantir um processo de final de vida que seja digno para o idoso e que dê suporte também para essa família.
2: Esse foi o A Cidade é Sua desta semana aqui na nossa TMC. Na semana que vem, mais um tema do seu interesse. Até lá!
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0: e a 5ª edição do Fórum Esfera Brasil. O nosso repórter Rafael Tebas foi ao evento e conversou com o ministro de Minas e Energias, Alexandre Silveira. Ele comentou sobre o leilão de baterias, o impacto da guerra no Oriente Médio, no combustível e sobre o encontro recente entre o presidente Lula e o presidente americano Donald Trump. Vamos ouvir.
1: A gente conversa agora com o ministro de Minas e Energia, Alexandre Silveira, aqui na TMC. Ministro, muito obrigado por nos atender. Agora há pouco, no Fórum Esfera, o senhor comentou sobre o leilão de baterias. Em 15 dias, alguma novidade em relação a esse assunto? E como que isso pode impactar o consumidor diretamente, pensando no futuro? Por exemplo, a conta de luz, que todo mundo pensa bastante.
2: Na verdade, nenhuma alteração. É uma inovação fundamental para que a gente possa estabilizar o sistema, para que a gente possa dar o primeiro passo para que a gente tenha condições, aí sim, de avançar com a eólica, com solar, porque essas intermitentes entram no sistema hoje criando instabilidade. E nós precisamos, quando elas aumentam, aumentar a potência, aumentar a energia firme e despachável, que é as térmicas, que são as nossas hidrelétricas. E nós sabemos que as hidrelétricas não avançam há muito tempo no Brasil. As últimas foram feitas durante os dois mandatos do presidente Lula. Por isso, aumenta a necessidade térmica. A bateria é uma alternativa fundamental, que é o BESS. Vamos fazer esse leilão. Tivemos que conversar com o mundo inteiro, porque como é uma inovação, precisava da gente ter segurança se nós podemos ou não colocar conteúdo local. Queremos colocar porque queremos a nossa indústria participando e se fortalecendo, mas estamos estudando o percentual e como fazer isso para garantir o sucesso do leilão e uma inovação tão fundamental para o desenvolvimento da sustentabilidade, o desenvolvimento dos investimentos, mais geração de emprego e renda nas renováveis no Brasil.
1: Em relação aos combustíveis, essa é uma questão também muito importante, não vai haver desabastecimento e como que a guerra também no Oriente Médio impacta em relação a essa pauta?
2: O Brasil é um dos países que foram menos impactados. Por quê? Primeiro porque somos exportadores de óleo, somos quase autossustentáveis na produção de diesel e de gasolina, o nosso etanol ajuda muito, o biodiesel ajuda muito, a nossa matriz é muito consistente. Temos muita matéria-prima. Segundo, porque o governo do presidente Lula, de forma rápida, célere, tomou todas as providências para minimizar os impactos dessa guerra na bomba de gasolina para o consumidor brasileiro, para a economia nacional. Tivemos o menor impacto de todos os países do mundo, mas é preocupante. E o presidente Lula levou essa preocupação ao presidente Trump. Ele estava presente, dizendo que a economia do mundo inteiro preocupa-se. Por quê? Porque é necessário que a gente tire o povo da fome, da miséria, que a gente faça a inclusão, o desenvolvimento econômico e social. E, em especial, nos países em desenvolvimento como o Brasil. E nós fizemos e conseguimos até agora muitos avanços para que a gente e ninguém do povo brasileiro pague pelo preço de uma guerra que não é nossa, mas precisamos de fazer absolutamente tudo para que essa guerra termine o mais rápido possível, primeiro porque termina aquilo que machuca a todos, que é tantas vidas sendo ceifadas. Segundo, porque impacta a economia também matando, porque gera mais fome, mais miséria, menos desenvolvimento econômico com inclusão.
1: Ministro, muito obrigado pela entrevista. Para a gente fechar, ano eleitoral, de que forma o senhor observa essas próximas semanas, próximos meses também, durante esse ano eleitoral?
2: Com otimismo, o presidente Lula retomou todas as políticas públicas tão fundamentais a melhorar a vida da população brasileira e implementou outras tantas. O Brasil cresceu, tem o menor índice de desemprego da sua história. O Brasil está se desenvolvendo, está dialogando com o mundo. Isso é fundamental para atrair investimentos nos setores fundamentais da economia. Estamos, no dia a dia, fazendo muitas coisas na infraestrutura, na inclusão, e por isso os resultados, naturalmente, eu quero acreditar, virão na confiança, e nós teremos pela quarta vez o grande líder que é o presidente Lula, líder da maior democracia do mundo, o único a governar uma democracia de um país transcontinental como o Brasil, por 3 vezes, e eu espero que pela 4ª.
1: Muito obrigado pela entrevista, ministro. Valeu.
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3: Olá, seja bem-vindo, bem-vinda ao Imprevista, um espaço para conversas que não cabem no tempo acelerado das manchetes, das redes sociais. Aqui a ideia não é colecionar respostas prontas, é tentar entender o que, que existe por trás delas. Tem contradições, tem dúvidas, tem bastidores, tem escolhas que moldam toda uma trajetória, histórias de vida. Toda semana, aqui neste sofá, há uma conversa sem pressa com alguém que, de alguma forma, ajuda a explicar o nosso tempo. E o convidado de hoje talvez seja justamente uma das pessoas que mais tentam decifrar o mundo contemporâneo. Enquanto muita gente comentou os acontecimentos à distância, ele passou décadas vivendo os bastidores do poder global. Das salas da ONU, às crises diplomáticas, dos escândalos da FIFA, às negociações internacionais mais delicadas. Sempre tentando entender não só o fato, mas o que existe por trás do fato. E num momento em que o jornalismo vive, e vive sim, uma crise de confiança, uma crise que também é relacionada à velocidade da publicação, à superficialidade, ele continua apostando na apuração obsessiva, na experiência acumulada e na complexidade. Correspondente internacional, escritor, colunista, músico formado em orquestra, filho de imigrantes libaneses e um dos jornalistas mais respeitados no exterior. Nosso convidado de hoje é Jamil Chad. Jamil, bem-vindo.
4: Muito obrigado, Joana. Obrigado pela acolhida. E que bom que tem um lugar que a gente possa falar com tranquilidade. Parabéns.
3: Jamil, que é nosso correspondente em Genebra, já trabalhei com o Jamil em outras oportunidades, sem ser aqui na TMC, mas todos os dias na TMC o Jamil tem informações apuradas, informações de bastidores, informações importantes para o nosso dia a dia, mas hoje o papo não é sobre as informações que o Jamil traz, é sobre o Jamil. Jamil, eu descobri duas coisas sobre você que me deixaram muito intrigada. Na verdade, eu descobri várias, mas essas duas a gente junta para que você comente. A primeira é que você escreve em pé. E a segunda é que você acende velas quando alguém que você ama precisa de proteção. E eu te faço a pergunta. Entre a racionalidade absoluta do jornalismo investigativo e a racionalidade que você mostra, que você traz todos os dias, e esse teu lado quase ritualístico, quem é o Jamil fora da reportagem?
4: Puxa, essa foi uma apuração, hein? Esses dois dados.
3: Aprendi aí, com você.
4: Esses dois dados aí, só realmente quem me conhece para dizer isso, é verdade. É, eu escrevo de pé. Sempre que eu posso, eu escrevo de pé. Eu tenho uma mesinha que ela sobe. Então, eu coloco ela numa altura para escrever de pé. É, e sim, eu acendo muitas velas, com muita frequência. É, eu não sei te responder isso, João. Realmente eu nunca parei para pensar, mas eu me recuso a abrir mão da espiritualidade, não de uma religião específica, mas de acreditar que não é possível que a gente está aqui só como carne e osso, que a gente está aqui só como indivíduos racionais. Deve ter mais do que isso, né? Então, por que não uma vela? E, além disso, fica muito gostoso o cheiro também. Dependendo da vela que você escolhe.
3: Oi, Jamil. E aí, procurando entender esse inexplicável que você está trazendo até em relação à espiritualidade, você tem como missão fazer com que os outros entendam o mundo e, claro, ao mesmo tempo, você também tenta entender para conseguir explicar. Em algum momento você sentiu que o mundo está inexplicável?
4: Constantemente. Quase todos os dias. O que acontece, Jona, é que eu acho que esse ponto que você falou da entrevista aqui, ou desse exercício que você faz, que é de assumir que existe uma complexidade. Ou seja, enquanto a gente vê nas redes sociais, muita gente, isso você deve também ver, muita gente com respostas prontas para temas e assuntos extremamente complexos. Mas calma aí, se existem respostas prontas, como é que esses temas já não foram resolvidos? Porque, obviamente, eles são complexos. Porque, obviamente, a resposta não vai ser imediata. Tem temas que estão percorrendo a história da humanidade e são tão velhos quanto a própria humanidade. Fome, as doenças, pobreza, etc. São temas absolutamente perenes na história da humanidade. Então, não adianta a gente achar que nós, na nossa geração, temos uma resposta óbvia. O problema, e aí eu tenho sentido, sim, muitas vezes, que a gente tem uma certa arrogância de achar que a gente sabe o que está acontecendo, o que sabe, o que a gente tem a resposta. E eu acho que é um erro, porque essa arrogância nossa, às vezes como jornalista, mas também como ser humano, ela impede que a gente possa ver a complexidade. E eu acho que está na complexidade a história da nossa geração. A nossa geração vive uma encruzilhada, essa encruzilhada é absolutamente complexa. Eu não quero... sabe o que eu não quero? Eu não quero dizer não aceito a complexidade. Eu quero ao contrário, eu quero enfrentar a complexidade, eu quero entender a complexidade. Mas você tem toda a razão, tem muitas vezes que eu termino o dia pensando, não entendi nada. Não entendi nada mesmo.
3: Você sempre foi curioso? Como é que você era quando você era criança?
4: Eu acho que... Não sei se eu era curioso, mas tem uma coisa que eu ficava muito intrigado, que era como que as decisões eram tomadas. Por que alguma coisa acontecia?
3: Você lembra disso?
4: Eu lembro. Eu lembro porque vinha numa mistura de... Talvez até de inconformismo, dizendo, não, mas eu não concordo com isso. O que tomou essa decisão? E também um pouco para descobrir por que a gente faz o que a gente faz. Vou te dar um exemplo. Por que futebol é no fim de semana? Né? Parece uma coisa tão óbvia. Mas ao longo dos anos você vai descobrindo que não é óbvio. O fim de semana é uma construção. Né? Foram trabalhadores... Foram pessoas muito engajadas que lutaram para que o fim de semana existisse. E aí os ingleses foram lá e colocaram diversão naquele fim de semana. Entre elas, o futebol. Né? Então, o futebol é o resultado de uma construção. O local do futebol do fim de semana é uma construção. Então, eu acho que eu sempre tive uma curiosidade de saber por que as coisas acontecem. Né? Mas eu jamais pensei que isso ia resultar no jornalismo.
3: Uma profissão.
4: Não, imagina. Nenhum.
3: Você não sabia que você queria ser jornalista?
4: Não. Até o último dia da faculdade. Eu não fiz jornalismo.
3: Você fez o quê?
4: Fiz relações internacionais.
3: Ah, mas hoje em dia você trabalha com...
4: Isso. Mas eu nenhum momento da faculdade eu pensei em ser jornalista. Até literalmente, não é uma brincadeira, no último dia da faculdade, que tinha um cartaz de um curso de trainee, na época, da Gazeta Mercantil, século passado. Desculpa.
3: Ô Jamil, você é um imigrante, que vem de uma família de imigrantes. Como é que isso reverbera em você, na sua personalidade?
4: Eu até escrevi certa vez sobre isso. Eu acho que eu acordo todos os dias imigrante. E eu vejo como isso, de alguma forma, afeta o meu trabalho. Você também. Não quer dizer que a gente não se sinta em casa. Eu me sinto em casa em Genebra. Eu estou lá há 26 anos. É a minha casa. Eu não tenho dúvida onde é a minha casa. Mas eu sei que muita gente me olha como não sendo de lá. Apesar de estar 26 anos lá. E aí a gente fica pensando, né, todos os fluxos migratórios que aconteceram na história, quantidade de gente que ter pessoas vidas viradas de cabeça para baixo. É, eu sou imigrante na situação absolutamente privilegiada. É, mas tem um ponto que eu acho que liga todos nós, você, um imigrante no Oriente Médio, um imigrante latino nos Estados Unidos, que é o fato de a gente sempre questionar de onde nós somos, ou quem nós somos. Essa é uma pergunta que permanentemente faz parte da minha vida.
3: E de onde é que você é?
4: Eu não sei. Não, eu acho que é na complexidade que a gente vai encontrar essa resposta. É, eu sei que eu sou brasileiro. Eu só tenho passaporte brasileiro. Então, eu tenho certeza que eu sou brasileiro. É, mas, ao mesmo tempo, eu tenho certeza que, ao não morar no Brasil, eu perco muitas das gírias, das tendências...
3: Da cultura atual, né?
4: De quais são as músicas que a gente está ouvindo, qual a escalação do meu time, que às vezes eu peno para saber. É, então, eu sei que tem algumas referências que eu perco.
3: E, ao mesmo tempo, você não tem essas referências de base da Suíça, que é o que eu sinto aqui. Trabalho com jornalismo aqui. Jornalismo precisa de referências, seja referências históricas, seja referências culturais. Eu não tenho referências culturais da minha infância aqui. Então, uma discussão agora há pouco na redação era que eu nunca vi Chaves. Nunca vi Chaves. Eu sei que existe, sei que é importante, sei que muitas pessoas têm um apego sentimental, mas eu não vou parar para ver Chaves só porque eu sei que é importante. Então, tem Chaves, tem Xuxa, tem Sandy Júnior, tem tantas coisas. Eu não tenho aqui, tenho de Portugal. Mas, ao mesmo tempo, eu já não estou a par de tudo que está em Portugal. Então, fica um pouco nebulosa a questão da identidade. Eu me sinto meio lá, meio cá. Você também?
4: Entre mundos. Uhum. Né? Eu me sinto entre mundos. É, agora, com dois filhos adolescentes que nasceram lá, é curioso, porque você vai descobrindo coisas daquele local que você nunca tinha entendido. Né? Por quê? Porque eles são de lá. Eles não são de outro lugar, local. Eles absolutamente são daquela cidade. É, mas viver entre mundos não é ruim, não. Eu não acho um problema, eu acho uma riqueza.
3: Eu acho super interessante. É um privilégio, isso.
4: Absolutamente.
3: Um privilégio.
4: Desde que você entenda essa complexidade, desde que você entenda talvez o privilégio que você está vivendo. Mas insisto, na minha situação, provavelmente na tua, situações de muito privilégio em comparação a milhões de refugiados e imigrantes que pelo mundo, muitas vezes, são obrigados a sair dos seus países por guerra, fome, desastre natural, etc., e não são recebidos do outro lado. Então, o entre mundos deles é em terra de ninguém. É, o nosso entre mundos é uma riqueza.
3: A gente fala do entre mundos sorrindo.
4: Exatamente, exatamente.
3: Muita gente não consegue nem falar sobre isso.
4: Exato. Num dos textos, uma vez, eu coloquei isso, que quando meus filhos vêm para o Brasil, a acolhida a esses dois imigrantes é de tapioca, pão de queijo, abraços da avó, festa, etc. Então, é uma acolhida. É, a acolhida para um refugiado, um imigrante haitiano, venezuelano, boliviano, é outra. E a gente precisa entender que não é o país da acolhida. Para quem? Né? Quem são os imigrantes desejados e quem são os indesejados? Aonde é que esse país... Ah, aqui cabe todo mundo. Não é verdade. É um país discriminatório, xenófobo, racista. O Brasil é tudo isso. Então, a gente não confundir que existe uma acolhida para todos. Não é para todos.
3: Jamil, você acha que porque a imigração permeia a tua história, a história da tua família... É por isso que você tem uma sensibilidade maior com a questão de imigrantes e refugiados?
4: Eu realmente acredito que tem uma parcela dessa história que é impossível não se identificar. Né? Você vai entender que a história dos teus avós

0: Isso, muitas vezes faço essa pergunta quando eu estou em rotas com os refugiados, imigrantes, eu sempre faço a pergunta: se você pudesse, o que você faria? E quase todos falam: voltaria para casa. Então, é muito tocante, no fundo.
1: De todos os assuntos que você trata todos os dias, qual é o que te deixa mais indignado atualmente?
0: São muitos. Mas eu acho que a desigualdade. Porque a desigualdade, ela é uma decisão política. Tem dinheiro para todo mundo. Ou tem o planeta tem recursos para que a pobreza e a fome sejam temas do passado. Então, qual é esse pacto de sociedade que a gente fez que não precisa lidar com a pobreza e a fome? Por que que a gente vai dormir tranquilo e acha que a fome e a pobreza são é da história, é da natureza humana, ou sempre foi assim? E isso me deixa muito indignado, porque a gente tem uma oportunidade absolutamente histórica de erradicar esses dois problemas. A gente tem essa oportunidade. Vou colocar em números, para não pensar que a gente está falando aqui de uma tese idealista. Não. Em 2025, o mundo gastou 2 trilhões e 800 bilhões de dólares, 2 trilhões e 800 bilhões de dólares em armas. Em um ano, se a gente pegasse esse dinheiro e transformasse em combate à pobreza e à fome, a gente teria erradicado a pobreza extrema no planeta, não no Brasil, não na América Latina, no mundo. Então, qual é essa decisão de dar preferência às soluções militares? Por quê? Por que que a gente acha que é natural que exista alguém vivendo abaixo da linha da pobreza, quando, ou na fome, quando o planeta produz alimentos para dois planetas? O planeta produz alimentos para dois planetas. E a gente tem mais ou menos 600, 700 milhões de pessoas que passam fome todos os dias no mundo. Como? Então, essa parte que eu não consigo, até posso explicar racionalmente, não, porque, etc., a taxação, impostos, não sei o que tal, tudo bem, dá para a gente explicar, mas eu não consigo entender como a gente vai dormir todo dia tranquilo dizendo: tem dinheiro, mas a gente opta por não distribuir.
1: E esse é um dos tantos assuntos que passam por aquela complexidade que você falou agora há pouco. A gente começou falando sobre complexidade. Esse assunto é muito complexo. Você gosta de assuntos complexos. E a sociedade cada vez menos está pronta para lidar com assuntos complexos, porque a tendência é de respostas rápidas, de conversas rasas, viver em bolha. Quando você vive em bolha, você só se alimenta daquilo que você gosta. Você não consegue suportar mais o diferente, aquilo que não pensa, ou aquele que não pensa com você. Nesse sentido, você defende muitas pautas, você escreve sobre muitas pautas, você se interessa sobre muitos assuntos que são relativos a direitos humanos. No nosso mundo simplista, direitos humanos é uma pauta, um assunto, um grande assunto que é muito associado a uma ideologia. E os jornalistas sofrem mais do que nunca com esse processo de serem enfiados em duas caixinhas, ou você é A ou você é B. Como é que é isso para você?
0: É muito complicado, porque daí a gente esquece da história da Declaração Universal de Direitos Humanos, que é uma operação basicamente norte-americana. E vamos lá, Eleanor Roosevelt, que era a mulher do presidente americano e que foi a pessoa que coordenou basicamente a redação da Declaração Universal dos Direitos Humanos, não tinha nada de esquerda. Nada. O que é que. Da onde surge a ideia contemporânea de direitos humanos? Do fato de que 20 milhões ou 15 milhões de pessoas morreram durante a Segunda Guerra Mundial. E aí eles precisavam resgatar o óbvio. Qual o óbvio? O direito à vida. Então, não tem. Ali naquele momento, não era de direita ou de esquerda. Era de dignidade. Era de recuperação. O cheiro da morte ainda pairava no ar naquele momento. E aquelas pessoas foram escrever uma declaração dizendo: a partir de agora, a gente precisa de uma bússola. Não, o genocídio não pode ser autorizado. Não, não dá para a gente aceitar que, de repente, uma guerra gere 10, 15, 20 milhões de pessoas mortas. Ali, não existiu o debate de esquerda e de

0: direita na construção dos direitos humanos. Onde é que, né, em que momento isso foi sequestrado por uma bandeira ou por outra para dizer que não é assim ou que não é assado? Então, eu realmente acredito, e eu vou além de direita e esquerda, eu realmente acredito que os direitos humanos, eles são universais. E aí também, em relação à religião ou não religião, você pode não querer ter uma fé, é absolutamente independente do teu gênero, é absolutamente independente da tua nacionalidade, da tua cultura, etc., etc. Porque nós não estamos falando, não, olha, isso aqui é uma conquista que tem a ver com uma pauta de esquerda, ou de uma nacionalidade, ou de um gênero. Não, é do ser humano. Você deveria nascer com esse direito, não conquistá-lo. Você nasce com o direito de ter uma vida digna. Ponto. Como é que isso pode ser de direito de esquerda? Então, aí, claro, tem todo o debate sobre de que forma isso foi sequestrado. Isso é extremamente complexo. Mas eu fico muito indignado quando isso é colocado como um lado. E aí volta na historinha do futebol. Quem vai ao futebol no fim de semana assistir o seu jogo tem que entender que aquilo ali foi uma conquista de direitos humanos. Ela não foi, não é por acaso que o fim de semana existe, e não é por acaso que na Inglaterra os trabalhadores, depois de muitas greves, depois de muita operação, basicamente, de muita pressão, conquistaram o direito a ter um dia de folga. Nesse dia de folga foi colocado o futebol. Insisto, essa história do futebol não é de direita e nem de esquerda. Então, quando você for ao estádio no fim de semana, lembre-se que aquilo ali foi uma conquista de direitos humanos.
1: Jamil, nós sabemos que você tem fontes importantíssimas, claro que não vamos revelar, e que você faz um trabalho de apuração incrível, mas nós aqui também,
0: Sim.
1: em relação a você.
0: Aí
1: A
0: é.
1: gente foi atrás de fontes e acho muito interessante o que nos falaram, uma fonte, que não podemos dizer quem é, claro, sobre você, que é o seguinte, abre aspas, ele nunca negocia a própria consciência tranquila, fecha aspas. Jamil, você já pagou caro por não flexibilizar alguns princípios?
0: Ah, muitas vezes. Muitas vezes, inclusive, não só, eu diria, no nosso trabalho, mas eu acho que também na relação com outras pessoas. Isso não estou falando de ser intolerante. Eu acho que realmente a gente precisa saber escutar. Eu acho que escutar, e como jornalista, a gente sabe disso, eu acho que a gente escuta 90% do nosso tempo. Quando a gente vai fazer a pauta, é um exercício de escuta, né? Eu não tento convencer ninguém, quando eu faço uma entrevista, de que a pessoa está certa ou está errada. Não é essa. Esse não é o nosso exercício. Agora, eu, obviamente, já tive situações de que textos, em alguns momentos, foram sugeridos que fossem amenizados, que fossem modificados. E eu sempre tentei mostrar de uma forma muito clara, que o que eu estou fazendo não é negociável, né? Mas insisto, não é a intolerância em relação ao outro, porque eu vou ouvir o outro. No livro que eu publiquei agora, sobre esse ano que eu passei nos Estados Unidos, eu
1: Qual o título?
0: tomara que você seja deportado. Eu fiz questão de estar entre os trumpistas. O livro é basicamente um percurso com os trumpistas. Então, não é porque eu não quis escutar, eu quero escutar, eu quero saber de onde vem aquilo ali. O que eu não posso é abrir mão, eu diria, de uma linha mínima de defesa da dignidade do ser humano. Quando a história passa a ser de violência, de ódio, de xenofobia, de racismo, de misoginia, não tem negociação.
1: É inegociável.
0: Não tem negociação, não pode ter. Se a gente normalizar qualquer um desses elementos que eu te disse, qual que é o próximo passo? É você dizer que aquilo não é mais crime. E perdão, é crime. Ah, não está codificado. Ok. No Brasil está. No Brasil quase tudo está codificado, inclusive. Mas abrir mão dessa defesa, eu acho que eu estaria me traindo. Eu acho que esse é o ponto fundamental.
1: Você se considera uma pessoa corajosa? Uma pessoa que te conhece desde a infância disse que você é corajoso e que você ganhou mais coragem com o tempo.
0: Eu não me vejo assim. Coragem, acho que não é a palavra que eu uso para mim. Eu acho que só busco em algum lugar, e a gente falha todos os dias nisso, mas um pouco de coerência. Mas eu falho todos os dias na coerência também. Mas eu acho que se eu acredito nisso, se eu acho que realmente é escandaloso a gente passar pela rua e ter gente incapaz de servir a seus filhos, a gente precisa ser coerente com aquela indignação. Então, eu acho que eu sou coerente com a minha indignação. Eu não sei se coragem... Tudo bem, aí quem disse isso deve ter algum motivo para dizer, mas eu fico só com a coerência diante da indignação.
1: Mas tem histórias suas que demonstram coragem. Por exemplo, você ficou preso uma noite em Chernobyl. Para isso você precisa ser corajoso.
0: Não sei, aí também foi falta de planejamento.
1: Mas, mas não tem, você teve que assumir uma parcela de coragem nesse momento. O que aconteceu?
0: Não, olha só, esse ano está fazendo 40 anos da explosão de Chernobyl. Eu fui fazer uma matéria sobre os 20 anos de Chernobyl.
1: Não tem tanto tempo, vai.
0: 20 anos de Chernobyl. Não existia guerra na Ucrânia, né? Chernobyl, obviamente, era uma história dramática. Uma história absolutamente dramática. E aí eu queria visitar Chernobyl. E tinha uma regra, basicamente, do governo ucraniano, que você pode, tinha um ônibusinho lá que eles levavam quem quisesse visitar, precisava pedir autorização, etc, etc, etc. Mas você só podia ficar algumas horas na cidadezinha, que está praticamente abandonada. E o que aconteceu foi que eu fui para lá. Há 20 anos não tinha smartphone, né, não tinha nada disso. E o ônibus ia sair a tal hora para voltar para Kiev. E eu perdi o ônibus.
1: Você estava sozinho?
0: Eu estava sozinho. E eu perdi o ônibus. Mas daí eu descobri que, claro, fica um grupo durante a noite lá, basicamente para ocupar o local. Ficava um padre também. Tinha um padre.
1: Ele podia acender uma velinha para você.
0: Então, aí eu não tinha como voltar. Tinha que esperar o dia seguinte o ônibus voltar para você pegar. E eu falei, bom... Então...
1: Mas assusta ou não?
0: Aí eu fiquei assustado, né?
1: É uma cidade que... É um lugar que dá medo por si só ou dá?
0: Dá medo. Dá medo e... É curioso porque é como se fosse uma guerra que tivesse matado todo mundo, mas tivesse mantido todos os prédios intactos.
1: Uhum.
0: Então, é uma cidade fantasma. E como tem algumas poucas pessoas que precisam estar lá para justamente cuidar do reator, tem toda uma operação. Aquilo ali é para sempre, né, no fundo. Então, tem um grupo de pessoas que se revezam ali.
1: Ou seja, tem vida lá, mas é uma vida muito extremamente necessária, né?
0: Só as pessoas, os técnicos, basicamente. Algumas outras pessoas que fazem os serviços para os técnicos.
1: E um ou outro que esquece o ônibus e dorme lá.
0: Não dormi.
1: Não?
0: Não consegui.
1: Você ficou acordado a noite inteira? Você ficou fazendo o quê?
0: Eu fui...
1: Escrevendo.
0: Eu apurando, pensando, fiquei andando pela cidade.
1: Rezando.
0: Aí eu fiquei rezando, culpado. Não, aí eu descobri... Aí eu resolvi andar pela cidade. E aí eu descobri que à noite, a cidade tinha uns alto-falantes na cidade com barulho de cidade de verdade. Eu falei, mas isso aqui é uma loucura total, uma distopia.
1: Mas se você não tivesse ficado lá, você não saberia.
0: Eu não saberia. Aí teve um momento que, para as pessoas que ficam pela noite, eles serviam uma espécie de lanche da noite, uma coisa assim. E eu lembro que estava na mesa, todo mundo meio que rindo de mim, né? Do brasileiro que perdeu o ônibus para voltar e sair de Chernobyl. E aí tinha uma cesta de frutas. E eu pensando, come alguma coisa aqui ou não? Como é que funciona? E alguém me passou assim e falou, pode ficar tranquilo, elas vieram lá de fora.
1: Aí que eu não posso nem... Não sei.
0: E aí tem toda uma... é uma história muito dramática do que a tecnologia, a política, a manipulação, uma ditadura, porque na época era uma ditadura, o mal que essas coisas podem fazer quando não há transparência e controle público. É uma história muito triste, muito, muito triste.
1: E agora, tem uma história interessante que é sobre o teu primeiro contato com a Suíça e um escritório de lavagem de dinheiro. O que, que você tem para... Você pode falar sobre isso?
0: Posso. É uma daquelas histórias que se eu contasse... Que se alguém me contasse, falar...
1: Você acha que é mentira?
0: Para. Né? Não pode ser que seja assim. A Suíça mudou muito desde então. Mas há 26 anos, quando eu fui para lá pelo Estadão, o jornal falou, olha, para a gente fazer o pagamento do teu salário, vê se tem um banco que tem escritório lá e aqui. Não é para facilitar a transferência, vai ser todos os meses. Então, de repente, não era tão fácil, enfim. Eu fui procurar e eu achei um banco, ou pelo menos eu achava que era um banco, que tinha escritório em Genebra, em São Paulo. Então, eu ligo para esse banco, eu estava em São Paulo ainda, banco, escritório. Ligo para eles e falo, olha, eu vou morar em Genebra, eu sou repórter, gostaria de abrir uma conta, queria saber com vocês como é que pode fazer. Pessoa extremamente, extremamente educada. Claro, vem aqui no nosso escritório. Eu ficava aqui em Moema. Moema, acho que era. Vem aqui no nosso escritório, a gente abre a conta para você, não tem problema. Tal. Eu fui lá no dia seguinte, no horário marcado, super sofisticado, etc. Sento numa mesa... entra uma sala, tem um rapaz que preenche o formulário para abrir a conta. Falei, nossa, isso são espetaculares, né? Eu não preciso nem eu preencher a coisa. E ele comentando sobre Genebra, etc, etc. Aí ele me diz o seguinte, como é que você vai fazer o primeiro depósito? Eu falei, olha, eu tinha um Honda Civic velho, na época, no ano 2000. Eu falei, olha, eu vendi meu carro, lembro que eu tinha 7 mil reais. Eu lembro direitinho o valor. Eu tenho 7 mil reais, que está no Bradesco, e eu faço a transferência. Você vai fazer uma transferência para a gente? Mas e era cheque na época, né? Uhum. Não tinha Pix, nada disso. Eu falei, eu faço a transferência. Eu falei, mas como que você vai fazer a transferência? Qual o problema de fazer uma transferência, uma conta? Eu vi que ele ficou super incomodado. E ele falou, tá... E além da venda do carro, o que mais você vai colocar na conta? Eu falei, olha, eu também tenho um pouco de dinheiro na minha conta, mas era tipo, um moleque de 24 anos na época. Pensei, bom, eu devia ter uns 3, 4 mil reais na conta. Eu falei, eu vou fazer essa transferência também. Ele, tá, mas e o resto? Eu falei, olha, o resto é assim, o mês que vem vai ter o salário, então... Essa é a ideia do jornal, fazer a transferência, usar vocês e... Mas e o resto?
1: Ele estava achando muito pouco que você tinha.
0: Não estava entendendo nada. Eu falei, não, além disso, nada, porque eu...
1: Eu sou jornalista.
0: Ficou jornalista. Aí cai a ficha e ele fala assim, mas era verdade que você é jornalista? Eu falei, como que é verdade? Ele para tudo e falou assim, espera um pouquinho, isso aqui é uma brincadeira? Eu falei, não, como brincadeira, eu não estou entendendo nada. Não, isso aqui é um absurdo. Você está brincando com a minha cara, está tirando o saco da minha cara. Desculpa, não estou entendendo nada. Ele falou, sabe quanto que precisa para abrir uma conta aqui? Eu falei, quanto? Ele, $1 milhão. Eu falei, não tenho $1 milhão. Ele levantou, aí ele entendeu que eu era de fato um jornalista. Ele levantou, foi embora da sala, nunca mais apareceu, ninguém veio me tirar da sala. Eu fui embora sozinho.
1: E você não fez matéria sobre isso, reportagem?
0: Eu estava chegando lá, eu queria entender ainda tudo isso.
1: Não queria se comprometer.
0: Mas hoje, depois de muito tempo trabalhando nisso, fazendo matéria sobre isso, entendendo como funciona o sistema financeiro suíço, entendendo as relações entre Brasil e Suíça, por tantos e tantos assuntos, logo depois, para você ter uma ideia, uma das primeiras matérias que eu fiz quando cheguei lá foi das contas do Paulo Maluf na Suíça. Isso é no século quase passado. Aí você entende que sim, aquela é uma indústria de lavagem de dinheiro, de evasão de divisa. O que aquele escritório era, eu não sei, João. Eu só sei que meu primeiro contato com a Suíça foi alguém que achava que eu estava fazendo lavagem de dinheiro com a Suíça.
1: E estavam muito felizes com isso. Então, muito, assim, boa
0: muito.
1: Coisa não
0: temos
1: era.
0: Um novo cliente. Na verdade, eles estavam me considerando como um novo cliente. Quando eu falei que eu ia vender um Honda Civic velho, uma conta bancária no Bradesco e o salário de jornalista, pô, não é possível, tem alguma coisa errada aqui.
1: John Wilson, tem muitas histórias. Tem outra que eu queria que você... Não, não é.
0: Não é.
1: Você é interessante. Por que que você não quis carregar a tocha olímpica no Rio?
0: Nossa, vocês foram fundo, hein?
1: Eu falei que a nossa apuração é boa. Se você quiser, depois eu te ensino.
0: Tá, por favor. Não, o que aconteceu? Desde mais ou menos 2006, 2007, eu passei a cobrir os assuntos esportivos com muita intensidade. Por quê? Porque o COI é na Suíça, o Comitê Olímpico Internacional, a FIFA é na Suíça, a UEFA é na Suíça. Então, era basicamente natural que eu cobrisse esses assuntos, principalmente para meios brasileiros. A gente tem uma enorme demanda para tudo isso. E aí, o que acontece a partir de 2006, 2007? O Brasil vira sede da Copa do Mundo de 2014, vira sede da Olimpíada de 2016 no Rio de Janeiro. Então, a minha cobertura ganhou esse componente pelos fatos, não é? Não fui eu que escolhi. Né? Então, de repente, no meu bairro, estava o local onde estava sendo organizado, talvez, o grande evento do Brasil naquela década. Né? Copa do Mundo, depois a Olimpíada.
1: Caiu no teu colo.
0: Caiu no meu colo. E eu gosto muito de futebol. Então, assim, prato cheio. Agora, eu não escrevia sobre futebol do ponto de vista esportivo. Eu estava escrevendo sobre política. Eu não estava escrevendo sobre quem seria convocado. Eu estava escrevendo como os estádios seriam construídos, com que dinheiro, os desvios e tudo aquilo que a gente sabe. Que até deu um livro que chama Propina Política e Futebol. O livro chama Propina Política e Futebol. Então, assim, ali diz tudo. E chega em 2016 para a Olimpíada, 10 anos depois de uma cobertura, com um convite para eu levar a tocha olímpica. Eu não posso fazer parte disso. Eu não posso. Levar a tocha olímpica significa fazer parte daquele evento. Eu preciso ter a independência total para denunciar, eventualmente, uma corrupção na elaboração daquela tocha. Eu não posso levar aquela tocha. Essa é a nossa tocha. Essa é a nossa... Essa é para onde a gente precisa ir. E muita gente, inclusive muitos amigos, falam, você está louco, cara. Isso é um privilégio, etc. Eu entendo como um privilégio. Mas se nós queremos fazer uma cobertura absolutamente imparcial, não é contra o evento. É imparcial. Não é partir do princípio que aquilo é uma coisa ruim. Não, jamais. Mas é ter autonomia e independência suficiente para que ninguém, em nenhum momento, diga, você está criticando, mas você levou a tocha.
1: Uhum.
0: Entendeu? Não jogo esse jogo.
1: Faz parte daqueles valores inegociáveis que a gente estava falando.
0: Exatamente.
1: Agora,
0: sem contar que eu fiquei com medo de queimar a mão. Né? Mas...
1: Agora, eu admiro muito a tua trajetória, o teu trabalho. Você é um dos jornalistas mais respeitados do Brasil e, assim, do Brasil no mundo. Que leva a história para outro nível. Mas eu te enxergo, apesar de você sempre ter trabalhado para grandes veículos, e hoje em dia você faz uma alternância de grandes, pequenos, médios veículos, eu sinto que para você o que importa é o trabalho, você vai na contramão de muitos jornalistas que sempre quiseram trabalhar para o que a gente pode chamar de mainstream, né? O que são os maiores jornais, os maiores veículos, com a maior propulsão de imagem e tudo mais. E existe uma patota na nossa profissão. Existe uma patota, assim, que se retroalimenta, que se leva, sei lá, a ganhar prêmio, a lançar livro. Como é que é para você ter uma trajetória independente disso? É que nem a tocha. Não é que você não possa fazer parte, mas eu sinto que você é tão autêntico que você construiu toda a tua trajetória junto com essa independência.
0: Pode ser, eu nunca tinha pensado dessa forma. Talvez o fato de eu estar no exterior e longe da redação, e aí, Joana, eu fecho o computador, eu não estou mais no Brasil. Uhum. Né? Eu saio à rua, ninguém sabe o que eu escrevi. Ninguém me ouve. Eu não estou na... eu não sou na mídia local. Então, talvez isso tenha criado essa situação de distanciamento. Dito isso, a gente tem jornalistas absolutamente espetaculares, referências no mundo. Tenho enormes amigos, aprendo com muita gente, eu leio a imprensa brasileira diariamente, aprendo, anoto frases que eu gosto, que os colegas usam. Então, assim, eu tenho muita admiração pelo jornalismo brasileiro, pelo que nós, nos últimos, eu diria, anos, criamos em termos de infraestrutura da democracia. Né? Falho, claro, como em qualquer lugar. Né? Mas, ao mesmo tempo, eu acho que não existe a história da luta pela democracia do Brasil sem a história da imprensa. Com muitas falhas, com locais que autocrítica deveria ser realizada, sem dúvida nenhuma. Voltando à história da complexidade. Né? A complexidade faz parte de todo mundo, de todos os setores. Eu não sei se eu... Eu tenho uma coisa que eu gosto sempre de fazer. Eu acho que todos nós, eu vejo as grandes jornalistas, fazem isso com muita frequência, estou falando dos brasileiros, que é ir para a pauta com um sentimento de muita humildade diante daquela pauta. Ou seja, eu não posso sair à rua sabendo o que eu vou escrever quando eu voltar. Não. É na rua que eu vou descobrir o que eu vou escrever quando eu voltar. Quando é que dá errado? Quando você vai à rua certo de que você sabe aquela história. Não, aí você está perdendo. Você está perdendo a escuta, está perdendo a capacidade de observar.
1: Isso não vale como uma visão de mundo também? Não vale para tudo o resto? Para relações, para a forma como a gente vê os outros?
0: Sim, você tem razão. Esse comportamento, eu não digo que é abrir mão dos teus valores, mas é de não impor a história. É aquela história, os fatos precisam prevalecer, não a tua visão de mundo. Uhum. Né? E às vezes a gente tem uma tendência a... Eu não estou dizendo que eu sempre consigo isso. Muitas vezes, e eu sei quando eu estou num local e estou pensando... Agora, acabei de ir para a China. E na China aconteceu uma coisa que, mais uma vez, me colocou no meu lugar. Né? Você não sabe. E as tuas perguntas nem sempre fazem sentido. Eu fiz uma pergunta para muita gente na China, a mesma pergunta, que era o seguinte: vocês chineses, quando vocês leem o que o Ocidente escreve de vocês, o que vocês pensam da gente? Ou o que vocês pensam sobre o que a gente pensa de vocês? Pior, onde que vocês leem e põem a mão na cabeça e falam: cara, eles não entenderam nada de nós. Né? E vários chineses me responderam a mesma coisa, João. Nós não nos importamos sobre o que vocês pensam da gente. Tá certo. Ah, eu pensei que vocês se importavam. Ou seja, uhum. Eu estava partindo de um princípio.
1: Sim.
0: Que a gente era relevante para eles. Não.
1: É antes disso.
0: Não, nós não nos importamos sobre o que vocês pensam sobre nós. Você fala: uau.
1: Jamil, você tem quantos livros escritos?
0: Vou publicar daqui a 2 semanas, o 11º.
1: 11º livro. E qual a importância para você de escrever? Me veio aqui agora uma imagem de você escrevendo 11 livros de pé. Mas tudo
0: não,
1: bem.
0: Às vezes eu sento. Às vezes eu sento.
1: Bom, nossa, coitada dessa coluna. Qual a importância disso para você? Uma das nossas fontes nos disse que você praticamente não a conhecia pessoalmente quando você a convidou para escrever um livro. O que é para você escrever e agregar informações, histórias, almas?
0: Joana, muitas vezes acontece o seguinte, eu preciso colocar no papel a apuração, até para saber a dimensão dela. E claro, e é normal, como você sabe, na nossa profissão, temos tempos limitados, espaço limitado, audiência limitada. Eu acho que a complexidade do mundo exige um maior número de páginas.
1: Daí não, a complexidade de novo.
0: Voltando nela. Para explicar a complexidade, não cabe num post. Ele não cabe. Então, o livro é um instrumento que eu uso para tentar entender primeiro a complexidade e tentar colocá-la no papel e mostrar o que eu descobri sobre aquela complexidade. Não é a conclusão final. Eu tento, pelo menos, não ter um comportamento de falar, olha aqui, isso aqui é assim. Não, eu acho que na maioria das vezes o que eu coloco é, essas são as perguntas sobre esses assuntos.
1: E nesse sentido, nós também ficamos sabendo que você é uma pessoa muito presente, apesar de trabalhar muito, de viajar bastante, de ter uma agenda comprometida com o teu trabalho, com a tua família, você é uma pessoa que faz questão de se fazer presente na vida de quem você gosta. Isso também faz parte da complexidade do que nós precisamos ser?
0: Mas a gente tem outra opção?
1: Eu enxergo e eu vejo que talvez isso possa ser algo das novas gerações. As pessoas usam muito a mesma frase, a mesma expressão, a vida está corrida. E aí ligam menos, aparecem menos. Eu sinto isso como uma tendência.
0: Sem dúvida. Assim, eu tenho muito medo de que a interação se transforme num diálogo superficial. Né? Eu acho que a gente não ganha nada com isso. Eu realmente gosto dessa interação, mas eu não consigo, Júnior, mas aí, de repente, se você for perguntar para as pessoas que estão do outro lado, vão falar, não, ele não está suficientemente aqui, né? Então, eu tenho um pouco de cautela nesse sentido. Não sei te responder isso, eu só sei que nós somos uma espécie social,
1: uhum.
0: Né? Eu sei que as tecnologias transformaram a forma, e muitas vezes de uma forma muito positiva também, não,
1: claro.
0: Não é para não uso, não faço, imagina, eu uso, vou usar todos os instrumentos, mas em algum momento você precisa traduzir aquela interação digital numa interação presencial, e aí não tem preço, né? É a melhor coisa do mundo.
1: Você é sensível?
0: Me disseram que o pessoal de peixes
1: Não acredito que você acredite em horóscopo.
0: Não.
1: Tem isso,
0: Jamil? Eu nem entendo.
1: Tá.
0: Mas, por isso eu digo, me disseram que peixes...
1: A sua complexidade é ainda maior do que eu imaginava.
0: Não,
1: mas nesse sentido, você acredita em algumas coisas?
0: Você está falando para além de nós? Sim, eu tenho certeza.
1: É que o teu trabalho é muito racional. Você trabalha com diplomacia, com assuntos sérios, com pessoas importantes. Você lida com pessoas muito importantes no dia a dia. E a gente tende a associar uma pessoa que faz isso com uma pessoa que é muito mais racional do que, talvez, sentimental.
0: Mas a história não é racional. A história é repleta de imprevistos, de jogadas que ninguém absolutamente poderia antecipar. A imprevisibilidade da vida é impressionante. É impressionante. Eu acho que a racionalidade é uma tentativa de a gente organizar justamente essa imprevisibilidade absoluta. Isso não quer dizer abrir mão da organização, da tentativa de construção, mas reconhecer a imprevisibilidade também faz parte. Eu acho que é importante. Inclusive, acolher a imprevisibilidade para você poder deixar portas abertas
1: claro.
0: Para oportunidades, para coisas boas. Né? Então, não descarte a imprevisibilidade da tua vida. Eu acho que faz bem.
1: E qual é o momento da sua vida em que você organiza A gente está falando disso, né? Organizar o que acontece, organizar as ideias, os sentimentos, organizar a vida. Qual o momento em que você organiza? Você faz terapia, você para e...
0: Já fiz.
1: E teve alta?
0: Não, não teve alta. Fugi. É. Ai, se meu terapeuta escuta isso. Não, é...
1: Eu... Sai para correr? Você faz o quê? Pra colocar a cabeça em ordem?
0: Não, eu toco música, né? Mas eu não sou músico. Essa, eu acho que é uma diferença muito grande. E é uma coisa que, por exemplo, eu insisto com meus filhos. Aprender um instrumento não é, com o objetivo de ser um artista, um músico, etc. É você conseguir entender que a dimensão, apesar da música ser super racional, a música, quando você aprende, ela é matemática, você tem que contar, você tem que respeitar o ritmo, você tem que contar até mudar de nota, principalmente quando você toca numa orquestra, num grupo, é absolutamente algo, eu diria, coordenado e ensaiado, mas a música é quase dessa parte encantada da vida, né? Que uma estrutura racional de produção se transforma em sentimento. Isso é espetacular. Né? Então, eu me organizo muitas vezes ouvindo ou tocando música, mas aí é uma organização, eu diria, da alma
1: interna,
0: né? não da agendinha, né? A agenda eu tento fazer todo.
1: Você tem aí a sua agenda, por favor, Jamil? Já que
0: você vai querer ver isso?
1: Eu vou ter que. Vocês imaginam, a agenda do Jamil Chad é uma agenda concorridíssima. Agora, vejam como é que ele...
0: Essa aqui é dessa semana.
1: Escreve a agenda. Para quem está nos acompanhando apenas no rádio, é um papel arrancado de algum caderno, papel pequenininho.
0: É, porque o caderno não dá para levar.
1: É, aí ele dobra o papel em minúsculo e tem assim, sábado, aí os compromissos, segunda. Se ele perde isso, ele não sabe para onde ir. Eu tenho mais uma pergunta sobre o teu trabalho, que também envolve tua visão de mundo. Que diz respeito àquilo que a gente fala todos os dias no noticiário. Você ainda acredita na diplomacia? Você ainda acredita nos organismos internacionais, naquelas convenções que foram feitas e que nós crescemos entendendo como algo que seria incorrompível, inabalável?
0: Jona, quando a gente mata os negociadores, ficam só os soldados. Então, matar o negociador não é bom negócio. Excluir o negociador, o diplomata, eu diria de uma forma mais ampla, o diálogo é você dizer que a única via é a da força. A força nem sempre é a guerra. A força pode ser uma imposição de tarifas, a força pode ser a imposição de um modelo de vida.
1: Uma chantagem.
0: Uma chantagem, um bullying, uma ameaça. Então, eu realmente acredito que a gente só pode... E aí vamos pegar o histórico, vamos olhar com... vários passos para trás. Em 1900, no ano 1900, de cada 10 pessoas no mundo, 2 sabiam ler e escrever. De cada 10, 2. Em 1900. Em 2015, de cada 10 pessoas no mundo, só 2 não sabiam. Isso no mundo, população mundial. Em 1900, a expectativa de vida média no mundo era de 37 anos de idade. 37 anos a expectativa de vida em 1900. Em 2015, era de 71 anos de idade. Pobreza, educação, você pode pegar vários critérios e todos eles apontam nessa direção. Então, há sim uma enorme esperança. Você vai falar, não, mas isso é porque inventaram um antibiótico. Ah, isso é porque inventou algum remédio, etc. É, sem dúvida nenhuma. Mas se não tivesse tido o direito a ter direitos, né? Se você não tivesse tido um protocolo, um acordo, um diálogo que estabelecesse que aquele benefício seria distribuído para o mundo todo, você não teria tido essa revolução. Então, a revolução do século XX não foi da tecnologia, foi do direito. Não do direito como... Da
1: Constituição.
0: Não. Foi da capacidade de sociedades inteiras chegarem à conclusão de que ter direitos básicos é a parte revolucionária da vida.
1: Jamil Chad, muito obrigada por estar aqui conosco. Muito obrigada por uma hora de papo aqui com Imprevista. Espero que você tenha gostado.
0: Adorei.
1: E você seja sempre bem-vindo. Você é de casa, não precisa nem falar nada, só estou sendo formal.
0: Mas que bom que vocês têm esse programa, porque realmente poder dialogar é o que mais falta hoje. E ter um espaço para isso. Enfim, muito bom.
1: Obrigada, Jamil. Muito obrigada a todos pela companhia. Na semana que vem tem mais Imprevista. Um beijo. Tchau.
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7: O governo federal determinou novas regras para a atuação das plataformas digitais no Brasil. O pesquisador Rafael Evangelista, do LabHOR, órgão integrante da Unicamp, comentou as novas diretrizes em entrevista para a TMC.
8: Bom, professor, essas alterações que vieram nesses decretos aí, o senhor entende que tem o alcance necessário para mudar de alguma forma esse cenário com relação a postagens criminosas, fake news, deep fake, né? Nudes e tudo mais?
9: Eu considero que sim. Eu acho que tem um alcance muito interessante e eu acho que é importante que é uma regulamentação que olha agora para riscos sistêmicos, né? Não olha para postagens individuais, algo assim. É algo mais em volume, em massa, que possa de fato afetar questões como ataques à democracia e questões desse tipo.
1: E existe um prazo de adaptação, prazo de transição?
9: Tem. Quem vai determinar esses prazos e vai fazer essa fiscalização é a ANPD. E isso é algo muito positivo, porque a ANPD é agora uma agência muito capacitada, que entende tecnicamente da internet e que vai poder, acho que por diversas normas e portarias que vai soltar agora, nos próximos meses, vai poder estabelecer um contato com as plataformas, colocar essa abertura para canais de denúncia dos usuários e aí ter uma atuação mais frequente com relação a esse acompanhamento e a que as plataformas sejam mais transparentes também com relação às políticas que elas empregam no gerenciamento dos conteúdos de terceiros que circulam por elas.
8: E professor, já que o senhor falou de responsabilidades, né? Vamos explicar então para quem está nos acompanhando como é que ficam, como é que eu posso dizer assim, a divisão das responsabilidades, como é que fica essa divisão? Então, a gente tem responsabilidade para quem produz esse conteúdo, para quem divulga, compartilha esse conteúdo e para quem hospeda esse conteúdo. E aí que entra a responsabilidade das chamadas Big Techs, é mais ou menos isso.
9: Isso é importante porque se reconhece agora que as Big Techs, as plataformas, e são as maiores plataformas, não é qualquer plataforma, se reconhece agora que quando elas sugerem conteúdos para as pessoas, elas são parcialmente responsáveis por esse conteúdo. E aí a gente joga para trás uma ideia de que elas eram um intermediário neutro. Elas não são intermediário neutro se elas estão sugerindo conteúdos para as pessoas. Se o que a gente está recebendo não é exatamente só aquilo pelo qual a gente assinou, uma pessoa que você seguiu, algo assim. Mas é algo que a plataforma vai sugerindo para você quando ela entende que existe algo que pode viralizar e que beneficia o modelo de negócios dela. Então, ela agora se torna, é reconhecida como alguém responsável que tem que ter algum tipo de cuidado naquele ambiente, né? Ela deve se responsabilizar por um certo cuidado para que você não tenha coisas que possam prejudicar a sociedade.
8: É como se fosse assim, professor, aquela conversa de balcão de padaria, né? Aquela coisa etérea chamada algoritmo, que não é etérea coisa nenhuma. Então, ela tem uma certa culpa, né?
9: Tem, muita culpa. Então, a questão do risco sistêmico, essa ideia de risco sistêmico é muito importante, porque é pelo algoritmo que esse risco sistêmico se torna material. Quer dizer, é quando ela identifica aquilo, aquele conteúdo que também a beneficia, porque aquilo atrai muita atenção, ela se torna responsável por aquilo também. Ela faz isso por meio de algoritmos. Algoritmos que utilizam dados que eles têm sobre nós. Então, eles têm um conhecimento profundo sobre os usuários e usam esse conhecimento profundo que eles têm sobre os usuários para fazer sugestões de conteúdos que possam prender as pessoas mais na tela, possam engajar, despertar reações, que é o que interessa para elas. Então, é um avanço enorme a gente ter um reconhecimento de que essa é uma responsabilidade delas também. E, ao mesmo tempo, também não é uma lei que vai agora colocar elas como somente a única responsável, não é isso. Mas elas também são responsáveis e têm que ter um contato com o poder público para gerenciar esse ambiente.
10: Professor, só para a gente encerrar, a gente está em ano de eleição, esse conteúdo, se for eleitoral, ele também vai responder, ou vai ter que seguir as mesmas regras, vai ter a responsabilização?
9: Existem normas específicas para o conteúdo de campanha, isso é importante, e o TSE já tem acompanhado bastante essa questão. Mas o que escapou na última campanha presidencial, foram conteúdos que têm um caráter político, mas não são necessariamente de campanha, não são oficiais, que foram conteúdos de ataque à democracia. Então, se reconhece agora que esses conteúdos foram sistematicamente distribuídos para as pessoas. Então, é nesse sentido que existe, claro, uma conexão, não é, entre um conteúdo que não é um conteúdo de campanha, mas é um conteúdo político. Quando você tem incitação para que as pessoas deem golpe de Estado, isso é um conteúdo claramente político.
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15: Olá, sejam todos muito bem-vindos ao Dinheiro TMC, esse cantinho aqui da nossa programação dedicado a fazer você entender melhor e cuidar melhor do seu din-din. Eu sou Estela Ribeiro e estou, como sempre, muitíssimo bem acompanhada de Thiago Matheus.
16: Tudo bem, Estela? Um abraço para você, para quem ouve a gente aqui na audiência da TMC, para quem nos assiste também, @TMCNewsBR, programa que ajuda você a ficar de bem com o seu bolso, fazer as pazes com a finança. E mais do que isso, Estela, hoje é um programa especial, porque a gente vai tratar de economia, mas vai trazer uma paixão do brasileiro, que é o futebol, Copa do Mundo. O quanto que uma Copa pode mexer com a nossa economia, pode mexer com o seu bolso, seus afazeres, o happy hour, as compras. Será que você vai gastar mais? Vai se endividar mais? Vamos falar com especialistas, vamos tratar do assunto ao longo dessa próxima hora de Dinheiro TMC.
15: É isso aí. Então a gente começa com as principais manchetes dessa semana, assuntos que de uma maneira ou de outra acabam afetando o nosso bolso. E olha só, a Índia mandou a população trabalhar de casa para reduzir o consumo de combustível devido à falta de petróleo. Essa orientação foi dada pelo primeiro-ministro indiano Narendra Modi e marca uma mudança de tom que é incomum nesse país que está acostumado a políticas de estímulo ao crescimento, reflete também a pressão crescente sobre a economia.
16: Outra notícia importante ao longo dessa semana foi que a Meta, ela demitiu 8 mil funcionários para priorizar gastos com inteligência artificial. Então, os desligamentos, eles foram anunciados na última quarta-feira e eles representam cerca de 10% da força total de trabalho da empresa.
15: E o Lula anunciou 30 bilhões de reais em crédito para quem quer comprar carros, para ser motorista de aplicativo e também para táxis. Olha só, e a diferença de juros entre homens e mulheres, viu? Esses financiamentos ficarão disponíveis a partir de junho e podem ser feitos até 72 meses. A expectativa é de que esse estímulo possa ampliar em 300 mil vendas de carros para aplicativos ou para táxis.
16: Outra notícia que importa para você, que mexe muito com a nossa economia e com o nosso bolso, é que a ANEEL aprovou o uso de mais de 5 bilhões de reais para reduzir conta de luz em até 4,5% ao longo desse ano de 2026. Então, são recursos que serão usados para reduzir as tarifas de energia de consumidores atendidos por 22 distribuidoras das regiões Norte e Nordeste, além do Mato Grosso e também partes de Minas Gerais e também do estado do Espírito Santo.
15: E já que o nosso tema é a Copa do Mundo, olha só que curiosidade. Foi feita uma análise comparando o poder aquisitivo do brasileiro em relação ao valor, ao preço da camisa da seleção brasileira que vai ser usada durante a Copa. E isso mostrou que a nossa é a camisa mais cara dentre os países campeões. Não é louco isso? É o cruzamento entre a renda média mensal dos brasileiros e os R$ 749,99 cobrados pela Nike por cada camisa, mostra que o Brasil é o país onde o preço do uniforme mais pesa no bolso do torcedor.
16: É um aumento considerável, significativo, em comparação aí com a última Copa. Outra notícia que importa para você é que a Petrobras prevê R$ 6 bilhões para a Replan e anuncia a produção de combustível de aviação nesse ano de 2026. A refinaria de Paulínia, um município que fica no estado de São Paulo, ela deve produzir o combustível usando fontes como óleos vegetais, gorduras de origem animal e também óleo de cozinha usado. A capacidade da unidade será ampliada em 5%.
15: E o Brasil tem o menor número de bebês não registrados no ano de nascimento, segundo o IBGE. Esse levantamento indica que o percentual de crianças que deixaram de ser registradas no ano de nascimento atingiu o índice de 0,95%, o menor valor da série histórica iniciada em 2015.
16: E o Conselho da Petrobras, ele aprova a adesão de subsídio do governo para combustíveis. A medida abre espaço para que a estatal reajuste preços com impacto menor nas bombas em meio à pressão provocada pela alta do petróleo no mercado internacional.
15: E o presidente dos Estados Unidos, Donald Trump, esteve numa visita relâmpago lá, né, à China. E entre conversas com o Xi Jinping, o presidente da China, a China renovou a licença de mais de 400 exportadores de carne vinda dos Estados Unidos. Essa medida reabre o mercado asiático para centenas de plantas americanas de carne bovina e sinaliza a tentativa de aproximação entre as duas maiores economias do mundo após dias de negociação em Pequim. E a gente lembra que anteriormente a China também fez restrições à carne que ela importa do Brasil. Então, esse contraponto, ela ampliou a importação dos Estados Unidos e diminuiu a importação do Brasil.
16: E falando desse ponto, dessas restrições, tem novidade ao longo dessa semana, porque o país asiático também retomou a compra de carne bovina, mas de apenas 3 frigoríficos brasileiros, após mais de um ano. Então, entre eles, está a unidade de Mozarlândia, da JBS, a maior processadora de carne do mundo. O Ministério da Agricultura ainda solicitou a habilitação de 33 novos frigoríficos brasileiros para a exportação ao país.
15: E a gente tem esse clima em torno dos jogadores de futebol, né? A gente sabe que muitos deles ganham salários milionários, o que faz com que muitas crianças e adolescentes sonhem com essa carreira de ser jogador de futebol. Olha só, os 28 jogadores convocados para a seleção brasileira valem cerca de 908 milhões de euros.
16: Ô, louco.
15: O equivalente a 5 bilhões de reais. 5 bilhões e 31 milhões de reais, segundo o site especializado em valores de mercado do futebol, a Transfermarkt. Apesar de ser o atleta mais badalado da seleção, o Neymar está longe de ser o mais caro entre os convocados. O status de jogador brasileiro mais valorizado pelo mercado vai para o atacante Vinícius Júnior, do Real Madrid, estimado em 150 milhões de euros.
16: É para respirar fundo, Estela Ribeiro. Esses foram os destaques, as manchetes que envolvem economia para você aqui no nosso Dinheiro TMC. Mas agora, vamos fazer aquele giro pelas praças da TMC, praças espalhadas pelo nosso Brasilzão. A gente começa querendo saber um pouco mais sobre as vendas de televisões no Rio de Janeiro, que, pelo que eu soube, vão crescer 10% no período da Copa do Mundo. É aquela coisa, né? Chega a Copa do Mundo, então tem muitas promoções, seja na alimentação, nas viagens, mas principalmente nos eletrônicos, eletrodomésticos para sua casa. E um levantamento mostrou que todo o setor do comércio da cidade maravilhosa vai ser inflamado pela competição. Mais detalhes com a nossa repórter Rebeca Renzi.
15: Mesmo não acontecendo no Brasil, a Copa do Mundo vai aquecer os motores do comércio no Rio de Janeiro. Um levantamento do Clube dos Diretores Lojistas do Rio prevê um aumento de 2,5% nas vendas no período da competição. Foram levantadas as opiniões de 250 comerciantes de diferentes regiões da capital fluminense. Alguns segmentos se destacam. No setor de eletroeletrônicos, principalmente na venda de televisões para assistir aos jogos, a previsão de aumento é de 10%. De acordo com o mesmo estudo, mesmo endividada, a população, cerca de 74% dos torcedores pretendem gastar no período do Mundial. 61% deles acumulam dívidas já em atraso. E subindo no mapa, a gente vai saber os dados então do varejo em Pernambuco com a Carol Oliveira.
17: A Copa do Mundo está chegando e vai movimentar todo o comércio no Brasil. Uma pesquisa recente mostra que quase 100 milhões de brasileiros pretendem comprar algum produto ou serviço para acompanhar os jogos. O gasto médio planejado por pessoa é de R$ 619. Os itens mais procurados são as roupas e os enfeites. Muitas pessoas fazem questão de comprar a camisa oficial do Brasil, por exemplo, ou roupas com as cores da seleção brasileira. Bandeiras e cornetas também vendem muito antes do início das partidas.
16: Valeu, Carol. Obrigado pelas informações. E você sabia que os alimentos estão liderando aí a intenção de consumo dos mineiros? Aliás, o lugar para ter comida boa. Quem chega com as informações é o nosso repórter Júnior de Castro.
18: A Copa do Mundo de 2026 também deve movimentar o bolso dos mineiros. Pesquisas recentes mostram que comida e bebida lideram as intenções de gastos durante o torneio. Segundo o levantamento da NeoGrid com a Opinion Box, 51% dos brasileiros pretendem gastar mais com alimentos e bebidas durante os jogos. Já uma pesquisa Data Makers aponta que 71% dos torcedores planejam aumentar o consumo de produtos e serviços no período da Copa. Os itens mais procurados devem ser snacks e petiscos, com 72% da intenção de compra, além de carnes para churrasco, doces e bebidas. Vestuário também aparece em destaque. 43% dos entrevistados pretendem comprar roupas e acessórios temáticos da seleção brasileira. Em Minas Gerais, a expectativa da indústria é de crescimento forte nas vendas durante o Mundial. A FIENG projeta aumento na procura por carnes, bebidas e moda, impulsionado pelas reuniões entre amigos e familiares para acompanhar os jogos.
15: Muito obrigada, Júnior de Castro, pelas suas informações. E agora a gente vai para o Paraná com o nosso querido Ângelo Sfaier. Manda aí, Ângelo.
19: O comércio do Paraná está otimista com a chegada da Copa do Mundo, que começa nas próximas semanas. E isso vai muito além das tradicionais compras de televisores. Os supermercados projetam um crescimento de 5% nas vendas, apostando, por exemplo, nas bebidas e nos petiscos. As papelarias também estão otimistas e se preparam para surfar essa onda, oferecendo itens de decoração, acessórios e bandeiras. Com os jogos começando em vários horários do dia, entre 1 da tarde até 1 hora da manhã, os bares de Curitiba também projetam um movimento 50% maior durante o Mundial. E por fim, mas não menos importante, o álbum de figurinhas da Copa tem impulsionado vários setores, desde os shoppings, que prepararam espaços e eventos de trocas, até as bancas de revistas, que viram o ticket médio das vendas dobrar desde a disponibilização dos pacotes de figurinhas.
16: Valeu, Ângelo. Obrigado pelas informações. Um abraço para você. Mas agora a gente quer saber de você, ouvinte. Como é que vai ser o seu gasto aí para a Copa do Mundo? Quanto que você desembolsa aí no seu dia a dia, ou no mês de Copa, ou num fim de semana, num jogo específico da seleção brasileira? Manda para a gente aqui no nosso WhatsApp, que você sabe. É o 11, São Paulo mesmo, 972211001. Vai fazer aquele churrasco? Você vai num barzinho para assistir os jogos, né? Já demanda um certo dinheirinho, a gente sabe, né? Então, ficando indiferente ou não, todo mundo acaba gastando aí numa Copa do Mundo. Assim, a nossa reportagem foi, inclusive, para as ruas, para perguntar para a nossa população, e a gente acompanha quanto que a Copa pesa no bolso do brasileiro.
20: Ah, para mim não mexe muito. assim, eu não gasto, eu não sou uma pessoa muito gastona, mas eu consigo me controlar com a medida do possível.
21: Não,
20: eu
21: mexo do lado positivo, né? Pretendo investir mais ainda do que gastar, né? Eu sou do tipo de investir.
22: Você quer investir como na Copa do Mundo?
21: Ah, investir, procurar minhas horas vagas, fazer alguma coisa para que eu possa

0: da seleção. É, eu comprei também a comprei um álbum de figurinha, ficar um pouco mais caro esse ano, né? E também juntar a família, né? Fazer churrasco, geralmente, aí gasta um pouquinho mais, mas não tanto assim, mais ou menos.
1: É, pro meu bolso não mexe muito, porque eu vou trabalhar, eu quase nem vou assistir os jogos, assim, né? Só quando tiver um tempo em casa mesmo, que eu trabalho direto, então pra mim não mexe muito com o meu bolso.
2: É em casa, porque agora não tem emprego, não. Estou saindo de um emprego e não tem dinheiro, então melhor eu ficar em casa.
3: Vem quase mesmo na TV, na boa. Não, nem um centavo um copo do mundo.
4: Ah, eu pretendo beber em casa. Gosto de beber em casa mesmo. Aproveitar o dinheirinho no bolso, economizar. Se tinha uma copinha, né? Ficar tranquilinho. É mais viável pra mim, né?
5: Ah, particularmente eu não curto muito futebol, então a princípio em nada, não impacto em nada mesmo.
2: Você não vai ver nenhum jogo com os amigos, não vai pro bar.
5: Não tenho a pretensão. Se eu for convidado, eu posso até ir, mas a início eu não tenho a pretensão, não.
6: E dando sequência aqui no nosso Dinheiro TMC, vamos para a primeira entrevista desse programa especial para falar de como a economia envolvendo o futebol, a Copa do Mundo, acaba mexendo com a minha, com a sua, com a nossa vida. Então, para isso, nesse clima, né, de celebração, a gente vai entender melhor ou tentar entender melhor como a competição movimenta a nossa economia. E vamos conversar agora com o professor Paulo Dutra Constantin, ele que é professor do curso de Ciências Econômicas da Universidade Presbiteriana do Mackenzie, está aqui conosco no Dinheiro TMC. Professor Paulo, seja bem-vindo. Muito obrigado, viu?
2: Bem-vindo,
7: Muito
2: professor.
7: obrigado. Eu agradeço a oportunidade.
6: Agora já
2: Tiago,
6: passou.
2: rapidão, só vou começar aqui introduzindo, porque ele não podia estar mais ligado ao tema.
6: Por quê?
2: Além de falar da visão técnica da economia, ele vai falar de uma visão pessoal também, porque ele é pai da Ana Morganti, que é goleira
6: Ó.
2: da seleção e do Corinthians.
6: Então, economia e futebol caminham lado a lado dentro da sua casa, né, professor?
7: Sim, já há bastante tempo, felizmente.
6: Que bacana. Daqui a pouco a gente vai tirar algumas curiosidades, como é ter uma atleta dentro de casa, inclusive, mas já que o assunto é Copa do Mundo, já que a gente está falando, professor, dessa microeconomia, podemos dizer, mesmo um evento distante em outro país, né, em outros países, aliás, né, no plural dessa vez, o consumo das famílias brasileiras, ele acaba mudando por conta de uma Copa do Mundo, e obviamente não estamos falando da Copa de 2014, aqui no Brasil, Copa de 2026. Mesmo à distância, se ligando ou não, direta ou indiretamente, muda o consumo das famílias brasileiras durante o período da Copa?
7: Muda bastante, tá? A gente pode observar, principalmente o consumo de eletrodomésticos, no caso, as TVs, né, as TVs maiores de tela plana. Tem uma tecnologia nova que, a princípio, você pode reduzir o volume da narração e colocar o volume do estádio, como se você estivesse dentro do estádio. Então, isso são inovações que vêm de 4 em 4 anos, no caso das Copas do Mundo, e incentivam as pessoas a trocarem.
6: Aquelas promoções que vêm, né? Promoção de
7: Isso.
6: Copa do Mundo. Se você trocar sua TV hoje, na próxima Copa você tem um desconto X também. Aquela coisa, né,
7: É
6: professor?
7: isso, tenta vincular. E além disso, né, por mais que a gente possa falar, ah, mas eu não gosto de futebol, não gosto de Copa do Mundo, isso impacta na gente? Sim, né? A gente conversou antes a respeito, por exemplo, das figurinhas. Um álbum de figurinha que custa, no mínimo, R$ 1.000 de figurinhas.
6: Só de figurinha.
7: Só de figurinhas. Quanto que isso equivale, né, se a gente deixar de comprar essas figurinhas e comprar, por exemplo, carne, arroz, feijão, tá, para uma família,
6: Poxa vida,
7: né?
6: é uma compra de mês aí, R$ 1.000, hein?
7: Sim, é
6: Uma
7: uma
6: compra de
7: compra de
6: mês.
7: mês para uma
6: Sim,
7: família
6: uma família
7: de baixa
6: grande.
7: renda, sim, né, que o salário mínimo em torno de 1.600, 1.700 aqui em São Paulo, é 1.800, então representa mais de 50% do salário mínimo, um álbum de figurinhas sendo que nenhuma pode ser repetida.
6: É. Tem que ter
7: A sorte.
6: a sorte, o acerto de 100%, a conversão de 100%.
2: Senão a gente pode pensar o quê? No dobro, pelo menos, para a gente comprar a
7: Ah,
2: quantidade de
7: pode.
2: figurinhas e lidar ali com a sorte de saírem as que a gente precisa para completar o
7: Pode.
2: álbum.
7: E um fenômeno interessante, né, que a Coca-Cola também lançou figurinhas e que a gente vê nos supermercados as famílias roubando
6: É, tirando o
7: o
6: rótulo, né?
7: rótulo da Coca-Cola para obter a figurinha. Então, isso também impacta, porque é prejuízo para o supermercado, né, e acaba tendo que elevar o preço, porque isso aumenta custo de fiscalização. Então, afeta, né, cotidianamente a nossa vida. Não tem como não afetar.
8: Ô, professor, são linhas e linhas de produto.

0: produtos que são lançadas nessa época do ano, não só as figurinhas, mas assim, a gente tem a rede de lanchonetes, por exemplo, que lança um sanduíche com cada país da Copa.
1: Isso.
0: E aí a pessoa quer ir lá e quer comer um de cada um e acaba gastando nisso também. Então, a indústria, o mercado, o varejo também fica ligado nisso para aproveitar.
2: Sim,
0: né?
2: Na alimentação. No caso dessa rede de fast food, né, ainda... Inclusive lançou um sanduíche de um país que não está na Copa.
1: A Itália, né?
2: Sim.
1: Mais uma vez a Itália não está na Copa, mas tem um sanduíche.
2: Mas tem um sanduíche. Né? E a gente vai até para se divertir, né? Comer, tentar entender qual que é o sabor de cada um desses países. É interessante, sim. Tá? Então acaba movimentando tudo. No caso, né, das cervejas, né, as cervejas que patrocinam. E ajudam a fazer o happy hour.
1: Sim. Né? Churrasquinhos, mesmo,
2: churrasquinho, né? Nas famílias, o happy hour. Né? Mesmo quem não gosta, que a gente também estava conversando antes, acaba participando, acaba contribuindo para aquele promotor daquele evento que acontece em outros países. E aumenta consideravelmente também os nossos gastos. Sim.
1: Agora, professor, então trazendo essa curiosidade, que a gente estava falando agora há pouco, né, nos bastidores, antes da entrevista com o professor, você gostando ou não, você se ligando numa Copa do Mundo ou não, você se planejando para gastar ou não, você é impactado diretamente, então. A Copa do Mundo, mesmo distante, ela impacta a nossa economia, ela impacta na nossa rotina, por que não? E ela vai impactar, então, nos gastos do brasileiro, no geral?
2: Impacta. Impacta constantemente. A gente pode... Né, a gente está no pré-Copa do Mundo. Né? E o que a gente faz para chegar na Copa do Mundo? O que essas equipes fazem para chegar na Copa do Mundo? Então tem um desenvolvimento tecnológico muito grande, tem um desenvolvimento na parte de saúde muito grande. Então todos esses desenvolvimentos que são colocados para beneficiar esses atletas de ponta voltam para a gente. Né? Então no caso de fisioterapia, né, teve um jogador, né, que logo depois de soltar o nome dele, ele foi agradecer ao fisioterapeuta.
1: É verdade.
0: Ô professor, e com relação a essas empresas que despontam na época da Copa, como o senhor comentou, as cervejas, os patrocinadores da Copa, eles acabam tirando muito o mercado dos outros, das outras marcas? O que o fabricante menor de uma cerveja menor, por exemplo, pode fazer para tentar se equilibrar na corrida pelo mercado nessa época do ano?
2: No caso de cerveja, fica muito difícil porque a gente tem pouquíssimas marcas no mundo, né? Assim, né? As grandes concorrentes. São 3 ou 4. Né? E essas realmente têm um mercado praticamente cativo e elas determinam preço. E é muito mais a questão de distribuição, que elas têm capacidade de distribuir e atender todos esses mercados. No caso das cervejas que a gente considera que não são essas grandes, que são cervejas artesanais, elas podem buscar, né, nichos de mercado que para atender consumidores com um paladar, né, mais sofisticado, mas não vão concorrer de forma nenhuma com essas grandes marcas de cerveja, porque você não tem condição mesmo por conta da escala.
1: Sem condições.
0: Nem escala de produção e nem escala de
2: Exato.
0: Publicidade, né?
2: Não, de forma alguma.
0: Em torno de...
1: Agora, professor, a gente está vivendo um momento da economia de juros altos, né? E você acha que isso, com toda a sua experiência, mesmo no campo da economia, né, mas também sua experiência de Copas do Mundo, que você já viu algumas aí ao longo da sua vida, você acha que mesmo com juros altos, chega no período de Copa do Mundo, o brasileiro, no geral, ele fala assim, pô, não importa o que eu estou devendo, não importa, é Copa do Mundo, é só de 4 em 4 anos, eu vou consumir, eu vou gastar. Mesmo com juros altos, você prevê um gasto a mais ou mesmo gasto mantém o padrão do brasileiro ao longo dos últimos anos, independente da atual situação financeira de cada família e tudo mais? O brasileiro, ele tende a ignorar, vamos dizer assim, o fator econômico, o fator de momento do nosso país, o fator juros, e o que importa mesmo é você consumir, é gastar, é festejar uma Copa do Mundo?
2: Eu vou te falar pelo seguinte... Como é que a gente analisa essa taxa de juros? Está alta? Está muito alta, né? Se eu vou comprar algo nesse ano que custa R$100, tá? E que pela inflação o ano que vem vai estar 105. Mas se eu deixo de comprar agora, coloco esse dinheiro, tá? Na Selic, daqui a um ano eu vou ter R$115. eu tenho R$10 a mais do que teria. Então, essa seria uma forma de incentivar as pessoas a não consumirem hoje. Mas não é dessa forma que funciona. Eu vejo o seguinte, eu quero trocar minha televisão, eu quero aumentar meu gasto, eu quero festejar. O que é que eu faço? Eu vejo se a parcela do financiamento cabe no meu orçamento.
1: É isso.
2: Não interessa a taxa de juros. Então, gasta-se mais mesmo.
0: Bom, a gente falou então que a indústria aí movimenta e as crianças, especialmente crianças e adolescentes, são muito permeáveis à publicidade e tal. Eu imagino que nessa época do ano as crianças queiram jogar mais futebol, né?
2: Sim.
0: Como é que você viveu isso em casa, professor Paulo? Foi assim que começou a sua filha?
1: Foi por conta de uma Copa do Mundo ou não? Foram outros fatores?
2: Não foi por conta de Copa do Mundo. Foi basicamente porque o meu filho mais velho já jogava futebol, né? E ela achou aquilo interessante e começou a ir para a escolinha também. Né? E na escolinha começou a jogar na linha, já foi número 10, tudo. Aí, de repente, dois professores, né, percebem que ela tem um potencial para ser goleira, diferente de todos os meninos que estavam lá, né? Sempre jogou com criança, menino principalmente, e colocou, e ela começou a se desenvolver, né? Mas tem alguns períodos, assim, ela era bem novinha, devia ter uns 3 anos, e ela me chamou para ver ela batendo bola. Eu falei para ela procurar outro esporte, que ela jamais seria jogadora. Tá? E 2 meses depois ela me provou o contrário.
1: Que você entende de economia, não de...
0: Não de futebol.
1: Não de futebol, né, professor?
2: Depois...
0: E nem de psicologia infantil, né, professor?
2: Talvez tenha sido isso, por ter desafiado.
1: Boa. Bom ponto.
2: Tá? E depois, minha esposa falou para ela que se ela jogasse no gol, que ela nunca mais ia assistir a minha filha jogando.
1: Ah, queria na linha, não no gol.
2: É, porque no gol,
1: sim,
2: falhou.
1: Sofre, né? O goleiro sofre.
2: Então... E depois ela foi, no ano passado, na final do Brasileiro, no Sub-17, foi em Porto Alegre, minha esposa chegou, quebrou o pé logo na chegada em Porto Alegre, né, foi para o hospital, colocou o pé em ordem e foi para assistir o jogo.
1: Olha que legal.
2: Tá, então.
1: Prestigia sempre, não tem como. Estamos falando, inclusive, da atleta Ana Morganti, ela que é goleira do Corinthians, Sub-17, também da Seleção Brasileira. Passou por diversas categorias, acredito eu, né, professor?
0: E, professor, o investimento numa atleta em casa, economicamente falando, é puxado?
2: Olha, é puxado sim. Tá? Eu vou te falar não só o financeiro, né, porque os atletas passam por pressão psicológica o tempo todo. Tá? Então, se vai ser escalado, se não vai ser escalado... Né, se falha, se não falha. Então tem que ter um auxílio muito grande com relação a isso. A alimentação tem que ser perfeita, tá? não tem como. Preparação física e também o material esportivo. Felizmente ela é patrocinada. Tá?
1: Então, já dá um alívio, né?
2: Muito. É um alívio muito grande.
1: É, então isso serve de dica para os pais, né, para os avós que estão ouvindo. Aí tem os pequenos na família... Querem ir para o mundo da bola, do futebol, então saiba que isso é um investimento também. Primeiro vem o investimento, né, professor?
2: Sim.
1: Para quem sabe, se der muita sorte, muita dedicação também, né, mas afunila tanto que são poucos que acabam vingando, para que no futuro colham os frutos aí do futebol. Agora, professor, ainda falando de economia, Copa do Mundo, como isso movimenta, existem alguns outros setores que são prejudicados, talvez, por conta de uma Copa do Mundo? Não sei se o turismo, talvez não, mesmo no período da Copa as pessoas querem, sei lá, quero ir para o Nordeste assistir a Copa do Mundo, turistar, mas assistir a Copa do Mundo, quero ir para o Centro-Oeste, não sei. É, a gente sabe que serviços, né, eles vão lucrar bastante com bares, restaurantes, comércio, moda, vestuário, tudo isso acaba lucrando. Eletrodomésticos também, enfim. Será que tem algum setor da economia que pode balançar um pouquinho, porque o foco está muito em Copa do Mundo e o brasileiro acaba se esquecendo de outra coisa?
2: Olha, é difícil falar de um setor que realmente possa perder. Né, com o evento de Copa do Mundo, porque é um momento de celebração e você vai querer realmente se presentear de várias formas, inclusive pode ser uma viagem para o Nordeste, uma viagem para o Sul, tá? E mesmo aquelas pessoas, né, que a gente já falou que não gosta de futebol, podem resolver viajar e ficar afastado de qualquer informação a respeito do futebol. Então, o que eu vejo é que basta ter um pouco de criatividade desses setores que são menos afetados por esse impulso futebolístico para que eles criem, né, tragam a demanda dessa população que não gosta de futebol e ampliem o seu faturamento.
0: Isso sem falar na empresa de turismo que está dedicada a levar as pessoas para assistirem a Copa fisicamente, né, presencialmente lá nos Estados Unidos, no Canadá e no México, né? Imagino que esses pacotes estejam movimentando bastante a economia do turismo, né?
2: Ah, sim, sim. E a gente vê, no caso, né, que a Copa do Mundo da América do Norte, as distâncias são longas.
1: É verdade. De uma sede para outra, né?
2: É.
1: E depois de um país para o outro também.
2: Sim. Então, a questão da imigração,
1: sim,
2: né, do México para os Estados Unidos, vai ser algo complicado, né? Então, não é tão fácil. A questão, né, de você sair da costa leste e para a costa oeste dos, sim, Estados Unidos, sim, tem toda a questão do fuso horário, ou do oeste para o leste. Então, como é que funciona isso? E a gente saiu de uma Copa, da última Copa, que você podia assistir 3 jogos no mesmo dia.
1: É verdade.
0: Você não
2: tinha, que você não tinha o problema dessa logística. Então, hoje, essa logística nos Estados Unidos, e Canadá e México, ela vai ser realizada fundamentalmente por aeronaves. Né? E isso encarece muito.
0: Tá. Especialmente numa época de combustível mais escasso.
2: Combustível, né, muito mais caro, né? E é uma época de verão que os preços já são maiores.
1: Ó, como tudo impacta, né, na vida da população brasileira, mas principalmente relacionado à Copa do Mundo. Professor, para a gente já ir encerrando, esse bate-papo está bem legal, inclusive, mas um recadinho final para quem está ouvindo a gente. Então, para tranquilizar, ou talvez não, né, na sua experiência, tem como economizar? Tem como passar batido dos gastos de uma Copa do Mundo ou tem que fazer um esforço bem grande para você não embarcar aí na onda, na vibe da seleção brasileira?
2: Olha, vai ter que fazer um esforço bem grande.
1: Tá bom.
2: Tá, para não embarcar na vibe, principalmente porque nós somos o país do futebol. Não que nós sejamos os melhores no futebol, tá? Mas que a nossa vida, né, cotidiana acaba sendo influenciada por vários motivos, que a gente conhece alguém e tudo, e gosta de futebol. Então, vai ser muito difícil a gente passar ileso por esse período.
0: Tá joia, professor. Muitíssimo obrigada pela sua presença aqui no Dinheiro TMC. O professor Paulo Dutra Constantin, que é professor do curso de Ciências Econômicas da Universidade Presbiteriana Mackenzie e também pai da Ana Morgante. Muito obrigada, querido.
2: Muito obrigado, eu que agradeço. A gente vai perdendo identidade, né?
1: É isso. Acontece, né, professor? Um abraço. Outro. Até a próxima.
2: Até a próxima.
0: Bom, a gente já falou então aqui com o professor Paulo sobre como a Copa movimenta o consumo no nosso dia a dia. Agora a gente vai ter uma visão um pouquinho mais ampla desse mercado nessa época do ano. A gente recebe aqui o professor de Economia da FEA, da USP, o Luciano Nakabashi. Professor, muitíssimo obrigada pela sua presença aqui no Dinheiro TMC.
3: Eu que agradeço, Estela. Muito obrigado.
0: Professor, para a gente ter uma ideia, dá para saber quanto é que custa uma Copa do Mundo, por exemplo, para os países que estão sediando os jogos agora?
3: Então, tem estimativas de Copas passadas, mas varia muito, né? Varia muito porque depende de vários fatores, depende da estrutura que já tem no país. Estados Unidos, por exemplo, que é uma parte dos jogos, já tem uma estrutura muito bem feita, né? De estádios. E estrutura de uma forma já necessária para esse tipo de evento, então acaba gastando menos. Mas depende um pouco do país, né? Depende o que, que você coloca dentro da conta, se coloca, tem países que fazem algumas construções de infraestrutura, né? Investimento em infraestrutura, tipo metrô, para melhorar, né, a parte de locomoção das pessoas e coloca na quanto mais caro, né? Mas é uma coisa que vai muito além do dinheiro gasto na Copa. Costuma ficar na casa de bilhões, né? Alguns bilhões de dólares, entre 5 e 20 bilhões, né? Geralmente é o que tem sido gasto aí nas últimas Copas, mas aí depende, como eu falei, né, do que se coloca na conta. Aí a última que teve acabou ficando bem mais cara porque foi colocado muito investimento em infraestrutura que vai muito além dessa questão da Copa. Mas só a Copa em si, alguns bons bilhões de dólares aí acaba sendo um tanto que acaba indo, né, para vários países que sediaram a Copa.
1: Agora, professor, o investimento é gigantesco, como você falou, na casa dos bilhões, mas o retorno, o lucro, ele também é gigantesco, talvez maior ainda. A gente fala dos países sede, mas também a gente fala da FIFA, a Federação Internacional de Futebol. A tendência é essa mesmo, professor? Uma Copa do Mundo ficar cada vez mais cara e movimentar cada vez mais valores astronômicos? A tendência é essa?
3: Eu acho que não, né? Eu acho que a tendência não é aumentar cada vez mais. Eu acho que tem uma tendência até de, se for ver para o país, porque você tem um gasto que é concentrado ali no setor público e um benefício que é coletado ali por diferentes agentes, né? Pode ser pela FIFA, né? Por vendedores, pessoas que acabam tendo um efeito ali positivo na cidade durante o período, como hotéis, restaurantes, algumas vendas que são bastante específicas naquele período, como televisores, né? Pessoas querem comprar uma televisão maior, tem a questão de comprar a camiseta do time, então tem coisas que são mais específicas. Então, acaba sendo mais diluído o benefício, né, para a sociedade como um todo e para algumas entidades ali particularmente. Para o país, geralmente, em termos monetários, né, se for pegar, pensar o país ali estritamente, não vale muito a pena. Então, o que tem sido feito em termos de planejamento para as próximas é algumas possibilidades, porque tem ficado, de fato, muito caro. É você pegar país que já tem... que já está acostumado a receber esses eventos, inclusive repetindo em alguns países a Copa do Mundo, porque eles já montaram a estrutura, ou outros países que já estão bastante acostumados, já tem toda uma estrutura ali preparada para receber um grande público naquele período. Porque aí sim, tem dois pontos, né? Acaba valendo a pena no sentido porque gasta bem menos e você tem uma certa recorrência ali que ajuda o turismo. Então, como estratégia de longo prazo, para afetar positivamente o turismo da região, do local, do país, aí pode valer a pena dentro dessa estratégia maior, né? Mas acaba gastando muito com... Se você não vai receber outros eventos importantes, acaba gastando muito com uma estrutura que vai ficar ociosa ou parcialmente ociosa. Então, ao longo do tempo, pode não valer a pena se não for bem feito. Então, acho que tem uma tendência a fazer cada vez mais em locais que já tem uma estrutura boa, porque o gasto acaba ficando muito alto e para não ter esse problema, né? De cada Copa você ter gastos adicionais e ir aumentando aí o valor, né, para se fazer cada uma dessas Copas.
0: Professor, quando a Copa aconteceu aqui no Brasil, essa nossa balança ficou no positivo ou no negativo? Os investimentos que a gente fez para receber o Mundial aqui continuaram sendo usados e foi benéfico para o dia a dia da população do Rio de Janeiro ou não?
3: Então, aí é aquele ponto, né? Do ponto de vista do setor público, não vale muito a pena, porque o gasto acaba sendo bastante alto. Aí o ganho acaba sendo mais diluído, né? Entre vários agentes econômicos, empresas, instituições, donos ali de pequenos negócios que acabam sendo beneficiados no período. Como uma estratégia de desenvolvimento, não vale a pena. Eu acho que talvez ali, pensando o Rio como um símbolo bastante importante de turismo no Brasil, ajuda, né? A Copa, teve a questão das Olimpíadas, então teve eventos importantes. Então, isso, quando você vai fazer no mesmo lugar, acaba sendo bastante importante para fomentar, né, um turismo ali numa região que já tem já é forte nesse sentido, uma das regiões no Brasil que mais recebe turista, né? Então, acaba fortalecendo ao longo do tempo, acaba sendo uma estratégia relevante. Mas mesmo no Rio, a gente teve ali algumas estádios, né? Algumas coisas que foram feitas naquele período que acabaram ficando, de fato, ociosas. A vila ali, onde ficaram, no caso das Olimpíadas, né? Onde ficaram os atletas, ficou meio ociosa. Então tem que tomar esse cuidado. Então, pontualmente, mesmo no Rio de Janeiro, é uma coisa que, se for ver, pontualmente não vale a pena. Como uma estratégia, pensando numa região que é bastante importante turisticamente, que já costuma atrair, que tem uma estrutura razoável, é um ponto que pode ser relevante, desde que você leve em consideração outras coisas no Rio, que é mais importante ainda, é a questão da violência, né? A violência é uma das coisas que mais prejudica o turismo ali na nossa, né, cidade maravilhosa. Então, é uma coisa que tem que não só ter um investimento no sentido de eventos específicos, mais um investimento ali de segurança para manter esse turismo e para fomentar esse turismo. Então, são coisas complementares. Então, não é uma conta muito fácil de se fazer, porque depende de outros elementos também, sabe?
1: Tá bom, professor. Para a gente já ir encerrando e agradecendo a sua participação, você falou especificamente agora da Copa que tivemos aqui no Brasil em 2014, mas de uma forma macro, de uma forma geral, todos os países que acabam sediando uma Copa, e até para você explicar para a gente, né, nós que somos leigos no assunto, os países realmente lucram com uma Copa do Mundo? Se sim, como que eles lucram? Ou o principal ganho é de reputação? É um ganho reputacional? O que você pensa?
3: Então, acho que varia muito, né? Onde que é feito. Se o local já tem alguma estrutura razoável, uma boa parte da estrutura para receber um evento desse porte, né? Porque você recebe ali muitas pessoas num determinado período. Você vai ter que construir toda uma infraestrutura de transporte que vai ficar ociosa depois, parcialmente, aí não vale a pena. Se você faz em algum lugar que já tem uma boa estrutura, que já está acostumado a receber eventos de grande porte, que não vai ter que fazer muito investimento para receber essa Copa, e que está numa estratégia de mais longo prazo para atrair turismo para aquela região, aí vale a pena. Então depende muito de caso a caso, né? Se você vai pegar um país que tem poucos recursos, falta um monte de coisa, não só ali para fazer o evento, mas também para a população, você vai tirar dinheiro para fazer isso, certamente não vai valer a pena. Um país que quase não tem evento, não vai ter evento, você vai fazer uma estrutura que vai ficar ociosa, não vai valer a pena. Mas se é um lugar que já está acostumado a receber eventos, que vai continuar fazendo eventos, muito provavelmente vai valer a pena.
0: Tá joia, professor Luciano, muito obrigada. Professor Luciano Nakabashi, professor da Faculdade de Economia, Administração e Contabilidade de Ribeirão Preto, da USP. Muito obrigada pelos seus esclarecimentos e seja sempre muito bem-vindo ao Dinheiro TMC.
3: Muito obrigado, uma satisfação muito grande. Um abraço a todos.
1: Valeu, um abraço, a gente que agradece. E dando sequência aqui na nossa programação do Dinheiro TMC, Estela, não dá para falar de Copa do Mundo e de economia, obviamente, sem falar dos álbuns de figurinha.
0: Pois é, como o próprio professor Paulo mencionou, os R$1.000 para completar o álbum, isso sem contar as figurinhas repetidas.
1: Pelo menos, no mínimo, né? Então não dá para falar, obviamente, de Copa do Mundo sem tocar nesse assunto que virou febre cada vez mais entre os brasileiros. Então, quanto custa na prática? São só esses R$1.000 citados pelo professor Paulo? R$2.000, R$3.000, mais do que isso? A TMC conversou com a Isabela Simões, ela que é estudante e está colecionando o álbum da Copa do Mundo 2026. Vamos conferir.
4: Bom, estou indo para o meu quarto álbum de figurinha, comecei na Copa de 2014. Não sei se esse ano vou conseguir completar, assim como eu não completei o de 2022. E a missão tá mais difícil, né? São mais figurinhas, consequentemente mais dinheiro envolvido. Então tá complicado. Eu mesma acho que já investi uns R$250 e ainda tô bem distante de concluir o álbum. Acho que, sendo otimista, uns R$800 ainda precisam estar disponíveis se eu quiser completar, né? Mas eu acho que esse ano que tem ajudado, assim, quem entrou na brincadeira, são as promoções nos aplicativos de delivery, que tá tendo bastante, né? É uma estratégia meio nova aí. Também na internet, umas caixas com vários pacotinhos por valores um pouco abaixo do que seriam realmente. Mas ainda assim, pesa bastante no bolso do povo brasileiro. Então, nem todo mundo quis entrar na brincadeira esse ano. Mas eu acho que, mesmo assim, os álbuns de figurinha da Copa estão bem distantes de uma possível extinção.
0: Pois é, essa foi a Isabela Simões dando o seu depoimento sobre o álbum de figurinha dela. Agora a gente vai conferir a entrevista feita pelo Felipe Amoral com Arnaldo Pinheiro, que é empresário e que coleciona o álbum desde 1982. Olha só.
5: Olá, meu nome é Arnaldo Pinheiro, eu tenho 51 anos. Meu primeiro álbum foi da Copa de 1982, realizado na Espanha.
6: Os valores das figurinhas mudou desde que você começou a colecionar? Se sim, quanto aumentou?
5: Com certeza mudou. Assim, nesse primeiro álbum que eu colecionei, elas eram vendidas dentro de um chiclé, né? Que era o chiclé ping-pong, então você tinha que comprar de uma a uma. Já passou muito tempo de lá para cá, então assim, não consigo dizer o quanto, mas certamente aumentou bastante.
6: Quanto você já chegou a gastar para completar o álbum?
5: Eu não faço muita ideia, ou na verdade a mínima ideia, né? Até porque a Copa é realizada de 4 em 4 anos. A quantidade de seleções também alterou, às vezes de uma edição para outra, a quantidade de figurinhas, é muito difícil conseguir mensurar esse valor.
6: Você sempre conseguiu completar o álbum?
5: Nem sempre. Acho que eu sempre cheguei perto, né? De completar. Às vezes, quando completei, acho que foi um pouco por descuido no final de pedir as figurinhas que faltavam para a empresa que fabricava o álbum.
6: Tem alguma forma de compra na qual você consegue economizar algum pacote especial?
5: Vou falar da edição atual, né? Por alguns aplicativos, né, de entrega de comida, enfim, lanchonete, rede de fast food, era possível comprar ainda, eu acho que é possível comprar e economizando um pouco, sim.
1: Valeu, Felipe, e obrigado aí para o seu Arnaldo, que deve ter desembolsado, olha, grandes quantias desde a Copa de 82, então são copas e mais copas aí no currículo e também de álbuns colecionáveis. Mas se você ficou na dúvida, afinal, quanto que custa, né, para você montar um álbum atual da Copa do Mundo? Segundo o levantamento feito pela BBC Brasil, o valor para completar o álbum em território brasileiro, ele pode chegar a mais de R$7.300, bem longe daquela estimativa que fizemos aqui com
0: pois
1: o professor Paulo em Estela.
0: A gente falou de o dobro, você ainda falou agora 2.000, 3.000, mas 7.300.
1: Ou seja, né, é um custo bem elevado mesmo, mas que ainda fica abaixo de estimativas de outros países, para você ter uma noção, onde a coleção pode custar quase o dobro. É por isso que essa prática da troca de figurinhas em pontos já estabelecidos em diversas cidades do Brasil está virando uma febre, porque mais do que comprar, é inteligente você fazer aquela troca, vai conversando, vai dialogando, uma mão lava a outra, um ajuda o outro, e aí você não gasta tanto na hora de completar o seu álbum na Copa 2026. Boa sorte aí.
0: Agora eu tenho uma curiosidade, Thiago. Sempre tem aquela figurinha que todo mundo quer e que é a que menos sai nos pacotes, né?
1: Segundo a Panini, as figurinhas elas foram feitas na mesma quantidade. Não é porque é um jogador da Colômbia, do Haiti, sai muito mais do que o Messi, do que o Cristiano Ronaldo. Não é por aí. A Panini garantiu que toda a figurinha sai na mesma quantia, mas tem esse fator curiosidade, né? Que é muito difícil você tirar essas grandes estrelas, inclusive aquelas figurinhas douradas, prateadas, que virou febre entre os colecionadores.
0: Muito bem. Mais din-din envolvido na Copa. Quanto será que custa para ir até lá, assistir presencialmente os jogos? A gente também conversou com o Dr. Paulo aqui sobre como o Mundial movimenta a indústria do turismo no país. E a gente vai conversar, a gente vai ver o depoimento do Rodolfo Tomé, que é dentista, e vai para os Estados Unidos para acompanhar a competição.
7: Olá, sou o Rodolfo, tenho 36 anos. Eu vou viajar para Los Angeles agora em junho com a minha esposa. Então vai nós dois para essa viagem. A gente, a princípio, está planejando essa viagem mais ou menos 2 meses, onde a gente tinha um orçamento limite, que a gente estabeleceu, de R$20.000. Veio Los Angeles, que a gente conseguiu unir o útil ao agradável, estava com um preço bom de passagem, então a gente vai fazer um cruzeiro para o México, então que sai de Los Angeles de 7 dias, e a gente volta desse cruzeiro no dia 12 de junho, que vai ser o jogo início dos Estados Unidos, que vai ser Estados Unidos e Paraguai. A gente não vai nesse jogo por conta do custo, então o ingresso mais barato que a gente conseguiu achar estava saindo por volta de $1.000. No dia 13, a gente vai na FIFA Fan Fest, no Coliseu, em Los Angeles, para assistir o jogo do Brasil, que vai ser o jogo de abertura do Brasil. E depois a gente vai conseguir assistir o próximo jogo que vai ter em Los Angeles, que vai ser Irã e Nova Zelândia. Esse jogo, acredito que por uma procura menor, o preço estava muito mais em conta, então a gente vai conseguir ir nesse jogo do Irã e Nova Zelândia. Então a gente conseguiu unir a viagem de cruzeiro para o México, que eu acho que vai ser uma experiência legal, que vai ao país sede também, com a estadia em Los Angeles. Em relação aos custos da viagem, a gente pagou $10 na FIFA Fan Fest para assistir o jogo do Brasil no dia 13, a gente pagou $400, mais ou menos, arredondando, em cada ingresso do Irã e Nova Zelândia. E a gente fez uma estratégia em Los Angeles. Apesar de ser uma cidade independente de carro, a gente pegou carro só na metade da viagem. Então, no início da viagem, nesses 5 dias de viagem, os 2 primeiros dias a gente vai depender do transporte público, e depois os outros 3 dias a gente vai usar o carro. Por conta do preço do estacionamento, principalmente, e o preço do aluguel do carro. Então, apesar de ser uma cidade dependente de carro, é uma cidade cara para se andar com carro. O preço das hospedagens está girando aí mais ou menos em $150 a diária. Pegando não um hotel melhor, mas também não um hotel pior, então um hotel aí mediano.
0: Olha, uma viagem com tanto planejamento, sim, né? E nos mínimos detalhes, tá vendo que ele está levando em consideração o preço do estacionamento para ele deixar o carro que ele vai alugar. Então, tudo isso faz diferença no planejamento da viagem do dentista Rodolfo Tomé Coco. E tem mais gente, né?
1: Tem mais gente. Vamos ouvir agora também o Murilo Reis, ele que é empresário. Ele vai comparecer, inclusive, aos estádios da Copa do Mundo. E a gente ouve agora o depoimento dele.
8: Eu pretendo gastar de 35 a 40 mil reais nessa viagem, com passagens Brasil, Estados Unidos, tudo incluso, passagens internas. Quero assistir a final em Nova York, sentir o clima em uma final de Copa do Mundo, hospedagens, costuma ser bem caro, alimentação durante esse um mês e meio, demanda bastante dinheiro, e alguns ingressos. Eu acho que uma estimativa tranquila, uns 35 a 40 mil reais. Referente aos ingressos da Copa, a FIFA ela organiza de uma maneira diferente, por algumas fases. A primeira fase são os sorteios. Você precisa se cadastrar no site da FIFA, escolher os jogos que você quer ir e torcer para ser sorteado. Caso você não tenha sido sorteado, você pode comprar no site oficial de revenda da FIFA, certo? E aí, consequentemente, vai ser mais caro, porque a FIFA ela tem uma porcentagem da venda de todos os ingressos que são vendidos nesse site de revenda oficial. Um exemplo é, na primeira fase do sorteio, os ingressos para o jogo do Brasil, Argentina, Portugal, Alemanha, França, estava $280. Agora, nesse site de revenda, os jogos do Brasil giram em cerca de $2.000 a $3.000, cerca de R$15.000. Então, é por causa desse motivo que eu ainda não comprei nenhum ingresso. Só que tem um gráfico que mostra a variação de todos os ingressos, de todos os jogos da Copa do Mundo. Tem alguns jogos que começaram $1.000, que hoje já está $200, $250. Então eu estou analisando e vai ser assim que eu vou conseguir comprar um ingresso para o jogo da Copa do Mundo. Nunca viajei para uma Copa do Mundo, é a primeira vez, primeira oportunidade que eu tenho. E estou muito ansioso.
1: Valeu, então. Com esse depoimento, a gente coloca ponto final no nosso Dinheiro TMC especial Copa do Mundo. Então, para a sua torcida e também para a sua economia, para você não achar que uma Copa do Mundo vai pesar tanto assim no bolso. Espero que essas notícias, as entrevistas tenham surtido efeito para que permaneça apenas a torcida e não os gastos nesse período da Copa, mas um gasto ou outro é inevitável, como disseram os professores, né, Estela?
0: O que você vai gastar nessa Copa? Você vai viajar? Você vai assistir os jogos? Você vai fugir da Copa? Você vai comprar uma TV nova? Vai investir ali na decoração da casa para receber os seus amigos? Mande para a gente e aqui ao longo da programação TMC a gente vai ler a sua resposta no ar. Muito obrigada pela sua audiência, obrigada, Thiago, pela companhia, pela parceria de sempre.
1: E até uma próxima.
0: Até mais. Tchau, tchau. Tchau.
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0: E vamos falar de tecnologia, porque em meio ao avanço acelerado da inteligência artificial, uma frase tem se repetido cada vez mais no mercado de tecnologia: o diferencial será o lado humano. Mas afinal, o que essa ideia realmente significa? Na coluna Sem Dó, o filósofo Luiz Felipe Pondé analisa esse discurso e questiona se a expressão não funciona apenas como uma forma de amenizar o temor da substituição pelas máquinas.
1: Hoje nós vamos fazer um exercício, um micro exercício, daquilo que em filosofia se chama de filosofia analítica. E é quando você pega uma palavra e você analisa ela, reflete sobre ela. Vê, afinal de contas, o que ela quer dizer. Isso é básico. A expressão "na era da IA nós teremos que ser mais humanos" normalmente é falada em contextos de marketing de IA, de empresas que trabalham ou que fazem, seja o que for, pessoas que palestram sobre IA, ou seja, todo um mercado que gira ao redor da inteligência artificial. E um dos temas sempre é aquele medo de que, afinal de contas, o que a gente vai fazer, o que a gente traz, digamos assim, de importante, se a IA é capaz de fazer tanta coisa melhor do que nós. E aí vem a máxima: não, na era da IA, a gente vai ter que ser mais humano. Agora eu pergunto, vamos lá, você e eu pensar aqui. O que quer dizer humano? O que é o ser humano? O ser humano é um ser capaz de atos de generosidade e capaz da mais baixa mesquinharia. Ele é capaz de cuidar de pessoas que sofrem e ele é capaz de fazer guerras extremamente mortíferas. O ser humano é capaz de trabalhar duro dia a dia, mas ao mesmo tempo ele é capaz de roubar, fraudar, tirar dinheiro de pessoas vulneráveis, como a gente viu no Brasil no caso da fraude do INSS. O ser humano mente, em política então mente o tempo inteiro. Às vezes o ser humano também diz a verdade, normalmente custa caro quando alguém faz isso. O ser humano é corajoso, muitas vezes é covarde também. Então, o que que alguém quer dizer que na era da IA o ser humano vai ser mais humano? Supondo que existe alguma outra característica do ser humano além daquelas que eu elenquei aqui rapidamente, e eu as elenquei a partir da história e não inventei coisa nenhuma, e do comportamento do ser humano. Portanto, a frase "na era da IA o ser humano vai ter que ser mais humano" é uma frase que não significa nada. A única função dela é fazer um elogio vazio ao ser humano e dizer para ele: não, não, você tem características humanas que a IA não terá. A IA não será generosa e não será mesquinha. Ela não salvará vidas e ela não massacrará pessoas. Será que é isso? Mas, no fundo, no fundo, essa frase é pura enrolação.
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1: Para você que está sintonizado na Transamérica TMC. Sim, Transamérica agora é TMC. Quem escuta sabe. Seja muito bem-vindo, muito bem-vinda ao Sobremesa, o seu programa favorito. Comigo, Lucas Salles, e também com ela, Mini Ruth.
2: Postar aquela fotinha antiga, marcar hashtag TBT. E se tem alguém que entende de TBT, é o mais velho daqui, né, Batichinha?
3: Exatamente, exatamente. Tivemos um TBT também com a Deolane. Ela já foi presa uma vez e foi presa. E foi presa hoje de novo.
1: Genial, isso foi genial. Caramba, muito bom.
3: TBT da doutora Deolane. Ó, estamos com a imagem no nosso YouTube, TMC News BR. Por lá você comenta, deixa, né, o seu like, o seu joinha. Se inscreve no canal, @TMC. News BR. Você quer que eu fale da enquete já, Lucas?
1: Por favor, Batista, convide o nosso ouvinte que nos ouve com seu ouvido para participar do nosso programinha de meu Deus. Vai!
3: Ó, o telefone é o Zap Zap da Alegria, 11 é o prefixo, 97221-1001. A pergunta de hoje é a seguinte: você tem algum ponto de vista polêmico?
1: Mini Ruth, traga o seu ponto de vista polêmico, vai!
2: Vários, né, gente? Eu sou uma pessoa polêmica, eu sou uma pessoa barraqueira. Mas eu acho que atualmente as pessoas estão dando palco pra maluco, né?
1: Batendo palma pra maluco dançar.
2: Estão batendo palma pra maluco, estão sendo influenciadas por influenciadores que são uma porcaria.
1: Bota nome, eu quero nome, então vai.
2: Ah, gente, ficar apoiando Virgínia, ficar apoiando Deolane Bezerra, sabe? Ah, vai capinar um mato, meu filho.
1: Eu acho que isto é inveja sua. É a Virgínia, vamos falar pra verdade. A Virgínia é um sucesso. Nas redes sociais, mas é um sucesso.
2: É um sucesso. Ela posta menina, coisa nada a ver.
1: Ela foi a primeira a colocar o horário de Brasília e o horário da cidade onde ela está.
3: Da Espanha, dos
1: Estados Unidos. Isto fez muita gente ser informado, saber que horas são.
2: Nossa, mudou minha vida. Não tenho relógio não, né, minha
3: tá
2: filha?
3: Vendo? Eu tenho um ponto de vista polêmico.
1: Por favor, Batista.
3: Sopa não é janta.
1: Concordo com você.
3: Não é janta.
2: Não é janta mesmo.
1: Não.
2: É.
1: Faz parte de uma dieta. Quem quiser seguir uma dieta, toma uma sopinha. Bom, se você tem algum ponto de vista polêmico, manda pra gente no WhatsApp 011 97221-1001. Eu quero muito saber se você vai ter coragem de escrever pra gente. Quem quiser pode escrever também no nosso YouTube, @TMCNewsBR. Inclusive, pra você que nos ouve com seu ouvido, no fone de ouvido, no carro, ou até mesmo no trabalho, no computador, você pode seguir a gente em todas as redes sociais. Facebook, Instagram, Twitter, TikTok, Threads, todas elas, o nome de usuário é o mesmo, @TMCNewsBR. Agora, senhoras e senhores, eu vou pedir licença, porque o nosso convidado de honra, ele é, meus amigos e minhas amigas, um fenômeno. De verdade, ele é um show de espetáculo. Amigos, ele é cantor, compositor, dublador, apresentador, escritor. Foi um dos primeiros a ter blog no site do UOL e está aqui conosco. Ele realmente é uma pessoa que eu tenho um... Olha, eu tenho um fanatismo gigante. Sabe por quê? Porque eu aprendi a tocar violão com uma das suas músicas.
2: Olha!
1: Senhoras e senhores, vamos receber ele, o incrível cantor que fez muita gente acreditar na fórmula do amor, Léo Jaime!
4: Muito boa tarde.
1: Boa tarde, Léo.
3: Ô, Léo, a gente tem aqui no programa, até pelo nome do programa,
4: eu já tenho a resposta, não precisa fazer pergunta.
3: Ah, é?
4: Pudim de leite, aí mais um.
1: Aê!
4: Pudim de leite, com furinhos.
2: Não,
4: eu gosto também. Pudim de leite acima de todas as outras coisas. Muito bom. Mas o com furinho é o favorito. Eu sempre que eu escuto o programa todo dia, eu falo. Eu fico injuriado quando alguém não fala pudim de leite.
1: Eu estou preso. Não me faça tremer na base.
4: Só que eu já sabia o que vocês iam perguntar.
1: Aí, ó, tá vendo? Eu estou muito lisonjeado. Quer dizer que Léo Jaime é um dos nossos ouvintes?
4: Exatamente.
1: Caramba, que incrível.
3: Maiores poetas da música brasileira. Eu fui no show dele agora recentemente, o The Cavern Club.
4: Isso, aí
3: eu estive lá, espetacular.
1: E você então sabe que as músicas do Léo são músicas muito românticas.
3: Sim, sim.
1: A vida não presta, fórmula do amor, tantas outras. Inclusive, ele é uma pessoa muito apaixonada. muito apaixonante, apaixonado. Ele, inclusive, escreveu uma música para uma tal de Solange.
4: Ah, é. Me explicar. Mas não é muito é de amor Solange? Essa música.
1: Não, não, não, que história é essa?
4: Essa música não é muito de amor. Oi!
3: A cadeira baixou de repente. A cadeira baixou.
1: Olha, erros acontecem, a gente vai mandar embora essa cadeira.
2: Você fez mudar tamanho agora. Não,
4: agora eu tô do seu tamanho, no rosto aqui, ó. A cadeira baixou, mas eu vou me virar aqui. Solange era o nome da chefe.
1: Eu vou também abaixar a minha. Pra você que está nos ouvindo, pra você que está nos ouvindo,
4: tá vendo a gente.
1: A nossa cadeira, mandaram a cadeira boa pro estúdio novo. Deixaram a gente sem cadeira. Mas não tem problema não, que aqui a gente é radical. Aqui a gente é anos 80, Léo Jaime na veia. Léo, explica pra mim, por favor.
4: Solange.
1: Quem foi a música Solange?
4: Era o nome da chefe da censura da Polícia Federal. Então, tudo quanto é música minha, quando eu comecei a carreira, era proibida. Porque essa criatura tinha uma certa implicância comigo.
1: A gente está falando lá dos anos 80,
4: é, exatamente, da ditadura militar. 70, 80, comecei a compor e tal. E tudo quanto é música, quando eu comecei assim, como compositor primeiro, que outros artistas gravavam minhas músicas, não tocava no rádio porque era proibido. Então, eu achava que de certa forma, ia ser difícil fazer uma carreira sem ter música no rádio. E ela implicava comigo. Meu primeiro disco foi lacrado e proibido para menores de 18 anos.
2: Caramba!
4: Essa música, A Vida Não Presta, por exemplo, que você mencionou, nunca foi liberada pela censura.
1: Peraí, mas ela não diz nada. Ela tá falando
4: Não, mas aí no começo dizia.
1: Ah.
4: Posso falar?
1: Por favor.
4: O nome da música era A Vida É Uma Bosta.
1: Tá.
4: Porque ela não gosta de mim. Para rimar com ela não gosta, sim, de mim. Aí eu achei, depois que veio proibido, eu falei, pensando bem, é muito pesado para uma letra que é uma letra mais ingênua, assim, né? Eu acho que eu vou mudar para A Vida É Uma Aposta.
1: Tá.
4: Para não ser tão negativo também, né? Pode dar certo, pode dar errado. Aí mudei, A Vida É Uma Aposta. Continuou proibido. Eu falei, agora eu desisto, não vou mudar mais, não.
1: Ah.
4: E aí eu mudei na hora de gravar para A Vida Não Presta. E até fiquei feliz quando a Fernanda, lá na hora da indicação pro Oscar, A Vida Presta!
1: Que incrível, que bacana! Falei, opa,
4: a frase pegou, né?
1: Pô,
4: a nossa. Mudança valeu a pena.
1: Nossa, muitos, muitos amigos falam, eu só tenho o Zé. Até hoje, essa
4: pois
1: é uma expressão,
4: é,
1: né?
4: O que você achava que era o Zé? Isso é minha dúvida.
1: Eu
4: também.
1: Acreditava que era o porteiro, né?
4: Pois é, eu acho que o Zé era uma coisa aleatória, que cada um projetava uma coisa diferente.
1: Cada um,
4: Eu acho, na minha cabeça ali, eu, Abreu e Leandro fazendo a música, que o Zé era um amigo genérico. Todo mundo tem um amigo Zé. Ah, o Zé. Todo mundo tem um Zé. Mas não é exatamente um amigo especial. É um amigo genérico, né? Mas teve gente que achava que era outra. Se você achava que era o porteiro, né?
1: Cara,
4: eu fico curioso de saber. Qual é a sua opinião? Quem era o Zé?
1: Cara,
4: mande sua mensagem pra cá.
1: Por favor. Você que está ouvindo, você acabou de ouvir Léo Jaime explicando como é que foi que surgiu Solange, que é uma música que eu amo. Foi a primeira música ali que eu consegui aprender no violão. E sabe uma coisa interessante, Mini Ruth? Eu fui ao show do Titãs, do Cabeça Dinossauro, no Circo Voador, no Rio de Janeiro.
2: Que legal, já fui no Circo Voador, é muito legal.
1: É uma delícia. E antes de começar o show do Titãs, Cabeça Dinossauro, tocou Solange. E eu fui com meu pai. E a... Desculpa, me emocionei, perdão. E aí, meu pai, ele é muito fã. Ama, Léo Jaime, ama Titãs. E aí ele falou... Tava tocando Solange, eu achei tão incrível a letra. E porque eu conheço a versão americana, So Lonely, que é do
4: Police.
1: E aí meu pai contou a história e eu achei isso tão fascinante. Eu fiquei tão encantado que eu quis aprender no violão. Como, inclusive, muitos que amam músicas de Léo Jaime. Que, inclusive, essa história da Fórmula do Amor... Ela fez muito sucesso na sua voz, mas ela também foi um ponto de partida pro Kid Abelha e os Abóboras Selvagens, né?
4: É, porque era no meu disco, Fit, Kid Abelha. Eles foram tocar comigo no estúdio e a Paula cantou a música comigo. Então, originalmente, era no meu disco, mas um feat do Kid Abelha.
3: E você fica chateado?
4: Assim como Solange era um feat do Paralamas. Eu canto, o Paralamas faz a base, o Paralamas que toca.
3: E você fica chateado quando o povo acha que a música é do Kid Abelha?
4: Eu acho. Até porque eles têm uma outra gravação, mas mostram a minha e falam, essa música é do Kid Abelha.
3: Não.
4: A do Kid Abelha é outra.
3: É igual o povo, a molecada nova, mais nova, que acha que o Menina Veneno é do Zezé de Camargo e Luciano.
1: É.
3: Né? Mas é verdade.
1: Coitado do hit.
3: É verdade.
4: Mas olha, eu vou falar, isso acontece muito, porque, por exemplo, Gatinha Manhosa, o Erasmo falava, agora todo mundo, ele roubou essa música de mim, porque... A Gatinha era dele, né? E eu gravei e ficou todo mundo achando que a música era minha. Mas o Rock da Cachorra, que era minha, todo mundo achava que era do Eduardo Dussek. Então, não compre, adote.
1: Muito bom. E troque seu cachorro por uma criança pobre.
4: Exatamente.
1: Ô, Léo, uma dúvida aqui. Eu tô com, na presença da Mini Ruth, que é uma mulher muito fofoqueira.
2: Eu adoro fofoca.
1: Ela é incrível, eu adoro. Você pode pensar na sua fofoca aí, se você quiser tirar.
2: Tá bom.
1: Eu vou tentar tirar a minha limpo, tá?
4: Tá, bom. Eu quero participar daquela conversa, que é do... Você falou que sopa não é janta?
1: É.
4: Da mesma série de fruta na sobremesa.
1: Boa.
4: Eu tenho uma mais polêmica ainda.
1: Diga.
4: Eu não acredito em cachoeira.
2: Cachoeira? Assim?
4: Cachoeira pra mim é barulho com água gelada. Todo mundo acha que cachoeira vai dar energia, que renova. Eu vou num lugar incrível que tem uma cachoeira, eu vou uma criatura. Pega uma garrafa de água na geladeira, joga na cabeça com um bota só alto, leva o Hot Chili Peppers, vai dar a mesma energia.
1: Boa!
4: Eu não acredito em...
1: Vou me renovar. Ai, vou trocar energia. Para de comer besteira que você vai trocar energia muito melhor.
2: Não, eu troco energia de outro jeito, mas deixa pra lá.
1: Calma aí, menino.
4: Não, eu fiquei curioso agora.
1: Explana. Batista, você que trabalha com rádio há 36 anos, o Batista Léo, inclusive, no início da carreira, ele anotava os pedidos. Você chegou a anotar alguns pedidos
3: de Léo Jaime? Muitas músicas de Léo Jaime. Ô, Léo, você falou que teve um disco censurado, né, por causa de letra, de música e tal. O que, que você acha desses funk proibidão hoje, então?
4: Olha, rapaz, eu não sou a favor de censura, né? Não sou a favor de censura, mas eu acho que as coisas, quando são muito literais, elas perdem um pouco a graça. Minha opinião, tá?
1: Claro,
4: por exemplo, quando eu ouço, por exemplo, Mamonas Assassinas, eu acho interessante, porque eu acho mais inteligente. Quando a coisa é muito literal assim, eu acho que não é uma questão de censurar ou não, é uma questão de você olhar e falar assim, será aqui pra nós, né? Eu acho que cada música no seu tempo e tal, mas eu acho que soca, soca, soca...
2: Você regravaria alguma música de funk?
4: Não.
1: A gente teve
4: uma versão. Eu acho divertido de escutar e tal, mas não...
1: Lá nos anos 2000, nós tivemos a versão do Se Ela Dança, Eu Danço, uma coisa mais acústica, que fez um sucesso, que até achavam que era o Caetano Veloso.
4: Eu cantaria Se Ela Dança, Eu Danço, por exemplo. Funk, sim. Eu gosto de funk, mas não que você está falando proibidão, assim, eu fico meio...
1: Não, tá bom. Eu entendo. Entendemos perfeitamente. Agora, eu queria tirar uma dúvida, porque Léo Jaime... Ele poderia ter sido vocalista do Barão Vermelho.
4: Teve
1: isso. O que te fez recusar essa proposta e apresentar o Cazuza?
4: Amanhã eu vou contar no show.
1: Jura?
4: Será que eu dou um spoiler aqui agora?
1: Se você quiser. Senão a gente pode reforçar para vender mais ingressos, sendo que já deve estar lotado,
4: para
1: fazer sessão dupla.
4: Quem quiser saber melhor essa história, amanhã no Teatro Bradesco.
1: Então, ó, você...
4: Mas eu conto, dou um pequeno spoiler.
1: Por favor.
4: Cazuza e eu éramos amigos antes de a gente saber o... pensar que podia virar artista e... Enfim, eu já pensava, porque eu queria, né? Mas eu tinha só uma música gravada com a Marina Lima, que era uma parceria minha com ela, que era Eu Sou Uma Gata e Não Gosto de Água Fria. Aí eu fiz a música com o Tavinho Paz, ela fez o refrão, lançou e tal. E era a minha primeira música tocando no rádio. Eu achava que podia ser, que seria um começo, né? Já tem gente pedindo música pra mim e tal. E a gente era amigo, Cazuza e eu. Mas a gente não sabia o que ia ser quando crescesse. E aí, um dia, mostrando músicas novas para ele, ele pegou o violão da minha mão e mostrou uma música que ele tinha feito. E essa música já era muito bem feita, muito madura, muito profissional. Eu falei, Caju, teu negócio é esse. E ele falou para mim, se você contar para alguém que eu fiz uma música, eu corto relações. Porque ele era filho de um dono de gravadora e ele achava que iam dizer que ele era filhinho de papai. Então ele não queria de jeito nenhum, ele ficou tentando ser ator, etc. E aí, a partir disso, acontece uma opção de coisas. E um dia ele vai parar no Barão Vermelho e eu conto amanhã os detalhes.
2: Olha só!
1: Eu irei amanhã o show, se você quiser, vá também. Inclusive, se você não quiser, vá do mesmo jeito. Porque, olha, poder acompanhar sucessos de uma carreira tão incrível quanto a do Léo Jaime não é pra qualquer um. Tá, então eu acho que você tem que ir amanhã no Teatro Bradesco, em São Paulo, na turnê Show Desplugado. É incrível. Inclusive, tem música nova, né, Léo? Você tá lançando uma música nova que é Eu Não Te
4: Amo. Essa
1: é
4: pra lançar aqui, de primeira mão.
2: Mentira. Olha!
4: Inédita, nunca toquei em lugar nenhum, nunca mostrei em lugar nenhum. E se você quiser... Hoje a gente pode mostrar.
1: Olha aí.
2: Olha, ele vai mostrar.
1: Eu tô vivendo um sonho, assim. O Léo é o nosso ouvinte, tá trazendo música nova. Eu se é um sonho, por favor, não me
4: Não, eu não sou ouvinte, como do programa anterior também.
1: Jura?
4: Aliás, semana passada, eu mandei, mandei um áudio pra ele, tomei um esporro no ar.
1: Coitado.
4: Eu mandei um áudio falando, eles estavam comentando o jogo lá, Flamengo, sim, e Vitória, sim, que é o Flamengo da porcaria. E depois eu mandei um áudio. Aí eles, pô, Léo Jaime aqui manda um áudio 1 minuto e 57 segundos. Tá pensando o quê? Aí mandei um outro, tá bom, desculpa, mandei um de 17 segundos.
1: Você pode.
4: Eles estavam brigando um com o outro, eles estavam no maior clima ruim lá.
1: Você pode mandar quantos áudios você quiser pra gente, pro sobremesa.
4: E agora tá? Eu mando pra vocês.
1: Manda pra nós, 9 minutos, a gente bota.
4: Parei com vocês, hein?
1: Vamos. E vamos então falar dessa música nova, Eu Não Te Amo. A gente tá falando de um dos maiores compositores e cantores e atores também. Léo Jaime já fez novela na Rede Globo, tá?
2: Não, não sabia, olha que chique.
4: Até uma coisa que eu fiz, tem pouca gente novela, sabe. Você assistiu Divertidamente?
2: Assisti. Eu sou a própria ansiedade.
5: Eu sou raiva.
1: Tá vendo?
2: Ai, que legal.
1: Pochete. Léo Jaime é dublador e dublou um famoso personagem que já entrou aí pro o Hall da Fama da Disney, que é a raiva do Divertidamente. Raiva,
4: Divertidamente é o filme que fez mais bilheteria e mais público no Brasil em todos os tempos.
1: Cara, que... você poderia fazer um pouquinho do raiva se não for incomodar?
5: O que é pra falar aqui agora? Fala, você prefere ansiedade? Você não tem nada na cabeça.
3: Falando em raiva, o que te deixa puto da vida?
4: Ah, gente que passa pelo acostamento no engarrafamento, eu fico, nossa, com uma raiva, rapaz.
1: Dá raiva mesmo.
4: Não dá. Eu fico com vontade de botar o carro meio no acostamento, meio na pista, só pra atrapalhar.
1: Inclusive, me dá raiva gente que fala assim, ah, não vou no show não, eu ouço o álbum em casa, vou ali na plataforma.
4: Não é a mesma coisa.
1: Não é a mesma coisa.
3: O show é espetacular. E você vai no show do Léo Jaime? A gente conhece um monte de música, mas tem algumas que você não lembra, você fala, caramba, quantos hits esse cara tem, meu?
1: O Léo Jaime, ele foi fazer um show em Belo Horizonte, sabe quantos ingressos ele vendeu, um
2: minuto? Quantos?
1: 100 mil ingressos.
2: Gente do céu!
1: 100 mil ingressos, não é pra qualquer um não,
4: Minihood. Não era festival, não. Era um dia que só tinha o meu show, no Parque da Gameleira. Aí, quando eles tinham 100 mil ingressos para vender, quando venderam todos, abriram as portas e deixaram quem quisesse entrar para não ter confusão, né?
2: O que mais deu dinheiro, Léo? É dublagem? Você ser ator, cantor?
4: Fazer de tudo.
2: É?
4: Eu acho que quando eu estabeleci para mim que eu podia ser jornalista, podia ser

0: Falei com os amigos da redação, falei, ó, apareceu aqui, quem pode apurar para mim, algum jornalista, ir na delegacia e saber o que estava acontecendo. Não, é o sindicato dos jornalistas que quer te... Está querendo te prender, porque dizendo que você exerce a profissão sem diploma.
1: Ah.
0: E aí eu fui para a delegacia e estava lá aqui uns 100 coleguinhas na porta. Eu falei, gente, semana passada eu lotei o Maracanãzinho, não tinha ninguém lá. Mas obrigado pela presença hoje. Aí, evidentemente, não deu em nada, porque eles achavam que, como meus textos faziam sucesso no Globo, aí que eles queriam criar um exemplo, um caso exemplar, né? Mas ficou, na verdade, o caso exemplar que a queixa-crime foi arquivada, porque entendeu-se que eu estava praticando, escrevendo sobre o que eu conhecia, que era cultura e comportamento, então não dava para dizer, assim como Drauzio Varela escrever sobre medicina, ninguém pode dizer que ele está sendo um charlatão.
1: Com certeza. Boa, boa. Boníssimas palavras de Léo Jaime, senhoras e senhores. E agora, Batista, você que é o rei das interações.
2: Rei.
1: Rei. De... O nosso brincador favorito.
3: Rei dos games.
1: Por favor, faça um game com o Léo Jaime. Aproveite Léo Jaime, pelo amor de Deus.
2: É, claro. Na verdade, não é nenhum game. Todo artista que vem aqui de renome, a gente coloca na barra de busca do Google o nome do artista e sempre o Google sugere várias coisas. Então a gente colocou o seguinte: Léo Jaime é pontinhos, pontinhos, pontinhos. E aí a gente quer confirmar com você. Tá certo?
3: Vamos lá.
2: Gente, Léo Jaime é?
3: É dançarino.
0: Sim.
2: Léo Jaime é fofo?
0: Não sei.
3: É fofinho, é fofinho. Léo Jaime é mimizento?
0: Não.
2: Léo Jaime
0: Eu sou chato, mimizento é chato, sou chato.
2: É, Léo Jaime é conservador?
0: Não.
3: Léo Jaime é ator?
0: Sim.
2: Léo Jaime é broxa?
0: Olha, eu posso falar uma coisa?
1: Por favor.
0: Pau duro não é obrigação, é merecimento. Dependendo da situação, eu sou.
1: O Zé fala deu uma coisa!
2: Ai, meu Deus do céu!
3: Léo Jaime é amigo do Vorcaro?
0: Não sei, nunca vi, nunca comi. Como é que fala o negócio do Zeca Pagodinho?
1: Nunca vi, nunca comi,
0: só falar. Nunca vi, nunca comi, só escuto falar.
2: Léo Jaime é mulherengo?
0: Olha, eu gosto de mulheres. Mas eu gosto de homens também, eu gosto de pessoas. Eu acho que eu tenho mais amigas do que amigos. Mas eu acho que muita gente, por eu ter feito Sete Vampiras e Conquistador Barato, que eram duas músicas de dois personagens mulherengos, as pessoas associam isso a mim. Porque as duas músicas foram escritas a partir de roteiros, de novela e roteiro de filme. Mas são duas músicas do personagem que está pegando geral. E talvez tenha essa associação.
1: Faz mais.
0: Mas eu sou casado há 21, 20, quase 22 anos, Deus, e muito bem casado. Sou tranquilão, nunca fui de boate, nunca fui de...
1: encontrou a fórmula do amor.
0: Exatamente.
1: Vive-se muito.
0: Demorei também, mas demorei. Então, quando você fica solteiro muito tempo, você aparece ao lado de muitas pessoas e deu
1: normal, normal.
0: Aparece uma namorada a cada dois. Tá vendo? O cara tá pegando todo mundo.
3: Batista é assim. Léo Jaime é amigo do Cazuza?
0: Sim, muito.
2: Léo Jaime é da patota do Leblon?
0: Sim, mais de Ipanema, né? Eu era do posto 9 de Ipanema, mas frequentava o Baixo Leblon também.
3: Léo Jaime é autor da Fórmula do Amor?
0: Yes.
2: Léo Jaime é usuário da Lei Rouanet?
0: Nunca usei, mas já fiz peças de teatro que estavam escritas, mas eu mesmo, pra mim, nunca usei.
3: Léo Jaime é a favor da taxa da rolha?
0: Eu acho que você tem todo o direito de cobrar a taxa da rolha e... Porque eu entendo, assim, o restaurante cobrar faz sentido, eu concordo. Porque se você está ali servindo a taça, não sei o quê, você está usando o serviço do restaurante, você pode dar uma gorjeta para o cara ou pagar a taxa da rolha. E acho também que se você tiver um certo prestígio, for um cidadão elegante, que trata bem os funcionários, chama pelo nome, etc., pode ser que eles aliviem a taxa de rolha para você.
3: Muito bom. Quando sai notícia?
0: Sendo educado, às vezes acontece.
3: Quando sai notícia tipo essa do Ed Mota, né? Com a taxa da rolha, enfim. Você fica com uma vergonha alheia?
0: Fico. O que mais tem é vergonha alheia, viu? Nossa, tá muito na moda isso. Tá tendo muita saída vergonha alheia.
1: Falando em música, porque eu estou com o Léo Jaime aqui. Hoje nós teremos a grande honra de mostrar em primeira mão a você que nos ouve com seu ouvido para

0: Transamérica TMC, todo o país, inclusive, a nova música do Léo Jaime. Ele, compositor de sucesso, cantor de sucesso, lotou estádios. Inclusive, fizeram uma comparação agora aqui no YouTube. Disseram assim, ó, 100 mil ingressos que o Léo Jaime vendeu em BH. Não era um festival ou um, reunia números, artistas, não. Era somente o Léo Jaime vendendo 100 mil ingressos. Praticamente uma final de Libertadores no Morumbi no início dos anos 90.
1: Isso nessa época era muito raro, porque se você pensar assim, festivais passaram a ser shows para grandes. Hoje não, os sertanejos fazem isso 3 vezes por semana, pessoal do axé, vários artistas fazem shows grandes assim. Mas nessa época era raro. Eu diria, quando eu fiz 100 mil pessoas, os Beatles não tinham feito nem os Rolling Stones.
0: Que demais,
1: era, enfim,
0: que
1: irado. Era uma coisa muito surpreendente. Tinha o Live Aid, que tinha sido um... Sim, mas era um festival. Em shows de um artista só, né? Era uma coisa rara.
2: Você acha que era mais fácil fazer sucesso antigamente ou agora na época do TikTok?
1: Era mais fácil antigamente. Era bem mais fácil. Apesar de ser um mundo mais... Você pode gravar em casa, não precisa de um estúdio, de uma gravadora. Você pode gravar e colocar na rede e tudo. Mas são lançadas acho que 2 mil músicas por dia no Brasil. Uma música aparecer, quer dizer, pensa assim, 700 mil músicas por ano. Para aparecer uma música que seja um grande sucesso é muito difícil. Nessa época que eu comecei, acontecia assim, toda semana aparecia um artista novo fazendo sucesso. Mas era um por semana, então eram 52 artistas no ano. Era bacana, você podia conhecer todo mundo e conhecer tudo que estava rolando de novo. Hoje, com 200 mil músicas, 300 mil por ano, 700 mil, ninguém fica conhecendo nada profundamente, né?
2: Tem algum artista novo que o senhor gostaria de fazer um feat?
3: Tá falando pouco Júlio a Marília Mestre, Gabriela. A Marília Gabriela hoje tá impossível.
1: Eu queria ver ela fazendo a escalação. Ontem eu tava vendo a escalação da Suécia, tava achando ótimo. Queria uma escalação do time árabe aí pra ver o que ela falando.
3: Vamos pedir.
1: Não tem Uzbequistão, não?
3: Ontem a gente fez do Uzbequistão.
1: Ah, já. Uberquistão, né?
3: É o time do Uber!
0: Ô, Léo, a gente tá falando de música, falando de você, e eu quero... realmente lembrar que hoje aqui no Sobremesa nós temos um presente. Léo Jaime trouxe sua nova música Eu Não Te Amo. Guarde esse nome, hein? Pra você depois comprar o álbum, baixar o álbum, baixar a música, ouvir no repeat Eu Não Te Amo, o novo sucesso de Léo Jaime, que se você me permitir, a gente pode lançar agora.
1: Agora.
0: Você quer?
1: Pra ser sucesso tem que lançar aqui.
0: Então vamos, muito obrigado. Vamos então ouvir juntos Eu Não Te Amo, o novo sucesso de Léo Jaime, tocado aqui na TMC. Solta o play, Cuca!
4: Não se esqueça, foi só uma fase estranha.
1: Quebrando um pouco o ritmo do programa.
0: Não, tá ótimo. Olha que música incrível. Aumenta um pouquinho, Cuca, pode aumentar.
4: Eu te chamar.
0: Que delícia.
4: Não entra numa.
0: Ô, Léo, essa música aqui me lembra bem no início dos anos 80, quando tinha um melody, assim, uma coisa mais gostosa.
1: Essa música, ela é uma versão de uma música que foi tema daquele filme Proposta Indecente, lembra?
0: Claro, da Sandra
1: Demi
0: Bullock.
1: Demi Moore, perdão. Com o Robert Redford,
0: sim,
1: né?
0: Sim, claro.
1: E era a Chris Hynde do Pretenders cantando.
0: Sim.
1: É uma regravação de uma música dos anos 70, 69, eu acho, que era de uma banda chamada 10cc. Bem interessante, I'm Not In Love, é o original, né? Aí, vendo a letra, que é tão interessante, eu falei assim, eu acho que isso aqui é uma forma de declaração de amor que a gente não está acostumado, que é o cara negando que, não te amo, não sei o quê, isso aí é só uma fase. E aí, no fim, ele fica...
0: Cara, mas é muito gostosa a música,
1: mostrando que ele está com medo de revelar seus sentimentos.
0: Que bonito. Olha, aumenta mais um pouquinho, sobe o som,
1: sobe o som!
4: Fica frio.
0: Adorei os instrumentais, muito bom mesmo. Recebendo hoje o ícone, o inigualável, o insubstituível, o indomável, Léo Jaime, senhoras e senhores.
3: Sim, sim, sim. Ô, Léo, a música que mais combina comigo, uma música que você fez, que no tempo de colégio, né, era a música que mais mexia comigo, é tipo, ela não gosta de mim, mas é porque eu sou pobre.
1: Essa é a minha vida.
3: Isso aconteceu com você?
1: Óbvio.
3: É mesmo?
1: Óbvio. Que essa música é minha e do Herbert Viana, né? Mas era uma... Até tinha o Cazuza e eu tínhamos uma música que a gente zoava um ao outro. A gente fez junto, assim, de zoação. Eu, às vezes, quando não tinha o que comer, passava na casa dele e falava, cara, tô com fome. Ele, come, pobre! Ah, pobreza de espírito. E eu falava que ele tinha pobreza. É melhor ser pobre do que ter essa pobreza de espírito. Aí ele, aí a gente ria e eu traçava lá um prato e a gente se divertia. Mas aí, essa história do tá duro e, né, querer sair com alguém, tá, mas você tá numa baixa autoestima, você não tem nem, não pode nem pagar um picolé pra criatura, né? Sim, a moça tá querendo sair, mas ela tá só com aquela calcinha bege, que já foi branca um dia. Ela não quer aparecer assim na frente do cara. Aí não deu pra fazer a unha. O camarada, assim, tem que chamar a mulher pra sair de ônibus. Aí, essa situação, ela é difícil pra quando você é adolescente e tá querendo emplacar, né? Mas aí você mistura a carência, tá duro, no sentido subjetivo e objetivo, né? E aí você acaba fazendo uma música dessa.
0: No sentido direto e indireto.
1: Exato.
2: Muito por isso bom. Que hoje em dia a gente usa a frasinha duro dorme, hein? Duro dorme. É
3: verdade. Eu vou te pedir. A Sônia existiu?
1: Existiu.
3: Você cantou a música pra ela, ela vazou, foi
1: vazou.
3: Isso?
1: Vazou. Como é que... Santa Paula Yacht Club, lá na Kennedy. Né, eu, assim, querendo emplacar o primeiro beijo, né? Bebê ainda. E aí tinha uma menina da Vila Olímpia, eu era do Brooklyn, né? Tinha uma menina da Vila Olímpia, chamada Sônia, que eu tentava chegar nela, mas eu era muito tímido, eu não sabia como. Aí tinha uma banda que tocava na domingueira lá do baile, tocava Sunny. Nanana. Aí eu falei, opa, Sônia. Nanana. Aí eu falei, vou pra casa e escrevi durante a semana uma letrinha de uma declaração, assim, pra uma Sônia. Aí na hora que a banda ia tocar, eu falei, vem aqui um minuto. Presta atenção aqui, ó. A banda vai tocar essa música aí, presta atenção. Aí desenrolei o papel, meu primeiro verso, Sônia. Lá, lá, lá, lá, lá. Ela já saiu andando, foi conversar com as amigas.
0: Filha da mãe.
1: Aí, quando eu tava compondo com o Leandro Verdial, que era meu parceiro nos 2015, ele falou, qual foi a primeira coisa que você escreveu? Eu falei, um fracasso retumbante. E foi uma música pra uma menina que ela não ouviu nem o primeiro verso. Ele falou, você tinha que ter feito uma letra impactante. Eu falei, é verdade. E aí escrevemos uma letra impactante para uma declaração de amor. A gente com 18 anos. Eu tenho orgulho dessa música até hoje, porque eu acho que é uma declaração de amor muito sincera, né?
0: E você sente saudade dos amigos do João Penca e seus miquinhos adestrados?
1: De vez em quando eu estou com eles, a gente mantém a amizade, mais do que a amizade, a irmandade. Está aqui a Guaceira comigo, que eu fui padrinho de casamento dela com o Selvagem Big Abreu.
0: Sim.
1: E o Guaceira completou 40 anos, acho que a semana passada. Estamos juntos aí na vida, a vida inteira. Pra mim são irmãos.
0: Você chegou a escrever algumas músicas que pro Miquinhos Adestrados, mas quando foi a sua carreira solo, não teve uma briga, né? Vocês continuaram amigos.
1: Não, a primeira coisa que eu fiz depois de sair da banda foi produzir o primeiro disco deles.
0: Cara, você produziu pra eles, isso é muito legal.
1: É, eu queria seguir a carreira. Eles achavam, não, a gente, um disco só pra registrar tá bom. E eu queria seguir em frente, né? E eles não tinham o mesmo ímpeto que eu. Eles tinham faculdades, eles estavam em outro universo. E, de certa forma, eles topavam fazer um disco. E aí eu fui fazer o disco com eles. Que era os maiores sucessos de João Penca e seus Miquinhos Adestrados. Mas eu não podia cantar porque eu estava convidado, eu estava contratado de uma outra gravadora. Eu produzi o disco e... Aí chamamos Ney Matogrosso para cantar Thelma e Once Again, que era... Thelma, eu não sou gay.
3: Maravilhoso.
1: Placou no rádio.
0: Pô, Thelma, eu não sou gay. É um grande sucesso.
1: Exatamente.
0: Nossa. Lágrimas de Crocodilo também.
1: Também, e os Popstar.
0: Nossa, só sucesso. Você tá entendendo que Léo Jaime, além de fazer sucesso pra ele, faz sucesso pros outros? Então você tem que ouvir a nova música dele. Daqui a pouco a gente vai botar de novo a nova música Eu Não Te Amo, o novo sucesso de Léo Jaime. Mas antes... Tem uma interação com o Batista. Vai, Batistinha!
3: Olha só, a gente recebeu aqui algumas mensagens dos nossos ouvintes pelo WhatsApp, não é mesmo?
2: Isso aí.
3: E a gente quer passar isso aqui pra você. Por exemplo, a Jaqueline Góes, ela disse... Era muito difícil conseguir ir embora de um rolê com o Cazuza.
1: Muito difícil. Cazuza era muito chato quando tava bêbado. Aí, vambora, chega.
2: Não, chega nada!
1: Aquela energia sem fim. Criatura, eu tô com sono. Aí, lá no Guanabara, por exemplo, os caras um dia pegaram o meu telefone, que quando o Cazuza se recusava a ir embora, porque tinha esse negócio.
0: Guanabara fechou, era a pizzaria no pizzaria Rio de Janeiro. Guanabara.
1: Fechou. 5 da manhã, todo mundo dobrou a mesa, o Cazuza tá na mesa. Eu não vou sair daqui. E aí, Léo, vem buscar ele aqui, que ele já tá dormindo na mesa. Aí eu ia lá buscar. Era esse tipo de coisa.
2: O Nando Moraes, ele mandou o seguinte: a minha esposa é sua fã. A primeira vez que a gente se beijou, tava tocando Gatinha Manhosa.
1: Uhum. Olha, eu vi um casal que tá casado até hoje também. O primeiro beijo deles foi num show meu. E eles estavam, na hora que eu toquei Gatinha Manhosa, vi, rolou. Eles estavam saindo. Sim, um date. E aí na Gatinha Manhosa rolou e estão juntos até hoje. Então, esse casal aí deve estar também, porque essa música dá sorte.
2: Olha.
3: Paulo Messias, tocar violão é mais eficiente com a mulherada que ser bonito?
1: Olha, eu não sei porque eu nunca fui bonito, mas tocar violão deu certo.
0: Era assim, né? O Jaime sempre foi um galã.
1: Eu era acho galã. Que assim, como eu sempre fui encabulado, eu esperava que as meninas chegassem em mim, porque eu não tinha menor traquejo para me aproximar e tal, e soltar uma conversa. O máximo que eu soltei um dia foi, assim, já achando que a menina, tinha certeza que ela tava afim. Eu falei, e aí, quer ir lá em casa tomar alguma coisa? Ela falou, o quê? Eu falei, é um banho.
3: O Carlos Lemos, ele disse o seguinte, queria te conhecer, Léo, te acho um ursão desde a época do programa Amor e Sexo.
1: Sou casada, assanhada.
2: O Chico Nunes, ele mandou, uma vez eu virei uma garrafa toda de refrigerante, 2 litros, e arrotei o refrão de Fórmula do Amor.
0: Caramba.
3: Você vê?
1: Porra, né? Que bom, cara, né? É enorme o refrão, criatura.
3: Você viu?
1: Deus a Deus, como é que faz isso?
0: Não faça isso.
1: Chama, né? Ele pra fazer aquele sobremesa um dia, eu ia querer ouvir isso.
3: Caio Silva, Léo Jaime já foi símbolo sexual. Será que ele faria um OnlyFans hoje?
1: Quanto paga? Gente, eu não falo muito da minha vida íntima. Imagina mostrar a intimidade, né?
0: Imagina, é verdade. Você é uma pessoa muito, muito reservada. Sempre foi assim, né, Léo? Você só ia lá, fazia os shows, nunca se envolveu em polêmica, não
1: fez nada, gosto, né? Não gosto muito da chacrinha, não.
2: Mas já passou algum perrengue? Você que teve vários parceiros, né? Como Cazuza, Herbert Viana. Você já passou algum perrengue com eles, assim, que você fala, meu Deus, eu não acredito que eu passei isso?
1: Que tipo de perrengue?
2: Qualquer tipo.
0: Aquele tipo de perrengue que o Herbert vira pra você e fala assim, Léo, vamos em tal lugar que eu descobri que lá tem...
1: Com o Herbert eu passei um perrengue.
0: Qual?
1: Primeira vez que ele tomou isso, ele devia ter uns 23 anos, assim. A gente estava em Paris. Eu falei, você tem que provar um vinho. Ele não tomava de jeito nenhum. Aí tomou um... Era Beaujolais Nouveau, que era um vinho vagabundo, né? Assim, ele tomou um copo de Beaujolais e ficou doidão. Aí resolveu mijar no metrô.
0: Ai, não!
1: Não dá, eu vou esperar, não. E aí mijou no metrô do Paris. Ainda bem que era tarde, ninguém viu e a gente não foi preso. Boa. Olha, se ele souber que eu contei isso, ele vai ficar chateado.
0: Amigos e amigas, vamos então agora ouvir um novo sucesso de Léo Jaime. Vamos ouvir juntos aqui, em primeiríssima mão, a música Eu Não Te Amo. Por favor, você que gosta de um bom som, uma boa música, ouça e já vá procurar ela nas plataformas sociais, nas redes sociais, nas plataformas. Procure pra ouvir Eu Não Te Amo. Vamos ouvir junto. Sobe o som, Cuca, vai!

0: voz, os metais, o ritmo, tudo muito incrível, Léo. Impressionante, de verdade.
1: É.
0: E engraçado, sua voz não mudou nada, né? De lá pra cá não mudou nada.
2: A minha voz continua mesmo, mas os meus cabelos.
1: Aumenta o som, Cuca, vamos ouvir. Eu não te amo, vai!

0: Jaime aqui conosco.
1: Coisa boa,
0: eu não tinha.
1: Nova.
0: Não, coisa boa, ouvi uma música nova. Boa, né? Ah, cara, que delícia.
1: Eu gosto muito dessa música, então.
0: Nós aqui da Transamérica, do grupo Transamérica TMC, houve uma mudança, né? Nós agora somos TMC e agora temos esse Hard News, All News Day. Então, todo dia a gente tá aqui trazendo notícias de uma maneira, claro, muito boa pra você que gosta de ser bem informado. E aí, algumas pessoas falam assim, ah, cadê a música, tal? Tem música. Tem Léo Jaime aqui conosco, tá, senhoras e senhores. E ó, a gente precisa, infelizmente, dar tchau pro Léo Jaime. Antes da gente se despedir, eu gostaria de te homenagear, porque acabou de aparecer aqui um break news. Parece que houve uma convocação e a gente tem mais uma lista de convocação. Por favor, vamos então para a convocação da Coreia do Sul, senhoras e senhores.
1: Aí.
0: Vamos lá, Mini Root traz com exclusividade a convocação dos outros times. Vai, Mini Root, traga.
2: É o Kim Seong-gil, o Kim Moon-hwan.
0: Perdão, repita.
2: Kim Moon-hwan, o Lee Dong-hyung.
1: Dong Dong é bom, hein?
2: O Yeo-yu.
0: Por favor, repita.
2: Yeo-yu. O Lee Dong-hyung.
3: É irmão do outro. Tem dois, hein? Tem dois Lee aí. Já...
2: O Seo Yong-woo.
0: Tá. Próximo jogador.
2: O Kim Tae-yeon.
0: Vai, Mini Root, boa.
2: O Son Heung-min.
0: Vai, o último jogador.
2: E o Park Jin-seob.
0: Não, Park já não é. Já, né? Naturalizar. Esse boa. Aí não é. Senhoras e senhores, hoje nós tivemos o prazer de receber ele, que é bailarino, cantor, compositor, sucesso. Ele é realmente uma pessoa espetacular. Senhoras e senhores, Léo Jaime.
1: Muito obrigado. Léo, prazer estar aqui com vocês, porque eu nunca vi o programa. Eu só ouço o programa no carro.
0: Bilson.
1: Eu ouço todo dia, porque eu sempre estou circulando nesse horário. E aí, de repente, eu estou fazendo parte do cenário aqui, fazendo parte dessa conversa.
0: Boa.
1: Muito obrigado. Parabéns para vocês. O programa é excelente.
0: Obrigado.
1: Eu vou continuar ouvindo.
0: Boa. Muito obrigado, Léo.
2: Muito
0: Léo, comigo.
2: Obrigado,
0: você meu. Merece todo o amor do mundo. Você que descobriu a forma do amor, agora é sua. Olha. É seu. Senhoras e senhores, amanhã, até amanhã. Um beijo enorme. E a gente segue o nosso programinha de meu Deus aqui, trazendo informação por diversão. É hora de fazer a sua cabeça explodir com toda a informação. É hora do Girinho de Notícias. Vai! Beijo, Léo Jaime, fica com Deus.
2: Oi, Eba, vem pra cá? Vem pra cá?
3: Circulando no carro todo dia, esse horário. Será que ele tá entregando marmita?
0: Você tá trabalhando, né? Tá trabalhando extra. Você é Mini Root.
2: Olha, ela tá no site TMC, hein? Se você quiser conferir a notícia completa, tmc.com.br. Não se fala de outra coisa nas redes sociais, além da prisão de doutora Deolane. Ela foi presa aí em uma operação que investiga lavagem de dinheiro do PCC.
0: Ih,
2: a investigação aponta que a facção usava uma transportadora de cargas como fachada para movimentar valores milionários. E a Deolane acabou retornando ao Brasil na última quarta-feira, após passar algumas semanas em coma, né? E aí, hoje, ela acabou sendo detida.
3: Muito bem. Daqui a pouco tem aquele monte de idiota na frente da delegacia, os fãs de Deolane.
2: Pois
0: né?
2: Rapaz.
0: Né? Agora, adorei o TBT que você mandou no início do programa.
3: Você viu o TBT? Foi preso TBT. De novo.
0: Ela não precisou nem atualizar, né? Vai, vou postar a mesma foto. Não, tem foto diferente.
2: Mas cada semana, né? Solta o Rian, aí prende Deolane, aí depois vem, aí tá atrás do Oruan, aí o povo do Rodessoto. Gente do céu!
3: É Brasil, isso se chama Brasil, Brasil, Brasil! Falando em Brasil, eu quero... Vocês viram que o Ney, o menino Ney, vocês viram que ele tem uma bíblia do Batman?
0: Cara, eu vi isso, achei genial.
3: Você viu que ele publicou Santa Heresia, Batman, né? Santa Blasfêmia. Ele publicou um versículo bíblico e aí ele mostrou, ele tirou uma fotinho lá, né? Que tinha uma bíblia personalizada do Batman. Ele escreveu, confia, ele citou, né? Confia no Senhor de todo o seu coração e não te apoies no teu próprio entendimento. O trecho é de Provérbios 3:5.
0: Nossa, né? Olha. O mais incrível, de fato, é ter uma bíblia do Batman. Achei isso maravilhoso.
2: Será que é alguma coisa diferente? Tipo,
0: não.
2: O Noé tem um Batmóvel, sei lá.
0: Não. É só a capa, né? A capa e a contracapa são personalizadas.
3: Isso não combina muito.
0: Por que não?
3: Porque esse versículo, esse versículo é do Velho Testamento.
0: Sim.
3: Né? E o Batman é depois de Cristo, por isso que é universo DC. Não. Só aí alguma muito coisa boa. Não bate.
0: Muito boa. Próxima notícia, pode deixar que eu trago, senhoras e senhores, porque eu sou carioca e quando vim mudar aqui pra São Paulo, vim morar em São Paulo, eu tomei uma bronca. Vocês sabiam? Tomei uma bronca porque eu sou carioca e fui colocar ketchup na pizza. E falaram, não pode. Você, Mini Ruth, que é paulista, você coloca ketchup na pizza?
2: Eu sou meio carioca, gente. Pior que eu coloco, eu adoro, mas eu coloco maionese. Eu coloco... É gordo, né? Eu coloco tudo.
0: E você, Batista?
3: Eu não, isso aí é um ponto de vista polêmico. Tem a ver com a nossa enquete de hoje também.
0: Inclusive, além de ser polêmico e ter a ver com a nossa enquete...
3: Mas por que você está falando
0: essa
3: isso?
0: Essa discussão foi parar no lugarzinho chamado STF.
2: Hã?
0: Xandão e o Flávio Dino, são ministros do STF, debateram sobre ketchup na pizza durante sessão no STF. Como se o Brasil não tivesse problema suficiente pra gente dar aquela conversada, aquela distraída, né? O que aconteceu? O Flávio Dino defendeu pizza com ketchup e maionese.
3: Não, já mas o Flávio Dino também, pô.
0: Batista é o ministro. Não,
3: desculpa.
0: Flávio Dino também gosta de comer coisa, né? É. Gosta de comer. Agora, eu não defenderia maionese, não. Flávio, pra mim você errou.
2: Aí, que eu gosto, eu gosto.
0: Você gosta de maionese na pizza?
2: Eu gosto de tudo, barbecue, gosto de tudo, cara. Mas eu achei estranho, porque o Dino não come só selvagem, não come só... É, planta?
0: O Flávio Dino falou que ele quer pizza com ketchup e maionese. Já o Xandão respondeu que em São Paulo, ketchup e maionese na pizza é proibido. E vindo do Xandão, talvez se torne proibido mesmo agora.
3: É?
0: Mas aí a gente poderia falar, não, vocês estão mentindo, isso é lorota. Não. A gente tem áudio e vídeo.
2: Mentira.
0: Pra você que tá ouvindo agora na TMC, você vai ouvir essa discussão agora. Manda o vídeo aí, Cuca.
4: Optar por tê-lo ou não. É, ninguém é obrigado a ter. Assim como você pode ter um restaurante que venda exclusivamente pizza sem ketchup e maionese. Eu acho crime hediondo, mas é a política da empresa. Ela quer ser uma pizzaria.
3: Perdão. Ministro Dino, pizza com ketchup e maionese?
4: É necessário, claro.
3: Então, no estado de São Paulo é proibido. O ministro André sabe.
4: Veja,
3: e o ministro Zanin também, pizza com ketchup
4: e peso.
3: Nem Marília nós temos isso, não é, ministro?
4: É o peso da colonização italiana. Não eu que sou americanófilo, assumidamente, prefiro no direito constitucional,
0: ministro. Olha aí, olha. Pro Flávio Dino não colocar ketchup e mostarda e maionese é um crime hediondo.
2: Eu acho também.
0: Que isso, olha. Eu queria saber que mais é crime hediondo pro Flávio Dino.
3: Eu sei lá, eu quero dizer só que o povo tá com tempo, né?
0: Não, tá ótimo.
3: O Brasil tá uma beleza, tá com tempo,
0: mas
3: né?
0: Mas ninguém falou, pessoal, vamos falar aqui do Bocaro, que tá rolando aí talvez o maior esquema de corrupção aí do Brasil, né?
3: Isso talvez seja, essa discussão talvez seja uma mensagem subliminar de como vai acabar tudo isso aí.
2: Pizza!
3: Né?
0: Exatamente.
3: Talvez.
0: E eu vou dizer uma coisa, eu não vi nenhum outro jornaleco dando essa informação. É prioridade que você quer, nós temos.
3: É exclusividade que você quer, trabalho.
0: Nós temos, tá bom? Olha aí, ó, pessoal da STF discutindo se pizza pode ter ketchup e mostarda em maionese. Que loucura. Ô, Flávio, por favor, responda se possível, se você quiser. O que mais é crime hediondo pra fazer? Eu achei incrível. O ministro falando, não, pra mim é crime hediondo, pizza, o estabelecimento não fornecer ketchup e maionese pra colocar na pizza. Caramba, crime hediondo. Tá certo, boa
2: gente. Imagina o Dino falando, não é crime.
3: Ai, meu Deus do céu. Vocês viram? Ó, a gente quase perdeu uma grande estrela do cinema, hein?
2: É? Por quê?
3: A gente quase perdeu uma das grandes estrelas do cinema.
0: Que fizeram com Wagner
3: Moura?
0: Um dos
3: maiores... Não. Que Wagner Moura? Tô falando de astro de Hollywood.
0: Quem?
3: Vocês viram que o Mike Tyson, ele contou que ele flagrou certa vez a ex-mulher dele com o Brad Pitt.
0: Opa! Mike Tyson, lutador de boxe? Que aquele cara que é
3: pesado? Exatamente. E o pior, pra doer ainda mais, ele disse que flagrou os dois dentro de um carro, um BMW, que o Mike Tyson teria dado pra mulher.
0: Eita.
3: E aí, a hora que ela viu, hora que ele viu, ele falou, peraí, eu conheço esse rapaz que está com a minha mulher dentro do carro. É o Brad Pitt. Caraca. Brad Pitt também escapou de uma, hein, rapaz?
0: Nossa, meu amigo, um cruzado do Mike Tyson ali matava legal
3: o Brad Pitt. Se bem que você perder a esposa pro Brad Pitt é aceitável.
0: Não, super.
3: É aceitável.
0: Super. Vou falar a verdade. Se eu fosse ser traído, eu escolheria o Brad Pitt.
3: Sim. Óbvio. Sei lá, um Bruno Galhaço, se quisesse sair com a tua mulher, você não deixa?
0: Não.
3: Por que não?
0: Tem que deixar. Sou ciumento. Amor, te amo, Xololu.
3: Tem que deixar.
2: O Lucas também saiu em Noronha já.
3: Raymond.
0: Ele é muito legal. Aí, não, mas não deixarei. Gente, que isso? Que amor é esse? Ah, vou deixar minha mulher.
3: Não, cara. Vocês estão
0: malucos.
3: Tem que liberar.
0: Vocês estão malucos? Eu não. Agora, se a pergunta fosse, se você pudesse escolher por quem você quer ser traído, com quem você gostaria que fosse traído, eu escolheria realmente Cauã Raymond.
3: Isso significa que você escolheu muito bem a sua mulher a ponto de Cauã Raymond a desejá-la.
0: É verdade. Faz sentido. Por isso que eu tô falando, eu perdoaria a traição se fosse com o Cauã. É aquele Vale Knight.
3: Justin Timberlake, se quiser sair com a tua
0: Vale
3: mulher.
0: Vale Knight, vá, pô, o cara é legal pra caramba, gente já fina. Cara, até o. Ela é muito fã daquele cantor que vem agora, do One Direction, lá do.
2: Harry Styles.
0: Pô, exatamente, ela é louca pelo Harry Styles. Então, eu daria um Vale Knight pra ela pelo Harry Styles.
3: Não teve uma história que o Justin Timberlake, a mulher do Paulo, era o Paulo Vilhena?
0: Acho que Paulinho foi isso mesmo,
2: Paulinho Vilhena, ela
0: ficou, né?
3: E
0: ela ficou de fato com ele.
3: Então.
0: Que loucura, né?
3: Isso é normal,
0: Ela perguntou pra mim, quem seria o seu Vale Knight? Eu falei, Vivi Fernandes. Seria meu Vale Knight.
2: Vivi Fernandes?
0: Vivi Fernandes, da atriz das pegadinhas.
2: Vivi
0: Fernandes, eu acho ela muito legal, muito gente fina. Mas aí tomei uma porrada quando falei Vivi Fernandes.
3: Tá vendo?
0: Que ela falou, o meu tá longe, o seu tá perto. Eu falei, não, que eu já tentei com a Vivi, ela não quis. O meu tá mais longe que o seu.
2: Eu tentei, não deu certo.
0: Tem com quem?
2: Eu?
0: É, com quem seria seu Vale Knight?
2: Ah, com qualquer um, rapaz. Me dando amor, tá bom.
3: Isso aí tá, né? Pegando papelzinho.
2: Já peguei cada feio.
3: Papel no vento, isso aí tá pegando.
2: Já peguei cada feio, não me arrependo.
0: Vamos lá, próxima notícia.
2: Para tudo, que galera.
0: Foi? O que aconteceu?
2: Cuca, manda a vinheta.
5: Agora o mundo para. Agora o mundo para.
0: Exatamente. Agora o mundo para porque a esposa do Ancelotti chama atenção com bolsa de 180 mil reais.
2: Pois é, a canadense Marianne McCly. Ela acompanhou o técnico da seleção durante a convocação para a Copa, né? Ela apareceu com uma bolsa Birkin Toile. É, tem que falar inglês isso? Birkin Toile 25.
0: 25.
2: 25.
3: 25, é falso isso aí.
2: É, falsa. Avaliado em 182 mil reais em sites de brechó de luxo, hein? 182 mil.
0: Caramba, hein? Bom, essa é a notícia. A esposa de Ancelotti chama atenção com bolsa de 180 mil reais. Bom, agora que o mundo parou, a gente pode voltar com notícias
3: pra
0: bem
3: terminar,
0: menos importantes,
3: hein?
0: Do que essa.
3: O programa tá acabando. Atenção, minha senhora, o preço do leite, hein? Subiu 20% com a guerra no Oriente, hein?
0: Você vê, né?
3: É, porque o preço do combustível provocou aí, né? Provocado pelo conflito, causou o aumento do custo da ração do gado, né? E outra foi a oferta devido à seca, que prejudicou a qualidade das pastagens e elevou a necessidade do uso de alimentação suplementar, tá vendo?
0: Tá vendo.
3: Aí, ó, o preço do leite subiu 20%, ou seja, não aguenta, nem leite você bebe mais.
0: Ou seja, uma briguinha que tá acontecendo lá na casa do caramba tá afetando o preço.
2: Nossa,
0: do seu leite aqui.
2: Dá até vontade de tomar leite com manga, viu, rapaz?
0: Amigos e amigas, infelizmente o nosso programinha de meu Deus vem chegando ao fim. Beijo, um queijo, fique com Deus e fique também agora com o Link TMC, com Mayara Bachanello, Tomás Rafael e também o Rodrigo Alvarez. Até amanhã. Valeu, pessoal. Tchau, tchau. Mua!

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0: E vamos falar de cultura, porque a produção teatral em São Paulo movimenta muitos investimentos e o mercado de trabalho. Segundo a Secretaria Municipal de Cultura, cerca de 1.200.000 pessoas são beneficiadas por produtos culturais. A nossa apresentadora Estela Ribeiro conversou com alguns produtores e traz mais números do mercado teatral na cidade.
1: Bom, a gente pode imaginar que a produção teatral ocupa grande parte do cenário cultural da cidade de São Paulo, né? Segundo a Secretaria Municipal de Cultura, em 2025, teatros e centros culturais municipais registraram 972 produções teatrais. Locais como o Centro Cultural São Paulo, aquele que fica ali na Estação Vergueiro do metrô, contou com 262 dessas produções. Os programas de fomento contemplaram 28 produções através de editais, o que gerou cerca de 280 contratações artísticas só nesse período. Público atingido? 60.000 pessoas. Estou falando só de teatro, viu? Porque se a gente for falar de outras linguagens culturais, o público total chega a mais de 1.200.000 pessoas. E o total de din-din investido, 10 milhões de reais. O André Ascioli é presidente da APTI, Associação de Produtores de Teatro Independente, e conta pra gente um pouquinho sobre esse cenário de produção em São Paulo.
2: São Paulo é considerado o maior capital cultural da América Latina. Então, quer dizer, ele não é isso só por conta da nossa criatividade, ele é isso por conta do volume, que é muito grande. Então, de fato, a gente tem hoje em dia uma cadeia de produção independente muito gigante. É o que move a cultura, desde pequenos produtores a grandes produtores.
1: A Morente Forte é uma produtora com peças icônicas ao longo dos seus 40 anos de história. Célia Forte é uma das sócias e fala um pouquinho para a gente dessa trajetória.
3: A nossa posição no mercado, Estela, é uma posição consolidada, bem consolidada, né? Basicamente, nós somos produtores de teatro de prosa ou musicais nacionais, né? Mas não estilo Broadway, essas coisas.
1: E uma das produções da Morente Forte em 2025 foi o monólogo Olhos nos Olhos, com a atriz Ana Lúcia Torre.
3: Esse espetáculo foi produzido com recursos próprios, porque como é um espetáculo pequeno, então você consegue, com a bilheteria, dar conta do espetáculo quando é um sucesso. Quando não é, também o produtor acaba tendo um prejuízo.
2: Esse projeto pode custar desde R$ 80.000... até os valores que a gente tem e que são verdadeiros e concretos, de 1 milhão, 2 milhões, 3 milhões. O musical, desses musicais que a gente costuma ver aí, a média de custo desses musicais são 3 milhões. Aí você fala, nossa, mas 3 milhões é um absurdo. Quando você olha a planilha, falta dinheiro. São Paulo é um exemplo em termos de possibilidades de editais para poder fomentar e ajudar que as produções aconteçam. Já foi várias vezes exemplo para outros municípios do nosso país, como também até de outros países também que já usaram esse modelo de negócio.
3: Outra peça que nós produzimos também foi a Felicidade, com músicas, com direção musical do Zé Cavaleiro, um elenco maravilhoso, bem grande. E aí sim, nós precisamos de leis de incentivos. Se você não tiver leis de incentivos, você não consegue montar um espetáculo no Brasil.
1: Thiago Catelani é coordenador de produção da Quest Consult e traz dados importantes sobre a principal lei federal de incentivo.
4: A Lei Rouanet é o principal mecanismo de fomento à cultura do Brasil. Ela permite que empresas direcionem parte do imposto de renda para projetos culturais aprovados pelo governo federal.
3: Extremamente íntegra e você tem que prestar conta de tudo que você paga. O dinheiro é auditado pelo próprio Banco do Brasil e pelo Ministério da Cultura, pelo MINC. Então qualquer trabalho, qualquer trabalhador, qualquer profissional que você empregue, você tem que ser emitido uma nota fiscal, tem que falar por que você pagou aquilo, que todos os profissionais são pagos através de um teto pela média do que se paga no teatro. Então é absolutamente idônea para você montar um espetáculo.
4: Um estudo recente da FGV mostrou o tamanho real desse impacto. Só em 2024, quase 5 mil projetos foram executados, gerando mais de 230 mil postos de trabalho e alcançando 89 milhões de pessoas como público. E tem um dado que pouca gente conhece, Estela. A Lei Rouanet movimenta uma cadeia produtiva que gera quase 4 bilhões em impostos para o país, além de contemplar 59% das ações que chegam a áreas periféricas e vulneráveis.
3: Fui impactada em torno de 200 e poucas pessoas somente nessas três produções. Movimentou um público de mais de 47 mil, quase 50 mil pessoas que já estiveram nas plateias dessas peças de teatro. Então, quer dizer, o teatro sim movimenta, sim, o teatro é uma grande, individualmente é uma pequena empresa, quando junta como entidade, é uma grande empresa que emprega muita gente e que movimenta muitos recursos, mas que também movimenta muita gente, né? Então, como a Morente Forte há muitos anos produz, assim como outros grandes colegas, produtoras e produtores que estão no mercado, as pessoas sérias, as empresas já acompanham o trabalho e já acreditam que aquele produto vai sair, que vai ter uma entrega ótima e que vai ficar todo mundo satisfeito. O público, o patrocinador e os artistas, né?
1: E quando não há dinheiro de incentivo, de patrocinadores, os produtores culturais se viram de diversas maneiras para poder viabilizar suas montagens.
2: São projetos que as pessoas fazem exatamente como você colocou, ou você faz vaquinha, ou você pega dinheiro próprio e faz um investimento, ou você faz um acordo com o teatro que você vai trabalhar, para trabalhar via porcentagem, um aluguel do teatro. Então, a maioria das produções são executadas desse jeito.
1: E nem sempre os apoios são feitos através de dinheiro. Muitas vezes é parceria, permuta. A gente aqui na TMC, por exemplo, apoia culturalmente algumas peças e alguns teatros de São Paulo.
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0: E você sabia que vários jogadores que vão disputar a Copa do Mundo já jogaram mais de 50 partidas essa temporada? Ou seja, chegam no torneio mais importante do planeta, no limite, e ainda precisam estar 100%. Como os preparadores físicos resolvem esse quebra-cabeça? A gente foi conversar com quem entende do assunto, o Valmir Cruz, que é coordenador de performance no Corinthians, abriu o jogo com os apresentadores do Link TMC, Mayara Bastianello e Tomás Rafael, sobre como isso funciona na prática.
8: E eu já queria te perguntar do antes, o que aconteceu com tanto atleta lesionado pré-Copa? Tomás, me ajuda a levantar os nomes aqui?
9: Rodrigo, Éder Militão, o próprio Neymar está machucado de novo agora, né? Meu grande amigo Valmir Cruz, além do fantástico Estevão, que vai ser a grande baixa, Mayara.
10: Essa questão do contusão antes da Copa do Mundo é uma coisa normal, né? Nós tivemos aí, além desses nomes que o Tomás já falou, nós tivemos Romário, tivemos Emerson, e tivemos na Copa do Qatar de 22, o Benzema, que ficou fora, o Kanté, tivemos também o Mané. Então, os atletas, eles se machucam muito exatamente pela essa informação que você passou. Excesso de jogos. Então nós temos aí hoje muitos jogos, né? Nós temos o calendário recheado não só com os clubes, mas também com as seleções que eles disputam as partidas, seja oficial ou data FIFA. Isso daí com o tempo curto que você tem, uma pré-temporada, isso falando de Brasil, né? Então excesso de jogo, pouco tempo para se preparar. A gente tem realmente esse grande problema dos atletas se machucarem, e principalmente na Europa, né? Final da temporada da Europa, o atleta já desgastado fisicamente, ele corre o risco, sim, de se machucar, porque o futebol mudou muito, né? Hoje nós temos um futebol muito físico, então as partidas você tem muito mais sprint, muito mais intensidade, e a cobrança é muito grande por resultados. Isso realmente acarreta uma sobrecarga que o atleta muitas vezes não consegue suportar e tem principalmente problemas de lesão muscular. Nós temos três tipos de lesão: lesão ligamentar, lesão traumática e a muscular. E a muscular é a mais comum no futebol. E, infelizmente, esses atletas brasileiros, né, no caso do Estevão, no caso do Rodrigo, Militão, eles se machucaram praticamente na véspera da Copa do Mundo.
9: Valmir, muito bom falar contigo. O Valmir tem uma experiência assombrosa no futebol brasileiro, no futebol internacional também, já trabalhou em muitos outros países, foi campeão brasileiro no Palmeiras, campeão brasileiro no Corinthians. A minha pergunta para você, Valmir, que está no dia a dia do jogador, hoje como coordenador de performance, durante muitos anos como preparador físico, ali no dia a dia, no trabalho mecânico ali com os jogadores de repetição, quando vai chegando essa reta final de preparação para a Copa? Aqui no Brasil, tá? Lá no exterior nem sempre é possível porque é a reta final dos campeonatos, é o final da temporada. Mas aqui, meio de temporada, muitas vezes jogos de um campeonato brasileiro longo de pontos corridos, na prática, até combinado com preparadores físicos, determinados jogadores que têm chance de disputar a Copa modificam a sua carga de exercícios físicos, pensando na Copa?
10: Sim, Tomás. O que acontece muito é assim, primeiro aquela expectativa de ter seu nome na relação dos convocados, né? Depois, você tem, como eu falei na vez anterior, excesso de jogos. Isso daí prejudica demais. Então, se faz necessário você controlar muito. Hoje está muito moda, né, se falar controle de carga. Porque tudo que você faz em excesso é controle de carga. Nós temos aí jogos seguidos, o deslocamento, nós temos a questão da recuperação, que diminui bastante. Você tem disputando 4, 5, estamos falando de equipes de elite do futebol brasileiro, 4, 5 torneios no ano, que seria o Brasileiro, o Paulista, Copa do Brasil, aí tem o Sul-Americano, Libertadores, aí você tem Recopa, Supercopa. Aumentou demais o número de competições, né? Então, alguns atletas, sim, você tem que poupar, não só de treinamentos, mas principalmente de jogos, com esses deslocamentos enormes que a gente tem aqui no Brasil. Isso faz com que você tenha um planejamento diferenciado,
9: Valmir,
10: para determinados atletas.
9: Desculpa te interromper, a gente precisa encerrar em 20 segundos, mas se eu não fizer essa pergunta, os corintianos me matam. O Depay vai chegar bem na Copa e joga pelo Corinthians antes da Copa ainda?
10: Pergunta é difícil. Fica aguardar um pouquinho, tá?
8: Ó, a internet até travou aqui, a internet até travou.
9: Salvo pelo gongo e pelo travamento, pela travada da internet. Valmir Cruz, coordenador de performance do Corinthians. Obrigado.
8: Que honra.
9: Valeu, Valmir.
10: Obrigado, um abraço a todos.
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8: Olá, olá. Sejam muito bem-vindos ao Corre TMC. TMC, quem escuta, sabe. Afinal de contas, quem cedo madruga já correu 2 quilômetros. Eu sou Mirelle Moschella. Muito bom estar aqui com você. Você está, por acaso, nos escutando no carro, ou você tá no fone, você tá indo pro seu longão, logo cedinho, nessa sua caminhada, na sua correria, na sua rotina, ou você está de boa hoje, porque também o descanso faz parte, já vou falar sobre isso com a nossa convidada, trocar, né, essa figurinha sobre o descanso, que também faz parte da nossa rotina, é bom e todo mundo gosta, não é verdade? Mas será que você corre uma meia maratona? Você é daqueles que tá começando agora a correr 5 quilômetros? O mais importante, repito, hein, eu sempre digo aqui no começo do Corre TMC, tem que tirar o popô do sofá
13: e fazer um exercício, porque o corpo, a alma e a mente agradecem, não é verdade? Falando em corrida de rua, por acaso você já ouviu falar da Ticket Sports? Sim ou com certeza? Porque se você já fez uma inscrição de corrida de rua ou de qualquer outro esporte, você já teve que entrar, então, em uma das maiores e principais plataformas, né, do país, quando o assunto é corrida e também de outros esportes, e funciona como praticamente uma ponte, né, entre o atleta e o evento esportivo. Então, para a gente falar sobre essa gigante no mercado, eu vou dar boas-vindas para ele, que já está em contato aqui com a gente do Corre TMC, que é o Daniel Krutman, CEO da Ticket Sports. Alô, alô, Daniel, como é que você está? Tudo bem? Bem-vindo ao Corre TMC.
14: Obrigado, Mi. Obrigado a todos da Transamérica, da TMC. É um prazer enorme estar aqui para falar de inscrição, de corrida e de esporte, que são as minhas coisas preferidas no mundo.
13: E eu acho que é de vocês também. Daniel, vambora, vamos com tudo, porque para falar então de Ticket Sports, já vou perguntar, né? A corrida, ela virou um fenômeno cultural, é o boom daqueles gigantes, né? E sobre os dados, o que você pode falar para a gente? Quem é o corredor hoje no Brasil, Daniel?
14: Essa é uma pergunta que a gente tenta responder sempre. São atualmente 15 milhões de corredores no Brasil, espalhados pelos todos os estados do Brasil, com seu comportamento, sua identidade, um público super heterodoxo. Não tem como ter uma persona só para o corredor brasileiro, mas tem algumas coisas que nos definem como unidade, essa questão da comunidade, essa questão de estar junto. O corredor brasileiro, ele gosta de estar cercado de amigos, cercado de pessoas que façam sentido na vida dele. Ele gosta de menores distâncias de entrada, mas também está cada vez mais chegando nos 21, nos 42K. E temos aí um universo inteiro, um continente inteiro de pessoas correndo e curtindo essa mudança social, que eu costumo dizer que está longe de ser um hype, está longe de ser uma moda, e é muito mais um jeito de enxergar o mundo e uma mudança de valores na sociedade.
13: É isso, são 15 milhões hoje de corredores e pessoas que querem correr todas as distâncias, né? Como o próprio Daniel disse aqui pra gente, distância de 5, distância de 10. E só para você, ouvinte, né? Te colocar também, eu quero colocar ela na roda, que é a nossa convidada também, Ana Paula Moura, que é Ana Paula, mais conhecida como Mourinha. Bem-vinda também, né, Mourinha?
15: Obrigada.
13: Com certeza, Mourinha, você já se inscreveu numa corrida que tinha que fazer a inscrição pela Ticket Sports, né?
15: Com certeza absoluta, várias.
13: É isso, várias. Então, Daniel, para a gente tentar entender um pouquinho mais do mercado da corrida hoje, a corrida, ela virou um grande negócio. Mas dá para dizer que a corrida hoje, ela é uma indústria?
14: Olha, eu não gosto da palavra indústria. Eu acho que a palavra indústria cria uma falsa expectativa de pasteurização, de que tudo é igual e toda a experiência, ela é, vamos dizer, industrializada. Eu gosto mais de falar como um setor. É um setor econômico cada vez mais relevante, mas ainda longe de ser tão relevante quanto deveria. E ainda enfrenta um grande tabu com relação a negócios. Então, nós vemos muitas vezes que as pessoas acham que o esporte não é um lugar para se ganhar dinheiro, não é um lugar para se prosperar. É quase às vezes como se fosse um pecado ganhar dinheiro com o esporte. A gente vê isso em outros setores também, na educação, enfim. Mas tentamos lutar contra isso em benefício da corrida. Quanto mais for um setor econômico relevante, mais inovação vai ter, mais acesso vai ter, mais oportunidades para trabalhar com isso, que é uma grande paixão, vai ter, mais patrocínio a atletas. Então, é muito mais sobre trazer visibilidade, identidade, do que propriamente se colocar como uma indústria. É um setor, mas é mais do que tudo uma mudança de paradigma. Eu bem que falei, é sobre uma nova estrutura da sociedade que se preocupa muito menos, por exemplo, em beber ou em sair de balada e muito mais em estar junto, conectado através do esporte.
13: Isso é uma mudança que a gente tem visto, assim, muito na nossa rotina, de pessoas que estão acordando na madrugada, claro, para correr 5 horas da manhã. Maurinha, você gosta de correr mais na madrugada, assim, 5, 6 da manhã ou não?
15: Eu sou 100K matinal, absolutamente. Acordo cedo para correr.
13: É isso, mas também já foi, porque acho que tem toda uma fase, quem não passou por isso, de você chegar de madrugada na balada, né?
15: Com certeza.
13: É isso.
15: Mudança de comportamento, né?
13: É isso. Mudança de comportamento, a gente vai falar muito sobre isso. Agora, Daniel, falando, você falou agora de patrocínios, né? Que eu acho que é um assunto que nos interessa. Essa também, em relação a essa conexão e essa relação com as marcas, como é que elas estão olhando mais para a corrida do que para outros esportes? Como é que você tem visualizado também e acompanhado essas marcas de olho na corrida?
14: As marcas estão entendendo essa plataforma profunda e necessária que é a corrida para a sociedade. Então, não tem momento de maior conexão com um ser humano do que quando ele está numa experiência memorável. E aí a gente olha outras referências do mercado de eventos, tipo o Rock in Rio, ou o Lollapalooza, esses festivais, ou a Fórmula 1, já chegando mais perto do esporte, ou até o futebol, já chegando mais perto do esporte, e vê uma pujança muito maior de patrocínio, uma procura muito maior de patrocínio, porque até então era misturar a emoção com uma audiência super, vamos dizer, envolvida, engajada. Né? No caso da corrida, ele passa esse ponto. E tem um ponto extra, que é o corredor, o atleta, é o protagonista dessa história. E isso acho que passa a ter muito valor para as marcas, porque as marcas não querem mais ser passageiras na vida das pessoas. Elas querem fazer parte das histórias que as pessoas contam sobre a própria vida delas. Quando você expõe uma camiseta de uma prova que você foi, por exemplo, com o logo de uma marca, isso significa que aquilo fez muito parte da sua história. Né? Não é sobre um ídolo que está ali na televisão, não é sobre alguém na Olimpíadas quebrando uma marca incrível, e a gente ama Olimpíadas. É sobre a pessoa comum que foi lá, pôde sonhar com alguma coisa e passar uma barreira. E aí, como marca, se conectar com isso é um valor mensurável.
13: Não, incrível. É exatamente isso que você disse, concordo. E, na verdade, o que a gente tem visto também, essas provas de corrida, elas acabaram se tornando, assim, eventos, né? Com várias marcas ativas ali também, quase festivais, com a comunidade. A Maurinha mesmo já chegou aqui no estúdio, eu já olhei para o tênis dela e falei, nossa, que tênis lindo. Ou seja, eu acabei me conectando também com isso, né? Essa relação de quem corre, né? De quem gosta, essa comunidade, elas acabam se entrelaçando, isso é legal demais. Daniel, para a gente finalizar, o que vem por aí, o que, que a gente pode esperar, qual é a tendência do mercado da corrida ou também de outros esportes que a gente ainda não percebeu, mas você, com a sua visão, né, de empreendedor, de empresário, você já sacou.
14: Vamos tentar, então, fazer um exercício de futurologia aqui, de pai de Ná. Vamos ver se eu consigo falar uma coisa que é relevante para um futuro próximo. E eu iria numa linha de hiperpersonalização. Se a gente estiver falando de experiência esportiva, o foco é usar a tecnologia para dar cada vez mais uma experiência individualizada para as pessoas. Então, não é mais sobre uma experiência única para todo mundo que participa, mas sim deixar cada um ter ali a experiência que mais faz sentido para si mesmo, em termos de performance, em termos de conforto. Então, se eu quero tomar uma Coca-Cola no quilômetro 17, que tenha uma Coca-Cola para mim no quilômetro 17. Se eu quero água gelada no 3 e no 8, que tenha lá para mim. Se eu quero comer uma barrinha para quem faz maratona, por exemplo, no 35, ou um gel de carboidrato, que tenha lá para mim. Então, essa customização do percurso, da medalha, da experiência do pós-prova e até do jeito que você escolhe as provas que você faz hoje, acho que é um passo próximo para esse futuro de eventos. A AI recomendando o próximo evento que você deveria fazer, os treinadores usando até inteligência artificial para prescrever cada vez mais e melhor treinos que dão resultado. Então, tem muitas revoluções vindo aí, a gente tem que escolher qual que a gente vai olhar, E aqui a gente olha muito para eventos de experiência, então acho que eu trouxe algumas que podem ser relevantes. Mas tem coisas assim mais no futuro que a gente pode falar também, se a gente quiser viajar aqui como ficção científica.
13: Olha, eu adorei e vou te falar, se isso começar a acontecer, eu vou lembrar de você. Eu vou chamar depois assim, olha, eu tinha falado, hein? Eu conversei com o CEO lá da Ticket Sport, Daniel Krutman, ele já tinha cantado essa bola. Muito bom, Daniel, achei diferente. Olha, eu nunca tinha pensado nessa possibilidade, mas gostei, né, dessa customização

0: 3 anos a gente já pode ver isso, 27, 28, 29, 30, daqui 4 anos. Excelente. Daniel, muito obrigada. Obrigada por participar do Corre TMC. E, poxa, qualquer novidade da Ticket Sports, por favor, traga pra gente aqui no Corre, tá? E você que nunca se inscreveu em nenhuma plataforma, em nenhuma corrida da Ticket Sports, fica aqui a minha visão, que é uma plataforma maravilhosa, é um site que tem tudo. Já corri inúmeras provas na Ticket Sports e sempre muito legal você conhecer um pouquinho das atividades que eles oferecem. Obrigada, viu, Daniel?
1: Eu que agradeço o espaço. Eu adorei participar do programa. É muito importante para a gente ter um veículo como a TMC falando de corrida com tanta qualidade, tanta leveza. E sempre que vocês me chamarem, estarei a postos.
0: Legal. Obrigada, Daniel. E bom corre para você,
1: obrigado,
0: viu?
1: Para vocês também.
0: Valeu. Agora sim eu vou apresentar a minha, né? Agora sim, na classe, tá, gente? Por favor, na classe. Porque assim, ó, tem gente que corre sozinho, tem gente que corre por muito tempo, mas tem gente que transforma a corrida em comunidade. E muda a vida de muita gente no processo, inclusive a vida dela também. Então, muito bem-vinda agora, né, Ana Paula Moura, mais conhecida como Mourinha. Bem-vinda ao Corre TMC, Mourinha. Muito bom ter você aqui, amiga.
2: Muito obrigada. Estou muito honrada com o convite. Muito feliz de estar aqui, tendo essa oportunidade de contar um pouco sobre mim, sobre o projeto, o meu projeto Fechados com a Verdade. Amei a apresentação, porque acho que está bem definido o que é esse momento agora, de ir do sozinho para o coletivo.
0: É isso.
2: Em comunidade.
0: A Mourinha eu conheci num evento da Olímpicos, que foi o lançamento do Corre 5, que nós estivemos por lá, mais de 200 pessoas, foi maravilhoso. E a Mourinha estava no palco, estava apresentando, e quando eu vi essa mulher maravilhosa no palco e só apresentando ali, eu já falei, nossa, gente, qual é a conexão dela com a corrida?
2: Sim.
0: Qual é a conexão dela com o esporte? Porque eu vou levá-la no Corre TMC. E que bom
2: aqui
0: que deu
2: estamos,
0: tudo certo, aqui estamos. E Ana, já começo te perguntando, quem é você no Corre?
2: Quem sou eu no Corre? Ana Paula Moura, Mourinha, eu já corro há mais de 15 anos. A corrida sempre, a atividade física sempre fez parte da minha rotina, da minha vida. Então, a corrida, pensando hoje em comunidade, ou até depois desse boom, desse grande boom que teve a corrida, ela sempre fez parte da minha rotina, como disciplinadora, como organizadora, como terapêutica. A corrida sempre esteve aliada ao meu bem-estar, né? Eu nunca corri por performance, enfim. Mas corria por auto-performance, como bem me ensinou o Ademir Paulino, grande referência.
0: Já foi o nosso convidado, Ademir, lindíssimo.
2: E ele sempre me falou isso sobre auto-performance, cada dia você ser melhor para você. Então, acho que são essas premissas também que eu consegui diluir hoje na minha comunidade, no Fechados com a Verdade. Essa comunidade que completou um ano, agora é dia 6 de abril.
0: Já.
2: Uma comunidade extremamente engajada, maravilhosa, que eu movimento no Museu de Ipiranga nos primeiros domingos do mês. Então, eu acho que eu sou essa pessoa no Corre, eu sou essa pessoa leve, verdadeira, que tem a corrida como cultura, a corrida como conexão, a corrida como instrumento de acesso, de pertencimento, de bem-estar, desse verdadeiro bem-estar aí que eu acredito.
0: Excelente. E, Ana, a corrida ou atividade física, ela sempre fez parte da sua rotina na infância, na adolescência? Ou teve um momento que você olhou com mais carinho ali e falou, nossa, me conectei?
2: Eu sempre fui ativa. Garota, baiana, nordestina.
0: Ai, gente, o baiano estreia.
2: Do interior, então assim, sempre muito ativa, brincadeira, na escola, na rua. A minha mãe é uma grande referência também. Minha mãe tem 65 anos e sempre foi muito ativa. Minha mãe é costureira, mas ela encontrava todo dia um horário para se dedicar, para ir fazer caminhada, para ir fazer alguma atividade. Então,
0: Esperta. Isso
2: subjetivamente, isso já estava ali como uma grande referência. Eu não tenho memória de não me exercitar. Então,
0: olha,
2: sempre fiz academia, fiz crossfit, fiz muay thai, boxe. Eu sempre fui muito ativa e corria também. Eu olho para a corrida hoje com mais cuidado, talvez de uns 8 anos para cá. cuidado, eu digo, de fazer

0: um treinamento personalizado. Hoje eu tenho condição de conseguir ter uma rotina mais organizada dentro da rotina para melhorar o meu ritmo, para melhorar o meu condicionamento, enfim, dentro da corrida. Então, talvez de uns 8 anos para cá eu tenho essa rotina mais organizada, pensando na corrida.
1: E Ana, quando é que você deixa de ser Ana Paula Moura e se torna a Mourinha para influenciar e para ser uma grande inspiração para as pessoas?
0: Sim.
1: Foi natural? Assim, essa transição na hora que
0: Não
1: você.
0: foi natural, Mi, porque assim, na verdade, a Ana Paula Moura, ela tem uma trajetória corporativa. Eu trabalhei a minha vida inteira em cargo de em multinacionais e como executiva comercial. Trabalhei na indústria farmacêutica, trabalhei em banco. Minha carreira financeira, trabalhei no mercado financeiro 12
1: Tudo muito
0: anos. Tudo muito
1: sério,
0: sério,
1: burocrático,
0: burocrático, dois
1: né?
0: celulares, tablet, computador, tinha um estagiário. Então, assim, sempre fui muito bem sucedida nessa minha passagem corporativa, até o momento que eu não entendi que aquilo não cabia mais dentro de alguns anseios, dentro de algumas perspectivas que eu tinha da vida. A minha última passagem corporativa foi há 2 anos atrás, que quando a Ana Paula Moura, ela virou
1: Maurinha.
0: arroba Mourinha. A Mourinha era um apelido, porque o meu arroba Instagram, o nickname era Mourinha. Era
1: Já
0: um...
1: sigam, gente, lá no Instagram, arroba Mourinha com Y,
0: Siga
1: né?
0: com Y.
1: É isso.
0: Era um bullying na faculdade. Logo quando eu cheguei em São Paulo, as meninas na escola ficavam falando: ai, as Mourinhas, Mourinha. Xenofobia, né? Racismo, assim, com nordestino, enfim. Então, era as Mourinhas, como se aquilo fosse uma coisa ofensora. E quando eu entrei na faculdade, tinha que fazer e-mail. Aí eu falei: meu e-mail vai ser mourinha@gmail.com. Aquele nome eu já tinha subvertido, já tinha ressignificado. Eu falei: esse é meu nome, é Mourinha. Aí tudo que você tinha que cadastrar, tinha que colocar um arroba no
1: Ficou
0: Instagram, foi
1: Mourinha.
0: arroba Mourinha. E isso virou um apelido também, né? Virou um nome entre os meus amigos, a Mourinha, Mourinha, Mourinha.
1: Nossa, tão lindo,
0: E hoje é meu
1: Mourinha.
0: nome artístico.
1: Exato, maravilhoso. Olha como a gente pode ressignificar, exatamente,
0: Absolutamente.
1: ressignificar essa palavra certa
0: É a
1: mesmo.
0: palavra, e como eu fiz em tudo na minha vida, como ressignifiquei na carreira. Então, de 2 anos para cá, a Mourinha vem para frente desse palco. E tudo que acontece hoje na minha vida não é em um lugar de, ai, deixa eu experimentar. São coisas que eu sou. Então, o meu projeto de corrida, Fechados com a Verdade, é um movimento do corpo para você ter acesso à cultura, à arte, esporte, conexões reais. Então você vai no meu projeto, vai participar do evento do Fechados, com essas premissas, com esse alicerce. Não é um clube para performance, é de conexão. Então, como o coletivo pode te inspirar a você ser melhor, a você correr, como a você criar laços realmente de comunidade.
1: Antes da gente falar do Fechados com a Verdade, que é essa comunidade maravilhosa, que eu já quero até já participar, já estou vendo até aqui na agenda, meu primeiro dia do domingo do mês, para eu estar lá. Como é que você enche, o que que a corrida hoje ela te trouxe? De o que que é hoje a Mourinha sem a corrida? O que seria ela sem a corrida? E o que que ela hoje com a corrida? Porque é o que eu comecei falando aqui, né, no nosso programa no Corre TMC. Tirar o popô do sofá, quando eu falo carinhosamente isso, né? É que a corrida ela faz bem pro corpo, pra alma e pra mente, e faz, né, Mourinha? Recebemos aqui milhares de. Milhares não, tô, olha que exagero, mas muitos já convidados no Corre TMC, dizendo como a corrida é uma ferramenta de transformação. Ela também te fez mudar alguma coisa? Ou falou, ah, minha. Não, é mais pro meu lado estético.
0: Absolutamente, ela mudou e muda todos os dias, a cada quilômetro, a cada metro, a cada desafio que eu me proponho, porque eu acho que a corrida é o esporte individual mais coletivo também
1: Essa
0: que
1: frase é
0: existe. Eu
1: maravilhosa.
0: amo
1: Eu também
0: falar
1: gosto
0: isso
1: muito
0: sempre,
1: dela.
0: porque definitivamente é.
1: É.
0: Você levanta, muito, muito. Eu corri domingo totalmente desencorajada, assim, eu não queria sair da minha casa e assim fui, venci.
1: Preguiça.
0: Preguiça, desânimo, assim, porque não são todos os dias que você acorda. Que maravilha, vou botar o meu tênis e você correndo. Ai, e vou ser feliz.
1: E é tão bom a gente falar sobre isso, porque o Instagram, gente, é um recorte da nossa vida.
0: Exato.
1: E muita gente...
0: muito positivo, né?
1: Pois é, e muita gente fala, nossa, Mirelle, eu queria tanto ter essa energia. Eu falo, meu amigo, querida, quem disse que eu tenho essa energia todo dia? Não tem, né, Maurinho?
0: Não tem, e eu acho que também esse é um dos grandes ganhos da corrida. É a disciplina. Eu hoje sou uma mulher muito mais disciplinada também. Eu estava falando, a corrida ela também me cura todos os dias. A partir do momento que você levanta e você vence aquele desafio que você colocou para você, ou até num exercício também de humildade, de entender que você não vai conseguir cumprir aquilo que você se propôs, do que está na sua planilha, do que você se propôs para você, ou simplesmente aceitar que você está cansado e que você não precisa ir. Eu acho que esses exercícios diários, contínuos, e eternos, que a corrida sempre vai, a corrida ela sempre vai ser desafiadora.
1: E qual é a sua rotina? Rotina, você treina todos os dias, você faz musculação, você faz corrida, você tenta encaixar uma outra atividade aí, já que você é muito ativa. Como é que é a rotina da Maurinha hoje?
0: A Maurinha é extremamente ativa, eu sou a ariana.
1: Ixi, Maria!
0: Então, o esporte também, essa rotina, eu amo rotina, assim, eu amo aqueles rituais. Eu me exercito todos os dias. Corro, em média, 4 vezes por semana, intercalando com a musculação que eu faço também todos os dias. Sempre tive essa questão do cuidado, e isso é para além do estético. Eu sou muito acelerada, né? A mente dela que não para, eu estou dormindo, eu estou pensando já. Então, a corrida, ela me centra, me coloca ali no eixo.
1: Olha aí, ó, quem tá acompanhando a gente no YouTube, aproveita, segue a gente lá também, @TMCEsportes. Estamos acompanhando as imagens, né, da Maurinha ali correndo, tá com alto-falante, provavelmente na comunidade,
0: na
1: né?
0: Na comunidade, foi uma corrida cultural, eu faço umas edições da corrida cultural. É o nome da corrida cultural, que é dentro do Fechados também.
1: Tá.
0: É um braço, né? Então, essa corrida cultural, a gente percorre, eu fiz em Salvador uma edição em novembro e fiz aqui no Minhocão. Então, aqui no Minhocão, em São Paulo, a gente percorreu 5 quilômetros, passando por 4 empenas específicas e explicando a relação daquela empena, desacelerando o olhar e trazendo essa conexão com a cidade que a corrida proporciona. Então, você se relacionar com o território, se relacionar com o chão, entender o que tem atrás daquelas cores. É um manifesto. A corrida também é política.
1: Total.
0: Então, o que é que aquelas imagens, o que é que aquele artista quis passar? Então, você ia correndo e passando por cada empena. E eu fazia essa curadoria junto com artistas e uns parceiros incríveis.
1: Nossa, que maravilhoso.
0: E em Salvador, fiz também da mesma forma. Foi da Cidade Baixa até no Pelourinho. A gente, então, passava por alguns pontos, contando e ressignificando essa história, fiz no novembro negro. Então, ressignificando aqueles pontos e trazendo esse pertencimento também. A ideia da Corrida Cultural é isso, trazer esse pertencimento do chão, entender a cidade sobre esse olhar, a cidade com o seu corpo em movimento.
1: Então, aí surgiu a comunidade, né? Sim. Fechados com a Verdade.
0: Sim.
1: Primeiro, era um projeto que você já tinha em mente há muito tempo? Ou teve alguém que deu essa ideia para você? Como é que surgiu?
0: Cara, quando surge a Maurinha, e dentro dessas coisas que eu já fazia das minhas, da minha vida, né? Eu sou uma pessoa muito conectada com a arte, são coisas que eu gosto, de leitura, ou da corrida, do esporte. Uma marca, era um aplicativo de date, me convidou para liderar uma corrida deles. E eu ia montar aquilo da forma que eu quisesse. Eles só precisavam que alguns participantes usassem uma meia azul. Você lembra da meia azul?
1: Lembra, a famosa meia azul. Quem usasse meia azul, para você que está nos escutando aí, né? Tanto no YouTube ou na rádio, era para quem estivesse solteiro.
0: Era um código, né?
1: Um código. Não usa mais, né, Maurinha? Não vejo mais a galera de meia azul. Inclusive, minha amiga, levei ela para correr no Ibira, ela solteiríssima, ela... Gente, cadê a galera de meia azul?
0: Eu acho que usa, assim, talvez estejam falando menos, né? Porque tem ondas, assim, na internet, mas tem a galera ainda de meia
1: então
0: azul.
1: Tá bom.
0: Então, tudo surgiu, o poder dessa comunidade que eu criei, eu tive esse entendimento a partir daí. Que eu fiz esse primeiro encontro com 20 amigos, Aí o segundo encontro tinha 30, terceiro 40. Eu falei, gente, eu tenho um... isso está muito maior do que parece, porque eu estou movimentando e tipo, simplesmente confinando as pessoas para correr comigo. E estava movimentando tudo isso. Eu falei, gente, tipo, você vê a influência. É a influência que eu acredito quando eu falo que eu sou influenciadora. Essa influência é real. As pessoas se influenciam no que elas conseguem também tangibilizar, né? Para além dessa vida perfeita e editada que a gente acompanha no Instagram, tem a vida real. Eu corro cedo, muito cedo, porque eu tenho um dia enorme também para poder cumprir de diversas atividades. Acho que cada um tem a sua especificidade, né? A sua vida, que faz a pessoa única, com sua história, enfim, respeito tudo isso, mas o meu corre é esse. De uma vida, eu acho que isso também traz muito esse pertencimento também da comunidade, de olhar para mim e se enxergar numa mulher comum. Uma mulher nordestina, uma mulher que também acessa, que pertence, que movimenta, que fala, faz e prova tudo isso. Então, voltando só para como formou essa comunidade, eu formei essa comunidade a partir daí dessa meia azul e falei que o nome daquele projeto, a partir de dado momento, era Fechados com a Verdade. E Fechados com a Verdade, ele vem de uma grande brincadeira que eu ficava tirando foto na academia, e ficava falando, meu compromisso é com a verdade. Daí que veio o nome. Aí eu
1: Mentira.
0: Falei, aí todos os meus amigos, isso virou uma grande hashtag. Todo mundo
1: Sim.
0: repostava e ficava, eu tô na academia.
1: Virou
0: tipo,
1: meme ali,
0: virou,
1: né?
0: Virou. Aí me marcavam infinitamente. Eu falei, o nome do projeto vai ser Fechados com a Verdade. E o nome não poderia ser outro. Hoje eu penso, eu falei, talvez se eu tivesse que pensar em um nome para essa comunidade, para esse movimento, não existiria, porque eu acho que ele é fechado e despido de muitas verdades, porque todo mundo vai me... Em um clube de corrida, 70% talvez das pessoas que estão lá nem performam ou nunca correram.
1: Isso
0: e
1: é
0: eu
1: verdade.
0: Fico ouvindo relatos de pessoas que, tipo, que não conseguiam andar 100 metros, correm 1 quilômetro sem parar.
1: Isso é verdade.
0: E tudo isso gerado pela força coletiva, por esse movimento Fechados com a Verdade, por esse encontro genuíno. Então, eu acho que isso me deixa muito, muito, muito, muito feliz. Nesse um ano, você pediu para trazer alguma coisa marcante. Eu vou aproveitar que eu gancho agora.
1: Ai, vamos então. Olha aí, Fechados com a Verdade, a comunidade. Ai, gente, deixa eu ver.
0: Na edição de um ano, eu acho que isso aqui é um para sempre. Eu acho que essa é a maior resposta desse movimento de uma comunidade. A comunidade fez esse caderno para mim com cartas escritas à mão.
1: Não, primeiro que o caderno, ele é super
0: personalizado. Quem personalizou
1: lindíssimo.
0: Foi o Pedro, que tem 11 anos. Ele é filho da minha treinadora, da treinadora do projeto.
1: Tá.
0: Agora um beijo pra eles.
1: Olha que lindo, Fechados com a Verdade. Colocou FCV aqui, FCV. Né? 100K, maravilhoso. Ai, mentira.
0: E cada participante da comunidade escreveu
1: o seu relato,
0: carta.
1: Seu testemunho.
0: Então, eu acho que isso tangibiliza tudo o que a gente está falando aqui sobre pertencer, sobre essa corrida tá cada vez mais personalizada. A corrida, ela precisa, eu acho que é disso, como todos
1: que
0: os esportes,
1: lindo,
0: né?
1: Cara. Nossa.
0: Não é,
1: que...
0: não é demais? Não, eu chorei tanto quando
1: eu te falar,
0: abri isso.
1: É de
0: cuidado.
1: Uma sensibilidade, porque assim, não foi comprado, não veio de fora, não é gringo, sabe assim? Mas... isso aqui vale mais do que
0: tanta
1: tudo. Coisa.
0: Então, assim, eu acho que quando completou um ano desse movimento, eu acho que é para onde eu quero que a corrida continue me levando. Sabe, assim, de tipo, essa é a maior resposta que eu estou correndo, eu acho que no lado certo, que é essa performance que eu quero ter. Desses encontros, desses relatos, dessas pessoas que tiveram e têm a sua vida transformada pelo movimento do esporte, pela corrida, que é a minha paixão.
1: Ai, eu
0: então,
1: amei, gente.
0: Fez sentido.
1: Vou falar só um trechinho aqui, tá? Porque um trechinho pode. Mourinha, parabéns por esse projeto incrível de corrida, Fechado com a Verdade. Sua dedicação e evolução é inspiradora. Que venham muitos anos e muitas conquistas. E o primeiro ano de muitos. Beijo da nossa família, olha aqui.
0: Lindo, né?
1: Ai, gente, não, maravilhoso.
0: Demais.
1: Isso aqui tem que ser guardado
0: a
1: sete chaves. Muito lindo.
0: Um beijo para toda a comunidade.
1: Cara, e isso também não te dá uma inspiração e uma energia para saber que você está no caminho certo?
0: Absoluta. Eu acho que, porque não é fácil contar aqui, tem um ano, fotos, vídeos e parece que nunca foi nada pronto para mim. E nem é e nem será. para uma mulher que se parece comigo. Eu sou uma mulher negra, eu já sou uma mulher. Isso já é totalmente você.
1: Já começamos
0: também,
1: por aí.
0: Já sou uma mulher.
1: É.
0: Você vai indo para camadas. Eu sou uma mulher negra, uma mulher nordestina. E eu estou construindo toda essa história com o meu nome. Isso é muito poderoso. Isso é um valor que é meu. E eu celebro isso a cada momento. E tenho muito orgulho de poder falar isso. Eu estou construindo essa história, ela é toda no meu nome.
1: Mas tem que ter orgulho
0: mesmo,
1: Morinha.
0: Então, assim, são inspirações. É uma inspiração real. Então, quando eu olho para toda essa materialidade agora, do que se tornou, do que é o projeto, que é muito além de um projeto, é uma extensão do que eu sou, do que eu acredito realmente, eu me sinto ainda mais entusiasmada. Como eu te falei, não tem nada fácil, não tem nada dado. Todas as portas eu abri, chutei.
1: É isso aí.
0: E vou continuar. É uma janela, uma hora, tem hora que é só uma pressa, tem hora que é um portão, mas eu acho que é isso, a vida acontecendo em movimento. E só está acontecendo para quem se movimenta e quem está atento. Então, eu estou aqui vivendo.
1: E hoje, essa corrida que acontece, esse evento que acontece, é o primeiro domingo de todo mês.
0: Todo mês, porque é quando a visita do museu é gratuita. Então,
1: porque
0: eu te falei.
1: A largada é lá direto do Museu do Ipiranga?
0: No Museu do Ipiranga tem um bosque
1: no
0: fundo dele, que tem cerca de 1 quilômetro. Então, como o treino não é sobre performance, não é para quem quer fazer aquele treinão de corrida do final de semana, é um momento muito mais de encontro e de muito movimento, sim. Você sai suado.
1: Tá.
0: A gente se encontra lá todo primeiro domingo do mês. Por conta da visita do museu ser gratuita, então tem esse estímulo também, porque isso também é bem-estar. Quando a gente está falando de bem-estar, não é só o suco verde e o tênis da moda.
1: Total,
0: você está em um ambiente seguro, que você se sinta bem, enfim. A gente faz no primeiro domingo, é mediante inscrição, pelo Simpla, eu divulgo, e as vagas são limitadas. Porque para ser uma experiência confortável para todo mundo, eu também não tenho intenção de...
1: Sim, não tem, nem tem uma
0: estrutura
1: para receber.
0: Para aquilo, eu acho. Dentro do que a gente consegue comportar hoje, são até 100 pessoas.
1: O que é muita gente,
0: É muita,
1: né?
0: Gente já. Eu acho que isso eu consigo atender. Aí tenho também esses eventos fora do museu. Por exemplo, a Corrida Cultural. Vou fazer uma edição agora em maio, no bairro do Bexiga.
1: Que acontece uma vez por mês também ou não?
0: Não, a corrida
1: é
0: pontual.
1: Aí já é um pouco mais espaçada.
0: Vou fazer uma edição agora em maio, no Bexiga.
1: Tá.
0: Trazendo também essa conexão do território da cidade. Vou fazer uma edição no Rio de Janeiro, da Corrida Cultural. Então, aí fora do Fechadas, dessa agenda de primeiro domingo do mês, tem esses eventos especiais que eu vou fazendo a parte. Todo mundo é convidado para participar, mas lembrando que é sempre mediante a inscrição.
1: Legal. Então, você que está nos escutando agora, nossa, é o primeiro domingo de todo mês, eu quero fazer parte dessa comunidade, quero correr um dia, como a própria Mourinha disse, não é performance, não são muitos quilômetros, normalmente são 5 quilômetros.
0: De 3 a 5,
1: excelente.
0: Tem grupo de caminhada, de trote e da corrida.
1: Ih, então, já quero levar minha família toda, família toda já vai pra lá.
0: Não,
1: família,
0: tem desculpa.
1: Família Mosquela vai pra lá. E aí, pra entrar no Simpla, é só te seguir, porque você, todas as informações estão lá no Instagram,
0: exatamente,
1: né? No @Mourinha.
0: E no Fechados com a Verdade, no @Fechados com a Verdade, todas as informações estão lá, quando eu abrir a vaga, enfim, tá tudo bem explicadinho.
1: Mourinha, é uma baita responsabilidade também, é claro que você faz isso com todo o amor do mundo, mas uma baita responsabilidade. Em algum momento você ficou com receio... De assumir essa responsabilidade com a comunidade, do Fechados com a Verdade, ou você não passou por isso? Você achou que realmente estava indo no caminho certo, no trajeto certo, e se for com medo, vamos embora mesmo assim?
0: Eu não tenho nem tempo de ter medo.
1: Olha
0: porque
1: aí.
0: Essa opção não é nem dada. Quando eu falo assim, eu sigo o meu plano A porque eu só tenho o A. Se
1: excelente.
0: Não der certo o A, eu vou partir para o outro plano, que é o A também. E a minha relação com a comunidade, que são amigos hoje, sempre foi de respeito. Não coloco no lugar do medo, mas é numa relação pessoal mesmo de troca, porque eu entendo que eu estou movimentando 80, 100 pessoas que estão saindo da sua casa para participar de um evento. Elas têm que ser minimamente respeitadas pelo tempo dela de dispor. Eu sempre agradeço isso, porque eu acho que é o que a gente tem mais precioso na nossa vida, é o nosso tempo. Agradeço o tempo de vocês de estarem aqui, confiando em mim, porque é simplesmente por isso. Eu anuncio, sempre a gente tem alguma ativação especial, ou não também nas edições. Eu fiz uma edição linda do Dia da Mulher, que teve a participação da Gisa, inclusive do Corre Quilombo. Foi a Bruna, foi a Paty de Jesus. Sim. E a minha amiga Letícia, que fez o lançamento do livro dela. Então, assim, no meu clube de corrida, no final do Corre, eu fiz o lançamento de um livro. Sim. É muita coisa, porque é o que transforma. A cultura, ela é libertadora. Corrida é cultura, antes de qualquer coisa. Não,
1: e o mais importante, né? Você está dando esse acesso para as pessoas que, às vezes, não tem mesmo, não tem acesso, não tem oportunidade.
0: E essas pessoas são da comunidade, minha. Letícia, ela é da comunidade, ela corre na comunidade. Eu tenho publicações quinzenais também na página do Fechados com as pessoas da comunidade dando dicas de alguma coisa. A Carol, que é uma advogada brilhante, minha amiga, ela deu dicas sobre regulamentos de corrida de rua, que a gente passa, que muitas vezes passa desapercebido do dia a dia. A Aline, que é uma personal chefe maravilhosa, dá dicas de receitas que você tem tudo em casa e você pode fazer. Então, as potências estão do nosso lado. É. Isso é uma comunidade.
1: Total.
0: Né? A gente está numa era que perdeu até a referência do que é referência. É, parece verdade. Que está tudo atrás de uma tela do celular. Não está, está do seu lado. Tá. Então, acho que a comunidade ela vai transbordando isso. E a minha relação com a comunidade é e será humana, de respeito, mútuo, né?
1: E de muita verdade,
0: claro. E de muita verdade, então...
1: Morinha, agora eu quero saber qual é a sua distância favorita? Quando você corre, você fala, nossa, eu adoro correr nessa distância. Qual que é?
0: Cara, olha, mas que loucura isso, né? Eu me machuquei, aí eu vim de uma semana de regenerativo. Eu tava correndo 6, 7... E eu achava um saco, assim, de tipo, falar, nossa, tipo...
1: Só isso, é isso?
0: Só isso, de tipo, eu falei, gente, em que momento que isso é pouco, né?
1: Pessoas normais não correm.
0: Não correm.
1: 5 quilômetros e não correm.
0: 5% da população mundial corre acima de 5 quilômetros, corre até 5 quilômetros, uhum. Não é muito pouco.
1: Muito, é a bolha da bolha da bolha.
0: É a bolha da bolha da bolha, então assim, e você vê, às vezes, a gente vivendo essa bolha, parece que todo mundo corre menos você.
1: É.
0: E isso é uma absoluta mentira. É, mas uma distância que eu gosto, assim, tipo 12 quilômetros de treino, sabe?
1: Aí você gosta.
0: Tipo, eu gosto, porque eu acho que é um treino que, tipo, deu pra dar uma cansada, deu pra entender o ritmo. Não que
1: pegou um pouquinho mais firme,
0: peguei,
1: né?
0: Mais
1: não
0: firme.
1: Foi ali uma distância tão curtinha.
0: É.
1: Também não foi um longão, né?
0: Exato.
1: Uma meia maratona.
0: Exato.
1: Ah, acho que 12 eu também gosto.
0: Eu gosto
1: é
0: de
1: verdade.
0: 12, sim. Quando eu tenho treino 12, 14, eu sempre termino... Eu gosto dessa distância, assim.
1: E sim, meia maratona já correu? Meia e maratona também já correu?
0: Meia já corri.
1: Tá.
0: É, já corri 3 ou 4, se eu não me engano.
1: Tá.
0: É, maratona ainda não corri.
1: Mas tem vontade ou não?
0: Eu confesso que ainda não me mordeu essa... Tô sendo muito sincera aqui, ainda não me mordeu essa...
1: Eu acho
0: essa...
1: muito legal, porque muita gente vem pra cá e fala, ah, eu tenho a medalha 6 Majors, uhum. Das principais. Uhum. E só teve uma pessoa que eu lembro, porque ela foi a única que falou... Eu não tenho vontade de correr a maratona.
0: Então,
1: eu falei, gente...
0: A segunda agora.
1: Que incrível. Que foi até o treinador, o Júlio Moraes.
0: Uhum.
1: O personal trainer maravilhoso também, Júlio Moraes. E agora você. E eu acho muito legal, porque as pessoas também se identificam. Porque muita gente também, como a gente fala de imediatismo, uhum. Tudo pra ontem, esse novo boom, essa nova bolha, que um monte de gente começou a correr, a gente vê no Ibirapuera, uhum. Na USP, lotado... A galera tá queimando etapa.
0: Assim, absolutamente. E eu acho isso tão... Cada um com o seu processo,
1: claro.
0: Cada um com o seu tempo, que é um grande privilégio ter tempo hoje. É... Mas eu acho que a corrida, como tudo, ela é um caminho que você percorre. Não tem como você deixar passar pelo seu corpo. Em 2 meses, você vai fazer 21 quilômetros, vai fazer 42, você faz o seu corpo... Ele vai responder, você vai fazer, mas assim, eu acho que tudo é um processo e aquilo tem que ser vivido. A dor, eu lembro até hoje, quando eu corri 7 quilômetros pela primeira vez, que eu fiquei uma semana dolorida, deitada o resto do dia inteiro, não conseguia me mexer.
1: Não, e provavelmente você deve ter pensado, gente, eu corri 7 quilômetros!
0: Então assim, e quantas vezes eu tive que parar pra isso, sabe? Então eu acho que a corrida como cultura... Como respeito também do entendimento do seu próprio corpo, das suas limitações, dos seus estímulos, sabe? Então, eu entendo isso como um processo. Então, pensar hoje em 42 quilômetros, não é uma coisa que falar, nunca vou fazer, mas assim, eu não tenho vontade, porque a corrida, para mim, ela está nesse lugar. Tipo, já está dentro da minha rotina, eu já corro.
1: E o que está muito bom também,
0: tá,
1: né?
0: Ótimo,
1: pô,
0: também.
1: Correr todo, né? Pô, já faz, já é ativa, 4 Sim. vezes por semana, já corre,
0: tá,
1: já faz
0: demais.
1: Musculação.
0: Os 100K matinal que eu fico falando toda hora, é uma brincadeira de um meme que tem de um baiano maravilhoso, que ele fica falando, aquela corredora que corre 6 da manhã. Aí ela dá um giro, fala 1K. Dois giros, fala 3K, dá 3 giros, fala 100K, e eu fico 100K matinal, e todo mundo fica 100K matinal, 100K matinal.
1: A gente começa a pensar também um pouco mais no corpo depois de seus 30, talvez, Maria. Porque antes a gente não pensa muito nisso.
0: Eu tô sentada nessa cadeira aí com você, porque antes, assim, eu não precisava nem dormir, e já saía correndo
1: Amiga,
0: loucamente,
1: total.
0: E o corpo respondia, hoje, amor, ela dormiu menos que 8 horas, dormiu... Depois da meia-noite, ela já não é mais ninguém no dia
1: Você
0: seguinte.
1: Acredita? Eu também, às vezes eu saio com meu marido, vamos pra uma festinha e tal. Gente, da meia-noite a gente quer ir embora. Eu falo, ai, que vergonha, meu Deus. Mas é o corpo,
0: Novos
1: né?
0: Tempos, mas é exatamente, eu acho que é isso, de entendimento desses processos, né? Que a gente passa e que a gente chega. Hoje eu priorizo também, assim, tipo, não é nem mais de priorizar. Acho que eu tô falando bonito aqui, mas é mentira. É que eu não aguento mais mesmo, assim, tipo, durmo cedo.
1: Dorme cedo,
0: 10
1: é isso.
0: Da noite, amor, já tô bocejando, assim, já não tô aqui. Já...
1: Eu acho que até nas nossas próprias escolhas de alimentação, do que a gente
0: Sim.
1: come, a gente quer, né? Assim, a gente, óbvio, eu como um hambúrguer quando eu tenho vontade, eu como pizza, mas assim, no dia que eu faço aquele treino encaixadinho, eu falo, ah, eu não vou dar mole comer esse hambúrguer
0: Exato.
1: Gordurento, não, eu vou, pô, meu dia foi, tá tão clean, tá tão legal, por que não, né?
0: As escolhas ficam muito mais conscientes, né? Eu acho
1: é
0: que
1: isso.
0: Essa é a riqueza desse corpo em movimento, de estar ativa, né? Tudo fica... mais natural, assim, tipo, são escolhas conscientes, não, eu não sofro mais também hoje por essas escolhas, né? Porque tudo é pro nosso bem-estar, de fato.
1: Claro, e a gente pensa também tanto em longevidade, né? Ai, eu quero viver até os 80, até os 90. Gente, olha, a única coisa que a gente sabe que vai fazer nessa vida é morrer, isso é verdade. A gente nasce sabendo Sim. que vai morrer. Se você vai durar até os 90 anos, a gente não sabe. Então, acho que a gente tem que tomar também conta muito bem do nosso templo, que é o nosso corpo.
0: Exato.
1: Então, como a gente vai encarar, como a gente vai chegar nos 80 anos cuidando bem do nosso corpo? Isso é uma coisa que a gente pensa, mas você que tem seus 20 e pouco, talvez você não pense nisso agora. Mas quando vocês passarem seus 35, aí eu acho que cai uma bigorna na cabeça, né, Morinha?
0: Essa
1: de como você
0: vem.
1: Quer. A conta vem,
0: e negociável ainda, assim, tipo... Então, o que a gente está fazendo hoje, cuidando desse templo, é justamente garantindo essa longevidade.
1: É.
0: Eu quero viver melhor, eu quero viver bem. Eu tenho 40 anos já, assim,
1: Sim.
0: tipo, e ativa, disposta, bonita.
1: Então, assim, maravilhosa, é isso aí.
0: Vamos embora, é isso, cuidar do que é mais importante, da nossa saúde, né?
1: É isso. Ó, eu vou contar um bastidor aqui, tá? Porque a Maurinha chegou no estúdio, linda, maravilhosa, perfeita. Um look de bom gosto, tá? Pra quem não a viu, vai lá no YouTube ver. E eu, óbvio, como corredora, já olhei pro tênis, né? Porque corredores é assim, gente, a gente se identifica. Ou é por um relógio, né, GPS que a gente tá ali usando, uma olhar pro outro, ela não tá usando no momento, mas na hora eu olhei pro tênis e falei, gente, que tênis lindo. É um tênis todo colorido da Olímpicos, é o Corre 4 ou 5? É o Corre 4.
0: Esse é o Corre 4,
1: tá.
0: E ele tá customizado de forma personalizada pelo grande artista, o ícone K, um beijo pra esse amigo. É um artista visual, um grafiteiro incrível daqui de São Paulo, da Zona Leste. E ele fez a primeira camiseta para o Fechados com a Verdade.
1: Ah, que incrível!
0: E nessa comemoração, na celebração de um ano do projeto, eu pedi para ele customizar um tênis para mim. Aí ele customizou esse corre que eu uso assim... De formas pontuais, de tanta dó que eu fico de usar, mas eu acho que hoje merecia, eu queria mostrar
1: Não,
0: pra todo
1: e ele
0: mundo
1: é lindo,
0: ver.
1: Colorido, né? Tem um pouco também, me lembra ali, um animal print ao mesmo tempo também.
0: E é bem a identidade dele, né? Essas cores, o traço, enfim. ícone Kai, esse artista imenso. Quem não conhece, segue ele lá.
1: Um beijo, então, pra você, grande artista.
0: Sim.
1: Não, maravilhoso.
0: Foi lindo, né, Mê?
1: Lindo, adorei, adorei.
0: Eu amo também.
1: Agora, falando de quem faz parte da comunidade, Fechados com a Verdade, eu imagino que cheguem muitas histórias para você, de inspiração, como a gente viu algumas no seu livro. Tem alguma história, assim, de alguém, de alguma pessoa que chega com uma história difícil e através da corrida ela consegue se renovar? É o que a gente falou agora de do pertencimento, do renascimento. Chegam muitas histórias para você na comunidade?
0: Muitas. E aí volta aquele lugar que você tinha perguntado da responsabilidade. E eu falo, cara, olha... Olha o quão profundo é tudo que está acontecendo aqui. Porque no fazer, na materialidade ali, às vezes eu nem acabo me dando conta do quão profundo que mexe. As pessoas lembram do primeiro oi que eu dei, do primeiro abraço que eu dei. Eu sou uma pessoa muito afetuosa, né? Eu sempre fui, eu vejo que isso sempre, eu sempre fui essa coisa da comunidade. Eu sempre conhecia todo mundo da minha sala da faculdade. Eu ia para forró, eu conhecia o forró inteiro. Aí tinha um cara que falava, vem pro forró aqui há 12 anos.
1: Você deve
0: anos.
1: Ser um pouco de geminiana também, talvez. Geminiana é bem assim, eu sou assim também, bem afetuosa.
0: Eu sou essa pessoa
1: bem...
0: que aglutina, então eu sempre tô com muitas tribos, sempre tenho amigos de diferentes núcleos, assim, e tô com todo mundo. E na comunidade não é diferente. Então, chega inúmeras mensagens, termina o treino, manda no WhatsApp, manda no inbox, todo mundo que vai fica esperando para me dar tchau.
1: Olha isso.
0: Assim, não vai...
1: Não
0: Quase
1: vai
0: ninguém
1: sem te embora dar tchau,
0: sem
1: né?
0: me dar tchau. Eu acho aquilo, essa sutileza, né, que eu observo, acho que a beleza está nos detalhes e nessa sutileza. E eu vejo também que é esse o cuidado também que eu tenho com eles. Então, assim, como tudo volta e a gente vai se retroalimentando dessa energia, né? Então, é numa mensagem, é em uma das participantes que perdeu o emprego e já estava desacreditada de absolutamente tudo. De um outro amigo lindo, maravilhoso, e que você olha ali para ele e parece que está vivendo a plenitude. E que desde a pandemia ele já estava assim com pavor de convívio social. E esse grupo salvou ele desses lugares, assim. Virou essa chave para ele de coletivo, de troca, de conhecer novas pessoas. Porque a gente está se isolando também cada vez mais. Acho que o grupo também... Um grupo saudável, ele também tem essa responsabilidade, né? E traz isso. As pessoas querem estar juntas, querem trocas reais, assim. O quão difícil hoje é você conhecer pessoas novas, aumentar esse ciclo, ter essa conexão de fato real. Eu acho que também a comunidade, um esporte coletivo, a corrida, ela permite isso. Então, ou de uma, já ia falar o nome dela, de uma das participantes que não corria, eu lembro do primeiro... Da primeira vez que ela foi, que ela ficava ofegante, ela falava, nossa, a treinadora hoje puxou muito e tal. E depois ela mandou uma mensagem para mim dizendo que correu pela primeira vez 1 quilômetro sem parar.
1: Nossa,
0: então,
1: uma vitória, né? Uma conquista.
0: Muito, porque aquele mesmo 1 quilômetro que ela fez em 15 minutos, que eu fizer em 4, em 3:38, ele vai continuar sendo 1 quilômetro. Então, cada um tem que contar a sua história dentro daquele 1 quilômetro. Eu acho que essa é a mágica, assim. Eu fico muito feliz de compartilhar e de liderar e de ser o motor, o combustível de algo tão potente assim, e onde todo mundo se retroalimenta. Eu estou ali à frente, mas estou me retroalimentando também dessa energia.
1: Claro, e não só você acaba recebendo essas milhares de histórias também, né? Como você também é impactada. Então, assim, é uma troca de energia, né? Entre esses novos atletas, com você também. Não, incrível. Ó, quando a Mourinha chegou aqui, ela falou, eu tenho uma sacolinha pra você. Não sei o que. Eu falei, não, você vai me entregar no programa. Como a gente tá encerrando o programa agora, eu vou aceitar um mimo, porque eu adoro um mimo, gente. Que sacolinha é essa maravilhosa? Olha só.
0: Gente,
1: vou mostrar pra vocês.
0: Ela não é a Beyoncé, mas ela tem os manchos dela também, tá? Trouxe aqui pra você.
1: Ai, gente, olha que linda aqui a sacolinha pra quem tá acompanhando a gente no YouTube,
0: kit
1: tá vendo.
0: De fechamento.
1: Ai, olha que lindo. É um kit, então, do fechamento. Todo mundo que recebe esse kit, não?
0: Não.
1: Tá.
0: Tem a camiseta do projeto, esse copo com a Coffee Walk, que é um parceiro incrível, que tá desde o começo do projeto, da artista Mariana Teles.
1: Os mimos.
0: E toda a arte é feita por uma artista baiana que se chama Mariana Teles.
1: E que... A fitinha do Nosso Senhor do Bom Fim.
0: Já pra vir com a Xé, já pra você.
1: Já tô acreditando nessa energia há muito tempo. lindo, então, essa aqui é a camiseta. Tentando falar e mostrar pra vocês ao mesmo tempo, gente. Amei. Olha atrás dela. Tá muito linda. É, pra você que está nos escutando, tem várias ilustrações. Fechado com a verdade.
0: Fechado com a verdade.
1: Lindo. E esse é daquele artista que você disse,
0: Mariana,
1: ou não?
0: Esse é da Mariana Teles. Ah, é da artista de Salvador.
1: Ah, lindíssimo.
0: São vários artistas que fazem alguma intervenção dentro do projeto, assim.
1: Ai, nossa, amei, amei. Ai, tem mais é coisa,
0: você,
1: gente.
0: Pra você, quando ai, falar com a sua família.
1: Também. Ah, lindo, amei. Morinha, quero muito agradecer a sua participação. Obrigada, parabéns.
0: Obrigada,
1: pela iniciativa da comunidade Fechados com a Verdade. Eu acho que a gente precisa de mais pessoas assim, né? Mais vida verdade, mais vida real, menos offline, menos Instagram. A gente sabe que é só um recorte da nossa vida e que bom que você está aqui podendo falar com a gente, poder se expressar dessa maneira tão legal aqui no Corre TMC. Eu falo que o Corre TMC é uma família, né?
0: Sim.
1: E não só com pessoas que são atletas, elite, de performance, mas eu quero trazer pessoas assim como eu, como você, né? Que a gente deu o primeiro passo e a corrida acabou conquistando a gente e sendo apaixonante, um esporte apaixonante. Obrigada.
0: Eu agradeço muito pela oportunidade, agradeço o espaço de estar aqui nesse veículo também tão importante, né? Falando com tantas pessoas, que tenham muito mais iniciativas fechadas nessa verdade, que propõem esse movimento aí do corpo para caminhos tão bonitos e de bem-estar.
1: É
0: acho
1: isso.
0: Que é uma grande palavra. Muito obrigada pela oportunidade.
1: Ah,
0: muito
1: obrigada
0: feliz de estar aqui.
1: Eu vou quebrar o protocolo porque eu tô quebrando o protocolo sempre. Venham pra cá e já vou dar tchau com você aqui. Muito obrigada.
0: Eu obrigada,
1: também. Amiga. Obrigada. Gente, então pra você que participou aqui, que tá junto com a gente, né, ouvinte do Corre TMC, obrigada pela companhia. Aproveite a sua corrida, descanse também, não é verdade?
0: Sim, importante.
1: E é isso, gente. Valeu, a gente se encontra no próximo Corre, porque a gente sempre está na correria. Até a próxima, fui. Tchau.
0: Obrigada, tchau, tchau.
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12: 7h01. Muito bom dia para você, ouvinte. Seja muito bem-vindo à Transamérica, que agora é TMC. Quem escuta, sabe. Eu sou a Fernanda Câmara e vou te entregar um programa muito bacana nesse domingão, 24 de maio. Chegou a hora de conferir o programa Dinheiro TMC. Nesta edição, Thiago Matheus e Estela Ribeiro trazem informações envolvendo economia e a Copa do Mundo. Vamos conferir.
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13: Olá, sejam todos muito bem-vindos ao Dinheiro TMC, esse cantinho aqui da nossa programação dedicado a fazer você entender melhor e cuidar melhor do seu din-din. Eu sou Estela Ribeiro e estou, como sempre, muitíssimo bem acompanhada de Thiago Matheus.
14: Tudo bem, Estela? Um abraço para você, para quem ouve a gente aqui na audiência da TMC, para quem nos assiste também, arroba TMC NewsBR, programa que ajuda você a ficar de bem com o seu bolso, fazer as pazes com a finança. E mais do que isso, Estela, hoje é um programa especial, porque a gente vai tratar de economia, mas vai trazer uma paixão do brasileiro, que é o futebol, Copa do Mundo. O quanto que uma Copa pode mexer com a nossa economia, pode mexer com o seu bolso, seus afazeres, o happy hour, as compras. Será que você vai gastar mais? Vai se endividar mais? Vamos falar com especialistas, vamos tratar do assunto ao longo dessa próxima hora de Dinheiro TMC.
13: É isso aí. Então a gente começa com as principais manchetes dessa semana, assuntos que de uma maneira ou de outra acabam afetando o nosso bolso. E olha só, a Índia mandou a população trabalhar de casa para reduzir o consumo de combustível devido à falta de petróleo. Essa orientação foi dada pelo primeiro-ministro indiano Narendra Modi e marca uma mudança de tom que é incomum nesse país que está acostumado a políticas de estímulo ao crescimento, reflete também a pressão crescente sobre a economia.
14: Outra notícia importante ao longo desta semana foi que a Meta, ela demitiu 8 mil funcionários para priorizar gastos com inteligência artificial. Então, os desligamentos, eles foram anunciados na última quarta-feira e eles representam cerca de 10% da força total de trabalho da empresa.
13: E Lula anunciou 30 bilhões de reais em crédito para quem quer comprar carros, para ser motorista de aplicativo e também para táxis. Olha só, e a diferença de juros entre homens e mulheres, viu? Esses financiamentos ficarão disponíveis a partir de junho e podem ser feitos até 72 meses. A expectativa é de que esse estímulo possa ampliar em 300 mil vendas de carros para aplicativos ou para táxis.
14: Outra notícia que importa para você, que mexe muito com a nossa economia e com o nosso bolso, é que a ANEEL aprovou o uso de mais de 5 bilhões de reais para reduzir conta de luz em até 4,5% ao longo desse ano de 2026. Então, são recursos que serão usados para reduzir as tarifas de energia de consumidores atendidos por 22 distribuidoras das regiões Norte e Nordeste, além do Mato Grosso e também partes de Minas Gerais e também do estado do Espírito Santo.
13: E já que o nosso tema é a Copa do Mundo, olha só que curiosidade. Foi feita uma análise comparando o poder aquisitivo do brasileiro em relação ao valor, ao preço da camisa da seleção brasileira que vai ser usada durante a Copa. E isso mostrou que a nossa é a camisa mais cara dentre os países campeões. Não, louco isso, o cruzamento entre a renda média mensal dos brasileiros e os R$ 749,99 cobrados pela Nike por cada camisa, mostra que o Brasil é o país onde o preço do uniforme mais pesa no bolso do torcedor.
14: É um aumento considerável, significativo, em comparação aí com a última Copa. Outra notícia que importa para você é que a Petrobras prevê 6 bilhões de reais para a Replan e anuncia a produção de combustível de aviação nesse ano de 2026. A refinaria de Paulínia, um município que fica no estado de São Paulo, ela deve produzir o combustível usando fontes como óleos vegetais, gorduras de origem animal e também óleo de cozinha usado. A capacidade da unidade será ampliada em 5%.
13: E o Brasil tem o menor número de bebês não registrados no ano de nascimento, segundo o IBGE. Esse levantamento indica que o percentual de crianças que deixaram de ser registradas no ano de nascimento atingiu o índice de 0,95%, o menor valor da série histórica iniciada em 2015.
14: E o Conselho da Petrobras, ele aprova a adesão de subsídio do governo para combustíveis. A medida abre espaço para que a estatal reajuste preços com impacto menor nas bombas em meio à pressão provocada pela alta do petróleo no mercado internacional.
13: E o presidente dos Estados Unidos, Donald Trump, esteve numa visita relâmpago lá, né, à China, e entre conversas com o Xi Jinping, o presidente da China, a China renovou a licença de mais de 400 exportadores de carne vinda dos Estados Unidos. Essa medida reabre o mercado asiático para centenas de plantas americanas de carne bovina e sinaliza a tentativa de aproximação entre as duas maiores economias do mundo após dias de negociação em Pequim. E a gente lembra que anteriormente a China também fez restrições à carne que ela importa do Brasil. Então, esse contraponto, ela ampliou a importação dos Estados Unidos e diminuiu a importação do Brasil.
14: E falando desse ponto, dessas restrições, tem novidade ao longo dessa semana, porque o país asiático também retomou a compra de carne bovina, mas de apenas 3 frigoríficos brasileiros, após mais de um ano. Então, entre eles, está a unidade de Mozarlândia, da JBS, a maior processadora de carne do mundo. O Ministério da Agricultura ainda solicitou a habilitação de 33 novos frigoríficos brasileiros para a exportação ao país.
1: E a gente tem esse clima em torno dos jogadores de futebol, né? A gente sabe que muitos deles ganham salários milionários, o que faz com que muitas crianças e adolescentes sonhem com essa carreira de ser jogador de futebol. Olha só, os 28 jogadores convocados para a seleção brasileira valem cerca de 908 milhões de euros.
15: Ô, louco.
1: O equivalente a 5 bilhões de reais. 5 bilhões e 31 milhões de reais, segundo o site especializado em valores de mercado do futebol, a Transfermarkt. Apesar de ser o atleta mais badalado da seleção, o Neymar está longe de ser o mais caro entre os convocados. O status de jogador brasileiro mais valorizado pelo mercado vai para o atacante Vinícius Júnior, do Real Madrid, estimado em 150 milhões de euros.
14: É para respirar fundo, Estela Ribeiro. Esses foram os destaques, as manchetes que envolvem economia para você aqui no nosso Dinheiro TMC. Mas agora, vamos fazer aquele giro pelas praças da TMC, praças espalhadas pelo nosso Brasilzão. A gente começa querendo saber um pouco mais sobre as vendas de televisões no Rio de Janeiro, que, pelo que eu soube, vão crescer 10% no período da Copa do Mundo. É aquela coisa, né? Chega a Copa do Mundo, então tem muitas promoções, seja na alimentação, nas viagens, mas principalmente nos eletrônicos, eletrodomésticos para sua casa. E um levantamento mostrou que todo o setor do comércio da cidade maravilhosa vai ser inflamado pela competição. Mais detalhes com a nossa repórter Rebeca Renzi.
16: Mesmo não acontecendo no Brasil, a Copa do Mundo vai aquecer os motores do comércio no Rio de Janeiro. Um levantamento do Clube dos Diretores Lojistas do Rio prevê um aumento de 2,5% nas vendas no período da competição. Foram levantadas as opiniões de 250 comerciantes de diferentes regiões da capital fluminense. Alguns segmentos se destacam. No setor de eletroeletrônicos, principalmente na venda de televisões para assistir aos jogos, a previsão de aumento é de 10%. De acordo com o mesmo estudo, mesmo endividada, a população, cerca de 74% dos torcedores pretendem gastar no período do Mundial. 61% deles acumulam dívidas já em atraso.
1: E subindo no mapa, a gente vai saber os dados então do varejo em Pernambuco com a Carol Oliveira.
17: A Copa do Mundo está chegando e vai movimentar todo o comércio no Brasil. Uma pesquisa recente mostra que quase 100 milhões de brasileiros pretendem comprar algum produto ou serviço para acompanhar os jogos. O gasto médio planejado por pessoa é de R$ 619. Os itens mais procurados são as roupas e os enfeites. Muitas pessoas fazem questão de comprar a camisa oficial do Brasil, por exemplo, ou roupas com as cores da seleção brasileira. Bandeiras e cornetas também vendem muito antes do início das partidas.
14: Valeu, Carol. Obrigado pelas informações. E você sabia que os alimentos estão liderando aí a intenção de consumo dos mineiros? Aliás, o lugar para ter comida boa. Quem chega com as informações é o nosso repórter Júnior de Castro.
18: A Copa do Mundo de 2026 também deve movimentar o bolso dos mineiros. Pesquisas recentes mostram que comida e bebida lideram as intenções de gastos durante o torneio. Segundo o levantamento da NeoGrid com a Opinion Box, 51% dos brasileiros pretendem gastar mais com alimentos e bebidas durante os jogos. Já uma pesquisa Data Makers aponta que 71% dos torcedores planejam aumentar o consumo de produtos e serviços no período da Copa. Os itens mais procurados devem ser snacks e petiscos, com 72% da intenção de compra, além de carnes para churrasco, doces e bebidas. Vestuário também aparece em destaque. 43% dos entrevistados pretendem comprar roupas e acessórios temáticos da seleção brasileira. Em Minas Gerais, a expectativa da indústria é de crescimento forte nas vendas durante o Mundial. A FIENG projeta aumento na procura por carnes, bebidas e moda impulsionado pelas reuniões entre amigos e familiares para acompanhar os jogos.
13: Muito obrigada, Júnior de Castro, pelas suas informações. E agora a gente vai para o Paraná com o nosso querido Ângelo Sfire. Manda aí, Ângelo.
15: O comércio do Paraná está otimista com a chegada da Copa do Mundo, que começa nas próximas semanas. E isso vai muito além das tradicionais compras de televisores. Os supermercados projetam um crescimento de 5% nas vendas, apostando, por exemplo, nas bebidas e nos petiscos. As papelarias também estão otimistas e se preparam para surfar essa onda, oferecendo itens de decoração, acessórios e bandeiras. Com os jogos começando em vários horários do dia, entre 1 da tarde até 1 hora da manhã, os bares de Curitiba também projetam um movimento 50% maior durante o Mundial. E por fim, mas não menos importante, o álbum de figurinhas da Copa tem impulsionado vários setores, desde os shoppings, que prepararam espaços e eventos de trocas, até as bancas de revistas, que viram o ticket médio das vendas dobrar desde a disponibilização dos pacotes de figurinhas.
14: Valeu, Ângelo. Obrigado pelas informações. Um abraço para você. Mas agora a gente quer saber de você, ouvinte. Como é que vai ser o seu gasto aí para a Copa do Mundo? Quanto que você desembolsa aí no seu dia a dia, ou no mês de Copa, ou num fim de semana, num jogo específico da seleção brasileira? Manda para a gente aqui no nosso WhatsApp, que você sabe, é o 11, São Paulo mesmo, 972211001. Vai fazer aquele churrasco? Você vai num barzinho para assistir os jogos, né? Já demanda um certo dinheirinho, a gente sabe, né? Então, ficando indiferente ou não, todo mundo acaba gastando aí numa Copa do Mundo. Assim, a nossa reportagem foi, inclusive, para as ruas, para perguntar para a nossa população, e a gente acompanha quanto que a Copa pesa no bolso do brasileiro.
19: Ah, para mim não mexe muito. Assim, eu não gasto, eu não sou uma pessoa muito gastona, mas eu consigo me controlar com a medida do possível.
20: Ah, mas mexe do lado positivo, né? Pretendo investir mais ainda do que gastar, né? Eu sou do tipo de investir.
21: Você quer investir como na Copa do Mundo?
20: Ah, investir, procurar minhas horas vagas, fazer alguma coisa para que eu possa atrair mais dinheiro pro meu bolso. Umas entregas de moto, algo do tipo.
22: Ah, com o meu especificamente é um pouco menos, porque eu não sou tão aficionado a assistir com os amigos. Eu passo muita raiva com a seleção brasileira. E então é sempre um pack de cerveja, uma carninha que eu vou assar ali comigo. Mas, por exemplo, o meu pai, ele gasta muito dinheiro com isso, porque ele gosta de 15 pessoas sentadas em frente à televisão, muita carne, muita bebida, apostas e todo mundo uniformizado. Então, abala as estruturas um pouco, às vezes, entendeu?
23: Ah, ela mexe um pouco, não mexe muito, mas, tipo, eu gasto com camisa, né, da seleção. É, eu comprei também comprei um álbum de figurinha, que tá um pouquinho mais caro esse ano, né? E também juntar a família, né? Fazer churrasco, geralmente, aí gasto um pouquinho mais, mas não tanto, assim, mais ou menos.
24: É, pro meu bolso não mexe muito, porque eu vou trabalhar, eu quase nem vou assistir os jogos, assim, né? Só quando tiver um tempo em casa mesmo, que eu trabalho direto, então pra mim não mexe muito com o meu bolso.
25: É em casa, porque agora não tem emprego, não. Tô saindo de um emprego e não tem dinheiro, então melhor eu ficar em casa.
26: Vem mais ou menos na TV, na boa, nem um centavo, Copa do Mundo.
27: Ah, eu pretendo beber em casa, gosto de beber em casa mesmo. Aproveitar o dinheirinho no bolso, economizar, se tiver uma copinha, né, ficar tranquilinho. É mais viável pra mim, né?
28: Ah, particularmente eu não curto muito futebol. Então, a princípio, em nada. Não impacto em nada mesmo.
21: Você não vai ver nenhum jogo com os amigos, não vai pro bar?
28: Não tenho a pretensão. Se eu for convidado, eu posso até ir, mas a início eu não tenho a pretensão, não.
14: E dando sequência aqui no nosso Dinheiro TMC, vamos para a primeira entrevista desse programa especial para falar de como a economia envolvendo o futebol, a Copa do Mundo, acaba mexendo com a minha, com a sua, com a nossa vida. Então, para isso, nesse clima, né, de celebração, a gente vai entender melhor, ou tentar entender melhor, como a competição movimenta a nossa economia. E vamos conversar agora com o professor Paulo Dutra Constantin, ele que é professor do curso de Ciências Econômicas da Universidade Presbiteriana do Mackenzie, está aqui conosco no Dinheiro TMC. Professor Paulo, seja bem-vindo. Muito obrigado, viu?
21: Bem-vindo, professor.
29: Eu agradeço a oportunidade.
0: Agora já
3: Thiago,
0: passou.
3: Rapidão. É. Só vou começar aqui introduzindo, porque ele não podia estar mais ligado ao tema.
0: Por quê?
3: Além de falar da visão técnica da economia, ele vai falar de uma visão pessoal também. Porque ele é pai da Ana Morgante, que é goleira da seleção e do Corinthians.
0: Então, economia e futebol caminham lado a lado dentro da sua casa, né, professor?
4: Sim, sim. Já há bastante tempo, felizmente.
0: Que bacana. Daqui a pouco a gente vai tirar algumas curiosidades, como é ter uma atleta dentro de casa, inclusive, mas já que o assunto é Copa do Mundo, já que a gente está falando, professor, dessa microeconomia, podemos dizer, mesmo um evento distante em outro país, né, em outros países, aliás, né, no plural dessa vez, o consumo das famílias brasileiras, ele acaba

0: São inovações que vêm de 4 em 4 anos, no caso das Copas do Mundo, e incentivam as pessoas a trocarem.
1: Aquelas promoções que vêm, né? Promoção de Copa do Mundo. Se você trocar sua TV hoje, na próxima Copa você tem um desconto X também. Aquela coisa, né?
0: É isso, tenta vincular. E além disso, né, por mais que a gente possa falar, ah, mas eu não gosto de futebol, não gosto de Copa do Mundo, isso impacta na gente? Sim, né? A gente conversou antes a respeito, por exemplo, das figurinhas. Um álbum de figurinha que custa no mínimo R$ 1.000 de figurinhas.
1: Só de figurinha.
0: Só de figurinhas. Quanto que isso equivale, né, se a gente deixar de comprar essas figurinhas e comprar, por exemplo, carne, arroz, feijão, tá, para uma família,
1: Puxa
0: né?
1: vida, é uma compra de mês aí, R$ 1.000, hein?
0: Sim, é
1: Uma
0: uma
1: compra de
0: compra de
1: mês.
0: mês para uma
1: Sim,
0: família
1: uma família
0: de
1: grande.
0: baixa renda, sim, né, que o salário mínimo em torno de 1.600, 1.700 aqui em São Paulo, né, 1.800, então representa mais de 50% do salário mínimo, um álbum de figurinhas, sendo que nenhuma pode ser repetida.
1: É. Tem que ter
0: A sorte.
1: a sorte, o acerto de 100%, a conversão de 100%.
2: Senão a gente pode pensar o quê? No dobro, pelo menos, para a gente comprar a
0: Ah,
2: quantidade de
0: pode.
2: figurinhas e lidar ali com a sorte de saírem as que a gente precisa para completar o
0: Pode.
2: álbum.
0: E um fenômeno interessante, né, que a Coca-Cola também lançou figurinhas e que a gente vê nos supermercados as famílias roubando
1: É, tirando o
0: o
1: rótulo, né?
0: rótulo da Coca-Cola para obter a figurinha. Então, isso também impacta porque é prejuízo para o supermercado, né, e acaba tendo que elevar o preço, porque isso aumenta o custo de fiscalização. Então, afeta, né, cotidianamente a nossa vida. Não tem como não afetar.
2: O professor, são linhas e linhas de produtos que são lançadas nessa época do ano. Não só as figurinhas, mas assim, a gente tem a rede de lanchonetes, por exemplo, que lança um sanduíche com cada país da Copa.
0: Isso.
2: E aí a pessoa quer ir lá e quer comer um de cada um e acaba gastando nisso também. Então, a indústria, o mercado, o varejo também fica ligado nisso para aproveitar,
0: Sim,
2: né?
0: na alimentação. No caso dessa rede de fast food, né, ainda, inclusive lançou um sanduíche de um país que não está na Copa.
1: A Itália, né?
0: Sim,
1: Mais uma vez a Itália não está
0: justamente.
1: na Copa, mas
0: É,
1: tem o
0: frustrou,
1: sanduíche. Mas
0: mas
1: tem o
0: tem um
1: sandu.
0: sanduíche, né, e a gente vai até para se divertir,
1: Sim.
0: né, comer, tentar entender qual que é o sabor de cada um desses países. É interessante, sim, tá? Então acaba movimentando tudo. No caso, né, das cervejas, né, as cervejas que patrocinam e ajudam a fazer o happy hour,
1: Sim.
0: né,
1: Os
0: mesmo
1: churrasquinhos
0: no
1: nas famílias.
0: churrasquinho, né, nas famílias, o happy hour, né, mesmo quem não gosta, que a gente também estava
1: Sim.
0: conversando antes, acaba participando, acaba contribuindo para aquele promotor daquele evento que acontece em outros países e aumenta consideravelmente também os nossos
1: Sim.
0: gastos.
1: Agora, professor, então trazendo essa curiosidade que a gente estava falando agora há pouco, né, nos bastidores, antes da entrevista com o professor, você gostando ou não, você se ligando numa Copa do Mundo ou não, você se planejando para gastar ou não, você é impactado diretamente, então. A Copa do Mundo, mesmo distante, ela impacta a nossa economia, ela impacta na nossa rotina, por que não? E ela vai impactar então nos gastos do brasileiro, no geral?
0: Impacta, impacta constantemente. A gente pode, né, a gente está num pré-Copa do Mundo, né? E o que que a gente faz para chegar na Copa do Mundo? O que que essas equipes fazem para chegar na Copa do Mundo? Então tem um desenvolvimento tecnológico muito grande, tem um desenvolvimento na parte de saúde muito grande. Então todos esses desenvolvimentos que são colocados para beneficiar esses atletas de ponta voltam para a gente. Né? Então, no caso de fisioterapia, né, teve um jogador, né, que logo depois de soltar o nome dele, ele foi agradecer ao fisioterapeuta.
1: Verdade.
2: Ô professor, e com relação a essas empresas que despontam na época da Copa, como o senhor comentou, as cervejas, os patrocinadores da Copa, eles acabam tirando muito o mercado dos outros, das outras marcas? O que o fabricante menor de uma cerveja menor, por exemplo, pode fazer para tentar se equilibrar na corrida pelo mercado nessa época do ano?
0: No caso de cerveja, fica muito difícil porque a gente tem pouquíssimas marcas no mundo, né? Assim, né? As grandes concorrentes. São três ou quatro, né? E essas realmente têm um mercado praticamente cativo e elas determinam preço. E é muito mais a questão de distribuição, que elas têm capacidade de distribuir e atender todos esses mercados. No caso das cervejas que a gente considera que não

0: são essas grandes, que são cervejas artesanais, que elas podem buscar, né, nichos de mercado que para atender consumidores com um paladar, né, mais sofisticado, mas não vão concorrer de forma nenhuma com essas grandes marcas de cerveja, porque você não tem condição mesmo por conta da escala.
1: Sem condições.
2: Nem escala de produção e nem escala de
1: Exato.
2: publicidade, né?
0: Não, de
2: É
0: forma
2: feita em
0: alguma.
2: torno disso.
1: Agora, professora, a gente está vivendo um momento da economia de juros altos, né? E você acha que isso, com toda a sua experiência, mesmo no campo da economia, né? Mas também sua experiência de Copas do Mundo, que você já viu algumas aí ao longo da sua vida, você acha que, mesmo com juros altos, chega no período de Copa do Mundo, o brasileiro, no geral, ele fala assim: pô, não importa que eu estou devendo, não importa, é Copa do Mundo, é só de 4 em 4 anos, eu vou consumir, eu vou gastar. Mesmo com juros altos, você prevê um gasto a mais ou mesmo o gasto mantém o padrão do brasileiro ao longo dos últimos anos, independente da atual situação financeira de cada família e tudo mais? O brasileiro, ele tende a ignorar, vamos dizer assim, o fator econômico, o fator de momento do nosso país, o fator juros, e o que importa mesmo é você consumir, é gastar, é festejar uma Copa do Mundo?
0: Eu vou te falar pelo seguinte: como é que a gente analisa essa taxa de juros? Está alta? Está muito alta, né? Se eu vou comprar algo nesse ano que custa R$ 100, tá? E que pela inflação o ano que vem vai estar 105. Mas se eu deixo de comprar agora, coloco esse dinheiro, tá? Na Selic, daqui um ano eu vou ter R$ 115. Eu tenho R$ 10 a mais do que teria. Então, essa seria uma forma de incentivar as pessoas a não consumirem hoje. Mas não é dessa forma que funciona. Eu vejo o seguinte: eu quero trocar minha televisão, eu quero aumentar meu gasto, eu quero festejar. O que é que eu faço? Eu vejo se a parcela do financiamento cabe no meu
1: Cabe, é
0: orçamento.
1: isso.
0: Não interessa a taxa de juros. Então, gasta-se mais mesmo.
2: Bom, a gente falou então que a indústria aí movimenta e as crianças, especialmente crianças e adolescentes, são muito permeáveis à publicidade e tal. Eu imagino que nessa época do ano as crianças queiram jogar mais futebol, né? Como é que você viveu isso em casa, professor Paulo? Foi assim que começou a sua filha?
1: Foi por conta de uma Copa do Mundo ou não? Foram outros fatores?
0: Não foi por conta de Copa do Mundo. Foi basicamente porque o meu filho mais velho já jogava futebol, né, e ela achou aquilo interessante e começou a ir para a escolinha também, né? E na escolinha começou a jogar na linha, já foi número 10, tudo. Aí de repente, dois professores, né, percebem que ela tem um potencial para ser goleira, diferente de todos os meninos que estavam lá, né? Sempre jogou com criança, menino principalmente, e colocou, e ela começou a se desenvolver, né? Mas tem alguns períodos assim. Ela era bem novinha, devia ter uns 3 anos, e ela me chamou para ver ela batendo bola. Eu falei para ela procurar outro esporte, que ela jamais seria jogadora, tá? E 2 meses depois ela me provou o contrário, né?
1: Que você entende de economia,
2: Não de
1: não de
2: futebol.
1: futebol, né, professor?
2: E nem de
0: Depois,
2: psicologia infantil, né, professor?
0: talvez tenha sido isso, por ter desafiado,
1: Boa, bom ponto.
0: tá? E depois minha esposa falou para ela que se ela jogasse no gol, que ela nunca mais ia assistir a minha filha
1: Ah,
0: jogando.
1: queria na linha, não no gol.
0: Porque no
1: Certo.
0: gol
1: Sim,
0: falhou,
1: sofre, né? O goleiro
0: sofre,
1: sofre.
0: né? Então, e depois ela foi, no ano passado, na final do Brasileiro, no Sub-17, foi em Porto Alegre. Minha esposa chegou, quebrou o pé logo na chegada em Porto Alegre, né? Foi para o hospital, colocou o pé em ordem e foi para assistir o jogo.
1: Olha que legal.
0: Tá? Então.
1: Prestigia sempre, não tem como. Estamos falando, inclusive, da atleta Ana Morganti. Ela que é goleira do Corinthians, sub-17, também da seleção brasileira. Passou por diversas categorias, acredito eu, né, professor?
0: Isso.
2: E
1: Bacana.
2: professor, o investimento numa atleta em casa, economicamente falando, é puxado?
0: Olha, é puxado sim, tá? Eu vou te falar não só o financeiro, tá? Porque os atletas passam por pressão psicológica o tempo todo, tá? Então, se vai ser escalado, se não vai ser escalado, né? Se falha, se não falha, então tem que ter um auxílio muito grande com relação a isso. A alimentação tem que ser perfeita, tá? Não tem como. preparação física e também o material esportivo. Felizmente, ela é patrocinada. Tá?
1: Então, já dá um alívio, né?
0: Muito. É um alívio muito grande.
1: É, então, isso serve de dica para os pais, né? Para os avós que estão ouvindo. Aí tem os pequenos na família, querem ir para o mundo da bola, do futebol. Então, saiba que isso é um investimento também. Primeiro vem o investimento, né, professor?
0: Sim.
1: Para quem sabe, se der muita sorte, muita dedicação também, né? Mas afunila tanto que são poucos que acabam vingando, para que no futuro colham os frutos aí do futebol. Agora, professor, ainda falando de economia, Copa do Mundo, como isso movimenta, existem alguns outros setores que são prejudicados, talvez, por conta de uma Copa do Mundo? Não sei se o turismo, talvez não, mesmo no período da Copa, as pessoas querem, sei lá, querem ir para o Nordeste assistir a Copa do Mundo, turistar, mas assistir a Copa do Mundo, querem ir para o Centro-Oeste, não sei. É, a gente sabe que serviços, né, eles vão lucrar bastante com bares, restaurantes, comércio, moda, vestuário, tudo isso acaba lucrando, eletrodomésticos também, enfim. Mas será que tem algum setor da economia que pode balançar um pouquinho, porque o foco está muito em Copa do Mundo e o brasileiro acaba se esquecendo de outra coisa?
0: Olha, é difícil falar de um setor que realmente possa perder, né, com o evento de Copa do Mundo, porque é um momento de celebração e você vai querer realmente se presentear de várias formas. Inclusive pode ser uma viagem para o Nordeste, uma viagem para o Sul, tá? E mesmo aquelas pessoas, né, que a gente já falou que não gostam de futebol, podem resolver viajar e ficar afastado de qualquer informação a respeito do futebol. Então, o que eu vejo é que basta ter um pouco de criatividade desses setores que são menos afetados por esse impulso futebolístico, para que eles criem, né, tragam a demanda dessa população que não gosta de futebol e ampliem o seu faturamento.
2: Isso sem falar na empresa de turismo que está dedicada a levar as pessoas para assistirem a Copa fisicamente, né, presencialmente lá nos Estados Unidos, no Canadá e no México, né? Imagino que esses pacotes estejam movimentando bastante a economia do turismo, né?
0: Ah, sim, sim. E a gente vê, no caso, né, que a Copa do Mundo da América do Norte, as distâncias são longas.
1: É verdade. De uma sede para outra, né?
0: É.
1: E depois de um país para o outro também.
0: Sim. Então, a questão da imigração,
1: sim,
0: né, do México para os Estados Unidos, vai ser algo complicado, né? Então não é tão fácil. A questão, né, de você sair da costa leste e para a costa oeste dos, sim, Estados Unidos, sim, tem toda a questão do fuso horário, ou do oeste para o leste. Então, como é que funciona isso? E a gente saiu de uma Copa, da última Copa, que você podia assistir 3 jogos no mesmo dia.
1: É verdade.
0: Que você não tinha o problema dessa logística. Então, hoje, essa logística nos Estados Unidos, e Canadá e México, ela vai ser realizada fundamentalmente por aeronaves. Né? E isso encarece muito.
2: Especialmente numa época de combustível mais escasso.
0: Combustível, né, muito mais caro, né? E é uma época de verão que os preços já são maiores.
1: Olha como tudo impacta, né, na vida da população brasileira, mas principalmente relacionado à Copa do Mundo. Professor, para a gente já ir encerrando, esse bate-papo está bem legal, inclusive, mas um recadinho final para quem está ouvindo a gente. Então, para tranquilizar, ou talvez não, né, na sua experiência, tem como economizar? Tem como passar batido dos gastos de uma Copa do Mundo? Ou tem que fazer um esforço bem grande para você não embarcar aí na onda, na vibe da seleção brasileira?
0: Olha, vai ter que fazer um esforço bem grande.
1: Tá bom.
0: Tá, para não embarcar na vibe, principalmente porque nós somos o país do futebol. Não que nós sejamos os melhores no futebol, tá? Mas que a nossa vida, né, cotidiana acaba sendo influenciada por vários motivos, que a gente conhece alguém, tudo, e gosta de futebol. Então, vai ser muito difícil a gente passar ileso por esse período.
2: Tá joia, professor. Muitíssimo obrigada pela sua presença aqui no Dinheiro TMC. O professor Paulo Dutra Constantin, que é professor do curso de Ciências Econômicas da Universidade Presbiteriana Mackenzie e também pai da Ana Morgante. Muito obrigada, querido.
0: Muito obrigado, eu que agradeço. A gente vai perdendo identidade, né?
1: É isso. Acontece, né, professor? Um abraço. Outro. Até a próxima.
0: Até a próxima.
2: Bom, a gente já falou então aqui com o professor Paulo sobre como a Copa movimenta o consumo no nosso dia a dia. Agora a gente vai ter uma visão um pouquinho mais ampla desse mercado nessa época do ano. A gente recebe aqui o professor de economia da FEA, da USP, o Luciano Nakabashi. Professor, muitíssimo obrigada pela sua presença aqui no Dinheiro TMC.
3: Eu que agradeço, Stella. Muito obrigado.
2: Professor, para a gente ter uma ideia, dá para saber quanto é que custa uma Copa do Mundo, por exemplo, para os países que estão sediando os jogos agora?
3: Então, tem estimativas de Copas passadas, mas varia muito, né? Varia muito porque depende de vários fatores. Depende da estrutura que já tem no país. Estados Unidos, por exemplo, que é uma parte dos jogos, já tem uma estrutura muito bem feita, né? De estádios e estrutura de uma forma já necessária para esse tipo de evento. Então, acaba gastando menos. Mas depende um pouco do país, né? Depende do que você coloca dentro da conta. Se coloca, tem países que fazem algumas construções de infraestrutura, né, investimento em infraestrutura, tipo metrô, para melhorar, né, a parte de locomoção das pessoas, e coloca na conta mais caro, né, mas é uma coisa que vai muito além do dinheiro gasto na Copa. Costuma ficar na casa de bilhões, né, alguns bilhões de dólares, entre 5 e 20 bilhões, né, geralmente é o que tem sido gasto aí nas últimas Copas, mas aí depende, como eu falei, né, do que se coloca na conta. Aí a última que teve acabou ficando bem mais cara porque foi colocado muito investimento em infraestrutura que vai muito além dessa questão da Copa. Mas só a Copa em si, alguns bons bilhões de dólares aí acaba sendo um tanto... que acaba indo, né, para vários países que sediaram a Copa.
1: Agora, professor, o investimento é gigantesco, como você falou, na casa dos bilhões, mas o retorno, o lucro, ele também é gigantesco, talvez maior ainda. A gente fala dos países sede, mas também a gente fala da FIFA, a Federação Internacional de Futebol. A tendência é essa mesmo, professor? Uma Copa do Mundo ficar cada vez mais cara e movimentar cada vez mais valores astronômicos? A tendência é essa?
3: Eu acho que não, né? Eu acho que a tendência não é aumentar cada vez mais. Eu acho que tem uma tendência até de, se for ver para o país, porque você tem um gasto que é concentrado ali no setor público e um benefício que é coletado ali por diferentes agentes, né? Pode ser pela FIFA, né? Por vendedores, pessoas que acabam tendo um efeito ali positivo na cidade durante o período, como hotéis, restaurantes, algumas vendas que são bastante específicas naquele período, como televisores, né? Pessoas querem comprar uma televisão maior, tem a questão de comprar a camiseta do time, então tem coisas que são mais específicas. Então, acaba sendo mais diluído o benefício, né, para a sociedade como um todo e para algumas entidades ali particularmente. Para o país, geralmente, em termos monetários, né, se for pegar e pensar o país ali, estritamente, não vale muito a pena. Então, o que tem sido feito em termos de planejamento para as próximas é algumas possibilidades, porque tem ficado, de fato, muito caro. É você pegar país que já está acostumado a receber esses eventos, inclusive repetindo em alguns países a Copa do Mundo, porque eles já montaram a estrutura, ou outros países que já estão bastante acostumados, já tem toda uma estrutura ali preparada para receber um grande público naquele período. Porque aí sim, tem dois pontos, né? Acaba valendo a pena no sentido porque gasta bem menos e você tem uma certa recorrência ali que ajuda o turismo. Então, como estratégia de longo prazo para afetar positivamente o turismo da região, do local, do país, aí pode valer a pena dentro dessa estratégia maior, né? Mas acaba gastando muito com... Se você não vai receber outros eventos importantes, acaba gastando muito com uma estrutura que vai ficar ociosa ou parcialmente ociosa. Então, ao longo do tempo, pode não valer a pena se não for bem feito. Então, acho que tem uma tendência a fazer cada vez mais em locais que já tem uma estrutura boa, porque o gasto acaba ficando muito alto e para não ter esse problema, né? De cada Copa você ter gastos adicionais e ir aumentando aí o valor, né, para se fazer cada uma dessas Copas.
2: Professor, quando a Copa aconteceu aqui no Brasil, essa nossa balança ficou no positivo ou no negativo? Os investimentos que a gente fez para receber o Mundial aqui continuaram sendo usados e foi benéfico para o dia a dia da população do Rio de Janeiro? Ou não?
3: Então, aí é aquele ponto, né? Do ponto de vista do setor público, não vale muito a pena, porque o gasto acaba sendo bastante alto. Aí o ganho acaba sendo mais diluído, né, entre vários agentes econômicos, empresas, instituições, donos ali de pequenos negócios que acabam sendo beneficiados no período. Como uma estratégia de desenvolvimento, não vale a pena. Eu acho que talvez ali, pensando o Rio como um símbolo bastante importante de turismo no Brasil, ajuda, né? A Copa, teve a questão das Olimpíadas, então teve eventos importantes. Então, isso, quando você vai fazer no mesmo lugar, acaba sendo bastante importante para fomentar, né, um turismo ali numa região que já tem já é forte nesse sentido, uma das regiões do Brasil que mais recebe turista, né? Então, acaba fortalecendo ao longo do tempo, acaba sendo uma estratégia relevante. Mas mesmo no Rio, você teve ali algumas estádios, né? Algumas coisas que foram feitas naquele período que acabaram ficando, de fato, ociosas. A vila ali, onde ficaram, no caso das Olimpíadas, né? Onde ficaram os atletas, ficou meio ociosa. Então, tem que tomar esse cuidado. Então, pontualmente, mesmo no Rio de Janeiro, é uma coisa que, se for ver, pontualmente não vale a pena. Como uma estratégia, pensando numa região que é bastante importante turisticamente, que já costuma atrair, que tem uma estrutura razoável, é um ponto que pode ser relevante, desde que você leve em consideração outras coisas no Rio, que é mais importante ainda, é a questão da violência, né? A violência é uma das coisas que mais prejudica o turismo ali na nossa, né, cidade maravilhosa. Então, é uma coisa que tem que não só ter um investimento no sentido de eventos específicos, mas um investimento ali de segurança para manter esse turismo e para fomentar esse turismo. Então, são coisas complementares. Então, não é uma conta muito fácil de se fazer, porque depende de outros elementos também, sabe?
1: Tá bom, professor. Para a gente já ir encerrando e agradecendo a sua participação, você falou especificamente agora da Copa que tivemos aqui no Brasil em 2014, mas de uma forma macro, de uma forma geral, todos os países que acabam sediando uma Copa, e até para você explicar para a gente, né, nós que somos leigos no assunto, os países realmente lucram com uma Copa do Mundo? Se sim, como que eles lucram? Ou o principal ganho é de reputação? É um ganho reputacional? O que, que você pensa?
3: Então, acho que varia muito, né? Onde que é feito? Se o local já tem alguma estrutura razoável, uma boa parte da estrutura para receber um evento desse porte, né? Porque você recebe ali muitas pessoas num determinado período. Você vai ter que construir toda uma infraestrutura de transporte que vai ficar ociosa depois, parcialmente, aí não vale a pena. Se você faz em algum lugar que já tem uma boa estrutura, que já está acostumado a receber eventos de grande porte, que não vai ter que fazer muito investimento para receber essa Copa, e que está numa estratégia de mais longo prazo para atrair turismo para aquela região, aí vale a pena. Então, depende muito de caso a caso, né? Se você vai pegar um país que tem poucos recursos, falta um monte de coisa, não só ali para fazer o evento, mas também para a população, você vai tirar dinheiro para fazer isso? Certamente não vai valer a pena. Um país que quase não tem evento, não vai ter evento, você vai fazer uma estrutura que vai ficar ociosa? Não vai valer a pena. Mas se é um lugar que já está acostumado a receber eventos, que vai continuar fazendo eventos, muito provavelmente vai valer a pena.
2: Tá joia, professor Luciano. Muito obrigada. Professor Luciano Nakabashi, professor da Faculdade de Economia, Administração e Contabilidade de Ribeirão Preto, da USP. Muito obrigada pelos seus esclarecimentos e seja sempre muito bem-vindo ao Dinheiro TMC.
3: Muito obrigado. Uma satisfação muito grande. Um abraço a todos.
1: Valeu, um abraço, a gente que agradece. E dando sequência aqui na nossa programação do Dinheiro TMC, Estela, não dá para falar de Copa do Mundo e de economia, obviamente, sem falar dos álbuns de figurinha.
2: Pois é, como o próprio professor Paulo mencionou, os R$1.000 para completar o álbum, isso sem contar as figurinhas repetidas.
1: Pelo menos, no mínimo, né? Então não dá para falar, obviamente, de Copa do Mundo sem tocar nesse assunto que virou febre cada vez mais entre os brasileiros. Então, quanto custa na prática? São só esses R$1.000 citados pelo professor Paulo? R$2.000? R$3.000? Mais do que isso? A TMC conversou com a Isabela Simões, ela que é estudante e está colecionando o álbum da Copa do Mundo 2026. Vamos conferir.
4: Bom, estou indo para o meu quarto álbum de figurinha, comecei na Copa de 2014. Não sei se esse ano vou conseguir completar, assim como eu não completei o de 2022. E a missão tá mais difícil, né? São mais figurinhas, consequentemente mais dinheiro envolvido. Então, tá complicado. Eu mesma acho que já investi uns R$ 250 e ainda tô bem distante de concluir o álbum. Acho que, sendo otimista, uns R$ 800 ainda precisam estar disponíveis se eu quiser completar, né? Mas eu acho que esse ano que tem ajudado, assim, quem entrou na brincadeira são as promoções nos aplicativos de delivery, que tá tendo bastante, né? É uma estratégia meio nova aí. É, também na internet, umas caixas com vários pacotinhos por valores um pouco abaixo do que seriam realmente. Mas ainda assim, pesa bastante no bolso do povo brasileiro. Então, nem todo mundo quis, entrar na brincadeira esse ano. Mas eu acho que mesmo assim, os álbuns de figurinha da Copa estão bem distantes de uma possível extinção.
2: Pois é, essa foi a Isabela Simões dando o seu depoimento sobre o álbum de figurinha dela. Agora a gente vai conferir a entrevista feita pelo Felipe Amoral com Arnaldo Pinheiro, que é empresário e que coleciona o álbum desde 1982. Olha só.
5: Olá, meu nome é Arnaldo Pinheiro, eu tenho 51 anos. Meu primeiro álbum foi da Copa de 1982, realizado na Espanha.
6: Os valores das figurinhas mudou desde que você começou a colecionar? Se sim, quanto aumentou?
5: Com certeza mudou, assim, nesse primeiro álbum que eu colecionei, elas eram vendidas dentro de um chiclete, né, que era o chiclete Ping Pong, então você tinha que comprar de uma a uma. Já passou muito tempo de lá para cá, então, assim, eu não consigo dizer o quanto, mas certamente aumentou bastante.
6: Quanto você já chegou a gastar para completar o álbum?
5: Eu não faço muita ideia, ou na verdade a mínima ideia, né? Até porque a Copa é realizada de 4 em 4 anos, a quantidade de seleções também alterou, às vezes de uma edição para outra, a quantidade de figurinhas, é muito difícil conseguir mensurar esse valor.
6: Você sempre conseguiu completar o álbum?
5: Nem sempre. Acho que eu sempre cheguei perto, né? De completar, às vezes que eu não completei, acho que foi um pouco por descuido no final de pedir as figurinhas que faltavam para a empresa que fabricava o álbum.
6: Tem alguma forma de compra na qual você consegue economizar algum pacote especial?
5: Vou falar da edição atual, né? Por alguns aplicativos, né? De entrega de comida, enfim, lanchonete, rede de fast food, era possível comprar ainda. Eu acho que é possível comprar e economizando um pouco, sim.
1: Valeu, Felipe. Obrigado aí para o seu Arnaldo, que deve ter desembolsado, olha, grandes quantias. Desde a Copa de 82, então são Copas e mais Copas aí no currículo e também de álbuns colecionáveis. Mas se você ficou na dúvida, afinal, quanto que custa, né, para você montar um álbum atual da Copa do Mundo? Segundo o levantamento feito pela BBC Brasil, o valor para completar o álbum em território brasileiro, ele pode chegar a mais de R$ 7.300. Bem longe daquela estimativa que fizemos aqui com o professor
2: Pois
1: Paulo e
2: é,
1: Estela.
2: a gente falou de o dobro, você ainda falou agora
1: 3 mil.
2: mil, 2 mil, 3 mil, mas 7.300?
1: Ou seja, né, é um custo bem elevado mesmo, mas que ainda fica abaixo de estimativas de outros países, para você ter uma noção, onde a coleção pode custar quase o dobro. É por isso que essa prática da troca de figurinhas em pontos já estabelecidos em diversas cidades do Brasil está virando uma febre, porque mais do que comprar, é inteligente. Você fazer aquela troca, vai conversando, vai dialogando, uma mão lava a outra, um ajuda o outro, e aí você não gasta tanto na hora de completar o seu álbum na Copa 2026. Boa sorte aí.
2: Agora eu tenho uma curiosidade, Thiago. Sempre tem aquela figurinha que todo mundo quer e que é a que menos sai nos pacotes, né?
1: Segundo a Panini, as figurinhas elas foram feitas na mesma quantidade. Não é porque é um jogador da Colômbia, do Haiti, sai muito mais do que o Messi, do que o Cristiano Ronaldo. Não é por aí. A Panini garantiu que toda figurinha sai na mesma quantia, mas tem esse fator curiosidade, né? Que é muito difícil você tirar essas grandes estrelas, inclusive aquelas figurinhas douradas, prateadas, que virou febre entre os colecionadores.
2: Muito bem, mais din-din envolvido na Copa. Quanto será que custa para ir até lá, assistir presencialmente os jogos? A gente também conversou com o Dr. Paulo aqui sobre como o Mundial movimenta a indústria do turismo no país. E a gente vai conversar, a gente vai ver o depoimento do Rodolfo Tomé, que é dentista, e vai para os Estados Unidos para acompanhar a competição.
7: Olá, sou o Rodolfo, tenho 36 anos. Eu vou viajar para Los Angeles agora em junho com a minha esposa. Então vai nós dois para essa viagem. A gente, a princípio, está planejando essa viagem mais ou menos 2 meses, onde a gente tinha um orçamento limite que a gente estabeleceu de R$ 20 mil. Veio Los Angeles, que a gente conseguiu unir o útil ao agradável, tava com um preço bom de passagem. Então a gente vai fazer um cruzeiro para o México, então que sai de Los Angeles de 7 dias. E a gente volta desse cruzeiro no dia 12 de junho, que vai ser o jogo início dos Estados Unidos, que vai ser Estados Unidos e Paraguai. A gente não vai nesse jogo por conta do custo, então o ingresso mais barato que a gente conseguiu achar estava saindo por volta de $1.000. No dia 13, a gente vai na FIFA Fan Fest, no Coliseu, em Los Angeles, para assistir o jogo do Brasil, que vai ser o jogo de abertura do Brasil. E depois a gente vai conseguir assistir o próximo jogo que vai ter em Los Angeles, que vai ser Irã e Nova Zelândia. Esse jogo, acredito que por uma procura menor, o preço estava muito mais em conta. Então a gente vai conseguir ir nesse jogo do Irã e Nova Zelândia. Então a gente conseguiu unir a viagem de cruzeiro para o México, que eu acho que vai ser uma experiência legal, que vai ao país sede também, com a estadia em Los Angeles. Em relação aos custos da viagem, a gente pagou $10 na FIFA Fan Fest para assistir o jogo do Brasil no dia 13. A gente pagou $400, mais ou menos, arredondando, em cada ingresso do Irã e Nova Zelândia. E a gente fez uma estratégia em Los Angeles, apesar de ser uma cidade independente de carro, a gente pegou carro só na metade da viagem. Então, no início da viagem, nesses 5 dias de viagem, os 2 primeiros dias a gente vai depender do transporte público e depois nos outros 3 dias a gente vai usar o carro. Por conta do preço do estacionamento, principalmente, e o preço do aluguel do carro. Então, apesar de ser uma cidade dependente de carro, é uma cidade cara para se andar com carro. O preço das hospedagens está girando aí mais ou menos em $150 a diária. Pegando não um hotel melhor, mas também não um hotel pior, então um hotel aí mediano.
2: Olha, uma viagem com tanto planejamento, sim, né? E nos mínimos detalhes, está vendo que ele está levando em consideração o preço do estacionamento para ele deixar o carro que ele vai alugar. Então tudo isso faz diferença no planejamento da viagem do dentista Rodolfo Tomé Coco. E tem mais gente, né?
1: Tem mais gente. Vamos ouvir agora também o Murilo Reis. Ele que é empresário, ele vai comparecer, inclusive, aos estádios da Copa do Mundo. E a gente ouve agora o depoimento dele.
8: Eu pretendo gastar de 35 a 40 mil reais nessa viagem, com passagens Brasil, Estados Unidos, tudo incluso. Passagens internas, quero assistir a final em Nova York, sentir o clima em uma final de Copa do Mundo. Hospedagens, costuma ser bem caro. Alimentação, durante esse um mês e meio, demanda bastante dinheiro. E alguns ingressos. Eu acho que uma estimativa tranquila, uns 35 a 40 mil reais. Referente aos ingressos da Copa, a FIFA ela organiza de uma maneira diferente, por algumas fases. A primeira fase são os sorteios. Você precisa se cadastrar no site da FIFA, escolher os jogos que você quer ir e torcer para ser sorteado. Caso você não tenha sido sorteado, você pode comprar no site oficial de revenda da FIFA, certo? E aí, consequentemente, vai ser mais caro, porque a FIFA ela tem uma porcentagem da venda de todos os ingressos que são vendidos nesse site de revenda oficial. Um exemplo é, na primeira fase do sorteio, os ingressos para o jogo do Brasil, Argentina, Portugal, Alemanha, França, estava $280. Agora, nesse site de revenda, os jogos do Brasil giram em cerca de $2.000 a $3.000, cerca de R$15.000. Então, é por causa desse motivo que eu ainda não comprei nenhum ingresso. Só que tem um gráfico que mostra a variação de todos os ingressos, de todos os jogos da Copa do Mundo. Tem alguns jogos que começaram $1.000, que hoje já está $200, $250. Então eu estou analisando e vai ser assim que eu vou conseguir comprar um ingresso para o jogo da Copa do Mundo. Nunca viajei para uma Copa do Mundo. É a primeira vez, primeira oportunidade que eu tenho e estou muito ansioso.
1: Valeu então, com esse depoimento a gente coloca ponto final no nosso Dinheiro TMC especial Copa do Mundo. Então, para sua torcida e também para sua economia, para você não achar que uma Copa do Mundo vai pesar tanto assim no bolso. Espero que essas notícias, as entrevistas tenham surtido efeito para que permaneça apenas a torcida e não os gastos nesse período da Copa, mas um gasto ou outro é inevitável, como disseram os professores, né, Estela?
2: O que que você vai gastar nessa Copa? Você vai viajar? Você vai assistir os jogos? Você vai fugir da Copa? Você vai comprar uma TV nova? Vai investir ali na decoração da casa para receber os seus amigos? Mande para a gente e aqui ao longo da programação TMC a gente vai ler a sua resposta no ar. Muito obrigada pela sua audiência. Obrigada, Thiago, pela companhia, pela parceria de sempre.
1: E até uma próxima.
2: Até mais. Tchau, tchau. Tchau.
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10: 7:53. 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E ela não para. Agora a Estela fala sobre cultura. A produção teatral em São Paulo movimenta muitos investimentos e o mercado de emprego. Segundo a Secretaria Municipal de Cultura, cerca de 1.200.000 pessoas são beneficiadas por produtos culturais. E a Estela Ribeiro conversou com alguns produtores e traz mais números do mercado teatral na cidade.
2: Bom, a gente pode imaginar que a produção teatral ocupa grande parte do cenário cultural da cidade de São Paulo, né? Segundo a Secretaria Municipal de Cultura, em 2025, teatros e centros culturais municipais registraram 972 produções teatrais. Locais como o Centro Cultural São Paulo, aquele que fica ali na Estação Vergueiro do metrô, contou com 262 dessas produções. Os programas de fomento contemplaram 28 produções através de editais, o que gerou cerca de 280 contratações artísticas só nesse período. Público atingido? 60.000 pessoas. Estou falando só de teatro, viu? Porque se a gente for falar de outras linguagens culturais, o público total chega a mais de 1.200.000 pessoas. E o total de din-din investido? 10 milhões de reais. O André Ascioli é presidente da APTI, Associação de Produtores de Teatro Independente, e conta pra gente um pouquinho sobre esse cenário de produção em São Paulo.
11: São Paulo é considerado o maior capital cultural da América Latina. Então, quer dizer, ele não é isso só por conta da nossa criatividade, ele é isso por conta do volume, que é muito grande. Então, de fato, a gente tem hoje em dia uma cadeia de produção independente muito gigante. É o que move a cultura, desde pequenos produtores a grandes produtores.
2: A Morente Forte é uma produtora com peças icônicas ao longo dos seus 40 anos de história. Célia Forte é uma das sócias e fala um pouquinho para a gente dessa trajetória.
12: A nossa posição no mercado, Estela, é uma posição consolidada, bem consolidada, né? Basicamente, nós somos produtores de teatro de prosa ou musicais nacionais, né? Mas não estilo Broadway, essas coisas.
2: E uma das produções da Morente Forte em 2025 foi o monólogo Olhos nos Olhos, com a atriz Ana Lúcia Torre.
12: Esse espetáculo foi produzido com recursos próprios, porque como é um espetáculo pequeno, então você consegue, com a bilheteria, dar conta do espetáculo quando é um sucesso. Quando não é, também o produtor acaba tendo um prejuízo.
11: Esse projeto pode custar desde 80.000 reais... até os valores que a gente tem e que são verdadeiros e concretos, de 1 milhão, 2 milhões, 3 milhões. O musical, desses musicais que a gente costuma ver aí, a média de custo desses musicais são 3 milhões. Aí você fala, nossa, mas 3 milhões é um absurdo. Quando você olha a planilha, falta dinheiro. São Paulo é um exemplo em termos de possibilidades de editais para poder fomentar e ajudar que as produções aconteçam. Já foi várias vezes exemplo para outros municípios do nosso país, como também até de outros países também que já usaram esse modelo de negócio.
12: Outra peça que nós produzimos também foi a Felicidade, com músicas, com direção musical do Zé Cavaleiro, um elenco maravilhoso, bem grande. E aí sim, nós precisamos de leis de incentivos. Se você não tiver leis de incentivos, você não consegue montar um espetáculo no Brasil.
2: Thiago Catelani é coordenador de produção da Quest Consult e traz dados importantes sobre a principal lei federal de incentivo.
13: A Lei Rouanet é o principal mecanismo de fomento à cultura do Brasil. Ela permite que empresas direcionem parte do imposto de renda para projetos culturais aprovados pelo governo federal.
12: Extremamente íntegra e você tem que prestar conta de tudo que você paga. O dinheiro é auditado pelo próprio Banco do Brasil e pelo Ministério da Cultura, pelo MINC. Então qualquer trabalho, qualquer trabalhador, qualquer profissional que você empregue, você tem que ser emitido uma nota fiscal, tem que falar por que você pagou aquilo, que todos os profissionais são pagos através de um teto pela média do que se paga no teatro. Então é absolutamente idônea para você montar um espetáculo.
13: Um estudo recente da FGV mostrou o tamanho real desse impacto. Só em 2024, quase 5 mil projetos foram executados, gerando mais de 230 mil postos de trabalho e alcançando 89 milhões de pessoas como público. E tem um dado que pouca gente conhece, Estela. A Lei Rouanet movimenta uma cadeia produtiva que gera quase 4 bilhões em impostos para o país, além de contemplar 59% das ações que chegam a áreas periféricas e vulneráveis.
12: Fui impactada em torno de 200 e poucas pessoas somente nessas três produções. Movimentou um público de mais de 47 mil, quase 50 mil pessoas que já estiveram nas plateias dessas peças de teatro. Então, quer dizer, o teatro sim movimenta, sim, o teatro é uma grande, individualmente é uma pequena empresa, quando junta como entidade, é uma grande empresa que emprega muita gente e que movimenta muitos recursos, mas que também movimenta muita gente, né? Então, como a Morente Forte há muitos anos produz, assim como outros grandes colegas, produtoras e produtores que estão no mercado, as pessoas sérias, as empresas já acompanham o trabalho e já acreditam que aquele produto vai sair, que vai ter uma entrega ótima e que vai ficar todo mundo satisfeito. O público, o patrocinador e os artistas, né?
2: E quando não há dinheiro de incentivo, de patrocinadores, os produtores culturais se viram de diversas maneiras para poder viabilizar suas montagens.
11: São projetos que as pessoas fazem exatamente como você colocou, ou você faz vaquinha, ou você pega dinheiro próprio e faz um investimento, ou você faz um acordo com o teatro que você vai trabalhar, para trabalhar via porcentagem, um aluguel do teatro. Então, a maioria das produções são executadas desse jeito.
2: E nem sempre os apoios são feitos através de dinheiro. Muitas vezes é parceria, permuta. A gente aqui na TMC, por exemplo, apoia culturalmente algumas peças e alguns teatros de São Paulo.
13: Cultura não é gasto, é investimento com retorno real.
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0: 8 horas e 3 minutos. Muito bom dia para você, ouvinte, que está aqui na Transamérica, que agora é TMC. Você está comigo, Fernanda Câmara, nesse domingão 24 de maio. E também com Estela Ribeiro. Muito bom dia, Estela.
12: Bom dia, Fernanda. Bom dia, ouvintes. Bom dia. Bom dia, espectadores, né? Porque afinal a gente tem espectadores nas nossas transmissões do YouTube. Aliás, as pessoas podem acompanhar toda a programação da TMC no YouTube, né, Fernanda? O que tá rolando ao vivo, normalmente de segunda a sábado, mas também os programas ficam lá gravados, guardadinhos. Então, por exemplo, você quer assistir o Dinheiro TMC de ontem? Né, que um programa inédito de ontem, ele tá lá gravadinho. Então
0: até
12: a gente
0: o
12: tá...
0: de hoje também já tá lá gravadinho.
12: É, o Cidade é Sua, por exemplo, tem. O Imprevista tem também.
0: Tem tudo.
12: As principais notícias que você acompanha durante a transmissão ao vivo da TMC, fica lá. E fica no nosso portal de notícias também, nas redes sociais e, claro, com a sua participação sempre aqui através do nosso WhatsApp 11972211001, por onde você pode dar o seu alô, seu bom dia aqui pra gente, contar como é que vai ser seu domingão, de onde você tá falando, em qual parte do Brasil. A gente adora saber onde é que você tá. Agora são 8 horas e 4 minutos e vamos começar com notícia, né, Fê?
0: Com notícia de política, direto de Brasília, a Advocacia Geral da União pediu ao Supremo Tribunal Federal a suspensão imediata da chamada Lei da Dosimetria, aprovada pelo Congresso Nacional, e a Lívia Brás traz todos os detalhes.
13: Segundo a AGU, a tramitação da proposta foi irregular e violou a Constituição. O argumento é que o Senado fez alterações no texto que foi aprovado pela Câmara, o que exigiria uma nova votação pelos deputados antes do envio para a sanção presidencial. A AGU também diz que houve desvio de finalidade na conduta dessa matéria, já que a lei pode beneficiar diretamente condenados pelos atos de 8 de janeiro de 2023. A norma reduz penas para crimes contra o Estado Democrático de Direito, como o golpe de Estado e tentativa de ruptura institucional. Pela nova regra, quando os crimes foram cometidos no mesmo contexto, o juiz poderá aplicar apenas a punição mais grave, evitando a soma das penas. A lei também prevê redução de pena para condenados que participaram dos atos em meio à multidão, desde que não tenham financiado ou liderado as ações. Além da AGU, a Associação Brasileira de Imprensa e a Federação PSOL-Rede também acionaram o Supremo questionando a constitucionalidade da norma. Os processos estão sob relatoria do ministro Alexandre de Moraes.
0: Essa foi a Lívia Braz, então, com todas as informações. E a gente continua com o nosso giro de repórteres. Mas antes, vamos dar um bom dia para quem já está aqui no WhatsApp, né, Estela Ribeiro? Temos aqui a Amanda Ribeiro, de
12: Olha,
0: São Paulo.
12: Minha parente, será?
0: Amanda, será?
12: Não
0: tenho
12: nenhuma prima chamada Amanda.
0: Será que você gosta de café também? Porque ela está dizendo o seguinte, café passado e rádio ligado para acompanhar as notícias logo cedo.
12: Que delícia.
0: Tomando um cafezinho quente, o Henrique, o sonoplasta, falou que a Amanda Ribeiro, então, de São Paulo, é das dele, porque ele também gosta de um cafezinho.
12: Ô, Fê, você estava comentando comigo aqui da Mega Sena agora há pouco, que hoje tem um dos principais sorteios, não é?
0: 320 milhões de reais.
12: Olha, é um dos maiores prêmios da história. O que será que dá para comprar 300 milhões de reais, hein? Escreve aqui pra gente, o que você faria com esse prêmio se fosse um dos sorteados na Mega Sena de hoje? E você sabe que eu tava dando uma olhadinha aqui, Fê? Esse não tá entre os 5 primeiros lugares de maiores prêmios da história, viu? Na verdade, tem. Em 2025, o recorde da Mega Sena, na Mega da Virada, que foi agora, né, nesse final de ano para 2026, o prêmio foi de R$1.091.000. Na verdade, tem até assim, uns centavos aqui. Mas olha, foram 6 pessoas que foram premiadas e elas, cada uma delas levou 181 milhões para casa.
0: Que delícia, já pensou num domingão, 24 de maio, você receber essa notícia de que foi o premiado?
12: Nossa, que delícia.
0: Muito maravilhoso.
12: Enquanto isso não acontece, a gente vai lá para a 5ª edição do Fórum Esfera Brasil, realizada em Guarujá, no litoral paulista, nesse fim de semana, que reuniu pré-candidatos, empresários, marqueteiros e ministros. O evento debateu economia, política pública, eleição, infraestrutura e outros temas de relevância nacional. O nosso repórter Ricardo Spárvoli acompanhou tudo e traz um resumo desse evento.
14: Um dos primeiros painéis foi com o ministro de Minas e Energia, Alexandre Silveira, que afirmou que o Brasil não passará por um desabastecimento.
15: Somos exportadores de óleo, somos quase autossustentáveis na produção de diesel e de gasolina, o nosso etanol ajuda muito, o biodiesel ajuda muito, a nossa matriz é muito consistente, temos muita matéria-prima.
14: A deputada federal Tabata Amaral e a ex-ministra do Meio Ambiente, Marina Silva, também participaram do evento e falaram sobre a candidatura de Flávio Bolsonaro à presidência. Tabata disse que, em qualquer país do mundo, a candidatura dele seria inviabilizada.
16: Eu digo isso porque o pré-candidato Flávio Bolsonaro não conseguiu ainda se explicar. Ele está sempre apresentando novas e novas desculpas à medida que as coisas vão aparecendo. Então, é só nesse país tão polarizado que é o nosso, e em que a gente vive quase que uma pós-verdade das narrativas da internet, que ele ainda consegue manter sua pré-candidatura.
14: Já Marina disse que a verdade está finalmente aparecendo.
17: A verdade, ela é sempre boa, porque ela dá oportunidade para que o cidadão, o eleitor, possa fazer a sua reflexão e fazer a sua escolha. E eu acho que nesse momento as pessoas estão entrando em contato com a realidade dos fatos.
14: O segundo dia começou com uma entrevista com o investidor da TMC, João Camargo, que alertou que é essencial discutir projetos de país.
18: O Brasil precisa agora discutir proposta de Estado. Não podemos discutir proposta de governo. O governo faz uma proposta e entre o outro desmancha tudo. Desmancha as obras, desmancha as principais políticas que o governo anterior fez. Então o Brasil precisa, para poder crescer, para poder impulsionar, é realmente a gente pensar num plano de Estado de 40 anos.
14: Na sequência, o ex-ministro do STF, Luiz Roberto Barroso, falou sobre inteligência artificial. Segundo ele, as decisões judiciais serão geradas por IA em breve. O apresentador Luciano Huck também marcou presença no Fórum Esfera. Em painel mediado pela CEO da Esfera Brasil, Camila Camargo Dantas, ele falou que o Brasil precisa encontrar um equilíbrio em meio à polarização. Um dos principais painéis do evento envolveu dois pré-candidatos à presidência da República, Aldo Rebelo e Renan Santos. Aldo afirmou que a pré-candidatura dele está mantida, apesar de uma ala do Democracia Cristã, que é o partido dele, defender que o candidato seja o ex-ministro do STF, Joaquim Barbosa.
19: Há uma tendência, dependendo do desfecho desse episódio, de esvaziamento nos estados das chapas que foram conformadas para disputar eleições ou majoritárias, ou para o Senado, ou para as Assembleias Legislativas, ou para a Câmara Federal, há um risco de esvaziamento.
14: Já Renan Santos fez duras críticas à família Bolsonaro, dizendo que a direita relativizou muitos crimes de Jair e de Flávio.
20: Flávio Bolsonaro foi pego num escândalo. Eles nada. O Zema ensinou, olha, isso está meio errado. Não está meio errado. Flávio Bolsonaro é um escroque desde sempre, me desculpe os termos aqui, são pessoas elegantes que estão aqui presentes, mas é isso.
14: O evento foi encerrado com um painel que discutiu o equilíbrio fiscal no Brasil, com a participação do presidente do BNDES, Aloysio Mercadante.
12: Bom, já que Flávio Bolsonaro foi tema, né, de várias falas ali durante o evento Esfera Brasil, a gente aproveita para dizer que tem aí rumores de que o senador e pré-candidato à presidência, o Flávio Bolsonaro, tem um encontro com o presidente dos Estados Unidos. Essa informação não está confirmada oficialmente, mas os aliados do senador dizem que tem esse convite aí, que foi articulado com o apoio do ex-deputado Eduardo Bolsonaro, que é irmão dele, que está vivendo lá nos Estados Unidos, né? E essa viagem acontece bem nesse momento de crise, depois que essa reportagem do Intercept Brasil revelou que o senador teria pedido recursos para financiar a cinebiografia do ex-presidente Jair Bolsonaro. O Flávio nega qualquer irregularidade. Enquanto isso, o governo do presidente Lula acompanha a movimentação, vai ficando de olho. Integrantes do Palácio do Planalto avaliam que um eventual encontro entre Trump e Bolsonaro, e Flávio Bolsonaro, pode ter impactos políticos e diplomáticos nesse período eleitoral. A gente vai acompanhando por aqui. Agora são 8 horas e 12 minutos.
0: E agora a gente vai lá para o Rio de Janeiro, porque o presidente Lula comentou ações do governo em exercício e reforçou o discurso de combate ao crime organizado. É o Rafael Alves, lá do Rio de Janeiro, que conta os detalhes.
21: O presidente Luiz Inácio Lula da Silva sinalizou apoio à faxina promovida pelo governador em exercício do Rio, desembargador Ricardo Couto de Castro, com a exoneração de quase 3 mil nomeados em cargos comissionados no Estado e a revisão de contratos. A declaração foi dada neste sábado durante um evento do governo federal realizado na sede da Fundação Oswaldo Cruz, a Fiocruz, na zona norte do Rio. Lula afirmou que o Estado vai ter apoio do governo federal para prender os ladrões que governaram o Estado e no combate ao crime organizado.
22: Sabe o que essas pessoas esperam de você nesses meses? Trabalhe para prender todos os ladrões que governaram esse Estado e deputados que fazem parte de uma milícia organizada. Não é possível a gente ouvir nos jornais que o crime organizado tomou conta do território, que as facções tomaram conta do território. Vamos juntos devolver o território das comunidades ao povo do Rio de Janeiro e ao povo brasileiro.
21: Em outro momento do discurso, o presidente disse que caso os deputados estaduais do Rio fossem responsáveis por escolher o novo governador, um miliciano seria eleito.
22: Eu nunca tinha te visto, governador. Mas quando começou esse processo, vai ter votação na Assembleia, vai ter... Eu falei, se a Assembleia indicar, vai vir o mesmo. Se a Assembleia tivesse que indicar, ia vir um miliciano para ser... Sabe? Então, deixa eu lhe falar uma coisa. Aproveite. Essas coisas acontecem porque tem Deus. Aproveite. Aproveite esses 6 meses que você tem, ou 10 meses. Aproveite. Faça o que muita gente não fez em 10 anos nesse estado.
21: As falas ocorreram durante a entrega de 2 novos centros de pesquisa da Fiocruz e de dezenas de veículos para a área de saúde. Entre os espaços inaugurados estão o Centro de Desenvolvimento Tecnológico em Saúde, voltado para pesquisa e criação de novas tecnologias para o SUS, e um centro dedicado à produção de terapias avançadas para o tratamento de cânceres, como leucemia, linfoma e mieloma, Também foram entregues 42 micro-ônibus para transporte de pacientes por meio do programa Agora Tem Especialistas, além de novas ambulâncias do SAMU.
0: 8 horas e 15 minutos, você está aqui na Transamérica, que agora é TMC. E agora a gente tem notícias direto do Recife, Estela Ribeiro.
12: Pois é, e notícia ruim, viu? Porque no interior do Ceará, um professor da rede municipal é investigado por suspeita de crimes sexuais contra estudante.
0: Terrível.
12: Quem averigou foi o nosso repórter Kennedy Lacerda, que fica em Recife, e averigou as informações sobre esse caso no interior do Ceará.
1: Um dos pontos que mais chama a atenção neste caso é que os relatos vieram à tona após a participação de alunos em uma palestra da campanha Maio Laranja, de conscientização e combate ao abuso e à exploração sexual de crianças e adolescentes. A conversa com os estudantes foi realizada neste mês, na própria escola, onde os crimes teriam acontecido, e foi ministrada por um promotor de justiça que também é coordenador do Núcleo de Acolhimento às Vítimas de Violência da região norte do Ceará. De acordo com o Ministério Público do Estado, o professor foi afastado das funções no mesmo dia da palestra. O órgão destacou que o caso será acompanhado pelo Núcleo, que aguarda novas informações para oferecer atendimento psicossocial às eventuais vítimas.
0: 8 horas e 16 minutos, continue escrevendo aqui pra gente no WhatsApp, dando seu bom dia. Já tem bastante gente aqui, a Juliana Ferreira, do Rio de Janeiro. O domingo começa melhor com essas informações de qualidade. Muito obrigada, Juliana. Tem o Eduardo Almeida, de Belo Horizonte. Desejo um domingo abençoado e cheio de boas notícias para todo mundo. Que assim seja, Eduardo. Muito obrigada. Continue aqui conosco, né? No 11 972 21 1001. 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
12: Ô, Fernanda, ouvintes, eu tava vendo aqui que ontem teve um tiroteio perto da Casa Branca, né? Deixa eu só abrir aqui o...
0: Foi um tiroteio perto da Casa Branca no sábado que deixou um suspeito morto e um possível transeunte ferido, segundo autoridades americanas, Estela.
12: Pois é, segundo o serviço secreto, esse homem sacou uma arma de uma bolsa, começou a atirar ali na região da Avenida Pensilvânia, nas redondezas da Casa Branca. Os agentes revidaram, atingiram o suspeito e ele morreu depois de ser levado para o hospital. A emissora CBS News identificou esse homem como
0: Nazir Best.
12: Nazir Best, 21 anos, que teria histórico de problemas de

0: Isso aí. A gente vai, então, falar agora de uma denúncia envolvendo grupos de justiceiros na Zona Sul do Rio de Janeiro, que expõe outro problema, as ameaças contra quem atua na proteção de menores. A Júlia Novaes traz essas informações pra gente.
1: A conselheira tutelar Patrícia Félix, que realizou denúncias ao Ministério Público sobre as atividades de justiceiros envolvendo menores de idade na Zona Sul do Rio, registrou um boletim de ocorrência por sofrer ameaças e ataques racistas em suas redes sociais. Patrícia começou a receber os ataques após a justiça determinar que William Correia da Silva Júnior, apontado como fundador e líder do grupo Anjos da Guarda Vigilância Comunitária, se abstenha de organizar, participar, incentivar, induzir ou publicizar quaisquer atos de vigilantismo que envolvam crianças e adolescentes. A conselheira publicou um vídeo em suas redes sociais falando sobre o caso e os ataques recebidos.
2: Acabei de sair aqui da DECRAD, fazendo um registro de ocorrência sobre as ameaças, as calúnias, difamações, racismo que eu venho sofrendo desde a decisão da primeira vara da infância e juventude para grupos organizados da Zona Sul que vem promovendo alarde entre a população infanto-juvenil preta, pobre e sim de periferias e favelas.
1: Ela havia denunciado o grupo por atividades que feriam os direitos de crianças e adolescentes. O grupo justiceiro promovia caças a infratores no bairro de Copacabana e Ipanema, incitando a violência contra eles. Eles utilizavam as redes sociais e grupos de mensagens para promover suas atividades, circulavam vídeos de espancamentos e orientavam o uso de máscaras e armas brancas como soco inglês. Com a repercussão do caso e da denúncia feita por Patrícia, ofensas passaram a ser destinadas a ela em suas redes. A ocorrência foi registrada como injúria por preconceito, ameaça e injúria na Delegacia de Crimes Raciais e Delitos de Intolerância.
3: E logo mais a gente continua com todos os nossos destaques. Agora, 8 horas e 21 minutos, Transamérica agora é TMC. 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
10: Foi divulgada a programação do São João do Recife.

0: A festa será gratuita e começa no dia 10 de junho. As apresentações seguem até o dia 28 do mesmo mês. A festa terá palcos bastante tradicionais, montados no Sítio Trindade, na Zona Norte, e também na Avenida Rio Branco, no bairro do Recife, além, claro, de outros pontos da cidade. O São João será distribuído em 19 polos espalhados pela capital. Ao todo serão 1.200 apresentações. Na programação, artistas como Elba Ramalho, Petrúcio Amorim, Novinho da Paraíba e Nádia Maia. Também foram divulgados os nomes dos homenageados: a costureira Mãe Nena, o aderecista Ricardo Luiz e o sapateiro Lucivan Batista dos Santos. Além desses, outros dois nomes muito conhecidos serão homenageados: os emboladores Caju e Castanha.
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2: Mundial de 2026. Por lá o futebol respira história no Estádio Azteca, palco de finais de Copa do Mundo e que vai receber jogos mais uma vez. Fora dos estádios, a dica é explorar o centro histórico da Cidade do México com arquitetura colonial, museus e muita cultura local. Na gastronomia, não dá pra sair sem provar tacos e pratos típicos em mercados tradicionais, como o Mercado de San Juan. E atenção, a cidade fica em altitude elevada, então vale se hidratar bem e pegar leve no primeiro dia. Cidade do México tá pronta para receber o mundo e você também.
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9: Estamos de volta, 8 horas e 27 minutos. Você conectado a gente aqui na TMC, através do 100.1 aqui em São Paulo e em Brasília também. Curitiba, 100.3. 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Agora, 8 horas e 27 minutos. Olha só, há pouco nós trouxemos a agenda do presidente Lula e as falas dele no Rio de Janeiro. A Alerge rebateu declarações do presidente e afirma ser inaceitável qualquer tentativa de... Desculpe, estou lendo a próxima lauda. Mil perdões. É para falar que o governo vai liberar mais de 16 bilhões do Fundo de Garantia por Tempo de Serviço, FGTS, na próxima semana, segundo o Ministério do Trabalho. Francisco Neto detalha essa medida para a gente.
10: De acordo com o governo, parte desse valor do recurso do Fundo de Garantia por Meio de Serviço, FGTS, cerca de 8,4 bilhões, será transferida diretamente da conta vinculada do FGTS para conta corrente dos trabalhadores ou por meio do depósito. Os recursos são mais de 10,5 milhões de trabalhadores que aderiram ao saque aniversário e foram demitidos sem justa causa entre 2020 e 2025. A liberação foi autorizada por meio de uma medida provisória publicada pelo governo federal. O restante, estimado em 8,2 bilhões, poderá ser usado como garantia no programa Desenrola 2.0, voltado para a renegociação de dívidas antigas, com juros mais altos. Pelas regras, será possível utilizar 20% do saldo disponível no FGTS ou até R$ 1.000, o que for maior, para quitar os os débitos.
9: 8 horas e 29 minutos. Agora a gente vai com a Lívia Brás, porque ainda em Brasília, o governo federal anunciou um bloqueio adicional de 20 bilhões de reais no orçamento de 2026. Vamos com ela então, Lívia Brás.
11: Com a nova medida, o total de recursos bloqueados neste ano chega a 23 bilhões e 700 milhões de reais. Segundo a equipe econômica, o bloqueio foi necessário para cumprir o limite de gastos previsto no arcabouço fiscal, que permite crescimento das despesas em até 2,5% acima da inflação. O governo disse que precisará abrir espaço no orçamento para acomodar o aumento de despesas obrigatórias. Entre os principais reajustes estão os gastos com o Benefício de Prestação Continuada, o BPC, que tiveram um aumento de 14,1 bilhões de reais, além das despesas previdenciárias, com alta de 11,5 bilhões. Por outro lado, houve redução de 3 bilhões e 800 milhões de reais na previsão de gastos com pessoal e encargos sociais do funcionalismo público. Apesar do bloqueio, o relatório não prevê contingenciamento de recursos para cumprimento da meta fiscal. A projeção de superávit primário subiu de 3,5 para 4,1 bilhões de reais. Mas, quando são incluídos os precatórios, que são aquelas dívidas da União reconhecidas pela Justiça, a estimativa passa a ser de déficit de 60 bilhões e 300 milhões de reais. O detalhamento dos cortes por ministérios e órgãos federais vai ser divulgado só no próximo dia 29, por meio de um decreto presidencial com os novos limites de gastos.
9: Obrigada pelas informações. 8 horas e 30 minutos. 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
9: 8 horas e 31 minutos. Agora sim, falando do Rio de Janeiro, né? A gente falava há pouco dessa agenda que o presidente teve lá na organização Fiocruz e as falas para o governador do Rio de Janeiro. A Alerge rebateu essas declarações do presidente e afirma ser inaceitável qualquer tentativa de generalizar ou criminalizar o parlamento fluminense. Quem traz as informações para a gente é a Jade Marinho. Bom dia, Jade. Tudo bem por aí?
13: Dia.
14: Bom dia para você, Estela, Fernanda, para todo mundo sintonizado aqui na Rádio Transamérica TMC. Aqui no Rio de Janeiro está meio gelado, viu, o clima, mas daqui a pouquinho vai dar aquela esquentada, apesar de estar bem bonito, né? Mas a política fluminense, a gente sabe, ainda mais em ano eleitoral, está mais quente que o normal, né? Ainda mais agora que a Assembleia Legislativa reagiu a essas declarações do presidente Luiz Inácio Lula da Silva, feitas, né, ontem durante a agenda na Fundação Oswaldo Cruz, a Fiocruz, em Manguinhos, na Zona Norte, aqui da capital fluminense. Num discurso ao lado do governador em exercício, Ricardo Couto, o Lula afirmou que se a escolha do governador do estado dependesse da Alerj, né, a casa, ia eleger um miliciano. A fala, claro, provocou aí reação do parlamento fluminense, que respondeu em nota que respeita as instituições da República e espera o mesmo tratamento por parte de todas as autoridades do país, o que inclui o presidente da República. A Assembleia também considerou inaceitável qualquer tentativa, como você disse, Estela, de generalizar ou criminalizar os deputados estaduais eleitos pela população do Rio de Janeiro. No posicionamento oficial, a Casa destacou também que o Estado enfrenta desafios históricos na segurança pública e atribuiu parte do cenário à ausência de políticas nacionais eficazes de combate ao tráfico de armas, às fronteiras abertas ao crime organizado e à expansão de facções criminosas pelo país. A Alerj afirmou ainda que o momento exige união institucional, equilíbrio e responsabilidade sem declarações que estimulem divisão política ou pré-julguem instituições. Durante o evento, Lula também defendeu ações mais duras contra grupos milicianos e políticos ligados ao crime organizado no estado. Estela.
9: Obrigada, tá. Viu?
13: A gente agradece a sua participação aqui na Transamérica TMC. Obrigada pelos esclarecimentos e detalhes. A Jade Marinho, então, lá do Rio de Janeiro. E agora a gente vai para o Recife para falar que 7 imóveis foram atingidos por incêndio em um dos principais pontos comerciais do centro do Recife. O Corpo de Bombeiros trabalhou durante todo o sábado no local e a gente vai chamar o Júlio Andrade, que tem todos os detalhes. Bom dia, Júlio.
15: Muito bom dia, Estela, Fernanda, bom dia a todos. Foi isso, viu? Foi o sábado de muito trabalho para o Corpo de Bombeiros. A gente trouxe essa informação ontem aqui na TMC. Da sexta para o sábado, né? Um incêndio de grandes proporções atingiu ali um imóvel no centro do Recife, bem no centro de compras. E aí o Corpo de Bombeiros atualizou a informação no fim da tarde que 5 imóveis foram atingidos diretamente, mas outros 2 também sofreram ali por conta da parte da estrutura, né? O fogo também atingiu. A Defesa Civil, inclusive, que em um desses imóveis, a estrutura interna colapsou totalmente e vai exigir uma avaliação de segurança mais detalhada. 10 viaturas do Corpo de Bombeiros foram utilizadas no combate ao fogo, entre veículos de combate a incêndio, resgate, comando operacional, até um drone foi usado para o monitoramento. Porque a preocupação maior era de que o fogo pudesse voltar a qualquer momento do dia, já que nas imediações tinha muito produto inflamável, muita loja de tecido, de equipamentos também, então existia esta preocupação. Ainda bem que ninguém ficou ferido, foi só realmente este dano estrutural em 7 imóveis. E aí a Defesa Civil atualizou também ontem no fim da tarde e disse que após o fim do trabalho do Corpo de Bombeiros, ontem à noite ainda continuava o trabalho, aí sim, ou seja, durante a semana, a Defesa Civil vai fazer ali um trabalho maior para poder liberar ou não os imóveis, né? Pessoal, claro, ontem sentiu bastante, porque um dia de sábado, dia que o comércio vende mais, nas proximidades da Copa, muito material também relacionado aí à Copa do Mundo, camisas, objetos, enfim, e tudo ontem no centro do Recife não funcionou por conta do incêndio. Mas a gente reforça, né? Ainda bem que só danos estruturais, menos mal, porque, graças a Deus, ninguém ficou ferido. A gente, claro, continua monitorando e vamos ver durante essa semana como é que vai voltar o comércio do centro do Recife, viu?
9: Tá joia, Júlio. Que bom, como você mesmo disse, que bom que foram danos materiais, que não tivemos feridos com esses incêndios. Ô, Júlio, mudando de assunto aqui, eu tava conversando com o Rick, que é conterrâneo seu. Ontem a gente falava sobre o São João no Nordeste, especialmente em Pernambuco, e eu perguntei para ele se em Recife o mais forte era Carnaval ou São João. Ele falou que acha que é Carnaval. O que que você acha?
15: Eu concordo plenamente. Veja, o Recife está tendo, né, há de uns 3-4 anos para cá, um período junino muito forte. Então, eu até na sexta-feira entrava aqui na TMC e falava sobre isso, porque a gente vai ter um carnaval, um São João muito forte, serão 10 dias de festa, mas nada se compara ao carnaval, porque de fato o carnaval, apesar de menos dias, só 4, mas tem um apelo muito mais forte. Porque a Estela, a Fernanda e todos que nos escutam, quando a gente fala de período junino aqui em Pernambuco, a gente lembra logo de Caruaru, claro, né? Aí existe aquela rivalidade, Caruaru e Campina Grande, quem tem um São João melhor, claro que a gente puxa aqui para Pernambuco, é Caruaru, mas realmente o São João tá ficando forte, mas eu acho que ainda não se compara. Falando de Recife, ainda é Carnaval, São João agora, Caruaru e outras cidades aqui do Agreste, né? Gravatá, a Petrolina no Sertão, são cidades que têm esse apelo junino muito forte. E aproveitando, eu queria convidar todos vocês aí da TMC para que possam vir para cá curtir o São João com a gente, viu? Estão mais do que convidados, a gente recebe todo mundo na TMC Recife.
9: Opa, mas convite feito, convite aceito.
13: E um convite desses, assim, surpresa, não, olha.
9: É? Ô, Júlio, só pra gente finalizar aqui, e como é que São João disputa espaço com a Copa do Mundo, hein? Porque acontece tudo na mesma época, dá para curtir tudo ao mesmo tempo?
15: Com certeza. Sabe o que está acontecendo? A programação sendo divulgada. Nos dias de jogo, de jogos do Brasil, vai ter um telão, né? Uhum. As pessoas, as prefeituras, as empresas, enfim, estão convidando justamente para isso. Curte os jogos, né? A maioria, os primeiros ali, eu acho que é 19h, 6h, enfim. Então, vai lá no local, onde na praça, enfim, onde está acontecendo a festa, vai parar, vai ter bandas ali na hora do jogo. Claro, tem um telão para todo mundo acompanhar. Quem não puder acompanhar no telão, já pega o raidinho ali, coloca no ouvido, escuta pela TNC, e aí depois acabou o jogo com vitória do Brasil, a gente espera, mas também se não for vitória do Brasil, eu tenho certeza que todo mundo vai cair no forró. Assiste o jogo, depois vai dançar forró.
13: Alegria não vai faltar, com certeza.
9: Coisa boa, obrigada, querido, um bom domingo para você.
15: Forte abraço, a gente segue por aqui.
9: 8h39.
13: E agora a gente fala aqui de alerta, hein? Diante do avanço da influenza, a palavra de ordem é ampliar a proteção. E uma das estratégias tem sido facilitar o acesso à vacina. A Letícia Benassi vai contar tudo pra gente.
16: Capitais brasileiras têm ampliado a vacinação contra a gripe aos fins de semana para alcançar quem não consegue se imunizar durante a semana. Em Belo Horizonte, por exemplo, 22 centros de saúde funcionaram de 8 da manhã às 5 da tarde com a aplicação da vacina contra a influenza para toda a população acima de 6 meses. A mobilização acontece em meio ao avanço dos casos de doenças respiratórias no país, antes mesmo da chegada oficial do inverno. Dados da Fiocruz e do Ministério da Saúde mostram aumento nas internações por síndrome respiratória aguda grave em vários estados brasileiros. Só neste ano, o Brasil já notificou mais de 57 mil casos da doença, com crescimento importante da circulação da influenza A. Em Belo Horizonte, a pressão sobre o sistema de saúde fez a Prefeitura registrar mais de 100 mil atendimentos relacionados a doenças respiratórias apenas nos primeiros meses deste ano. A capital mineira também contabilizou dezenas de mortes por síndrome respiratória aguda grave e chegou a ampliar ações emergenciais de atendimento e vacinação. No Rio de Janeiro, a Prefeitura informou que a cidade registrou mais de 1.000 casos graves de influenza no ano passado, com mais de 140 mortes. E autoridades de saúde já alertam para o aumento antecipado da circulação do vírus em 2026. Já em São Paulo, o avanço das internações por gripe também preocupa. Dados nacionais apontam crescimento de mais de 90% nas hospitalizações por influenza em comparação com o mesmo período do ano passado, cenário que levou estados e municípios a anteciparem campanhas e reforçarem os mutirões de vacinação. Além de Belo Horizonte, cidades como Campo Grande, Goiânia e São Paulo também adotaram estratégias especiais de vacinação aos fins de semana para ampliar a cobertura vacinal. A vacina é gratuita e segue disponível em postos de saúde de todo o país. Especialistas reforçam que a imunização continua sendo a principal forma de evitar casos graves, internações e mortes provocadas pela gripe.
9: Obrigada, Letícia, pelas suas informações. Agora são 8h41.
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25: Teve início a primeira etapa de implementação da fiação subterrânea no Recife Antigo, na Rua do Apolo. Esta fase prevê 43 quilômetros de rede embutida até a Rua da Guia, além da instalação de 5 câmaras de manobra em uma área que vai atender cerca de 1.150 unidades consumidoras. O projeto foi autorizado pelo Instituto do Patrimônio Histórico e Artístico Nacional, IFAM, e deve contemplar 46% da rede elétrica da Ilha do Recife, abrangendo a região entre o Cais da Alfândega, o Marco Zero e as imediações da Praça do Arsenal. A execução é feita pela Neoenergia, em parceria com a Secretaria de Desenvolvimento Econômico, e também envolve a Prefeitura do Recife e empresas de telecomunicações que utilizam a infraestrutura aérea existente na região.
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13: 8 horas e 47 minutos, você está aqui na Transamérica, que agora é TMC, comigo, Fernanda Câmara, e também com a Estela Ribeiro, a gente aqui falando dos principais destaques e assuntos do Brasil e do mundo, ouvinte, para você. E o ministro Luiz Fux, do Supremo Tribunal Federal, votou pela manutenção das prisões preventivas de Henrique Vorcaro e Felipe Vorcaro, pai e primo do ex-dono do Banco Master, Daniel Vorcaro. A Lívia Brás, ao vivo da Capital Federal, traz todas as informações. Bom dia, Lívia.
30: Bom dia, querida.
31: Oi.
1: Oi, Fê, bom dia, Estelinha. Pois é, gente, o ministro Luiz Fux, ele acompanhou o relator desse caso, o ministro André Mendonça, e votou pela conversão das prisões temporárias em prisões preventivas, ou seja, agora sem prazo definido para terminar. Julgamento acontece no plenário virtual da segunda turma do STF, mas ele foi suspenso depois de um pedido de vista do ministro Gilmar Mendes, que agora vai ter até 90 dias para devolver esse processo. Ainda faltam os votos de Nunes Marques e Dias Toffoli, mas como Toffoli se declarou impedido, ele não vai participar dessa análise. Henrique e Felipe Vorcaro são investigados nos desdobramentos da Operação Compliance Zero da Polícia Federal, que está apurando as suspeitas das fraudes financeiras, também de lavagem de dinheiro, ocultação de patrimônio, tudo isso envolvendo Banco Master, que foi liquidado pelo Banco Central no ano passado. Segundo a Polícia Federal, Henrique Vorcaro teria atuado como o operador financeiro de uma organização criminosa, realizando repasses mensais de cerca de R$400 mil. Lembrando, Henrique Vorcaro é o pai de Daniel Vorcaro. Já Felipe Vorcaro, que é o primo, ele é investigado por participação em operações financeiras que são consideradas ilícitas e também movimentações ligadas à lavagem de dinheiro. No voto, o ministro André Mendonça disse que existem fortes indícios da participação dos investigados em uma estrutura criminosa e que a liberdade deles poderia atrapalhar as investigações. As defesas de Henrique e Felipe negam qualquer irregularidade.
9: Tá joia, Lívia. Muito obrigada pelas suas informações. E olha, mudando de assunto, Lívia, me conta o que aconteceu aí nos estúdios de Brasília da TMC, porque eu vi uns vídeos nas redes sociais, era uma banda, quem que era que tava por aí?
1: Na sexta-feira, a gente recebeu visita, porque sexta-feira nosso estúdio se transforma numa grande agenda cultural, sabe, Estelinha? A gente aqui também é muito movido por isso. Marcelinha Franco, que é minha companheira de bancada aqui no Brasília TMC, ela adora cultura, todos nós adoramos, né? Sim. Mas ela que é responsável aí por esse nosso setor cultural aqui. E aí a gente convidou um trio de forró, que essa época do ano tá bombando, né, gente?
9: Claro.
1: Porque o pessoal aqui ama festa junina, chamado Trio Chililique. E aí eles vieram fazer pra gente dar uma palhinha no nosso estúdio aqui na sexta-feira. Lotaram o nosso estúdio, movimentou demais nossa audiência, foi muito legal, gente.
9: Que gostoso, que bom, sempre trazendo, especialmente aí da capital federal, né, que a gente tem tanto assunto sério, pesado, tenso, fica todo mundo de olho, quando dá para dar uma relaxada, uma refrescada com esses assuntos e um forrozinho bom, não dá para negar, né?
1: Ah, é bom demais, né? Todo mundo entrou no clima e a gente sempre tenta trazer isso, né? Nas sextas-feiras, trazer um pouco mais de leveza, um pouco mais de diversão, de arte, que é tão importante pra gente fazer esse respiro aí no meio do dia, né?
9: Pois é.
2: Sendo assim, já foi influenciada. Vou pro forró hoje.
9: Olha,
1: mentira.
9: Fernanda.
1: Muito bem.
9: Fernanda assumindo lá do forrozeira.
2: Eu só não vou porque amanhã eu acordo 2:30 da manhã pra 5 horas entrar no ar com o Start TMC. Mas eu vou pensar na possibilidade do próximo fim de semana que eu vou estar de folga.
9: Muito bem.
1: Tamo junto, Fê.
2: Tamo junto.
9: Obrigada, querida. Um bom domingo pra você.
1: Pra vocês também, meninas. Bom trabalho.
9: 8:51.
2: E a gente continua com os nossos principais assuntos aqui com os nossos repórteres. O Brasil apresenta uma alta nos afastamentos do trabalho por questões ligadas à saúde mental. O Kennedy Lacerda traz as informações pra gente.
8: Dados divulgados pelo Ministério da Previdência Social mostram que o Brasil registrou mais de 546 mil afastamentos do trabalho por transtornos mentais no ano passado, o maior número da última década. O aumento dos casos está relacionado, por exemplo, à pressão no ambiente de trabalho e jornadas excessivas. A atualização da norma regulamentadora número 1, que entra em vigor na próxima terça-feira, amplia a discussão sobre saúde mental no trabalho. A NR1 passa a incluir oficialmente os riscos psicossociais no programa de gerenciamento de riscos. Na prática, situações como metas abusivas, pressão psicológica e jornadas excessivas passam a ser consideradas como riscos ocupacionais. Com isso, as empresas deverão identificar, monitorar e adotar medidas preventivas para proteger o bem-estar psicológico dos trabalhadores. Para se ter uma ideia, os afastamentos por burnout cresceram 823% nos últimos 4 anos, reforçando que saúde mental no ambiente de trabalho se tornou uma questão urgente.
9: Urgentíssima. Saúde mental é sempre uma questão urgente, em qualquer lugar, especialmente no trabalho. Agora, 8 horas e 53, já que a gente vai falar de saúde mental, vamos falar coisas que fazem bem à nossa saúde mental. Arte, música, muita festa, que tomaram conta aqui de São Paulo com a virada cultural nesse final de semana. Quem traz as informações pra gente é a Júlia Takahashi.
10: E o primeiro dia da virada cultural foi marcada por tanta festa que nem a chuva conseguiu parar essa galera. Aqui no Vale do Anhangabaú teve de tudo, começando pelo maestro, um dos maiores pianistas brasileiros, João Carlos Martins. Depois, a Mocidade Alegre, campeã do Carnaval de São Paulo deste ano, trouxe o samba tradicional. Já os solteiros quase sofreram por aqui com o pagode de Péricles, mas a energia estava tão boa que nem deu tempo para tristeza. A festa continuou com Luísa Sonza, que colocou todo mundo para dançar. E quando a gente fala de virada cultural, é isso mesmo. São 24 horas de muita cultura. Bem no início desse domingo, o espanhol Manu Chao animou a galera com seus clássicos dançantes. E a madrugada seguiu ao som de um jazz psicodélico e afrobeat até o amanhecer. Se você não conseguiu participar ontem, ainda dá tempo. O festival continua. Aqui no Centro, Marina Sena sobe ao palco às 14h com os hits que marcaram o último carnaval. Logo depois tem Seu Jorge. E quem fecha a edição 2026 da Virada Cultural aqui no Vale do Anhangabaú é Alexandre Pires, com muito pagode dos anos 90. Mas a programação vai muito além daqui. Espalhada por toda a cidade, a virada ainda tem teatro, dança, debates e muitas outras atrações. Porque cultura em São Paulo, especialmente hoje, está por toda a parte.
2: Embalada nesse clima aí de coisa boa, de cultura, hoje é o último dia da edição especial da Feira Sabor Nacional para celebrar as riquezas da culinária junina e valorizar as tradições gastronômicas brasileiras. O evento ocorre na Cinemateca Brasileira em São Paulo e quem tem mais detalhes desse evento de dar água na boca é o José Roberto Gifone, que é sócio e organizador da feira.
11: A Feira do Sabor Nacional está comemorando 10 anos de edição agora nesse ano. Né? Desde 2016 a gente trabalha com esse evento, que é um evento focado em prestigiar os pequenos produtores da área de gastronomia. É, a gente celebra nesse ano aqui todo esse trabalho que a gente fez já com todos esses produtores que a gente foi garimpando ao longo de muito tempo já, sabe, produtores de queijo, embutidos, vinhos, doces, pães incríveis. Então a gente faz essa curadoria com os pequenos produtores, leva para um espaço legal, que é a Cinemateca Brasileira, né, que é uma delícia, o espaço. E a gente junta todos esses produtores lá com vários restaurantes renomados que tem na cidade. Né? É, e a gente, além de restaurantes, tem show de forró, samba, cinema, oficina para criança. Então são várias coisas acontecendo ao mesmo tempo, que faz o dia ficar especial. As pessoas vão lá e passam um dia super agradável na Cinemateca Brasileira. É muito legal. É um convite extensivo para todos aí, que todo mundo vai gostar.
12: Eu vou puxar a sardinha pro meu amigo Tomás aqui, porque se a gente está falando de Cinemateca, claro, tem cinema, olha só. Por exemplo, amanhã é ótimo, né? Dia 20 de setembro, a gente tem, aliás, Bonnie e Clyde. É isso, né? Tô certo? Tô no lugar certo aqui, né? Vai ter exibição de filmes, né? Bonnie e Clyde.
11: Tem exibição de filmes. A programação de filmes, na verdade, fica mais pra Cinemateca. Não vou saber te falar agora.
12: Sabe que onde é que eu tô? Você me perdoa. Eu tô num evento do ano passado, rapaz. Olha, Nayara, que perdida. Tem filme.
11: Uma programação especial de filmes que a Cinemateca vai fazer.
12: Vou abrir aqui.
11: Com a virada cultural, né? Então faz parte da virada cultural também, que a Cinemateca está lá junto. Mas o legal desse evento, assim, as pessoas estão perguntando muito, como é que está a previsão do tempo, não está muito legal para amanhã? 80% do espaço lá na Cinemateca que a gente usa é coberto, então dá para ir tranquilo, sabe? Dá para levar a família toda, é muita área coberta, então a pessoa pode fazer, almoçar lá, comprar os produtinhos para levar para casa. É muito legal. A gente trabalha muito com os produtores renomados. Então, a gente trabalha com várias áreas assim. Então, tem a área de produtores, pequenos produtores, que é onde ficam, por exemplo, produtores de queijos, a Fazenda Atalaia, Capim do Bosque, vários produtores de queijos, embutidos, Salumeria Maia, Jais, vários outros. A gente tem o Cortais, o pão, sabe aquele padeiro, que é um ator lá, que o cara faz o maior sucesso, os pães incríveis, além desse, Destra Pane, vários outros, doces, geleias, muita, muita coisa legal nesse espaço de pequenos produtores. Fora esse espaço de pequenos produtores, nós temos a área de botecaria. Então, imagina vários bares bacanas, como Bar do Bis Fernandes, Coia, o Garden Bar, a Cervejaria Tarantino, Puro Verde, além de outros que vão estar nesse espaço de bar. Fora isso, ainda mais para complementar, a área de restaurantes, né? Que a gente conta com o restaurante Mocotó, o Amazo, o Holly Burger, tem a Carajé, tem mais cervejas, vinhos. Então, é muito legal a diversidade que tem, né? Então, a gente está sempre incentivando essa economia criativa, incentivando esses pequenos produtores. A gente sabe que muitos deles, né, precisam desses eventos para dar força, né, de divulgação das marcas deles, porque os caras às vezes ficam focados em produzir, né? Então, a gente vai lá para divulgar esse trabalho, que é muito bacana. E o showzinho de forró, quem não gosta nessa época, né?
12: Opa!
11: Ô, Mayara e Tomás, tem que falar dessa festa junina, né? Que a junina, nós estamos preocupando um pouco, tá? É em maio, mas já estamos falando de festa junina. Por quê? Junho já vai ter Copa, né, do Mundo. Então, a gente está antecipando um pouco e vão estar levando lá várias coisinhas regionais, que nessa edição a gente valoriza a comida raiz, a comida caipira. Então, vai ter milho, paçoca, maçã do amor, bolo de fubá, pastelzinho de angu, entre várias outras coisas que nós... Não, é de dar água na boca, não dá nem para ficar falando tudo que tem, gente, porque realmente é muita gente boa fazendo coisa legal nesse país aqui. A gente sabe que tem muito produtor bacana, azeites premiados, sabe? Vários desses produtores que a gente está levando são premiados lá fora, mundialmente, não só aqui no Brasil. Então tem queijos premiados, azeite. Imagina, quando a gente começou há 10 anos atrás, achar um azeite bacana era muito difícil, hoje em dia eles são premiados lá fora. Então, por aí vai, vinhos, cerveja sem álcool, é uma variedade de produtos bem legal. É um programa bom para passar o dia, sabe? Curtir lá.
0: Legal.
12: Não, e no friozinho ainda, comer é a melhor coisa que tem. Nossa, é a melhor coisa que tem. Ó, e a TMC vai cobrir, vai trazer todas as informações aí dessa feira. Que, aliás, só deixa daqui o horário, ó. Então, é sábado e domingo, a partir aqui, deixa eu ver aqui, das 10 da manhã às 7 da noite no sábado e domingo das 10 da manhã às 6 da tarde. Olha, quero muito agradecer...
0: Só um detalhezinho rápido, a Cinemateca, eu confundo às vezes, é que fica na Vila Mariana, isso?
11: Cinemateca. Da Vila Mariana, isso. As pessoas confundem. Tem mais informações, gente, quiser mais informações, através do nosso Instagram, arroba Feira Sabor Nacional. Os ingressos são vendidos pelo Simpla.
12: Baratinho.
11: Na portaria no momento também, é R$20 o inteiro e R$10 a metade, meia, para mais 60 ou levando um quilo de alimento também, pelo Simpla. E crianças não pagam até 10 anos.
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6: Você sabia que só um estádio da Copa do Mundo FIFA 2026 já sediou jogos de outras Copas? Uma ressalva importante, várias cidades já foram sedes nas Copas de 94 nos Estados Unidos e 70 e 86 no México. Mas os jogos daquela época aconteceram em outros estádios que já foram ou demolidos ou simplesmente substituídos por arenas mais modernas. Em Nova Jersey, nos Estados Unidos, o Giants Stadium recebeu jogos da Copa de 94 e depois virou o MetLife Stadium, local de estreia do Brasil na Copa de 26 e palco da grande final. No México, em Monterrey, o Estádio Tecnológico sediou 3 jogos da Copa de 86 e agora se tornou o Estádio BBVA, mais moderno que o antigo. O único estádio que permanece intacto e já sediou jogos de Copa é o Estádio Azteca, na Cidade do México. Foi lá que tivemos 2 finais lendárias, em 70 e em 86, eternizando as conquistas do tri do Pelé e a histórica Taça de Maradona. Em 2026, receberá 5 jogos, incluindo a abertura. Esse será o primeiro e único estádio do mundo a participar de 3 edições do torneio.
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21: Olá, sejam todos muito bem-vindos. Começando a partir de agora o nosso programa A Cidade é Sua, né? Todas as semanas aqui na TMC a gente fala de um determinado tema, enfim, a gente traz sempre um assunto interessante, um tempo maior onde a gente tem agora para debater os principais assuntos da cidade. Hoje a gente vai falar de trânsito de uma forma geral, de campanhas. Estou com o Bruno Santos, que é o diretor-geral do Detran de Pernambuco, né? A quem eu dou as boas-vindas. Bruno, seja muito bem-vindo, muito obrigado em ter aceito o convite e estar hoje aqui na bancada da TMC. Bem-vindo.
22: Muito obrigado, Júlio. Um prazer estar aqui com vocês.
21: Coisa boa. A gente vai falar de Maio Amarelo, né? Já para começar, mas antes deixa eu dar também as boas-vindas ao nosso repórter Kennedy Lacerda. Kennedy, seja muito bem-vindo. Mais uma Cidade é Sua.
24: Pois é, Júlio. Mais um programa onde a gente discute os principais temas relacionados, à nossa cidade, ao nosso estado, enfim, é um prazer conversar com você e com o Bruno. Vamos nessa.
21: Vamos nessa, então. Bruno, vamos já começar falando, né? São muitos os assuntos que a gente vai poder abordar hoje, mas a gente começa com o Maio Amarelo. Essa campanha é importante, a gente já está aqui mais para o fim do mês de maio, mas claro que a gente, quando está aqui com o representante do Detran, a gente não pode deixar de falar. Importância a falar um pouco da história do Maio Amarelo, por favor, Bruno.
22: Ô Júlio, veja, a gente trabalha, a gente tem o costume de dizer lá na nossa casa que a gente trabalha durante 11 meses para poder construir o Maio Amarelo. É um mês muito extenso para a gente, de muitas programações, de muita presença dos nossos servidores nas ruas, dos nossos arte-educadores. Sempre que podemos, nós sentamos à mesa, nós discutimos as ações, nós construímos. Está aqui também o Cláudio, que nos ajuda, está aqui o Júnior também, que nos ajuda, o Pedro também, que faz parte lá do nosso setor de comunicação. E a gente sempre senta, discute essas ações, setor de educação, diretoria de atendimento, setor de informática, para a gente poder construir a várias mãos. E com certeza a gente sempre traz a efeito a mensagem de conscientização. Essa é a importância do mês de maio, que é o mês de Maio Amarelo, para a gente, é levar a mensagem de conscientização. E esse ano a campanha está muito interessante.
21: Muito bem. A campanha desse ano, eu vi também, é bem voltada, né, a motociclistas. Afinal de contas, motociclistas, né, representam ali, às vezes, né, um gargalo ali do trânsito, enfim, são muitos, infelizmente, os acidentes. Então, o Maio Amarelo, pelo que eu vi ali, também está bem voltado esse ano para motociclistas, né, Bruno?
22: Está voltado para motociclistas, sem sombra de dúvida. Agora, uma coisa que a gente tem que observar é o seguinte, que os atores do trânsito, ele é composto por pedestres, por ciclistas, por por condutores, enfim. Então, a gente tem que observar todos eles. E pela primeira vez, a gente observou também pessoas com deficiência. Então, a gente também focou nessas pessoas que são, às vezes, por muitas vezes, são até, como diria, deixadas em segundo ou terceiro plano, mas não menos importante. Então, dessa vez, a gente trouxe ao debate essas pessoas também e também está focando neles. Pessoas com deficiência, ciclistas, pedestres, condutores, motociclistas principalmente, enfim. A gente está com uma gama muito maior esse ano e, se Deus quiser, ano que vem vai ser ainda maior.
21: Muito bem. Hoje, Bruno, quando a gente fala do trânsito de uma forma geral, né, acho que é importante que se diga, não é só o trânsito ali, não é só o carro, não é só o ônibus, enfim, até o pedestre também faz parte do trânsito, né? O trânsito envolve ali todos os atores, enfim. Hoje a população está mais atenta às regras de trânsito, está mais consciente do papel de todos, seja o motorista, seja o ciclista, seja o pedestre, ou de uma forma geral a gente ainda está muito longe do ideal?
22: A gente ainda está muito longe do ideal. A gente registra um crescimento na conscientização das pessoas, mas, de toda maneira, a gente ainda está muito longe desse ideal. A gente ainda tem um trabalho muito árduo pela frente, a gente precisa avançar muito nessa questão de conscientização, tanto na questão de ciclistas, quanto na questão de motociclistas, entregadores, enfim, toda essa gama desse pessoal. A gente precisa trazer essa mensagem, a importância dessa mensagem, da observância às leis e às normas de trânsito. Só assim a gente vai conseguir, Júlio, sedimentar um trânsito tranquilo.
21: Kennedy Lacerda, nosso repórter também, né? Já apresentei. Vamos lá, Kennedy, sua pergunta também ao Bruno.
24: Bom, quando nós falamos de trânsito, como você bem pontuou, falamos sobre ciclistas, pedestres, agora também tem até os famosos patinetes, né, que foram implantados aqui no Recife.
21: É verdade.
24: Como ter um trânsito seguro em tantas maneiras assim? Porque nós estamos falando não apenas de carro quando falamos de trânsito, mas estamos falando de todos esses outros aspectos que estão relacionados ao trânsito.
22: Você falou uma coisa interessante, Kennedy. O CTB, ele prevê no seu artigo 29, no parágrafo 2º, que é a lei da hierarquia, né? Que o maior cuida do menor. Ou seja, os veículos maiores, os caminhões, os ônibus, eles cuidam dos veículos. Os veículos vão cuidar dos ciclistas e motociclistas. E todos juntos vão cuidar dos pedestres. Se a gente tivesse um trânsito mais amigo, entendeu? Que as pessoas não tivessem tanta ira umas das outras assim, eu acho que seria muito mais confortável, seria muito mais seguro para todo mundo. A gente tem o costume de dizer que a gente não sai de casa para prejudicar a vida de ninguém. Ninguém sai de casa para prejudicar a vida de ninguém, principalmente no trânsito. Mas as pessoas precisam ter um pouco mais de calma, um pouco mais de empatia, um pouco mais de paciência. Infelizmente, nem todos têm a mesma destreza, a mesma prática, nem todos conseguem se sair da mesma maneira no trânsito. Então, tem pessoas que são um pouco mais lentas, tem pessoas que são um pouco mais pragmáticas, mais práticas, enfim. Então a gente tem que lidar com essa diferente geografia social para que a gente possa, enfim, compreender mais o outro, para que a gente tenha mais empatia e conforto e segurança, consequentemente.
21: Mas então, Bruno, o que é que pode ser feito, né? Campanhas certamente já são feitas e tudo, mas aí a questão de consciência mesmo da população, né? Algo que o Detran e que outros órgãos possam fazer para que as pessoas tenham essa consciência, para que a gente tenha um trânsito melhor?
22: A gente tem feito, Júlio, a gente tem feito isso. Campanhas a gente não para de fazer. Na verdade, é uma das missões do Detran, é isso, é educar. O Detran é um órgão educador. A gente sempre tem o costume de dizer que o tripé do trânsito, ele envolve engenharia, educação e, por último, a fiscalização. A fiscalização é o último recurso a ser utilizado, mas ele precisa ser utilizado. Infelizmente, a gente tem que lidar com a questão da infração, da multa, e o agente de trânsito está prejudicando a vida do trabalhador. Não existe nada disso. A gente não sai de casa para prejudicar a vida do trabalhador, do pai de família, até mesmo porque a gente não tem nem como saber se o camarada é pai de família ou não. Os agentes simplesmente eles cumprem o que diz o Código de Trânsito. Agora, se o condutor, infelizmente, ele não respeita, a gente tem o costume de dizer, né? Se não vai pelo amor, vai pela dor. Mas a gente tem que cumprir o nosso trabalho.
21: Muito bem. Bruno, aproveitar e falar sobre aquela questão de habilitação, né? Da CNH. Muito se falou em relação a mudanças. Como é que está atualmente? Explica para a gente, o nosso ouvinte que não acompanhou aconteceram as mudanças? Como é que está hoje em dia para a pessoa que quer tirar ali a habilitação?
22: Olha, com o advento da resolução 1020 de dezembro do ano passado, que mudou todo aquele retrospecto, mudou toda aquela situação de como que era antigamente para poder tirar a habilitação, hoje o processo está renovado, o processo está diferente, o processo está mais ágil, está mais barato, enfim. Hoje o candidato à CNH, ele tem um leque de opções maiores. Por exemplo, antigamente ele era obrigado a tirar por uma autoescola. Hoje ele não é mais obrigado a fazer a sua CNH, ser candidato à CNH pela autoescola. Ele pode procurar um instrutor autônomo, ele pode fazer o curso de maneira online pelo site do Senatran, pelo aplicativo do CNH do Brasil. E posteriormente ele vai procurar o Detran, ele vai fazer ali a abertura do serviço, vai fazer a captura de foto e ele vai fazer o agendamento da sua prova teórica. E detalhe, a gente reabriu a sala teórica daqui do Detran depois de algum tempo fechada para adequações, a gente reabriu, já disponibilizando cerca de 4 mil novas vagas para a sala teórica, de prova teórica do Detran. Aqui na sede, ampliamos o número de vagas de provas teóricas, de exames teóricos no estado inteiro, nas Siretrans. São aproximadamente 20 Siretrans que fazem exames práticos e teóricos no estado inteiro. E a gente ampliou esse número de vagas. Já com relação à continuidade do processo, já no exame prático, a gente não tem mais a necessidade da baliza e da rampa. E agora cerca de 50% do trajeto é feito nas ruas, 50% é dentro do pátio do Detran e 50% é feito nas ruas. A gente tem um circuito já traçado, já previamente traçado. Os candidatos, os usuários, eles fazem esse trajeto, voltam, regressam ao pátio para a conclusão do seu exame. A gente registrou, só para você ter uma ideia, durante todo o ano de 2025, foram aproximadamente, estou buscando aqui, foram aproximadamente 87 mil candidatos à primeira CNH no estado de Pernambuco. E só agora nesse ano, nos três primeiros anos, ou melhor, nos quatro primeiros meses desse ano, já são quase 80 mil candidatos. Então esse número cresceu consideravelmente. O processo está mais barato, está menos custoso, então a população tem muito mais acesso a esse serviço.
21: Muito bem. Kennedy?
24: Bom, você trouxe essas atualizações que são muito importantes, né? A gente vê, como você falou, o crescimento, né, desses pedidos. Mas, até o momento, aí faltando... Foram poucos meses, né, até agora, de atualizações. A gente pode dizer que foi positivo para o trânsito no geral?
22: Olha, para fazer essa avaliação, Kennedy, ainda é muito cedo. A gente não tem como avaliar se foi positivo para o trânsito. O que é que a gente registra? A gente registra, e esse registro é muito mais prático para a gente, é o aumento do número de aprovados. A nossa taxa de reprovação, ela caiu consideravelmente. A gente tem uma taxa de reprovação muito alta. A gente tem uma taxa de reprovação na casa dos quase 60%. Hoje, mas não. Hoje, a nossa taxa de reprovação caiu para 20%. Então, os candidatos, os usuários, eles estão sendo aprovados. Não tem mais aquelas etapas que dificultavam, que registravam mais reprovação. Agora, o processo é outro. Agora, fazer uma avaliação como essa precisa de um prazo maior. O que é positivo, o que, é que não é. Uma coisa que é bem importante a gente frisar é o seguinte, que trânsito ele é prática. É prática. Você não sai do exame do pátio do Detran habilitado. Você sai habilitado, mas você não sai formado para qualquer tipo de situação. Não, nem o usuário sai do Detran, do pátio do Detran, com a sua CNH na mão, já habilitado a todo tipo de situação. Não, aquilo ali é uma vivência, é uma construção diária. Então ele precisa de prática. Existem pessoas que são habilitadas há 10 anos, mas pegam no veículo raramente. Então essa pessoa não pode dizer que tem a mesma prática de uma pessoa que tem a sua habilitação há 6 meses, mas dirige todos os dias. Então é uma construção diária. Só a longo prazo que a gente vai conseguir aferir esse dado melhor.
21: Muito bem. Ô Bruno, em relação a antigamente, eu confesso que agora isso mudou um pouco, né? Mudou, mas antigamente se falava, né? Enfim, certos tipos de fraudes que aconteciam em alguns órgãos, vez por outra a gente via alguma, né, descoberta ali ao órgão de trânsito, por exemplo. Hoje em dia essa situação, claro, mudou bastante, existe um aprimoramento por parte de profissionais, de equipamentos, essa situação, aquela lá atrás que às vezes acontecia, isso de fato meio que acho que acabou, né, Bruno?
22: Não, a gente conseguiu diminuir consideravelmente. Hoje nós temos pouquíssimas denúncias durante um ano inteiro, durante um ano todo, de corrupção. Às vezes, o que acontece é fora dos muros do Detran, às vezes possa ser que aconteça. Agora, não é algo que está dentro da nossa gerência. A gente gerencia o nosso pessoal, a gente gerencia as nossas práticas. Inclusive, para poder mitigar essas situações, a gente colocou uma situação, o monitoramento. monitoramento do exame. O exame ele é todo monitorado, existem várias câmeras dentro e fora do veículo observando em detalhes, são câmeras com áudio, então você escuta o que se passa dentro do carro. A gente está implantando também uma inteligência artificial. Essa inteligência artificial ela vai fazer uma análise de todo aquele exame, de tudo que acontece dentro do carro, e em uma fração de, acredito que é 1,5 segundos, ela vai emitir um relatório dizendo tudo o que foi feito, se o comportamento do usuário foi adequado e do avaliador também foi adequado, se foi falado alguma situação dentro do carro que não, que não era adequado para um exame prático. Então, tudo isso a gente tem essa expertise desse monitoramento. Todo o exame no estado de Pernambuco, ele é monitorado. São diversas câmeras dentro e fora do veículo e depois, se houver algum contestamento, se o aluno, ou melhor, o candidato, ele se sentiu de alguma maneira lesado ou qualquer situação, ele pode contestar. E assim, a gente tem a prova e a contraprova. Então, tudo é avaliado. E detalhe, quando você termina de fazer o exame, ele cai na banca de avaliação. Esse pessoal, eles avaliam, eles vão assistir todo o teu exame, todo o teu teste, e eles vão fazer uma recomendação para a bancada. Quem aprova ou quem reprova, prova é o servidor público. Então, o servidor público, com essa avaliação, essa pré-avaliação da banca de examinados, aí, então ele vai dar o seu veredito de aprova de apto ou inapto.
21: Vai lá, Kennedy.
24: Bom, você falou sobre a questão do DETRAN, né? Pernambuco aí tem mais de 180 municípios, são mais de
22: 184 municípios.
24: Exatamente, são mais de 9 milhões de habitantes. E eu gostaria de saber como se dá a atuação do DETRAN, porque nós falamos aqui da capital e imaginamos muito a capital, mas também existem outras regiões e o DETRAN está presente em todas elas.
22: Exato, o DETRAN está presente em todo o estado de Pernambuco, através das CIRETRANS, das circunscrições tanto especiais como subordinadas e dos postos.

0: tanto os maiores quanto os menores.
1: A gente sabe, Bruno, né, muitos dos nossos ouvintes entendem ali o papel do DETRAN, e quando a gente fala nessa questão de fiscalização, isso que o senhor e Kennedy trouxeram agora há pouco, né, sobre essa parceria junto aos municípios, o senhor, aí Kennedy falou CTTU, né, e todos os municípios a gente tem ali aquele departamento de trânsito agora, que inclusive é comum a gente ver ali os, né, os agentes abordando os veículos, pedindo a documentação e tal. Ah, como é que se deu essa questão? Isso para o DETRAN é, acredito, o senhor comentou aí, de forma positiva também, mas como é que é feito ali mais esse trabalho, né? Especificar um pouco de como é feito esse trabalho do DETRAN junto com os agentes de trânsito de cada município.
0: Veja, no estado de Pernambuco são 47 municípios que têm o trânsito municipalizado. Certo. Os outros, o trânsito pertence integralmente ao DETRAN. Então, nesses 47 municípios, para poder fazer um processo de municipalização, é um processo custoso, que leva aproximadamente um ano, um ano e meio, no mínimo. Entendeu? O gestor, ele tem que ter, eu costumo dizer que ele tem que ter muita coragem para poder encabeçar uma situação como essa, porque não é fácil. Ele tem que fazer concurso público, a guarda ela não pode ser contratada. Ontem ainda eu vi uma matéria sobre uma prefeitura no estado, se não me falha a memória, no estado da Bahia, que ela montou a sua guarda municipal com pessoas contratadas. Isso é questão de dias para a justiça derrubar uma situação como essa, não pode. Então ele tem que fazer concurso público. Os agentes, eles têm que ser servidores públicos efetivados, então, efetivos. Então não adianta você tentar contratar por indicação ou por qualquer outro meio, qualquer outro artifício. Então é um processo custoso. Nesses 47 municípios onde há municipalização, o DETRAN sempre atua de maneira próxima, com parceria. Então, sempre que há uma necessidade de fiscalização maior, algum evento grande no município ou qualquer outra situação, o DETRAN, ele se disponibiliza, ele está disponível para essas prefeituras e para essas autarquias. Então, sempre que podem, sempre que precisam, contam com o DETRAN.
1: Mas aí, é pra, só para ficar claro, que às vezes isso, inclusive, a gente tem aqui um canal, né, de interatividade, e alguns momentos, quando a gente está falando um pouco de trânsito, as pessoas perguntam, né, os nossos ouvintes, porque na cabeça da população quem tem que fiscalizar ali é o DETRAN ou é a Polícia Rodoviária, no caso da cidade ali, no caso fora a Polícia Rodoviária Federal, mas a gente vê constantemente ali os agentes de trânsito parando, pedindo documentação e multando. Isso vale, isso pode.
0: Com certeza, Júlio. É uma prerrogativa do município fiscalizar no município. Então, em todas as vias municipais, é uma prerrogativa e não é nem uma prerrogativa, é uma obrigação, na verdade. Então, ele tem que fiscalizar, ele tem que proceder com a fiscalização. O DETRAN, ele tem poder para fiscalizar em qualquer lugar, desde que seja uma rodovia municipal ou estadual. Não tem uma rodovia federal, obviamente, é a PRF. Cabe a PRF fazer essa fiscalização. Agora, fora disso, o DETRAN tem qualquer prerrogativa, todas as prerrogativas de fazer sua fiscalização, junto também com o DER, que também faz essa fiscalização. O DER tem um efetivo um pouco menor, mas também procede com essas fiscalizações nas rodovias estaduais. Agora, nas vias municipais, é uma obrigação do município e também do DETRAN fazer a fiscalização, e também do BPTRAN, se tratando aqui da capital, e se for em estrada estadual, o BPRV.
1: E a gente vê mesmo, né, quando tem uma grande operação, um feriado, a Semana Santa, a gente vê sim, né, os agentes ali do DETRAN. Então, só esclarecendo, isso fica muito claro quando o senhor diz, né, que o DETRAN tem ali o poder de fiscalização em qualquer lugar do estado. A gente vê muito, né? Eu acho que o nosso ouvinte aqui está muito acostumado a ver os agentes do DETRAN, de fato, nessas grandes operações, né, Bruno?
0: Isso, exato. A população já sabe disso, que o DETRAN, ele está presente nos grandes eventos, ele está presente por exemplo, durante o verão, está presente nas praias, nos finais de semana, sempre em parceria também com a OLS, que é a Operação Lei Seca. Operação Lei Seca, nós somos o pai da operação, a gente banca tudo na operação. Agora, quem gerencia é a Secretaria de Saúde. Então, toda a questão da destinação, dos pontos, tudo, isso é uma gerência da Secretaria de Saúde. A Operação Lei Seca, ela tem um efetivo próprio da Polícia Militar, de agentes, de policiais da polícia, para poder dar suporte, dar apoio. Agora, o DETRAN, ele libera o efetivo. A gente contribui com o efetivo, o veículo, aquela van, ela também é custeada pelo DETRAN, os etilômetros são custeados pelo DETRAN, então o processo dos autos gerados também é feito pelo DETRAN. Enfim, o DETRAN, ele é o maior parceiro da OLS, mas quem gerencia mesmo, de fato, a Operação Lei Seca é a Secretaria de Saúde.
1: Bom, você falou sobre o braço educativo do DETRAN. Uhum. Existe algum setor específico que é responsável por esse braço educativo dentro do DETRAN? Porque existem ações que são muito interessantes. Por exemplo, feminicídio.

0: Vídeo no trânsito, que foi uma das últimas ações que o Detran realizou. Existe algum setor específico que cuida dessas ações?
1: Kennedy, é muito boa a tua pergunta, porque eu gostaria de, nesse momento, fazer uma alusão a esse pessoal do setor de educação, na diretoria de atendimento, são vinculados à diretoria de atendimento, a diretora Ana Tereza, e esse pessoal, eles trabalham arduamente. Muitas vezes não são vistos, muitas vezes não são reconhecidos. Eu quero aqui, nesse momento, externar minha gratidão a eles, externar os parabéns a esse pessoal, que esse pessoal faz um trabalho brilhante. A Raquel Curvelo, que é a gerente pedagógica, o Aurino, que é o gerente da Escola Pública de Trânsito, e todo o pessoal, tanto de eventos, quanto o pessoal de educação, os arte educadores, é uma empresa que a gente contrata para poder chamar a turma do Fonfon, são diversos personagens, são cinco personagens, né, Cláudio? São cinco personagens que eles promovem essa educação de forma lúdica, tanto nas escolas quanto nas empresas, nas faixas de pedestres, nos bares, que a gente tem uma operação à noite nos bares do Recife e da região metropolitana. Então esse pessoal tem feito um trabalho brilhante, sem contar na Escola Pública de Trânsito. A Escola Pública de Trânsito, a gente sempre traz com frequência alunos de escolas, tanto do Recife quanto da região metropolitana, para dentro do Detran. Lá eles fazem cursos, lá eles aprendem as regras, as normas de trânsito. E também tem uma situação bem diferente, que eu gostaria de frisar aqui, que é agora um programa maravilhoso que a gente está desenvolvendo, que é o Detran Kids. O Detran Kids, a gente está sendo procurado pelas prefeituras, pelas câmaras de vereadores, pelas lideranças municipais. E essas lideranças, os prefeitos, os vereadores, eles apresentam o projeto, é votado na Câmara e a gente está conseguindo inserir na grade curricular das escolas municipais educação de trânsito, com professores capacitados e treinados pelo Detran. E você vê aquelas crianças fazendo aquele percurso, tanto na aula teórica quanto na aula prática, eles fazem aquele percursozinho com aquele carrinho e já começa a ter aquela noção, entendeu? De como que tem que respeitar o pedestre, que tem que olhar a faixa de pedestre, que tem que olhar o semáforo de trânsito, que no amarelo é interessante é você reduzir, não aproveitar o sinal. Enfim, então tudo isso são noções básicas que são passadas a esses pequenininhos e eles já vão desde cedo aprendendo isso. E é importante a gente levar essa mensagem, porque é o que a gente tem, às vezes, de adolescentes, 16, 17 e 18 anos, e até maiores de idade, mas que ainda não possuem CNH, pilotando moto nos interiores, e a gente precisa educar esse pessoal a respeitar as normas de trânsito. Aquele negócio que a gente observa com frequência, que é a turma do randandandandam, a turma que empina moto, que anda dessa forma, a gente precisa coibir essa prática. Isso é um câncer, Júlio, que precisa ser extirpado da sociedade. Esse negócio de empinar moto, e andar fazendo grau, isso provoca, olha, você não tem ideia dos acidentes, dos sinistros que são causados por conta dessa prática. Recentemente na cidade de... Desculpe-me.
2: Pois não, à vontade.
1: Recentemente na cidade, se não me falha a memória, foi de Águas Belas, nós tivemos um sinistro lá de uma mulher grávida que se chocou com... Na verdade, uma moto se chocou com ele.
2: É importante ressaltar toda essa questão, porque isso hoje mesmo, por incrível que pareça, aqui na Gaminon Magalhães, né, a via bem conhecida aqui do Recife, o sinal abriu, estava lá o sinal fechado. Quando o sinal abriu, um cidadão saiu ali empinando a moto. Então veja, em plena luz do dia, né, isso acontecendo. Então eu fico assim admirado, eu fico revoltado, eu acho que essa é a palavra, quando eu vejo uma situação como essa, que coloca a vida ali de outras pessoas em risco, coloca a vida de outros motoristas, né? Então assim, é um absurdo gigante. E veja, a gente pensa que é algo isolado, mas tá aí o senhor dizendo o quanto que isso representa, né, em relação aos sinistros, em relação aos problemas causados no trânsito.
1: Sem sombra de dúvida, inclusive lá em Águas Belas, essa situação, a mulher, ela perdeu a gestação, ela perdeu a criança em decorrência de um adolescente que estava empinando uma moto no ato de extrema irresponsabilidade, sem medir consequências. Então é uma prática que a gente precisa não coibir, mas extirpar de uma vez da sociedade.
2: É importante, quando o senhor trouxe aí agora há pouco, a Bruna, a questão de forma lúdica, né? Eu sou muito fã disso. Sempre que, por exemplo, volta às aulas, né, que a gente fala um pouco sobre essa questão, porque tem os agentes ali na faixa de pedestre, em frente às escolas, né, na rua, eu acho isso sensacional, porque as crianças têm esse poder muito grande de ser um agente multiplicador. Eu tenho certeza que aquela... De forma lúdica, repito, né? Forma lúdica dentro da sala de aula. A criança pega aquele exemplo e ela vai cobrar o pai quando o pai fizer algo errado no trânsito. Isso aí, eu sou fã muito disso, então acredito demais nessa questão que o Detran e os outros órgãos realizam. Isso, com toda certeza, vocês têm um feedback bacana.
1: Com certeza, e esse é o nosso objetivo da Operação Volta às Aulas e principalmente do Detran Kids. É a gente formar agentes, como eu sempre digo, agentes fiscalizadores, pequenos agentes fiscalizadores a curto e médio prazo, mas a longo prazo a gente formar bons condutores. Então, normalmente, quando um pai acelera um pouco demais ou quando vai sair com o carro e não coloca o cinto, que a criança fala, pai, coloca o cinto, pai, é o sinal vermelho. Normalmente, quando a gente é repreendido por uma criança, a gente se sente um pouco constrangido. Então, esse é o objetivo. É a gente fazer esse senso de responsabilidade brotar primeiro nos pequenos para que eles fiscalizem os seus pais e os seus amigos.
2: Muito bem. Bruno, deixa eu pedir licença, fazer um rápido intervalo. Já a gente volta. Hoje, numa Cidade é Sua, conversando sobre trânsito de uma forma geral, recebendo Bruno Santos, diretor-geral do Detran de Pernambuco. Daqui a pouquinho a gente volta.
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2: De volta com o nosso programa A Cidade é Sua, hoje recebendo aqui no estúdio o diretor-geral do Detran de Pernambuco, o Bruno Santos, né? Trânsito é sempre um assunto aí muito pertinente, né, para todo o país. A gente, claro, fala aqui mais com detalhes do estado de Pernambuco, mas certamente, né, o assunto pode ser debatido em qualquer lugar do Brasil. Kennedy Lacerda, no bloco anterior, a gente explorou, né, a gente finalizou o bloco anterior falando dessas ações educativas, inclusive o Bruno fala um pouco mais já, mas você tinha uma pergunta. Vai lá, Kennedy.
0: É justamente sobre isso, porque quando a gente imagina o Detran, imaginamos logo um órgão de fiscalização, um órgão punitivo, mas a ideia é outra. é que seja um órgão de educação também, porque o Detran de Pernambuco vem realizando diversas ações, diversas estratégias em diálogo com os condutores. Então, essa questão do diálogo e da educação são tripés ali, fazem parte do trabalho do Detran Pernambuco, não é isso?
1: Com certeza, Kennedy. Faz parte do trabalho do Detran de Pernambuco. A gente tem feito diversas ações nesse sentido. Uma coisa que a gente abordou recentemente foi a fiscalização focada na questão do feminicídio, que não é tanto uma pauta do Detran, mas a gente não pode deixar de se envolver, porque é um trabalho construído a diversas mãos. A gente fez uma operação ali na próxima ao Shopping Tacaruna, na Gaminão Magalhães, e foi uma blitz educativa muito interessante. Só formada, a grande maioria dos agentes foram mulheres, inclusive a chefe de fiscalização, da equipe de fiscalização, que é a de TFF, Emília Gonçalves, uma mulher, pela primeira vez, ela está à frente, uma mulher à frente do setor de fiscalização. Então, elas têm feito um trabalho brilhante nesse quesito. Tivemos agora também no TI Pelópio da Silveira a operação Ponto Cego, que foi ensinando os motociclistas, os condutores de veículos maiores, ali no, como foi questão do terminal de ônibus. Então a gente pegou todos esses exemplos, esses atores envolvidos ali, para ensinar regras básicas, noções, entendeu? Novas estratégias que a gente vai aperfeiçoando no decorrer do tempo, com muito estudo, com muita análise. Então a gente passa essa mensagem, passa essa ideia, para que a gente possa ter um trânsito mais seguro. E detalhe, para todo mundo, a gente tá, pela primeira vez, a gente está democratizando para diversas classes da sociedade, os ciclistas, os deficientes físicos, enfim. Então, todas essas ações são muito bem coordenadas e construídas pelo nosso setor de educação. E fiscalização, diga-se de passagem, só para a gente poder frisar que o setor de fiscalização, a gente também tem um setor de educação dentro da fiscalização. E a gente tem uma operação fantástica, que é chamada Operação Prevenção Segundos que Salvam Vidas. E com palestras nas escolas, nas empresas. E é bem interessante isso, Júlio, porque a gente divide normalmente no auditório da escola, nas grandes salas, nas quadras, a gente divide os estudantes em duas turmas com uma espécie de um passo ou repassa, um quiz, sabe? Onde eles se dividem e ficam competindo entre si. É uma ação muito bacana e eles ficam naquela disputa, naquela ânsia de querer ser o melhor, enfim. Mas tem que mostrar que você tem, de fato, conhecimento com regras de trânsito. Então, é uma ação muito bacana, a gente premia, a gente com parcerias com diversas empresas privadas. Por exemplo, eu quero aqui fazer menção dessas empresas, deixa eu ver aqui. São diversas empresas, a Uninasal, a Honda, a Locavel, a Yamaha Motocruz, a União dos Escoteiros, a Vale Seguradora. São empresas privadas que fazem parte, que a gente constrói juntos a várias mãos, essas ações do Maio Amarelo. Por exemplo, quando a gente faz ali a ação voltada para os motociclistas ali na próxima fábrica Tacaruna, a Honda ela participa, a Yamaha participa dando noções a esse pessoal que já estão nas ruas, mas que não tem tanto essa prática, não tem tanto essa vivência e não conhece as estratégias, essas possibilidades. Então, esse pessoal que trabalha junto com a gente constrói muito bem essa ação.
2: Quando você, o senhor fala nessa questão de parceria, isso é muito importante. Eu acho que é importante demais também a gente ressaltar, o senhor trouxe aí os nomes, né, dos parceiros, isso acho que sempre tem que ressaltar sim. E aí o senhor falou na Vale Corretora, né? Conheço bem o Carlos Vale, que é uma pessoa que leva essa bandeira do Maio Amarelo. Carlos Vale sempre participa conosco aqui, falou recentemente sobre uma campanha, né, em relação ao garupa ali, porque muito se fala, muito se lembra de quem está pilotando a moto, mas o garupa também. E infelizmente, né, Bruno, a gente tem aqui, por exemplo, contabilizado mais de 7.900 acidentados com motos no trânsito em 2026, ou seja, é um número muito alto, continua sendo um problema muito sério. Então, certamente todos os dias você pensam nessa questão de como minimizar esses problemas com motociclistas, né?
1: Acho que você falou o número de quanto?
2: Eu vi aqui mais de 7 mil acidentados com motos no trânsito.
1: Não, são muito mais.
2: Muito mais.
1: 70 mil,
2: pois é,
1: acidentados, né? Exato. Inclusive, é uma situação que a gente precisa buscar meios de integrar os entes públicos. A gente tem uma operação chamada, não uma operação, um projeto, na verdade. A gente está desenvolvendo esse projeto, que é o projeto Rota Segura. A gente vai iniciar esse projeto por algumas cidades no interior para desenvolver melhor e trazer aqui para a capital, que é justamente focado nisso, em contato com o SAMU, com os hospitais das regiões, com o Hospital Regional de Caruaru, por exemplo, é um parceiro também que a gente está buscando construir essa parceria para construir essa operação Rota Segura, que é também uma operação iniciada por um dos nossos agentes da fiscalização. Então, tudo isso é criado dentro da nossa casa. Então, só para a gente poder contextualizar isso, a gente pega esses números, esses exemplos, para a gente poder construir algo que a gente consiga mitigar esse número de acidentados. O Estado tem uma despesa enorme, uma despesa grande. E detalhe, às vezes são pessoas que buscaram aquela situação. Porque quando você ingere bebida alcoólica e você monta em cima de uma moto e você vai para uma rodovia de grande movimentação, e não precisa nem ser de grande movimentação, pode ser uma estrada vicinal. Se você leva uma queda, você se acidenta, o Estado vai ter que gastar com você. E você vai tirar o lugar de uma pessoa na fila de alguém que de fato se acidentou inocentemente.
11: É lógico.
1: Entendeu? Então isso tem que ser observado. Uma pessoa que ingere bebida alcoólica e pega no volante ou monta em cima de uma moto, essa pessoa não tem o mínimo de senso de responsabilidade. Entendeu? Então a gente precisa tratar essas pessoas não como vítimas de trânsito. Eles são vítimas de trânsito, são causadores de sinistro. Então a gente precisa, de fato, tratar isso e tratar isso com medidas severas. Para isso que a gente investe pesadamente na Operação Lei Seca, que os agentes estejam nas ruas buscando coibir isso. Porque as verdadeiras vítimas são os pais e mães de famílias que veem os seus carros, como por exemplo a gente teve naquele caso ali da Tamarineira. Ali são as verdadeiras vítimas de trânsito. Até a empregada doméstica também perdeu a sua vida, enfim. Então você viu ali vários núcleos familiares destruídos por irresponsabilidade de pessoas que ingeriram bebidas alcoólicas, às vezes até consumiram entorpecentes e entraram dentro do veículo e assumiram o volante. Então a gente precisa coibir isso de maneira coercitiva, de maneira de fiscalizar mesmo e punir essas pessoas.
2: Quando o senhor fala nessa questão, né, dessa infração, em alguns momentos o senhor falou aí nessa questão de bebida alcoólica, eu acho um absurdo, como é que ainda, né, a gente tem que ter uma lei seca, né, porque as pessoas ainda insistem em ingerir bebida alcoólica e dirigir, um absurdo tremendo. Mas existem outras também, né, Bruno, outras irregularidades que chamam a atenção, como, por exemplo, aquela questão do transporte das crianças sem o equipamento adequado, o uso do celular, o não cinto. A gente esquece, às vezes, a gente foca muito nessa questão da bebida e tem que ser, mas existem tantas outras, né, infrações que jamais a gente deveria estar falando aqui.
1: Não, com certeza. Para isso que existe também a questão da educação do trânsito, para que a gente busca levar essa mensagem de conscientização. A questão da cadeirinha, veja, quem é que você está transportando na cadeirinha? É o seu filho, é a sua filha. Então, se você não zelar pela segurança deles, quem é que vai fazê-lo? Ninguém ama mais um filho do que os pais. Então é você que tem que ser a primeira pessoa a pensar nisso. Uma coisa que eu fico observando, que ontem a gente estava discutindo isso no gabinete. Um pai que dá uma motocicleta a um filho de 16 anos de idade para ele poder fazer aqueles deslocamentos ali para a escola, para voltar. Isso acontece muito no interior do estado. Qual é a mensagem que esse pai está passando para essa criança, para esse adolescente? Qual é a mensagem? É uma mensagem de responsabilidade? É uma mensagem de, não, você está preparado, eu sinto que você está preparado, mas de fato aquele adolescente está preparado para aquilo? Ele não tem um documento de chancela, entendeu? Às vezes aprende ali dentro do sítio, dentro da propriedade rural, ou às vezes até mesmo dentro da cidade pequena. Isso é muito corriqueiro, isso é muito comum no nosso estado. E não apenas no nosso estado de Pernambuco, mas em todo o Brasil. Nas cidades pequenas acontece muito isso. Então a gente fica pensando, qual é a mensagem que o pai está passando? Então, se você não zela pela segurança do seu filho, quem é que vai fazê-lo melhor? Entendeu? Então a gente tem que observar isso, Júlio. Já na questão do cinto de segurança, você tem que zelar pela sua vida. Entendeu? O Detran é um agente fiscalizador e educador, sim. E a gente usa o mecanismo da fiscalização em último caso. Quando a educação ela já não é mais tão eficaz, a gente sempre diz, né? Tem um ditado que diz que cavalo velho não pega passada, né? Então, quando a gente não consegue ensinar o usuário, o cidadão, o condutor, as noções básicas, que usar o cinto de segurança é uma noção básica. Não é uma equação difícil de se entender, é o básico. Entrou dentro do carro, você tem que colocar o cinto de segurança. Você está pilotando ali, ou você está dirigindo, é uma arma em potencial. Então você tem que zelar pela sua própria segurança. Na questão do celular, você abordou muito bem, Júlio, que é um dos maiores, hoje, meios de sinistro de trânsito. É um dos maiores. É um dos maiores causadores de sinistro de trânsito. É a desatenção, é aquela cegueira. É a cegueira por desatenção, que os especialistas dizem que às vezes quando você está focado numa tela, você perde a noção do que está acontecendo ao seu redor. E não é apenas a tela, mas às vezes é o fone de ouvido. Às vezes tem muitos ciclistas que eles vão ali. Ontem eu presenciei, eu indo para um local, presenciei diversos logo cedo, volta de 6 horas da manhã, você vê muitos ciclistas andando ali nas ciclovias, ciclofaixas do Recife, e você vê a maioria deles, pelo menos cerca de 80, 90% com fone de ouvido. Ou seja, ele perde a noção do que está acontecendo ao seu redor. E quando você vai atravessar, cruzar uma via, esse risco de sinistro, ele é potencializado. E detalhe, uma coisa que a gente não observa muito e é importante que se diga, com o advento de veículos elétricos, tanto motocicletas elétricas quanto patinetes e veículos elétricos que não emitem som, não emitem ruído, ou seja, potencializa ainda mais o risco de sinistro. Então, qual é a nossa recomendação ao pedestre, ao ciclista? Que quando você estiver conduzindo, o ideal é que você não esteja utilizando fones de ouvido. Mas se quiser fazer uso, que use apenas um. Que use apenas um, porque o outro vai poder te dar noção do que está acontecendo ao redor. Entendeu? Então você não pode perder essa noção, você não pode perder essa atenção. É a tua vida que está em risco. Imagine, Júlio, você tá conduzindo a sua bicicleta com um fone de ouvido e vem o condutor de veículo manuseando o celular. Então veja, a chance de um sinistro acontecer, um sinistro grave, acontecer ali é enorme. A gente vê esses dias acontecer um sinistro ali próximo a Barão de Souza Leão, que um ciclista atravessando a via e veio um veículo, colidiu e matou o cidadão, matou o rapaz na hora. Entendeu? Então é um risco enorme e a gente precisa educar. Quando for atravessar a via, mantenha o foco total durante toda a travessia. Não é apenas aquelas olhadas básicas do lado, não está vindo ninguém, eu vou atravessar. E já olha para frente ou então já olha para a tela novamente. Quando for, cesse o envio de mensagem, dá uma pausa na música. A gente tem que entender que a nossa segurança, ela tem que vir na frente do nosso bem-estar e do nosso conforto.
2: Bruno, a gente passou uma época, né, em que muito se falava, voltando aí de moto, isso que você trouxe do fone de ouvido, só para completar isso, eu acho fundamental esse recado. Eu fico admirado, como é que tem um entregador ali, né, que a gente vê circulando a todo momento, o cara na bicicleta ali com um fone grande, que como é que, né, ele não, alguém buzina junto, ele não vai ter como escutar. Então isso é um recado muito importante. Agora, voltando a falar um pouco dessa questão de moto, a gente passou uma época aqui que muito se discutiu sobre a famosa cinquentinha, né, aquela moto ali de 50 cilindradas. Como é que tá essa questão hoje? É preciso ter habilitação? Me atualiza em relação a isso.
1: É preciso que ela seja emplacada. Ele é um veículo automotor e precisa ser emplacado. Muita gente ainda nos interiores, no interior do estado, eles não fazem isso. Mas é obrigatório, emplacamento de veículo. CNH ainda não. Agora, veja, essas motocicletas, elas não podem pegar autoestrada. Elas não podem pegar rodovias, entendeu? Tem que ser uma utilização ali dentro da cidade, dentro do seu sítio, do seu local ali. É uma circulação local. Então, é importante que se observe isso. Ela precisa ser emplacada porque ela é um veículo automotor. Agora, a CNH ainda não é obrigatório para esses veículos de até 50 cilindradas.
2: Muito bem. Kennedy Lacerda?
0: Bom, ultimamente eu até vi muito essa questão das crianças e o uso da cadeirinha. Ainda é um grande problema.
2: A gente até comentou isso agora há pouco, né, que você deu uma saidinha ali, mas a gente citou isso, né? O Bruno até falou isso. Veja, quando a gente transporta ali a criança, geralmente é o filho ou a filha, isso ainda insiste em acontecer. A gente até comentou um pouquinho sobre isso, mas completa lá.
0: Mas a idade correta, só para a gente ter a noção do uso da cadeirinha para as crianças, porque a lei não mudou, não houve nenhuma alteração nos últimos anos, né?
1: São várias fases, na verdade. Existe a questão do bebê conforto, do assento elevatório e da cadeirinha. Então são três fases aí que precisa ser observado de acordo com a idade da sua criança, com o peso principalmente, entendeu? Então isso tem que ser observado. A única isenção para a utilização da cadeirinha são nos veículos de aplicativo e nos táxis. Eles são isentos, eles não precisam utilizar. Agora, quando estiver transportando uma criança, que não leve a criança no colo. Isso é uma recomendação. Inclusive, eu vi essa semana a PRF falando sobre isso. Não leve a criança no colo, mas coloque a criança sentada ao seu lado, no banco de trás, entendeu? Uma forma de segurança maior, entendeu? Num sinistro, a criança no seu colo, você projeta o corpo e esmaga a criança no banco da frente, ou até mesmo no vidro. Criança no banco da frente é impensável, isso não existe. É sempre no banco de trás, ao lado de um adulto. A cadeirinha, ela é desobrigatória, não é obrigatória para os veículos de aplicativo e táxi e taxistas. Agora que seja observado normas de segurança e de circulação.
2: Muito bem, importante ressaltar, né, Kennedy, foi importante trazer isso aí para completar. Bruno, a gente está quase chegando aqui no fim, mas ainda dá tempo de algumas perguntinhas, e eu queria falar sobre o seguinte, a questão de carro automático, né? Às vezes as pessoas também perguntam aqui, voltando àquela questão da CNH, para tirar a habilitação tenho que aprender ali no carro manual, não uso mais, hoje em dia não é mais a tendência, enfim, alguma expectativa de mudança, como é que é? Hoje o que está valendo é no carro manual normal, é assim?
1: Veja, a resolução 1020 ela abriu para o veículo automático também. Agora a gente não forma condutores do tipo A ou do tipo B de veículos, a gente forma condutores de veículos. Isso. Então se você quer estar apto à condução, é natural que você aprenda em todos os veículos, todos os tipos de veículos, tanto câmbio manual quanto câmbio automático. A gente já tem alguns casos de exames feitos em veículos automáticos já no Detran de Pernambuco. A gente está em fase de modernização da frota, logo mais isso vai acontecer. Estamos desenvolvendo essa questão, mas poucos meses a gente já vai ter uma modernização da frota de veículos que fazem os exames. Agora, é uma coisa que eu sempre digo, se você é candidato a CNH, esteja apto para todas as situações. Quando a gente fez algumas mudanças pontuais no nosso pátio, a gente mudou, quando a gente abriu o portão, e aí eu vou contar uma história aqui bem, bem engraçada, peço até licença, Júlio, pois Kennedy. A gente abriu o portão para que os usuários, os candidatos, eles fizessem parte daquele exame do lado de fora, que é o circuito externo. Circuito de rua. E quando a gente abriu, tinha uma vala que passa água, né, na lateral da pista. E aí a gente mora no Recife, no Grande Recife. Qual é a rua no Recife que não tem aquela vala lateral ali para circulação da água, para a água correr? Aí então, quando o pessoal começou a passar naquela vala, algumas pessoas estancaram o carro. Aí começaram as críticas na internet dizendo que a gente criou a vala da reprovação. Que ali agora o povo estava reprovando que foi uma criação do Detran, que o Detran, na máfia do Detran, criou a vala da reprovação. E não teve nada disso. Agora, detalhe, observe uma coisa. O usuário que ele é candidato a CNH e ele não souber passar numa vala, ele não está apto à condução. Entendeu? Então isso tem que ser dito, tem que ser observado. O que que a gente fez? A gente colocou ali umas britas e tal no primeiro dia para poder diminuir um pouco essa situação, e depois a gente colocou uma grelha. Ali agora os carros passam com mais tranquilidade. Isso foi posteriormente, com 2, 3, acho que 5 dias, acho que uma semana, não é isso, Júnior? De que a gente abriu o portão, que a gente começou a fazer essas mudanças pontuais, que a gente a coisa vai acontecendo e a gente vai sentindo. Então, para poder diminuir essa questão das críticas também e tal, dizer que a gente está criando dificuldade, a gente não cria dificuldade. Só que o candidato tem que mostrar ao avaliador que ele está apto. E não apenas no veículo automático, não apenas no veículo manual, mas a qualquer situação. Tem que ser observado o seguinte, tudo durante um exame avaliativo, de avaliação, é observado. Tudo, o seu comportamento, a sua postura, se você puxou o cinto, se você ligou a seta, se você não ligou a seta, se você olhou de lado, se você parou na hora certa, se você não parou... Tudo é observado. Então, o condutor que é candidato, ou melhor, ele é candidato à CNH, ele tem que mostrar ao avaliador que ele está apto a todas as situações. Então, a aprovação ela não está na mão do avaliador, mas sim do avaliado.
0: Vai lá, Kennedy. Bom, essa nossa entrevista aqui foi basicamente uma aula, né? Percorremos tantos pontos aqui.
2: E olha que o combinado era falar de maio amarelo, pois, né, Cláudio?
0: Mas para encerrar aqui, para fechar o nosso assunto sobre, enfim, trânsito, Detran, leis, etc, etc, voltando ao maio amarelo, na conscientização no trânsito, um trânsito mais seguro, com ações educativas. O que o senhor poderia dizer aos condutores que estão nos escutando nesse momento?
1: O trânsito, Kennedy, ele é colaborativo. O trânsito ele é colaborativo, então a gente precisa que todos esses atores estejam envolvidos, imbuídos no mesmo sentido de conscientização, de respeito ao próximo, de respeito às normas de circulação. Assim a gente consegue sedimentar a tão sonhada que a gente fala de segurança viária. A gente só vai sedimentar isso, a gente só vai conseguir construir, trazer isso a efeito, de fato, quando a gente tiver pessoas com mais empatia uma pelas outras, que observem as normas, que se adequem e não achem que a gente precisa, que o agente fiscalizador, ele precisa daquela chamada palavrazinha, que eu gosto de citar aquela palavra, bom senso. que quando normalmente o usuário ele pede bom senso do agente é porque ele infringiu a norma, ele infringiu a lei. Então a gente sempre tem o costume de dizer isso: nunca peça bom senso, porque quando você pede bom senso é porque você está infringindo, você é um infrator. Então é bom senso, na verdade, não é do agente, a culpa não é do agente fiscalizador, a culpa é do infrator. Por isso que se criou aquele estereótipo, aquele paradigma que tanto se fala, Júlio, que a gente nem abordou aqui, anotei aqui para a gente abordar e a gente passou batido, que é a indústria da multa. Não existe indústria da multa. O que a gente existe aqui é a indústria de infratores. O agente,
2: se
1: ele
2: tem
1: não
2: multa, desculpa, Bruno, se tem multa é porque tem um infrator, né?
1: É porque teve uma infração cometida. Então o agente ele não sai de casa no intuito, não, hoje aqui existe uma lenda urbana que existe uma meta para o agente de trânsito. Não existe meta para o agente de trânsito, nunca existiu isso. Aí, mas se criou esse fake news, esse factoide, essa quimera nessa informação de que o agente tem uma meta para cumprir, que ele recebe uma comissão da multa que ele aplica. Não existe isso. O recurso do oriundo de infração de trânsito ele é um dinheiro totalmente carimbado e tem as suas destinações já certas, tudo parametrizado por lei federal. Então, não existe uma comissão para o agente, não existe meta de multa, não. O agente ele sai de casa, ele sai da base para atuar na rua com um único objetivo: fazer cumprir as normas de circulação, para poder gerar segurança viária. É isso que a gente tem que observar. E essa mensagem que a gente tem que passar: o trânsito ele é colaborativo, que todos esses atores envolvidos, desde o pedestre ao motorista de carreta, que ele esteja envolvido, imbuído no mesmo sentido, zelar pela segurança um dos outros.
2: Muito bem. Bruno, só para de fato a gente finalizar, eu acho que também cabe uma mensagem aqui. Eu me lembrei, enquanto o senhor falava aí do Detran, né, muito a gente falou aqui de fiscalização, mas também com todo esse processo, né, da educação. Eu acho que passou muito essa ideia de que vocês agora querem aproximar muito o Detran da população, né, acabar com essa história do que o senhor pontuou muito bem agora, de que existe ali uma indústria de multa. Não é isso. Essa semana eu e o Kennedy, a gente, por coincidência, né, eu lembrei agora, a gente entrevistou aqui o secretário Alessandro Cavalho, secretário de Defesa Social, e ele falou muito isso, né? Eu acho que a imagem que a gente trabalha agora é de aproximar a polícia da população, e eu acho que também esse trabalho da atual gestão é aproximar o Detran da população, a mostrar quem é um órgão ali fiscalizador, mas muito mais um agente de educação para que tenhamos um trânsito cada vez melhor. Eu acho que esse é o recado também.
1: Esse é o recado, Júlio, e não apenas a questão da fiscalização, mas tanto do setor de educação quanto também do atendimento. A gente tem buscado aproximar mais, a gente tem buscado ampliar o número de vagas para os usuários, para os candidatos à CNH, tanto na questão prática quanto na teórica. A gente tem buscado democratizar o atendimento, facilitar esse atendimento, porque a gente tem que pensar o seguinte, Júlio, que existem os digitais, que lidam muito bem com o aplicativo, que lidam muito bem com o site, mas a gente tem que observar também os não digitais, que eles não conseguem fazer, às vezes, aquela biometria da conta Gov. A gente identifica muito problema por conta disso, que os idosos em geral, normalmente, eles têm uma dificuldade maior para fazer essa biometria, esse processo de identificação. Então a gente busca aproximar o Detran, não apenas na questão da fiscalização, não apenas do agente próximo, mas em todas as ações. A gente fez agora há pouco uma ação de Dia das Mães em várias igrejas. A gente tem a questão da operação Volta às Aulas nas escolas, sempre fazendo observação, atenção na travessia, na faixa de pedestres. Então são ações holísticas que buscam aproximar mais o Detran da população, desde o atendimento, a fiscalização. Agora mesmo a gente fez essa blitz educativa do feminicídio, a gente faz a blitz educativa do motociclista, do ciclista, da questão do ponto cego no terminal de ônibus ali do Pelópolis Silveira. Então, pela primeira vez a gente descentralizou o Maio Amarelo também para o interior do estado, com ações em Caruaru e na região ali do Agreste. Então, é um leque de ações que a gente tem buscado nessa missão de aproximar mais o Detran da população.
2: Muito bem. Bruno Santos, diretor-geral do Detran de Pernambuco, agradeço a participação no nosso programa, viu? Foi muito bom ter discutido o trânsito aqui de Uma Cidade é Sua, que o senhor possa chegar aqui mais vezes, porque são muitos os assuntos. Kennedy, um forte abraço para você também, muito obrigado.
0: Um forte abraço a você, Júlio, aos ouvintes, a Bruno, foi uma conversa muito produtiva.
2: Bruno Santos, mais uma vez, muito obrigado por representar o Detran aqui conosco.
1: Sou eu que agradeço, Júlio, agradeço o Kennedy, programa A Cidade é Sua, da TMC. Então, contem com o Detran está à disposição, tanto da TMC quanto dos demais veículos de comunicação, quanto principalmente da população do estado de Pernambuco. O Detran busca sempre estar próximo, então sempre que tiver um problema, alguma situação, não hesite em nos procurar. Nós temos diversos canais, site, aplicativo, telefone com teleatendimento e temos as lojas, as Ciretrans espalhadas, a própria sede, enfim. Então não hesite em buscar o Detran. O Detran não foge da sua obrigação, pelo contrário, a gente sabe da nossa realidade, da nossa diferente geografia social no nosso estado, e a gente busca lidar com isso, com as nossas dificuldades, com as nossas limitações, mas a gente busca sempre melhor atender o cidadão. É isso, fica aqui o nosso agradecimento e contem sempre com a gente. Obrigado.
2: Muito obrigado. Esse foi o A Cidade é Sua. Claro, continue na TMC, porque tem aí uma programação pensada exclusivamente em você. Um forte abraço.
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7: Muito bom dia a você. Muito bom dia a todos que se ligam no Esporte TMC. Vamos juntos até a uma hora da tarde no seu programa de esportes que abre o Domingão Esportivo. Pois é, meus amigos, temos muitas coisas bacanas para a gente falar depois da rodada do Campeonato Brasileiro de ontem, né? Já tivemos metade da rodada do Campeonato Brasileiro sendo realizada ontem, incluindo o maior jogo do campeonato até aqui. É, meus amigos... Deu Palmeiras diante do Flamengo no Maracanã, vitória do Verdão por 3-0, um resultado expressivo que aumenta a vantagem do Alviverde na liderança do Campeonato Brasileiro. Muita gente não acreditava, hein? Mas deu Palmeiras no Maraca ontem. Diante do rubro-negro, nós vamos falar muito sobre isso, claro. Vamos falar também sobre os outros jogos da rodada: São Paulo e Botafogo, Grêmio e Santos. O Vitória derrotou o Internacional na Bahia, o Mirassol ganhou do Fluminense. E hoje tem mais, hoje tem muito mais bola rolando aqui na sua TMC, que acompanha tudo de pertinho para você. A rodada continua e você vai ter o seu time do coração em destaque aqui na TMC, né? Então, é muito gostoso fazer este Esporte TMC hoje. Pela primeira vez, eu tenho a honra de apresentar o programa, né? Que normalmente é conduzido pelo nosso José Calil, ao lado de um dos repórteres da equipe, normalmente Fabiano Fará, o Kaique Silva, o Gustavo Soler, também já esteve presente, mas hoje é comigo, hein? André Galvão, aqui no Esporte TMC, até a uma hora da tarde, a gente falando tudo pra você, também de futebol internacional, as vésperas da Copa do Mundo, hoje tem Grande Prêmio do Canadá de Fórmula 1, força Ferrari! Já já nós vamos também trazer um pouco desse destaque, tem também informações importantes a respeito de outros esportes, e você pode interagir conosco de todas as partes do Brasil, hein? Eu aguardo a sua participação pelo nosso WhatsApp, DDD 11 3025 1001, DDD 11 3025 1001. Mande nossa mensagem, nós queremos ouvir a sua voz. Fale mande pra Aldo. Gente. E como é que é? Como é que é?
8: Manda Aldo,
7: né?
8: Mande Aldo. Não mande, né?
7: É isso mesmo. Eu esqueci o nome da senhora digníssima, né? Que o Leandro Boldacan sempre chama ela. Não sei se é Dona Odete, alguma coisa assim, né? Que gravou essa mensagem pra gente, né? Mande áudio, né? Ela quer que mande áudio, nós queremos que mande áudio pra gente, porque queremos ouvir a sua voz, queremos ouvir a sua participação conosco. Pode provocar também, viu? Hoje é dia, viu? Você pode provocar também, mandar sua mensagem de áudio caprichada pra gente responder aqui no nosso TMC Esporte. Aliás, esse também é o nosso canal do YouTube, né? @TMC Esporte. Manda pra gente a sua mensagem. A galera já participa do programa desde cedo, né? Isso é que é muito legal, né? Os ouvintes não nos abandonam nunca. Tá todo mundo ligado o tempo todo na nossa programação. É por isso que a TMC é referência e continuará sendo referência em todo o Brasil. Já tem centenas de ouvintes assistindo o programa pelo YouTube, @TMC Esporte. O Vinícius Pereira diz aqui, ó, José Calil, o melhor do Brasil. Ele é bom mesmo, nosso Calil. É que ontem ele trabalhou no jogo Flamengo e Palmeiras até meia-noite, por isso nós fizemos essa troca, né? Rolou troca-troca. Eu estou no comando do Esporte TMC e o José Calil vai comentar mais tarde para a TMC de São Paulo, Corinthians e Atlético Mineiro. O Luiz Leomil também diz aqui, bom dia, Andrezão, e um bom dia ao Calil, onde ele estiver. E o Fê Sanz, ele tá mandando aqui, chupa cheirinhas. Eu sei de quem você está falando, tá bom, meu amigo? Mandem mais mensagens pra gente, vamos interagir, vamos conversar durante todo o Esporte TMC, você do Brasil inteiro, ó. 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No Rio de Janeiro, 101,3. 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Em Brasília, 100,1 FM, a mesma frequência no dial de São Paulo. 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Aguardamos a sua participação. Venha conosco, porque está no ar o Esporte TMC. E vamos começar com as informações do dia, né? Não tem como ser diferente. É claro que a gente vai abrir falando de Flamengo e Palmeiras. Palmeiras e Flamengo, a grande vitória do Verdão ontem, 3-0 diante do rubro-negro no Maracanã. Uma atuação memorável da equipe de Palestra Itália, com gols de Flaco Lopes. Alan, como jogou o Alan? Mamãe querida, como jogou o Alan? Jogou demais o menino. As crias da academia são a Sociedade Esportiva Palmeiras, né? Depois de Endrick, depois de Estevão, agora tem o Alan. É um pouco mais velho, talvez não seja um fenômeno como são Endrick e Estevão, mas também joga muita bola o Alan. Também poderia estar na seleção brasileira, receber uma oportunidade. Nós estamos falando de talentos raros. Ele marcou o segundo gol para o Palmeiras ontem e o terceiro foi marcado pelo Paulinho, hein? Incrível! O Paulinho, depois de quase um ano, voltou a marcar com a camisa do Palmeiras, né? Já recuperado da gravíssima lesão. Recuperado, ele ainda não tá, né? Porque não pode jogar 90 minutos, mas conseguiu colaborar para a equipe do Palmeiras e depois, na comemoração, mandou a torcida do Flamengo se calar no Maracanã. Deu uma confusão danada. Mas enfim, nós vamos começar a falar de todos esses assuntos a partir de agora com o nosso timaço de repórteres, com os nossos comentaristas, girando o Brasil inteiro. Então, começando pelo Palmeiras, com o repórter que cobre o dia a dia do Verdão para a TMC em São Paulo, Gustavo Soler, direto do Maracanã, no Rio de Janeiro. Alô, alô, Soler!
9: Tudo bom, Galvão? Bom dia para você e para todo mundo que nos acompanha aqui no Esporte TMC. Depois desta vitória gigante do Palmeiras, 3-0 para cima do Flamengo no Maracanã. Flaco Lopes abriu o placar, marcou o seu 14º gol na temporada de 2026, o sexto no Campeonato Brasileiro, depois da assistência de calcanhar do Alan, que foi o autor do segundo gol da equipe palmeirense numa falha do goleiro Rossi. E Paulinho, depois de quase um ano, completou o marcador, o jogador que ainda tenta ficar 100% fisicamente, não está totalmente liberado pelo departamento médico, ainda faz aquele processo de recuperação física, mas voltou a balançar as redes e ser importante em uma vitória palestrina. Por sinal, Paulinho comemorou e provocou muito o time do Flamengo, ele que é um vascaíno desde criança e fez questão de tirar uma onda contra o rubro-negro carioca nesse primeiro gol que ele marcou na temporada. Após a partida, Andreas Pereira conversou com a gente na zona mista e falou sobre os protestos das organizadas contra o técnico Abel Ferreira e o comparou com Sir Alex Ferguson, já que o próprio Andreas Pereira jogou no Manchester United e trabalhou com o lendário treinador escocês.
10: Eu acho que sobre isso, a gente é muito filtrado, não chegou muita coisa pra gente. A gente sabe que o Abel é o nosso comandante, ele é o tipo Sir Alex Ferguson do Palmeiras, então todo mundo respeita ele, todo mundo sabe a importância que ele tem. E o que ele fez hoje mostrou de novo e sempre vem mostrando já faz muito tempo aqui. Ele tem toda a confiança de todo mundo e hoje, outra vez, ele mostrou. Taticamente, a gente estava bem organizado, a gente conseguiu achar os espaços e os gols também. Então, eu acho que sobre isso aí, essas coisas não chegam até a gente.
9: O time do Palmeiras que quebrou o tabus, né, Galvão, nesse jogo contra o Flamengo. Verdão não vencer esse adversário no Maracanã desde 2015, eram 11 anos, e ao longo do Campeonato Brasileiro, independentemente do mando, o Palmeiras não ganhava do Flamengo nesta competição desde 2017. Com esse triunfo, abriu 7 pontos de vantagem na ponta da tabela do Campeonato Nacional.
7: Muito bem, Gustavo Soler, é isso aí. O Andreas Pereira, né, um jogador importante também dessa equipe do Palmeiras, né? Falando um pouco do lado alviverde depois dessa vitória, é preciso reconhecer o trabalho do Abel Ferreira nesse jogo, hein? O Abel foi muito criticado pela torcida e acho que em alguns momentos com razão, né? Tô falando do desempenho da equipe dentro de campo, em alguns momentos com razão, outras vezes não. Eu entendo que o Palmeiras hoje tem um elenco muito aquém do que deveria, né? Pelos investimentos que foram feitos. O Palmeiras não tem hoje um grupo forte, pelo contrário, em algumas posições as carências são enormes, né? Como nas laterais. Aí alguém pode dizer, mas lateral ninguém tem no Brasil inteiro. É verdade, isso também é verdade. São poucas equipes que têm bons laterais, como o Corinthians, que hoje tem o Mateuzinho e o Matheus Bidu, que passam alguma segurança. Sei lá, o Bahia, né? Tem o lateral esquerdo que é muito bom, o Luciano Juba. Mas assim, não tem muitos laterais mesmo sobrando no mercado, mas o Palmeiras, pelos investimentos que faz, deveria ter laterais melhores. Assim bem que ontem foi curioso, né? Que o lateral da seleção argentina, o Giai, que não faz gol e não dá assistência, engoliu o lateral da seleção brasileira, o Alexandro, que aos 34 anos de idade já não é mais o mesmo jogador, né? O Alexandro, o próprio torcedor do Flamengo, reconhece que ele não é mais o mesmo jogador. Mas então, você veja a situação. O lateral esquerdo da seleção brasileira que vai para a Copa do Mundo, ele foi engolido pelo lateral direito reserva da seleção argentina, que não faz um gol e não dá uma assistência, né? Então, olha como a carência nas laterais é um negócio impressionante, né? Porque, poxa, nós temos laterais fracos, né? Laterais que, nos melhores momentos da história do futebol, jamais poderiam disputar uma Copa do Mundo. O Alexandro, agora, nessa idade, com que ele está jogando no Flamengo, jamais ele disputaria uma Copa do Mundo se ele disputasse posição com os grandes laterais que nós tivemos. Não vou nem falar Cafu e Roberto Carlos, tá? Não vou nem falar Cafu e Roberto Carlos. Se o Alexandre disputasse posição com o Kleber, lembra do Kleber? Ex-Corinthians, ex-Santos, né? Ele não, agora, ele não teria condições de disputar a Copa do Mundo. Ele não teria condições de disputar a Copa do Mundo se ele disputasse posição com o Michel Bastos, com o Gilberto, né? Eu tô falando de laterais que nunca foram unanimidade. Não vou falar nem do Júnior. O Júnior que foi reserva do Roberto Carlos, pelo amor de Deus. O Júnior que jogou no Palmeiras e no São Paulo. Eu tô falando só de laterais também do século XXI, hein? Também não tô recuando lá atrás, que aí é covardia, né? Não vou falar de Leandro, Nilton Santos, essas coisas que aí, pô, é palhaçada. Então, o Alexandro, numa temporada normal do futebol brasileiro, ele jamais poderia disputar a Copa do Mundo. Mas ele vai disputar a Copa do Mundo porque não tem, assim, muitos laterais, né? Ele não compete com grandes laterais, com jogadores indiscutíveis. Ele não compete com nenhum deles. E ele foi atropelado ontem pelo Giai. Pelo Giai, que é um lateral do Palmeiras que tem quase 100 jogos pelo clube e não marcou nenhum gol e não deu nenhuma assistência. E esse rapaz, o Giai, que jogou muito bem ontem, isso é indiscutível, né? Tô falando aqui, ele detonou, engoliu o Alexandro. Esse rapaz, o Giai, ele pode disputar uma Copa do Mundo pela seleção argentina, que é a seleção campeã mundial, né? Sendo que ele, Giai, não tem essa capacidade ofensiva. É um outro jogador muito, muito mediano, perto dos grandes laterais da história do futebol argentino. Então, essa é uma carência mundial. Isso é impressionante como nós não temos laterais de qualidade. Então, eu dizia, o Palmeiras tem muitas ausências, né? Muitos jogadores que não deveriam estar no clube. Não tem reserva, por exemplo, hoje para o Flaco Lopes, né? Está jogando aí praticamente todas as partidas e o Vitor Roque está machucado. Mesmo com tantas carências, o técnico Abel Ferreira conseguiu conduzir essa equipe a uma campanha brilhante no primeiro turno do Campeonato Brasileiro. Em alguns momentos o time jogou mal, mas ele, com um jeito pragmático dele, consegue resultados importantes. Isso precisa ser reconhecido do trabalho do Abel Ferreira. E ontem contra o Flamengo ele foi muito bem, muito bem. Aí o pessoal diz assim, mas o Palmeiras estava sendo amassado quando o jogo estava 0-0. O Flamengo estava melhor, é verdade. O Carlos Miguel chegou a fazer uma defesa muito difícil, mas também não era esse massacre todo. E o Abel escalou o time certinho para se defender, com o Emi Martínez ali como um terceiro zagueiro, né, para sair na boa, jogando no contra-ataque. E no momento em que o Carrascal fez aquela barbaridade no Murilo,

0: Caxias e na TMC São Paulo, o nosso José Calil. Mas antes, eu quero ouvir as informações do rubro-negro, lado flamenguista, após a derrota para o Palmeiras, com meu amigo, o repórter Léo Pinheiro. Hoje não tem piadinha, né, Léo Pinheiro? Bom dia.
1: Tudo bem, irmão? Um abraço para você e para todo mundo aqui ligado na TMC. Ontem o Flamengo perdeu essa invencibilidade no Campeonato Brasileiro, que já durava desde 2024, como mandante no estádio do Maracanã. Outra invencibilidade perdida contra o Palmeiras no Campeonato Nacional. Desde 2017, o Flamengo não perdia para o Alviverde. Essa foi a terceira derrota do Flamengo nessa era Abel Ferreira no Palmeiras. Um cenário complicado para o time flamenguista, que teve um homem expulso no primeiro tempo, Jorge Carrascal, em um erro de cálculo, acertou o rosto do Murilo naquela dividida que condicionou o jogo. O técnico Leonardo Jardim, ele acredita que o lance não era para expulsão.
2: A questão do Carrascal é isto. Há uma coisa que é o jogo agressivo, há uma coisa que é o pé alto. Eu acredito que foi mais pé alto do que jogo agressivo. Pé alto normalmente é um cartão amarelo. Por exemplo, eu próprio, o ano passado, vi o Internacional Palmeiras, um pé alto do Palmeiras, que o árbitro não expulsou. Mas eu acho que é muito fácil dar cartões vermelhos ao Flamengo. Um jogo que o árbitro optou por um nível de agressividade alto, o Jorginho levou uma porrada aos 30 segundos e o árbitro não disse nada, mandou jogar. E depois, numa situação de pé alto, porque o pé alto é uma coisa que não leva para a agressão, não é? O jogador tenta dominar, o outro jogador está a 1,5 metro dele e joga-se para cima dele para tentar bloquear. Como foi o lance do segundo gol, ou do terceiro, o Varela tenta tirar de bicicleta e o jogador foi lá com o peito e ganhou e acabaram por fazer o gol. O lance é semelhante.
1: Palavras, portanto, do técnico Leonardo Jardim. Independente da opinião dele, o Calil, o Flamengo teve 6 jogadores expulsos em 16 rodadas de Campeonato Brasileiro. A cada 3 jogos, o Flamengo tem um atleta expulso. O próprio Jorge Carrascal já foi expulso em outro momento, contra a equipe do Fluminense, no clássico no estádio do Maracanã. O rubro-negro agora tem essa distância maior na tabela de classificação do Campeonato Brasileiro e essa pressão, principalmente, para cima do Carrascal, que, através das redes sociais, pediu desculpas à torcida rubro-negra por conta dessa expulsão ontem no Maracanã.
0: Valeu, Léo Pinheiro, muito obrigado. Rapaz, o técnico do Flamengo é um cara de pau, hein, Leonardo Jardim, reclamando da expulsão do Carrascal. O Léo tá aí, ele trouxe a informação, o Flamengo tá tendo jogador expulso toda hora. Só o Carrascal foi a terceira vez, mas peraí, tá? Eu preciso chamar o intervalo. Na volta, nós vamos falar mais sobre esse assunto. Inclusive, o Palmeiras acabou de soltar um vídeo. Recebi agora da assessoria do clube sobre o lance da expulsão do Murilo. Vamos tentar colocar no ar aqui, tá bom? O Palmeiras coloca como é que ficou o rosto do Murilo. Porque os caras falaram que não pegou no rosto do zagueiro do Palmeiras. Nós vamos colocar no ar. Já a gente volta aqui no Esporte TMC.
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5: De volta com o Esporte TMC para você, 10 horas mais 29 minutos em São Paulo, em todo o Brasil. Estamos juntos até a 1 hora da tarde com você, com todas as informações do final de semana esportivo. Tá rolando, por exemplo, agora pelo Campeonato Italiano, eu tenho aqui na tela da X Sports, estou acompanhando Parma 0, Sassuolo 0. Estamos vendo o jogo aqui e passando para você também, nosso ouvinte, quando tiver algum gol, alguma coisa interessante acontecendo. Na verdade, o jogo não vale nada, né? Os dois times já selaram os seus destinos, né? O Sassuolo no campeonato italiano não vai a lugar algum. E o Parma, né? Que é um time que muita gente tem alguma simpatia, né? Por conta do período em que se associou ao Palmeiras, também nesse campeonato italiano não vai a lugar algum, nem o Parma nem o Sassuolo. Então 0-0, o campeonato que a Internazionale já conquistou o título, e os rebaixados já foram dois definidos, o Hellas Verona e o Pisa, e hoje Lecce e Cremonese vão tentar escapar do rebaixamento. O Lecce tem um pontinho a mais que a equipe da Cremonese. Bom, estávamos falando de Flamengo e Palmeiras, Palmeiras e Flamengo. Tem muita gente mandando mensagem, hein? Que legal, cara. A audiência do Esporte TMC é loucura, hein? 10h30 da manhã e já temos centenas de ouvintes. Daqui a pouquinho a gente já vai chegar na casa ali dos 1000 ouvintes, tenho certeza, da galera participando, a galera mandando mensagem, a galera falando com a gente, né? Tem aqui, por exemplo, o Juninho Carvalho, André Galvão Chorão. Esse 3-0 é para nós. É para todo mundo, né? Que for palmeirense e que estiver comemorando. É isso aí, meu parceiro. Vinícius Pereira. André Galvão, a equipe TMC é a melhor do Brasil. Muito obrigado, viu, Vinícius? Genival de Barros. Verdão assinou o título, André Galvão. Calma! Faltam 21 rodadas, hein? Tem muito tempo ainda. É claro que a vitória foi fundamental e pode ser um passo enorme. O Augusto de Franca, ou França, não sei exatamente. André, não seja chato, feito Calil. Não, o Calil é ótimo, só não pode falar depois de uma derrota do Santos, que ele fica um pouco mal-humorado, tá bom? O Fernando Napolitano, bom dia. Cadê aquela parte da torcida que mandou o Abel embora? Vão pedir desculpas e entender que o futebol não dá para vencer tudo, mas paciência. O palmeirense entende o palmeirense, viu, Fernando? O palmeirense entende o palmeirense. A pressão que foi feita faz parte do jogo. Não teve violência, né? Não teve nenhuma situação de risco para os jogadores, para a comissão técnica. Foi um protesto normal feito pela torcida palmeirense. E ontem os jogadores também se sentiram de alguma forma desafiados e deram um troco nessa partida contra o Flamengo. Olha só, eu tinha dito, né, antes do intervalo anterior, que a gente apresentaria para vocês imagens que foram divulgadas agora pelo Palmeiras. Agora, agora. Olha, eu recebi aqui do grupo de assessoria do Palmeiras para vocês entenderem como isso é novo, como tá quente, né, para você, ó. Eu recebi exatamente às 10 horas e 19 minutos. Agora são 10h33. 14 minutos depois, então, você já acompanha aqui no Esporte TMC o seu programa da manhã de domingo, o seu programa super atualizado, o que o Palmeiras está dizendo depois dessa declaração do Leonardo Jardim, que a expulsão do Carrascal foi rigorosa. Vejam o que o Palmeiras publica nas suas redes sociais. Para todo mundo que está assistindo no YouTube, para quem estiver no rádio, eu vou narrar aqui para vocês. Pode colocar a imagem, pode rodar. O Carrascal acertando o rosto do Murilo, né? Para muita gente ele não acertou o rosto. Houve quem dissesse que o Carrascal acertou primeiro a bola, não foi isso que aconteceu. E olha o Murilo, cara. Não, temos que repetir para mostrar de novo como ficou o Murilo, porque tem muita gente que está se ligando no YouTube agora, né, arroba TMC Esportes, pode ir lá no YouTube para vocês verem como é que ficou o Murilo, gente. Ó, o Murilo toma o chute e aí no vestiário, na hora que ele está saindo lá do Maracanã, vai aparecer como é que ele ficou, cara. O Murilo, ele tem uma marca no rosto e outra no ombro, que foi onde raspou a chuteira do Carrascal. Tem uma marca no rosto, uma marca, tem um vergão, um vermelhão, né? Pra quem não tá conseguindo assistir no YouTube, tem um vermelhão no rosto do Murilo, ali próximo ao olho, né? E os caras estão dizendo que o Carrascal não pegou. Os caras têm coragem de dizer que o Carrascal não pegou no Murilo, né? Por isso que o Palmeiras soltou esse vídeo nas redes sociais, porque é incrível como as pessoas tentam inverter narrativas, alguns colegas de imprensa, inclusive, né? Eu já nem posso chamar alguns de colegas de imprensa, né? Não dá mais para chamar alguns de colegas de imprensa, porque eles escolheram o lado de influenciador, e não tem problema nenhum, tem espaço para todo mundo. Agora, se o camarada é um influenciador rubro-negro, né, ele tem que falar apenas para sua bolha, para sua torcida. Ele não pode falar como jornalista. Então é isso que precisa acontecer em outras equipes também, né? Tem influenciadores de todas as torcidas, não tem problema nenhum. Faça o seu trabalho como influenciador, mas não seja jornalista, né? Não assine mais como jornalista, que você não é. Então, porque o flamenguista que negar isso aí, ele está rasgando o jornalismo, né? Tá jogando fora tudo que ele aprendeu nos anos como jornalista, né? No seu manual de ética. Não tem como você ignorar o fato que o zagueiro do Palmeiras está com um vergão no rosto da chuteira que acertou o rosto dele do Carrascal. Então não tem como. É impossível você fingir que não aconteceu. Não dá. E tanto é que dessa vez, muitas vezes os influenciadores rubro-negros, né, até porque eles são muitos, eles conseguem ter praticamente toda a opinião pública a favor deles, mas dessa vez eles não conseguiram, porque não tem como dizer que o lance não era para expulsão, não tem como, né? E digo mais, ontem acabou sendo uma prova de como poderia ter sido a final da Libertadores se a arbitragem fosse justa. Se a arbitragem tivesse expulsado um jogador no primeiro tempo, veja como a partida poderia ter se desenvolvido ao longo dos 90 minutos. É assim, é o futebol. Mas lá a arbitragem não fez a parte dela, o Flamengo foi mais competente, conquistou o quarto título da Libertadores, é o que fica para a história, é essa a marca. E ontem, com uma arbitragem mais justa, parabéns ao árbitro Davi Lacerda, né? Eu dificilmente elogio a arbitragem, mas quando merece a gente precisa fazer a nossa parte também. O Davi Lacerda, do Espírito Santo, que nem da FIFA teve uma grande arbitragem e o Palmeiras conseguiu vencer o Flamengo por 3-0, uma vitória que não deixa dúvidas. Vamos ouvir os nossos comentaristas, o que eles disseram, o que eles têm a dizer ainda sobre o jogo, esse jogaço que agitou o futebol brasileiro no sábado à noite. Gabriel Dias, nosso comentarista da TMC Rio de Janeiro, fala aí, meu parceiro.
6: A noite indicava que seria um amasso do Flamengo. No fim das contas, o Palmeiras enfiou um 3-0 para frustração geral aqui no Maracanã. Um resultado que traz um impacto extremamente negativo. O Flamengo sonhava com, quem sabe, se aproximar, emparelhar com o Palmeiras. Uma chance de repente, até ultrapassar a equipe paulista na última rodada antes da pausa para a Copa. E a realidade bate à porta. E ela indica que o Flamengo agora está a 7 pontos do líder do campeonato, né? O confronto direto tem um impacto gigantesco e não tem como não falarmos de dois nomes que impactam, no fim das contas, nessa brincadeira toda. O Carrascal, que me arranja uma expulsão com 20 minutos do primeiro tempo. Não é a primeira expulsão dele na temporada. Foi expulso naquela final de Supercopa contra o Corinthians. Foi expulso num Fla-Flu já pelo Campeonato Brasileiro. E hoje, mais uma vez, né, reduzindo completamente o ritmo, o ímpeto de um Flamengo que vivia um momento muito interessante no jogo, dominava amplamente a partida até a expulsão do Carrascal. E o Rossi, que já havia falhado de maneira decisiva contra o Vitória na eliminação do Flamengo na Copa do Brasil, cometeu um novo erro contra o Atlético Paranaense no empate em Curitiba pelo Brasileiro, agora volta a se sair muito mal. Dois erros inacreditáveis nos gols do Alan e também no do Paulinho, já fechando o placar, né? 2-0 já não estava legal, 3-0 ficou feio para o Flamengo, muito por conta do seu goleiro, que não atravessa um momento tão interessante. Dois atletas que individualmente impactaram, dois atletas que tiveram grande responsabilidade nesse resultado negativo, mas é sempre bom, né, Calil, não esquecer que do outro lado tem um adversário, né, que foi mais competente do que o Flamengo. O Flamengo no 11 contra 11. Produziu boas chances para sair na frente, uma claríssima com o Paquetá, outra com o Samuel Lino, mas quem teve maior capacidade de botar essa bola na casinha e definir o placar com justiça foi o Palmeiras, que abre uma boa vantagem sobre o Flamengo. Um abraço aos amigos.
5: Valeu, Gabriel! Tamo junto, meu parceiro, e direto pro nosso comentarista da TMC em São Paulo. Eu sei que você estava com saudades dele. Então vem, José Calil, fala dessa goleada do Verdão.
7: Fala, meu amigo André Galvão, alô galera do Esporte TMC, tô com saudade de vocês. Semana passada não teve o programa, né, por causa do jogo Santos e Coritiba, mas hoje estamos de volta aqui com a brilhante apresentação do André Galvão. E ontem, brilhante foi o Palmeiras, que conquistou uma grande vitória contra o Flamengo em pleno Maracanã, 3-0, placar clássico, e uma vitória merecida. É verdade que quando o jogo estava 2-0, nós tivemos dois lances determinantes. Aos 14 minutos, o Paquetá invadiu a área livre, chutou, não havia mais nada a fazer, e de repente o Carlos Miguel conseguiu esticar a mão e tirar a bola. Foi um lance absolutamente milagroso do goleiro do Palmeiras. E o lance mais importante foi aos 20 minutos, né? Quando o Carrascal foi expulso, o colombiano. Eu mostraria cartão amarelo. Eu entendo que o árbitro foi muito rigoroso, mas não é um absurdo, não é um roubo a expulsão do Carrascal. É um critério que o árbitro adotou. Eu, repito, sendo árbitro, mostraria cartão amarelo. Mas o fato é que, após a expulsão do Carrascal, o Flamengo acabou. O Flamengo acabou, se desorganizou. Léo Pereira queria ir pro ataque toda hora resolver as coisas. O Paquetá queria resolver tudo sozinho. E o futebol, a gente sabe muito bem, Galvão, ele não se ganha com bagunça, ele se ganha com organização. quaisquer que sejam as circunstâncias da partida, um time tem que se manter organizado para ganhar o jogo. Se estiver ganhando, se estiver empatando ou se estiver perdendo. Desorganizar é o pior caminho. E foi o que o Flamengo fez. E aí o Palmeiras se serviu com os gols do Flaco Lopes, ainda no fim do primeiro tempo, do Alan no comecinho do segundo tempo e do Paulinho já no fim do jogo. E se houvesse mais tempo, o Palmeiras aumentaria o placar, porque o Flamengo se perdeu completamente após a expulsão do colombiano Carrascal. Com a vitória de ontem, claro, né, Galvão? O Palmeiras fica numa situação muito privilegiada para ganhar o Campeonato Brasileiro. Ah, mas falta muita coisa. Ah, mas falta um turno inteiro. É verdade. Mas se o Palmeiras pode perder pontos ao longo da caminhada, o Flamengo também pode perder. O Fluminense perdeu ontem, por exemplo, para o Mirassol. O Cruzeiro, que talvez fosse postulante ao título, perdeu lá no começo do campeonato muitos pontos. Então a situação do Palmeiras é muito boa para ganhar o Campeonato Brasileiro. Não dá para dar a volta olímpica ainda, mas o Palmeiras já está perto disso, viu, André Galvão?
5: O Calil também já está perto disso, Calil. Ô, Zé Calil, faltam 21 rodadas ainda para terminar o Brasileirão. Não tá perto ainda não, pelo menos na minha opinião, ainda não tá perto assim, né? Tem muita coisa para acontecer. E sobre o que disse o Calil, foi o que ele falou, né? Para ele, mereceria cartão amarelo, mas não foi um absurdo o critério adotado pelo árbitro. Tenho certeza que depois de ver essa imagem do Murilo, até o Calil vai mudar de opinião, porque era lance claro para expulsão. Olha, falamos muito de Flamengo e Palmeiras, ainda tem um monte de ouvintes mandando mensagens aqui, daqui a pouco eu vou ler mais mensagens, mas agora eu preciso chamar o intervalo e na volta nós vamos falar também dos outros duelos da rodada do Brasileirão. Ontem tivemos São Paulo e Botafogo, tivemos Mirassol e Fluminense, e tem muita coisa bacana ainda dentro do nosso Esporte TMC. Continue conosco.
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4: 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De volta com o Esporte TMC para você. 10 horas mais 50 minutos em São Paulo, em todo o Brasil. Você nos acompanha pela TMC São Paulo 100.1, pela TMC Brasília 100.1, TMC Rio de Janeiro 101.3 FM, TMC Curitiba 100.3, TMC Belo Horizonte 88.7 e TMC Recife 92.7 FM. E participa conosco também mandando sua mensagem de áudio do Brasil inteiro. DDD 11-3025-1001. DDD 11-3025-1001. Além do nosso YouTube, arroba TMC Esporte. Eu, André Galvão, estou ao lado hoje de Henrique Dias, o HD, nosso grande operador de áudio, e o Giba, que é o nosso operador das imagens que você acompanha pelo YouTube, arroba TMC Esporte. E na produção, o Super Daniel Giro, que tá ligadinho em tudo e trazendo também todo esse conteúdo bacana para você aqui no nosso Esporte TMC, tá certo? Então vamos lá, deixa eu ler mais algumas mensagens antes da gente falar dos outros jogos, que as mensagens hoje estão boas demais, cara. Tem muita gente participando, a galera tá com a gente. Assim que é legal, assim que é bacana da gente fazer o programa. Ó, o Antônio Sebastião diz, bom dia André Galvão, cabelo de nylon. Mas eu comprei, então é meu, tá bom? Luiz Vieira, se o lateral do Palmeiras engoliu, imagina o do Marrocos, que é o melhor do mundo, o Hakimi, né? Pois é, rapaz. Tem muita gente preocupada aqui com os laterais da seleção brasileira. O All Game diz, os laterais do Brasil esquerdos, né? O Alexandre e o Douglas Santos são medíocres. O Anísio Câmara está dizendo eu entendi, ele falou de vários assuntos aqui, mas além de tudo ele disse, e Galvão, bora torcer pra Ferrari hoje, sei que é difícil, mas vambora, força Ferrari! Quem sabe, né? Poxa, mas tinha previsão de chuva até ontem, agora não se sabe se vai chover na hora da corrida, sem chuva a Ferrari não tem chance, porque não tem motor para disputar com a Mercedes e a McLaren nesse momento. O Grande Prêmio do Canadá, que será realizado hoje às 5 horas da tarde, horário de Brasília. A Kemily Novaes diz, alerta de galo assado em Itaquera City, hein? Tá torcendo pro Coringão, que encara hoje o Atlético Mineiro na Neoquímica Arena. Ó, e tem um superchat aqui do Thiago Press que diz, quando é que a imprensa vai começar a cobrar o Flamengo? O Flamengo também precisa ser cobrado, evidente, né? O Flamengo já foi eliminado na Copa do Brasil, o Flamengo agora fica numa situação mais difícil dentro do Campeonato Brasileiro, tá bem na Libertadores, é verdade, mas o time não joga tudo aquilo que o elenco oferece, né? Será que foi a melhor opção trocar o Felipe Luiz pelo Léo Jardim? Tem certeza que foi a melhor opção? Então a diretoria do Flamengo também tem que responder a respeito disso, o presidente BAP, o diretor esportivo lá, o José Boto, e tem aqui ainda um superchat do Rogério Oliveira que diz o Palmeiras perdeu uma grande chance de humilhar o Flamengo no Maracanã, mas foi uma goleada acachapante, que não deixou dúvidas, tá certo? Vamos falar dos outros jogos também, da rodada do Campeonato Brasileiro ontem, por exemplo, tivemos São Paulo 1, Botafogo 1, as informações do Tricolor Paulista com o repórter Kaique Silva.
5: Fala, meu amigo André Galvão, pessoal que se liga no Esporte TMC com informações do São Paulo, que ontem, pelo Campeonato Brasileiro, ficou no empate em 1-1 diante do Botafogo no Morumbis, com um gol marcado pelo atacante Luciano na primeira etapa e Jordan Barreira deu números finais ao jogo já na reta final da partida, para protestos por parte da torcida organizada, principalmente direcionados ao executivo de futebol Rui Costa e bronca dos mais de 25 mil torcedores que foram até o Morumbis para esse novo resultado de empate. O São Paulo já tinha empatado em 1-1 no meio de semana pela Copa Sul-Americana contra o Milionários, repetiu o placar diante da equipe do Botafogo. Na próxima terça-feira enfrenta o Boston River para tentar garantir a sua classificação novamente na competição continental. E no próximo final de semana encara a equipe do Remo no Mangueirão no próximo domingo, o último jogo antes da parada para a Copa do Mundo. Preocupação para o técnico Dorival Júnior, que se por um lado ganha os retornos de Enzo Dias e também André Silva, perdeu pelo menos dois jogadores para o próximo jogo. Luciano e Wendel receberam o terceiro cartão amarelo. Além disso, o Luciano também saiu com um problema na panturrilha direita. Uma das substituições feitas pelo Dorival por conta de possível lesão, assim como o zagueiro Sabino, que sentiu a região posterior da coxa direita. Até por isso, depois do jogo, Dorival falou em entrevista coletiva sobre a utilização de alguns garotos da base. Ele que deu oportunidade, inclusive relacionou o garoto Gustavo Santana, de apenas 20 anos, pela primeira vez relacionado no time principal, colocou a campo o volante Jordney, atuando mais uma vez com a camisa do São Paulo na temporada, e o zagueiro Osório, que faz parte daqueles apenas dois zagueiros que o São Paulo tem hoje disponíveis no elenco principal. Vai ter que trazer alguém da base, principalmente se confirmar, né, a lesão de Sabino, que deixou o São Paulo ainda na primeira etapa. Dorival Júnior fala e a gente ouve em entrevista coletiva.
6: Vocês viram as nossas alterações, nós estamos recorrendo aos jovens no momento em que a equipe precisa de vivência, de experiência, de maturidade. Isso daí é um fato que chama atenção. Nós tivemos um primeiro tempo praticamente quase 70% de posse de bola e criando oportunidades. Fizemos o primeiro gol, como aconteceu no jogo anterior, não conseguimos ampliar o marcador. Acredito eu que no primeiro tempo o Botafogo não tenha tido um chute no nosso gol. E a partir da segunda etapa, uma outra situação, uma outra história. Talvez o momento você queira segurar, você queira se resguardar de todas as maneiras. Essa é a impressão que passa, pelo menos para nós que estamos ali de fora, porque o jogo não mudou, as características continuaram as mesmas, os espaços existiam da mesma forma como nós exploramos na primeira etapa, mas aquele sentido do ser humano de querer se proteger, de querer se resguardar, de repente tenha nos tirado mais uma vez a possibilidade de um grande resultado, o que nos daria uma condição muito melhor na tabela de classificação.
5: Tá aí, portanto, o Dorival Júnior, viu, Galvão? Daqui a pouco a gente volta com mais informações do time do São Paulo, com apenas dois jogos pela frente antes dessa parada para a Copa do Mundo, importante para a recuperação física dos jogadores, também tirar alguns atletas hoje entregues ao departamento médico.
4: Valeu, Kaique Silva! Pois é, né? O São Paulo tá 8 jogos sem vencer e precisa reagir terça-feira para se classificar pelo menos para as oitavas de final da Copa Sul-Americana, São Paulo e Milionários, né? Com transmissão, perdão, São Paulo e Boston River, tá? Na próxima terça-feira, 9:30 da noite, com transmissão da TMC em São Paulo para você. Do outro lado, o Botafogo, Fogão, empatou o jogo no finalzinho, mereceu o empate, jogou melhor no segundo tempo. Alô, alô, Rodrigo Brandão!
7: Abraço para você e para nossa audiência sintonizada no Esporte TMC deste domingo. E ontem, Botafogo e São Paulo ficaram no empate. 1-1 no Morumbis, um empate até justo pelo que as equipes apresentaram. Cada uma dominou um tempo, mas no tempo em que o São Paulo mandou, O gol acabou surgindo através de mais uma falha do goleiro Neto. Não é o primeiro, nem segundo, nem terceiro gol que ele entrega. Tentou encaixar a bola, campo encharcado, bola escorregadia, acabou dando rebote para o gol do Luciano. Mas a boa notícia foi que o Botafogo fez um bom segundo tempo e chegou ao gol de empate já no último minuto do tempo regulamentar, através do Jordan Barreira. O técnico Franklin Carvalho falou na entrevista coletiva, destacando a forma como o gol do São Paulo surgiu e também dos dois tempos distintos do time.
8: Eu acho que temos que dividir o jogo em duas partes distintas, dois tempos distintos. Nós não fomos bem no primeiro tempo, sofremos o gol logo no início da partida. Num lance em que os jogadores falaram muito antes do jogo, mesmo sem eu ter alertado, eles próprios falaram sobre isso, que era a questão do bater no golo e estar preparados para o rebote. Isto nós ofensivamente, e nós não preparámos esse momento defensivamente. Mas tivemos muita dificuldade no primeiro tempo. Não conseguimos ser nós, não conseguimos fazer o que nós queríamos e não conseguimos fazer o que nós preparámos e o que nós trazíamos preparado. Depois no segundo tempo, obviamente, acho que ficou claro que é um segundo tempo completamente diferente.
7: Tá aí, portanto, o Franklin Carvalho falando desse empate, que não chega a ser de todo ruim. Um pontinho a mais, o Botafogo vai a 22 agora, manteve a nona colocação no Campeonato Brasileiro e agora enfrenta o Bahia, novamente fora de casa, no próximo sábado em Salvador, na última partida antes da parada para a Copa do Mundo. E para essa partida, o técnico português terá o retorno de muitos jogadores que não puderam atuar ontem. Três deles retornam depois de cumprir suspensão: o lateral direito Matheus Ponte, o esquerdo Alex Telles e o meio-campo Medina. Esses últimos dois, jogadores importantíssimos e titulares absolutos. O Bastos, o Júnior Santos e o Matheus Martins terão uma semana livre para se recuperarem das suas lesões e tentarem voltar no duelo diante do Bahia.
4: Valeu, muito obrigado, Rodrigo Brandão. O Ivan Drago foi quem comentou essa partida aqui na TMC em São Paulo e traz pra gente o seu ponto de vista de São Paulo 1, Botafogo 1, no Morumbis. Fala aí, Ivanzinho.
9: Um abraço a todos que acompanham o Esporte TMC. Ontem nós acompanhamos o empate do São Paulo em casa no Morumbi, 1-1 contra o Botafogo. São Paulo sem vencer há 8 jogos. E para mim o resultado foi justo, porque o São Paulo fez um bom primeiro tempo, criando oportunidades, controlando o Botafogo. Na segunda etapa caiu de produção e no finalzinho tomou o castigo, o gol de empate. São Paulo perdeu dois jogadores importantes ainda na primeira etapa, dois jogadores considerados titulares, lesionados, Luciano e Sabino. O Luciano é um dos artilheiros da equipe na temporada, inclusive o autor do gol são paulino. E o Sabino, para mim, é um dos jogadores mais regulares do time no ano. E, evidentemente, eles fazem muita falta e eu tenho falado bastante a respeito disso. São Paulo tem um elenco limitado e quando alguns dos principais jogadores não estão em campo, a queda de rendimento acontece e foi o que aconteceu no jogo de ontem. Portanto, para mim, o resultado foi justo. Essa paralisação para a Copa do Mundo vai ser muito importante para que o Dorival tente colocar a ordem na casa. Recuperar jogadores, recuperar a confiança de alguns atletas. E a diretoria, eu tenho falado bastante a respeito disso, embora eu não acredite na capacidade de escolha da direção são paulina, mas com o Dorival no comando, talvez isso mude. São Paulo vai precisar mexer no grupo, ser bastante criativo, inteligente, embora não tenha dinheiro, para conseguir duas, três peças que possam mudar a cara desse time para o segundo semestre. São Paulo precisa muito dessa paralisação para colocar a ordem na casa. São Paulo está sofrendo com lesões mais uma vez. Aliás, tem sofrido com lesões nas últimas temporadas e não consegue resolver o problema. Enfim, São Paulo ainda se mantém nas primeiras colocações do Campeonato Brasileiro, mas já não vence há 8 jogos, contando outras competições. Enfim, é um momento muito delicado para a equipe tricolor. Grande abraço a todos.
4: Valeu, Ivan Drago! Grande abraço a você também, meu parceiro. E olha só, daqui a pouquinho a gente vai falar ainda sobre Grêmio e Santos, né? Vitória do Grêmio diante do Peixe. Vamos falar para você, torcedor do Sport, sobre a grande vitória ontem, né? Diante do Juventude em Caxias do Sul. O Sport tá bem demais na Série B do Campeonato Brasileiro. Vai subir, né? Tô sabendo, vai subir. Ó, tô percebendo aqui que o nosso HD, acho que é torcedor do Sport, né? Do Leão da Ilha. Aí, ó, ele tá aqui só na minha escuta comemorando a vitória do Leão da Ilha. O Sport meteu ontem 1-0 no Juventude em Caxias. Já nós vamos falar disso, nós vamos falar dos jogos desta tarde, noite também, tem muita rodada do Brasileirão ainda pra você e daqui a pouco mais ouvintes, entrevista especial, tudo isso e muito mais aqui no seu Esporte TMC.

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1: De volta com o Esporte TMC para você, 11 horas mais 8 minutos em São Paulo, em todo o Brasil. Segue rolando pelo Campeonato Italiano, Parma 0, Sassuolo 0. Mais um jogo horrível do Campeonato Italiano. O campeonato que, infelizmente, hoje não consegue colocar jogadores de nível para disputar uma Copa do Mundo pela seleção italiana, pela Nazionale. Eu fico muito triste com isso, a Itália tá fora da Copa pela terceira vez. Bom, nós vamos continuar nosso giro, hein? Vamos continuar nosso giro, promessa é dívida. Daqui a pouco também vou ler mais mensagens dos ouvintes. Nossa, tá bombando, hein, nessa manhã, hein? O que tem de gente ouvindo o programa Esporte TMC? O que tem de gente mandando mensagem de áudio também? Já vamos colocar no ar, hein? Não quero nem saber, hein? Foi o Daniel Giro que selecionou lá, eu não sei o que ele selecionou. O que vier, eu vou responder. Vai estar tudo certo, né? Nós queremos a participação de vocês mesmo nesse domingão de manhã aqui no Esporte TMC. Mas vamos falar de Grêmio e Santos? Rapaz, o Santos perdeu mais uma. Fabiano Fará, o que acontece com o Peixão, Farazinho?
2: Fala, Galvão, um abraço para você, para quem acompanha o Esporte TMC. Depois de mais uma derrota no Campeonato Brasileiro, mais uma vez tomando gols logo depois que marca, mais uma vez depois que o Santos sai na frente, constrói uma vantagem, o Peixe amarga a zona do rebaixamento. E agora depende de um tropeço do Corinthians, hoje, para deixar o Z4. O técnico Cuca, após a derrota para o Grêmio de virada por 3-2, analisou desta maneira o resultado. Claro, apontou os culpados, o sistema defensivo do Peixe. Acompanhe.
3: Duro, né, falar isso em cima de derrota, mas eu acho que o Santos fez um grande jogo. Um grande primeiro tempo, um grande segundo tempo, até as falhas que a gente teve nos gols, né? Porque o primeiro gol é uma bola frontal, um cruzamento frontal, né? Nessa hora nós temos que sair, deixa impedido, você não precisa estar dentro do gol, um cruzamento frontal. Se é um cruzamento da linha de fundo, e tudo bem. E o segundo gol, a mesma coisa. Outro cruzamento de pé trocado e outra falha de posicionamento por estar mal posicionado de novo, é só sair. E o jogador vai estar impedido, o goleiro vai poder sair do gol. Então são dois gols assim que não é de se tomar. Tem que corrigir, urgente, né? Nós não podemos seguir tomando gol assim. E foi assim o primeiro gol do São Lourenço também, da mesma forma. A mesma coisa. Então são três bolas e as três repetidas, né? Se o senhor pegar as três e puser isso, vai ver que são três erros iguais em três dias, né? E põe tudo fora um jogo tão bem jogado como foi hoje, com qualidade, com mudança de posicionamento, com toques rápidos, com mais posse do que o adversário, com mais finalizações que o adversário. E nós acabamos pondo fora um jogo que certamente era para ter ganho pelo que produziu.
2: Esta foi a identificação do técnico Cuca com relação aos motivos de mais uma derrota do Peixe e do Santos no Campeonato Brasileiro. O próximo compromisso é terça contra o Deportivo Cuenca pela Copa Sul-Americana na Vila Belmiro, e antes da pausa para a Copa do Mundo encara o Vitória, também na Vila Belmiro, pelo Campeonato Brasileiro. Será que o Cuca vai pedir o boné se o Santos não se ajustar, se o Santos não conseguir se reforçar para o segundo semestre? Esta resposta eu te trago na minha próxima participação. Tá certo, Galvão?
1: Opa, tem coisa importante então ainda que virá do nosso Fabiano Fará, esse sabe tudo do Santos, né? Um dos excelentes repórteres que nós temos no timaço de esportes da TMC. Tudo que o Cuca falou é verdade. Tudo que o Cuca falou é verdade. As incríveis falhas defensivas do Santos, especialmente ontem do goleiro Gabriel Brazão e do zagueiro Adonis Frias, né? No primeiro gol, os dois erraram. O Gabriel Brazão ficou no meio do caminho, não foi, nem ficou. E o Carlos Vinícius do Grêmio fez um gol fácil, né? De cabeça, encobrindo o goleiro santista. E no segundo gol, Adonis Frias, é inacreditável o que ele fez. Ele saiu para deixar o Carlos Vinícius em impedimento depois que a bola já tinha sido cruzada. pelo jogador do Grêmio. Cara, como é que o jogador pode ser tão... É, eu tô me segurando, mas tem hora que a gente precisa dizer. Como é que pode ser tão burro? Como é que pode ser tão burro? Né? O cara sai pra deixar o atacante em impedimento depois que a bola já foi cruzada. Não dá, cara. Não dá. Não dá. Aí é bater palma pra louco dançar. Né? E o Grêmio mereceu a vitória diante do Santos. A impressão que dava era que se o Santos fizesse 4 gols, a defesa entregaria 5 gols para a equipe gaúcha e o Peixe está de novo na zona de rebaixamento. Vamos falar agora de Mirassol e Fluminense, a derrota do Flusão no interior de São Paulo. Yuri Duque com as informações do Tricolor.
4: Um abraço para você e para todos que nos acompanham no Esporte TMC. Mais uma atuação vexatória do Fluminense no estádio Campos Maia. E o técnico Luiz Ubeldia segue muito pressionado e balançando no cargo. Montenegro e Mário Bittencourt estavam tratando o jogo de ontem como uma avaliação para a permanência do treinador, que vai ter a última chance contra o Laguaira no Maracanã na próxima quarta-feira. O Fluminense precisa vencer para não quebrar o cronograma anual da equipe que prevê uma classificação para a próxima fase da Libertadores da América. Esse cronograma mexe com o orçamento, com a parte financeira e, obviamente, com os planos da equipe para a temporada de 2027. Zubeldia já não tem mais aceitação de toda a diretoria. Porém, Montenegro e Mário Bittencourt deram o voto de confiança que está sendo quebrado. A atuação do jogo de ontem não foi legal e os comandantes da equipe do Fluminense não gostaram do desempenho do elenco tricolor. Com isso, o Zubeldia vai precisar fazer uma mágica no Maracanã buscando a classificação de uma equipe que não consegue mais jogar. O período de Copa do Mundo pode ser determinante para uma virada de chave. O Fluminense quer reencontrar o futebol que iniciou a temporada de 26. E para isso, a diretoria pode estar pensando na mudança do comandante. Na próxima entrada, falo sobre a matemática que o Fusão precisa encarar para buscar a tão sonhada classificação.
1: Olha só, hein? Mais um repórter do Esporte TMC falando em treinador pendurado, hein? O Yuri Duque falou que a diretoria pode avaliar a mudança de treinador. O Luiz Subeldia já não está mais agradando no Fusão. E o Bruno Torelli, o popular Vegeta, comentou esse jogo na TMC Rio de Janeiro.
5: O Fluminense do Zubeldia exige uma paciência que eu não sei se eu teria, sabe? Porque é uma preparação para um jogo decisivo, é a Libertadores que está escapando das mãos e o técnico insiste em demorar para fazer as alterações, ele insiste em jogadores que realmente a gente não tem mais paciência alguma, como é o caso do Freitas. E é um time que não consegue ficar sem ser vazado, né? É muito difícil hoje o Fluminense passar um jogo em branco, enquanto a parte da frente às vezes não consegue cooperar. E principalmente quando o Lúcio não está tão inspirado. Ele fez até uma boa partida, alguns lances bonitos, mas não conseguiu carregar a dianteira. O John Kennedy estava querendo demais, mas não é o jogador também que possa entregar tanto, é um jogador muito mais talismã de segundo tempo, um segundo atacante do que um matador, um finalizador. Então ele ficou numa de esperar o time do Mirassol fazer alguma coisa e o Denilson conseguiu, né? Ele que eu digo o time do Fluminense, né? E ele que eu digo o Zubeldia. E é muito pouco, né, para um time que poderia, sim, chegar ao empate. Um time que pode mais, um time que poderia estar fazendo uma campanha melhor na Libertadores. E o fim do jogo é um retrato disso. Um abafa sem muita consistência. São chances criadas mais no chuveirinho e numa tentativa ali desorganizada do que realmente na inspiração. Principalmente depois que o pequenino citado, o Acosta, saiu. Tá difícil, repito. Eu não teria essa paciência toda que a diretoria está tendo com o Zubeldia. Eu acho que independente do resultado da passagem de grupos da Libertadores, ou a eliminação da Libertadores, o Zubeldia não deveria continuar no cargo. O Fluminense tem que arrumar outro treinador, porque parece também ser uma questão motivacional. É isso. Grande abraço para vocês aí da nossa grande TMC em São Paulo. Valeu!
1: Tamo junto, Vegeta! É isso aí, o torcedor do Flusão tá bronqueado e muita gente com o técnico Luiz Supeldia. Agora vamos falar do Sport. O Sport ganhou pela Série B do Campeonato Brasileiro. 1-0 diante do Juventude. As informações do Leão da Ilha chegando com o nosso repórter Carlos Miguel.
6: Um abraço aos amigos da rede TMC neste domingão de Série B do Campeonato Brasileiro, onde ontem à noite a TMC Pernambuco acompanhou a vitória do Sport fora de casa diante do Juventude por 1-0. Gol saiu no segundo tempo. Sport não jogou bem, mais uma vez, mas foi letal nas finalizações. Atacou menos do que a equipe de Caxias do Sul, mas quando foi pro ataque, foi mais letal e foi isso que aconteceu. Primeiro tempo, o Juventude teve mais posse de bola, teve mais finalizações, mas é aquela máxima do futebol, né? Parece clichê, quem não faz, leva. Juventude levando muito perigo, adiantou a marcação, encurralou o Sport no seu campo defensivo, mas não conseguiu concluir as jogadas em gol. E aí o Sport no segundo tempo, com as mexidas demoradas do técnico Márcio Goiano, demorou bastante o treinador rubro-negro para fazer as primeiras mexidas do jogo, até que na segunda etapa, quando ele fez a modificação, aí o Sport

0: até a rodada de logo mais, o complemento da rodada de logo mais, o Sport encostando com o Náutico 19 pontos. A diferença é que o Náutico tem 6 vitórias e o Náutico tem 6 vitórias e o Sport tem 5. Por isso, o Sport não lidera a competição. E vai enfrentar na próxima semana o Náutico. Se o São Bernardo, que joga hoje contra o Atlético Goianiense, tropeçar diante da equipe do Atlético Goiás, se o São Bernardo, que é o terceiro colocado com 17 pontos, Fortaleza é o terceiro colocado com 18, pelo menos a classificação de momento, sem contar os jogos deste domingo e também da segunda-feira, aí poderemos ter aí clássico dos líderes da competição, ou pelo menos brigando pelo topo da tabela entre Náutico e Sport. É o próximo jogo, na semana que vem, na Ilha do Retiro, 8:30 da noite do próximo sábado. Daqui a pouco a gente volta falando mais sobre o Esporte Clube do Recife, Leão da Praça da Bandeira, aqui em Esporte TMC. 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
1: Valeu, Carlos Miguel, que momento, hein? Que momento pro futebol pernambucano, Náutico Esporte, Esporte Náutico, líder e vice-líder na Série B, claro, vai depender desse resultado de hoje do São Bernardo contra o Atlético Goianiense. Mas o nosso comentarista Zé do Carmo, que aliás é um dos grandes patrimônios que tem a TMC, né? O Esporte TMC, o Zé do Carmo é uma marca da TMC Pernambuco, cracaço que foi. Quando jogador de futebol, traz também aqui o ponto de vista dele dessa vitória do Sport. Ele comentou na TMC.
2: Amigos da TMC, ontem acompanhamos o jogo do Juventude contra o Sport e o que a gente viu foi um time realmente que fez uma boa partida. O time do Juventude criou inúmeras oportunidades e essas inúmeras oportunidades não foram concretizadas. Quando acontece isso, é preocupante, porque você cria e você não faz, não é? Já o time do Sport foi, podemos dizer, um time onde mostrou uma marcação eficiente e em momento nenhum deu a distância necessária que o time do Juventude gostaria de ter. Então, a gente viu um time que foi, não é, dentro de um patamar de exigência, não é, forçando, não é, para você conseguir fazer o primeiro gol e não conseguiu. Já o time do Sport fez algumas modificações e dentro das modificações que foram feitas, não é, surtiu o efeito, porque um jogador que saiu do banco acabou sendo de fundamental importância fazendo o gol da vitória. O Sport, ele deu muito espaço, não é, ao time do Juventude. Podemos dizer que a sequência de jogos que o Sport fez, principalmente tendo um jogo difícil como foi o da última quarta-feira contra o time do Fortaleza, onde o Sport venceu o time do Fortaleza, e é claro que isso, não é, também entrou num desgaste. Aí depois você tem uma viagem que é para o Sul, e isso tudo faz com que os atletas não tenham tido uma semana proveitosa em termos de trabalho para você enfrentar o time do Juventude. Mas foram profissionais e principalmente dedicados àquilo que precisaram fazer. Fizeram e fizeram de maneira muito eficiente. Um time onde não só pela direita como pela esquerda também teve jogadores interessantes na marcação e dentro dessa marcação, não é, o time do Juventude começou a ficar irritado com eles mesmo. Quando acontece isso, aí é que a coisa não flui de maneira natural. Então, o que é que a gente viu? A gente viu um time do Sport de uma pegada forte e o time do Juventude, não é, podemos dizer que aceitando a maneira como as coisas estavam, não é, acontecendo. Então, foi uma vitória, não é, moralizadora, onde o Sport até então nunca tinha vencido o time do Juventude nos seus domínios e o Juventude, não é, diante do seu torcedor, não foi nada eficiente nesse fator. Então, não é, foi um jogo interessante, onde, não é, os ataques do time do Juventude não surtiram efeito e a maneira como o Sport estava lidando com a sua marcação foi um pouquinho melhor nesse sentido. Ouvintes TMC, um abraço. Aqui quem falou foi José do Carmo, o popular Zé do Carmo.
1: Que eu sou fãzaço, grande Zé do Carmo, né, com uma história linda no futebol. E aqui na TMC, já há muitos anos com a gente, né, na TMC Pernambuco. ele é sucesso, né? Como a TMC

0: Pernambuco também é um sucesso. É espetacular mesmo, HD, meu parceiro HD, que está hoje na operação de áudio aqui do Sport TMC, está elogiando também o Zé, e a gente gosta demais, então já pensou o fim de semana que vem? Vai preparando aí, viu, HD? Sport Náutico, hein? Na Série B do Campeonato Brasileiro, no sabadão, né, na Ilha do Retiro, em Recife, vai o Sport deita, vai nessa aí, HD, vai com calma aí, meu parceiro, prepara a pipoca que o jogo vai ser bom demais. Temos ouvintes para participarem conosco, a galera que vai mandar a mensagem de áudio e vai fazer o programa com a gente. Alô, alô, chega mais!
1: Bom dia, Zé Galvão. Fazer uma perguntinha boa a você aí, meu querido. Em relação à seleção brasileira, como todas as Copas que a gente levantou, foi campeão. Não era uma das melhores seleções para ser esperada. Para ser campeão mundial de seleções, o que você acha desse ano? Será que dá para vir esse caneco esse ano? Um abraço, Manuel Vital.
0: Valeu, Manuel! Sempre com a gente, né? Um dos nossos ouvintes mais queridos aqui da TMC. Cara, dá, claro que dá, lógico que dá, a gente tem que acreditar, né? A seleção brasileira não é a melhor seleção do planeta? Não é, mas assim, também não tem uma seleção que seja absurdamente melhor do que as outras. A França, claro, tem mais jogadores de qualidade, mas já há algum tempo tem um desgaste lá no trabalho do treinador, né? Que vai inclusive sair agora, né? No final da Copa do Mundo, o Didier Deschamps. Aí a gente tem a situação da seleção espanhola, que é muito boa, é muito forte, é atual campeã da Europa, mas ela já era muito boa, já era muito forte e perdeu para Marrocos. Na Copa passada perdeu para Marrocos, nos pênaltis. Então assim é o futebol, né? Uma Copa do Mundo, um jogo único, 90 minutos, mais prorrogação, mais pênaltis, tudo pode acontecer, isso não é clichê. No futebol, nós vimos isso se repetir 1 milhão de vezes, e a seleção brasileira se embalar, se todos os jogadores estiverem saudáveis, se o grupo tiver bastante coesão, o técnico Carlo Ancelotti pode comandar uma grande jornada. Mais ouvintes, quero mais participações. Mande Aldo, chega mais.
2: Mande Aldo.
3: Fala, André.G Galvão. Aqui quem fala é Adilson Iron, do Imirim, Zona Norte de São Paulo. Tá mais calmo? Tá mais calmo, bebê? Tá mais calmo com a vitória do Palestra? Ai, meu pai. Avante, Palestra. É os porcos na área.
0: Eu diria que tem muita gente mais calma, viu? Eu diria que tem muita gente mais calma, viu, Adilson? Você também parece mais calmo hoje, né, Adilson? E quantos palmeirenses parecem mais calmo nesse domingo? O domingo amanheceu bonito em São Paulo, um sol, né, apesar do friozinho, mas um sol bonito na manhã paulistana. Muita gente tá deixando esse domingo mais feliz. Mais um ouvinte, vem conosco.
4: Bom dia, André Galvão. Um grande domingo para vocês. E à tarde, vai Corinthians. 3-0 no Galo. Valdir Scardovelli, coroado, São Paulo. Região de Araçatuba. Ibirigui. Obrigado. Você é palmeirense, mas é muito bom.
0: Muito obrigado pela sua participação, amigo. Gentileza sua, né, nessa região que é fantástica do interior do estado de São Paulo, Araçatuba, Birigui, né, lugar bom demais. Teve uma época que o Penapolense, né, que é daí de pertinho, estava na primeira divisão do Campeonato Paulista. Se eu não me engano, esse ano bateu na trave para subir. Ou eu acho que não conseguiu subir, acho que perdeu pro São Caetano ou ganhou do São Caetano. Daqui a pouco vai chegar a mensagem aqui no YouTube para me trazer a informação certinha na disputa da quarta divisão do Campeonato Paulista, né? Penapolense e São Caetano, tenho certeza. Os dois disputaram uma vaga para o acesso para a terceira divisão. Agora eu não lembro quem ganhou o confronto. Muito obrigado, ó. Daqui a pouco tem mais mensagens de áudio, mais gente que participa com a gente aqui no Esporte TMC. Pode mandar. E texto também, daqui a pouco eu vou ler outras mensagens que chegaram pelo YouTube, @TMC Esporte. Mas vamos começar a falar da rodada de hoje, do Campeonato Brasileiro, porque aqui a gente não perde nada, né? Aqui você sabe de tudo que rolou ontem e o que vai acontecer hoje. Então agora, chegando as informações do Corinthians, o todo poderoso Timão, com o repórter Marco Belo. Hoje tem Corinthians e Atlético Mineiro.
5: Muito bom dia para você, André Galvão, pessoal do Esporte TMC. Daqui a pouco, hein? Hoje às 18h30 na Neoquímica Arena, o Corinthians enfrenta o Atlético Mineiro por essa 17ª rodada do Campeonato Brasileiro, a penúltima rodada antes da parada da competição para a Copa do Mundo. O Atlético Mineiro, que na última rodada venceu o Mirassol por 3-1 e subiu 3 posições na classificação do campeonato. Começou a rodada na 10ª colocação, com 21 pontos ganhos. Já o Corinthians, que na rodada passada perdeu para o Botafogo por 3-1, começou a rodada na zona de rebaixamento, na 17ª colocação, com 18 pontos ganhos. O time do Corinthians terá contra o Atlético Mineiro o reforço de Gabriel Paulista, zagueiro que cumpriu suspensão na última partida do campeonato contra o Botafogo no Rio de Janeiro, e volta a ocupar um lugar na zaga corintiana, que aliás terá o time titular em campo, com Hugo Souza, Mateuzinho, Gabriel Paulista, Gustavo Henrique e Matheus Bidu, Ranieri, André, Breno Bidon e Rodrigo Garro, Jesse Lingard e Yuri Alberto, Galvão.
0: Obrigado pela sua participação. Hoje tem Timão e Atlético Mineiro, né? Corinthians e Galo, com transmissão ao vivo da TMC São Paulo e da TMC Belo Horizonte para você, né? Então vamos às informações do Galo com a Giovana Oliveira. Chega mais, Giovana!
6: Muito bom dia, meus caros amigos da Rede TMC. Um abraço a todos e, claro, aos nossos ouvintes que estão na escuta aqui na Rede TMC. É, meus caros, hoje tem mais um compromisso de extrema importância para o Galo. Desta vez, fora de casa, enfrenta um Corinthians que precisa obrigatoriamente da vitória, né? Pela 17ª rodada do Campeonato Brasileiro. E o técnico Eduardo Domingues vai enfrentar alguns problemas, e eu digo, meus caros, em relação a atuar como visitante. Pois é, isso porque a equipe atleticana, fora dos seus domínios do Campeonato Brasileiro, na verdade, não só no Campeonato Brasileiro, tá, meus caros? Na real, em todas as competições que vem atuando desde 2024, o Galo não consegue bons resultados. Inclusive, neste momento, em 2026, no Campeonato Brasileiro, em 8 jogos disputados fora dos seus domínios, o Galo conquistou 6 pontos, sendo 2 vitórias, um diante da Chapecoense por 4-0 e o outro contra o Cruzeiro, clássico aqui no Estádio Mineirão, por 3-1, e outros 6 resultados significativas, que foram 6 derrotas. O Galo nem sequer empatou nenhuma partida fora da Arena MRV, então chega diante do Corinthians precisando reverter esta situação e vencer, né, meus caros? Vencer porque, depois do confronto diante da equipe corintiana, terá mais um jogo pelo Brasileirão antes da parada para a Copa do Mundo, e também será fora, no Rio de Janeiro, contra o Vasco. Hoje o Galo é 11º colocado no Brasileirão, com 21 pontos em 16 rodadas disputadas. Técnico Eduardo Domingues não vai sofrer nenhuma ausência em relação ao time que vem sendo utilizado como titular nestas últimas semanas, né? Teremos então, muito provavelmente, um time com Everson no gol, Natanael, Júnior Alonso, Juan Tressoldi e Renan Lodi. No meio de campo, Alan Franco ou Alexander, Maicon e Bernat, e na frente, Coelho, Cacierra e Minda. Um time que vem, então, precisando da vitória, precisando destes 3 pontos. O Galo, que sabe que vai ter, então, mais uma semana de muita importância, tanto pelo Campeonato Brasileiro, mas também pela Copa Sul-Americana, antes da paralisação para a Copa do Mundo, meus caros.
0: Valeu, Giovana! Corinthians e Atlético Mineiro, a bola rola a partir das 18h30 da noite. Você acompanha na TMC São Paulo e também na TMC Belo Horizonte. E olha só confirmando a informação, tá? O Daniel Giro, HD, me trouxeram aqui foi realmente a Penapolense, que eliminou o São Caetano na Série A4 do Paulistão. Então, para toda a região aí de Araçatuba, Birigui, né, teve festa com a equipe da Penapolense classificada para a terceira divisão do Campeonato Paulista. Subiu, subiu, superando o São Caetano. Mais jogos desta tarde no Campeonato Brasileiro. Noite, na realidade, né? Vasco e Atlético... Vasco e Red Bull Bragantino se enfrentam hoje às 20h30 da noite em São Januário. As informações do Vascão chegando com o repórter Joel Silva.
7: Vasco entra em campo hoje, 20h30 da noite, em São Januário, enfrenta o Red Bull Bragantino pela 17ª rodada do Campeonato Brasileiro. O Vasco buscando encerrar a escrita aí de maus resultados que teve recentemente. Empatou com o Paysandu pela Copa do Brasil, tudo bem que valeu a classificação, mas depois perdeu para o Internacional no Beira-Rio por 4-1 e foi até o Defensores del Chaco em Assunção, no Paraguai, e perdeu para o Olímpia por 3-1 em jogo válido pela Copa Sul-Americana. Então é o Vasco tentando juntar os cacos e voltar a vencer. Para isso, o técnico Renato Gaúcho terá à disposição o time titular depois de poupar no jogo da Copa Sul-Americana. E a principal novidade é o lateral esquerdo cuiabano. Ele volta a ser relacionado após ser desfalque do Vasco desde a derrota para o Corinthians por 1-0 na Neoquímica Arena. O jogador sofreu uma lesão muscular. A expectativa é que ele possa iniciar a partida e, com isso, não tendo condições de jogar os 90 minutos, dando lugar no decorrer do jogo para o Lucas Piton. Outro reforço importante do Thiago Mendes, que cumpriu suspensão no jogo contra o Internacional, além também do colombiano Rojas, que ficou de fora pelo mesmo motivo. Então é o Vasco com força máxima, à exceção do lateral direito Paulo Henrique, que se recupera de uma torção no tornozelo, e do zagueiro Cuesta, que cumpre suspensão por conta do cartão vermelho que ele levou no jogo contra o Colorado. Então vamos lá, uma provável escalação do Vasco. Tem Léo Jardim, Puma Rodrigues, Saldívia, Robert Renan e cuiabano ou Lucas Piton. No meio campo com Barros, Thiago Mendes e Rojas. Na frente, Adson, Andrés Gomes e Spinelli.
0: Valeu, muito obrigado, meu caro Joel. O Vascão, se vencer hoje o Red Bull Bragantino, ele desgruda ali daquela luta, né, que tá enorme contra o rebaixamento. E já começa a ficar mais perto ali do G4, né? Que é impressionante que o São Paulo ainda está no G4. São Paulo está sem vencer há um tempão e ainda está no G4. Mas o que está acontecendo é que o G4 está achatando com a zona de rebaixamento. É uma loucura esse campeonato, uma loucura mesmo. Mais cedo tem Cruzeiro e Chapecoense, né? Mas antes, faltou aqui, a gente ouviu o Henrique Magini, né, que vai comentar esse jogo, Vasco e Red Bull Bragantino, na TMC Rio de Janeiro. Chega mais, Henrique!
8: Um abraço para todo mundo que acompanha o Esporte TMC. Nesse domingo, às 20h30 da noite, a bola rola para Vasco e Bragantino em São Januário. E o Cruz Maltino confia no fator mandante para conquistar os 3 pontos. O desempenho em casa é o 6º melhor da competição. São 5 vitórias, 1 empate e apenas 2 derrotas em 8 jogos. O Vasco atualmente está na 14ª colocação com 20 pontos conquistados no campeonato, sendo que 16 deles foram como mandante na competição. O retrospecto contra o Bragantino também é favorável. Em 11 partidas são 5 vitórias, 5 empates e apenas 1 derrota. Para domingo, o Renato Gaúcho tem preocupações para o setor defensivo. Na lateral direita, Paulo Henrique está machucado e tem retorno previsto só para depois da Copa do Mundo. Puma Rodrigues será o titular. Cuesta foi expulso contra o Internacional e cumpre suspensão. O zagueiro Cuesta foi expulso contra o Internacional e cumpre suspensão. Saldívia é quem deve formar a dupla de zaga com Robert Renan. A outra opção disponível no elenco é o Lucas Freitas, que tem sido utilizado na Sul-Americana. Mas no Brasileiro atuou apenas em 1 partida contra o Cruzeiro no empate em 3-3. Na lateral esquerda, existe uma expectativa de cuiabano ficar com a vaga que hoje é de Lucas Piton. O cuiabano teve um edema na coxa esquerda, voltou a treinar no final do mês passado, mas por conta de dores durante os treinamentos ainda não conseguiu voltar a atuar pela equipe. Com isso, um provável Vasco tem Léo Jardim no gol, na lateral direita Puma Rodrigues, a zaga com Saldívia ou Lucas Freitas e Robert Renan, na lateral esquerda Lucas Piton ou Cuiabano. No meio de campo, Cauã Barros, Thiago Mendes e Rojas. E lá na frente, Adson, Andrés Gomes e Spinelli. A gente relembra também que nesse jogo contra o Bragantino, o Vasco fará homenagens a Giovani, o pequeno príncipe e ídolo vascaíno que faleceu na madrugada da última segunda-feira. Os jogadores vão utilizar um patch especial no uniforme de jogo, o telão exibirá um vídeo também especial e haverá um mosaico temático. Alguns elementos da partida, como flâmula, bandeirinhas de escanteio e faixa de capitão, também farão alusão ao ídolo Cruz Maltino. Valeu, meus amigos, um abraço!
0: Valeu, muito obrigado! Tá certo, Henrique, quando saiu o gol no campeonato italiano, hein? Matteo Pellegrino abre o placar, Parma 1, Sassuolo 0, já aos 35 minutos da segunda etapa. É jogo que não vale nada, porque é a última rodada do campeonato e essas duas equipes não vão a lugar algum. Estarão na Série A no ano que vem, não serão rebaixadas e também não disputarão competições europeias. Mas o Parma vai se despedindo com vitória diante do Sassuolo. Mais cedo hoje pelo Brasileirão, também tem Cruzeiro e Chapecoense na sua TMC, na TMC Belo Horizonte. Alô, alô, Marcos Botelho, meu parceiro.

0: Opa, já já, né? Já já a gente entra com o Marcos Botelho trazendo as informações de Cruzeiro e Chapecoense. É no Mineirão, em Belo Horizonte, a TMC transmite para você também essa partida. Então, nós vamos falar sobre isso, né? Passando toda a rodada a limpo do Campeonato Brasileiro, né? Todos os jogos que são importantes e que a TMC transmite todos. É impressionante, né? Pode reparar, nós falamos aqui de todos os jogos de ontem, que ou foi pro ar na TMC São Paulo, ou foi pro ar na TMC Rio de Janeiro, ou foi pro ar... na TMC Recife, né, quando é a Série B, por exemplo, do Campeonato Brasileiro, enfim, tem muita coisa bacana que a TMC passa para você e não vai ser diferente nesse domingo de muito futebol, né, com Corinthians e Galo na TMC São Paulo e BH, com Vasco e Red Bull Bragantino na TMC Rio de Janeiro, Cruzeiro e Chapecoense na TMC BH e também tem ainda Remo e Atlético Paranaense que você vai ouvir na TMC Curitiba. Vamos colocar mais ouvintes no ar!
1: Bom dia, André Galvão. Está mais calmo, André Galvão? Depois da sacolada do Parmeira no... Flamengo ontem, está mais calmo? Aqui é o Roger, corintiano de Guarulhos.
0: Valeu, Roger, muito obrigado pela sua participação, né? Isso aí é a Leila Pereira, né? Para quem não sabe, para quem não é aqui de São Paulo, de repente não tá entendendo nada, a presidente do Palmeiras, a Leila Pereira, teve uma vez que o Palmeiras ganhou um jogo, que ela foi para as redes sociais provocar a própria torcida. Ela criou um meme que era, estão mais calmos, né? E não deu certo, não deu nada certo, né? O Palmeiras perdeu tudo, foi no ano passado, apesar de ter sido vice-campeão da Libertadores e do Campeonato Brasileiro, por exemplo, o título não veio. Então, a presidente Leila Pereira também, ela tirou o pé, né, em relação a isso, ainda bem, porque era uma atitude que... só causava mais discórdia na torcida do Palmeiras, né? Uma relação que não era boa, não era positiva. Todo mundo ontem achou que o Abel Ferreira, na entrevista coletiva, ele ia espinafrar, né, a torcida, porque os caras pediram fora Abel Ferreira. O que que o Abel fez? O Abel é um cara muito inteligente. O Abel terminou a entrevista coletiva agradecendo a torcida. Que a torcida deu um espetáculo, e deu mesmo, ontem no Maracanã, né, só se ouvia a torcida do Palmeiras na maior parte ali do jogo, principalmente com o time derrotando o Flamengo, e o Abel agradeceu a torcida, trouxe a torcida de volta pro lado dele, porque é assim que tem que ser, né, o treinador inteligente age dessa forma, ao invés dele ir lá brigar com a torcida, olha... vocês queriam eu fora, eu tô aqui, eu ganhei esse jogo pra vocês. Não, não, não, não, ele baixou a bola, ele só agradeceu a torcida, falou lá aquele negócio que todos somos um, e por aí vai. É evidente que o palmeirense se identifica muito mais com uma declaração como essa do Abel Ferreira do que ao contrário, né? Então, é isso aí, só explicando o meme da presidente Leila Pereira, que por enquanto... não apareceu nas redes sociais para provocar a própria torcida. Né? Ela só comemorou ali os gols, postou a imagem do Paulinho comemorando o terceiro gol do Palmeiras também. Assim tá tudo certo. Tem mais ouvinte de áudio para a gente colocar no ar? Vamos colocar, tem mais um que eu sei que já está aí selecionado, então põe no ar para a galera.
2: Bom dia, TNC! Vai Verdão, vai Verdão! Ô, André Galvão, deixa eu te falar. A gente ficou ouvindo a semana toda, fora Abel, fora Abel. Com essa vitória que você, que o Palmeiras teve ontem, o que você diz? O que, que os comentaristas podem falar agora a respeito do Abel? Tem que respeitar o homem, hein? É isso aí! Bom dia, bom dia! Sucesso, André!
0: Valeu, tamo junto! Olha, não sei se vocês perceberam, mas curiosamente, hoje muitos ouvintes palmeirenses participando do programa, né? Que coisa! Acho que é uma coincidência, né? Muitos palmeirenses ouvindo hoje o Sport TMC depois da vitória do Verdão ontem contra o Flamengo. Claro que é uma brincadeira, não fique bravo, torcedor rubro-negro, mas hoje é assim mesmo. É o dia do palmeirense comemorar, como depois da final da Libertadores foi o dia do torcedor flamenguista, e assim vai, né? Sobre o Abel Ferreira, eu posso falar por mim, eu não posso falar pelos outros. Eu posso falar por mim. Eu, André Galvão, não pedi a saída do técnico Abel Ferreira aqui na programação da TMC em São Paulo. Aliás, já falei mais de uma vez, a grande responsabilidade do Abel nas más atuações do Palmeiras desse ano foi a escolha do elenco, né? Essa montagem desse elenco todo torto, com um monte de carências, que o Palmeiras tem muitas carências no seu elenco. Agora, o trabalho do Abel, é claro, um jogo ou outro ele não foi bem, assim como todo o time. Mas o Palmeiras é líder com essa campanha fantástica também muito por conta dele. Pelo jogo pragmático dele, né, o Palmeiras se mantém na primeira colocação, porque é um time que você pode não gostar da forma como joga, mas é um time que é bem treinado. Dentro daquela proposta do técnico Abel Ferreira, é bem treinado e executa quase sempre bem os mesmos movimentos, né? Aí falta criatividade, falta um time mais refinado, tecnicamente melhor, tudo isso falta. O time do Palmeiras não virou uma maravilha porque ganhou do Flamengo por 3-0. Mas o Abel, dentro das condições que lhe oferecem, consegue fazer um bom trabalho nesse Campeonato Brasileiro com o time líder, agora com 7 pontos de vantagem. Vamos continuar nosso giro, hein? Vamos continuar nosso giro pelo Brasil! Agora vamos falar de Cruzeiro e Chapecoense. Transmissão da TMC Belo Horizonte. Alô, alô, Marcos Botelho!
3: Salve, salve, meus amigos! Então vamos lá falar do Cruzeiro aqui agora na nossa programação. Cruzeiro que hoje recebe a Chapecoense no Mineirão. A bola vai rolar às 16h, dando sequência à 17ª rodada do Campeonato Brasileiro. Mais de 40 mil ingressos já foram vendidos de forma antecipada. E este será o 7º jogo do Cruzeiro no mês de maio. O Cruzeiro já entrou em campo em 6 oportunidades. Este será o 7º jogo. Inclusive, o Cruzeiro em uma maratona final, né? Antes da parada para a Copa do Mundo, o Cruzeiro tem mais 3 jogos, os 3 dentro do Mineirão. Hoje contra a Chapecoense, quinta-feira contra o Barcelona de Guayaquil pela Libertadores. Cruzeiro depende das próprias forças para classificar a fase mata-mata. E depois, no outro domingo, dia 31, o Cruzeiro recebe o Fluminense aí pela 18ª rodada do Brasileirão. Mas enfim, para o duelo contra a Chape, o Cruzeiro quer de vez se afastar da zona do rebaixamento. Tá só 2 pontos à frente ali da turma. O Cruzeiro tá mais próximo da zona do rebaixamento do que da zona de classificação para a Copa Libertadores do próximo ano. Então o Cruzeiro precisando de vencer a Chapecoense. É o seguinte, para o jogo de hoje, o Cruzeiro tem 2 reforços. Bruno Rodrigues, atacante, que não pôde entrar em campo contra o Palmeiras por força contratual. E o Matheus Henrique, volante, meia Matheus Henrique. O Mateuzinho, recuperado de uma contusão pulmonar. É isso mesmo, o Mateuzinho teve uma contusão pulmonar por conta de um choque que teve. Na verdade, uma entrada muito forte, né, do atacante Everaldo do Bahia em jogo válido pela 15ª rodada do Brasileirão. Teve uma cotovelada no Matheus Henrique, na região torácica dele. E o Matheus Henrique, com uma contusão pulmonar, ficou de fora das últimas atividades do Cruzeiro, retornou na última quinta-feira e vai ser relacionado para o jogo de hoje. Em contrapartida, o Cruzeiro mais uma vez sem Kenny Arroyo, mais uma vez o jovem jogador equatoriano de 20 anos, suspenso de uma partida do Cruzeiro. Vamos lá. Na 14ª rodada do Campeonato Brasileiro, Arroyo, no clássico contra o Atlético, entrou pendurado. Foi expulso. Os 2 cartões que ele tinha em acúmulo, eles foram mantidos. Ele cumpriu suspensão contra o Bahia na 15ª rodada, voltou a campo contra o Palmeiras na 16ª rodada pelo Campeonato Brasileiro, tomou o cartão amarelo, ficou suspenso para o jogo de hoje. Lembrando que o jogo da última terça-feira contra o Boca Juniors, o Arroyo também não entrou em campo cumprindo suspensão, porque na rodada anterior ao duelo contra o Boca, o Arroyo foi expulso contra a Universidade Católica em Santiago, no Chile. Tem tomado muitos cartões o Kenny Arroyo. Lembrando que para o jogo de hoje o Cruzeiro tem 3 pendurados, tá? Gerson Romero e Cauã Moraes. E esses 3 jogadores devem ser titulares hoje contra a equipe da Chapecoense. Um provável Cruzeiro de Otávio no gol. Cauã Moraes substituindo o Fagner naquele controle de carga. A zaga com Fabrício Bruno e Jonathan Jesus. O João Marcelo corre por fora, caso o técnico Arthur Jorge pense em poupar um dos zagueiros. E o Kaique deve fazer a lateral esquerda. O meio de campo com Romero, Gerson, também o Christian e o Matheus Pereira. O ataque deve ser formado por Luiz Sinisterra e Caio Jorge. Correndo por fora, o jovem Kaique Kenji. Aí uma formação que o técnico Arthur Jorge pode até modificar. Tirar o Christian do meio de campo, colocar o Kaique Kenji e fazer um Cruzeiro com três atacantes. São possibilidades. O Cruzeiro que também está focando lá na quinta-feira, jogo contra o Barcelona de Guayaquil. Tá certo, meus amigos? Daqui a pouco eu volto, hein?
0: Valeu, Marcos Botelho! E quem comenta o jogo hoje na TMC Belo Horizonte é o nosso Léo Dias. Fala aí, Léo!
4: Amigos do Esporte TMC, vamos projetar esse Cruzeiro e Chape. Cruzeiro tem um 4-2-3-1 muito bem definido, né? Obviamente o Arthur Jorge, pensando na partida contra o Barcelona de Guayaquil, que vale uma vaga para as oitavas de final, deve poupar alguns jogadores. Mas é bem verdade que a estrutura do time ela se permanece. Gerson, que está suspenso pela Libertadores, deve ser titular. O Zé deve ter uma defesa, muito provavelmente, com o Cauã Moraes, sendo que quando tem o Cauã Moraes é um lateral mais agudo do que o Fagner. Costuma deixar alguns espaços? Costuma, mas pelo menos ele ajuda e agrega bastante na parte ofensiva. O restante da defesa tem dois zagueiros que são... que saltam pressão muito, que é o Fabrício Bruno e o Jonathan Jesus e o Kaique. Então, o Cruzeiro deve ter um jogo de ataque total. Quando eu falo ataque total, gente, não estou falando de tirar zagueiro e colocar atacante, não, de pressão mesmo. Porque a Chape vem numa linha de 5, muito provavelmente, e o Cruzeiro vai ficar com a bola o tempo todo. E deve tentar roubar essa bola mais perto do gol da Chapecoense. E o meio de campo com o Christian, Matheus Pereira, Gerson e Romero já demonstra um pouco mais de pressão nesse sentido. Se o Arthur Jorge for poupar algum jogador nesse ataque do Cruzeiro, possivelmente será o Caio Jorge, que tem convivido aí com dores, né, na região do pubis. Mas aí ele opta por colocar talvez o Neisser ou o Bruno Rodrigues. A dúvida fica para quem vai substituir o Arroyo, que agora está suspenso por conta do terceiro cartão que tomou contra o Palmeiras. O Arroyo que vem sendo importante para furar defesas, né? Fez o gol do empate do Cruzeiro contra o Palmeiras. Deve ser o Sinisterra bem aberto pelo lado esquerdo. Não acredito que ele vá com o Bruno Rodrigues como foi em La Bombonera. Mas é isso, o Cruzeiro vem agudo, vem forte para buscar os três pontos, mesmo poupando algumas peças pensando na Libertadores.
0: Muito obrigado, Léo. É isso aí, meus amigos. Já já a gente completa esse giro, né, com os nossos repórteres do Brasil inteiro, falando da rodada de hoje, né, do Campeonato Brasileiro. Ainda tem, por exemplo, a Monique Vilela, né, minha parceira Monique Vilela, sabe tudo de Atlético Paranaense. E hoje o Furacão enfrenta o Clube do Remo, lá em Belém do Pará. Mas agora, nós temos com a gente, na linha, o Leomar Quintanilha. Leomar Quintanilha é presidente da Federação Tocantinense de Futebol. Nós temos por vídeo também, né? Temos a imagem do seu Leomar Quintanilha, que vai hoje nos contar um pouco a respeito da delegação da seleção brasileira, já que vai chefiar a delegação do Brasil, que vai disputar a Copa do Mundo nos Estados Unidos, México e Canadá. Já temos aí imagens, tá bonito, hein, com a camisa da seleção brasileira, seu Leomar. É um prazer estar conosco neste domingão, 11 horas mais 56 minutos em São Paulo, tudo bem? Muito bom dia, ou quase boa tarde já, para o senhor Leomar.
5: Bom dia, André. Bom dia, seus ouvintes. Como vai? Tudo bem?
0: Tudo bem, tudo em paz. É um prazer tê-lo conosco. E essa honra que vai ser chefiar a delegação da seleção brasileira na Copa do Mundo dos Estados Unidos, México e Canadá, como é que o senhor recebeu esse convite do presidente da CBF, Samir Chaudhry? E para muita gente que não faz ideia, por exemplo, o que faz um chefe de delegação?
5: Eu estou muito feliz com essa responsabilidade. É uma grande missão. O Brasil vive um momento muito especial. Há um esforço, um sentimento conjunto e uma expectativa grande da conquista do ex-campeonato. E a CBF tem se superado para oferecer aos nossos atletas as melhores condições possíveis, inclusive oferecendo ela o melhor técnico do mundo. Então nós temos bons valores, o melhor técnico do mundo, um elemento importante, nós estamos muito confiantes no bom resultado que nós poderemos escolher nos Estados Unidos.
0: É o que nós esperamos também, né? Todos nós esperamos. Seu Leomar, que foi deputado federal por Tocantins, senador também pelo estado do Tocantins, né? Uma pessoa que tem uma história importante na política, né? Pecuarista, e hoje comanda a Federação Tocantinense de Futebol. Aliás, há quanto tempo o senhor está à frente da Federação Tocantinense de Futebol?
5: Nós já estamos à frente da Federação de Futebol do Tocantins há mais de 30 anos. Temos procurado organizar e procurado consolidar o futebol, agora com evidência muito grande para o futebol feminino também, e eu creio que nós poderemos dar largos passos nesse trabalho de consolidação e participação do futebol, oportunizando, inclusive, o surgimento de novos talentos, já que o Brasil é um celeiro desbotado de talentos. Talento buscando lugar para nascer, não nasce no Rio de São Paulo, pode nascer, inclusive no Tocantins. E aqui o trabalho nosso é de procurar fomentar o futebol e oportunizar o aproveitamento desses talentos.
0: São 37 anos, né, à frente da Federação Tocantinense de Futebol. É um trabalho longo, um trabalho longevo. Agora, a pergunta que eu faço, presidente, acho que é uma pergunta que muitos ouvintes fazem também. Assim como o presidente da CBF, o senhor Samir Schaud, né, o senhor representa uma federação de pouca expressão no futebol brasileiro, né? Até hoje nós nunca tivemos, por exemplo, um time do Tocantins na Série A do Campeonato Brasileiro por pontos corridos, nem perto disso, né? Não tem time nem na Série C do Campeonato Brasileiro da Federação de Futebol do Tocantins. Por que isso, presidente? Qual é a maior dificuldade de desenvolver o futebol nessas regiões como a sua, como a do presidente Samir Schaud, lá que é do Roraima? O que acontece nesses locais do país para que o futebol não seja desenvolvido e que a gente não tenha times de alto nível, presidente?
5: André, você coloca uma pergunta muito importante e é necessário esclarecer aos seus ouvintes. Nós do Norte, principalmente a maioria dos estados, experimentam uma situação muito peculiar. Vou lhe dizer especialmente do Tocantins. Uma vasta extensão demográfica para cruzar o Tocantins de Norte a Sul, são mais de 1.000 quilômetros, um vazio demográfico acentuado. Mais de 90% dos nossos municípios tem menos de 20 mil habitantes. Isso reflete na bilheteria, isso dificulta a aproximação dos clubes com a população e obter patrocínio para os seus financiamentos. Aqui não tem direito de arena, a televisão não paga para transmitir os jogos, quem transmite. Na hora dos nossos jogos, a televisão está passando jogos da principal constelação do futebol brasileiro, uma concorrência difícil para nós. Eu lembro que são algumas das dificuldades que nós enfrentamos aqui para fazer o nosso futebol crescer. Mas nós não temos dúvida que o futebol agora que está organizado, mais ajustado, está crescendo lentamente, mas está crescendo. Nós estamos hoje com dois times participando do Campeonato Brasileiro Série D, já estão avançando aí na primeira fase, bem colocado, eu acredito que é o resultado de um ajustamento das circunstâncias locais para fazer o nosso futebol crescer.
0: Nesses 37 anos que o senhor esteve à frente da Federação Tocantinense de Futebol, presidente, o senhor entende que poderia ter colaborado de uma outra forma ou era absolutamente impossível por todas essas condições aí que foram trazidas pelo senhor, nenhuma pessoa diferente poderia fazer com que o futebol do Tocantins tivesse um protagonismo maior dentro do cenário nacional, porque foram 37 anos, né, presidente? É bastante tempo.
5: É É verdade, é bastante tempo. E eu acho que a alternância de poder de comando, ela é salutar. Mas, dificilmente apareceu alguém para concorrer, para sustentar esse trabalho aqui. E nós não queremos entregar uma coisa que nós construímos, que nós criamos com muito amor, muita dedicação, entregar com outra pessoa que não tem compromisso com a responsabilidade do futebol da Fluminense. Mas eu não acredito que a longevidade do mandato está fazendo com que o futebol daqui não cresça, não. É preciso um ajustamento para superar as nossas dificuldades, as dificuldades que os times enfrentam para poder crescer no futebol. Você veja o exemplo. Nós temos exemplo aqui de outras unidades da federação que têm muito melhor expressão e o futebol também ainda não apresenta um futebol expressivo.
0: É, e essa é a realidade de muitos estados da nação, isso é verdade. O Tocantins hoje, por exemplo, presidente, se precisasse sediar um jogo importante do futebol brasileiro, por exemplo, vou dar um exemplo, a final da Copa do Brasil, a partir desse ano, ela passa a ser disputada em jogo único, né? Então, qualquer estádio do país pode se candidatar para sediar a final da Copa do Brasil, receber torcedores do Brasil inteiro. O estado do Tocantins teria essa capacidade? Tem algum projeto que está sendo feito, né, nesse sentido? Ou é uma coisa que o senhor e as pessoas que trabalham no futebol do Tocantins nem cogitam por aí, presidente?
5: Bem, André, primeiro, é importante saber que não é competência da federação ou das federações construir as praças do esporte. Via de regra, quem constrói os estados são prefeitos ou os governadores do estado. Porque no Tocantins não é diferente. Só que o estado que foi construído aqui, já tem também mais de 30 anos, é um estado pequeno que atendeu às demandas daquela época. Hoje, para abrigar um jogo de grande porte, a nossa capacidade de espectadores é muito pequena. Muito pequena, cerca de 8 a 10 mil pessoas. Então, nós não temos essa estrutura para abrigar uma condição de grande porte. Essas são as razões porque até agora não veio para cá. Apesar de, nas disputas dos campeões da Copa do Brasil, Campeonato Brasileiro, nós tivemos estrelas na primeira constelação do futebol brasileiro, como o Atlético Mineiro, recentemente esteve no Tocantins. Jogou no estádio pequenininho, jogou. Lá no frente, o clube nós conseguimos colocar lá, que a cidade do futebol já está pequeno também. Um jogo de tamanha expressão, receber um time da grandeza do Paranaense. Então, nós temos que contar aí com a contribuição, com a colaboração dos nossos, para melhorar e ampliar a capacidade de suporte das nossas classes,
0: Perfeitamente, deu uma falhazinha na comunicação agora do presidente seu Leomar Quintanilha da Federação Tocantinense de Futebol, mas deu para entender o sentido, né, dizendo que o Atlético Mineiro esteve lá recentemente, o estádio é pequeno, mas que depende também de investimentos do poder público, né, porque é um estádio público, então precisa do investimento do poder público. A federação, ela não é a autoridade responsável pela capacitação de um estádio de futebol. Deu para entender perfeitamente, seu Leomar. Então, só para finalizar, presidente, até por conta do áudio infelizmente não está tão legal nesse momento, eu queria que o senhor falasse sobre essa experiência que o senhor teve também na Olimpíada de Tóquio, né? E lá deu Brasil, campeão olímpico no futebol masculino, se de repente essa experiência pode servir de alguma forma também agora com a delegação que estará sob o comando do técnico Carlo Ancelotti. Inclusive, alguns jogadores, né, que foram campeões olímpicos estarão presentes nessa convocação da seleção do Carlo Ancelotti. E aí, presidente?
5: André, fugiu um pouco aqui no final da sua fala, mas você me pergunta sobre a experiência com o Olímpico.
0: Isso.
5: Falar do gostaria de dizer que depois que nós recebemos aqui o legado da FIFA, a construção de um sítio de futebol, nós estamos incluindo muito o atendimento e o fomento à atividade base das categorias do nosso com certeza que vai refletir dentro do futebol. Nós já temos um trabalho atendendo aí mais duas, 3.000 crianças que eu tenho certeza elas irão para o crescimento do nosso futebol. Agora a experiência em Tóquio foi uma experiência. A nossa equipe realmente estava pronta, ofereceu todos os suportes possíveis, assim, cuidando só do relacionamento dentro das instituições participando da Olimpíada. E voltamos, felizmente, com a conquista da medalha de ouro.
0: Tá certo, então, presidente. Realmente agora a gente está tendo alguma dificuldade aí na comunicação, mas deu para entender o sentido. Muito obrigado, seu Leomar Quintanilha. Boa sorte para o senhor e para toda a delegação do Brasil na Copa do Mundo de 2026, que você sabe, a gente acompanhará aqui na TMC. Você não perde nada. Bom, meus amigos, eu queria agradecer o seu Leomar Quintanilha e falar um pouco também de seleção brasileira, hein? A partir de agora, vamos lembrar um momento histórico do Brasil? Ah, eu sei que você ficou feliz com a convocação do Neymar. Não, eu tô brincando. Eu sei que também muita gente não ficou feliz com a convocação do Neymar. Mas já que o país está dividido, vamos agradar agora metade do país. A metade que gostou da convocação do Neymar. Agora, lembra um momento histórico aqui na Transamérica, que agora é TMC, quem escuta sabe. O Brasil, campeão olímpico em 2016, diante da Alemanha, nos pênaltis, com a cobrança dele, Neymar. Aquele dia foi Ney Day.
6: Ele pode ser o dono da festa, Neymar, olha fixo, o Brasil com a mão no ouro, o Brasil com a mão no ouro, vai Neymar, é com você, atenção, paradinha, vem para a bola, bate.

0: Com alma, com vontade, Neymar chorando copiosamente no estádio do Maracanã. Finalmente, Brasil é campeão, é campeão, é campeão, é campeão, é campeão olímpico. Neymar, o dono da festa, jogadores da Alemanha chorando copiosamente no Maracanã. O que importa é que esse ouro vai brilhar no peito dessa nova geração do futebol do Brasil. Eu tenho certeza, essa nova geração que vai dar muita alegria pra gente.
1: É, vai dar muita alegria pra gente essa geração, né, Éder Luiz, o 10 do país. Na verdade, 10 anos depois, ainda estamos esperando outras grandes alegrias. O Brasil ganhou a Copa América 3 anos depois. É que foi importante, super importante, né? Eu sempre vou defender a importância da Copa América aqui, mas nas Copas do Mundo a gente tinha uma esperança maior e não deu, né? Tanto em 2018 como em 2022, o Brasil parou nas quartas de final. Vamos ver agora como será em 2026. E o técnico italiano Carlo Ancelotti, que convocou o Neymar, explicou por que chamou o Neymar. Primeiro ele fez uma comparação com o João Pedro, né? Que poderia também ter sido chamado. João Pedro jogou uma grande temporada no Chelsea, mas não fez nenhum gol pela seleção e ficou fora da última lista de Carlo Ancelotti.
2: Sim, eu entendo que se disse que o futebol europeu é diferente, mais intensidade, mas tu tem que considerar muitas coisas. Lo hemos hablado también anteriormente. Aquí, el fútbol, jugar a fútbol aquí es muy complicado. Hay un calendario que aprieta mucho, viajes, calor. Entonces, es difícil comparar. Y después hay las características individuales de los jugadores. Obviamente, ficamos tristes por João Pedro. ¿Por qué? Por la temporada que él fez en Europa, probablemente merecía estar en esa lista, pero infelizmente, con toda la conciencia posible, con todo el respeto posible, con toda la competencia posible, hemos escogido otros jugadores. Lo sentimos mucho para João Pedro, como todos los otros.
1: É, falou nominalmente do João Pedro, né, o Carlo Ancelotti, né, o técnico da seleção brasileira, é porque o João Pedro fez uma grande temporada no Chelsea, tá fazendo ainda, né, hoje é o último jogo, aliás, começou agora a última rodada do Campeonato Inglês. Eu tenho na tela aqui Liverpool e Brentford, tá 0-0, e o João Pedro está em campo pelo Chelsea contra o Sunderland, Chelsea 0-0. Última rodada do Campeonato Inglês, só saiu um gol até agora, foi o gol do Wolverhampton com Armstrong batendo pênalti. Burnley 0, Wolverhampton 1. A grande história dessa última rodada da Premier League é se o Tottenham vai ser rebaixado ou não, né? E o Tottenham está jogando em casa contra o Everton, precisa da vitória, disputa contra o rebaixamento com o West Ham, que enfrenta o Leeds United, por enquanto também 0-0. Pelo campeonato italiano, acabou aquele jogo que a gente estava acompanhando, Parma 1, Sassuolo 0. Ancelotti, mas fala um pouquinho mais sobre o Neymar, vai, Carleto, tem muita gente que está comemorando a convocação do Neymar, outros nem tanto.
2: Bom, a avaliação de todo o ano ha sido só a parte física, hemos sempre falado de isso, era solo para animar, solo un tema físico. Os últimos jogos jogou com continuidade, pode ser que ele tenha a possibilidade de melhorar sua condição física em este período até o primeiro jogo da Copa. Ele tem essa oportunidade, mas pensamos que, a parte disso, experiência, este tipo de competição, o carinho que tem no grupo, pode criar também um ambiente melhor no grupo e ajudar a equipe a sacar o melhor.
1: É, foi isso aí que o Ancelotti explicou, né? O Neymar é um cara muito querido no grupo, praticamente os jogadores imploraram pelo Neymar no grupo, porque nenhum deles quis assumir a liderança da seleção brasileira, e aí o Ancelotti se viu numa situação em que ele precisava convocar o Neymar, né? Vamos ver como é que ele vai se apresentar à seleção brasileira. O Fará já explicou, ele deve participar um pouquinho do jogo do Santos contra o Deportivo Cuenca, terça-feira, pela Copa Sul-Americana, e depois embarcar com a delegação para se apresentar à seleção brasileira em Teresópolis. O Carlo Ancelotti falou também sobre os questionamentos da imprensa. Bom, isso o Ancelotti não foi o primeiro, nem será o último, né, Carleto?
2: Ah, porque eu acho que o futebol não é uma ciência exata. Cada um tem sua opinião e não se pode dizer esta opinião é errada ou esta opinião é correta. Por quê? Porque se eu falo de medicina e digo este é o remédio que tu tienes que tomar, um doctor me pode dizer não, isto não é correto porque a medicina tem uma universidade. O futebol, por sorte, não tem uma universidade. Isto por sorte, porque o bonito do futebol é que todo mundo pode opinar, todo mundo pode tomar, pode pensar de diferente maneira, mas ao final neste caso, sou eu que tenho que tomar a decisão. E, afortunadamente, ninguém hoje pode dizer o treinador se equivocou. Não pode dizer nada. Pero é suficiente esperar ao final de julho, que alguém, por certo, me dirá acertou ou se equivocou.
1: Muito bem, Carlo Ancelotti, treinador da seleção brasileira, falando a respeito da convocação do Brasil para a Copa. Repito, quarta-feira começa a preparação do Brasil na Granja Comari, em Teresópolis. E no final de semana tem jogo, né? Brasil e Panamá, com transmissão da TMC para todo o Brasil, aqui pela sua TMC, né? O último amistoso dentro do Brasil, a despedida da seleção do seu povo antes do embarque para os Estados Unidos. O nosso Tomás Rafael comentou sobre a convocação da seleção brasileira para a Copa do Mundo. Chega mais, Tomás.
3: Boa, Galvão. Um abraço para você, para os amigos do Esporte TMC em todo o Brasil. Convocação sempre gera discussão. Numa coisa a gente vai concordar, Galvão. Eu, você e todos os nossos ouvintes e espectadores. Não dá para concordar 100% com a convocação de um técnico para a Copa do Mundo. É assim desde 1930, 96 anos atrás. O que me chamou a atenção nessa convocação, Galvão, eu prometo ser muito rápido, passando de compartimento por compartimento, vai do gol até o ataque, mas antes de passar por todas as posições da seleção brasileira, eu queria registrar que a grande manchete, na minha avaliação, dessa convocação do Ancelotti foi pouco falada, foi pouco analisada, foi pouco criticada, porque foi uma injustiça na minha avaliação, a convocação do Neymar acabou ofuscando a ausência do João Pedro. Para mim é um grande absurdo o João Pedro não ser convocado. A gente lá na frente, se o Brasil não for campeão, talvez não gere tanta repercussão essa ausência como gerou a do Falcão em 78, a do Romário em 98, em 2002 gerou menos porque o Brasil ficou com o título, mas eu não consigo entender a ausência do João Pedro, que teve um último ano fantástico antes da Copa, um ciclo para essa Copa muito bom, mas especialmente nos últimos 12 meses, desde a chegada dele no Chelsea. Simplesmente inadmissível o João Pedro, com a bola que ele está jogando na Europa, não ser convocado. Alguém pode falar, pô, mas o Igor Thiago, no mesmo campeonato, fez mais gol do que ele. Ok, é verdade, mas o Igor Thiago pode ser um sonho de uma noite de verão. A gente não sabe o que vai ser desse rapaz daqui para frente, a gente não sabe se ele vai continuar nesse nível. Eu até entendo que ele é um jogador para disputar outras Copas pela força física, pela inteligência, é um jogador realmente muito bom. Mas o João Pedro chegou antes na seleção. O Endrick, eu também concordo com a convocação do Endrick, mas entre Endrick e João Pedro, eu também ficaria com o João Pedro. Entre Neymar e João Pedro, eu acho que o Neymar é uma questão diferente, o Neymar pode jogar em outras posições, mas entre Neymar e João Pedro, eu também ficaria com o João Pedro. Para mim, a ausência do João Pedro foi a grande manchete. E repito, acho que isso foi pouco comentado, esse foi o grande erro do Ancelotti, na minha modesta opinião. No gol, não há muito o que criticar na minha avaliação. O Alisson, você conhece a minha opinião, para mim segue sendo, com sobra, o melhor goleiro do futebol brasileiro. Eu acho inconcebível você parar para pensar que o Hugo Souza, que o John, que o próprio Everton, que eles se aproximem do nível do Alisson. O Ederson está em má fase, é uma convocação de risco, mas também não dá para dizer que ele seja pior do que esses goleiros que eu já citei. E o Everton foi a bola de segurança do Taffarel, porque já esteve na última Copa do Mundo. Eu convocaria o Hugo por uma questão estratégica, eu levaria o Hugo só para colocar os 14 minutos do segundo tempo da prorrogação, numa eventual

0: Zague nas laterais, nem vou perder muito tempo, acho que a gente não tem grandes laterais nesse momento. Eu não levaria o Danilo, levaria qualquer outro. Alguém pode perguntar, quem você levaria? Levaria o Wanderson, levaria até o Emerson Royal, que joga no Flamengo, ao contrário do Danilo. Se o Emerson é titular na lateral direita do Flamengo e o Danilo não, é sinal que o Emerson está jogando mais do que ele. Então levaria qualquer um no lugar do Danilo, com todo o respeito que eu tenho pelo profissional, pelo ser humano, que é o Danilo. Na zaga não vi maiores problemas, gosto de todos os zagueiros. Eu levaria o Murilo no lugar do Léo Pereira ou do Ibanez, mas não é nenhuma grande injustiça também. E do meio para frente, acho que a convocação do Neymar era óbvia, era aguardada, fez a alegria de boa parte da população brasileira, e Copa do Mundo tem muito a ver com isso também, com alegria, com entretenimento. Não vejo problema nenhum na convocação do Neymar, e acho que se não fosse pelo posicionamento político do Neymar, muita gente que está criando o caso também não veria grandes problemas. Enfim, como eu escrevi na minha coluna no site da TMC, o Neymar está sendo muito mais criticado, não pelo que ele não tem feito dentro de campo, mas pelo que às vezes ele faz fora de campo. No meio campo também não vi nenhum grande problema na convocação, acho que é uma boa lista do Ancelotti dentro das possibilidades, acho que temos grandes jogadores, não temos mais os craques do passado, mas temos sim grandes jogadores, jogadores que podem entregar à torcida brasileira uma Copa do Mundo minimamente digna. O Brasil não é o grande favorito, mas é uma das 8, 10 equipes que podem chegar lá. Por que não, André Galvão? Grande abraço para vocês, ótimo domingo a todos.
1: Por que não, Tomás Rafael? Vamos torcer demais pelo Brasil. Muito obrigado, Tomás, trazendo o ponto de vista dele da convocação da seleção brasileira. Eu vou pro intervalo, eu ainda tô devendo a minha amiga Monique Vilela para falar do Furacão, hein, que hoje joga contra o Clube do Remo. Para toda a galera da TMC Curitiba, depois do intervalo eu volto com você, hein, Monique? Prioridade total. E ainda hoje nós vamos fazer mais um giro com os clubes e falar de Fórmula 1. Vocês estavam com saudade de eu falar de Fórmula 1? Então hoje eu vou falar aqui sobre o Grande Prêmio do Canadá, eu e meu amigo Leandro Boldaquian. Já já a gente volta.
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4: Meio-dia e 28 em São Paulo e em todo o Brasil. Tá de volta o Esporte TMC para você, né? Girando o Brasil inteiro. Eu tenho o prazer de chamar agora Munique Vilela para falar de Atlético Paranaense e Remo, ou Clube do Remo e Atlético Paranaense, o Atlético Furacão. Joga lá em Belém do Pará e a TMC Curitiba transmite para você. Alô, Munique!
5: Oi, galera, ligada na TMC, aqui em Belém, o Furacão vai tentar voltar a vencer fora de casa no Campeonato Brasileiro. O técnico Dair Helman terá vários desfalques para essa partida. Isso porque ele não conta com Carlos Teran, Luiz Gustavo, Esquivel e Lauderic no DM. Juan Portilha, liberado para a seleção da Colômbia para realizar treinamentos. 5 desfalques, tanto é que tem meninos do Sub-17, por exemplo, no banco de reservas, como o Arthur Monteiro. Tem também o Vitinho do Sub-20. É realmente um quebra-cabeças que o Dair tentou montar ao longo dos últimos dias para esse compromisso fora de casa e no calor de Belém. A bola rola às 16h por aqui, com transmissão da TMC, tem live no nosso YouTube. E o Atlético, lá no Mangueirão, vai tentar um resultado de 3 pontos para seguir na parte de cima da tabela de classificação do Campeonato Brasileiro.
4: Valeu, Munique! Muito legal, hein? Muito legal. A TMC em todos os lugares, no Brasil inteiro. E amanhã, o último jogo da rodada vai ser Coritiba e Bahia, no Couto Pereira. O Nicolas França traz as informações do Coxa, também cobertura da TMC Curitiba para você. Já o Nicolas França para trazer as informações de Coritiba e Bahia no Couto Pereira. Então, essa é a vinheta. Essa é a vinheta. Leandro Boldacchian vai falar sobre o que a gente pode esperar do Grande Prêmio do Canadá, que acontece hoje às 17h, né? Eu estarei de olho na torcida pela minha Ferrari. Força, Ferrari! La Domenica Sara Rossa! Fala aí, Lelê.
6: Fala, meu caro André Galvão, pessoal que tá ligado aqui no nosso Esporte TMC. Bom, Galvas, mais tarde, né, 17h, vai estar largada do Grande Prêmio do Canadá. Ontem, uma bela amostra, né, um belo sábado com corrida sprint, com a classificação e com mais um domínio das Mercedes, né, dessa vez com o George Russell, que venceu a corrida sprint, até numa disputa ali com o seu companheiro Kimi Antonelli. O Antonelli não gostou muito, né, da forma como o Russell fez a defesa na posição ali na briga pela liderança. O Antonelli até perdeu a segunda colocação da sprint para o Lando Norris. E depois, na classificação, no finalzinho, na última tentativa, o George Russell tirou, né, a pole position do italiano Kimi Antonelli. Uma disputa que tem sido muito interessante, com o Antonelli vencendo as 3 últimas etapas, colocando uma pressão enorme em cima do George Russell, e certamente o inglês, muito incomodado, tenta dar a resposta agora, largando na primeira colocação na corrida que acontece às 17h. Gabriel Bortoleto vai largar na 13ª colocação, né, o brasileiro. Um final de semana bem discreto, né, para para a equipe da Audi, sempre muito próximo, né? Ele com o Nico Hülkenberg, que vai largar na 11ª colocação. Então, o grid ficou com o George Russell, Antonelli na segunda posição, Lando Norris vai largar em terceiro, Oscar Piastri é o quarto, Hamilton é o quinto, Hamilton andando bem, mas na hora H sempre ficando para trás, né? Verstappen é o sexto, o Isaac Hadjar vai largar na 8ª colocação, ou melhor, na 7ª colocação, Leclerc o 8º, Lindblad o 9º e o 10º, Franco Colapinto, né? Um bom destaque aí no final de semana, o argentino, né, deu um baile em Pierre Gasly com a equipe da Alpine. Vamos acompanhar, ver o que vai acontecer mais tarde em Montreal, 17 horas, até largada, Galvão, tamo junto!
4: Tamo junto, Lelê, e eu vou falar um negócio pra você, eu tô de olho no tempo aqui, tá? Claro, o que chama atenção é esse duelo logo na largada entre Kimi Antonelli e George Russell. Depois do que aconteceu ontem, o Leandro Boldacchio foi bem, né? Ele falou sobre os dois terem se estranhado, Antonelli ficou pé da vida, achou que o Russell botou ele pra fora, o Russell meio que deu um chega pra lá mesmo, que era pra tomar conta do pedaço, né? Do tipo, aí moleque, aqui quem manda sou eu. E olha, temperatura agora em Montreal, no Canadá, 13 graus. 13 graus, está muito frio, né? E a pista vai estar muito fria, ou seja, terá pouca aderência. E a gente não sabe também se os pneus vão se desgastar mais dessa forma. Mas não tem previsão de chuva até as 2 horas da manhã. Então, tudo aquilo que falaram que choveria no Canadá, né, agora, neste exato momento, não está chovendo no Canadá. É uma pena, mas tomara, né? Vai que, né? Vai que ainda chove no Canadá e a gente vai poder acompanhar uma grande corrida nesse grande prêmio que será disputado no circuito de Montreal a partir das 5 horas da tarde, né? Vamos torcer para que seja uma grande corrida. Bom, meus amigos, deixa eu girar mais uma vez com os nossos repórteres. Já estamos chegando na parte final do programa, hein? Impressionante essa audiência fantástica que a gente tem. Desde as 10 horas da manhã, centenas de ouvintes mandando mensagens pra gente, algumas mensagens de áudio. Ó, o Francisco, por exemplo, do Nascimento, perguntando se vai ter jogos das séries B, C e D durante os jogos da Copa do Mundo. Vai? Vai sim, Francisco. Fernando Figueiredo, Calil hoje está de folga? Não, ele vai comentar aqui na TMC São Paulo, Corinthians e Atlético Mineiro. Eu só fiz esse troca-troca com ele, porque ontem ele saiu daqui meia-noite, né? Ele comentou Flamengo e Palmeiras, a grande vitória do Verdão, e hoje eu apresento o Esporte TMC no lugar dele, né? O Cleiton Fores perguntou se eu faria tudo aquilo que o Calil faz. Nem tudo, viu, Cleiton? Abraço para você. O Marcos de Almeida gosta muito do meu trabalho como comentarista. Muito obrigado, viu? Agradeço. Né? O Ferro Capoeira aqui também falando que a entrevista foi muito boa, porque a gente apertou o Cartola, né? O presidente da Federação do Tocantins. Obrigado, viu, pela mensagem. Já o Ricardo Rodrigues, ele tá bravo comigo. Tá de brincadeira, André Galvão. Tinha que perguntar qual o conchavo para ele conseguir representar a seleção. Mas acho que ficou claro, né? As perguntas precisam ser feitas jornalisticamente e ele respondeu e a gente não tem que ficar interpelando, a gente tem que ouvir a resposta, né? E aí cada um faz a sua análise. 37 anos à frente de uma federação é bastante tempo. Bom, vamos lá, vamos girar de novo com os repórteres. Começando com o Léo Pinheiro, do Flamengo.
7: De volta para falar do Flamengo e trazendo a declaração do Léo Pereira a respeito da confusão que aconteceu entre os jogadores do Flamengo e o atacante Paulinho.
8: Isso mostra a imaturidade de alguns jogadores da equipe deles. A gente já venceu algumas vezes o Palmeiras, inclusive em classificatórias e finais. E a gente simplesmente comemorou e não provocou, não tirou bandeirinha, não pisou no escudo, porque eu acho que a gente entende que do outro lado tem homens, pais de família que trabalham e dão a vida pela família, pelo escudo. Então eu acho que era o mínimo que eles poderiam fazer também. É claro que a atmosfera às vezes deixa com que esses jogadores fiquem um pouco mais empolgados e tomem alguma atitude nesse sentido. Mas daqui desse lado a gente vai sempre respeitar, até porque eu acho que é muito mais do que ganhar ou perder. Eu acho que tem que ter esse respeito entre atletas. E, bom, acho que é isso.
7: Palavras, portanto, do Léo Pereira, jogador da equipe do Flamengo, ele que é um dos líderes do rubro-negro no momento de ausência do de Arrascaeta e também do Bruno Henrique, que começou no banco de reservas. O Léo Pereira foi o capitão ontem no Maracanã. O Flamengo vai enfrentar o Cusco na próxima terça-feira e na semana que vem, no próximo sábado, vai pegar o Coritiba no Maracanã, com aquele cenário que a gente já falou de reclamação da diretoria do Flamengo pelo não adiamento desse jogo. O rubro-negro terá 9 desfalques para a partida da próxima semana no Campeonato Brasileiro.
4: Mais Palmeiras, agora com Gustavo Soler. Segue o líder, Soler.
9: Bora lá, Galvão, falar mais sobre esse time do Palmeiras que vai encerrar o primeiro semestre com 100% de aproveitamento contra as equipes que estão neste momento no G6 do Campeonato Brasileiro. Na noite de sábado, o Palmeiras atropelou o Flamengo, venceu por 3-0 no Maracanã. Já tinha vencido o Fluminense jogando na Arena Barueri, o São Paulo no Morumbis, Atlético Paranaense no Nubank Park e o Red Bull Bragantino em Bragança Paulista. Por sinal, se a gente olhar para a primeira página da tabela, do segundo ao décimo colocado, Palmeiras ganhou de todas as equipes, com exceção do Coritiba, porque o Palmeiras só vai enfrentar o Coxa Branca depois da paralisação para a Copa do Mundo. O Verdão venceu o Bahia em Salvador, bateu o Botafogo no Nubank Park e goleou Vitória por 5-1 jogando na Arena Barueri. Agora o foco palmeirense está na Copa Libertadores da América. Mas antes de falarmos sobre a competição continental, para a gente ter uma noção, o Verdão vai jogar no domingo, 16h, contra a Chapecoense no Nubank Park pelo Campeonato Brasileiro. Os jogadores convocados para a Copa do Mundo não ficam à disposição do técnico Abel Ferreira. Além disso, outros 3 jogadores estão suspensos pelo terceiro cartão amarelo: o goleiro Carlos Miguel, o meio-campista Andreas Pereira e o lateral direito Giai, que ainda sonha com uma convocação por parte de Lionel Scaloni para representar a seleção argentina. Então vamos ouvir o técnico Abel Ferreira falando sobre a importância do jogo contra o Júnior Barranquilla e convocando a torcida, que tem uma parte pedindo a sua demissão, mas o Abel quer o apoio total dos torcedores no jogo que acontece quinta-feira no Nubank Park.
10: Como te disse, cada jogo tem uma história. É uma equipa que começou o ano a vencer, é uma equipa que é resiliente, é uma equipa que está na luta por mais 3 títulos. É uma equipa que tem já quinta-feira um jogo extremamente importante para passar à fase seguinte da Libertadores. É uma equipa que tem muitas ambições e quer ganhar a Copa. Portanto, vamos estar juntos e unidos. E, se possível, se a nossa torcida nos quiser apoiar ou apoiar os nossos jogadores, agradeço muito, porque quinta-feira vai ser importante estarmos juntos a puxar para a equipa, porque todos somos um, e isso é fundamental em todos os momentos, nos bons e nos maus. E é isso que nós temos dentro do clube, com a nossa presidente, com o nosso diretor, com o nosso staff, os nossos jogadores, e hoje que ainda vimos a nossa torcida, mesmo em menor número, podemos ouvi-la do início ao fim.
9: E para este compromisso pela Libertadores, o Palmeiras precisa vencer para se classificar para as oitavas de final. E a tendência é que o Verdão fique com o segundo lugar, a não ser que o Cerro Porteño não consiga vencer o Sport em Cristal, seja derrotado pelo Sport em Cristal, porque o empate também serve para a equipe paraguaia ficar com a primeira colocação. Então o Palmeiras precisa fazer a sua parte e ainda torcer para o Sport em Cristal vencer o Cerro no Paraguai.
4: Valeu! Muito obrigado, Gustavo Soler. Brilhante trabalho no Rio de Janeiro dessa super vitória do Palmeiras. Segue o líder do Brasileirão. Intervalo, tá vendo? Até alerta sonoro. Intervalo, já a gente volta com mais giro pelo Brasil.
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7: De volta com o último bloco do Esporte TMC, hein? Passou rápido, né? Foram 3 horas de programa, muito bacanas com vocês. E olha só, gol importante na Inglaterra, gol do Tottenham. João Palhinha marca, Tottenham 1, Everton 0. O gol do alívio para a torcida dos Spurs. Alegria no norte de Londres, né? O Tottenham desse jeito está escapando do rebaixamento. O West Ham está caindo. Bom, vamos falar do Santos novamente, porque o Fabiano Fará prometeu voltar a respeito da continuidade ou não do Cuca. Voltar com essa informação. Então fala aí, Fabiano Fará.
8: Voltamos, Galvão, com a minha segunda participação falando do Santos aqui no Esporte TMC. E muito se fala se o Cuca vai ter ou não paciência para administrar o atual elenco do Santos, se não tiver reforços que supram as necessidades dele, se não tiver resultados, se não tiver menos erros, se tudo que ele prepara dentro do treino não for colocado em prática no campo de jogo, nas partidas oficiais. O Cuca fala sobre os objetivos que teve nesta primeira etapa do trabalho dele com o Santos e o que projeta para o segundo semestre. Vamos acompanhar.
9: Uma questão ou outra, as bolas que estão indo, estão praticamente entrando, a gente não está conseguindo defender essas bolas. Não é só o goleiro, é a zaga, é as laterais. Então a gente está com essa deficiência, mas está jogando bola, sabe? Então eu quero crer que terça-feira nós vamos jogar bem assim e vamos ganhar do Cuenca. E sábado vamos encerrar essa primeira etapa também jogando bem e ganhando. Aí nós vamos ter uma parada. E nessa parada vai entrar o nosso trabalho, que não é um trabalho só de dentro do campo. É a administração geral do elenco, pesar onde está equilibrado, onde não está, e fazer esse elenco no segundo semestre ter equilíbrio. Então a gente não pode, sabe, se eu tivesse vindo aqui e o time não tivesse jogando nada, pô, tá feia a coisa, eu tô perdido, aí sim, mas não, eu não vou largar o boné, mas de jeito nenhum. Nós vamos virar isso aqui, nós vamos reagir, jogando bem, vencendo jogos, é uma questão de tempo, você pode ter certeza. Infelizmente o tempo tá passando, a gente tá derrapando, mas a gente tinha algumas missões e vamos ver se a gente cumpre. Nós tínhamos a missão de classificar na Copa do Brasil, classificamos. A gente tem uma missão de classificar na Sula, a gente depende de uma vitória praticamente agora na terça-feira. Nós temos uma missão de não estar na zona vermelha quando acabar essa primeira etapa. Vamos torcer por isso. E a gente tinha uma missão também de ter o Neymar na seleção e conseguimos fazer. Das 4, a gente está falhando na principal, que é o brasileiro.
8: Aí, portanto, o técnico Cuca, que garantiu também que Neymar não é o centro das atenções no Santos, que não tem regalias, que cumpre os horários como os demais jogadores. Elogiou muito a convocação dele para a Copa do Mundo. Pela primeira vez, o Cuca falou mais a fundo sobre esta convocação do Neymar e mantém aquele mistério. Se o Neymar participa ou não contra o Cuenca terça na Vila, por 5, 10 minutos, e o Cuca garante que o Neymar já está bem, não sente mais tantas dores na panturrilha e que não será problema, principalmente para a Copa do Mundo. Tá bom, Galvão? Grande abraço.
7: Valeu, Fará. A resposta veio, então. Cuca fica no Santos, apesar de tudo. E tem gol brasileiro na Premier League, é gol de Gabriel Jesus, com assistência do Gabriel Martinelli, né, que vai para a Copa do Mundo. O Arsenal faz 1-0 fora de casa no Crystal Palace. O Arsenal já é campeão inglês, está com as reservas hoje, preservando os titulares para a final da Champions League, que será semana que vem contra o Paris Saint-Germain. E no Fluminense, será que o Subeldia fica? O Yuri Duque prometeu voltar com mais informações. Fala aí, Yuri.
4: Tô de volta para falar da matemática que o Fluminense vai precisar encarar pela frente para buscar a classificação na Libertadores da América. É hora de mudar a chave. O Flu precisa de uma vitória no Maracanã e vai precisar acompanhar o duelo envolvendo Independiente Rivadavia da Argentina e a equipe do Bolívar da Bolívia. O jogo iria acontecer na altitude, mas por conta dos conflitos sociais na cidade de La Paz, a partida vai acontecer em Santa Cruz de la Sierra. Isso é um fator positivo para a torcida tricolor, porque o Independiente Rivadavia não vai jogar na altitude e a tendência é que vá com a equipe titular para esse confronto, que é muito importante para o Fluminense. Então vamos novamente. O Flu precisa vencer no Maracanã e torcer para o Independiente Rivadavia conquistar um resultado positivo. Como falei na primeira entrada, é muito importante a vitória. Caso contrário, existe a grande possibilidade do técnico Luiz Subeldia não permanecer sendo o comandante do Fluminense.
7: Tá respondido, Yuri. Muito obrigado, amigo. E os jogos de hoje? Corinthians e Atlético Mineiro, mais do Timão com Marco Belo.
10: André Galvão voltando aqui no Esporte TMC para falar um pouco mais sobre o jogo de hoje, 6:30 na Neoquímica Arena, entre Corinthians e Atlético Mineiro. O Timão pode ter um jogador no banco de reservas que há muito tempo não figura entre os relacionados. Eu estou falando de Memphis Depay, o holandês que se machucou há mais de 2 meses no dia 22 de março na partida contra o Flamengo, uma lesão de grau 2 na coxa direita. Depois teve um problema, um erro do departamento médico corintiano na recuperação do atleta que atrasou o retorno dele aos gramados. Depois ele ainda teve um problema na panturrilha durante a recuperação, mas hoje pode pintar no banco de reservas. Dificilmente entra como titular, mas deve pintar ou pode pintar no banco de reservas o Memphis, que está aguardando uma convocação à Copa do Mundo pela seleção holandesa de futebol e tem mais 2 partidas pela frente com esta possibilidade de atuar pelo Timão. Hoje contra o Atlético Mineiro e na metade da semana contra o Platense pela Libertadores da América. Talvez por isso ele queira pelo menos estar no banco de reservas hoje, talvez entrar 5, 10 minutos no jogo para poder atuar mais tempo contra o Platense e mostrar para o técnico da Holanda que pode ficar à disposição para disputar a Copa do Mundo, Galvão.
7: E o outro lado, o Galo com Giovana Oliveira.
11: Bora falar mais um pouco sobre o Galo, meus caros, falando sobre a próxima semana, né? Que depois de hoje, após o jogo contra o Corinthians, o Galo terá mais 2 compromissos antes da parada para a Copa do Mundo. O Atlético terá pela frente ainda a equipe do Puerto Cabello pela última rodada da Copa Sul-Americana. Na quarta-feira, às 19h, dia 27, o Galo que precisa obrigatoriamente da vitória. Pois é, meus caros, na competição continental, o Atlético não pode nem sequer pensar em empate. Se empatar ou perder, está fora da próxima fase, viu? Não tem nem a cogitação de pensar em uma segunda colocação, porque neste momento o Atlético nem pode sequer classificar então como melhor segundo colocado. Pois é, só classifica se for como líder do Grupo B. Hoje está com 7 pontos, a mesma pontuação que o Puerto Cabello e o Cienciano, e enfrenta então o líder hoje, que é a equipe venezuelana. Então Galo precisa da vitória, vencendo consegue se classificar, vai direto para as oitavas de final da competição continental. Empate e derrota, meus caros, está desclassificado, não vai disputar mais nenhuma competição continental neste ano de 2026. Então a equipe do técnico Eduardo Domingues terá nesta semana ainda o Puerto Cabello pela frente, quarta-feira às 19h, e no próximo domingo, 16h, encerra então este primeiro semestre do ano de 2026 contra o Vasco fora de casa. Tá certo, meus caros? Um abraço, até mais.
7: Valeu, valeu! E mais tarde na TMC Rio de Janeiro tem Vasco e Red Bull Bragantino. Joel Silva.
12: Vasco vai entrar em campo com um fator que pode ser determinante para vencer o Red Bull Bragantino. O jogo que acontece 8h30 da noite de hoje em São Januário. Os titulares foram poupados na partida do meio de semana contra o Olímpia no Paraguai. A exceção foi o goleiro Léo Jardim. Então, todo mundo descansado, fresquinho, para enfrentar o Red Bull Bragantino, que jogou com força máxima no meio de semana contra o River Plate lá no Monumental de Núñez pela Copa Sul-Americana. E esse é um fator que tem dado ao Vasco uma certa vantagem. Toda vez que ele poupa, no jogo seguinte, ele não foi derrotado. Aconteceu com um empate diante do Remo, lá no Mangueirão, depois de ter poupado os titulares contra o Barracas Central. Depois o Vasco poupou novamente contra o Audax Italiano em São Januário e ganhou na sequência o São Paulo, também na Colina Histórica, pelo Brasileirão. Aí, numa outra situação, poupou contra o Olímpia e conseguiu um empate importante com o Flamengo em 2x2, depois de estar perdendo por 2x0. E no último jogo que poupou, né, diante do Audax Italiano, conseguiu vencer o Atlético Paranaense por 1x0 em São Januário. E aí fica essa questão, será que o Vasco repete essa dose? Mantém aí a sua invencibilidade quando poupa titulares no jogo anterior? Daqui a pouco, ou melhor, à noite, a gente vai descobrir se o Renato Gaúcho tem razão nessa história.
7: Muito obrigado, valeu demais, Joel. Olha só, a gente tinha prometido, né? O Nicolas França para falar de Curitiba e Bahia, e a gente teve um probleminha no áudio, então vamos ficar devendo para toda a galera aí de Curitiba, TMC Curitiba, que tem uma audiência fantástica, né? Uma loucura o que se ouve a TMC, o esporte da TMC em Curitiba, né? E claro que amanhã vocês terão mais informações do Coxa, o Coxa Branca, até porque o Curitiba joga amanhã, né? Tem essa diferença em relação ao Atlético, ao Furacão, que joga hoje diante do Clube do Remo. Amanhã, Curitiba e Bahia fecham a rodada do Brasileirão. Cara, foi demais, hein? Foi demais, foi bacana fazer esse programa com vocês. Centenas de ouvintes desde as primeiras horas da manhã com a gente, né? O Esporte TMC já está consolidado na grade e tem todo mundo aqui mandando mensagens. Ó, Simar Oliveira, Galvão, manda um alô para mim aí, sou muito fã do programa. Simar, palmeirense da Moca, quantos palmeirenses, é? Escutando a gente. O Neno Soares, Galvão, você está mais calmo? Eu tô calmo.
13: Tá nervoso?
7: Não, eu não tô. O Arthur Moraes, hoje é 3x0 pro Galo de Minas. E ainda tem gente aqui falando do vídeo do Murilo, que aparece hoje com hematomas depois do chute do Carrascal. Não adianta, amigo, não adianta. Já foi, o Palmeiras ganhou do Flamengo por 3x0 e segue líder do Brasileirão. Vem aí mais uma tarde de muito futebol na TMC. Né? Em cada praça você vai ter o jogo do seu time do coração. Tem Vasco e Bragantino no Rio, tem Corinthians e Galo em São Paulo, tem Cruzeiro e Chapecoense em BH, além de Corinthians e Atlético Mineiro, e tem Remo e Atlético Paranaense na TMC Curitiba. Continue conosco na programação da TMC com muito jornalismo e muito esporte para você. O Esporte TMC, esse programão de domingo às 10 horas da manhã, volta no próximo domingão, já sob o comando de José Calil. Eu, André Galvão, me despeço de vocês, agradecendo demais o Henrique Dias, o HD, que esteve conosco na operação do áudio, também o nosso Giba na operação do vídeo, nas imagens que você assistiu pelo YouTube, e o Daniel Giro, meu parceiro Daniel. Esse também tá feliz hoje, não sei porquê. Amanheceu feliz nesse domingão, o Daniel, que esteve na produção e na coordenação de mais um Esporte TMC. Tchau, pessoal! Continue conosco.
14: Tchau!
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2: Agora, 1:03. Seja muito bem-vindo, seja muito bem-vinda aqui ao nosso News TMC. Você sintonizado no 100.1 em Brasília e São Paulo, no 88.7 em Belo Horizonte, no 101.3 no Rio de Janeiro, 92.7 em Recife e no 100.3 em Curitiba. Eu sou a Pietra Mesquita e a gente segue aqui nas próximas horas, bem juntinhos, para te informar bastante nesse domingão. Vamos fazer aquele giro com os nossos repórteres para começar por aqui? Vamos lá?

0: É isso aí, vem se informar aqui com a gente nesse domingo. Vamos começar o nosso giro lá em Belo Horizonte com o Júnior de Castro. A gente se conecta agora com ele, porque o presidente Lula deve se reunir na próxima semana com o senador Rodrigo Pacheco para discutir a formação do palanque em Minas Gerais nas eleições desse ano. A articulação é considerada estratégica para os planos do PT no estado. Boa tarde, Júnior. Quais são as informações para a gente sobre esse assunto?
1: Isso aí, Pietra. Ótima tarde para você, para todo mundo ligado com a gente aqui na TMC. Essa conversa deve rolar mesmo, finalmente, mas apesar disso, parte da cúpula do PT considera o assunto já encerrado, viu? Lideranças petistas mineiras ainda aguardam um posicionamento público do senador. O ministro das Relações Institucionais, José Guimarães, afirmou que Lula vai definir pessoalmente a chapa do partido aqui em Minas. Já a presidente do PT mineiro, Aleninha, reforçou que a legenda ainda continua disposta a apoiar o Rodrigo Pacheco. Enquanto isso, dirigentes do PT nacional e estadual se reúnem nesta segunda-feira, já em Brasília, com o presidente da sigla, o Edinho Silva, para discutir o cenário eleitoral. Nos bastidores, por outro lado, aliados de Pacheco avaliam que o desgaste entre Lula e o presidente do Senado, Davi Alcolumbre, pode dificultar a candidatura do senador mineiro ao Palácio Tiradentes, aqui em Minas. Essa crise, a gente lembra que ela ganhou força depois da rejeição da indicação de Jorge Messias ao Supremo Tribunal Federal. E uma pesquisa divulgada pelo Instituto Real Time Big Data animou os aliados do Rodrigo Pacheco, viu? O levantamento mostra o senador em segundo lugar na disputa pelo governo aqui de Minas, com 15% das intenções de voto, atrás apenas do senador Cleitinho, que lidera, ele tem 35% dos votos. O ex-prefeito aqui de BH aparece aí na terceira colocação com 14% e o governador interino Matheus Simões tem 11%. Outros dois nomes também são cotados aí para o palanque lulista aqui em Minas. São o empresário Josué Gomes da Silva e também o ex-procurador de Justiça Jarbas Soares Júnior. Durante essa semana, a gente vai acompanhar esses desdobramentos e vai trazer aqui as atualizações durante a programação da TMC. E quero mandar um beijo especial para você, Pietra, finalmente falando ao vivo com você.
0: Maravilhoso, verdade, Júnior. Quando eu ouvi sua voz, falei, não, a gente tem que, né, dar um oi ali. Primeira vez a gente é conversando, né, ao vivo, a gente tem que marcar um encontro, viu? Ou você vem aqui para São Paulo, ou eu vou aí para Minas Gerais para a gente se encontrar, beleza?
1: Fechadíssimo demais. Valeu.
0: Um beijo pra você. Ótimo trabalho e ótimo domingo também. Então, Júnior de Castro aí atualizando a gente sobre esse encontro de Lula, né, que vai acontecer aí na próxima semana com o senador Rodrigo Pacheco. A gente segue aqui, agora 1h07. A gente vai pro Rio de Janeiro, porque por lá o presidente Lula comentou ações do governo em exercício e reforçou o discurso de combate ao crime organizado. O repórter Rafael Alves conta os detalhes pra gente.
2: O presidente Luiz Inácio Lula da Silva sinalizou apoio à faxina promovida pelo governador em exercício do Rio, desembargador Ricardo Couto de Castro, com a exoneração de quase 3 mil nomeados em cargos comissionados no estado e a revisão de contratos. A declaração foi dada neste sábado durante um evento do governo federal realizado na sede da Fundação Oswaldo Cruz, a Fiocruz, na zona norte do Rio. Lula afirmou que o estado vai ter apoio do governo federal para prender os ladrões que governaram o estado e no combate ao crime organizado.
3: Sabe o que essas pessoas esperam de você nesses meses? Trabalhe para prender todos os ladrões que governaram esse estado e deputados que fazem parte de uma milícia organizada. Não é possível, a gente ouvir nos jornais que o crime organizado tomou conta do território, que as facções tomaram conta do território. Vamos juntos devolver o território das comunidades ao povo do Rio de Janeiro e ao povo brasileiro.
2: Em outro momento do discurso, o presidente disse que caso os deputados estaduais do Rio fossem responsáveis por escolher o novo governador, um miliciano seria eleito.
3: Eu nunca tinha te visto, governador. Mas quando começou esse processo, vai ter votação na Assembleia, vai ter... Eu falei, se a Assembleia indicar, vai vir o mesmo. Se a Assembleia tivesse que indicar, ia vir um miliciano para ser... Sabe? Então deixa eu lhe falar uma coisa, aproveite. Essas coisas acontecem porque tem Deus. Aproveite. Aproveite esses 6 meses que você tem, ou 10 meses. Aproveite. Faça o que muita gente não fez em 10 anos nesse estado.
2: As falas ocorreram durante a entrega de 2 novos centros de pesquisa da Fiocruz e de dezenas de veículos para a área de saúde. Entre os espaços inaugurados estão o Centro de Desenvolvimento Tecnológico em Saúde, voltado para pesquisa e criação de novas tecnologias para o SUS, e um centro dedicado à produção de terapias avançadas para o tratamento de cânceres como leucemia, linfoma e mieloma. Também foram entregues 42 micro-ônibus para transporte de pacientes por meio do programa Agora Tem Especialistas, além de novas ambulâncias do SAMU.
0: E agora a gente segue no Rio de Janeiro, porque a Rebeca Renzi vai entrar aqui ao vivo com a gente para trazer mais informações sobre a Alerj, que rebateu declarações do presidente e afirma ser inaceitável qualquer tentativa de generalizar ou criminalizar o parlamento fluminense. Boa tarde, Rebeca. As informações para a gente sobre esse assunto, quais são?
4: Boa tarde aos nossos ouvintes. Olha só, o Douglas Ruas, que é o presidente da Assembleia Legislativa aqui do Rio, usou as redes sociais para dizer que o Lula não tem moral para falar sobre crime organizado e ainda criticou a gestão do partido do presidente junto com a fala dele. A Alerj também provocou, a fala do presidente também provocou reação na Alerj, né? Em nota, a Assembleia afirmou que respeita as instituições da República e espera o mesmo tratamento por parte de todas as autoridades do país, incluindo o próprio presidente. A Assembleia também considerou inaceitável qualquer tentativa de generalizar ou criminalizar os deputados estaduais eleitos pela população do Rio de Janeiro. No posicionamento oficial, a Casa destacou ainda que o Estado enfrenta desafios históricos na segurança pública e atribuiu parte do cenário à ausência de políticas nacionais eficazes de combate ao tráfico de armas, às fronteiras abertas ao crime organizado e à expansão de facções criminosas pelo país, né? Não só aqui no Rio de Janeiro. A Alerj afirmou ainda que o momento exige união institucional, equilíbrio e responsabilidade, sem declarações que estimulem divisão política ou pré-julguem instituições. Durante o evento, Lula também defendeu ações mais duras contra grupos milicianos e políticos ligados ao crime organizado no Estado. Então é isso, o Lula usou essa fala dele para atacar a Alerj e os deputados estaduais aqui do Rio de Janeiro. E em retribuição eles falaram, a gente está num momento super caótico, a gente está em um momento realmente difícil e agora o que a gente precisa é a união entre todas as esferas políticas do país.
0: Muito obrigada, Rebeca, pelas informações. Rebeca, então, diretamente do Rio de Janeiro, falando então sobre a Alerj, né, que rebateu ali declarações do presidente Lula. A gente segue aqui o nosso noticiário, agora se conectando com Brasília, com a Lívia Braz, porque o ministro Luiz Fux, do Supremo Tribunal Federal, ele votou pela manutenção das prisões preventivas de Henrique Vorcaro e Felipe Vorcaro, pai e primo do ex-dono do Banco Master, Daniel Vorcaro. Então a Lívia Braz está aqui com a gente agora. Boa tarde, Lívia. Informações então sobre esse caso do Banco Master?
5: Oi, Pietra. Boa tarde para você, boa tarde para todo mundo que está acompanhando a gente ao vivo aqui na TMC. Pois é, ontem o ministro Luiz Fux, ele acompanhou o voto do relator, ministro André Mendonça, e votou pela conversão das prisões temporárias em preventivas, ou seja, sem prazo definido para terminar. O julgamento acontece no plenário virtual da segunda turma do STF, só que ele foi suspenso depois de um pedido de vista do ministro Gilmar Mendes, que vai ter agora 90 dias para devolver esse processo. Ainda faltam os votos, então, de Nunes Marques e Dias Toffoli. Só que como Dias Toffoli se declarou impedido, né, ele não vai participar, então, dessa análise. Henrique e Felipe Vorcaro são investigados nos desdobramentos aí da Operação Compliance Zero, da Polícia Federal, que está apurando as suspeitas de fraudes financeiras, lavagem de dinheiro e também ocultação de patrimônio. Tudo isso envolvendo o caso do Banco Master, que a gente lembra para o nosso ouvinte, foi liquidado pelo Banco Central no ano passado. Segundo a Polícia Federal, Henrique Vorcaro, que é pai de Daniel Vorcaro, ex-dono do Master, né, ele teria atuado como operador financeiro de uma organização criminosa, fazendo repasses mensais de cerca de R$400 mil. Já Felipe Vorcaro, primo de Daniel, investigado por participação em operações financeiras que são consideradas ilícitas e movimentações ligadas também à lavagem de dinheiro. No voto, o ministro André Mendonça disse que existem fortes indícios da participação dos investigados numa estrutura criminosa e que a liberdade deles poderia atrapalhar as investigações. As defesas de Henrique e Felipe negam qualquer irregularidade.
0: Obrigada, Lívia, pelas informações. Mais desdobramentos, né, sobre o caso do Banco Master, que não tem aí tempo de acabar. Sempre a gente está falando sobre isso aqui nos nossos noticiários. Bom, a gente segue aqui agora para falar sobre a quinta edição do Fórum Esfera Brasil, que foi realizada lá em Guarujá, no litoral paulista, nesse fim de semana, que reuniu aí pré-candidatos, empresários, marqueteiros e ministros. O evento, gente, debateu economia, políticas públicas, eleições, infraestrutura e outros temas também de relevância nacional. Muita coisa aconteceu por lá, né? O nosso repórter Ricardo Sparvoli acompanhou tudo e traz um resumo de tudo que aconteceu no evento.
6: Um dos primeiros painéis foi com o ministro de Minas e Energia, Alexandre Silveira, que afirmou que o Brasil não passará por um desabastecimento.
7: Somos exportadores de óleo, somos quase autossustentáveis na produção de diesel e de gasolina. O nosso etanol ajuda muito, o biodiesel ajuda muito, a nossa matriz é muito consistente, temos muita matéria-prima.
6: A deputada federal Tabata Amaral e a ex-ministra do Meio Ambiente, Marina Silva, também participaram do evento e falaram sobre a candidatura de Flávio Bolsonaro à presidência. Tabata disse que, em qualquer país do mundo, a candidatura dele seria inviabilizada.
8: Eu digo isso porque o pré-candidato Flávio Bolsonaro não conseguiu ainda se explicar. Ele está sempre apresentando novas e novas desculpas à medida que as coisas vão aparecendo. Então, é só nesse país tão polarizado que é o nosso, e em que a gente vive quase que uma pós-verdade das narrativas da internet, que ele ainda consegue manter sua pré-candidatura.
6: Já Marina disse que a verdade está finalmente aparecendo.
9: A verdade, ela é sempre boa, porque ela dá oportunidade para que o cidadão, o eleitor, possa fazer a sua reflexão e fazer a sua escolha. E eu acho que nesse momento as pessoas estão entrando em contato com a realidade dos fatos.
6: O segundo dia começou com uma entrevista com o investidor da TMC, João Camargo, que alertou que é essencial discutir projetos de país.
10: O Brasil precisa agora discutir proposta de Estado. Não podemos discutir proposta de governo. O governo faz uma proposta e entre o outro desmancha tudo. Desmancha as obras, desmancha as principais políticas que o governo anterior fez. Então o Brasil precisa, para poder crescer, para poder impulsionar, é realmente a gente pensar num plano de Estado de 40 anos.
6: Na sequência, o ex-ministro do STF, Luiz Roberto Barroso, falou sobre inteligência artificial. Segundo ele, as decisões judiciais serão geradas por IA em breve. O apresentador Luciano Huck também marcou presença no Fórum Esfera. Em painel mediado pela CEO da Esfera Brasil, Camila Camargo Dantas, ele falou que o Brasil precisa encontrar um equilíbrio em meio à polarização. Um dos principais painéis do evento envolveu dois pré-candidatos à presidência da República, Aldo Rebelo e Renan Santos. Aldo afirmou que a pré-candidatura dele está mantida, apesar de uma ala do Democracia Cristã, que é o partido dele, defender que o candidato seja o ex-ministro do STF, Joaquim Barbosa.
11: Há uma tendência, dependendo do desfecho desse episódio, de esvaziamento nos estados das chapas que foram conformadas para disputar eleições ou majoritárias, ou para o Senado, ou para as Assembleias Legislativas, ou para a Câmara Federal, há um risco de esvaziamento.
6: Já Renan Santos fez duras críticas à família Bolsonaro, dizendo que a direita relativizou muitos crimes de Jair e de Flávio.
12: Flávio Bolsonaro foi pego num escândalo. Eles nada... O Zema ensinou, olha, isso tá meio errado. Não tá meio errado. Flávio Bolsonaro é um escroque desde sempre, me desculpe os termos aqui, são pessoas elegantes, estão aqui presentes, mas é isso.
6: O evento foi encerrado com um painel que discutiu o equilíbrio fiscal no Brasil, com a participação do presidente do BNDES, Aloysio Mercadante.
0: Uma hora mais 18 minutos, a gente fala agora sobre a alta nos afastamentos do trabalho por questões ligadas à saúde mental no Brasil. O repórter Kennedy Lacerda conta os detalhes para a gente.
13: Dados divulgados pelo Ministério da Previdência Social mostram que o Brasil registrou mais de 546 mil afastamentos do trabalho por transtornos mentais no ano passado, o maior número da última década. O aumento dos casos está relacionado, por exemplo, à pressão no ambiente de trabalho e jornadas excessivas. A atualização da norma regulamentadora número 1, que entra em vigor na próxima terça-feira, amplia a discussão sobre saúde mental no trabalho. A NR1 passa a incluir oficialmente os riscos psicossociais no programa de gerenciamento de riscos. Na prática, situações como metas abusivas, pressão psicológica e jornadas excessivas passam a ser consideradas como riscos ocupacionais. Com isso, as empresas deverão identificar, monitorar e adotar medidas preventivas para proteger o bem-estar psicológico dos trabalhadores. Para se ter uma ideia, os afastamentos por burnout cresceram 823% nos últimos 4 anos, reforçando que saúde mental no ambiente de trabalho se tornou uma questão urgente.
0: Agora, 1h20.

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O INSS vai ressarcir os aposentados afetados por descontos indevidos até o dia 20 de junho. Segundo o ministro da Previdência Social, Rony Queiroz, todos os beneficiários com direito ao ressarcimento que procurarem o INSS devem receber a devolução dos valores. Até o momento, cerca de 4 milhões e meio de pessoas já aderiram ao acordo. Vale pontuar que o ressarcimento envolve descontos realizados entre março de 2020 e março deste ano. Para solicitar a devolução, o beneficiário precisa informar que não autorizou a operação e manifestar interesse em receber o dinheiro de volta. Após isso, a entidade responsável terá até 15 dias úteis para comprovar que o desconto foi feito de forma regular, mediante autorização do segurado. Se a entidade não responder ou apresentar documentação irregular, o acordo poderá ser liberado pelo sistema. Aproximadamente 3 bilhões de reais já foram devolvidos aos afetados. Lembrando que o pedido pode ser feito pelo aplicativo ou site Meu INSS, pela central telefônica 135, ou presencialmente, em agências dos Correios. E para solicitar a devolução, a pessoa precisa informar que não autorizou a operação e manifestar interesse em receber o dinheiro de volta. Destacando que o ressarcimento envolve descontos realizados entre março de 2020 e março de 2025. Então é isso, o INSS vai ressarcir os aposentados afetados por descontos indevidos até o dia 20 de junho. Mas para isso, precisa, claro, procurar o INSS. 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
3: Uma hora mais 25 minutos. Um oi para você que tá aí sintonizado em Brasília e São Paulo no 100.1, no 101.3 no Rio de Janeiro, no 100.3 em Curitiba, em 88.7 em Belo Horizonte e no 92.7 em Recife. A gente continua aqui com o nosso TMC News nesse domingão para te informar bastante. E olha só, na capital federal, o governo vai liberar mais de 16 bilhões de reais do Fundo de Garantia por Tempo de Serviço, o famoso FGTS, né? Na próxima semana, segundo o Ministério do Trabalho. Francisco Neto detalha pra gente tudinho.
4: De acordo com o governo, parte desse valor do recurso do Fundo de Garantia por Meio de Serviço, o FGTS, cerca de 8,4 bilhões, será transferida diretamente da conta vinculada do FGTS para a conta corrente dos trabalhadores ou por meio do depósito. Os recursos são mais de 10,5 milhões de trabalhadores que aderiram ao saque aniversário e foram demitidos sem justa causa entre 2020 e 2025. A liberação foi autorizada por meio de uma medida provisória publicada pelo governo federal. O restante, estimado em 8,2 bilhões, poderá ser usado como garantia no programa Desenrola 2.0, voltado para a renegociação de dívidas antigas, com juros mais altos. Pelas regras, será possível utilizar 20% do saldo disponível no FGTS ou até R$ 1.000, o que for maior, para quitar os débitos.
3: A gente segue fazendo o nosso giro aqui com os nossos repórteres e agora a gente volta para BH com o Júnior de Castro para trazer uma informação de uma tragédia, gente, que aconteceu nesse domingo, uma batida entre um ônibus e uma carreta na BR-251 em Santa Cruz de Salinas, no norte de Minas Gerais.

0: deixou pelo menos 8 pessoas mortas e outras 6 feridas. A rodovia, ela segue interditada. Júnior, quais são as informações para a gente? Voltando agora a falar com você de uma notícia muito triste, né? Muito ruim da gente dar aqui no nosso noticiário.
1: Pois é, Pietra, notícia tristíssima mesmo. A gente tem algumas atualizações aqui. Segundo o Corpo de Bombeiros e a Polícia Rodoviária Federal, os dois veículos pegaram fogo depois dessa colisão que aconteceu ali no quilômetro 234 da rodovia. O acidente aconteceu por volta das 4h30 da manhã, da madrugada, né? E o ônibus saiu de São Bernardo do Campo, em São Paulo, com destino a Aracaju, em Sergipe. Já o caminhão baú transbordava aí principalmente rodas de veículos. Ele seguia de Fortaleza, no Ceará, para Piracicaba, no interior paulistano. Até o momento, como você disse, não há aí a confirmação sobre qual a empresa fazia a viagem do ônibus e, de acordo com as equipes de resgate, o número parcial de vítimas chega já a 14 pessoas. 8 morreram aí, sendo 5 carbonizadas ainda no local dessa batida. Ou os outros 6 sobreviventes foram socorridos pelo SAMU e encaminhados para hospitais da região. Entre eles, 2 vítimas levadas para Taiobeiras, 3 homens de 30, 38 e 42 anos encaminhados para Pedra Azul e uma pessoa de 24 anos socorrida para Medina. Os bombeiros ainda apuram as possibilidades de outras vítimas terem sido transportadas para uma segunda ambulância para Pedra Azul e, por isso, o balanço ainda segue parcial. A BR-251 continua totalmente interditada para o trabalho da perícia e retirada das ferragens. E o congestionamento por lá já ultrapassa os 10 quilômetros. Os motoristas agora estão sendo orientados para buscar desvios pela Bahia e a gente vai continuar aqui apurando e trazendo as atualizações durante a programação da TMC. Volto com você, Pietra.
0: Obrigada, Júnior. Realmente muito difícil a gente falar sobre um assunto desse, numa tragédia dessa. A gente jamais quer noticiar isso, mas que fique tudo bem com as pessoas que sobreviveram e os nossos sentimentos, então, para os familiares das pessoas que, infelizmente, não conseguiram ali sobreviver a esse acidente. A gente segue aqui, então. Vamos para o Rio de Janeiro. De volta com a Rebeca Renzi, porque a Polícia Civil prendeu 3 suspeitos investigados por participação no ataque com bomba caseira dentro de uma escola pública em Belfor Roxo, na Baixada Fluminense do Rio de Janeiro. Os homens seriam ligados à facção criminosa do Comando Vermelho. Rebeca, quais são as informações? Bem-vinda de volta.
2: Olá, o ataque aconteceu no último dia 8 no CIEP Lazar Segal, no bairro Areia Branca, e deixou 10 estudantes feridos. As vítimas, com idades entre 13 e 15 anos, sofreram ferimentos nos pés, nas pernas, no abdômen e no rosto. Alguns alunos também relataram perda momentânea de audição após a explosão. Segundo as investigações, o artefato era um tubo de PVC recheado com areia, pregos, porcas e parafusos, que foram lançados no momento da detonação e acabaram atingindo, né, as vítimas. Entre os presos está um homem apontado pela polícia como uma das lideranças do tráfico na comunidade do Castelar. Segundo a Delegacia de Repressão a Entorpecentes da Baixada Fluminense, ele também é investigado por possível envolvimento na fabricação do explosivo usado no atentado à escola. Outros 2 integrantes da organização criminosa também foram capturados durante essa operação. A ação contou com o apoio da Delegacia de Roubos e Furtos de Automóveis da Baixada Fluminense. Durante essa ofensiva, os agentes apreenderam drogas prontas para venda, entre elas maconha, cocaína, crack e até loló. A operação faz parte da Operação Contenção, estratégia do governo do estado para combater o avanço do Comando Vermelho na Baixada Fluminense, né? Apenas mais um braço dessa operação e agora, infelizmente, depois de um ataque tão brutal a crianças, né?
0: Verdade, Rebeca. Obrigada pelas informações. Qualquer notícia, qualquer atualização, chama a gente por aqui, beleza? A gente agora vai para o Paraná, porque o Paraná está em alerta para chuvas intensas nesse domingo, segundo o Instituto Nacional de Meteorologia. Todo o estado pode registrar temporais com ventos fortes e acumulados elevados de chuva, tá? Então, alerta aí para o pessoal que mora no Paraná. Quem traz mais informações para a gente aqui, mais detalhes, é o repórter Léo Gomes, que vai se conectar com a gente ao vivo para comentar sobre esse alerta para chuvas intensas aí nesse domingo no Paraná. Boa tarde, ô Léo.
3: Boa tarde a todos. Tempo feio, não só aqui em Curitiba, mas como você disse, em todo o estado do Paraná, com possibilidade de acumulados de até 50 milímetros o dia todo, ventos intensos de até 60 quilômetros por hora. E há pouco o Instituto Nacional de Meteorologia atualizou esse alerta amarelo, não só para o Paraná, mas também para quase todo o estado de São Paulo, parte do Mato Grosso do Sul, uma pequena parte de Minas Gerais e também Rio de Janeiro e também parte de Santa Catarina. Então imagine, né? A gente está falando de uma região muito grande, ou regiões muito grandes aqui do Brasil, que podem sim ter chuva, não só hoje, mas também ao longo dos próximos dois dias, devido à formação de um ciclone extratropical na região sul do Brasil, que coloca todas, a gente está imaginando aqui centenas e centenas de cidades em alerta para chuvas neste domingo e também nos próximos dias. Ao longo das próximas horas, a chance até mesmo de chuva de granizo. Apesar do cenário, o INMET destaca que o risco de corte de energia elétrica, estragos em plantações, queda de galhos e de alagamentos é considerado baixo. Mas é aquele negócio, choveu demais, e aí é uma orientação, inclusive, da Defesa Civil, é procurar abrigo e não se arriscar.
0: Perfeito, Léo. Muito obrigada pelas informações. Então, você que está aí no Paraná, como o Léo mesmo falou, fique em casa, procure abrigo, caso, né, tenha alguma situação ali que te deixe em risco. E fiquem alerta aí para essas chuvas intensas que vão acontecer nesse domingo. Agora a gente se conecta com Brasília. Vamos falar com a Lívia Braz novamente, porque faltando poucos dias para o fim do prazo, cerca de 30% dos contribuintes ainda não enviaram a declaração do imposto de renda. Pois é, você faz parte desse time? Olha, espero que não, viu? A Receita Federal alerta para o risco de multa em caso de atraso. E olha, na verdade a gente vai falar com o Francisco Neto, né? Então, Francisco, boa tarde para você, bem-vindo aqui ao nosso TMC News. Quais são as informações sobre isso? 30% dos contribuintes ainda não enviaram a declaração do imposto de renda, é isso mesmo?
4: Isso mesmo, viu, Pietra? Muito boa tarde para você, boa tarde para quem nos escuta neste momento. Esse valor, né, ele é um acúmulo aí de 44 milhões de declarações do imposto de renda que precisam ser entregues até sexta-feira, né, que este é o esperado da Receita Federal. Sexta-feira vai dar dia 29 de maio, é o prazo final para este envio. E como acontece todos os anos, muita gente acaba, né, deixando para a última hora. O alerta, inclusive, da Receita é justamente para evitar a correria e possíveis erros, né, no preenchimento aí que geralmente acontece. Até agora, mais de 62% dos contribuintes vão ter direito à restituição e cerca de 21% vão precisar pagar imposto e outros 16% não terão nem valores a pagar e nem a receber. A maior parte das declarações foi enviada pelo programa Receita no Computador. Já a declaração pré-preenchida, que ajuda a reduzir erros e agiliza o processo, foi usada por quase 60% das pessoas que fazem essas declarações. Precisam declarar o imposto de renda quem recebeu rendimento tributário acima de R$ 35.500 em 2025, além de produtores rurais, né, com receita bruta superior a R$ 177 mil. Agora o alerta é se, para quem perder esse prazo, vai ter uma multa aí com cerca de R$ 165 e pode ter um aumento, né, significativo aí de 1% sobre a declaração do imposto de renda, o valor bruto total. Então, prestar um pouquinho mais de atenção, né, porque esta é a reta final, até sexta-feira pode ser feito aí esse recebimento dessas declarações.
0: Maravilha, Francisco, muito obrigada pelas informações. Então, como ele mesmo falou, a gente não quer pagar multa, né? Então vai declarar o seu imposto de renda, tem até o dia 29 para fazer essa declaração, tá? Bom, 1h35, olha só, hoje é o último dia da edição especial da Feira Sabor Nacional para celebrar as riquezas da culinária junina, né? E valorizar as tradições gastronômicas brasileiras. O evento, ele ocorre na Cinemateca Brasileira, em São Paulo, e quem deu mais detalhes desse evento, de dar água na boca, gente, foi o José Roberto Gifone, que é sócio e organizador da feira. Vamos conferir.
5: A Feira na Sabor Nacional está comemorando 10 anos de edição agora nesse ano, né? Desde 2016 a gente trabalha com esse evento, que é um evento focado em prestigiar os pequenos produtores da área de gastronomia. A gente celebra nesse ano aqui todo esse trabalho que a gente fez já com todos esses produtores que a gente foi garimpando ao longo de muito tempo já, sabe, produtores de queijo, embutidos, vinhos, doces, pães incríveis. Então a gente faz essa curadoria com os pequenos produtores, leva para um espaço legal, que é a Cinemateca Brasileira, né, que é uma delícia, o espaço. E a gente junta todos esses produtores lá com vários restaurantes renomados que tem na cidade, né? E a gente, além de restaurantes, tem show de forró, samba, cinema, oficina para criança. Então são várias coisas acontecendo ao mesmo tempo, que faz o dia ficar especial. As pessoas vão lá e passam um dia super agradável na Cinemateca Brasileira. É muito legal. É um convite extensivo para todos aí, que todo mundo vai gostar.
0: Eu vou puxar a sardinha pro meu amigo Tomás aqui, porque se a gente está falando de Cinemateca, claro, tem cinema, olha só. Por exemplo, amanhã, aliás, amanhã é ótimo, né? Dia 20 de setembro, não, a gente tem, aliás, Bonnie e Clyde, é isso, né? Tô certo? Tô no lugar certo aqui, né? Vai ter exibição de filmes, né? Bonnie e Clyde...
5: Tem exibição de filmes. A programação de filmes, na verdade, fica mais pra Cinemateca. Não vou saber te falar agora.
0: Eu sabe onde é que eu tô? Você me perdoa. Eu tô num evento do ano passado, rapaz. Olha, Nayara, perdida. Tem filme.
5: É uma programação especial de filmes que a Cinemateca vai fazer.
0: Vou abrir aqui.
5: Com a virada cultural, né? Então faz parte da virada cultural também, que a Cinemateca está lá junto. Mas o legal desse evento, assim, as pessoas estão perguntando muito, como é que está a previsão do tempo, não está muito legal para amanhã? 80% do espaço lá na Cinemateca que a gente usa é coberto, então dá para ir tranquilo, sabe? Dá para levar a família toda, é muita área coberta, então a pessoa pode fazer, almoçar lá, comprar os produtinhos para levar para casa. É muito legal. A gente trabalha muito com os produtores renomados. Então, a gente trabalha com várias áreas. Assim. Então, tem a área de produtores, pequenos produtores, que é onde ficam, por exemplo, produtores de queijos, a Fazenda Atalaia, Capim do Bosque, vários produtores de queijos, embutidos, Salumeria Maia, Jais, vários outros. A gente tem o Cortais, o pão, sabe aquele padeiro, que é um ator lá, que o cara faz um maior sucesso, os pães incríveis. Além desse, Vestra Pane, vários outros. Doces, geleias, muita coisa legal nesse espaço de pequenos produtores. Fora esse espaço de pequenos produtores, nós temos a área de botecaria. Então, imagina vários bares bacanas, como o Bar do Luiz Fernandes, Coia, o Garden Bar, a Cervejaria Tarantino, Puro Verde, além de outros que vão estar nesse espaço de bar. Fora isso, ainda mais para complementar, a área de restaurantes, né? Que a gente conta com o restaurante Mocotó, o Amazo, o Holly Burger, tem a Carajé, tem mais cervejas, vinhos. Então, é muito legal a diversidade que tem, né? Então, a gente está sempre incentivando essa economia criativa, incentivando esses pequenos produtores, que a gente sabe que muitos deles, né, precisam desses eventos para dar força, né, de divulgação das marcas deles, porque os caras às vezes ficam focados em produzir, né? Então, a gente vai lá para divulgar esse trabalho, que é muito bacana. E o showzinho de forró, quem não gosta nessa época, né?
0: Opa!
5: O Mayara e Tomás vão ter... Tem que falar dessa festa junina, né? Que a junina, nós estamos preocupando um pouco, tá? É em maio, mas já estamos falando de festa junina. Por quê? Junho já vai ter Copa, né, do Mundo. Então, a gente está antecipando um pouco e vão estar levando lá várias coisinhas regionais, que nessa edição a gente valoriza a comida raiz, a comida caipira. Então, vai ter milho, paçoca, maçã do amor, bolo de fubá, pastelzinho de angu, entre várias outras coisas que nós... Não, é de dar água na boca, não dá nem para ficar falando tudo que tem, gente. Porque realmente é muita gente boa fazendo coisa legal nesse país aqui. A gente sabe que tem muito produtor bacana, azeite premiado, sabe? Vários desses produtores que a gente está levando são premiados lá fora, mundialmente, não só aqui no Brasil. Então tem queijos premiados, azeite. Imagina, quando a gente começou há 10 anos atrás, achar um azeite bacana era muito difícil, hoje em dia eles são premiados lá fora. Então, por aí vai, vinhos, cerveja sem álcool, é uma variedade de produtos bem legal. É um programa bom para passar o dia, sabe? Curtir lá.
6: Legal.
0: Não, e no friozinho ainda, comer é a melhor coisa que tem. Nossa, é a melhor coisa que tem. Ó, e a TMC vai cobrir, vai trazer todas as informações aí dessa feira. Que, aliás, só deixa daqui o horário, ó. Então, é sábado e domingo, a partir aqui, deixa eu ver aqui, das 10 da manhã às 7 da noite no sábado e domingo das 10 da manhã às 6. 6 da tarde. Olha, quero muito agradecer... Ah,
6: só um detalhezinho rápido, a Cinemateca, eu confundo às vezes, é que fica na Vila Mariana, é isso?
5: Cinemateca. Na Vila Mariana, isso. As pessoas confundem. É. Tem mais informações, gente, se quiser mais informações, através isso. do nosso Instagram, arroba Feira Sabor Nacional. Os ingressos são vendidos pelo Simpla.
0: Baratinho.
5: Na portaria no momento também, é R$20 o inteiro e R$10 a metade, meia, para mais 60, ou levando um quilo de alimento também, pelo Simpla. E crianças não pagam até 3 anos.
0: Agora, 1 hora mais 42 minutos.

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3: Recife é a quinta capital brasileira com pior qualidade de vida. Os dados são do Índice de Progresso Social Brasil 2026. O levantamento foi divulgado nesta semana. A avaliação acontece nos mais de 5.500 municípios brasileiros, com base em indicadores sociais e ambientais. São 57 indicadores distribuídos em três grandes dimensões: necessidades humanas básicas, fundamentos do bem-estar e oportunidades. O Recife aparece na posição de número 23. Entre as 27 capitais do país. O destaque fica por conta de João Pessoa, na Paraíba. De acordo com o levantamento, a cidade paraibana é a capital do Nordeste com o melhor índice de qualidade de vida. 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
1: uma hora mais 45 minutos. A gente agora vai para uma notícia internacional. Porque um ataque com bomba contra um trem que transportava militares matou ao menos 24 pessoas e deixou cerca de 50 feridos na província do Baluchistão, no sudoeste do Paquistão. O atentado ele foi reivindicado pelo Exército de Libertação do Baluchistão. Nossa correspondente Marina Isidro tem as mais informações para a gente. A gente se conecta agora com ela para ela falar mais do que aconteceu por lá. Boa tarde, Marina.
2: Oi, Pietra. Boa tarde para você e para todos. A origem do ataque teria sido um homem-bomba que detonou explosivos em um veículo perto dos trilhos desse trem que levava militares e suas famílias. Isso foi na cidade de Quetta, no sudoeste do Paquistão, nesse domingo. Segundo agências internacionais, esse grupo estava viajando para celebrar a Festa do Sacrifício, que é uma data muito importante do calendário muçulmano. Pelo menos 24 pessoas morreram e 70 ficaram feridas nessa explosão e, segundo autoridades, o número de mortos ainda pode subir. O ataque foi então reivindicado por rebeldes separatistas do Exército de Libertação do Baluquistão e é o mais recente de outros ataques contra trens, forças de segurança e infraestrutura do governo nessa província, que fica próxima à fronteira com o Afeganistão e é rica em minerais e petróleo. O primeiro-ministro, Shehbaz Sharif, chamou o ataque de um ato covarde de terrorismo. E o presidente do país, Azif Ali Zardari, disse que esse grupo separatista e quem os apoia, que eles tentam diminuir o papel do Paquistão nos esforços internacionais de paz. Lembrando que o Paquistão tem atuado como mediador entre Irã e Estados Unidos. Pietra.
1: Muito obrigada, Marina. Marina Isidro, então, com nossa correspondente, com as informações sobre esse ataque com bomba, né, contra um trem aí que transportava militares, que matou ao menos 24 pessoas e deixou cerca de 50 feridos na província do Baluquistão. A gente segue aqui 1 hora mais 47 minutos e a gente vai para Brasília, porque o governo federal anunciou um bloqueio adicional de 20 bilhões de reais no orçamento de 2026. A Lívia Braz traz os detalhes dessa decisão.
3: Com a nova medida, o total de recursos bloqueados neste ano chega a 23 bilhões e 700 milhões de reais. Segundo a equipe econômica, o bloqueio foi necessário para cumprir o limite de gastos previsto no arcabouço fiscal, que permite o crescimento das despesas em até 2,5% acima da inflação. O governo disse que precisará abrir espaço no orçamento para acomodar o aumento de despesas obrigatórias. Entre os principais reajustes estão os gastos com o Benefício de Prestação Continuada, o BPC, que tiveram um aumento de 14,1 bilhões de reais, além das despesas previdenciárias, com alta de 11,5 bilhões. Por outro lado, houve redução de 3 bilhões e 800 milhões de reais na previsão de gastos com pessoal e encargos sociais do funcionalismo público. Apesar do bloqueio, o relatório não prevê contingenciamento de recursos para cumprimento da meta fiscal. A projeção de superávit primário subiu de 3,5 para 4,1 bilhões de reais. Mas quando são incluídos os precatórios, que são aquelas dívidas da União reconhecidas pela Justiça, a estimativa passa a ser de déficit de 60 bilhões e 300 milhões de reais. O detalhamento dos cortes por ministérios e órgãos federais vai ser divulgado só no próximo dia 29, por meio de um decreto presidencial com os novos limites de gastos.
1: 1 hora mais 49 minutos, a gente vai agora para Recife. A gente vai se conectar agora com o Júlio Andrade, porque 7 imóveis foram atingidos por incêndio em um dos principais pontos comerciais do centro do Recife. O Corpo de Bombeiros trabalhou durante todo o sábado no local. Na verdade, a gente vai falar agora com o Kennedy. Kennedy, boa tarde para você. Quais são as informações?
4: Olá, muito boa tarde a você e aos ouvintes da TMC. Pois é, trazendo agora atualizações sobre este caso, de acordo com o Corpo de Bombeiros, novos focos de incêndio foram identificados na manhã deste domingo e uma viatura precisou ser enviada ao local, que fica no bairro de São José, região conhecida pelo intenso comércio. As chamas já foram apagadas e não houve registro de vítimas. Segundo a corporação, as edificações sofreram danos severos e comprometimento significativo de elementos estruturais. O incêndio de grandes proporções teve início na madrugada do sábado e afetou lojas. Para se ter uma ideia, até ontem foram utilizados cerca de 270 mil litros de água, envolvendo o combate direto às chamas e também na fase de rescaldo. A ocorrência contou com a atuação intensa do Corpo de Bombeiros em aproximadamente 20 horas de trabalho ininterrupto. O fogo se alastrou rapidamente, até porque ocorreu em lojas de comércio que geralmente reúnem, né, materiais inflamáveis. Vídeos compartilhados nas redes sociais mostraram os estabelecimentos tomados por chamas intensas e uma densa nuvem de fumaça na madrugada do sábado. Por meio de nota, a Defesa Civil do Recife informou ontem que equipes técnicas foram enviadas ao local para realizar uma vistoria preliminar na área atingida. Neste primeiro momento, de acordo com a Defesa Civil, não foram identificados imóveis com sinais aparentes de colapso estrutural, mas com o fim do trabalho do Corpo de Bombeiros, uma nova vistoria será feita. Então, realmente um grande prejuízo para comerciantes e funcionários desses estabelecimentos. Volto com você.
1: Muito obrigada, Kennedy. Kennedy Lacerda, então, que falou agora ao vivo com a gente de Recife sobre esse caso, esse incêndio, né, que atingiu aí 7 imóveis, ainda bem, sem vítimas. Agora, 1h51, e olha, diante do avanço da influenza, a palavra de ordem é ampliar a proteção. E uma das estratégias tem sido facilitar, então, o acesso à vacina. Letícia Benassi traz os detalhes pra gente.
5: Capitais brasileiras têm ampliado a vacinação contra a gripe aos fins de semana para alcançar quem não consegue se imunizar durante a semana. Em Belo Horizonte, por exemplo, 22 centros de saúde funcionaram de 8 da manhã às 5 da tarde com a aplicação da vacina contra a influenza para toda a população acima de 6 meses. A mobilização acontece em meio ao avanço dos casos de doenças respiratórias no país antes mesmo da chegada oficial do inverno. Dados da Fiocruz e do Ministério da Saúde mostram aumento nas internações por síndrome respiratória aguda grave em vários estados brasileiros. Só neste ano, o Brasil já notificou mais de 57 mil casos da doença, com crescimento importante da circulação da influenza A. Em Belo Horizonte, a pressão sobre o sistema de saúde fez a Prefeitura registrar mais de 100 mil atendimentos relacionados a doenças respiratórias apenas nos primeiros meses deste ano. A capital mineira também contabilizou dezenas de mortes por síndrome respiratória aguda grave e chegou a ampliar ações emergenciais de atendimento e vacinação. No Rio de Janeiro, a prefeitura informou que a cidade registrou mais de 1000 casos graves de influenza no ano passado, com mais de 140 mortes. E autoridades de saúde já alertam para o aumento antecipado da circulação do vírus em 2026. Já em São Paulo, o avanço das internações por gripe também preocupa. Dados nacionais apontam crescimento de mais de 90% nas hospitalizações por influenza em comparação com o mesmo período do ano passado, cenário que levou estados e municípios a anteciparem campanhas e reforçarem os mutirões de vacinação. Além de Belo Horizonte, cidades como Campo Grande, Goiânia e São Paulo também adotaram estratégias especiais de vacinação aos fins de semana para ampliar a cobertura vacinal. A vacina é gratuita e segue disponível em postos de saúde de todo o país. Especialistas reforçam que a imunização continua sendo a principal forma de evitar casos graves, internações e mortes provocadas pela gripe.
1: E olha só, uma denúncia envolvendo grupos de justiceiros na Zona Sul do Rio de Janeiro agora expõe outro problema: as ameaças contra quem atua na proteção de menores. Pois é, Júlia Novaes conta os detalhes pra gente.
6: A conselheira tutelar Patrícia Félix, que realizou denúncias ao Ministério Público sobre as atividades de justiceiros envolvendo menores de idade na Zona Sul do Rio, registrou um boletim de ocorrência por sofrer ameaças e ataques racistas em suas redes sociais. Patrícia começou a receber os ataques após a justiça determinar que William Correia da Silva Júnior, apontado como fundador e líder do grupo Anjos da Guarda Vigilância Comunitária, se abstenha de organizar, participar, incentivar, induzir ou publicizar quaisquer atos de vigilantismo que envolvam crianças e adolescentes. A conselheira publicou um vídeo em suas redes sociais falando sobre o caso e os ataques recebidos.
7: Acabei de sair aqui da DECRAD fazendo um registro de ocorrência sobre as ameaças as calúnias, difamações, racismo que eu venho sofrendo desde a decisão da primeira vara da infância e juventude para grupos organizados da Zona Sul que vem promovendo alarde entre a população infanto-juvenil preta, pobre e, sim, de periferias e favelas.
6: Ela havia denunciado o grupo por atividades que feriam os direitos de crianças e adolescentes. O grupo justiceiro promovia caças a infratores no bairro de Copacabana e Ipanema, incitando a violência contra eles. Eles utilizavam as redes sociais e grupos de mensagens para promover suas atividades, circulavam vídeos de espancamentos e orientavam o uso de máscaras e armas brancas como soco inglês. Com a repercussão do caso e da denúncia feita por Patrícia, ofensas passaram a ser destinadas a ela em suas redes. A ocorrência foi registrada como injúria por preconceito, ameaça e injúria na Delegacia de Crimes Raciais e Delitos de Intolerância.
1: Agora é hora de esporte por aqui, porque olha, o Atlético Paranaense entra em campo nesse domingo para enfrentar o Clube do Remo pela 17ª rodada do Brasileirão, viu? A partida ela vai ser disputada aí logo mais no estádio do Mangueirão, lá em Belém. E o Leonardo Gomes tem mais detalhes pra gente. Boa tarde, Léo. Como é que tá a expectativa por aí pra esse jogo? Me conta.
8: Boa tarde a todos. Claro, né? Os torcedores do Furacão do Atlético Paranaense aqui em Curitiba, ansiosos para mais uma vitória, quem sabe? Bem, é o que é esperado, já que o Furacão não vence há 3 partidas no Brasileirão. Então, esse jejum, o torcedor espera que seja quebrado hoje em um jogo fora de casa. Então, os desafios são grandes, mesmo a gente está falando aqui do Remo, que é um time de tradição na região norte do país, mas que está com um desempenho aquém, convenhamos, no Campeonato Brasileiro, já que está na zona de rebaixamento, o Remo, e claro que está numa sequência de 5 jogos sem perder, ou seja, está na zona de rebaixamento, mas está vencendo sem parar. Já o Atlético Paranaense está bem posicionado, mas está perdendo uma atrás da outra, então é uma balança difícil de ser equilibrada e é jogo fora de casa. O Remo está numa boa fase, embora, e repito, ainda está na zona de rebaixamento, numa luta, e com isso vai fazendo com que o Furacão Atlético Paranaense tenha um desafio grande fora de casa. Nossa equipe aqui da TMC Paraná está em Belém para acompanhar esta partida de perto. Logo mais, a partir das 3 horas da tarde, vai começar o Esquenta TMC, transmissão para o nosso público aqui no estado do Paraná, mas claro, também pela internet, nosso canal do YouTube do TMC Esportes também vai poder acompanhar todos os lances, inclusive, claro, durante o jogo, a partir das 4 horas e no pós-jogo. Furacão, portanto, tenta vencer a partida para se posicionar de forma ainda melhor na tabela. O Atlético está na 5ª posição com 24 pontos, já o Remo está na 19ª, pertinho da lanterna, com 15 pontos, portanto, são dois extremos, mas o desafio é grande. O Furacão não pode dizer que já venceu e o Remo também não. Então a gente vai acompanhar logo mais a partir das 4 horas da tarde. Promete ser um jogo muito importante, bom para poder ouvir aqui na TMC e acompanhar a nossa transmissão também no YouTube, logo mais a partir das 3 da tarde.
1: É isso aí, gente. Léo já deu o papo para vocês, né? Então, esporte, futebol é aqui na TMC. Então vocês começam a acompanhar essa rodada do Brasileirão a partir das 4 horas. E Atlético Paranaense sem nenhuma pressão para entrar em campo, né? Tem que vencer. Agora a gente segue aqui para falar de arte, música e muita festa que tomaram conta de São Paulo, viu? A Júlia Takahashi, um beijo, Ju, para você. Ela conta como que foi o início da Virada Cultural, um dos maiores eventos culturais do país. Vamos ver.
9: E o primeiro dia da Virada Cultural foi marcada por tanta festa que nem a chuva conseguiu parar essa galera. Aqui no Vale do Anhangabaú teve de tudo, começando pelo maestro, um dos maiores pianistas brasileiros, João Carlos Martins. Depois, a Mocidade Alegre, campeã do Carnaval de São Paulo deste ano, trouxe o samba tradicional. Já os solteiros quase sofreram por aqui com o pagode de Péricles, mas a energia estava tão boa que nem deu tempo para tristeza. A festa continuou com Luísa Sonza, que colocou todo mundo para dançar. E quando a gente fala de virada cultural, é isso mesmo, são 24 horas de muita cultura. Bem no início desse domingo, o espanhol Manu Chao animou a galera com seus clássicos dançantes. E a madrugada seguiu ao som de um jazz psicodélico e afrobeat até o amanhecer. Se você não conseguiu participar ontem, ainda dá tempo. O festival continua. Aqui no Centro, Marina Sena sobe ao palco às 2 horas da tarde com os hits que marcaram o último carnaval. Logo depois tem Seu Jorge. E quem fecha a edição 2026 da Virada Cultural aqui no Vale do Anhangabaú é Alexandre Pires, com muito pagode dos anos 90. Mas a programação vai muito além daqui. Espalhada por toda a cidade, a virada ainda tem teatro, dança, debates e muitas outras atrações. Porque cultura em São Paulo, especialmente hoje, está por toda a parte.
1: Agora, 2:01.
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13: Olá, seja bem-vindo, bem-vinda ao Imprevista, um espaço para conversas que não cabem no tempo acelerado das manchetes, das redes sociais. Aqui a ideia não é colecionar respostas prontas, é tentar entender o que, que existe por trás delas. Tem contradições, tem dúvidas, tem bastidores, tem escolhas que moldam toda uma trajetória, histórias de vida. Toda semana, aqui neste sofá, há uma conversa sem pressa com alguém que, de alguma forma, ajuda a explicar o nosso tempo. E o convidado de hoje talvez seja justamente uma das pessoas que mais tentam decifrar o mundo contemporâneo. Enquanto muita gente comentou os acontecimentos à distância, ele passou décadas vivendo os bastidores do poder global. Das salas da ONU, às crises diplomáticas, dos escândalos da FIFA, às negociações internacionais mais delicadas. Sempre tentando entender não só o fato, mas o que existe por trás do fato. E num momento em que o jornalismo vive, e vive sim, uma crise de confiança, uma crise que também é relacionada à velocidade da publicação, a superficialidade, ele continua apostando na apuração obsessiva, na experiência acumulada e na complexidade. Correspondente internacional, escritor, colunista, músico formado em orquestra, filho de imigrantes libaneses e um dos jornalistas mais respeitados no exterior. Nosso convidado de hoje é Jamil Chad. Jamil, bem-vindo.
14: Muito obrigado, Joana. Obrigado pela acolhida, e que bom que tem um lugar que a gente possa falar com tranquilidade. Parabéns.
13: Jamil, que é nosso correspondente em Genebra, já trabalhei com o Jamil em outras oportunidades, sem ser aqui na TMC, mas todos os dias na TMC o Jamil tem informações apuradas, informações de bastidores, informações importantes para o nosso dia a dia, mas hoje o papo não é sobre as informações que o Jamil traz, é sobre o Jamil. Jamil, eu descobri duas coisas sobre você que me deixaram muito intrigada. Na verdade, eu descobri várias, mas essas duas a gente junta para que você comente. A primeira é que você escreve em pé. E a segunda é que você acende velas quando alguém que você ama precisa de proteção. E eu te faço a pergunta. Entre a racionalidade absoluta do jornalismo investigativo e a racionalidade que você mostra, que você traz todos os dias, e esse teu lado quase ritualístico, quem é o Jamil fora da reportagem?
14: Puxa, essa foi uma apuração, hein? Esses dois dados.
13: Aprendi aí com você.
14: Esses dois dados aí, só realmente quem me conhece para dizer isso, é verdade. Eu escrevo de pé, sempre que eu posso eu escrevo de pé, eu tenho uma mesinha que ela sobe, então eu coloco ela numa altura para escrever de pé, e sim, eu acendo muitas velas, com muita frequência. Eu não sei te responder isso, João. Realmente eu nunca parei para pensar. Mas eu me recuso a abrir mão da espiritualidade. Não de uma religião específica, mas de acreditar que não é possível que a gente está aqui só como carne e osso, que a gente está aqui só como indivíduos racionais. Deve ter mais do que isso, né? Então, por que não uma vela? E além disso, fica muito gostoso o cheiro também. Dependendo da vela que você escolhe.
13: Oi, Jamil, e aí procurando entender esse inexplicável que você está trazendo até em relação à espiritualidade, você tem como missão fazer com que os outros entendam o mundo e, claro, ao mesmo tempo, você também tenta entender para conseguir explicar. Em algum momento você sentiu que o mundo está inexplicável?
14: Constantemente. Quase todos os dias. O que acontece, Jona, é que eu acho que esse ponto que você falou da entrevista aqui, ou desse exercício que você faz, que é de assumir que existe uma complexidade. Ou seja, enquanto a gente vê nas redes sociais muita gente, isso você deve também ver, muita gente com respostas prontas para temas e assuntos extremamente complexos. Mas calma aí, se existem respostas prontas, como é que esses temas já não foram resolvidos? Porque obviamente eles são complexos. Porque obviamente a resposta não vai ser imediata. Tem temas que estão percorrendo a história da humanidade e são tão velhos quanto a própria humanidade. Fome, as doenças, pobreza, etc. São temas absolutamente perenes na história da humanidade. Então não adianta a gente achar que nós, na nossa geração, temos uma resposta óbvia. O problema, e aí eu tenho sentido sim muitas vezes, que a gente tem uma certa arrogância de achar que a gente sabe o que está acontecendo, o que sabe, o que a gente tem a resposta. E eu acho que é um erro, porque essa arrogância, nossa, às vezes como jornalista, mas também como ser humano, ela impede que a gente possa ver a complexidade. E eu acho que está na complexidade a história da nossa geração. A nossa geração vive uma encruzilhada, essa encruzilhada é absolutamente complexa. Eu não quero, sabe o que eu não quero, Júnior? Eu não quero dizer não aceito a complexidade. Eu quero ao contrário, eu quero enfrentar a complexidade, eu quero entender a complexidade. Mas você tem toda a razão, tem muitas vezes que eu termino o dia pensando, não entendi nada, não entendi nada mesmo.
13: Você sempre foi curioso? Como é que você era quando você era criança?
14: Eu acho que, não sei se eu era curioso, mas tem uma coisa que eu ficava muito intrigado, que era como que as decisões eram tomadas. Por que alguma coisa acontecia?
13: Você lembra disso?
14: Eu lembro porque vinha numa mistura de, talvez até de inconformismo, dizendo, não, mas eu não concordo com isso, quem que tomou essa decisão? E também um pouco para descobrir por que que a gente faz o que a gente faz. Vou te dar um exemplo, por que futebol no fim de semana? Né? Parece uma coisa tão óbvia. Mas, ao longo dos anos, você vai descobrindo que não é óbvio. O fim de semana é uma construção. Né? Foram trabalhadores, foram pessoas muito engajadas que lutaram para que o fim de semana existisse. E aí os ingleses foram lá e colocaram diversão naquele fim de semana. Entre elas, o futebol. Né? Então, o futebol é o resultado de uma construção. O local do futebol do fim de semana é uma construção. Então eu acho que eu sempre tive uma curiosidade de saber por que as coisas acontecem. Né? Mas eu jamais pensei que isso ia resultar no jornalismo.
13: Numa profissão.
14: Não, imagina. Nenhum.
13: Você não sabia que você queria ser jornalista?
14: Não. Até o último dia da faculdade. Eu não fiz jornalismo.
13: Você fez o quê?
14: Fiz relações internacionais.
13: Ah, mas hoje em dia você trabalha com...
14: Isso. Mas eu nenhum momento da faculdade eu pensei em ser jornalista. Até, literalmente, não é uma brincadeira, o último dia da faculdade. que tinha um cartaz de um curso de trainee na época, da Gazeta Mercantil, século passado. Desculpa.
13: Ô Jamil, você é um imigrante que vem de uma família de imigrantes. Como é que isso reverbera em você, na sua personalidade?
14: Eu até escrevi certa vez sobre isso. Eu acho que eu acordo todos os dias imigrante. E eu vejo como isso, de alguma forma, afeta o meu trabalho. Você também. Não quer dizer que a gente não se sente, que a gente não se sinta em casa. Eu me sinto em casa em Genebra. Eu estou lá há 26 anos. É a minha casa. Eu não tenho dúvida onde é a minha casa. Mas eu sei que muita gente me olha como não sendo de lá. Apesar de estar 26 anos lá. E aí a gente fica pensando em todos os fluxos migratórios que aconteceram na história. Quantidade de gente que teve suas vidas viradas de cabeça para baixo. Eu sou imigrante na situação absolutamente privilegiada. Mas tem um ponto que eu acho que liga todos nós, você, um imigrante no Oriente Médio, um imigrante latino nos Estados Unidos, que é o fato de a gente sempre questionar de onde nós somos, ou quem nós somos. Essa é uma pergunta que permanentemente faz parte da minha vida.
13: E de onde é que você é?
14: Eu não sei. Não, eu acho que é na complexidade que a gente vai encontrar essa resposta. Eu sei que eu sou brasileiro. Eu só tenho passaporte brasileiro. Então eu tenho certeza que eu sou brasileiro. Mas ao mesmo tempo eu tenho certeza que ao não morar no Brasil, eu perco muitas das gírias, das tendências.
13: Da cultura atual, né?
14: De quais são as músicas que a gente está ouvindo. Qual a escalação do meu time, que às vezes eu peno para saber. Então eu sei que tem algumas referências que eu perco.
13: E ao mesmo tempo você não tem essas referências de base da Suíça, que é o que eu sinto aqui. Não. Trabalho com jornalismo aqui. Jornalismo precisa de referências, seja referências históricas, seja referências culturais. Eu não tenho referências culturais da minha infância aqui. Então, uma discussão agora há pouco na redação era que eu nunca vi Chaves. Nunca vi Chaves. Eu sei que existe, sei que é importante, sei que muitas pessoas têm um apego sentimental, mas eu não vou parar para ver Chaves só porque eu sei que é importante. Então, tem Chaves, tem Xuxa, tem Sandy Júnior, tem tantas coisas. Eu não tenho aqui, tenho de Portugal. Mas, ao mesmo tempo, eu já não estou a par de tudo que está em Portugal. Então,
14: exatamente.
13: Fica um pouco nebulosa a questão da identidade. Eu me sinto meio lá, meio cá. Você também?
14: Entre mundos.
13: Uhum.
14: Eu me sinto entre mundos. Agora com dois filhos adolescentes que nasceram lá, é curioso, porque você vai descobrindo coisas daquele local que você nunca tinha entendido. Por quê? Porque eles são de lá. Eles não são de outro lugar, local. Eles absolutamente são daquela cidade. Mas viver entre mundos não é ruim, não. Eu não acho um problema, eu acho uma riqueza.
13: Eu acho super interessante. É um privilégio, isso.
14: Absolutamente.
13: É um privilégio.
14: Desde que você entenda essa complexidade, desde que você entenda talvez o privilégio que você está vivendo. Mas insisto, na minha situação, provavelmente na tua, situações de muito privilégio em comparação a milhões de refugiados e imigrantes que pelo mundo, muitas vezes, são obrigados a sair dos seus países por guerra, fome, desastre natural, etc., e não são recebidos do outro lado. Então, o entre mundos deles é em terra de ninguém. O nosso entre mundos é uma riqueza.
13: A gente fala do entre mundos sorrindo.
14: Exatamente, exatamente.
13: Muita gente não consegue nem falar sobre isso.
14: Exato. Num dos textos, uma vez, eu coloquei isso, que quando meus filhos vêm para o Brasil, a acolhida a esses dois imigrantes é de tapioca, pão de queijo, abraços da avó, festa, etc. Então, é uma acolhida. A acolhida para um refugiado, um imigrante haitiano, venezuelano, boliviano, é outra. E a gente precisa entender que não é o país da acolhida. Para quem? Quem são os imigrantes desejados e quem são os indesejados? Aonde é que esse país, aqui cabe todo mundo. Não é verdade. É um país discriminatório, xenófobo, racista. O Brasil é tudo isso. Então, a gente não confundir que existe uma acolhida para todos. Não é para todos.
13: Jamil, você acha que porque a imigração permeia a tua história, a história da tua família, é por isso que você tem uma sensibilidade maior com a questão de imigrantes e refugiados?
14: Eu realmente acredito que tem uma parcela dessa história que é impossível não se identificar, né? Você vai entender que a história dos teus avós poderia ser uma história de qualquer uma dessas pessoas que hoje migra. Então não tem como você não fazer a ligação. Não tem como eu me dizer, não tenho nada a ver com isso. Eu sou produto disso, eu sou resultado disso. Mas também tem outro componente, Joana, que eu acho que é a necessidade de a gente entender que muitos dos imigrantes saem dos seus países forçados. Né? E aí é um outro componente, que é justamente entender por que eles saíram das suas casas. A maioria, muitas vezes faço essa pergunta quando eu estou em rotas com os refugiados, imigrantes, eu sempre faço essa pergunta. Se você pudesse, o que você faria? E quase todos falam, voltaria para casa. Então, é muito tocante, no fundo.
13: De todos os assuntos que você trata todos os dias, qual é o que te deixa mais indignado atualmente?
14: São muitos. Mas eu acho que a desigualdade. Porque a desigualdade ela é uma decisão política. Tem dinheiro para todo mundo. Ou tem o planeta tem recursos para que a pobreza e a fome sejam temas do passado. Então, qual é esse pacto de sociedade que a gente fez que não precisa lidar com a pobreza e a fome? Por que a gente vai dormir tranquilo e acha que a fome e a pobreza são é da história, é da natureza humana, ou sempre foi assim? E isso me deixa muito indignado, porque a gente tem uma oportunidade absolutamente histórica de erradicar esses dois problemas. A gente tem essa oportunidade, vou colocar em números, para não pensar que a gente está falando aqui de uma tese idealista. Não. Em 2025, o mundo gastou 2 trilhões e 800 bilhões de dólares, 2 trilhões e 800 bilhões de dólares em armas. Em um ano, se a gente pegasse esse dinheiro e transformasse em combate à pobreza e à fome, a gente teria erradicado a pobreza extrema no planeta, não no Brasil, não na América Latina, no mundo. Então, qual é essa decisão de dar preferência a soluções militares? Por quê? Por que a gente acha que é natural que exista alguém vivendo abaixo da linha da pobreza, ou na fome, quando o planeta produz alimentos para dois planetas? O planeta produz alimentos para dois planetas. E a gente tem mais ou menos 600, 700 milhões de pessoas que passam fome todos os dias no mundo. Como? Então, essa parte que eu não consigo, até posso explicar racionalmente, não, porque, etc., a taxação, impostos, não sei o que tal. Tudo bem, dá para a gente explicar, mas eu não consigo entender como a gente vai dormir todo dia tranquilo dizendo tem dinheiro, mas a gente opta por não distribuir.
13: E esse é um dos tantos assuntos que passam por aquela complexidade que você falou agora há pouco. A gente começou falando sobre complexidade. Esse assunto é muito complexo. Você gosta de assuntos complexos. E a sociedade cada vez menos está pronta para lidar com assuntos complexos, porque a tendência é de respostas rápidas, de conversas rasas, viver em bolha. Quando você vive em bolha, você só se alimenta daquilo que você gosta, você não consegue suportar mais o diferente, aquilo que não pensa, ou aquele que não pensa com você. Nesse sentido, você defende muitas pautas, você escreve sobre muitas pautas, você se interessa sobre muitos assuntos que são relativos a direitos humanos. No nosso mundo simplista, direitos humanos é uma pauta, um assunto, um grande assunto, que é muito associado a uma ideologia. Isso. E os jornalistas sofrem mais do que nunca com esse processo de serem enfiados em duas caixinhas, ou você é A ou você é B. Como é que é isso para você?
14: É muito complicado, porque daí a gente esquece da história da Declaração Universal dos Direitos Humanos, que é uma operação basicamente norte-americana. E vamos lá, Eleanor Roosevelt, que era mulher do presidente americano e que foi a pessoa que coordenou basicamente a redação da Declaração Universal dos Direitos Humanos, não tinha nada de esquerda. Nada. O que é que... Da onde surge a ideia contemporânea de direitos humanos? Do fato de que 20 milhões ou 15 milhões de pessoas morreram durante a Segunda Guerra Mundial. E aí eles precisavam resgatar o óbvio. Qual óbvio? O direito à vida. Então, não tem ali naquele momento, não era de direita ou de esquerda. Era de dignidade. Era de recuperação. O cheiro da morte ainda pairava no ar naquele momento. E aquelas pessoas foram escrever uma declaração dizendo, a partir de agora, a gente precisa de uma bússola. Não, o genocídio não pode ser autorizado. Não, não dá para a gente aceitar que, de repente, uma guerra gere 10, 15, 20 milhões de pessoas mortas. Ali não existiu o debate de esquerda e de direita na construção dos direitos humanos. Onde é que, né, em que momento isso foi sequestrado por uma bandeira ou por outra, para dizer que não, que é assim?

0: personalidade ou de um gênero. Não, é do ser humano. Uhum. Você deveria nascer com esse direito, não conquistá-lo. Você nasce com o direito de ter uma vida digna. Ponto. Como é que isso pode ser de direito de esquerda? Né? Então, aí, claro, tem todo o debate sobre de que forma isso foi sequestrado. Isso é extremamente complexo. Mas eu fico muito indignado quando isso é colocado como um lado. E aí, volto na historinha do futebol. Quem vai ao futebol no fim de semana, assistir o seu jogo, tem que entender que aquilo ali foi uma conquista de direitos humanos. Ela não foi, não é por acaso que o fim de semana existe, e não é por acaso que na Inglaterra, os trabalhadores, depois de muitas greves, depois de muita operação, basicamente, de muita pressão, conquistaram o direito a ter um dia de folga. Nesse dia de folga foi colocado o futebol. Insisto, essa história do futebol não é de direita nem de esquerda. Então, quando você for ao estádio no fim de semana, lembre-se que aquilo ali foi uma conquista de direitos humanos.
1: Jamil, nós sabemos que você tem fontes importantíssimas, claro que não vamos revelar, e que você faz um trabalho de apuração incrível, mas nós aqui também.
0: Sim.
1: Em relação a você. A gente foi atrás de fontes e acho muito interessante o que nos falaram, uma fonte, que não podemos dizer quem é, claro, sobre você, que é o seguinte, abre aspas, ele nunca negocia a própria consciência tranquila, fecha aspas. Jamil, você já pagou caro por não flexibilizar alguns princípios?
0: Ah, muitas vezes. Muitas vezes, inclusive, não só, eu diria, no nosso trabalho, mas eu acho que também na relação com outras pessoas. Isso não estou falando de ser intolerante. Eu acho que realmente a gente precisa saber escutar. Eu acho que escutar, e como jornalista a gente sabe disso, eu acho que a gente escuta 90% do nosso tempo. Né? Quando a gente vai fazer a pauta, é um exercício de escuta. Eu não tento convencer ninguém quando eu faço uma entrevista de que a pessoa está certa ou está errada. Não é essa, esse não é o nosso exercício. Agora, eu obviamente já tive situações de que textos em alguns momentos foram sugeridos que fossem amenizados, que fossem modificados. E eu sempre tentei mostrar de uma forma muito clara, muito clara, que o que eu estou fazendo não é negociável. Né? Mas, insisto, não é a intolerância em relação ao outro. Porque eu vou ouvir o outro. No livro que eu publiquei agora, sobre esse ano que eu passei nos Estados Unidos...
1: Qual o título?
0: Tomara que você seja deportado. Eu fiz questão de estar entre os trumpistas. O livro é basicamente um percurso com os trumpistas. Então, não é porque eu não quis escutar, eu quero saber de onde vem aquilo ali. O que eu não posso é abrir mão, eu diria, de uma linha mínima de defesa da dignidade do ser humano. Quando a história passa a ser de violência, de ódio, de xenofobia, de racismo, de misoginia, não tem negociação.
1: É inegociável.
0: Não tem negociação, não pode ter. Se a gente normalizar qualquer um desses elementos que eu te disse, qual que é o próximo passo? Né? É você dizer que aquilo não é mais crime. Né? E perdão, é crime. Né? Ah, não está codificado. Né? Ok. No Brasil está. No Brasil quase tudo está codificado, inclusive. Mas abrir mão dessa defesa, eu acho que eu estaria me traindo. Acho que esse é o ponto fundamental.
1: Você se considera uma pessoa corajosa? Uma pessoa que te conhece desde a infância disse que você é corajoso e que você ganhou mais coragem com o tempo.
0: Eu não me vejo assim. Eu não? Não? Vejo, não, coragem não. Eu me vejo... Não, no coragem acho que não é a palavra que eu uso para mim. Eu acho que só busco em algum lugar... E a gente falha todos os dias nisso, mas um pouco de coerência. Mas eu falho todos os dias na coerência também. Mas eu acho que se eu acredito nisso, se eu acho que realmente é escandaloso a gente passar pela rua e ter

0: gente incapaz de servir a seus filhos, o que que a gente precisa ser coerente com aquela indignação. Então, eu acho que eu sou coerente com a minha indignação. Eu não sei se coragem. Tudo bem, aí quem disse isso deve ter algum motivo para dizer, mas eu fico só com a coerência diante da indignação.
1: Ó, mas tem histórias suas que demonstram coragem. Por
0: Ai, ai, ai.
1: exemplo, você ficou preso uma noite em Chernobyl. Para isso você precisa ser corajoso.
0: Não, não sei, aí também, aí foi falta de planejamento, mas que...
1: Mas não tem. Você teve que assumir uma parcela de coragem
0: Tá
1: nesse
0: bom.
1: momento. O que que aconteceu?
0: Não, olha só, esse ano está fazendo 40 anos da explosão de Chernobyl. Eu fui fazer uma matéria sobre os 20 anos de Chernobyl.
1: Não, não tem tanto tempo, vai.
0: 20 anos de Chernobyl. Não existia guerra na Ucrânia, né? Chernobyl, obviamente, era uma história dramática, uma história absolutamente dramática. E aí eu queria visitar Chernobyl. E tinha uma regra, basicamente, do governo ucraniano, que você pode, tinha um ônibusinho lá que eles levavam quem quisesse visitar, precisava pedir autorização, etc, etc, etc, mas você só podia ficar algumas horas na cidadezinha, que está praticamente abandonada, desde então abandonada. E o que aconteceu foi que eu fui para lá. Há 20 anos não tinha smartphone, né, não tinha nada disso. E o ônibus ia sair a tal hora para voltar para Kiev. E eu perdi o ônibus.
1: Você estava sozinho?
0: Eu estava sozinho. E eu perdi o ônibus. Mas daí eu descobri que, claro, fica um grupo durante a noite lá, basicamente para ocupar o local. Ficava um padre também. Tinha um
1: Ai, que
0: padre.
1: horror. Ele podia acender uma velhinha para você, com
0: Então,
1: certeza.
0: aí eu não tinha como voltar. Tinha que esperar no dia seguinte o ônibus voltar para você pegar. E eu falei, bom, então.
1: Mas assusta ou não?
0: Aí eu fiquei assustado, né?
1: É uma
0: Porque.
1: cidade que. É um lugar que dá medo por si só ou dá?
0: Dá medo. Dá medo. E. É curioso, porque é como se fosse uma guerra que tivesse matado todo mundo, mas tivesse mantido todos os prédios intactos. Então é uma cidade
1: Fantasma, né?
0: fantasma. É uma cidade fantasma. E como tem algumas poucas pessoas que precisam estar lá para justamente cuidar do reator. Tem toda uma operação, aquilo ali é para sempre, né, no fundo. Então tem um grupo de pessoas que se revezam ali
1: Ou
0: para.
1: seja, tem vida lá, mas é uma vida muito
0: E são
1: extremamente
0: pessoas.
1: necessário, né?
0: Só as pessoas, os técnicos, basicamente, algumas outras pessoas que fazem os serviços para os técnicos.
1: E um ou outro que esquece o ônibus e dorme lá.
0: Não dormi.
1: Não?
0: Não, não consegui.
1: Você ficou acordado a noite
0: Claro.
1: inteira? Você ficou fazendo o quê?
0: Foi.
1: Escrevendo.
0: Não, eu apurando, pensando, fiquei andando pela cidade.
1: Rezando.
0: Aí eu fiquei rezando, culpado. Não, aí eu descobri. Aí eu resolvi andar pela cidade. E aí eu descobri que à noite a cidade tinha uns alto-falantes na cidade com barulho de cidade de verdade. Eu falei, mas isso aqui é uma loucura total, uma distopia.
1: Mas se
0: Né?
1: você não tivesse ficado lá, você não
0: Eu não
1: saberia disso.
0: saberia. Aí teve um momento que, para as pessoas que ficam pela noite, eles serviam uma espécie de lanche da noite, uma coisa assim. E eu lembro que estava na mesa, todo mundo meio que rindo de mim, né? Do brasileiro que perdeu o ônibus para voltar e sair de Chernobyl. E aí tinha uma cesta de frutas. E eu pensando, come alguma coisa aqui ou não? Como é que funciona? E alguém me passou assim e falou: pode ficar tranquilo, elas vieram lá de fora.
1: Ai, que
0: Ou
1: horror,
0: seja,
1: não pode nem. É,
0: não,
1: não sei.
0: e aí tem toda uma. É uma história muito dramática do que
1: Sim.
0: a tecnologia, a política, a manipulação, uma ditadura, porque na época era uma ditadura, o mal que essas coisas podem fazer
1: Causar.
0: quando não há transparência e controle público. É uma história muito triste, muito, muito triste.
1: E agora tem uma história interessante que é sobre o teu primeiro contato com a Suíça e um escritório de lavagem de dinheiro. O que que você tem para você pode falar sobre isso?
0: Posso? É uma daquelas histórias que, se eu contasse, que se alguém me contasse, falar,
1: Você acha que é mentira?
0: papai, para, né? Não, não pode ser que seja assim. A Suíça mudou muito desde então, mas há 26 anos, quando eu fui para lá pelo Estadão, O jornal falou: olha, para a gente fazer o pagamento do teu salário, vê se tem um banco que tem escritório lá e aqui, né, para facilitar a transferência. Vai ser todos os meses, então, de repente, não era tão fácil, enfim. Eu fui procurar e eu achei um banco, ou pelo menos eu achava que era um banco, que tinha escritório em Genebra, em São Paulo. Então, eu ligo para esse banco, eu estava em São Paulo ainda, banco, escritório. Ligo para eles e falo: olha, eu vou morar em Genebra, eu sou repórter, gostaria de abrir uma conta, queria saber com vocês como é que pode fazer. Pessoa extremamente, extremamente educada: claro, vem aqui no nosso escritório. Eu ficava aqui em Moema. Moema, acho que era. Vem aqui no nosso escritório, a gente abre a conta para você, não tem problema. Tal. Aí eu fui lá no dia seguinte, no horário marcado, super sofisticado, etc. Sento numa mesa. Entra uma sala, tem um rapaz que preenche o formulário para abrir a conta. Eu falei: nossa, isso são espetaculares, né? Eu não preciso nem eu preencher a coisa. E ele comentando sobre Genebra, etc, etc. Aí ele me diz o seguinte: como é que você vai fazer o primeiro depósito? Eu falei: olha, eu tinha um Honda Civic velho, na época, isso era no ano 2000. Falei: olha, eu vendi meu carro, lembro que eu tinha 7 mil reais, eu lembro direitinho o valor. Eu tenho 7 mil reais que está no Bradesco, eu faço a transferência. Ele: você vai fazer uma transferência para a gente? Vou. Falei: mas, e era cheque na época, né? Não tinha Pix, nada disso. Falei: eu faço a transferência. Falei: mas como que você vai fazer a transferência? Falei: qual é o problema de fazer uma transferência de uma conta? Eu vi que ele ficou super incomodado. E ele falou: tá. E além da venda do carro, o que mais você vai colocar na conta? Eu falei: olha, eu também tenho um pouco de dinheiro na minha conta, mas era tipo, sei lá, um moleque, sei lá, um moleque de 24 anos na época. Pensei: bom, eu devia ter uns 3, 4 mil reais na conta. Falei: eu vou fazer essa transferência também. Ele: tá, mas e o resto? Eu falei: olha, o resto é assim, o mês que vem vai ter o salário, então. Essa é a ideia do jornal, fazer a transferência, usar vocês. E o cara falou: mas e o resto?
1: Ele estava achando muito pouco que você
0: É,
1: tinha.
0: mas é muito.
1: Muito pouco,
0: Não
1: imagina.
0: estava entendendo nada. Eu falei: não, além disso, nada, porque
1: Eu sou jornalista.
0: ficou jornalista. Aí cai a ficha e ele fala assim: mas era verdade que você é jornalista? Eu falei: como que é verdade? Ele falou, ele para tudo e falou assim: espera um pouquinho, isso aqui é uma brincadeira? Eu falei: não, como brincadeira? Eu não estou entendendo nada. Falei: não, isso aqui é um absurdo. Você está brincando com a minha cara, está tirando saco na minha cara. Desculpa, desculpa, não estou entendendo nada. Ele falou: sabe quanto que precisa para abrir uma conta aqui? Falei: quanto? Ele: 1 milhão de dólares. Falei: não tenho 1 milhão de dólares. Ele levantou, aí ele entendeu que eu era de fato um jornalista. Ele levantou, foi embora da sala, nunca mais apareceu, ninguém veio me tirar da sala. Eu fui embora sozinho.
1: Você não fez matéria sobre isso, reportagem?
0: Eu estava chegando lá, eu queria entender ainda tudo isso.
1: Não queria se
0: Mas
1: comprometer.
0: hoje, depois de muito tempo trabalhando nisso, fazendo matéria sobre isso, entendendo como funciona o sistema financeiro suíço, entendendo as relações entre Brasil e Suíça por tantos e tantos assuntos, logo depois, para você ter uma ideia, uma das primeiras matérias que eu fiz quando cheguei lá foi das contas do Paulo Maluf na Suíça, né? Isso é no século quase passado. Aí você entende que sim, aquilo é uma indústria de lavagem de dinheiro, de evasão de divisa. O que aquele escritório era, eu não sei, João. Eu só sei que meu primeiro contato com a Suíça foi alguém que achava que eu estava fazendo lavagem de dinheiro com a
1: E
0: Suíça.
1: estavam muito felizes com isso, então, assim,
0: Muito,
1: boa coisa
0: muito.
1: não
0: Temos um
1: era.
0: novo cliente. Na verdade, eles estavam me considerando como um novo cliente. Quando eu falei que eu ia vender um Honda Civic velho, uma conta bancária no Bradesco e o
1: Ele
0: salário de
1: ficou
0: jornalista,
1: decepcionado.
0: pô, não é possível, tem alguma coisa errada aqui.
1: Tio Wilson, tem muitas histórias. Tem outra que eu
0: É a
1: queria que
0: idade.
1: você. Não, não
0: É a
1: é. É,
0: idade.
1: não, não é. Porque você é interessante. Por que que você não quis carregar a tocha olímpica no Rio?
0: Vocês foram fundo.
1: Eu falei que a nossa apuração. Se você quiser, depois eu te ensino.
0: Tá, por favor. Não, o que aconteceu? Desde mais ou menos 2006, 2007, eu passei a cobrir os assuntos esportivos com muita intensidade. Por quê? Porque o COI é na Suíça, o Comitê Olímpico Internacional, a FIFA é na Suíça, a UEFA é na Suíça. Então, era basicamente natural que eu cobrisse esses assuntos, principalmente para meios brasileiros. A gente tem uma enorme demanda para tudo isso. E aí, o que acontece a partir de 2006, 2007? O Brasil vira sede da Copa do Mundo de 2014, vira sede da Olimpíada de 2016 no Rio de Janeiro. Então, a minha cobertura ganhou esse componente pelos fatos, não é? Não foi eu que escolhi. Né? Então, de repente, no meu bairro estava o local onde estava sendo organizado talvez o grande evento do Brasil naquela década, né? Copa do Mundo, depois a Olimpíada.
1: Caiu no teu colo.
0: Caiu no meu colo. E eu gosto muito de futebol, então, assim, prato cheio. Agora, não, eu não escrevia sobre futebol do ponto de vista esportivo, eu estava escrevendo sobre política. Eu não estava escrevendo sobre quem seria convocado, eu estava escrevendo como os estádios seriam construídos, com que dinheiro, os desvios e tudo aquilo que a gente sabe. Que até deu um livro que chama Propina Política e Futebol. O livro chama Propina Política e Futebol. Então, assim, ali diz tudo. E chega em 2016 para a Olimpíada, 10 anos depois de uma cobertura, com um convite para eu levar a tocha olímpica. Eu não posso fazer parte disso. Eu não posso. Levar a tocha olímpica significa fazer parte daquele evento. Eu preciso ter a independência total para denunciar eventualmente uma corrupção na elaboração daquela tocha. Eu não posso levar aquela tocha. Essa é a nossa tocha. Essa é a nossa. Essa é para onde a gente precisa ir. E muita gente, inclusive muitos amigos, falam: você está louco, cara. Isso é um privilégio, etc. Eu entendo como um privilégio. Mas se nós queremos fazer uma cobertura absolutamente imparcial, não é contra o evento, é imparcial. Não é partir do princípio que aquilo é uma coisa ruim. Não, jamais. Mas é ter autonomia e independência suficiente para que ninguém, em nenhum momento, diga: você está criticando, mas você levou a tocha. Entendeu? Não, jogo esse jogo.
1: Faz parte daqueles valores inegociáveis que a gente estava falando.
0: Exatamente.
1: Agora,
0: Sem
1: Johnny.
0: contar que eu fiquei com medo de queimar a mão, né? Mas
1: Agora, eu admiro muito a tua trajetória, o teu trabalho. Você é um dos jornalistas mais respeitados do Brasil e, assim, do Brasil no mundo, que leva a história para outro nível. Mas eu te enxergo, apesar de você sempre ter trabalhado para grandes veículos e hoje em dia você faz uma alternância de grandes, pequenos, médios veículos, e eu sinto que para você o que importa é o trabalho. Você vai na contramão de muitos jornalistas que sempre quiseram trabalhar para o que a gente pode chamar de mainstream, né? É o que são os maiores jornais, os maiores veículos com a maior propulsão de imagem e tudo mais. E existe uma patota na nossa profissão. Existe uma patota, assim, que se retroalimenta,
0: Sem dúvida.
1: que se leva, sei lá, a ganhar prêmio, a lançar livro. Como é que é para você ter uma trajetória independente disso? É que nem a tocha. Não é que você não possa fazer parte, mas eu sinto que você é tão autêntico que você construiu toda a tua trajetória junto com essa independência.
0: Pode ser, eu nunca tinha pensado dessa forma. Talvez o fato de eu estar no exterior e longe da redação, e aí, Joana, eu fecho o computador, eu não estou mais no Brasil, né? Eu saio à rua, eu não, ninguém sabe o que eu escrevi, ninguém me ouve, eu não estou eu não
1: Na
0: sou
1: mídia,
0: na
1: né?
0: mídia local. Então, talvez isso tenha criado essa situação de distanciamento. Dito isso, a gente tem jornalistas absolutamente espetaculares, referências no mundo. Tenho enormes amigos, aprendo com muita gente, eu leio a imprensa brasileira diariamente, aprendo, anoto frases que eu gosto, que os colegas usam. Então, assim, eu tenho muita admiração pelo jornalismo brasileiro, pelo que nós, nos últimos, eu diria, anos, criamos em termos de infraestrutura da democracia, né? Sim, falho, claro, como em qualquer lugar, né? Mas, ao mesmo tempo, eu acho que não existe a história da luta pela democracia do Brasil sem a história da imprensa. Com muitas falhas, com locais que a autocrítica deveria ser realizada, sem dúvida nenhuma. Voltando à história da complexidade, né? A complexidade faz parte de todo mundo, de todos os setores. Eu não sei se eu. Eu tenho uma coisa que eu gosto sempre de fazer. Eu acho que todos nós, eu vejo as grandes jornalistas, fazem isso com muita frequência. Estou falando dos brasileiros, que é ir para a pauta com um sentimento de muita humildade diante daquela pauta. Ou seja, eu não posso sair à rua sabendo o que eu vou escrever quando eu voltar. Não. É na rua que eu vou descobrir o que eu vou escrever quando eu voltar. Quando é que dá errado? Quando você vai à rua certo de que você sabe aquela história. Não, aí você está perdendo. Você está perdendo a escuta, está perdendo a capacidade de observar.
1: Isso não vale como uma visão de mundo também? Não vale para tudo o resto? Para relações, para a forma como a gente vê os outros?
0: Sim, você tem razão. Esse comportamento, eu não digo que é abrir mão dos teus valores, mas é de não impor a história. É aquela história, os fatos precisam prevalecer, não a tua visão de mundo, né? E às vezes a gente tem uma tendência a. Eu não estou dizendo que eu sempre consigo isso, muitas vezes, e eu sei quando eu estou num local e estou pensando. Agora, acabei de ir para a China. E na China aconteceu uma coisa que, mais uma vez, me colocou no meu lugar. Né? Você não sabe. E as suas perguntas nem sempre fazem sentido. Eu fiz uma pergunta para muita gente na China, a mesma pergunta, que era o seguinte: vocês chineses, quando vocês leem o que o Ocidente escreve de vocês, o que que vocês pensam da gente? Ou o que que vocês pensam sobre o que a gente pensa de vocês? Pior, onde que vocês leem e põem a mão na cabeça e falam, cara, eles não entenderam nada de nós, né? E vários chineses me responderam a mesma coisa, João. Nós não nos importamos sobre o que vocês pensam da gente. Tá certo. Ah, eu pensei que vocês se importavam. Ou seja, eu estava partindo de um princípio
1: Sim.
0: que a gente era relevante para eles. Não.
1: É antes disso.
0: Não, nós não nos importamos sobre o que vocês pensam sobre nós. Você fala, uau.
1: Jamil, você tem quantos livros escritos?
0: Vou publicar semana. Daqui a 2 semanas, o 11º.
1: 11º livro. E qual a importância para você de escrever? Me veio aqui agora uma imagem de você escrevendo 11 livros de pé. Mas tudo
0: Não,
1: bem. Às
0: às
1: vezes,
0: vezes eu
1: que
0: sento.
1: bom. Nossa, coitada dessa coluna. Qual a importância disso para você? Uma das nossas fontes nos disse que você praticamente não a conhecia pessoalmente quando você a convidou para escrever um livro. O que que é para você escrever e agregar? Informações, histórias, almas.
0: Jona, muitas vezes acontece o seguinte, eu preciso colocar no papel a apuração, até para saber a dimensão dela. E claro, e é normal, como você sabe, na nossa profissão, temos tempos limitados, espaço limitado, audiência limitada. Eu acho que a complexidade do mundo exige um maior número de páginas.
1: Tá aí a
0: Não,
1: complexidade de novo.
0: voltando nela. Para explicar a complexidade, não cabe num post. Ele não cabe. Então, o livro é um instrumento que eu uso para tentar entender primeiro a complexidade e tentar colocá-la no papel e mostrar o que eu descobri sobre aquela complexidade. Não é a conclusão final. Eu não tenho, eu tento, pelo menos, não ter um comportamento de falar, olha aqui, isso aqui é assim. Não, eu acho que na maioria das vezes, o que eu coloco é, essas são as perguntas sobre esses assuntos.
1: E nesse sentido, nós também ficamos sabendo que você é uma pessoa muito presente, apesar de trabalhar muito, de viajar bastante, de ter uma agenda comprometida com o teu trabalho, com a tua família. Você é uma pessoa que faz questão de se fazer presente na vida de quem você gosta. Isso também faz parte da complexidade do que nós precisamos ser?
0: Mas a gente tem outra opção? Eu não sei.
1: Eu enxergo e eu vejo que talvez isso possa ser algo das novas gerações. As pessoas usam muito a mesma frase, a mesma expressão, a vida está corrida. E aí ligam menos, aparecem menos. Eu sinto isso como uma tendência.
0: É, sem dúvida. É, assim, eu tenho muito medo de que a interação se transforme num diálogo superficial, né? Eu acho que a gente não ganha nada com isso. Eu realmente gosto dessa interação, mas eu não consigo, Júnior, mas aí, de repente, se você for perguntar para as pessoas que estão do outro lado, vão falar, não, ele não está suficientemente aqui. Então, eu tenho um pouco de cautela nesse sentido. Não sei te responder isso. Eu só sei que nós somos uma espécie social, né? Eu sei que as tecnologias transformaram a forma, e muitas vezes de uma forma muito positiva também. Não,
1: Claro.
0: não, não é para não uso, não faço. Imagina, eu uso e vou usar todos os instrumentos. Mas em algum momento você precisa traduzir aquela interação digital numa interação presencial. E aí não tem preço, né? É a melhor coisa do mundo. Melhor.
1: Você é sensível?
0: Me disseram que o pessoal de peixes. Então.
1: Não acredito que você acredita em horóscopo.
0: Não,
1: Tem isso,
0: não, não tem,
1: Jamil?
0: não, não tem, não tem, não tem. Eu nem entendo.
1: Ah, tá.
0: As pessoas digo, me disseram que
1: Eu falo, nossa,
0: peixes.
1: a sua complexidade é ainda maior do que eu imaginava.
0: Não,
1: Mas
0: mas
1: nesse sentido, você acredita em algumas coisas?
0: você está falando para além de nós? Sim, eu tenho certeza.
1: É que o teu trabalho é muito racional.
0: Não
1: Você
0: tem.
1: trabalha com diplomacia, com assuntos sérios, com pessoas importantes. Você lida com pessoas muito importantes no dia a dia. E a gente tende a associar uma pessoa que
0: Ah,
1: faz
0: isso.
1: isso, uma pessoa que é muito mais racional do que talvez sentimental.
0: Mas a história não é racional. A história é repleta de imprevistos, de jogadas que ninguém absolutamente poderia antecipar. A imprevisibilidade da vida é impressionante. É impressionante. Eu acho que a racionalidade é uma tentativa de a gente organizar justamente essa imprevisibilidade absoluta. Isso não quer dizer abrir mão da organização, da tentativa de construção, mas reconhecer a imprevisibilidade também faz parte. Eu acho que é importante. Inclusive, acolher a imprevisibilidade para você poder deixar portas abertas
1: Claro.
0: para oportunidades, para coisas boas, né? Então, não descarte a imprevisibilidade da tua vida. Eu acho que faz bem.
1: E qual é o momento da sua vida em que você organiza? A gente está falando disso, né? Organizar o que acontece, organizar as ideias, os sentimentos, organizar a vida. Qual é o momento em que você organiza? Você faz terapia, você para e.
0: Já fiz.
1: Teve alta.
0: Não, não teve alta. Teve,
1: Fugiu.
0: fugi. Ah, esse
1: Voltamos
0: meu
1: em perigo
0: terapeuta
1: aqui.
0: escuta isso. Não,
1: Sai para correr? Você faz o quê para colocar a cabeça em ordem?
0: Não, eu toco música, né? Mas eu não sou músico. Essa eu acho que é uma diferença muito grande. E é uma coisa que, por exemplo, eu insisto com meus filhos. Aprender um instrumento não é com o objetivo de ser um artista, um músico, etc. É você conseguir entender que a dimensão, apesar da música ser super racional, a música, quando você aprende ela, ela é matemática, você tem que contar, você tem que respeitar o ritmo, você tem que contar até mudar de nota, principalmente quando você toca numa orquestra, num grupo, é absolutamente algo, eu diria, coordenado e ensaiado, mas a música é quase dessa parte encantada da vida, né? Que uma estrutura racional de produção se transforma em sentimento. Isso é espetacular. Então, eu me organizo muitas vezes ouvindo ou tocando música. Mas aí é uma organização, eu diria, da alma.
1: Interna.
0: Interna, né? não da agendinha. Né? A agenda eu tento fazer todo...
1: Você tem aí a sua agenda, por favor, Jamil? Já que
0: você vai querer ver
1: eu
0: isso.
1: Eu vou ter que... Vocês imaginam, a agenda do Jamil Chad é uma agenda concorridíssima. Agora, vejam como é que ele...
0: Essa aqui é dessa semana.
1: Escreve a agenda. Para quem está nos acompanhando apenas no rádio, é um papel arrancado de algum caderno, papel pequenininho.
0: É, porque o caderno não dá para levar.
1: É, aí ele dobra o papel em minúsculo e tem assim, sábado, aí os compromissos, segunda. Se ele perde isso, ele não sabe para onde ir. Eu tenho mais uma pergunta sobre o teu trabalho, que também envolve tua visão de mundo. Que diz respeito àquilo que a gente fala todos os dias no noticiário. Você ainda acredita na diplomacia? Você ainda acredita nos organismos internacionais, naquelas convenções que foram feitas e que nós crescemos entendendo como algo que seria incorrompível, inabalável?
0: Jona, quando a gente mata os negociadores, ficam só os soldados. Então, matar o negociador não é bom negócio. Excluir o negociador, o diplomata, eu diria de uma forma mais ampla, o diálogo é você dizer que a única via é a da força. A força nem sempre é a guerra. A força pode ser uma imposição de tarifas, a força pode ser imposição de um modelo de vida.
1: Uma chantagem.
0: Uma chantagem, um bullying, uma ameaça. Então, eu realmente acredito que a gente só pode... E aí vamos pegar o histórico, vamos olhar com... vários passos para trás. Em 1900, no ano 1900, de cada 10 pessoas no mundo, 2 sabiam ler e escrever. De cada 10, 2. Em 1900. Em 2015, de cada 10 pessoas no mundo, só 2 não sabiam. Isso no mundo, população mundial. Em 1900, a expectativa de vida média no mundo era de 37 anos de idade. 37 anos a expectativa de vida em 1900. Em 2015, era de 71 anos de idade. Pobreza, educação, você pode pegar vários critérios e todos eles apontam nessa direção. Então, há sim uma enorme esperança. Você vai falar, não, mas isso é porque inventaram um antibiótico, isso é porque inventou algum remédio, etc. É, sem dúvida nenhuma. Mas se não tivesse tido o direito a ter direitos, né, se você não tivesse tido um protocolo, um acordo, um diálogo que estabelecesse que aquele benefício seria distribuído para o mundo todo, você não teria tido essa revolução. Então, a revolução do século XX não foi da tecnologia, foi do direito. Não do direito como...
1: Da Constituição.
0: Não. Foi da capacidade de sociedades inteiras chegarem à conclusão de que ter direitos básicos é a parte revolucionária da vida.
1: Jamil Chad, muito obrigada por estar aqui conosco. Muito obrigada por uma hora de papo aqui com o Imprevista. Espero que você tenha gostado.
0: Adorei.
1: E você seja sempre bem-vindo. Você é de casa, não precisa nem falar nada, só estou sendo formal.
0: Mas que bom que vocês têm esse programa, porque realmente poder dialogar é o que mais falta hoje. E ter um espaço para isso, enfim, muito bom.
1: Obrigada, Jamil. Muito obrigada a todos pela companhia. Na semana que vem tem mais Imprevista. Um beijo, tchau.
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3: A Universidade Federal de Pernambuco lançou a licitação das obras da futura sede do Parque Tecnológico, que será instalada no edifício Celso Furtado, na antiga sede da SUDENE. De acordo com a universidade, na primeira etapa serão recuperados 3 andares da Torre Norte do prédio. Os andares vão abrigar a sede do Parque Tec, incluindo a incubadora, ambiente de coworking, laboratório de inovação em saúde digital, salas para startups e empresas âncoras e um auditório modular. O Parque Tec é financiado pela Financiadora de Estudos e Projetos do Governo Federal e tem investimento no valor de 9,6 milhões de reais. 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Ao longo da programação, outras notícias.

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3: Horas mais um minuto, a gente volta aqui com o nosso TMC News para te manter bem informado nesse domingão. Um oi para você aí, né, no 100.1 em Brasília e também em São Paulo, 101.3 no Rio de Janeiro, 92.7 em Recife. Sejam muito bem-vindos e vamos então começar com aquele giro de notícias?

0: Bem, você se informar aqui com a gente também nesse domingo. A gente começa o nosso giro de notícias com uma notícia triste. O Gabriel Gunley, atleta de fisiculturismo e influenciador digital, morreu aos 22 anos. Ele foi encontrado sem vida no apartamento onde morava, na capital paulista, e a causa da morte ainda não foi revelada. Gunley acumulava mais de 1,5 milhão de seguidores nas redes sociais, compartilhando as suas rotinas de treino e dieta com frequência. E era referência também para jovens que acompanhavam a sua trajetória no esporte. O atleta estava em fase de preparação para uma competição prevista para julho, que ia acontecer em Curitiba. A Integral Médica, é a empresa de suplementação esportiva da qual Gunley fazia parte, confirmou o falecimento e divulgou uma nota. No texto, a empresa afirmou que a dor fala mais alto e que perdeu muito mais do que um atleta talentoso e dedicado com um futuro brilhante pela frente. Agora, 3:02, a gente fala de uma colisão frontal entre um ônibus e uma carreta no quilômetro 234 da BR-251, no norte de Minas Gerais, que matou 8 pessoas e feriu 6 na madrugada desse domingo. A batida, que aconteceu por volta das 4:30 da manhã, provocou incêndio nos 2 veículos, que foram destruídos pelas chamas. Segundo o Corpo de Bombeiros Militar e a Polícia Rodoviária Federal, ao todo, 14 pessoas foram envolvidas no acidente. 5 delas já tinham sido encaminhadas a hospitais antes da chegada das equipes de socorro. O número de mortos foi atualizado ao longo do atendimento, chegando então a 8 vítimas. E olha, o Flávio Dino, ministro do Supremo Tribunal Federal, assinou nesse sábado uma decisão em que afirma não identificar a ilegalidade manifesta na prisão preventiva da influenciadora e advogada Deolane Bezerra. O ministro analisou uma reclamação apresentada pela advogada da Deolane com uma decisão de primeira instância. Deolane, vale lembrar, foi presa na última quinta-feira numa operação da Polícia Civil e do Ministério Público de São Paulo. As investigações, elas apuram um esquema de lavagem de dinheiro envolvendo uma transportadora de cargas sob controle do PCC. A influenciadora nega as acusações. 3:04, olha só, gente, pensa numa pessoa sortuda. Pois é, não tá sendo eu nesse momento, porque um jogo simples aí com 6 dezenas ganhou 168 milhões de reais no sorteio especial de 30 anos da Mega Sena, realizado nesse domingo em São Paulo, tá? Ou seja, a pessoa do Rio de Janeiro, que mais uma vez não sou eu, só apostou 6 números por R$6, apenas isso, e acertou todos eles. O prêmio, ele foi dividido na metade, porque outro bilhete de Fortaleza também acertou aí as 6 dezenas. Só que a aposta de lá não foi a simples não, tá? Foi a maior e mais cara de 20 números. Para fazer esse jogo com 20 números, o máximo permitido é ampliar as possibilidades de combinação, que custa aí mais de R$232 mil. E olha, há 6 dias do fim do prazo para declarar o imposto de renda, 1 de cada 3 contribuintes ainda não acertou as contas com o leão. Espero que eu não esteja falando com você aí, espero que você já tenha declarado o seu imposto de renda, porque até o fim da tarde do sábado, a Receita Federal recebeu cerca de 30 milhões de declarações, tá? Nesse ano, o fisco espera receber 44 milhões dessas declarações. Tradicionalmente, o ritmo de entrega aumenta nas últimas semanas do prazo, né? Segundo a Receita Federal, 62,3% das declarações entregues até agora terão direito a receber restituição, 20,9% vão ter que pagar imposto de renda e 16,8% não tem imposto a pagar nem a receber. Então fica o alerta aí para você declarar o seu imposto, que vai até o dia 29 de maio. E agora nos destaques internacionais. O presidente dos Estados Unidos, Donald Trump, afirmou nesse domingo que disse a seus representantes diplomáticos para não se apressarem em fechar um acordo com o Irã. O anúncio acontece 1 dia depois de Trump dizer que um acordo de paz estava perto de ser concluído. Nas suas redes sociais, ele escreveu o seguinte, vamos abrir aspas para ele. O bloqueio permanecerá em pleno vigor e efeito até que um acordo seja alcançado, certificado e assinado. Ambos os lados devem levar o tempo que for preciso e fazer as coisas direito. Fecha aspas. Agora, 3:06. E olha só, o governo vai liberar mais de 16 bilhões de reais do Fundo de Garantia por Tempo de Serviço, o famoso FGTS, na próxima semana, segundo o Ministério do Trabalho. Francisco Neto detalha pra gente essa medida.
1: De acordo com o governo, parte desse valor do recurso do Fundo de Garantia por Meio de Serviço, o FGTS, cerca de 8,4 bilhões, será transferida diretamente da conta vinculada do FGTS para a conta corrente dos trabalhadores ou por meio do depósito. Os recursos são mais de 10,5 milhões.

0: milhões de trabalhadores que aderiram ao saque aniversário e foram demitidos sem justa causa entre 2020 e 2025. A liberação foi autorizada por meio de uma medida provisória publicada pelo governo federal. O restante, estimado em 8,2 bilhões, poderá ser usado como garantia no programa Desenrola 2.0, voltado para a renegociação de dívidas antigas, com juros mais altos. Pelas regras, será possível utilizar 20% do saldo disponível no FGTS ou até R$ 1.000, o que for maior, para quitar os débitos.
1: 3:08, a gente se conecta agora em BH com o Júnior de Castro. Um beijo, Júnior, para você, porque o presidente Lula deve se reunir na próxima semana com o senador Rodrigo Pacheco, que para discutir a formação do palanque em Minas Gerais nas eleições desse ano, viu? A articulação, ela é considerada estratégica para os planos do PT no estado. Então, como eu falei, Júnior de Castro aqui agora com a gente para trazer mais informações sobre essa notícia. Boa tarde, ô Júnior.
2: Isso aí, Pietra. Ótima tarde. Um beijo enorme para você também, para todo mundo ligado com a gente aqui na TMC. Pois é, esse encontro deve acontecer mesmo, apesar de parte da cúpula do PT considerar o assunto já encerrado, viu? Lideranças petistas aqui de Minas ainda aguardam um posicionamento público do senador. O ministro das Relações Institucionais, o José Guimarães, afirmou que Lula vai definir pessoalmente a chapa do partido aqui em Minas. Já a presidente do PT mineiro, a Leninha, reforçou que a legenda continua sim disposta a apoiar Rodrigo Pacheco. Enquanto isso, dirigentes do PT nacional e também estadual se reúnem já nesta segunda-feira em Brasília com o presidente da sigla, o Edinho Silva, para discutir o cenário eleitoral. Nos bastidores, aliados de Pacheco aliam que o desgaste entre Lula e o presidente do Senado, Davi Alcolumbre, pode dificultar a candidatura do senador ao Palácio Tiradentes. A crise, a gente relembra aqui, ela ganhou força depois de a rejeição da indicação de Jorge Messias ao Supremo Tribunal Federal. E uma pesquisa divulgada pelo Instituto Real Time Big Data animou, por outro lado, os aliados do Rodrigo Pacheco, viu? O levantamento mostra o senador em segundo lugar na disputa pelo governo de Minas, com 15% das intenções de voto, atrás apenas do senador Cleitinho, que lidera com 35%. O ex-prefeito aqui de BH, o Alexandre Calil, aparece na terceira colocação com 14%, e o governador de Minas, Matheus Simões, tem 11% das intenções de voto. Outros nomes cotados para o Planalto, por palanque, aliás, lulista, aqui em Minas, são o empresário Josué Gomes da Silva e também o ex-procurador de justiça Jarbas Soares Júnior. E essa semana, com certeza, teremos aí vários e vários desdobramentos e a gente continua atualizando aqui durante a programação da TMC. Eu volto com você, Pietra.
1: Maravilha, Júnior. Muito obrigada pelas informações. É isso, a gente aqui atualizando você sobre essa corrida eleitoral, né? Já já tem eleição aí acontecendo em outubro. Bom, agora 3:10, a gente continua falando sobre o presidente Lula, porque no Rio de Janeiro, o presidente ele comentou ações do governo em exercício e reforçou o discurso de combate ao crime organizado. O repórter Rafael Alves conta os detalhes pra gente.
3: O presidente Luiz Inácio Lula da Silva sinalizou apoio à faxina promovida pelo governador em exercício do Rio, desembargador Ricardo Couto de Castro, com a exoneração de quase 3 mil nomeados em cargos comissionados no Estado e a revisão de contratos. A declaração foi dada neste sábado durante um evento do governo federal realizado na sede da Fundação Oswaldo Cruz, a Fiocruz, na zona norte do Rio. Lula afirmou que o Estado vai ter apoio do governo federal para prender os ladrões que governaram o Estado e no combate ao crime organizado.
4: Sabe o que essas pessoas esperam de você nesses meses? Trabalhe para prender todos os ladrões que governaram esse Estado e deputados que fazem parte de uma milícia organizada. Não é possível a gente ouvir nos jornais que o crime organizado tomou conta do território, que as facções tomaram conta do território. Vamos juntos devolver o território das comunidades ao povo do Rio de Janeiro e ao povo brasileiro.
3: Em outro momento do discurso, o presidente disse que caso os deputados estaduais do Rio fossem responsáveis por escolher um novo governador, um miliciano seria eleito.
4: Eu não...

0: nunca tinha te visto, governador. Mas quando começou esse processo, vai ter votação na Assembleia, vai ter... Eu falei, se a Assembleia indicar, vai vir o mesmo. Se a Assembleia tivesse que indicar, ia vir um miliciano para ser... Sabe? Então, deixa eu lhe falar uma coisa. Aproveite. Essas coisas acontecem porque tem Deus. Aproveite. Aproveite esses 6 meses que você tem, ou 10 meses. Aproveite. Faça o que muita gente não fez em 10 anos nesse estado.
1: As falas ocorreram durante a entrega de 2 novos centros de pesquisa da Fiocruz e de dezenas de veículos para a área de saúde. Entre os espaços inaugurados estão o Centro de Desenvolvimento Tecnológico em Saúde, voltado para pesquisa e criação de novas tecnologias para o SUS, e um centro dedicado à produção de terapias avançadas para o tratamento de cânceres como leucemia, linfoma e mieloma. Também foram entregues 42 micro-ônibus para transporte de pacientes por meio do programa Agora Tem Especialistas, além de novas ambulâncias do SAMU.
2: Olha só, a Alerge, ela rebateu essas declarações do presidente e afirma ser inaceitável qualquer tentativa de generalizar ou criminalizar o parlamento fluminense. Quem traz mais detalhes pra gente é a Rebeca Renzi, que tá ao vivo do Rio de Janeiro. Boa tarde, Rebeca. Quais são as informações sobre essa declaração, né, um pouco complicada aí do presidente? Me conta.
3: Boa tarde aos ouvintes. É isso mesmo, além da Alerge responder em nota oficial, Douglas Ruas, que é o presidente da Assembleia Legislativa, usou as redes sociais para dizer que o Lula não tem moral para falar sobre o crime organizado. Ele também criticou a gestão do partido do presidente e reafirmou sua crítica à fala que ele fez ontem no evento aqui no Rio. Essa fala também provocou reação no parlamento fluminense, né? A nota oficial da Alerge afirmou que respeita as instituições da República e espera o mesmo tratamento por parte de todas as autoridades do país, incluindo o próprio presidente. A Assembleia também considerou inaceitável qualquer tentativa de generalizar ou criminalizar os deputados estaduais eleitos pela população do Rio de Janeiro. A Casa também destacou ainda que o Estado enfrenta desafios históricos na segurança pública e atribuiu parte do cenário à ausência de políticas nacionais eficazes de combate ao tráfico de armas, às fronteiras abertas do crime organizado e à expansão de facções criminosas pelo país. A Alerge afirmou ainda que o momento exige união institucional, equilíbrio e responsabilidade, sem declarações que estimulem a divisão política ou pré-julguem instituições. Durante o evento, Lula também defendeu ações mais duras contra grupos milicianos e políticos ligados ao crime organizado no Estado. É isso, né? A Alerge, ela mostra que estamos vivendo um momento muito delicado da política e da segurança pública no Rio de Janeiro. Ela reconhece isso, mas ela pede para as instituições superiores um momento de união, para a gente tentar combater isso de uma forma organizada entre todas as instituições do Estado, município e país.
2: É isso, Rebeca Renzi, obrigada pelas informações. Ela que falou um pouco mais sobre essas declarações do presidente Lula, né? Que inclusive a Alerge rebateu. Agora a gente vai para Brasília se conectar com o Francisco Neto, porque o ministro Luiz Fux, do Supremo Tribunal Federal, votou pela manutenção das prisões preventivas de Henrique Vorcaro e Felipe Vorcaro, pai e primo do ex-dono do Banco Master, Daniel Vorcaro. Francisco, quais são as informações para a gente sobre esse caso, sobre mais um episódio do Banco Master, né?
4: Muito boa tarde, Pietra. Boa tarde para quem nos acompanha aqui na TMC. Lembrando que isso aconteceu ontem, né? Sábado, o ministro Luiz Fux acompanhou o voto do relator André Mendonça e votou para manter presos, né, o Henrique e Felipe Vorcaro. Com isso, as prisões deixam de ser temporárias e passam a ser preventivas, ou seja, sem prazo definido aí para acabar. O julgamento aconteceu no plenário virtual da segunda turma do Supremo Tribunal Federal, mas foi suspenso depois que o ministro, né, Gilmar Mendes, pediu mais tempo para analisar o caso. Ele tem até 90 dias para devolver o processo. Ainda faltam os votos de Nunes Marques e também do Dias Toffoli. Toffoli se declarou, inclusive, impedido de não participar da análise. Os irmãos, né, Henrique e também Felipe Vorcaro, são investigados na Operação Compliance Zero da Polícia Federal, que apura suspeitas de fraudes financeiras, lavagem de dinheiro e também ocultação de patrimônios envolvendo o Banco Master, liquidado inclusive pelo Banco Central no ano passado. De acordo com a Polícia Federal, Henrique Vorcaro teria atuado como operador financeiro de uma organização criminosa, fazendo repasses mensais de cerca de R$400 mil. Já o Felipe Vorcaro é investigado, né, por participar em operações financeiras consideradas ilegais e por movimentações ligadas à lavagem de dinheiro. No voto, André Marques afirmou que existem fortes indícios de participação dos investigados em uma estrutura criminosa e que a liberdade deles poderia atrapalhar as investigações. Lembrando que as defesas, né, negam qualquer irregularidade.
2: Muito obrigada, Francisco, pelas informações. É isso, mais um episódio aí do Banco Master. A gente segue por aqui para falar sobre a quinta edição do Fórum Esfera Brasil, que foi realizada lá em Guarujá, no litoral paulista, nesse final de semana, e que reuniu aí pré-candidatos, empresários, marqueteiros e ministros. O evento debateu economia, políticas públicas, eleições, infraestrutura e outros temas de relevância nacional. O nosso repórter Ricardo Spavoli acompanhou tudo e traz um resumo do evento.
5: Um dos primeiros painéis foi com o ministro de Minas e Energia, Alexandre Silveira, que afirmou que o Brasil não passará por um desabastecimento.
6: Somos exportadores de óleo, somos quase autossustentáveis na produção de diesel e de gasolina. O nosso etanol ajuda muito, o biodiesel ajuda muito, a nossa matriz é muito consistente, temos muita matéria-prima.
5: A deputada federal Tabata Amaral e a ex-ministra do Meio Ambiente, Marina Silva, também participaram do evento e falaram sobre a candidatura de Flávio Bolsonaro à presidência. Tabata disse que em qualquer país do mundo, a candidatura dele seria inviabilizada.
7: Eu digo isso porque o pré-candidato Flávio Bolsonaro não conseguiu ainda se explicar. Ele está sempre apresentando novas e novas desculpas à medida que as coisas vão aparecendo. Então, é só nesse país tão polarizado que é o nosso, e em que a gente vive quase que uma pós-verdade das narrativas da internet, que ele ainda consegue manter sua pré-candidatura.
5: Já Marina disse que a verdade está finalmente aparecendo.
8: A verdade, ela é sempre boa, porque ela dá oportunidade para que o cidadão, o eleitor, possa fazer a sua reflexão e fazer a sua escolha. E eu acho que nesse momento as pessoas estão entrando em contato com a realidade dos fatos.
5: O segundo dia começou com uma entrevista com o investidor da TMC, João Camargo, que alertou que é essencial discutir projetos de país.
9: E o Brasil precisa agora discutir proposta de Estado. Não podemos discutir proposta de governo. O governo faz uma proposta e entre o outro desmancha tudo, desmancha as obras, desmancha as principais políticas que o governo anterior fez. Então o Brasil precisa, para poder crescer, para poder impulsionar, é realmente a gente pensar num plano de Estado de 40 anos.
5: Na sequência, o ex-ministro do STF, Luiz Roberto Barroso, falou sobre inteligência artificial. Segundo ele, as decisões judiciais serão geradas por IA em breve. O apresentador Luciano Huck também marcou presença no Fórum Esfera. Em painel mediado pela CEO da Esfera Brasil, Camila Camargo Dantas, ele falou que o Brasil precisa encontrar um equilíbrio em meio à polarização. Um dos principais painéis do evento envolveu dois pré-candidatos à presidência da República, Aldo Rebelo e Renan Santos. Aldo afirmou que a pré-candidatura dele está mantida, apesar de uma ala do Democracia Cristã, que é o partido dele, defender que o candidato seja o ex-ministro do STF, Joaquim Barbosa.
10: Há uma tendência, dependendo do desfecho desse episódio, de esvaziamento nos estados das chapas que foram conformadas para disputar eleições ou majoritárias, ou para o Senado, ou para as assembleias legislativas, ou para a Câmara Federal, há um risco de esvaziamento.
5: Já Renan Santos fez duras críticas à família Bolsonaro, dizendo que a direita relativizou muitos crimes de Jair e de Flávio.
11: Flávio Bolsonaro foi pego num escândalo. Eles nada. O Zema ensinou, olha, isso tá meio errado. Não tá meio errado. Flávio Bolsonaro é um escroque desde sempre, me desculpe os termos aqui, são pessoas elegantes, estão aqui presentes, mas é isso.
5: O evento foi encerrado com um painel que discutiu equilíbrio fiscal no Brasil, com a participação do presidente do BNDES, Aloysio Mercadante.
2: Agora, 3 horas mais 22 minutos.

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A coordenadora da frequência escolar do programa Bolsa Família da Secretaria de Educação de Olinda, Ana Maria Maia e Silva, recebeu o certificado ouro da coordenação estadual do programa Bolsa Família. O prêmio representa um reconhecimento aos municípios que atingem os maiores índices de acompanhamento da frequência escolar dos estudantes beneficiários. O sistema avalia ainda o trabalho da coordenação municipal do Bolsa Família na educação, que atua junto com os CRAs e as escolas, registrando a presença dos estudantes. De acordo com o município, a educação da cidade de Olinda alcançou o percentual de 96,26% de acompanhamento da frequência escolar no período entre fevereiro e março deste ano. 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

0: 6 horas mais 26 minutos, a gente segue aqui com o nosso News TMC para te manter bem informado durante esse domingão. Olha só, um oi para você que está sintonizado aí no 100.1 em Brasília e São Paulo, 101.3 no Rio de Janeiro e 92.7 em Recife. E o governo federal determinou novas regras para a atuação das plataformas digitais no Brasil, viu? O pesquisador Rafael Evangelista, do LabJOR, órgão integrante da Unicamp, comentou as novas diretrizes em entrevista aqui para a TMC. E a gente vai conferir agora.
1: Bom, professor, essas alterações que vieram nesses decretos aí, o senhor entende que tem o alcance necessário para mudar de alguma forma esse cenário com relação a postagens criminosas, fake news, deep fake, né? Nudes e tudo mais?
2: Eu considero que sim. Eu acho que tem um alcance muito interessante e eu acho que é importante que é uma regulamentação que olha agora para riscos sistêmicos, né? Não olha para postagens individuais, algo assim. É algo mais em volume, em massa, que possa, de fato, afetar questões como ataques à democracia e questões desse tipo.
3: E existe um prazo de adaptação, prazo de transição?
2: Tem quem vai determinar esses prazos e vai fazer essa fiscalização é a ANPD. E isso é algo muito positivo, porque a ANPD é agora uma agência muito capacitada, que entende tecnicamente da internet e que vai poder, acho que por diversas normas e portarias que vai soltar,

0: agora, nos próximos meses, vai poder estabelecer um contato com as plataformas, colocar essa abertura para canais de denúncia dos usuários, e aí ter uma atuação mais frequente com relação a esse acompanhamento, e a que as plataformas sejam mais transparentes também com relação às políticas que elas empregam no gerenciamento dos conteúdos de terceiros que circulam por elas.
1: Ah, e professor, já que o senhor falou de responsabilidades, né? Vamos explicar então para quem está nos acompanhando como é que ficam, como é que eu posso dizer assim, a divisão das responsabilidades, como é que fica essa divisão? Então, a gente tem responsabilidade para quem produz esse conteúdo, para quem divulga, compartilha esse conteúdo e para quem hospeda esse conteúdo. E aí que entra a responsabilidade das chamadas big techs, é mais ou menos isso.
0: Isso é importante porque se reconhece agora que as big techs, as plataformas, e são as maiores plataformas, não é qualquer plataforma. Se reconhece agora que quando elas sugerem conteúdos para as pessoas, elas são parcialmente responsáveis por esse conteúdo. E aí a gente joga para trás uma ideia de que elas eram um intermediário neutro. Elas não são intermediário neutro se elas estão sugerindo conteúdos para as pessoas. Se o que a gente está recebendo não é exatamente só aquilo pelo qual a gente assinou, uma pessoa que você seguiu, algo assim. Mas é algo que a plataforma vai sugerindo para você quando ela entende que existe algo que pode viralizar e que beneficia o modelo de negócios dela. Então ela agora se torna, é reconhecida como alguém responsável que tem que ter algum tipo de cuidado naquele ambiente, né? Ela deve se responsabilizar por um certo cuidado para que você não tenha coisas que possam prejudicar a sociedade.
1: É como se fosse assim, professor, aquela conversa de balcão de padaria, né? Aquela coisa etérea chamada algoritmo, que não é etérea coisa nenhuma, então ela tem uma certa culpa, né?
0: Tem muita culpa. Então, a questão do risco sistêmico, essa ideia de risco sistêmico é muito importante, porque é pelo algoritmo que esse risco sistêmico se torna material. Quer dizer, é quando ela identifica aquilo, aquele conteúdo que também a beneficia, porque aquilo atrai muita atenção, ela se torna responsável por aquilo também. Ela faz isso por meio de algoritmos. Algoritmos que utilizam dados que eles têm sobre nós. Então, eles têm um conhecimento profundo sobre os usuários e usam esse conhecimento profundo que eles têm sobre os usuários para fazer sugestões de conteúdos que possam prender as pessoas mais na tela, possam engajar, despertar reações, que é o que interessa para elas. Então é um avanço enorme a gente ter um reconhecimento de que essa é uma responsabilidade delas também. E ao mesmo tempo, também não é uma lei que vai agora colocar elas como somente a única responsável, não é isso. Mas elas também são responsáveis e têm que ter um contato com o poder público para gerenciar esse ambiente.
2: Professor, só para a gente encerrar, a gente está em ano de eleição. Esse conteúdo, se for eleitoral, ele também vai responder, ou vai ter que seguir as mesmas regras, vai ter a responsabilização?
0: Existem normas específicas para o conteúdo de campanha. Isso é importante e o TSE já tem acompanhado bastante essa questão. Mas o que escapou na última. Na última, não, na penúltima campanha, na campanha, última campanha presidencial, foram conteúdos que têm um caráter político, mas não são necessariamente de campanha, não são oficiais, que foram conteúdos de ataque à democracia. Então, se reconhece agora que esses conteúdos foram sistematicamente distribuídos para as pessoas. Então, é nesse sentido que existe, claro, uma conexão, não é, entre um conteúdo que não é um conteúdo de campanha, mas é um conteúdo político. Quando você tem incitação para que as pessoas deem golpe de Estado, isso é um conteúdo claramente político.
3: Agora, 3h32, a gente se conecta com o Léo Gomes, lá no Paraná, porque o Paraná está em alerta para chuvas intensas nesse domingo, viu? Segundo o Instituto Nacional de Meteorologia, todo o estado pode registrar temporais com ventos fortes e acumulados elevados de chuva. Então, atenção para quem está no Paraná. E o Léo traz as informações para a gente sobre esse alerta. Léo, boa tarde para você.
4: Boa tarde a todos. Alerta renovado há pouco pelo Instituto Nacional de Meteorologia. É verdade, a gente tem uma tendência de chuva forte. hoje aqui no Paraná, assim como também nos outros estados vizinhos da região sul, Santa Catarina e Rio Grande do Sul. Mas o INMET, o Instituto Nacional de Meteorologia, trouxe há pouco também um outro alerta amarelo de possibilidade de tempestades, não só para a região sul, mas também para boa parte do sudeste, todo o estado de São Paulo, parte do Rio de Janeiro, Minas Gerais, e também pode chegar à região centro-sul, uma parte do Mato Grosso do Sul também podem ter tempestades a partir de amanhã. Um alerta que começa a vigorar às 9 horas da manhã desta segunda-feira é muito parecido com o que já está em vigor aqui no Paraná. Possibilidades de acumulados de chuva de até 50 milímetros ao dia, acompanhados de ventania, ventos de até 60 quilômetros por hora, o que pode trazer inclusive queda de granizo. E isso tudo pode se intensificar, e se intensifica, na verdade, devido à formação de um ciclone extratropical aqui na região sul e que acaba trazendo instabilidades para boa parte do Brasil, mais sudeste e sul, como a gente informou. Apesar desse cenário, o INMET destaca que o risco de corte de energia, estragos em plantações, quedas de galhos, de árvores e de alagamentos é considerado baixo. Apesar disso, é bom todo mundo ficar atento.
3: Com toda certeza, Léo, muito obrigada pelas informações. Então você que está aí no Paraná, fique em alerta, fique atento, proteja-se, porque chuvas intensas vão acontecer aí durante esse domingo e amanhã também, tá? Agora, 3 horas mais 34 minutos, a gente fala um pouquinho sobre o avanço da influenza, né, gente? A palavra de ordem aí sobre isso é ampliar a proteção. E uma das estratégias tem sido facilitar o acesso à vacina, porque vacinação é mega importante. A Letícia Benassi traz os detalhes pra gente.
5: Capitais brasileiras têm ampliado a vacinação contra a gripe aos fins de semana para alcançar quem não consegue se imunizar durante a semana. Em Belo Horizonte, por exemplo, 22 centros de saúde funcionaram de 8 da manhã às 5 da tarde com a aplicação da vacina contra a influenza para toda a população acima de 6 meses. A mobilização acontece em meio ao avanço dos casos de doenças respiratórias no país antes mesmo da chegada oficial do inverno. Dados da Fiocruz e do Ministério da Saúde mostram aumento nas internações por síndrome respiratória aguda grave em vários estados brasileiros. Só neste ano, o Brasil já notificou mais de 57 mil casos da doença, com crescimento importante da circulação da influenza A. Em Belo Horizonte, a pressão sobre o sistema de saúde fez a Prefeitura registrar mais de 100 mil atendimentos relacionados a doenças respiratórias apenas nos primeiros meses deste ano. A capital mineira também contabilizou dezenas de mortes por síndrome respiratória aguda grave e chegou a ampliar ações emergenciais de atendimento e vacinação. No Rio de Janeiro, a prefeitura informou que a cidade registrou mais de 1000 casos graves de influenza no ano passado, com mais de 140 mortes. E autoridades de saúde já alertam para o aumento antecipado da circulação do vírus em 2026. Já em São Paulo, o avanço das internações por gripe também preocupa. Dados nacionais apontam crescimento de mais de 90% nas hospitalizações por influenza em comparação com o mesmo período do ano passado, cenário que levou estados e municípios a anteciparem campanhas e reforçarem os mutirões de vacinação. Além de Belo Horizonte, cidades como Campo Grande, Goiânia e São Paulo também adotaram estratégias especiais de vacinação aos fins de semana para ampliar a cobertura vacinal. A vacina é gratuita e segue disponível em postos de saúde de todo o país. Especialistas reforçam que a imunização continua sendo a principal forma de evitar casos graves, internações e mortes provocadas pela gripe.
3: E olha só, gente, a gente vai para o Rio de Janeiro, porque por lá um carioca aí já virou milionário, viu? Uma das apostas aí vencedoras do concurso em comemoração dos 30 anos da Mega Sena foi para um sortudo carioca. A gente fala agora com a Rebeca Renzi, que traz informações para a gente. Olha aí, ó, o dinheiro caindo na conta. Rebeca, me diz, essa carioca é você ou não?
6: Olha, infelizmente não, e nem ninguém que eu conheça.
3: Poxa.
6: Mas eu queria muito ser amiga dessa pessoa. O Rio de Janeiro teve um dos dois bilhetes vencedores. O sorteio especial de 30 anos na Mega Sena valia 336 milhões de reais. Eu, sinceramente, não sei o que eu faria com esse dinheiro. O sortudo, que acertou 6 números, vai levar 168 milhões de reais para casa, já que ele dividiu igualmente com outro vencedor lá de Fortaleza. E apesar de você poder apostar em mais dezenas, né, no máximo são 20 dezenas por aposta, o Carioca foi certeiro, ele marcou apenas os 6 números vencedores. E para quem é da superstição, para quem gosta de ver os números para entender um pouco da magia por trás, olha que curioso, os números foram 3, 30, 33, 35, 45 e 47, para fugir um pouquinho da rima, né? Mas além dos 2 vencedores do prêmio máximo, 590 apostas acertaram 5 dezenas e vão receber R$13.800 cada. E outras 37 mil apostas marcaram 4 números certos e levam R$300 por bilhete, 311 para ser mais exata. Olha, tá bom, viu? Se você aposta ali R$6, ganha 300, eu acho que já teve um lucro maneiro.
3: Com toda certeza. Com 300 eu tava feliz, viu? Com 13 mil, agora com 100 e poucos milhões, tava melhor ainda. Obrigada, Rebeca, pelas informações. Uma pena não ter sido você, porque senão a gente ia fazer uma festinha aí no Rio de Janeiro. Mas obrigada e ótimo trabalho, viu? Bom, a gente segue aqui, agora a gente vai pra Brasília, porque faltando poucos dias pro fim do prazo, cerca de 30% dos contribuintes ainda não enviaram a declaração do imposto de renda. Pois é, se você é essa pessoa, fique atento, viu? A Receita Federal alerta aí para o risco de multa em caso de atraso. De Brasília, Francisco Neto tem informações para a gente ao vivo. Me conta, Francisco, sobre esses contribuintes ainda que não enviaram, né, a declaração de imposto.
7: Pois é, Pietra, esse número é grande, viu? É 44 milhões de declarações de imposto de renda que a Receita Federal espera receber até sexta-feira, dia 29 de maio, que inclusive é o prazo final para o envio. E como acontece todos os anos, né, muita gente acaba deixando para a última hora, o alerta da Receita é justamente para evitar correria e possíveis erros, né, de preenchimento. Até agora, mais de 62% dos contribuintes vão ter direito à restituição e cerca de 21% vão precisar pagar imposto e outros 16% não terão nem valores a pagar nem a receber. A maior parte das declarações foi enviada pelo programa da Receita, né, no computador. Já as outras, né, que é a declaração pré-preenchida, que ajuda a reduzir erros e agiliza o processo, foi usada por quase 60% das pessoas. Precisam declarar o imposto de renda quem recebeu rendimento tributário acima de R$ 35.500 em 2025, além de produtores rurais com receita bruta superior a R$ 177.000. Agora, um alerta para essas pessoas, né? Se você, por exemplo, estiver pensando, né, em fazer amanhã, terça, quarta, até sexta-feira, precisa entender que se perder esse prazo, vai pagar uma multa que começa em R$ 165 e pode aumentar dependendo do valor do imposto devido. Lembrando que é 1% sobre o imposto devido. Qual for maior, a Receita Federal vai realmente cobrar. Eu, no caso, né, Pietra, vou receber agora, dia 29, essa restituição. Agora quero saber, você também?
3: Eu também, viu? Nós fomos ligeiros, a gente já fez ali a declaração de imposto antes, então sempre tem ali o seu benefício. Muito obrigada, Francisco, de verdade, ali pelas suas informações. Então fico alerta aí, como o Francisco mesmo falou, né? Para você não pagar a multa, vamos declarar aquele imposto, beleza? A gente tem até aí o dia 29 de maio. A gente segue aqui a nossa programação agora para falar sobre virada cultural, viu? A virada cultural entra no segundo dia com programação para todos os gostos. E, desculpa, a feira cultural entra no segundo dia com programações para todos os gostos. E além das atrações artísticas aí, a Cinemateca Brasileira também recebe a Feira Sabor Nacional, que reúne gastronomia e cultura. Agora ficou desenhadinho, viu, gente? A virada cultural vai entrar no seu segundo dia com programação para todos os gostos. Mas além da virada cultural, a gente tem outras atrações artísticas que está acontecendo lá na Cinemateca Brasileira, que está recebendo Feira Sabor Nacional, que reúne gastronomia e cultura em um clima bem típico dessa época do ano, tá? A repórter Júlia Takahashi conta tudinho pra gente, porque ela tá por lá.
8: Por aqui, o clima de arraial já tomou conta. E quem não conseguiu aproveitar o primeiro dia da feira pode ficar tranquilo, porque a programação continua até às 18h de hoje. E tem muita comida gostosa, viu? De pamonha à maçã do amor, além de muitas outras delícias típicas. São pelo menos 100 expositores que atuam com restaurantes, botecos e produtos artesanais. A programação também inclui atividades para a criançada. E daqui a pouco começa um forrozinho bem tradicional. Então vem que até às 6 dá tempo de entrar de vez no clima de São João.
3: Agora 3 horas mais 43 minutos.

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Três anos após anunciar a erradicação dos lixões em Pernambuco, o Tribunal de Contas do Estado voltou a alertar para o risco da retomada do problema em municípios pernambucanos, diante de falhas na gestão de resíduos sólidos por parte de algumas prefeituras. Com base em denúncias recebidas pelo Tribunal e em vistorias realizadas em março deste ano, as equipes de fiscalização identificaram o risco de reabertura de locais de descarte inadequado nos municípios de Riacho das Almas e Cachoeirinha, no Agreste, e Ouricuri, Trindade e Santa Filomena, no Sertão. Entre os problemas encontrados está a presença de catadores nos pontos de transbordo, o que, segundo o TCE, indica que o lixo está sendo depositado de forma indevida nesses locais. 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

0: 3:46. Oi pra você que tá sintonizado aí em Brasília e São Paulo no 100.1, Rio de Janeiro no 101.3 e Recife 92.7. A gente segue aqui o nosso noticiário porque uma campanha do governo paulista fez um baixaço para incentivar mais mulheres a baixar o aplicativo SP Mulher Segura, que dá reforço na segurança feminina e facilita o acesso a serviços como acionar a polícia ou registrar um boletim de ocorrência. Para falar sobre esse assunto, a TMC conversou com a Adriana Liporoni, que é secretária de Políticas para Mulher do Estado de São Paulo.
1: Realmente é muito importante abrir esse espaço para que a gente possa informar a sociedade sobre a utilização desse app. O nome é SP Mulher Segura. Aliás, se vocês dois aí não tiverem baixado, eu convido agora que vocês baixem o aplicativo para vocês verificarem a facilidade que é obter esse aplicativo, né? Então, pela loja de aplicativos, iOS ou Android, você vai entrar com o gov.br e você terá acesso a uma gama de informações, orientações, sobre endereços de órgãos públicos, como delegacias de polícia de defesa da mulher em todo o estado, as salas DDM, que são de atendimento privativo às mulheres dentro das delegacias de polícia convencionais, também em todo o estado, também endereços de Ministério Público, Defensoria, órgãos públicos, redes, as redes de atendimento municipal, aí nos municípios em geral, ou seja, uma gama de informações que instruem a mulher aonde ela deve ir para fazer a denúncia, para ter informações, para ter orientação e até o acolhimento necessário. E hoje a gente está com uma campanha do governo que é chamada Baixaço, né, que é uma grande mobilização digital para incentivar que mais mulheres baixem esse aplicativo e tenham acesso a essas informações tão importantes quando estiverem sob risco ou também tenham algum caso de violência doméstica e familiar.
2: Secretária,
1: esse aplicativo...
2: Perdão. Não, eu só ia te perguntar se esse aplicativo ele vale só para mulheres que têm medida protetiva de urgência ou para todas as mulheres? Como que é?
1: Então, eu ia explicar. Qualquer mulher pode baixar. Aliás, os homens também. Eu até convido o Tomás a baixar. Já baixou, Tomás?
3: Estou baixando aqui.
2: Ele está fazendo isso agora, inclusive.
3: Parei no gov.br, mas já estou buscando a minha senha. Não, o pessoal está dando risada aqui, porque o gov.br às vezes é complicado. Mas não é isso, não. É que eu estou pegando a minha senha aqui, mas vai dar tudo certo aqui. Calma.
2: Eu já tenho.
1: Hoje, olha, é super bem. Todo mundo baixou hoje, está uma beleza. Então, é até para ter uma segurança, né? Para a gente poder cadastrar as pessoas. E aí, qualquer mulher, de qualquer idade, qualquer homem, qualquer pessoa, ou seja, nosso apelo é que toda a sociedade, a gente convoque toda a sociedade a baixar esse aplicativo. Por quê? Às vezes você não tem uma questão de violência doméstica, né, na sua vida, e graças a Deus, mas você conhece alguém que possa eventualmente ter essa questão, ou você pode vir a conhecer, ou você tem uma mãe, uma irmã, uma amiga, uma vizinha, e os homens, no caso, é realmente para orientar e para auxiliar as pessoas nesse sentido, olharem o aplicativo e verificarem o que temos nesse aplicativo. E é isso, né? Além dessas informações, existe a possibilidade da mulher fazer um boletim de ocorrência, no caso de violência doméstica e familiar, e ainda solicitar medida protetiva de urgência. Então, ela sai desse atendimento com a medida já aforada e aguardando decisão judicial, ou seja, com mais essa camada de proteção. E aí vem um segundo passo. Quando essa medida for deferida pelo juiz, a mulher tem o direito de acessar o chamado botão de pânico, que nada mais é do que um botão, um pedido de socorro que a mulher faz no caso de uma situação de risco, no caso de uma aproximação do agressor. Então, a polícia militar é acionada nesses casos e uma viatura é destacada para o local para esse pronto atendimento. Ainda no aplicativo, há a possibilidade da mulher deixar o nome de alguém com maior proximidade, uma pessoa de confiança, talvez que a gente chama de protetor, para que nesses casos onde ela aciona a polícia militar também possa acionar essa pessoa, talvez uma pessoa um responsável ou também uma pessoa daquela, da confiança daquela mulher, da família, para que ela também possa auxiliar essa mulher que esteja aí sob risco, né, iminente de violência. Além disso, existe um mapeamento, ou seja, a pessoa ela oferece a sua localização, ela possibilita, viabiliza a localização pelo app, e aí existe um mapa, pelo mapeamento local, pelo georreferenciamento, ele vai indicar os órgãos públicos mais próximos para que essa mulher possa realizar um boletim, ou procurar ajuda, ou procurar uma orientação. Então, realmente é um aplicativo muito amplo, está cada vez mais sendo aperfeiçoado para trazer essas mulheres, a encorajar essas mulheres à denúncia.
0: É isso, aplicativo importantíssimo, então, SP Mulher Segura. Baixe você, tanto mulher quanto homem, é importante demais nos manter seguras. Agora, 3 horas mais 52 minutos, a gente fala no Rio de Janeiro, porque uma denúncia envolvendo grupos de justiceiros na Zona Sul do Rio de Janeiro agora expõe outro problema, as ameaças contra quem atua na proteção de menores. Júlia Novaes traz os detalhes pra gente.
4: A conselheira tutelar Patrícia Félix, que realizou denúncias ao Ministério Público sobre as atividades de justiceiros envolvendo menores de idade na Zona Sul do Rio, registrou um boletim de ocorrência por sofrer ameaças e ataques racistas em suas redes sociais. Patrícia começou a receber os ataques após a justiça determinar que William Correia da Silva Júnior, apontado como fundador e líder do grupo Anjos da Guarda Vigilância Comunitária, se abstenha de organizar, participar, incentivar, induzir ou publicizar quaisquer atos de vigilantismo que envolvam crianças e adolescentes. A conselheira publicou um vídeo em suas redes sociais falando sobre o caso e os ataques recebidos.
5: Acabei de sair aqui da DECRAD fazendo um registro de ocorrência sobre as ameaças, as calúnias, difamações, racismo que eu venho sofrendo desde a decisão da primeira vara da infância e juventude para grupos organizados da Zona Sul que vêm promovendo alarde entre a população infanto-juvenil preta, pobre e sim de periferias e favelas.
4: Ela havia denunciado o grupo por atividades que feriam os direitos de crianças e adolescentes. O grupo justiceiro promovia caças a infratores no bairro de Copacabana e Ipanema, incitando a violência contra eles. Eles utilizavam as redes sociais e grupos de mensagens para promover suas atividades, circulavam vídeos de espancamentos e orientavam o uso de máscaras e armas brancas como soco inglês. Com a repercussão do caso e da denúncia feita por Patrícia, ofensas passaram a ser destinadas a ela em suas redes. A ocorrência foi registrada como injúria por preconceito, ameaça e injúria na Delegacia de Crimes Raciais e Delitos de Intolerância.
0: E do Rio de Janeiro a gente vai para Brasília, porque o governo federal anunciou um bloqueio adicional de 20 bilhões de reais no orçamento de 2026. A Lívia Braz traz os detalhes para a gente.
6: Com a nova medida, o total de recursos bloqueados neste ano chega a 23 bilhões e 700 milhões de reais. Segundo a equipe econômica, o bloqueio foi necessário para cumprir o limite de gastos previsto no arcabouço fiscal, que permite o crescimento das despesas em até 2,5% acima da inflação. O governo disse que precisará abrir espaço no orçamento para acomodar o aumento de despesas obrigatórias. Entre os principais reajustes estão os gastos com o Benefício de Prestação Continuada, o BPC, que tiveram um aumento de 14,1 bilhões de reais, além das despesas previdenciárias, com alta de 11,5 bilhões. Por outro lado, houve redução de 3 bilhões e 800 milhões de reais na previsão de gastos com pessoal e encargos sociais do funcionalismo público. Apesar do bloqueio, o relatório não prevê contingenciamento de recursos para cumprimento da meta fiscal. A projeção de superávit primário subiu de 3,5 para 4,1 bilhões de reais. Mas quando são incluídos os precatórios, que são aquelas dívidas da União reconhecidas pela Justiça, a estimativa passa a ser de déficit de 60 bilhões e 300 milhões de reais. O detalhamento dos cortes por ministérios e órgãos federais vai ser divulgado só no próximo dia 29, por meio de um decreto presidencial com os novos limites de gastos.
0: E olha só, gente, o Brasil apresenta alta nos afastamentos do trabalho por questões ligadas à saúde mental. O repórter Kennedy Lacerda conta os detalhes pra gente.
7: Dados divulgados pelo Ministério da Previdência Social mostram que o Brasil registrou mais de 546 mil afastamentos do trabalho por transtornos mentais no ano passado, o maior número da última década. O aumento dos casos está relacionado, por exemplo, à pressão no ambiente de trabalho e jornadas excessivas. A atualização da norma regulamentadora número 1, que entra em vigor na próxima terça-feira, amplia a discussão sobre saúde mental no trabalho. A NR1 passa a incluir oficialmente os riscos psicossociais no programa de gerenciamento de riscos. Na prática, situações como metas abusivas, pressão psicológica e jornadas excessivas passam a ser consideradas como riscos ocupacionais. Com isso, as empresas deverão identificar, monitorar e adotar medidas preventivas para proteger o bem-estar psicológico dos trabalhadores. Para se ter uma ideia, os afastamentos por burnout cresceram 823% nos últimos 4 anos, reforçando que saúde mental no ambiente de trabalho se tornou uma questão urgente.
0: E agora a gente fala de política por aqui nesse domingo, porque, e diretamente de Brasília, viu? Porque a Advocacia-Geral da União pediu ao Supremo Tribunal Federal a suspensão imediata da chamada Lei da Dosimetria, aprovada pelo Congresso Nacional. Lívia Braz conta os detalhes para a gente.
6: Segundo a AGU, a tramitação da proposta foi irregular e violou a Constituição. O argumento é que o Senado fez alterações no texto que foi aprovado pela Câmara, o que exigiria uma nova votação pelos deputados antes do envio para a sanção presidencial. A AGU também diz que houve desvio de finalidade na conduta dessa matéria, já que a lei pode beneficiar diretamente condenados pelos atos de 8 de janeiro de 2023. A norma reduz penas para crimes contra o Estado Democrático de Direito, como o golpe de Estado e tentativa de ruptura institucional. Pela nova regra, quando os crimes foram cometidos no mesmo contexto, o juiz poderá aplicar apenas a punição mais grave, evitando a soma das penas. A lei também prevê redução de pena para condenados que participaram dos atos em meio à multidão, desde que não tenham financiado ou liderado as ações. Além da AGU, a Associação Brasileira de Imprensa e a Federação PSOL-Rede também acionaram o Supremo questionando a constitucionalidade da norma. Os processos estão sob relatoria do ministro Alexandre de Moraes.
0: Agora sim a gente fala sobre virada cultural, porque a arte, música e muita festa tomaram conta de São Paulo, né, gente? A Júlia Takahashi conta como que foi o início da virada cultural, um dos maiores eventos culturais do país. Vamos conferir.
8: E o primeiro dia da virada cultural foi marcada por tanta festa que nem a chuva conseguiu parar essa galera. Aqui no Vale do Anhangabaú teve de tudo, começando pelo maestro, um dos maiores pianistas brasileiros, João Carlos Martins. Depois, a Mocidade Alegre, campeã do Carnaval de São Paulo deste ano, trouxe o samba tradicional. Já os solteiros quase sofreram por aqui com o pagode de Péricles, mas a energia estava tão boa que nem deu tempo para tristeza. A festa continuou com Luísa Sonza, que colocou todo mundo para dançar. E quando a gente fala de virada cultural, é isso mesmo, são 24 horas de muita cultura. Bem no início desse domingo, o espanhol Manu Chao animou a galera com seus clássicos dançantes. E a madrugada seguiu ao som de um jazz psicodélico e afrobeat até o amanhecer. Se você não conseguiu participar ontem, ainda dá tempo. O festival continua. Aqui no Centro, Marina Sena sobe ao palco às 14h com os hits que marcaram o último carnaval. Logo depois tem Seu Jorge. E quem fecha a edição 2026 da Virada Cultural aqui no Vale do Anhangabaú é Alexandre Pires, com muito pagode dos anos 90. Mas a programação vai muito além daqui. Espalhada por toda a cidade, a virada ainda tem teatro, dança, debates e muitas outras atrações. Porque cultura em São Paulo, especialmente hoje, está por toda a parte. 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
0: 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Eu me despeço de você que acompanhou aqui o News TMC nesse domingão. Agora você segue com a programação da TMC, que vai ter entretenimento, futebol e já já muito mais notícia, viu? Um beijo pra você, ótimo domingo!
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1: Para você que está sintonizado na Transamérica TMC. Sim, Transamérica, agora é TMC. Quem escuta sabe. Seja muito bem-vindo, muito bem-vinda ao Sobremesa, o seu programa favorito. Comigo, Lucas Salles, e também com ela, Mini Ruth.
2: Postar aquela fotinha antiga, marcar hashtag TBT. E se tem alguém que entende de TBT, é o mais velho daqui, né, Batistinha?
3: Exatamente, exatamente. Tivemos um TBT também com a Deolane. Ela já foi presa uma vez e foi presa. E foi presa hoje de novo.
4: Genial, isso foi genial. TBT, caramba, muito bom.
3: TBT da doutora Deolane. Ó, estamos com a imagem no nosso YouTube, TMC News BR. Por lá você comenta, deixa, né, o seu like, o seu joinha. Se inscreve no canal, arroba TMC News BR. Você quer que eu fale da enquete já, Lucas?
1: Por favor, Batista, convide o nosso ouvinte que nos ouve com seu ouvido para participar do nosso programinha de meu Deus. Vai!
3: Ó, o telefone é o Zap Zap da Alegria, 11 é o prefixo, 97221-1001. A pergunta de hoje é a seguinte: você tem algum ponto de vista polêmico?
1: Mini Ruth, traga o seu ponto de vista polêmico, vai!
2: Vários, né, gente? Eu sou uma pessoa polêmica, eu sou uma pessoa barraqueira. Mas eu acho que atualmente as pessoas estão dando palco pra maluco, né?
1: Estão batendo palma pra maluco dançar.
2: Estão batendo palma pra maluco, estão sendo influenciadas por influenciadores que são uma porcaria.
1: Bota nome, eu quero nome, então
2: vai.
1: Ah,
2: gente, ficar apoiando Virgínia, ficar apoiando Deolane Bezerra, sabe? Ah, vai capinar um
1: mato, meu filho. Eu acho que isto é inveja sua. É a Virgínia, vamos falar pra verdade. A Virgínia é um sucesso. Nas redes sociais, mas é um sucesso.
2: É um sucesso, é um mas sucesso. Ela posta menina, coisa nada a ver.
1: Ela foi a primeira a colocar o horário de Brasília e o horário da cidade onde ela está.
3: Da Espanha,
1: da
3: né?
1: Espanha, dos Estados Unidos. Isto fez muita gente ser informado, saber que horas são.
2: Nossa, mudou minha vida. Não tenho relógio não, né, meu
3: tá
2: filho?
3: Vendo? Eu tenho um ponto de vista polêmico.
1: Por favor, Batista.
3: Sopa não é janta.
1: Concordo com você.
3: Não é janta.
2: Não é janta mesmo.
1: Não.
2: É.
1: Faz parte de uma dieta. Quem quiser seguir uma dieta, toma uma sopinha. Bom, se você tem algum ponto de vista polêmico, manda pra gente no WhatsApp 011 97221-1001. Eu quero muito saber se você vai ter coragem de escrever pra gente. Quem quiser pode escrever também no nosso YouTube, arroba TMCNewsBR. Inclusive, pra você que nos ouve com seu ouvido, no fone de ouvido, no carro, ou até mesmo no trabalho, no computador, você pode seguir a gente em todas as redes sociais. Facebook, Instagram, Twitter, TikTok, Threads, todas elas, o nome de usuário é o mesmo, arroba TMCNewsBR. Agora, senhoras e senhores, eu vou pedir licença, porque o nosso convidado de honra, ele é, meus amigos e minhas amigas, um fenômeno. De verdade, ele é um show de espetáculo. Amigos, ele é cantor, compositor, dublador, apresentador, escritor. Foi um dos primeiros a ter blog no site do UOL e está aqui conosco. Ele realmente é uma pessoa que eu tenho um... Olha, eu tenho um fanatismo gigante. Sabe por quê? Porque eu aprendi a tocar violão com uma das suas músicas.
2: Olha só!
1: Senhoras e senhores, vamos receber ele, o incrível cantor que fez muita gente acreditar na fórmula do amor, Léo Jaime!
5: Muito boa tarde.
1: Boa tarde, Léo.
3: Ô, Léo, a gente tem aqui no programa, até pelo nome do programa,
5: eu já sei a resposta, não precisa fazer pergunta.
3: Ah, é?
5: Pudim de leite, aí mais um.
1: Aê! Mais um.
5: Pudim de leite, com furinhos. Não, eu gosto também. Tá. Pudim de leite acima de todas as outras coisas. Muito bom. Mas o com furinho é o favorito. Eu sei que eu escuto o programa todo dia, eu falo. Eu fico injuriado quando alguém não fala pudim de leite.
1: Eu estou. Peraí. Não me faça tremer na base.
5: Tanto que eu já sabia o que vocês iam
1: perguntar. Aí, ó, tá vendo? Peraí, eu estou muito lisonjeado. Quer dizer que Léo Jaime é um dos nossos ouvintes?
5: Exatamente.
1: Caramba, que incrível.
2: Legal.
3: Os maiores poetas da música brasileira. Eu fui no show dele agora recentemente, o The Cavern Club.
5: Isso, é isso, você viu?
3: Eu estive lá, espetacular.
1: E você então sabe que as músicas do Léo são músicas muito românticas.
3: Sim, sim.
1: A vida não presta, Fórmula do Amor, tantas outras. Inclusive, ele é uma pessoa muito apaixonada. muito apaixonante, apaixonado. Ele, inclusive, escreveu uma música para uma tal de Solange.
5: Ah, pode me explicar? Mas não é muito de amor essa música.
1: Não, não, que história é essa?
5: Essa música não é muito de amor.
3: A cadeira baixou de repente. A cadeira baixou.
1: Olha, erros acontecem, a gente vai mandar embora essa cadeira.
2: Você quer mudar o tamanho agora?
5: Agora eu tô dizendo, menino Ruxo aqui, ó. A cadeira baixou, mas eu vou me virar aqui. Solange era o nome da chefe.
1: Eu vou também abaixar a minha. Pra você que está nos ouvindo, pra você que está
5: tá vendo,
1: a nossa cadeira. Oi. Mandaram a cadeira boa pro estúdio novo. Deixaram a gente sem cadeira. Mas não tem problema não, que aqui a gente é radical. Aqui a gente é nos 80, Léo Jaime na veia. Léo, explica pra mim, por favor.
5: Solange.
1: Quem foi a música Solange?
5: Era o nome da chefe da censura da Polícia Federal. Então, tudo quanto é música minha, quando eu comecei a carreira, era proibida. Porque essa criatura tinha uma certa implicância comigo.
1: A gente tá falando lá dos anos 80,
5: é, exatamente, a ditadura militar. 70, 80, comecei a compor e tal. E tudo quanto é música, quando eu comecei assim, como compositor primeiro, que outros artistas gravavam minhas músicas, não tocava no rádio porque era proibido. Então, eu achava que de certa forma, ia ser difícil fazer uma carreira sem ter música no rádio. E ela implicava comigo. Meu primeiro disco foi lacrado e proibido para menores de 18 anos.
2: Caramba!
5: Essa música, A Vida Não Presta, por exemplo, que você mencionou, nunca foi liberada pela censura.
1: Peraí, mas ela não diz nada. Ela tá falando...
5: Não, mas aí no começo dizia.
1: Ah.
5: Posso falar?
1: Por favor.
5: O nome da música era A Vida É Uma Bosta.
1: Tá,
5: porque ela não gosta de mim. Para rimar com ela não gosta de mim. Aí eu achei, depois que veio proibido, eu falei, pensando bem, é muito pesado para uma letra que é uma letra mais ingênua, assim, né? Eu acho que eu vou mudar para A Vida É Uma Aposta.
1: Tá.
5: Para não ser tão negativo também, né? Pode dar certo, pode dar errado. Aí mudei, A Vida É Uma Aposta. Continuou proibido. Eu falei, agora eu desisto, não vou mudar mais, não.
1: Ah.
5: E aí mudei na hora de gravar para A Vida Não Presta. E até fiquei feliz quando a Fernanda... Lá na hora da indicação pro Oscar, a vida presta.
1: Que incrível, que bacana.
5: Opa, a frase pegou, né?
1: Pô,
5: a mudança valeu a pena.
1: Nossa, muitos amigos falam, eu só tenho o Zé. Até hoje, essa
5: pois
1: é uma expressão,
5: é.
1: Né?
5: O que você achava que era o Zé? Isso é minha dúvida. Você
1: eu
5: também.
1: Acreditava que era
5: o
1: porteiro, né?
5: Pois é, eu acho que o Zé era uma coisa aleatória, que cada um projetava uma coisa diferente.
1: Cada um,
5: Eu acho, na minha cabeça ali, eu, o Abreu e o Leandro fazendo a música, que o Zé era um amigo genérico. Todo mundo tem um amigo Zé. Ah, o Zé. Todo mundo tem um Zé. Mas não é exatamente um amigo especial. É um amigo genérico, né? Mas teve gente que achava que era outra. Se você achava que era o porteiro, né?
1: Cara,
5: eu fico curioso de saber. Qual é a sua opinião? Quem era o Zé?
1: Cara,
5: mande sua mensagem pra cá.
1: Por favor. Você que está ouvindo, você acabou de ouvir Léo Jaime explicando como é que foi que surgiu Solange, que é uma música que eu amo, foi a primeira música ali que eu consegui aprender no violão. E sabe uma coisa interessante, Mini Ruth? Eu fui ao show do Titãs, do Cabeça Dinossauro, no Circo Voador, no Rio de Janeiro.
2: Que legal, já fui no Circo Voador, é muito legal.
1: É uma
2: lá.
1: Delícia. E antes de começar o show do Titãs, Cabeça Dinossauro, tocou Solange. E eu fui com meu pai. E a... Desculpa, me emocionei, perdão. E aí, meu pai, ele é muito fã. Ama, Léo Jaime, ama Titãs. E aí ele falou... Tava tocando Solange, eu achei tão incrível a letra. E porque eu conheço a versão americana, So Lonely, que é do
5: Police. É.
1: E aí meu pai contou a história e eu achei isso tão fascinante. Eu fiquei tão encantado que eu quis aprender no violão. Como, inclusive, muitos que amam músicas de Léo Jaime. Inclusive, essa história da Fórmula do Amor... Ela fez muito sucesso na sua voz, mas ela também foi um ponto de partida pro Kid Abelha e os Abóboras Selvagens, né?
5: É, porque era no meu disco, Fit, Kid Abelha. Eles foram tocar comigo no estúdio e a Paula cantou a música comigo. Então, originalmente, era do meu disco, mas um feat do Kid Abelha.
3: E você fica chateado?
5: Assim como Solange era um feat do Paralamas. Eu canto, o Paralamas faz a base, o Paralamas que toca.
3: E você fica chateado quando o povo acha que a música é do Kid Abelha?
5: Eu acho. Cê... É porque eles têm uma outra gravação, mas mostram a minha e falam, essa música é do Kid Abelha.
3: Não.
5: A do Kid Abelha é outra.
3: É igual o povo, a molecada nova, mais nova, que acha que o Menina Veneno é do Zezé de Camargo e Luciano. Mas é verdade.
1: Coitado do hit.
3: É verdade.
5: Mas olha, eu vou falar, isso acontece muito, porque, por exemplo, Gatinha Manhosa, o Erasmo falava, agora todo mundo, ele roubou essa música de mim, porque... A gatinha era dele, né? E eu gravei e ficou todo mundo achando que a música era minha. Mas o rock da cachorra, que era minha, todo mundo achava que era do Eduardo Dussek. Então, não compre a Dot.
6: Muito bom. E troque seu cachorro por uma criança pobre.
5: Exatamente.
1: Ô, Léo, uma dúvida aqui. Eu tô na presença da Mini Ruth, que é uma mulher muito fofoqueira.
2: Eu adoro fofoca.
1: Ela é incrível, eu adoro. Você pode pensar na sua fofoca aí, se você quiser tirar.
2: Tá bom.
1: Eu vou tentar tirar a minha limpo, tá?
5: Tá, bom. Eu quero participar daquela conversa, que é do... Você falou que sopa não é janta?
1: É.
5: Da mesma série de fruta na sobremesa.
6: Boa, boa.
5: Eu tenho uma mais polêmica ainda.
6: Diga.
5: Eu não acredito em cachoeira.
2: Cachoeira? Assim?
5: Cachoeira pra mim é barulho com água gelada. Todo mundo acha que cachoeira vai dar energia, que renova. Eu vou num lugar incrível que tem uma cachoeira e uma criatura. Pega uma garrafa de água na geladeira, joga na cabeça com um bota o som alto e leva o Hot Chili Peppers, vai dar a mesma energia.
6: Boa!
5: Eu não acredito em...
6: Vou me renovar.
5: Vou renovar.
6: Aí vou trocar energia. Para de comer besteira que você vai trocar energia muito melhor.
2: Ah, eu
6: muito
2: troco bom. Energia de outro jeito, mas deixa pra lá.
6: Calma aí, menino.
5: Eu fiquei curioso agora.
1: Explana. Batista, você que trabalha com rádio há 36 anos, o Batista Léo, inclusive, no início da carreira, ele anotava os pedidos. Você chegou a anotar alguns pedidos
3: de Léo Jaime? Muitas músicas de Léo Jaime. Ô, Léo, você falou que teve um disco censurado, né, por causa de letra, de música e tal. O que, que você acha desses funk proibidão hoje, então?
5: Olha, rapaz, eu não sou a favor de censura, né? Não sou a favor de censura. Mas eu acho que as coisas, quando são muito literais, elas perdem um pouco a graça. Minha opinião, tá?
1: Claro,
5: por exemplo, quando eu ouço, por exemplo, Mamonas Assassinas, eu acho interessante, porque eu acho mais inteligente. Quando a coisa é muito literal assim, eu acho que não é uma questão de censurar ou não, é uma questão de você olhar e falar assim, será aqui pra nós, né? Eu acho que cada música no seu tempo e tal, mas eu acho que soca, soca, soca...
2: Você gravaria alguma música de funk?
5: Não.
1: A gente teve
5: uma versão. Eu acho divertido de escutar e tal, mas não...
1: Lá nos anos 2000, nós tivemos a versão do Se Ela Dança, Eu Danço, uma coisa mais acústica, que fez um sucesso, que até achavam que era o Caetano Veloso.
5: Eu cantaria Se Ela Dança, Eu Danço, por exemplo. Funk, sim. Eu gosto de funk, mas não precisa falar do proibidão, assim, eu fico meio...
1: Não, tá bom, eu entendo, entendemos perfeitamente. Agora, eu queria tirar uma dúvida, porque Léo Jaime... Ele poderia ter sido vocalista do Barão Vermelho.
5: Teve
1: isso. O que te fez recusar essa proposta e apresentar o Cazuza?
5: Amanhã eu vou contar no show.
1: Jura?
5: Será que eu dou um spoiler aqui agora?
1: Se você quiser. Senão a gente pode reforçar para vender mais ingressos, sendo que já deve estar lotado,
5: eu
1: vai
5: acho.
1: Fazer sessão dupla.
5: Quem quiser saber melhor essa história, amanhã no Teatro Bradesco.
1: Então, ó, você...
5: Mas eu conto, dou um pequeno spoiler.
1: Por favor.
5: Cazuza e eu éramos amigos antes de a gente saber o... pensar que podia virar artista e... Enfim, eu já pensava, porque eu queria, né? Mas eu tinha só uma música gravada com a Marina Lima, que era uma parceria minha com ela, que era Eu Sou Uma Gata e Não Gosto de Água Fria. Aí eu fiz a música com o Tavinho Paz, ela fez o refrão, lançou e tal. E era minha primeira música tocando no rádio. Eu achava que podia ser, que seria um começo, né? Já tem gente pedindo música pra mim e tal. E a gente era amigo, Cazuza e eu. Mas a gente não sabia o que ia ser quando crescesse. E aí, um dia, mostrando músicas novas para ele, ele pegou o violão da minha mão e mostrou uma música que ele tinha feito. E essa música já era muito bem feita, muito madura, muito profissional. Eu falei, Caju, teu negócio é esse. E ele falou para mim, se você contar para alguém que eu fiz uma música, eu corto relações. Porque ele era filho de um dono de gravadora e ele achava que iam dizer que ele era filhinho de papai. Então ele não queria de jeito nenhum, ele ficou tentando ser ator, etc. E aí, a partir disso, acontece uma opção de coisas. E um dia ele vai parar no Barão Vermelho e eu conto amanhã os detalhes.
2: Olha só!
1: Eu irei amanhã ao show, se você quiser, vá também. Inclusive, se você não quiser, vá do mesmo jeito. Porque, olha, poder acompanhar sucessos de uma carreira tão incrível quanto a do Léo Jaime não é pra qualquer um. Tá, então eu acho que você tem que ir amanhã no Teatro Bradesco, em São Paulo, na turnê Show Desplugado. É incrível. Inclusive, tem música nova, né, Léo? Você tá lançando uma música nova que é Eu Não Te
5: Amo. Essa
1: é
5: pra lançar aqui, de primeira mão.
1: Mentira.
2: Olha.
5: Inédita, nunca toquei em lugar nenhum, nunca mostrei em lugar nenhum. E se você quiser, hoje a gente pode mostrar.
3: Olha aí. Ele vai mostrar.
1: Eu tô vivendo um sonho, assim. O Léo é o nosso ouvinte, tá trazendo música nova. Se é um sonho, por favor, não me
5: cortem. Não, eu não sou só ouvinte, como do programa anterior também. Jura? Aliás, semana passada eu mandei um áudio pra ele, tomei um esporro no ar.
1: Coitado.
5: Eu mandei um áudio falando, eles estavam comentando o jogo lá, Flamengo e Vitória, que é o Flamengo é porcaria. E depois eu mandei um áudio. Aí eles, pô, Léo Jaime aqui, manda um áudio 1 minuto e 57 segundos. Sabe o quê, pô? Aí mandei um outro, tá bom, desculpa, mandei um de 17 segundos.
1: Você pode.
5: Eles estavam brigando um com o outro, eles estavam no maior clima ruim lá.
1: Você pode mandar quantos áudios você quiser pra gente, pro sobremesa.
5: E agora tá? Eu mando pra vocês.
1: Manda pra nós, 9 minutos,
5: a gente bota. Parei com vocês, hein?
1: Vamos. Vamos então falar dessa música nova, Eu Não Te Amo. A gente tá falando de um dos maiores compositores e cantores e atores também. Léo Jaime já fez novela na Rede Globo, tá?
2: Não sabia, mas... Olha que chique.
5: Até uma coisa que eu fiz, tem pouca gente novela, sabe. Você assistiu Divertidamente?
2: Assisti. Eu sou a própria ansiedade.
6: Eu sou raiva.
1: Tá vendo?
2: Ai, que legal.
1: Pô, gente. Tá vendo, cara? Léo Jaime é dublador e dublou um famoso personagem que já entrou aí pro Hall da Fama da Disney, que é a raiva do Divertidamente. Raiva,
5: Divertidamente é o filme que fez mais bilheteria e mais público no Brasil em todos os tempos.
1: Cara, você poderia fazer um pouquinho do raiva se não for incomodar?
6: O que é pra falar aqui agora? Fala, você prefere ansiedade? Você não tem nada na cabeça.
3: Falando em raiva, o que te deixa puto da vida?
5: Ai, gente que passa pelo acostamento no engarrafamento, eu fico com uma raiva, rapaz.
1: Dá raiva mesmo.
5: Não dá. E, eu fico com vontade de botar o carro meio no acostamento, meio na pista, só pra atrapalhar.
1: Boa. Inclusive, me dá raiva gente que fala assim: ah, não vou no show, não. Eu ouço o álbum em casa, eu vou ali na plataforma.
5: Não é a mesma coisa.
1: Não é a mesma coisa.
3: O show é espetacular. E você vai no show do Léo Jaime? A gente conhece um monte de música, mas tem algumas que você não lembra e você fala, caramba, quantos hits esse cara tem, meu?
1: O Léo Jaime, ele foi fazer um show em Belo Horizonte, sabe quantos ingressos ele vendeu,
2: menino? Quantos?
1: 100 mil ingressos.
2: Gente do céu!
1: 100 mil ingressos, não é pra qualquer um não, menino.
5: Não era festival, não. Era um dia que só tinha o meu show, no Parque da Gameleira. Aí, quando eles tinham 100 mil ingressos para vender, quando venderam todos, abriram as portas e deixaram quem quisesse entrar para não ter confusão, né?
2: O que mais deu dinheiro, Léo? É dublagem? Você ser ator, cantor?
5: Fazer de tudo.
2: É?
5: Eu acho que quando eu estabeleci para mim que eu podia ser jornalista, podia ser ator, podia ser músico, eu fiquei tendo oportunidades e, de certa forma, sendo bem-sucedido nas três atividades. Então, quando uma coisa não está acontecendo, acontece a outra. Então, bom, eu acho que foi essa a solução.
1: Repetindo aqui, o Léo foi um dos primeiros a ter um blog no site UOL. Ele se meteu a escrever. E eu sei que você tomou porrada por conta disso. Crítica, né?
5: Ah, foi. Quando eu escrevia no Globo, até antes do blog, eu escrevia no Globo. E aí um dia me apareceu uma queixa-crime, 7 da manhã, toca campainha em casa. Olha, amanhã o senhor esteja na delegacia, 1 da tarde. Aí eu falei com os amigos da redação, falei, ó, apareceu aqui, quem pode apurar para mim, algum jornalista, ir na delegacia e saber o que estava acontecendo? Não, é o sindicato dos jornalistas que quer tá querendo te prender, porque dizendo que você exerce a profissão sem diploma.
1: Ah.
5: E aí eu fui para a delegacia... E tava lá com uns 100 coleguinhas na porta. Eu falei, gente, semana passada eu lotei o Maracanãzinho, não tinha ninguém lá. Mas obrigado pela presença hoje. Aí, evidentemente, não deu em nada, porque eles achavam que, como meus textos faziam sucesso no Globo, aí que eles queriam criar um exemplo, um caso exemplar, né? Mas ficou, na verdade, o caso exemplar que... A queixa-crime foi arquivada porque entendeu-se que eu estava praticando, escrevendo sobre o que eu conhecia, que era cultura e comportamento. Sim. Então não dava para dizer, assim como Drauzio Varela escrever sobre medicina, ninguém pode dizer que ele está sendo um charlatão.
1: Com certeza. Boa. Boníssimas palavras de Léo Jaime, senhoras e senhores. E agora, Batista, você que é o rei das interações.
3: Rei.
1: O nosso rei. Brincador favorito.
2: Rei dos games.
1: Por favor, faça um game com o Léo Jaime. Aproveite Léo Jaime, pelo amor de Deus.
3: É, claro. Na verdade, não é nenhum game. Todo artista que vem aqui de renome, a gente coloca na barra de busca do Google o nome do artista e sempre o Google sugere várias coisas. Então a gente colocou o seguinte: Léo Jaime é pontinhos, pontinhos, pontinhos. E aí a gente quer confirmar com você. Tá certo?
2: Vamos lá.
3: Gente, Léo Jaime é...
2: é dançarino?
5: Sim.
3: Léo Jaime é fofo?
5: Não sei.
2: É fofinho, é fofinho. Léo Jaime é mimizento?
5: Não.
3: Léo Jaime
5: é... sou chato, mimizento é chato, sou chato.
3: É. Léo Jaime é conservador?
5: Não.
2: Léo Jaime é ator?
5: Sim.
3: Léo Jaime é broxa?
5: Olha, posso falar uma coisa?
7: Por favor.
5: Pau duro não é obrigação, é merecimento. Dependendo da situação, eu sou.
6: O Zé falou, deu uma coisa.
3: Ai, meu Deus do céu.
2: Léo Jaime é amigo do Borcaro?
5: Não sei, nunca vi, nunca comi. Como é que fala o negócio do Zeca Pagodinho? Do...
7: nunca vi, nem comi, só escuto falar.
5: Nunca vi, nunca comi, só escuto falar.
3: Léo Jaime é mulherengo?
5: Olha, eu gosto de mulheres, mas eu gosto de homens também, eu gosto de pessoas. Eu acho que eu tenho mais amigas do que amigos. Mas eu acho que muita gente, por eu ter feito Sete Vampiras e Conquistador Barato, que eram duas músicas de dois personagens mulherengos, as pessoas associam.

0: amigo do Cazuza?
1: Sim, muito.
2: Léo Jaime é da patota do Leblon?
1: Sim, mais de Ipanema, né? Eu era do posto 9 de Ipanema, mas frequentava o Baixo Leblon também.
0: Léo Jaime é autor da Fórmula do Amor?
1: Yes.
2: Léo Jaime é usuário da Lei Rouanet?
1: Nunca usei, mas já fiz peças de teatro que estavam escritas, mas eu mesmo, pra mim, nunca usei.
0: Léo Jaime é a favor da taxa da rolha?
1: Eu acho que você tem todo o direito de cobrar a taxa da rolha e... É, que eu entendo, assim, o restaurante cobrar faz sentido, eu concordo. É, porque se você está ali servindo a taça, não sei o quê, você está usando o serviço do restaurante, você pode dar uma gorjeta para o cara ou pagar a taxa da rolha. E acho também que se você tiver um certo prestígio, for um cidadão elegante, que trata bem os funcionários, chama pelo nome, etc., pode ser que eles aliviem a taxa de rolha para você.
0: Quando sai notícia?
1: Sendo educado, às vezes acontece.
0: Quando sai notícia tipo essa do Ed Mota, né? Com a taxa da rolha, enfim. Você fica com uma vergonha alheia?
1: Fico. O que mais tem é vergonha alheia, viu? Nossa, tá muito na moda isso. Tá tendo muita saída vergonha alheia.
3: Falando em música, porque eu estou com o Léo Jaime aqui. Hoje nós teremos a grande honra de mostrar em primeira mão a você que nos ouve com seu ouvido para toda a Transamérica TMC, todo o país, inclusive, a nova música do Léo Jaime. Ele, compositor de sucesso, cantor de sucesso, lotou estádios. Inclusive, fizeram uma comparação agora aqui no YouTube. Disseram assim, ó, 100 mil ingressos que o Léo Jaime vendeu em BH. Não era um festival ou reunia números, artistas, não. Era somente o Léo Jaime vendendo 100 mil ingressos. Praticamente uma final de Libertadores no Morumbi no início dos anos 90.
1: Não, isso nessa época era muito raro, porque se você pensar assim, festivais passaram a ser shows para grandes. Hoje não, os sertanejos fazem isso 3 vezes por semana, pessoal do axé, vários artistas fazem shows grandes assim. Mas nessa época era raro. Eu diria, quando eu fiz 100 mil pessoas, os Beatles não tinham feito nem os Rolling Stones.
3: Que demais,
1: era, enfim,
3: que
1: irado. Era uma coisa muito surpreendente. Tinha o Live Aid, que tinha sido um... Sim, mas era um festival. Pensando em shows de um artista só, né? Era uma coisa rara.
0: Você acha que era mais fácil fazer sucesso antigamente ou agora na época do TikTok?
1: Era mais fácil antigamente. Era bem mais fácil. Apesar de ser um mundo mais... Você pode gravar em casa, não precisa de um estúdio, de uma gravadora. Você pode gravar e colocar na rede e tudo. Mas são lançadas acho que 2 mil músicas por dia no Brasil. Uma música aparecer, quer dizer, pensa assim, 700 mil músicas por ano. Para aparecer uma música que seja um grande sucesso é muito difícil. Nessa época que eu comecei, acontecia assim, toda semana aparecia um artista novo fazendo sucesso. Mas era um por semana, então eram 52 artistas no ano. Era bacana, você podia conhecer todo mundo e conhecer tudo que estava rolando de novo. Hoje, com 200 mil músicas, 300 mil por ano, 700 mil, ninguém fica conhecendo nada profundamente, né?
0: Tem algum artista novo que o senhor gostaria de fazer um feat?
2: Tá falando pouco Julio a Marília Mestre. Gabriela. A Marília Gabriela hoje tá impossível.
1: Eu queria ver ela fazendo a escalação. Ontem eu tava vendo a escalação da Suécia, tava achando ótimo. Queria uma escalação do time árabe aí pra ver o que ela falando.
2: Vamos pedir.
1: Não tem Uzbequistão, não?
2: Onde a gente fez do Uzbequistão?
1: Ah, já. Uberquistão, né? É o time do Uber!
3: Ô, Léo, a gente tá falando de música, falando de você, e eu quero... realmente lembrar que hoje aqui no Sobremesa nós temos um presente. Léo Jaime trouxe sua nova música Eu Não Te Amo. Guarde esse nome, hein? Pra você depois comprar o álbum, baixar o álbum, baixar a música, ouvir no repeat Eu Não Te Amo, o novo sucesso de Léo Jaime, que se você me permitir, a gente pode lançar agora.
1: Agora.
3: Você quer?
1: Pra ser sucesso tem que lançar aqui.
3: Então vamos, muito obrigado. Vamos então ouvir juntos Eu Não Te Amo, o novo sucesso de Léo Jaime, tocado aqui na TMC. Solta o play, Cuca!
4: Não se esqueça, foi só uma fase estranha.
1: Quebrando um pouco o ritmo do programa,
3: não é? Não, tá ótimo. Olha que música incrível. Aumenta um pouquinho, Cuca, pode aumentar.
4: Eu te chamar.
3: Que delícia.
4: Não entra numa.
3: Ô, Léo. Essa música aqui me lembra bem no início dos anos 80, quando tinha um melody, assim, uma coisa mais gostosa.
1: É, essa música, ela é uma versão de uma música que foi tema daquele filme Proposta Indecente, lembra?
3: Claro, da Sandra
1: Demi
3: Bullock.
1: Demi Moore,
3: perdão.
1: Com o Robert Redford,
3: sim,
1: né?
3: Sim, claro.
1: E era a Chris Hynde do Pretenders cantando.
3: Sim.
1: É uma regravação de uma música dos anos 70, 69, eu acho, que era de uma banda chamada 10cc.

0: bem interessante. I'm Not In Love, é o original, né? Aí, vendo a letra, que é tão interessante, eu falei assim, eu acho que isso aqui é uma forma de declaração de amor que a gente não está acostumado, que é o cara negando que não te amo, não sei o quê, isso aí é só uma fase. E aí, no fim, ele fica...
1: Cara, mas é muito gostosa a música,
0: mostrando que ele está com medo de revelar seus sentimentos.
1: Que bonito. Olha, aumenta mais um pouquinho, Coca. Sobe o som!
0: Sobe o som!
2: Fica frio.
1: Adorei os instrumentais, muito bom mesmo. Recebendo hoje o ícone, o inigualável, o insubstituível, o indomável, Léo Jaime, senhoras e senhores.
3: Sim, sim, sim.
1: Ô, Léo,
3: a música que mais combina comigo, uma música que você fez, que no tempo de colégio, né, era a música que mais mexia comigo, é tipo, ela não gosta de mim, mas é porque eu sou pobre.
0: Essa é a minha vida.
3: Isso aconteceu com você?
0: Óbvio.
3: É mesmo? Óbvio.
0: Bem que essa música é minha e do Herbert Viana, né? Mas era uma... Até tinha o Cazuza e eu tínhamos uma música que a gente zoava um ao outro. A gente fez junto, assim, de zoação. Eu, às vezes, quando não tinha o que comer, passava na casa dele e falava, cara, tô com fome. Ele, come, pobre! Ah, pobreza de espírito. E eu falava que ele tinha pobreza. É melhor ser pobre do que ter essa pobreza de espírito. Aí ele... Aí a gente ria e eu passava lá um prato e a gente se divertia. Mas aí, essa história do tá duro e... Né? Querer sair com alguém, tá? Mas você tá numa baixa autoestima, porque você não tem nem. Não pode nem pagar um picolé pra criatura, né? Sim, a moça tá querendo sair, mas ela tá só com aquela calcinha bege que já foi branca um dia. Ela não quer aparecer assim na frente do cara. Aí não deu pra fazer a unha. O camarada, assim, tem que chamar a mulher pra sair de ônibus. Aí, essa situação, ela é difícil pra quando você é adolescente e tá querendo emplacar, né? Mas aí você mistura a carência, tá duro, no sentido subjetivo e objetivo, né? E aí você acaba fazendo uma música dessa.
1: No sentido direto e indireto.
0: Exato.
4: Muito por isso bom. Que hoje em dia a gente usa a frasinha duro dorme, hein? Duro dorme.
3: É verdade. Eu gostaria de... A Sônia existiu?
0: Existiu.
3: Foi uma... Você cantou a música pra ela, ela vazou, foi
0: vazou.
3: Isso?
0: Vazou. Como é que... Santa Paula Yacht Club, lá na Kennedy. Né, eu, assim, querendo emplacar o primeiro beijo, né? Bebê ainda. E aí tinha uma menina da Vila Olímpia, eu era do Brooklyn, né? Tinha uma menina da Vila Olímpia, chamada Sônia, que eu tentava chegar nela, mas eu era muito tímido, eu não sabia como. Aí tinha uma banda que tocava na domingueira lá do baile, tocava Sunny. Nanana. Aí eu falei, opa, Sônia. Nanana. Aí eu falei, vou pra casa e escrevi durante a semana uma letrinha de uma declaração, assim, pra uma Sônia. Aí na hora que a banda ia tocar, eu falei, vem aqui um minuto. Presta atenção aqui, ó. A banda vai tocar essa música aí, presta atenção. Aí desenrolei o papel no primeiro verso, Sônia. Lá, lá, lá, lá, lá. Ela já saiu andando, foi conversar com as amigas.
1: Filha da mãe.
0: Aí, quando eu tava compondo com o Leandro Verdial, que era meu parceiro nos Miquinhos, ele falou, qual foi a primeira coisa que você escreveu? Eu falei, um fracasso retumbante. Que foi uma música pra uma menina que ela não ouviu nem o primeiro verso. Ele falou, você tinha que ter feito uma letra impactante. Eu falei, é verdade. E aí escrevemos uma letra impactante para uma declaração de amor. A gente com 18 anos. Eu tenho orgulho dessa música até hoje, porque eu acho que é uma declaração de amor muito sincera, né?
1: E você sente saudade dos amigos do João Penca e seus miquinhos adestrados?
0: De vez em quando eu estou com eles, a gente mantém a amizade, mais do que a amizade, a irmandade. Está aqui a Guaceira comigo, que eu fui padrinho de casamento dela com o Selvagem Big Abreu.
1: Sim.
0: E o Guaceira completou 40 anos, acho que a semana passada. Estamos juntos aí na vida, a vida inteira. Pra mim são irmãos.
1: Você chegou a escrever algumas músicas que pro Miquinhos Adestrados, mas quando foi a sua carreira solo, não teve uma briga, né? Vocês continuaram amigos.
0: Não, a primeira coisa que eu fiz depois de sair da banda foi produzir o primeiro disco deles.
1: Cara, você produziu pra eles, isso é muito legal.
0: Eu queria seguir a carreira. Eles achavam, não, a gente, um disco só pra registrar tá bom. E eu queria seguir em frente, né? E eles não tinham o mesmo ímpeto que eu. Eles tinham faculdades, eles estavam em outro universo. E, de certa forma, eles topavam fazer um disco. E aí eu fui fazer o disco com eles. Que era os maiores sucessos de João Penha com seus biquinhos amestrados. Mas eu não podia cantar porque eu estava convidado, eu estava contratado de uma outra gravadora. Eu produzi o disco e aí chamamos Ney Matogrosso para cantar Thelma e Once Again, que era Thelma, eu não sou gay.
5: Maravilhoso.
0: Foi, cara. Tocou no rádio.
1: Pô, Thelma, eu não sou gay. É um grande sucesso. Exatamente. Nossa. Lágrimas de Crocodilo também.
0: Também, e os Popstar.
1: Popstar. Nossa, só sucesso. Você tá entendendo que Léo Jaime, além de fazer sucesso pra ele, faz sucesso pros outros? Então você tem que ouvir a nova música dele. Daqui a pouco a gente vai botar de novo a nova música Eu Não Te Amo, o novo sucesso de Léo Jaime. Mas antes, tem uma interação com o Batista. Vai, Batistinha!
3: Olha só, a gente recebeu aqui algumas mensagens dos nossos ouvintes pelo WhatsApp, não é mesmo?
4: Isso aí.
3: E a gente quer passar isso aqui pra você. Por exemplo, a Jaqueline Góes, ela disse: era muito difícil conseguir ir embora de um rolê com o Cazuza.
0: Muito difícil. Cazuza era muito chato quando tava bêbado. Aí, vambora, chega. Não, chega nada, meu Deus. Aquela energia sem fim. Criatura, eu tô com sono. Aí, lá no Guanabara, por exemplo, os caras um dia pegaram o meu telefone, que quando o Cazuza se recusava a ir embora, porque tinha esse negócio.
1: Guanabara era a pizzaria no Rio de Janeiro. Guanabara.
0: Fechou. 5 da manhã, todo mundo dobrou a mesa, o Cazuza tá na mesa. Eu não vou sair daqui. E aí, Léo, vem buscar ele aqui, que ele já tá dormindo na mesa. Aí eu ia lá buscar. Era esse tipo de coisa.
4: O Nando Moraes, ele mandou o seguinte: a minha esposa é sua fã. A primeira vez que a gente se beijou, tava tocando Gatinha Manhosa.
0: Olha, eu vi um casal que tá casado até hoje também. O primeiro beijo deles foi num show meu. E eles estavam, na hora que eu toquei Gatinha Manhosa, vi, rolou. Eles estavam saindo. Sim, um date. E aí na Gatinha Manhosa rolou e estão juntos até hoje. Então esse casal aí deve estar também, porque essa música dá sorte.
4: Olha.
3: Paulo Messias, tocar violão é mais eficiente com a mulherada que ser bonito?
0: Olha, eu não sei porque eu nunca fui bonito, mas tocar violão deu certo.
1: Era assim, né? O Jaime sempre foi um galã.
0: Eu acho que assim, como eu sempre fui encabulado, eu esperava que as meninas chegassem em mim, porque eu não tinha menor traquejo para me aproximar e tal, e soltar uma conversa. Máximo que eu soltei um dia foi, assim, já achando que a menina, tinha certeza que ela tava afim. Eu falei, e aí, quer ir lá em casa tomar alguma coisa? Ela falou, o quê? Eu falei, um banho.
3: O Carlos Lemos, ele disse o seguinte: queria te conhecer, Léo, te acho um ursão desde a época do programa Amor e Sexo.
0: Sou casado, assanhada.
4: O Chico Nunes, ele mandou: uma vez eu virei uma garrafa toda de refrigerante 2 litros e arrotei o refrão de Fórmula do Amor.
1: Caramba.
3: Você vê? Porra, que coisa? Porra,
0: né? Que bom, cara, né? É enorme o refrão, criatura.
3: Você viu?
0: Deus a Deus, como é que faz isso?
1: Não faça isso.
0: Chama ele pra fazer aquele sobremesa um dia, eu ia querer ouvir isso.
3: Caio Silva, Léo Jaime já foi símbolo sexual. Será que ele faria um OnlyFans hoje?
0: Quanto paga? Gente, eu não falo muito da minha vida íntima. Imagina mostrar a intimidade, né?
1: Imagina, é verdade. Você é uma pessoa muito, muito reservada. Sempre foi assim, né, Léo? Você só ia lá, fazia os shows, nunca se envolveu em polêmica, não gosto, né?
0: Não gosto muito da chacrinha, não.
4: Mas já passou algum perrengue? Você que teve vários parceiros, né? Como Cazuza, Herbert Viana. Você já passou algum perrengue com eles, assim, que você fala, meu Deus, eu não acredito que eu passei isso?
0: Que tipo de perrengue?
4: Qualquer tipo.
1: Aquele tipo de perrengue que o Herbert vira pra você e fala assim, Léo, vamos em tal lugar que eu descobri que lá tem...
0: Com o Herbert eu passei um perrengue.
1: Qual?
0: Primeira vez que ele tomou isso, ele devia ter uns 23 anos, assim. A gente estava em Paris... Eu falei, você tem que provar um vinho. Ele não tomava de jeito nenhum. Aí tomou um, era Beaujolais Nouveau, que era um vinho vagabundo, né? Assim, ele tomou um copo de Beaujolais e ficou doidão. Aí resolveu mijar no metrô.
1: Ai, não!
0: Ah, não dá, eu vou esperar, não. E aí mijou no metrô do Paris. Ainda bem que era tarde, ninguém viu. Olha, e a gente foi preso. Olha, se ele souber que eu contei isso, ele vai ficar chateado.
1: Amigos e amigas, vamos então agora ouvir um novo sucesso de Léo Jaime. Vamos ouvir juntos aqui, em primeiríssima mão, a música Eu Não Te Amo. Por favor, você que gosta de um bom som, uma boa música, ouça e já vá procurar ela nas plataformas sociais, nas redes sociais, nas plataformas. Procure pra ouvir Eu Não Te Amo. Vamos ouvir junto. Sobe o som, Cuca, vai!

0: vozes, o ritmo, tudo muito incrível, Léo. Impressionante, de verdade. É. E engraçado, sua voz não mudou nada, né? De lá pra cá não mudou nada.
1: A minha voz continua mesmo, mas os meus cabelos.
2: Aumenta o som, Cuca, vamos ouvir. Eu não te amo, vai!
3: Pra devolver, você já sabe.

0: Jaime aqui conosco.
1: Coisa boa,
0: eu não tinha
1: nova.
0: Não, coisa boa, ouvi uma música boa, né? Cara, que delícia.
1: Eu gosto muito dessa música, então.
0: Nós aqui da Transamérica, do grupo Transamérica TMC, houve uma mudança, né? Nós agora somos TMC e agora temos esse Hard News, All News Day. Então, todo dia a gente tá aqui trazendo notícias de uma maneira, claro, muito boa pra você que gosta de se sentir ser bem informado. E aí, algumas pessoas falam assim, ai, cadê a música, tal? Tem música. Tem Léo Jaime aqui conosco, tá, senhoras e senhores. E ó, a gente precisa, infelizmente, dar tchau pro Léo Jaime. Antes da gente se despedir, eu gostaria de te homenagear, porque acabou de aparecer aqui um break news. Parece que houve uma convocação e a gente tem mais uma lista de convocação. Por favor, vamos então para a convocação da Coreia do Sul, senhoras e senhores.
1: Aí.
0: Vamos lá, Mini Ruth traz com exclusividade a convocação dos outros times. Vai, Mini Ruth, traga.
2: É o Kim Seong-gil, o Kim Moon-hwan.
0: Perdão, repita.
2: Kim Moon-hwan, o Lee Dong-hyung.
1: Dong Dong é bom, hein?
2: O Oh Yeo-gu.
0: Por favor, repita.
2: Oh Yeo-gu. O Lee Dong-hyung.
3: É irmão do outro. Tem dois, hein? Tem dois Lee aí. Já.
2: O Seo Yong-woo.
0: Tá. Próximo jogador?
2: O Kim Tae-yeon.
0: Vai, Mini Ruth, boa.
2: O Song Eung-min.
0: Vai, o último jogador?
2: E o Park Jin-seob.
0: Não, Park já não é. Já é naturalizado. Esse boa. Aí não é. Senhoras e senhores, hoje nós tivemos o prazer de receber ele, que é bailarino, cantor, compositor, sucesso. Ele é realmente uma pessoa espetacular. Senhoras e senhores, Léo Jaime,
1: esteve aqui conosco. Olha, Léo, prazer estar aqui com vocês, porque eu nunca vi o programa, eu só ouço o programa no carro.
0: Bênção.
1: Eu ouço todo dia, porque eu sempre estou circulando nesse horário. E aí, de repente, eu estou fazendo parte do cenário aqui, fazendo parte dessa conversa.
0: Boa.
1: Muito obrigado, parabéns para vocês, o programa é excelente.
0: Obrigado.
1: Eu vou continuar ouvindo.
0: Boa. Muito obrigado,
2: obrigado. Léo.
0: Muito gentil comigo,
1: obrigado.
0: Você merece todo o amor do mundo. Você que descobriu a forma do amor, agora é sua. É seu. Senhoras e senhores, até amanhã, um beijo enorme. E a gente segue o nosso programinha de meu Deus aqui, trazendo informação com diversão. É hora de fazer a sua cabeça explodir com toda a informação. É hora do Girinho de Notícias. Vai! Ai, beijo, Léo Jaime, fica com Deus.
2: Oi, Eba, vem Léo, pra cá, vem vai, pra cá.
3: Circulando no carro todo dia, esse horário, será que ele tá entregando marmita?
0: Você tá trabalhando, né? Trabalhando extra. Então você é Mini Ruth.
2: Olha, ela tá no site TMC, hein? Se você quiser conferir a notícia completa, tmc.com.br. Não se fala de outra coisa nas redes sociais, além da prisão de doutora Deolane. Ela foi presa aí em uma operação que investiga lavagem de dinheiro do PCC.
0: Ih,
2: a investigação aponta que a facção usava uma transportadora de cargas como fachada para movimentar valores milionários. E a Deolane acabou retornando ao Brasil na última quarta-feira, após passar algumas semanas em coma, né? E aí, hoje, ela acabou sendo detida.
3: Muito bem. Daqui a pouco tem aquele monte de idiota na frente da delegacia, os fãs de Deolane.
2: Pois
3: né?
2: É, rapaz.
0: Né? Agora, adorei o TBT que você mandou no início
3: do
0: programa.
3: Você viu o TBT? Foi preso
2: TBT.
3: De novo.
0: Ela não precisou nem atualizar, né? Vai, vou postar a mesma foto. Não, tem foto diferente.
2: Mas cada semana, né? Solta o Rian, aí prende Deolane, aí depois vem, aí tá atrás do Oruan, aí o povo do Rodessoto. Gente do céu!
3: É Brasil, isso, isso se chama Brasil, Brasil, Brasil! Falando em Brasil, eu quero... Vocês viram que o Ney, o menino Ney, vocês viram que ele tem uma bíblia do Batman?
0: Cara, eu vi isso, achei genial.
3: Você viu que ele publicou Santa Heresia, Batman, né? Santa Blasfêmia. Ele publicou um versículo bíblico e aí ele mostrou, ele tirou uma fotinho lá, né? Que tinha uma bíblia personalizada do Batman. Ele escreveu, confia, ele citou, né? Confia no Senhor de todo o seu coração e não te apoies no teu próprio entendimento. O trecho é de Provérbios 3:5.
0: Nossa, né? Olha. O mais incrível, de fato, é ter uma bíblia do Batman. Achei isso maravilhoso.
2: Será que é alguma coisa diferente? Tipo,
0: não.
2: O Noé tem um Batmóvel, sei lá.
0: Não, não. É só a capa, né? A capa e a contracapa são personalizadas.
3: Mas isso não combina muito.
0: Por que não?
3: Porque esse versículo é do Velho Testamento.
0: Sim.
3: Né? E o Batman é depois de Cristo. Por isso que é universo DC.
0: Não.
3: Só aí alguma muito coisa boa. Não bate.
0: Muito boa. Próxima notícia, pode deixar que eu trago, senhoras e senhores. Porque Eu sou carioca e quando vim mudar aqui pra São Paulo, vim morar em São Paulo, eu tomei uma bronca. Vocês sabiam? Tomei uma bronca porque eu sou carioca e fui colocar ketchup na pizza. E falaram, não, não pode. Você, Mini Ruth, que é paulista, você coloca ketchup na pizza?
2: Eu sou meio carioca, gente. Pior que eu coloco, eu adoro, mas eu coloco maionese, eu coloco... É gordo, né? Eu coloco tudo.
0: E você, Batista?
3: Eu não, isso aí é um ponto de vista polêmico. Tem a ver com a nossa enquete de hoje também.
0: Inclusive, além de ser polêmico e ter a ver com a nossa enquete...
3: Mas por que você tá falando
0: essa
3: isso?
0: Discussão foi parar num lugarzinho chamado STF.
2: Hã?
0: Xandão e o Flávio Dino, são ministros do STF, debateram sobre ketchup na pizza durante sessão no STF. Como se o Brasil não tivesse problema suficiente pra gente dar uma, aquela conversada, aquela distraída, né? O que aconteceu? O Flávio Dino defendeu pizza com ketchup e maionese.
3: Não, o Flávio Dino também, pô.
0: Batista é o ministro. Não, desculpa, Dino também gosta de comer coisa, né? É. Gosta de comer. Agora, eu não defenderia maionese, não. Flávio, pra mim você errou.
2: Aí, que eu gosto, eu gosto.
0: Você gosta de maionese na pizza?
2: Eu gosto de tudo, barbecue, gosto de tudo, cara. Mas eu achei estranho, porque o Dino não come só selvagem, não come só... É, planta?
0: O Flávio Dino falou que ele quer pizza com ketchup e maionese. Já o Xandão respondeu que em São Paulo, ketchup e maionese na pizza é proibido. E vindo do Xandão, talvez se torne proibido mesmo agora.
3: É?
0: Mas aí a gente poderia falar, ah não, vocês estão mentindo, isso é lorota. Não. A gente tem áudio e vídeo.
2: Mentira.
0: Pra você que tá ouvindo agora na TMC, você vai ouvir essa discussão agora. Manda o vídeo aí, Cuca.
4: Tar por tê-lo ou não. É, ninguém é obrigado a ter. Assim como você pode ter um restaurante que venda exclusivamente pizza sem ketchup e maionese. Eu acho crime hediondo, mas é a política da empresa. Ela quer ser uma pizzaria. Perdão.
3: Ministro Dino, pizza com ketchup e maionese?
4: É necessário, claro.
3: Então, no estado de São Paulo é proibido. O ministro André sabe.
4: Veja,
3: e o ministro Zanin também, pizza com ketchup
4: e
3: peso. Nem Marília nós temos isso, né, ministro?
4: É o peso da colonização italiana. Então eu que sou americanófilo, assumidamente, prefiro no direito constitucional, ministro.
0: Olha aí, olha. Pro Flávio Dino não colocar ketchup, mostarda e maionese é um crime hediondo.
2: Eu acho também.
0: Que isso, olha. Eu queria saber que mais é crime hediondo pro Flávio Dino.
3: Eu sei lá, eu quero dizer só que o povo tá com tempo, né?
0: Ó, tá ótimo.
3: O Brasil tá uma beleza, tá com tempo, né?
0: Mas ninguém falou, pessoal, vamos falar aqui do Bocaro, que tá rolando aí talvez o maior esquema de corrupção aí do Brasil, né?
3: Isso talvez seja, essa discussão talvez seja uma mensagem subliminar de como vai acabar tudo isso aí.
2: Pizza!
3: Né?
0: Exatamente.
3: Talvez.
0: Eu vou dizer uma coisa, eu não vi nenhum outro jornaleco dando essa informação. É prioridade que você quer, nós temos.
3: Foi exclusivo aí, meu filho.
0: É exclusividade que você quer, trabalho. Nós temos, tá bom? Olha aí, ó, pessoal da STF discutindo se pizza pode ter ketchup, mostarda e maionese. Que loucura. Ô, Flávio, por favor, responda se possível, se você quiser. O que mais é crime hediondo pra fazer? Eu achei incrível. O ministro falando, não, pra mim é crime hediondo, pizza, o estabelecimento não fornecer ketchup e maionese pra colocar na pizza. Caramba, crime hediondo. Tá certo, boa gente.
2: Imagina o Dino falando, não é crime.
3: Ai, meu Deus do céu. Vocês viram? Ó, a gente quase perdeu uma grande estrela do cinema, hein?
2: É? Por quê?
3: A gente quase perdeu uma das grandes estrelas do cinema.
0: Que fizeram com Wagner Moura?
3: Um dos maiores... Não. Que Wagner Moura? Tô falando de astro de Hollywood.
0: Quem?
3: Vocês viram que o Mike Tyson, ele contou que ele flagrou certa vez a ex-mulher dele com o Brad Pitt.
0: Opa! Mike Tyson, lutador de boxe? Aquele cara que é
3: pesado? Exatamente. E o pior, pra doer ainda mais, ele disse que flagrou os dois dentro de um carro, um BMW, que o Mike Tyson teria dado pra mulher.
0: Eita.
3: E aí, a hora que ele viu, ele falou, peraí, eu conheço esse rapaz que está com a minha mulher dentro do carro. É o Brad Pitt.
0: Caraca.
3: Brad Pitt também escapou do homem, hein, rapaz?
0: Nossa, meu amigo, um cruzado do Mike Tyson ali matava legal
3: o Brad Pitt. Se bem que você perder a esposa pro Brad Pitt é aceitável.
0: É super.
3: É aceitável.
0: Super. Vamos falar a verdade. Se eu fosse ser traído, eu escolheria o Brad Pitt.
3: Sim. Óbvio. Sei lá, um Bruno Galhaço, se quisesse sair com a tua mulher, você não deixa?
0: Não.
3: Por que não?
0: Tem que deixar. Eu sou ciumento. Amor, te amo, Xololu.
3: Tem que deixar.
2: É que beijo, Xololu. Tá pensando em Noronha já. Cauã
3: Raymond.
0: Ele é muito legal. Aí, não, ó. Mas não deixaria. Gente, que isso? Que amor é esse? Ah, vou deixar minha mulher.
3: Não, cara. Vocês estão
0: malucos?
3: Tem que liberar. Vocês
0: estão malucos? Eu não. Agora, se a pergunta fosse: se você pudesse escolher por quem você quer ser traído, com quem você gostaria que fosse traído, eu escolheria realmente Cauã Raymond.
3: Isso significa que você escolheu muito bem a sua mulher a ponto de Cauã Raymond a desejá-la.
2: É verdade.
0: Faz sentido. Por isso que eu tô falando. Eu perdoaria a traição se fosse com o Cauã. É aquele Vale Knight.
3: Justin Timberlake, se quiser sair com a tua
0: Vale
3: mulher.
0: Vale Knight, vá. Pô, o cara é legal pra caramba, gente fina. Cara, até o... Ela é muito fã daquele cantor que vem agora, do One Direction, lá do...
2: Harry Styles.
0: Pô, exatamente. Ela é louca pelo Harry Styles. Então, eu daria um Vale Knight pra ela, pelo Harry Styles.
3: Não teve uma história que o Justin Timberlake, a mulher do Paulo, era o Paulo Vilhena?
0: Acho que foi isso mesmo. Paulinho Vilhena ficou com ele.
3: É, então.
0: Que loucura, né?
3: Isso é normal.
0: Ela perguntou pra mim, quem seria o seu Vale Knight? Eu falei, Vivi Fernandes. Seria meu Vale Knight.
2: Vivi Fernandes?
0: Vivi Fernandes, da atriz das pegadinhas.
2: Vivi Fernandes,
0: eu acho ela muito legal, muito gente fina. Mas aí tomei uma porrada quando falei Vivi Fernandes.
3: Tá vendo?
0: Que ela falou, o meu tá longe, o seu tá perto. Eu falei, não, que eu já tentei com a Vivi, ela não quis. O meu tá mais longe que o seu.
2: Eu tentei, não deu certo.
0: Tem com quem?
2: Eu?
0: É, com quem seria o seu Vale Knight?
2: Ah, com qualquer um, rapaz. Me dando amor, tá bom.
3: Isso aí tá, né? Pegando
2: já
3: papelzinho.
2: Já peguei cada feio.
3: Papel no vento, isso aí tá pegando.
2: Já peguei cada feio, não me arrependo.
0: Vamos lá, próxima notícia.
2: Mas para tudo,
0: que
2: galera.
0: Foi? O que aconteceu?
2: Cuca, manda a vinheta.
5: Agora.
0: Exatamente. Agora o mundo para porque a esposa do Ancelotti chama atenção com bolsa de 180 mil reais.
2: Pois é, a canadense Marianne McCloy. Ela acompanhou o técnico da seleção durante a convocação para a Copa, né? Ela apareceu com uma bolsa Birkin Toile. É, tem que falar em inglês isso? Birkin Toile 25.
3: 25, é falso isso aí.
2: É falsa. Avaliada em 182 mil reais em sites de brechó de luxo, hein? 182 mil.
0: Caramba, hein? Bom, essa é a notícia. A esposa de Ancelotti chama atenção com bolsa de 180 mil reais. Bom, agora que o mundo parou, a gente pode voltar com notícias
3: pra
0: bem
3: terminar,
0: menos importantes,
3: hein?
0: Do que essa.
3: O programa tá acabando, Atenção, minha senhora, o preço do leite, hein? Subiu 20% com a guerra no Oriente, hein?
0: Você vê, né?
3: É, porque o preço do combustível provocou aí, né? Provocado pelo conflito, causou o aumento do custo da ração do gado, né? E outra foi a oferta devido à seca, que prejudicou a qualidade das pastagens e elevou a necessidade do uso de alimentação suplementar, tá vendo?
0: Tá vendo.
3: Aí, ó, o preço do leite subiu 20%, ou seja, não aguenta, nem leite você bebe mais.
0: Ou seja, uma briguinha que tá acontecendo lá na casa do caramba tá afetando o preço do seu leite aqui.
2: Dá até vontade de tomar leite com manga, viu, rapaz?

Dados divulgados pelo Ministério da Previdência Social mostram que o Brasil registrou mais de 546 mil afastamentos do trabalho por transtornos mentais no ano passado, o maior número da última década. O aumento dos casos está relacionado, por exemplo, à pressão no ambiente de trabalho e jornadas exaustivas. Preocupante, né? O Brasil registra essa alta nos afastamentos por questões ligadas à saúde mental. Ansiedade e depressão estão entre as principais causas de licenças concedidas pelo INSS. A nova atualização da norma regulamentadora NR1, que entra em vigor na terça-feira, amplia a discussão sobre saúde mental no trabalho. A NR1 passa a incluir oficialmente os riscos psicossociais no programa de gerenciamento de riscos. Na prática, situações como metas abusivas, pressão psicológica e jornadas excessivas passam a ser reconhecidas como riscos ocupacionais. Com isso, as empresas deverão identificar, monitorar e adotar medidas preventivas para proteger o bem-estar psicológico dos trabalhadores. É, de fato, um debate urgente. Para se ter uma ideia, os afastamentos por burnout cresceram 823% nos últimos 4 anos. Ansiedade e depressão estão entre as principais causas de licenças concedidas pelo INSS. É isso. 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Ao longo da programação, outras notícias para você ficar muito bem informado sobre o que acontece em Pernambuco. Até já!

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1: Olá, olá, sejam muito bem-vindos ao Corre TMC. TMC, quem escuta sabe. Afinal de contas, quem cedo madruga já correu 2 quilômetros. Eu sou Mirelle Moschella. Muito bom estar aqui com você. Você está, por acaso, nos escutando no carro? Ou você está no fone? Você está indo para o seu longão logo cedinho, nessa sua caminhada, na sua correria, na sua rotina? Ou você está de boa hoje? Porque também o descanso faz parte. Já já vou falar sobre isso com a nossa convidada, trocar, né, essa figurinha sobre o descanso, que também faz parte da nossa rotina. É bom e todo mundo gosta, não é verdade? Mas será que você corre uma meia maratona? Você é daqueles que está começando agora a correr 5 quilômetros? O mais importante, repito, hein, eu sempre digo aqui no começo do Corre TMC, tem que tirar o popô do sofá e fazer um exercício, porque o corpo, a alma e a mente agradecem, não é verdade? Falando em corrida de rua, por acaso você já ouviu falar da Ticket Sports? Sim ou com certeza? Porque se você já fez uma inscrição de corrida de rua ou de qualquer outro esporte, você já teve que entrar, então, em uma das maiores e principais plataformas, né, do país, quando o assunto é corrida e também de outros esportes, e funciona como praticamente uma ponte, né, entre o atleta e o evento esportivo. Então, para a gente falar sobre essa gigante no mercado, eu vou dar boas-vindas para ele, que já está em contato aqui com a gente do Corre TMC, que é o Daniel Krutman, CEO da Ticket Sports. Alô, alô, Daniel, como é que você está? Tudo bem? Bem-vindo ao Corre TMC.
2: Obrigado, Mi. Obrigado a todos da Transamérica, da TMC. É um prazer enorme estar aqui para falar de inscrição, de corrida e de esporte, que são as minhas coisas preferidas no mundo.
1: E eu acho que é de vocês também. Daniel, vambora, vamos com tudo, porque para falar então de Ticket Sports, já vou perguntar, né? A corrida, ela virou um fenômeno cultural, é o boom daqueles gigantes, né? E sobre os dados, o que você pode falar pra gente? Quem é o corredor hoje no Brasil, Daniel?
2: Essa é uma pergunta que a gente tenta responder sempre. São atualmente 15 milhões de corredores no Brasil, espalhados pelos todos os estados do Brasil, com seu comportamento, sua identidade. Um público super heterodoxo, não tem como ter uma persona só para o corredor brasileiro, mas tem algumas coisas que nos definem como unidade, essa questão da comunidade, essa questão de estar junto. O corredor brasileiro, ele gosta de estar cercado de amigos, cercado de pessoas que façam sentido na vida dele. Ele gosta de menores distâncias de entrada, mas também está cada vez mais chegando nos 21, nos 42K. E temos aí um universo inteiro, um continente inteiro de pessoas correndo e curtindo essa mudança social, que eu costumo dizer que está longe de ser um hype, está longe de ser uma moda, e é muito mais um jeito de enxergar o mundo e uma mudança de valores na sociedade.
1: É isso, são 15 milhões hoje de corredores e pessoas que querem correr todas as distâncias, né? Como o próprio Daniel disse aqui pra gente, distância de 5, distância de 10. E só para você, ouvinte, né? Te colocar também, eu quero colocar ela na roda, que é a nossa convidada também, Ana Paula Moura, que é Ana Paula, mais conhecida como Mourinha. Bem-vinda também, né, Mourinha?
3: Obrigada.
1: Com certeza, Mourinha, você já se inscreveu numa corrida que tinha que fazer a inscrição pela Ticket Sports, né?
3: Com certeza absoluta, várias.
1: É isso, várias. Então, Daniel, pra gente tentar entender um pouquinho mais do mercado da corrida hoje, a corrida, ela virou um grande negócio. Mas dá para dizer que a corrida hoje, ela é uma indústria?
2: Olha, eu não gosto da palavra indústria. Eu acho que a palavra indústria cria uma falsa expectativa de pasteurização, de que tudo é igual e toda a experiência, ela é, vamos dizer, industrializada. Eu gosto mais de falar como um setor. É um setor econômico cada vez mais relevante, mas ainda longe de ser tão relevante quanto deveria. E ainda enfrenta um grande tabu com relação a negócios. Então, nós vemos muitas vezes que as pessoas acham que o esporte não é um lugar para se ganhar dinheiro, não é um lugar para se prosperar. É quase às vezes como se fosse um pecado ganhar dinheiro com o esporte. A gente vê isso em outros setores também, na educação, enfim. Mas tentamos lutar contra isso em benefício da corrida. Quanto mais for um setor econômico relevante, mais inovação vai ter, mais acesso vai ter, mais oportunidades para trabalhar com isso, que é uma grande paixão, vai ter, mais patrocínio a atletas. Então, é muito mais sobre trazer visibilidade, identidade, do que propriamente se colocar como uma indústria. É um setor, mas é mais do que tudo uma mudança de paradigma. Eu bem que falei, é sobre uma nova estrutura da sociedade que se preocupa muito menos, por exemplo, em beber ou em sair de balada e muito mais em estar junto, conectado através do esporte.
1: Isso é uma mudança que a gente tem visto, assim, muito na nossa rotina de pessoas que estão acordando na madrugada, claro, para correr 5 horas da manhã. Maurinha, você gosta de correr mais na madrugada, assim, 5, 6 da manhã ou não?
3: Eu sou 100K matinal, absolutamente. Acordo cedo para correr.
1: É isso, mas também já foi, porque acho que tem toda uma fase, quem não passou por isso, de você chegar de madrugada na balada, né?
3: Com certeza.
1: É isso.
3: Mudança de comportamento, né?
1: É isso. Mudança de comportamento, a gente vai falar muito sobre isso. Agora, Daniel, falando, você falou agora de patrocínios, né? Que eu acho que é um assunto que nos interessa. Essa também, em relação a essa conexão e essa relação com as marcas, como é que elas estão olhando mais para a corrida do que para outros esportes? Como é que você tem visualizado também e acompanhado essas marcas de olho na corrida?
2: As marcas estão entendendo essa plataforma profunda e necessária que é a corrida para a sociedade. Então, não tem momento de maior conexão com um ser humano do que quando ele está numa experiência memorável. E aí a gente olha outras referências do mercado de eventos, tipo o Rock in Rio, ou o Lollapalooza, esses festivais, ou a Fórmula 1, já chegando mais perto do esporte, ou até o futebol, já chegando mais perto do esporte, e vê uma pujança muito maior de patrocínio, uma procura muito maior de patrocínio, porque até então era misturar a emoção com uma audiência super, vamos dizer, envolvida, engajada, né? No caso da corrida, ele passa esse ponto. E tem um ponto extra, que é o corredor, o atleta, é o protagonista dessa história. E isso acho que passa a ter muito valor para as marcas, porque as marcas não querem mais ser passageiras na vida das pessoas. Elas querem fazer parte das histórias que as pessoas contam sobre a própria vida delas. Quando você expõe uma camiseta diante de uma prova que você foi, por exemplo, com o logo de uma marca, isso significa que aquilo fez muito parte da sua história, né? Não é sobre um ídolo que está ali na televisão, não é sobre alguém na Olimpíadas quebrando uma marca incrível, e a gente ama Olimpíadas. É sobre a pessoa comum que foi lá, pôde sonhar com alguma coisa e passar uma barreira. E aí, como marca, se conectar com isso é um valor imensurável.
1: Não, incrível. É exatamente isso que você disse, concordo. E, na verdade, o que a gente tem visto também, essas provas de corrida, elas acabaram se tornando, assim, eventos, né? Com várias marcas ativas ali também, quase festivais, com a comunidade. A Maurinha mesmo já chegou aqui no estúdio, eu já olhei para o tênis dela e falei, nossa, que tênis lindo. Ou seja, eu acabei me conectando também com isso, né? Essa relação de quem corre, né? De quem gosta, essa comunidade, elas acabam se entrelaçando, isso é legal demais. Daniel, para a gente finalizar, o que vem por aí, o que, que a gente pode esperar, qual é a tendência do mercado da corrida ou também de outros esportes que a gente ainda não percebeu, mas você, com a sua visão, né, de empreendedor, de empresário, você já sacou.
2: Vamos tentar, então, fazer um exercício de futurologia aqui, de pai de Ná. Vamos ver se eu consigo falar uma coisa que é relevante para um futuro próximo. E eu iria numa linha de hiperpersonalização. Se a gente estiver falando de experiência esportiva, o foco é usar a tecnologia para dar cada vez mais uma experiência individualizada para as pessoas. Então, não é mais sobre uma experiência única para todo mundo que participa, mas sim deixar cada um ter ali a experiência que mais faz sentido para si mesmo, em termos de performance, em termos de conforto. Então, se eu quero tomar uma Coca-Cola no quilômetro 17, que tenha uma Coca-Cola para mim no quilômetro 17. Se eu quero água gelada no 3 e no 8, que tenha lá para mim. Se eu quero comer uma barrinha para quem faz maratona, por exemplo, no 35, ou um gel de carboidrato, que tenha lá para mim. Então, essa customização do percurso, da medalha, da experiência do pós-prova e até do jeito que você escolhe as provas que você faz hoje, acho que é um passo próximo para esse futuro de eventos. A IAI recomendando o próximo evento que você deveria fazer, os treinadores usando até inteligência artificial para prescrever cada vez mais e melhor treinos que dão resultado. Então, tem muitas revoluções vindo aí, a gente tem que escolher qual que a gente vai olhar. E aqui a gente olha muito para eventos, para experiência, então acho que eu trouxe algumas que podem ser relevantes. Mas tem coisas assim, mais no futuro, que a gente pode falar também, se a gente quiser viajar aqui como ficção científica.
1: Olha, eu adorei e vou te falar, se isso começar a acontecer, eu vou lembrar de você. Eu vou chamar depois assim, olha, eu tinha falado, hein? Eu conversei com o CEO da Ticket Sport, Daniel Krutman, ele já tinha cantado essa bola. Muito bom, Daniel, achei diferente. Olha, eu nunca tinha pensado nessa possibilidade, mas gostei, né, dessa customização, de você personalizar para esse... para esse corredor, uma coisa que é só dele, né? Isso não acontece com outra pessoa na corrida. Eu gostei, gostei bastante. Obrigada.
2: Só um comentário sobre isso, viu? A gente já vai ver isso. É uma das metas da Maratona de Londres para até 2030. Olha, oferecer essa customização para no mínimo 2 a 3 mil pessoas que estiverem na prova. A Maratona de Londres, que é hoje de longe a mais inovadora do mundo.
1: Nossa, que incrível. Isso eu tava falando, daqui 5 anos, não. 2030, daqui a pouquinho, né? Daqui 3 anos a gente já pode ver isso. 27, 28, 29, 30, daqui 4 anos. Excelente. Daniel, muito obrigada. Obrigada por participar do Corre TMC. E, poxa, qualquer novidade da Ticket Sports, por favor, traga pra gente aqui no Corre, tá? E você que nunca se inscreveu em nenhuma... em nenhuma corrida da Ticket Sports, fica aqui a minha visão, que é uma plataforma maravilhosa, é um site que tem tudo. Já corri inúmeras provas na Ticket Sports e sempre muito legal você conhecer um pouquinho das atividades que eles oferecem. Obrigada, viu, Daniel?
2: Eu que agradeço o espaço, eu adorei participar do programa. É muito importante para a gente ter um veículo como a TMC falando de corrida, com tanta qualidade, tanta leveza, e sempre que vocês me chamarem, estarei a postos.
1: Legal. Obrigada, Daniel, e bom corre para você.
2: Obrigado.
1: Viu?
2: Para vocês também.
1: Valeu. Agora sim eu vou apresentar a minha, né? Agora sim, na classe, tá, gente? Por favor, na classe. Porque assim, ó, tem gente que corre sozinho, tem gente que corre por muito tempo, mas tem gente que transforma a corrida em comunidade. E muda a vida de muita gente no processo, inclusive a vida dela também. Então, muito bem-vinda agora, né, Ana Paula Moura, mais conhecida como Mourinha. Bem-vinda ao Corre TMC, Mourinha. Muito bom ter você aqui, amiga.
3: Muito obrigada. Estou muito honrada com o convite. Muito feliz de estar aqui, tendo essa oportunidade de contar um pouco sobre mim, sobre o projeto, o meu projeto Fechados com a Verdade. Amei a apresentação, porque acho que está bem definido o que é esse momento agora, de do sozinho para o coletivo.
1: É isso.
3: E comunidade.
1: A Mourinha eu conheci num evento da Olímpicos, que foi lançamento do Corre 5, que nós estivemos por lá, mais de 200 pessoas, foi maravilhoso. E a Mourinha estava no palco, estava apresentando, e quando eu vi essa mulher maravilhosa no palco, e só apresentando ali, eu já falei, nossa, gente, qual é a conexão dela com a corrida?
3: Sim.
1: Qual é a conexão dela com o esporte? Porque eu vou levá-la no Corre TMC, e que bom
3: aqui
1: que deu
3: estamos,
1: tudo certo, aqui estamos. E Ana, já começo te perguntando, quem é você no Corre?
3: Quem sou eu no Corre? Ana Paula Moura, Mourinha, eu já corro há mais de 15 anos. A corrida sempre, a atividade física sempre fez parte da minha rotina, da minha vida. Então, a corrida, pensando hoje em comunidade, ou até depois desse boom, desse grande boom que teve a corrida, ela sempre fez parte da minha rotina, como disciplinadora, como organizadora, como terapêutica. É, a corrida sempre teve aliada ao meu bem-estar, né? Eu nunca corri por performance, enfim. É, mas corria por alto performance, como bem me ensinou o Ademir Paulino, grande referência.
1: Já foi o nosso convidado, Ademir, lindíssimo.
3: E ele sempre me falou isso sobre alto performance, cada dia você ser melhor para você. Então, acho que são essas premissas também que eu consegui diluir hoje na minha comunidade, no Fechados com a Verdade. É, essa comunidade que completou um ano, agora é dia 6 de abril.
1: Já.
3: Uma comunidade extremamente engajada, maravilhosa, e que eu movimento no Museu de Ipiranga, nos primeiros domingos do mês. É, então, eu acho que eu sou essa pessoa no corre, eu sou essa pessoa leve, verdadeira, que tem a corrida como cultura, a corrida como conexão, a corrida como instrumento de acesso, de pertencimento, de bem-estar, desse verdadeiro bem-estar aí que eu acredito.
1: Excelente. E, Ana, a corrida ou atividade física, ela sempre fez parte da sua rotina na infância, na adolescência? Ou teve um momento que você olhou com mais carinho ali e falou, nossa, me conectei?
3: Eu sempre fui ativa. Garota baiana, nordestina.
1: Ai, gente, do baiano interior. Nasce, o baiano estreia.
3: Do interior, então assim, sempre muito ativa, brincadeira, na escola, na rua. A minha mãe é uma grande referência também. Minha mãe tem 65 anos e sempre foi muito ativa. Minha mãe é costureira, mas ela encontrava todo dia um horário para se dedicar, para ir fazer caminhada, para ir fazer alguma atividade. Então,
1: esperta.
3: Isso, subjetivamente, isso já estava ali como uma grande referência. Eu não tenho memória de não me exercitar. Então, olha, sempre fiz academia, fiz crossfit, fiz muay thai, boxe. Eu sempre fui muito ativa e corria também. Eu olho para a corrida hoje com mais cuidado, talvez de uns 8 anos para cá. Cuidado, eu digo, de fazer um treinamento personalizado. Hoje eu tenho condição de conseguir ter uma rotina mais organizada dentro da rotina para melhorar o meu ritmo, para melhorar o meu condicionamento, enfim, dentro da corrida. Então, talvez de uns 8 anos para cá eu tenho essa rotina mais organizada, pensando na corrida.
1: E, Ana, quando é que você deixa de ser Ana Paula Moura e se torna a Mourinha? Para influenciar e para ser uma grande inspiração para as pessoas.
3: Sim.
1: Foi natural? Assim, essa transição na hora que você...
3: Não foi natural, Mi, porque assim, na verdade... A Ana Paula Moura, ela tem uma trajetória corporativa. Eu trabalhei a minha vida inteira em cargo em multinacionais e como executiva comercial. Trabalhei na indústria farmacêutica, trabalhei em banco. Minha carreira financeira, trabalhei no mercado financeiro 12
1: Tudo
3: anos.
1: Tudo muito sério. Burocrático, né?
3: Dois celulares, tablet, computador, tinha estagiário. Então, assim, sempre fui muito bem sucedida nessa minha passagem corporativa. Até o momento que eu não entendi que aquilo não cabia mais dentro de alguns anseios, dentro de algumas perspectivas que eu tinha da vida. A minha última passagem corporativa foi há 2 anos atrás, que quando a Ana Paula Moura, ela virou...
1: Mourinha.
3: Arroba Mourinha. A Mourinha era um apelido, porque o meu arroba em Instagram, o nickname era Mourinha.
1: Já sigam, gente, lá no Instagram, arroba Mourinha com Y, né?
3: Com Y.
1: É isso.
3: Era um bullying na faculdade, logo quando eu cheguei em São Paulo. As meninas na escola ficavam falando, ai, as Mourinha, xenofobia, né? Racismo, assim, com nordestino, enfim. Então, era as Mourinha, como se aquilo fosse uma coisa ofensora. E quando eu entrei na faculdade, tinha que fazer e-mail, aí eu falei, meu e-mail vai ser mourinha@gmail.com. Aquele nome eu já tinha subvertido, já tinha ressignificado. Eu falei, esse é meu nome, é Mourinha. Aí tudo que você tinha que cadastrar, tinha que colocar um arroba no Instagram, foi arroba Mourinha. E isso virou um apelido também, né? Virou um nome entre os meus amigos, a Mourinha.
1: Nossa, tão lindo, Mourinha.
3: E hoje é meu nome artístico.
1: Exato, maravilhoso. Olha como a gente pode ressignificar, exatamente.
3: Absolutamente.
1: Ressignificar, essa é a palavra certa mesmo.
3: É a palavra, e como eu fiz em tudo na minha vida, como ressignifiquei na carreira. Então, de 2 anos pra cá, a Mourinha vem para frente desse palco. E tudo o que acontece hoje na minha vida não é em um lugar de, ai, deixa eu experimentar. São coisas que eu sou. Então, o meu projeto de corrida, Fechados com a Verdade, é um movimento do corpo para você ter acesso à cultura, à arte, esporte, conexões reais. Então, você vai no meu projeto, vai participar do evento do Fechados, com essas premissas, com esse alicerce. Não é um clube para performance, é de conexão. Então, como o coletivo pode te inspirar a você ser melhor? A você correr, como a você criar laços realmente de comunidade.
1: Antes da gente falar do Fechados com a Verdade, que é essa comunidade maravilhosa, Sim. que eu já quero até já participar, já estou vendo até aqui na agenda, meu primeiro dia do domingo do mês, para eu estar lá, como é que você enche, o que a corrida hoje, ela te trouxe? O que é hoje a Mourinha sem a corrida? O que seria ela sem a corrida? E o que ela hoje com a corrida? Porque é o que eu comecei falando aqui, né, no nosso programa no Corre TMC. Tirar o popô do sofá, quando eu falo carinhosamente uhum. isso, né? É que a corrida ela faz bem pro corpo, pra alma e pra mente. E faz, né, Mourinha? A gente, recebemos aqui milhares de... Milhares não, tô, olha, que exagero. Mas muitos já convidados no Corre TMC, dizendo como a corrida é uma ferramenta de transformação. Uhum. Ela também te fez mudar alguma coisa? Ou falou, não, é mais pro meu lado estético?
3: Absolutamente, ela mudou e muda. Todos os dias, a cada quilômetro, a cada metro... A cada desafio que eu me proponho, porque eu acho que a corrida ela é o esporte individual mais coletivo também.
1: Essa
3: que
1: frase
3: existe.
1: É maravilhosa. Eu também gosto muito sempre, dela.
3: Porque definitivamente é. Você levanta, muito. Eu corri domingo totalmente desencorajada, assim. Eu não queria sair da minha casa. E assim, fui vencida.
1: Preguiça?
3: Preguiça, desânimo, assim, porque não são todos os dias que você acorda. Que maravilha, vou botar meu tênis e você correndo e você feliz.
1: E é tão bom a gente falar sobre isso, porque o Instagram, gente, é um recorte da nossa vida.
3: Exato.
1: E muita gente...
3: Muito positivo, né?
1: Pois é, e muita gente fala, nossa, Mirelle, eu queria tanto ter essa energia. Eu falo, meu amigo, querida, quem disse que eu tenho essa energia todo dia? Não tem, né, Mourinho?
3: Não tem, e eu acho que também esse é um dos grandes ganhos da corrida. É a disciplina. Eu hoje sou uma mulher muito mais disciplinada também. Eu estava falando, a corrida ela também me cura todos os dias. A partir do momento que você levanta e você vence aquele desafio que você colocou para você, ou até num exercício também de humildade, de entender que você não vai conseguir cumprir aquilo que você se propôs, do que está na sua planilha, do que você se propôs para você, ou simplesmente aceitar que você está cansado e que você não precisa ir. Eu acho que esses exercícios diários, contínuos, e eternos, que a corrida sempre vai. A corrida ela sempre vai ser desafiadora.
1: E qual é a sua rotina? Rotina, você treina todos os dias, você faz musculação, você faz corrida, você tenta encaixar uma outra atividade aí, já que você é muito ativa. Como é que é a rotina da Mourinha hoje?
3: A Mourinha é extremamente ativa, eu sou a Ariana.
1: Ixi, Maria!
3: Então, o esporte também, essa rotina, eu amo rotina, assim, eu amo aqueles rituais. Eu me exercito todos os dias. Corro, em média, 4 vezes por semana, intercalando com a musculação que eu faço também todos os dias. Sempre tive essa questão do cuidado, e isso é para além do estético. Eu sou muito acelerada, né? A mente dela que não para, eu estou dormindo, eu estou pensando já. Então, a corrida, ela me centra... Me coloca ali no eixo.
1: Olha aí, ó. Quem tá acompanhando a gente no YouTube, ali, aproveita, segue a gente lá também, @TMC Esportes. Estamos acompanhando as imagens, né, da Mourinha ali correndo, tá com alto-falante, provavelmente na comunidade, né?
3: Na comunidade, foi uma corrida cultural. Eu faço umas edições da corrida cultural. É o nome da corrida cultural, que é dentro do Fechados também.
1: Tá.
3: É um braço, né? Então, essa corrida cultural, a gente percorre, eu fiz em Salvador uma edição em novembro e fiz aqui no Minhocão. Então, aqui no Minhocão, em São Paulo, a gente percorreu

0: história, fiz no novembro negro, então ressignificando aqueles pontos e trazendo esse pertencimento também. A ideia da Corrida Cultural é isso, trazer esse pertencimento do chão, entender a cidade sobre esse olhar, a cidade com o seu corpo em movimento.
1: Então, aí surgiu a comunidade, né? Fechados com a verdade.
0: Sim.
1: Primeiro, era um projeto que você já tinha em mente há muito tempo? Ou teve alguém que deu essa ideia para você? Como é que surgiu?
0: Cara, quando surge a Mourinha, e dentro dessas coisas que eu já fazia da minha vida, né? Eu sou uma pessoa muito conectada com arte, são coisas que eu gosto de leitura, ou da corrida, do esporte. Uma marca, era um aplicativo de date, me convidou para liderar uma corrida deles. E eu ia montar aquilo da forma que eu quisesse. Eles só precisavam que alguns participantes usassem uma meia azul. Você lembra da meia azul do solteiro?
1: Lembra a famosa
0: Fui
1: meia azul.
0: eu,
1: Quem
0: fui
1: usasse
0: eu.
1: meia azul, para você que tá nos escutando aí, né? Tanto no YouTube ou na rádio, era para quem estivesse
0: Estivesse solteiro,
1: solteiro.
0: era um código, né? Um
1: Um
0: código dos
1: código. Não usa
0: solteiros.
1: mais, né, Maurinha? Eu não vejo mais a galera de meia azul. Inclusive, minha amiga, levei ela para correr no Ibira, ela solteiríssima, ela: "Gente, cadê a galera de meia azul?"
0: Você que eu acho que usa, assim, talvez estejam falando menos, né? Porque tem
1: É.
0: ondas assim na internet, mas a galera
1: É.
0: ainda de
1: Ah, então
0: meia
1: tá
0: azul.
1: bom.
0: Então tudo surgiu. O poder dessa comunidade que eu criei, eu tive esse entendimento a partir daí. Que eu fiz esse primeiro encontro com 20 amigos. Aí o segundo encontro tinha 30. Terceiro, 40. Eu falei, gente, eu tenho um. Isso tá muito maior do que
1: Eu tinha
0: parece, porque eu
1: imaginado
0: estou
1: aqui.
0: movimentando e tipo, simplesmente convidando as pessoas para correr comigo. E estava movimentando tudo isso. Eu falei, gente, tipo, você vê a influência. É a influência que eu acredito quando eu falo que eu sou influenciadora. Essa influência é real. As pessoas se influenciam no que elas conseguem também tangibilizar, né? Para além dessa vida perfeita e editada que a gente acompanha no Instagram, tem a vida real. Eu corro cedo, muito cedo, porque eu tenho um dia enorme também para poder cumprir de diversas atividades. Acho que cada um tem a sua especificidade, né? A sua vida que faz a pessoa única, com sua história, enfim, respeito tudo isso, mas o meu corre é esse. De uma vida, eu acho que isso também traz muito esse pertencimento também da comunidade, de olhar para mim e se enxergar numa mulher comum. Uma mulher nordestina, uma mulher que também acessa, que pertence, que movimenta, que fala, faz e prova tudo isso. Então, voltando só para como formou essa comunidade, eu formei essa comunidade a partir daí dessa meia azul e falei que o nome daquele projeto, a partir de dado momento, era Fechados com a Verdade. E Fechados com a Verdade, ele vem de uma grande brincadeira que eu ficava tirando foto na academia e ficava falando, meu compromisso é com a verdade, daí que veio o nome. Aí eu falei, aí
1: Mentira!
0: todos os meus amigos, isso virou uma grande hashtag, todo mundo
1: Sim!
0: repostava e ficava, eu tô na
1: Virou um
0: academia,
1: meme
0: tipo,
1: ali, né?
0: virou. Aí me marcava infinitamente, eu falei, o nome do projeto vai ser Fechados com a Verdade. E o nome não poderia ser outro, hoje eu penso, eu falei, talvez se eu tivesse que pensar em um nome para essa comunidade, para esse movimento, não existiria, porque eu acho que ele é fechado e despido de muitas verdades, porque todo mundo vai em um clube de corrida, 70% talvez das pessoas que estão lá nem performam ou nunca correram. E
1: Isso é
0: eu fico
1: verdade.
0: ouvindo relatos de pessoas que, tipo, que não conseguiam andar 100 metros, correm 1 quilômetro sem
1: Isso é
0: parar.
1: verdade.
0: E tudo isso gerado pela força coletiva, por esse movimento Fechados com a Verdade, por esse encontro genuíno. Então, eu acho que isso me deixa muito, muito, muito, muito feliz. Nesse um ano, você pediu para trazer alguma coisa marcante. Eu vou aproveitar que eu gancho agora a
1: Ai,
0: fala.
1: vamos então. Olha aí, fechados com a verdade, a
0: Fechados com a
1: comunidade.
0: Verdade. Eu
1: Ai,
0: ganhei
1: gente, deixa
0: na
1: eu ver.
0: edição de um ano.
1: Ah.
0: Eu acho que isso aqui é um para sempre. Eu acho que essa é a maior resposta desse movimento de uma comunidade. A comunidade fez esse caderno para mim com
1: Ah,
0: cartas
1: deixa eu mostrar
0: escritas
1: aqui,
0: à
1: ó.
0: mão.
1: Não, primeiro que o caderno, ele é super
0: Personalizado. Quem
1: personalizado,
0: personalizou foi o
1: lindíssimo.
0: Pedro, que tem 11 anos. Ele é filho da minha treinadora, da treinadora do projeto, Débora. Um
1: Tá.
0: beijo para eles.
1: Olha que lindo, fechados com a verdade. Colocou FCV aqui, né?
0: FCV.
1: 100K, maravilhoso. Ai,
0: E
1: mentira.
0: cada participante da comunidade escreveu
1: Escreveu o seu relato, o seu
0: cartas.
1: testemunho.
0: Então, eu acho que isso tangibiliza tudo o que a gente está falando aqui sobre.

0: pertencer, sobre essa corrida tá cada vez mais personalizada. A corrida, ela precisa, eu acho que é disso, como
1: Ai,
0: todos
1: que
0: os esportes,
1: lindo,
0: né?
1: cara.
0: Não
1: Nossa,
0: é
1: que mo...
0: demais?
1: Não,
0: Eu chorei tanto
1: e
0: quando
1: vou te
0: eu abri
1: falar,
0: isso.
1: é
0: O
1: de uma
0: cuidado.
1: sensibilidade, porque assim, não foi comprado, não veio de fora, não é gringo, sabe assim? Mas isso aqui vale mais do que
0: Do que
1: tanta
0: tudo. Então,
1: coisa.
0: assim, eu acho que quando completou 1 ano desse movimento, eu acho que é para onde eu quero que a corrida continue me levando. Sabe assim? De tipo, essa é a maior resposta que eu tô correndo, eu acho que no lado certo, que é essa performance que eu quero ter. Desses encontros, desses relatos, dessas pessoas que tiveram e têm a sua vida transformada pelo movimento do esporte, pela corrida, que é a minha paixão.
1: Ah, eu amei,
0: Então, fez
1: gente.
0: sentido.
1: Vou falar só um trechinho aqui, tá? Que um trechinho pode. Mourinha, parabéns por esse projeto incrível de corrida, fechado com a verdade. Sua dedicação e evolução é inspiradora. Que venham muitos anos e muitas conquistas e o primeiro ano de muitos. Beijo da nossa família, olha
0: Ah,
1: aqui.
0: lindo, né?
1: Ai, gente, não, maravilhoso.
0: Demais.
1: Isso aqui tem que ser guardado a
0: Sete
1: muito, a
0: chaves.
1: sete chaves. Muito lindo.
0: Um beijo para toda a comunidade.
1: Cara, e
0: Fechamento.
1: isso também não te dá uma inspiração e uma energia para saber que você está no caminho certo?
0: Absoluta. Eu acho que porque não é fácil contar aqui, tem 1 ano, fotos, vídeos e parece que nunca foi nada pronto para mim. E nem é e nem será para uma mulher que se parece comigo. Eu sou uma mulher negra, eu já sou uma mulher. Isso já é totalmente. Você é
1: Já
0: mulher também. Eu
1: começamos
0: já
1: por aí.
0: sou uma mulher.
1: É.
0: Você vai indo para camadas. Eu sou uma mulher negra, uma mulher nordestina. E eu estou construindo toda essa história com o meu nome. Isso é muito poderoso. Isso é um valor que é meu. E eu celebro isso a cada momento. E tenho muito orgulho de poder falar isso. Eu estou construindo essa história, ela é toda no meu
1: Mas
0: nome.
1: tem que ter orgulho
0: Entendeu?
1: mesmo,
0: Então, assim,
1: Mourinha.
0: são inspirações, é uma inspiração real. Então, quando eu olho para toda essa materialidade agora, do que se tornou, do que é o projeto, que é muito além de um projeto, uma extensão do que eu sou, do que eu acredito realmente, eu me sinto ainda mais entusiasmada. Como eu te falei, não tem nada fácil, não tem nada dado. Todas as portas. Eu abri, chutei
1: É isso aí.
0: e vou continuar. É uma janela, 1 hora, tem hora que é só
1: Uma
0: uma
1: frestazinha
0: fresta, tem
1: fininha, né?
0: hora que é um portão, mas eu acho que é isso a vida acontecendo em movimento. E só está acontecendo para quem se movimenta e quem está atento. Então, eu estou aqui
1: E
0: vivona.
1: hoje, essa corrida que acontece, esse
0: No
1: evento
0: primeiro
1: que
0: domingo.
1: acontece, é o primeiro domingo de todo mês,
0: Do
1: né?
0: todo mês, porque é quando a visita do museu é gratuita. Então, é
1: Porque
0: quando eu te falei.
1: a largada é lá direto do Museu do Ipiranga
0: No
1: ou
0: Museu
1: não?
0: do Ipiranga tem um bosque no
1: Tá.
0: fundo dele, que tem cerca de 1 quilômetro. Então, como o treino não é sobre performance, não é para quem quer fazer aquele treinão de corrida do final de semana, é um momento muito mais de encontro e de muito movimento, sim. Você sai suado.
1: Tá.
0: A gente se encontra lá todo primeiro domingo do mês. Por conta da visita do museu ser gratuita, então tem esse estímulo também, porque isso também é bem-estar. Quando a gente está falando de bem-estar, não é só o suco verde e o tênis da moda.
1: É,
0: É
1: total,
0: você
1: gente.
0: estar em um ambiente seguro, que você se sinta bem, enfim. A gente faz no primeiro domingo, é mediante inscrição, pelo Simpla, eu divulgo, e as vagas são limitadas. Porque para ser uma experiência confortável para todo mundo, eu também não tenho intenção de.
1: Sim, não tem
0: Nem
1: também
0: tem
1: uma
0: como. E nem
1: estrutura para
0: estrutura física para
1: receber.
0: aquilo, eu acho,
1: É.
0: dentro do que a gente consegue comportar hoje, são até 100 pessoas,
1: O que é
0: e que
1: muita
0: é
1: gente,
0: muita
1: né?
0: gente já. Eu acho que isso eu consigo atender. Aí tenho também esses eventos fora do museu, por exemplo, a Corrida Cultural, vou fazer uma edição agora em maio, no
1: Que
0: bairro do
1: acontece uma vez
0: Bexiga.
1: por mês também ou não?
0: Não, a
1: Aí
0: corrida
1: já
0: ela é
1: é um pouco mais
0: pontual, é mais
1: espaçado.
0: espaçada. Vou fazer uma edição agora em maio no Bexiga.
1: Tá.
0: Trazendo também essa conexão do território da cidade. Vou fazer uma edição no Rio de Janeiro, da Corrida Cultural. Então, aí, fora do fechado dessa agenda de primeiro domingo do mês, tem esses eventos especiais que eu vou fazendo à parte. Todo mundo é convidado para participar, mas lembrando que é sempre mediante a inscrição.
1: Legal, então você que está nos escutando agora, nossa, é o primeiro domingo de todo mês, eu quero fazer parte dessa comunidade, quero correr um dia, como a própria Mourinha disse, não é performance, não são muitos quilômetros, normalmente são 5 quilômetros.
0: De 3 a 5.
1: De 3 a 5, excelente.
0: E tem grupo de caminhada, de trote e da corrida.
1: Ih, então, já quero levar minha família toda, família toda já vai pra lá.
0: Não,
1: família,
0: tem desculpa.
1: Família Mosquela vai pra lá. E aí, pra entrar no Simpla, é só te seguir, porque você, todas as informações estão lá no Instagram,
0: exatamente,
1: né? No arroba Mourinha.
0: E no Fechados com a Verdade, no arroba Fechados com a Verdade, todas as informações estão lá, quando eu abrir a vaga, enfim, tá tudo bem explicadinho.
1: Mourinha, é uma baita responsabilidade também, é claro que você faz isso com todo o amor do mundo, mas uma baita responsabilidade. Em algum momento você ficou com medo com receio de assumir essa responsabilidade com a comunidade do Fechados com a Verdade, ou você não passou por isso? Você achou que realmente estava indo no caminho certo, no trajeto certo, e se for com medo, vambora mesmo assim?
0: Eu não tenho nem tempo de ter medo.
1: É, olha
0: porque
1: aí.
0: Essa pessoa não é nem dada. Quando eu falo assim, eu sigo o meu plano A porque eu só tenho o A. Se
1: excelente.
0: Não der certo o A, eu vou partir para outro plano, que é o A também. E a minha relação com a comunidade, que são amigos hoje, sempre foi de respeito. Não coloco no lugar do medo, mas é numa relação pessoal mesmo, de troca, porque eu entendo que eu estou movimentando 80, 100 pessoas que estão saindo da sua casa para participar de um evento. Elas têm que ser minimamente respeitadas pelo tempo dela de dispor. Eu sempre agradeço isso, porque eu acho que é o que a gente tem mais precioso na nossa vida, é o nosso tempo. Agradeço o tempo de vocês de estarem aqui, confiando em mim, porque é simplesmente por isso. Eu anuncio, sempre a gente tem alguma ativação especial, ou não também, nas edições. Eu fiz uma edição linda do Dia da Mulher, que teve a participação da Gisa, inclusive, do Corre Quilombo. Foi a Bruna, foi a Paty de Jesus.
1: Sim.
0: E a minha amiga Letícia, que fez o lançamento do livro dela. Então, assim, no meu clube de corrida, no final do Corre, eu fiz o lançamento de um livro.
1: Sim.
0: É muita coisa, porque é o que transforma. A cultura, ela é libertadora. Corrida é cultura, antes de qualquer coisa.
1: Não, e o mais importante, né? Você está dando esse acesso para as pessoas que, às vezes, não tem mesmo, não tem acesso, não tem oportunidade.
0: E essas pessoas são da comunidade, minha. Letícia, ela é da comunidade, ela corre na comunidade. Eu tenho publicações quinzenais também na página do Fechados com as pessoas da comunidade dando dicas de alguma coisa. A Carol, que é uma advogada brilhante, minha amiga, ela deu dicas sobre regulamentos de corrida de rua, que a gente passa, que muitas vezes passa desapercebido do dia a dia.
1: Isso.
0: A Aline, que é uma personal chef maravilhosa, dá dicas de receitas que você tem tudo em casa e você pode fazer. Então, as potências estão do nosso lado.
1: É.
0: Isso é uma comunidade.
1: Total.
0: Né? A gente está numa era que perdeu até a referência do que é referência.
1: É,
0: parece que está tudo atrás de uma tela do celular. Não está, está do seu lado.
1: Tá.
0: Então, acho que a comunidade, ela vai transbordando isso. E a minha relação com a comunidade é e será humana, de respeito, mútuo, né?
1: E de muita verdade.
0: E de muita verdade, então...
1: Mourinha, agora eu quero saber qual é a sua distância favorita? Quando você corre, você fala, nossa, eu adoro correr nessa distância. Qual que é?
0: Cara, olha, mas que loucura isso, né? Eu me machuquei, aí eu vim de uma semana de regenerativo. Eu tava correndo 6, 7... E eu achava um saco, assim, de tipo, falar, nossa, tipo...
1: Só isso, é isso?
0: Só isso, de tipo, eu falei, gente, em que momento que isso é pouco, né?
1: Pessoas normais não correm.
0: Não correm.
1: 5 quilômetros e não correm.
0: 5% da população mundial corre acima de 5 quilômetros, corre até 5 quilômetros,
1: uhum.
0: Não é muito pouco.
1: Muito, é a bolha da bolha da bolha.
0: É a bolha da bolha da bolha, então assim, e você vê, às vezes, a gente vivendo essa bolha, parece que todo mundo corre menos você.
1: É.
0: E isso é uma absoluta mentira. É, mas uma distância que eu gosto, assim, tipo 12 quilômetros... De treino, sabe?
1: Aí você gosta.
0: Tipo, eu gosto, porque eu acho que é um treino que, tipo, deu pra dar uma cansada, deu pra entender o ritmo. Não que
1: pegou um pouquinho mais firme,
0: peguei,
1: né?
0: Mais
1: não
0: firme.
1: Foi ali uma distância tão curtinha.
0: É.
1: Também não foi um longão, né?
0: Exato.
1: Uma meia maratona.
0: Exato.
1: Ah, acho que 12 eu também gosto.
0: Eu gosto,
1: é
0: de
1: verdade.
0: 12, sim. Quando eu tenho um treino 12, 14, eu sempre termino. Eu gosto dessa distância, assim.
1: E sempre. Meia maratona já correu meia? E maratona também já correu?
0: Meia já corri.
1: Tá.
0: É, já corri 3 ou 4, se eu não me engano.
1: Tá.
0: É, maratona ainda não corri.
1: Mas tem vontade ou não?
0: Eu confesso que ainda não me mordeu essa. Tô sendo muito sincera aqui, ainda não me mordeu essa.
1: Eu acho
0: essa...
1: muito legal, porque muita gente vem pra cá e fala: ah, eu tenho a medalha Six Majors, das principais. E só teve uma pessoa que eu lembro, porque ela foi a única que falou: eu não tenho vontade de correr a maratona.
0: Então,
1: eu falei: gente.
0: A segunda agora.
1: Que incrível, que foi até o treinador, o Júlio Moraes. O personal trainer maravilhoso também, Júlio Moraes. E agora você. E eu acho muito legal, porque as pessoas também se identificam. Porque muita gente também, como a gente fala de imediatismo, tudo pra ontem, esse novo boom, essa nova bolha, que um monte de gente começou a correr, a gente vê no Ibirapuera, na USP, lotado, a galera tá queimando etapa.
0: Assim, absolutamente. E eu acho isso tão... Cada um com o seu processo,
1: claro.
0: Cada um com o seu tempo, que é um grande privilégio ter tempo hoje. Mas eu acho que a corrida, como tudo, ela é um caminho que você percorre. Não tem como você deixar passar pelo seu corpo. Em 2 meses, você vai fazer 21 quilômetros, vai fazer 42, você faz. O seu corpo, ele vai responder, você vai fazer. Mas assim, eu acho que tudo é um processo. E aquilo tem que ser vivido. A dor, eu lembro até hoje, quando eu corri 7 quilômetros pela primeira vez. Que eu fiquei uma semana dolorida, deitada, o resto do dia inteiro, eu não conseguia me mexer.
1: Não, e provavelmente você deve ter pensado, gente, eu corri 7 quilômetros!
0: Então, assim, e quantas vezes eu tive que parar pra isso, sabe? Então, eu acho que a corrida, como cultura, como respeito também do entendimento do seu próprio corpo, das suas limitações, dos seus estímulos, sabe? Então, eu entendo isso como um processo. Então, pensar hoje em 42 quilômetros, não é uma coisa que falar, eu nunca vou fazer, mas assim, eu não tenho vontade, porque a corrida, para mim, ela está nesse lugar. Tipo, já está dentro da minha rotina, eu já corro.
1: E o que está muito bom também,
0: tá,
1: né?
0: Ótimo.
1: Pô,
0: também.
1: Correr todo, né? Pô, já faz, já é ativa, 4 vezes por semana, já corre,
0: tá,
1: já faz
0: demais.
1: Musculação.
0: Os 100K matinal que eu fico falando toda hora é uma brincadeira de um meme que tem de um baiano maravilhoso, que ele fica falando, aquela corredora que corre 6 da manhã. Aí ela dá um giro, fala 1K. 2 giros, fala 3K, dá 3 giros, fala 100K, e eu fico 100K matinal, e todo mundo fica 100K matinal, 100K matinal.
1: A gente começa a pensar também um pouco mais no corpo, depois de seus 30, talvez, Morinha. Porque antes a gente não pensa muito nisso.
0: Eu tô sentada nessa cadeira aí com você, porque antes, assim, eu não precisava nem dormir, e já saía correndo
1: amiga,
0: loucamente,
1: total.
0: E o corpo respondia. Hoje, amor, ela dormiu menos que 8 horas, dormiu... Depois da meia-noite, ela já não é mais ninguém no dia
1: você
0: seguinte.
1: Acredita? Eu também, às vezes eu saio com meu marido, vamos pra uma festinha e tal. Gente, da meia-noite a gente quer ir embora. Eu falo, ai, que vergonha, meu Deus. Mas é o corpo,
0: novos
1: né?
0: Tempos. Mas é exatamente, eu acho que é isso, de entendimento desses processos, né? Que a gente passa e que a gente chega. Hoje eu priorizo também, assim, tipo, não é nem mais de priorizar. Acho que eu tô falando bonito aqui, mas é mentira. É que eu não aguento mais mesmo, assim, tipo, durmo cedo.
1: Dorme cedo,
0: 10
1: é
0: da
1: isso?
0: noite, amor, já tô bocejando, assim, já não tô aqui. Já...
1: Eu acho que até nas nossas próprias escolhas de alimentação, do que a gente come, a gente quer, né? Assim, a gente, óbvio, eu como um hambúrguer quando eu tenho vontade, eu como pizza, mas assim, no dia que eu faço aquele treino encaixadinho, eu falo, ah, eu não vou dar mole comer esse hambúrguer
0: Exato.
1: Gordurento, não, eu vou, pô, meu dia foi, tá tão clean, tá tão legal, por que não, né?
0: As escolhas ficam muito mais conscientes, né? Eu acho
1: é
0: que
1: isso.
0: Essa é a riqueza desse corpo em movimento, de estar ativa, né? Tudo fica... mais natural, assim, tipo, são escolhas conscientes, não, eu não sofro mais também hoje por essas escolhas, né? Porque tudo é pro nosso bem-estar, de fato.
1: Claro, e a gente pensa também tanto em longevidade, né? Ai, eu quero viver até os 80, até os 90. Gente, olha, a única coisa que a gente sabe que vai fazer nessa vida é morrer, isso é verdade. A gente nasce sabendo que vai morrer. Se você vai durar até os 90 anos, a gente não sabe. Então, acho que a gente tem que tomar também conta muito bem do nosso templo, que é o nosso corpo.
0: Certo.
1: Então, como a gente vai encarar, como a gente vai chegar nos 80 anos cuidando bem do nosso corpo? Isso é uma coisa que a gente pensa, mas você que tem seus 20 e pouco, talvez você não pense nisso agora. Mas quando vocês passarem seus 35, aí eu acho que cai uma bigorna na cabeça, né, Morinha?
0: Essa
1: de como você
0: vem.
1: Quer... A conta vem,
0: e negociável ainda, assim, tipo... Então, o que a gente tá fazendo hoje, cuidando desse templo, é justamente garantindo essa longevidade. Eu quero viver melhor, eu quero viver bem. Eu tenho 40 anos já, assim, tipo, e ativa, disposta, bonita. Então,
1: Oxi,
0: assim,
1: maravilhosa, isso
0: vamos
1: aí.
0: embora. É isso, cuidar do que é mais importante, da nossa saúde, né?
1: É
0: Da
1: isso.
0: gente.
1: Ó, eu vou contar um bastidor aqui, tá? Porque a Morinha chegou no estúdio, linda, maravilhosa, perfeita. Um look de bom gosto, tá? Pra quem não a viu, vai lá no YouTube e vê. E eu, óbvio, como corredora, já olhei pro tênis, né? Porque corredores é assim, gente, a gente se identifica. Ou é por um relógio, né? GPS que a gente tá ali usando, uma olhar pro outro, ela não tá usando no momento, mas na hora eu olhei pro tênis e falei, gente. Que tênis lindo!
0: Os
1: É um
0: códigos.
1: tênis todo colorido da Olímpicos. É o corre 4 ou 5? É o corre
0: Esse
1: 4.
0: é o Corre 4 e ele
1: Tá?
0: tá customizado de forma personalizada pelo grande artista, o ícone K. Um beijo para esse amigo. É um artista visual, um grafiteiro incrível daqui de São Paulo, da Zona Leste. E ele fez a primeira camiseta para o Fechados com a Verdade.
1: Ai, que
0: E
1: incrível!
0: nessa comemoração, na celebração de 1 ano do projeto, eu pedi para ele customizar um tênis para mim. Aí ele customizou esse corre que eu uso assim, de formas pontuais, de tanta dó que eu fico de usar, mas eu acho que hoje merecia. Eu queria mostrar para
1: Não, e
0: todo
1: ele é
0: mundo ver
1: lindo,
0: essa
1: colorido, né?
0: arte.
1: Tem um pouco também, me lembra ali, um animal print ao mesmo tempo
0: É, e é bem a
1: também.
0: identidade dele, né? Essas cores, o traço, enfim. Ícone K, esse artista imenso, quem não
1: Ah,
0: conhece, segue ele lá.
1: um beijo então para você, grande artista. Não,
0: Sim. Ficou lindo,
1: maravilhoso.
0: né, Mê?
1: Lindo, adorei,
0: Eu
1: adorei.
0: amo também.
1: Agora, falando de quem faz parte da comunidade, Fechados com a Verdade, eu imagino que cheguem muitas histórias para você de inspiração, como a gente
0: Sim.
1: viu algumas no seu livro. Tem alguma história assim de alguém, de alguma pessoa que chega com uma história difícil e através da corrida ela consegue se renovar? É o que a gente falou agora de do pertencimento, do renascimento. Chegam muitas histórias para você na comunidade?
0: Muitas. E aí volta aquele lugar que você tinha perguntado da responsabilidade. E eu falo, cara, olha o quão profundo é
1: É.
0: tudo que está acontecendo aqui. Porque no fazer, na materialidade ali, às vezes eu nem acabo me dando conta do quão profundo que mexe. As pessoas lembram do primeiro oi que eu dei. Do primeiro abraço que eu dei. Eu sou uma pessoa muito afetuosa, né? Eu sempre fui, e eu vejo que isso sempre, eu sempre fui essa coisa da comunidade. Eu sempre conhecia todo mundo da minha sala da faculdade. Eu ia para forró, eu conhecia o forró inteiro. Aí tinha um cara que falava: "Eu venho pro forró aqui há
1: Você
0: 12
1: deve ser um
0: anos".
1: pouco de geminiana também, talvez geminiana é bem assim, eu sou assim também, bem
0: Eu sou essa
1: afetuosa,
0: pessoa que
1: bem.
0: aglutina, então eu sempre estou com muitas tribos, sempre tenho amigos de diferentes núcleos, assim, e estou com todo mundo. E na comunidade não é diferente. Então, chega inúmeras mensagens, termina o treino, manda no WhatsApp, manda no inbox, todo mundo que vai fica esperando para me dar tchau.
1: Olha isso.
0: Assim, não vai
1: Não
0: quase
1: vai sem
0: ninguém
1: te dar
0: embora
1: tchau,
0: sem me
1: né?
0: dar tchau. Eu acho aquilo. Essa sutileza, né, que eu observo, acho que a beleza está nos detalhes e nessa sutileza. E eu vejo também que é esse cuidado também que eu tenho com eles. Então, assim, como tudo volta e a gente vai se retroalimentando dessa energia, né? Então, é numa mensagem, é na, na em uma das participantes que perdeu o emprego e já estava desacreditada de absolutamente tudo, de um outro amigo lindo, maravilhoso e que você olha ali para ele, parece que está vivendo a plenitude. E que desde a pandemia ele já estava assim com pavor de convívio social e esse grupo salvou ele desses lugares, assim, virou essa chave para ele de coletivo, de troca, de conhecer novas pessoas, porque a gente está se isolando também cada vez mais. Acho que o grupo também, um grupo saudável, ele também tem essa responsabilidade, né? E traz isso. As pessoas querem estar juntas, querem trocas reais, assim, o quão difícil hoje é você conhecer pessoas novas, aumentar esse ciclo, ter essa conexão de fato real. Eu acho que também a comunidade, um esporte coletivo, a corrida, ela permite isso. Então, ou de uma, já ia falar o nome dela, de uma das participantes que não corria, eu lembro do primeiro da primeira vez que ela foi, que ela ficava ofegante, ela falava, nossa, ela é treinadora hoje, puxou muito e tal. E depois ela mandou uma mensagem para mim dizendo que correu pela primeira vez 1 quilômetro sem parar.
1: Nossa.
0: Então,
1: uma vitória, esse, né? Uma
0: muito,
1: conquista.
0: Porque aquele mesmo 1 quilômetro que ela fez em 15 minutos, que eu fiz em 4, em 3:38, ele vai continuar sendo 1 quilômetro. Então, cada um tem que contar a sua história dentro daquele 1 quilômetro. Eu acho que essa é a mágica. Assim, eu fico muito feliz de compartilhar e de liderar e de ser o motor, o combustível de algo tão potente assim. E onde todo mundo se retroalimenta. Eu estou ali à frente, mas estou me retroalimentando também dessa energia.
1: Claro, e não só você acaba recebendo essas milhares de histórias também, né? Como você também é impactada. Então, assim, é uma troca de energia, né? Entre esses novos atletas, com você também. Não, incrível. Ó, quando a Mourinha chegou aqui, ela falou, ah, eu tenho uma sacolinha para você. Não sei o que, eu falei, não, você vai me entregar no programa. Como a gente está encerrando o programa agora... Eu vou aceitar um mimo, porque eu adoro um mimo, gente. Que sacolinha é essa maravilhosa? Olha só. Gente, vou mostrar pra vocês.
0: Ela não é a Beyoncé, mas ela tem os manchos dela também, tá? Trouxe aqui pra você.
1: Ai, gente, olha que linda aqui a sacolinha pra quem tá acompanhando a gente no YouTube, tá vendo?
0: De fechamento.
1: Ai, olha que lindo. É um kit, então, do fechamento. Todo mundo que recebe esse kit ou não?
0: Não.
1: Tá.
0: Tem a camiseta do projeto, esse copo com a Coffee Walk, que é um parceiro incrível, que tá desde o começo do projeto, da artista Mariana Teles.
1: Os mimos.
0: E toda a arte é feita por uma artista baiana que se chama Mariana Teles.
1: Olha só.
0: E que...
1: A fitinha do Nosso Senhor do Bom Fim.
0: Já pra vir com a Xé, já pra você.
1: Já tô acreditando nessa energia há muito tempo. Olha que lindo, então, essa aqui é a camiseta. Tô tentando falar e mostrar pra vocês ao mesmo tempo, gente. Amei. Olha atrás dela, tá muito linda. É, pra você que está nos escutando, tem várias ilustrações, fechado com a verdade.
0: Fechado com a verdade.
1: Lindo. E esse é daquele artista que você
0: da
1: disse,
0: Maria,
1: ou não?
0: Esse é da Mariana Teles, artista de Salvador.
1: Ah, lindíssimo.
0: São vários artistas que fazem alguma intervenção dentro do projeto, assim.
1: Ai, nossa, amei, amei. Ai, tem mais
0: é
1: coisa,
0: você,
1: gente.
0: Pra você, quando
1: ai,
0: for lá da sua família.
1: Também. Ah, lindo, amei. Mourinha, quero muito agradecer a sua participação. Obrigada, parabéns.
0: Obrigada,
1: pela iniciativa da comunidade Fechados com a Verdade. Eu acho que a gente precisa de mais pessoas assim, né? Mais vida. Verdade. Mais vida real, menos offline, menos Instagram. A gente sabe que é só um recorte da nossa vida. E que bom que você está aqui podendo falar com a gente, poder se expressar dessa maneira tão legal aqui no Corre TMC. Eu falo que o Corre TMC é uma família, né?
0: Sim.
1: E não só com pessoas que são atletas, elite, de performance. Mas eu quero trazer pessoas assim como eu, como você.
0: Sim.
1: Né? Que a gente deu o primeiro passo e a corrida acabou... conquistando a gente e sendo apaixonante, um esporte apaixonante. Obrigada.
0: Eu agradeço muito pela oportunidade, agradeço o espaço de estar aqui nesse veículo também tão importante, né? Falando com tantas pessoas, que tenham muito mais iniciativas fechadas nessa verdade, que propõem esse movimento aí do corpo para caminhos tão bonitos e de bem-estar.
1: É
0: acho
1: isso.
0: Que é uma grande palavra. Muito obrigada pela oportunidade.
1: Ah,
0: muito
1: obrigada,
0: feliz de estar aqui.
1: Eu vou quebrar o protocolo porque eu tô quebrando o protocolo sempre. Venham pra cá e já vou dar tchau com você aqui. Muito obrigada.
0: Eu também.
1: Obrigada. Gente, então pra você que participou aqui, que tá junto com a gente, né, ouvinte do Corre TMC, obrigada pela companhia. Aproveite a sua corrida, descanse também, não é verdade?
0: Sim, importante.
1: E é isso, gente. Valeu, a gente se encontra no próximo Corre, porque a gente sempre está na correria. Até a próxima, fui. Tchau.
0: Obrigada, tchau, tchau.
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E aí, você tá animado ou animada para o São João? 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Olha só, tem que prestar atenção nisso. 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De acordo com a SDS, os organizadores de eventos públicos e privados terão até o dia 14 de junho, às 23 horas e 59 minutos, para solicitar apoio das forças de segurança. O pedido deve ser feito com antecedência mínima de 15 dias antes da realização da festividade, exclusivamente pelo site eventos.sds.pe.gov.br. No ato da solicitação, os organizadores devem informar detalhes como horário de funcionamento, estimativa de público, estruturas instaladas, percurso de trios elétricos e identificação completa dos responsáveis legais. A portaria também estabelece limite máximo de 2 veículos de grande porte por evento, incluindo trios elétricos e carros de apoio, além de percurso máximo de 2 quilômetros. O planejamento da Operação São João 2026 será dividido em 3 períodos: pré-São João, de 30 de maio a 18 de junho; São João, de 19 a 24 de junho; e pós-São João, dos dias 25 a 29. Então é isso, vai fazer evento público ou privado, tem que solicitar reforço policial no site eventos.sds.pe.gov.br.

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1: Olá, sejam todos muito bem-vindos ao Dinheiro TMC, esse cantinho aqui da nossa programação dedicado a fazer você entender melhor e cuidar melhor do seu din-din. Eu sou Estela Ribeiro e estou, como sempre, muitíssimo bem acompanhada de Thiago Matheus.
2: Tudo bem, Estela? Um abraço para você, para quem ouve a gente aqui na audiência da TMC, para quem nos assiste também, @TMCNewsBR, programa que ajuda você a ficar de bem com o seu bolso, fazer as pazes com a finança. E mais do que isso, Estela, hoje é um programa especial porque a gente vai tratar de economia, mas vai trazer uma paixão do brasileiro, que é o futebol, Copa do Mundo. O quanto que uma Copa pode mexer com a nossa economia, pode mexer com o seu bolso, seus afazeres, o happy hour, as compras. Será que você vai gastar mais? Vai se endividar mais? Vamos falar com especialistas, vamos tratar do assunto ao longo dessa próxima hora de Dinheiro TMC.
1: É isso aí. Então a gente começa com as principais manchetes dessa semana, assuntos que de uma maneira ou de outra acabam afetando o nosso bolso. E olha só, a Índia mandou a população trabalhar de casa para reduzir o consumo de combustível devido à falta de petróleo. Essa orientação foi dada pelo primeiro-ministro indiano Narendra Modi e marca uma mudança de tom que é incomum nesse país que está acostumado a políticas de estímulo ao crescimento, reflete também a pressão crescente sobre a economia.
2: Outra notícia importante ao longo dessa semana foi que a Meta, ela demitiu 8 mil funcionários para priorizar gastos com inteligência artificial. Então, os desligamentos, eles foram anunciados na última quarta-feira e eles representam cerca de 10% da força total de trabalho da empresa.
1: O Lula anunciou 30 bilhões de reais em crédito para quem quer comprar carros, para ser motorista de aplicativo e também para táxis. Olha só, e a diferença de juros entre homens e mulheres, viu? Esses financiamentos ficarão disponíveis a partir de junho e podem ser feitos até 72 meses. A expectativa é de que esse estímulo possa ampliar em 300 mil vendas de carros para aplicativos ou para táxis.
2: Outra notícia que importa para você, que mexe muito com a nossa economia e com o nosso bolso, é que a ANEEL aprovou o uso de mais de 5 bilhões de reais para reduzir conta de luz em até 4,5% ao longo desse ano de 2026. Então, são recursos que serão usados para reduzir as tarifas de energia de consumidores atendidos por 22 distribuidoras das regiões Norte e Nordeste, além do Mato Grosso e também partes de Minas Gerais e também do estado do Espírito Santo.
1: E já que o nosso tema é a Copa do Mundo, olha só que curiosidade. Foi feita uma análise comparando o poder aquisitivo do brasileiro em relação ao valor, ao preço da camisa da seleção brasileira que vai ser usada durante a Copa. E isso mostrou que a nossa é a camisa mais cara dentre os países campeões. Não é louco isso? É o cruzamento entre a renda média mensal dos brasileiros e os R$ 749,99 cobrados pela Nike por cada camisa mostra que o Brasil é o país onde o preço do uniforme mais pesa no bolso do torcedor.
2: É um aumento considerável, significativo, em comparação aí com a última Copa. Outra notícia que importa para você é que a Petrobras prevê 6 bilhões de reais para a Replan e anuncia a produção de combustível de aviação nesse ano de 2026. A refinaria de Paulínia, um município que fica no estado de São Paulo, ela deve produzir o combustível usando fontes como óleos vegetais, gorduras de origem animal e também óleo de cozinha usado. A capacidade da unidade será ampliada em 5%.
1: E o Brasil tem o menor número de bebês não registrados no ano de nascimento, segundo o IBGE. Esse levantamento indica que o percentual de crianças que deixaram de ser registradas no ano de nascimento atingiu o índice de 0,95%, o menor valor da série histórica iniciada em 2015.
2: E o Conselho da Petrobras, ele aprova a adesão de subsídio do governo para combustíveis. A medida abre espaço para que a estatal reajuste preços com impacto menor nas bombas em meio à pressão provocada pela alta do petróleo no mercado internacional.
1: E o presidente dos Estados Unidos, Donald Trump, esteve numa visita relâmpago lá, né, à China, e entre conversas com o Xi Jinping, o presidente da China, a China renovou a licença de mais de 400 exportadores de carne vinda dos Estados Unidos. Essa medida reabre o mercado asiático para centenas de plantas americanas de carne bovina e sinaliza a tentativa de aproximação entre as duas maiores economias do mundo após dias de negociação em Pequim. E a gente lembra que anteriormente a China também fez restrições à carne que ela importa do Brasil. Então, esse contraponto, ela ampliou a importação dos Estados Unidos e diminuiu a importação do Brasil.
2: E falando desse ponto, dessas restrições, tem novidade ao longo dessa semana, porque o país asiático também retomou a compra de carne bovina, mas de apenas 3 frigoríficos brasileiros, após mais de um ano. Então, entre eles, está a unidade de Mozarlândia, da JBS, a maior processadora de carne do mundo. O Ministério da Agricultura ainda solicitou a habilitação de 33 novos frigoríficos brasileiros para a exportação ao país.
1: E a gente tem esse clima em torno dos jogadores de futebol, né? A gente sabe que muitos deles ganham salários milionários, o que faz com que muitas crianças e adolescentes sonhem com essa carreira de ser jogador de futebol. Olha só, os 28 jogadores convocados para a seleção brasileira valem cerca de 908 milhões de euros.
2: Ô, louco!
1: O equivalente a 5 bilhões de reais. 5 bilhões e 31 milhões de reais, segundo o site especializado em valores de mercado do futebol, a Transfermarkt. Apesar de ser o atleta mais badalado da seleção, o Neymar está longe de ser o mais caro entre os convocados. O status de jogador brasileiro mais valorizado pelo mercado vai para o atacante Vinícius Júnior, do Real Madrid, estimado em 150 milhões de euros.
2: É para respirar fundo, Estela Ribeiro. Esses foram os destaques, as manchetes que envolvem economia para você aqui no nosso Dinheiro TMC. Mas agora, vamos fazer aquele giro pelas praças da TMC, praças espalhadas pelo nosso Brasilzão. A gente começa querendo saber um pouco mais sobre as vendas de televisões no Rio de Janeiro, que, pelo que eu soube, vão crescer 10% no período da Copa do Mundo. É aquela coisa, né? Chega a Copa do Mundo, então tem muitas promoções, seja na alimentação, nas viagens, mas principalmente nos eletrônicos, eletrodomésticos para sua casa. E um levantamento mostrou que todo o setor do comércio da cidade maravilhosa vai ser inflamado pela competição. Mais detalhes com a nossa repórter Rebeca Renzi.
3: Mesmo não acontecendo no Brasil, a Copa do Mundo vai aquecer os motores do comércio no Rio de Janeiro. Um levantamento do Clube dos Diretores Lojistas do Rio prevê um aumento de 2,5% nas vendas no período da competição. Foram levantadas as opiniões de 250 comerciantes de diferentes regiões da capital fluminense. Alguns segmentos se destacam. No setor de eletroeletrônicos, principalmente na venda de televisões para assistir aos jogos, a previsão de aumento é de 10%. De acordo com o mesmo estudo, mesmo endividada, a população, cerca de 74% dos torcedores pretendem gastar no período do Mundial. 61% deles acumulam dívidas já em atraso.
1: E subindo no mapa, a gente vai saber os dados então do varejo em Pernambuco com a Carol Oliveira.
4: A Copa do Mundo está chegando e vai movimentar todo o comércio no Brasil. Uma pesquisa recente mostra que quase 100 milhões de brasileiros pretendem comprar algum produto ou serviço para acompanhar os jogos. O gasto médio planejado por pessoa é de R$ 619. Os itens mais procurados são as roupas e os enfeites. Muitas pessoas fazem questão de comprar a camisa oficial do Brasil, por exemplo, ou roupas com as cores da seleção brasileira. Bandeiras e cornetas também vendem muito antes do início das partidas.
2: Valeu, Carol. Obrigado pelas informações. E você sabia que os alimentos estão liderando aí a intenção de consumo dos mineiros? Aliás, o lugar para ter comida boa. Quem chega com as informações é o nosso repórter Júnior de Castro.
5: A Copa do Mundo de 2026 também deve movimentar o bolso dos mineiros. Pesquisas recentes mostram que comida e bebida lideram as intenções de gastos durante o torneio. Segundo o levantamento da NeoGrid com a Opinion Box, 51% dos brasileiros pretendem gastar mais com alimentos e bebidas durante os jogos. Já uma pesquisa Data Makers aponta que 71% dos torcedores planejam aumentar o consumo de produtos e serviços no período da Copa. Os itens mais procurados devem ser snacks e petiscos, com 72% da intenção de compra, além de carnes para churrasco, doces e bebidas. Vestuário também aparece em destaque. 43% dos entrevistados pretendem comprar roupas e acessórios temáticos da seleção brasileira. Em Minas Gerais, a expectativa da indústria é de crescimento forte nas vendas durante o Mundial. A FIENG projeta aumento na procura por carnes, bebidas e moda, impulsionado pelas reuniões entre amigos e familiares para acompanhar os jogos.
1: Muito obrigada, Júnior de Castro, pelas suas informações. E agora a gente vai para o Paraná com o nosso querido Ângelo Sfeier. Manda aí, Ângelo.
6: O comércio do Paraná está otimista com a chegada da Copa do Mundo, que começa nas próximas semanas. E isso vai muito além das tradicionais compras de televisores. Os supermercados projetam um crescimento de 5% nas vendas, apostando, por exemplo, nas bebidas e nos petiscos. As papelarias também estão otimistas e se preparam para surfar essa onda, oferecendo itens de decoração, acessórios e bandeiras. Com os jogos começando em vários horários do dia, entre 1 da tarde até 1 hora da manhã, os bares de Curitiba também projetam um movimento 50% maior durante o Mundial. E por fim, mas não menos importante, o álbum de figurinhas da Copa tem impulsionado vários setores, desde os shoppings, que prepararam espaços e eventos de trocas, até as bancas de revistas, que viram o ticket médio das vendas dobrar desde a disponibilização dos pacotes de figurinhas.
2: Valeu, Ângelo. Obrigado pelas informações. Um abraço para você. Mas agora a gente quer saber de você, ouvinte. Como é que vai ser o seu gasto aí para a Copa do Mundo? Quanto que você desembolsa aí no seu dia a dia, ou no mês de Copa, ou num fim de semana, num jogo específico da seleção brasileira? Manda para a gente aqui no nosso WhatsApp, que você sabe. É o 11 São Paulo mesmo, 972211001. Vai fazer aquele churrasco? Você vai num barzinho para assistir os jogos, né? Já demanda um certo dinheirinho, a gente sabe, né? Então, ficando indiferente ou não, todo mundo acaba gastando aí numa Copa do Mundo. Assim, a nossa reportagem foi, inclusive, para as ruas, para perguntar para a nossa população, e a gente acompanha quanto que a Copa pesa no bolso do brasileiro.
7: Para mim não mexe muito. Assim, eu não gasto, eu não sou uma pessoa muito gastona, mas eu consigo me controlar com a medida do possível.
8: Ah, mexe do lado positivo, né? Pretendo investir mais ainda do que gastar, né? Eu sou do tipo de investir.
9: Você quer investir como na Copa do Mundo?
8: Ah, investir, procurar minhas horas vagas, fazer alguma coisa para que eu possa atrair mais dinheiro pro meu bolso. Umas entregas de moto ou algo do tipo.
10: Ah, com o meu especificamente é um pouco menos, porque eu não sou tão aficionado a assistir com os amigos, eu passo muita raiva com a seleção brasileira. E então é sempre um pack de cerveja, uma carninha que eu vou assar ali comigo, mas, por exemplo, meu pai, ele gasta muito dinheiro com isso, porque ele gosta de 15 pessoas sentadas em frente à televisão, muita carne, muita bebida, apostas e todo mundo uniformizado. Então, abala as estruturas um pouco às vezes, entendeu?
11: Ah, ela mexe um pouco, não mexe muito, mas, tipo, eu gasto com camisa, né, da seleção. Eu comprei também comprei um álbum de figurinha, que tá um pouquinho mais caro esse ano, né. E também juntar a família, né, fazer churrasco, geralmente, aí gasto um pouquinho mais, mas não tanto, assim, mais ou menos.
12: Pro meu bolso não mexe muito, porque eu vou trabalhar, eu quase nem vou assistir os jogos, assim, né? Só quando tiver um tempo em casa mesmo, que eu trabalho direto. Então, para mim, não mexe muito com o meu bolso.
13: Em casa, porque agora não tem emprego, não. Estou saindo de um emprego e não tem dinheiro. Então, melhor eu ficar em casa.
14: Vem quase mesmo na TV, na boa. Não, nem um centavo, Copa do Mundo.
15: Ah, eu pretendo beber em casa. Gosto de beber em casa mesmo. Aproveitar o dinheiro no bolso, economizar. Deixar uma copinha, né? Ficar tranquilinho. É mais viável pra mim, né?
16: Ah, particularmente, eu não curto muito futebol. Então, a princípio, em nada. Não impacta em nada mesmo.
9: Você não vai ver nenhum jogo com os amigos? Não vai pro bar?
16: Não tenho a pretensão. Se eu for convidado, eu posso até ir. Mas, a início, eu não tenho a pretensão, não.
2: E dando sequência aqui no nosso Dinheiro TMC, vamos pra primeira entrevista desse programa especial pra falar de como a economia envolvendo o futebol, a Copa do Mundo, acaba mexendo com a minha, com a sua, com a nossa vida. Então, para isso, nesse clima, né, de celebração, A gente vai entender melhor, ou tentar entender melhor, como a competição movimenta a nossa economia. E vamos conversar agora com o professor Paulo Dutra Constantin, ele que é professor do curso de Ciências Econômicas da Universidade Presbiteriana do Mackenzie, está aqui conosco no Dinheiro TMC. Professor Paulo, seja bem-vindo. Muito obrigado, viu?
1: Bem-vindo, professor.
17: Muito obrigado. Eu agradeço a oportunidade.
1: Agora já passou. Rapidão. Ah. Só vou começar aqui introduzindo, porque ele não podia estar mais ligado ao tema.
2: Por quê?
1: Além de falar da visão técnica da economia, ele vai falar de uma visão pessoal também, porque ele é pai da Ana Morgante, que é goleira da seleção e do Corinthians.
2: Então, economia e futebol caminham lado a lado dentro da sua casa, né, professor?
17: Sim, sim, já há bastante tempo, felizmente.
2: Que bacana. Daqui a pouco a gente vai tirar algumas curiosidades, como é ter um atleta dentro de casa, inclusive, mas já que o assunto é Copa do Mundo, já que a gente está falando, professor, dessa microeconomia, podemos dizer, mesmo um evento distante em outro país, né, em outros países, aliás, né, no plural dessa vez, o consumo das famílias brasileiras, ele acaba mudando por conta de uma Copa do Mundo, e obviamente não estamos falando da Copa de 2014, aqui no Brasil, Copa de 2026. Mesmo à distância, se ligando ou não, direta ou indiretamente, muda o consumo das famílias brasileiras durante o período da Copa?
18: Muda, muda bastante. Tá? A gente pode observar, principalmente o consumo de eletrodomésticos, no caso, as TVs, né, as TVs maiores de tela plana. Tem uma tecnologia nova que, a princípio, você pode reduzir o volume da narração e colocar o volume do estádio, como se você estivesse dentro do estádio. Então, isso são inovações que vêm de 4 em 4 anos, no caso das Copas do Mundo, e incentivam as pessoas a trocarem...
2: Aquelas promoções que vêm, né? Promoção de Copa do Mundo. Se você trocar sua TV hoje, na próxima Copa você tem um desconto X também. Aquela coisa, né?
18: É isso, tenta vincular. E além disso, né, por mais que a gente possa falar, ah, mas eu não gosto de futebol, não gosto de Copa do Mundo, isso impacta na gente? Sim. Né? A gente conversou antes a respeito, por exemplo, das figurinhas. Um álbum de figurinha que custa, no mínimo, R$1.000 de figurinhas.
2: Só de figurinha?
18: Só de figurinhas. Quanto que isso equivale, né, se a gente deixar de comprar essas figurinhas e comprar, por exemplo, carne, arroz, feijão, tá, para uma família?
2: Puxa, né? É uma compra de mês aí, R$1.000.
18: Sim, é uma compra de mês para uma família, sim, uma família de baixa renda. É. Sim, né, que o salário mínimo em torno de 1.600, 1.700 aqui em São Paulo, né, 1.800, então representa mais de 50% do salário mínimo. Um álbum de figurinhas sendo... que nenhuma pode ser repetida.
2: É, tem que ter
18: a sorte,
2: o acerto de 100%, a conversão de 100%.
1: Senão a gente pode pensar o quê? No dobro, pelo menos, para a gente comprar a quantidade de figurinhas e lidar ali com a sorte de saírem as que a gente precisa para completar
18: pode.
1: O álbum.
18: E um fenômeno interessante, né, que a Coca-Cola também lançou figurinhas e que a gente vê nos supermercados as famílias roubando...
2: É, tirando o rótulo.
18: O rótulo da Coca-Cola para obter a figurinha. Então, isso também impacta, porque é prejuízo para o supermercado, né, e acaba tendo que elevar o preço, porque isso aumenta custo de fiscalização. Então, afeta, né, cotidianamente a nossa vida. Não tem como não afetar.
1: O professor, são linhas e linhas de produtos que são lançadas nessa época do ano, não só as figurinhas, mas assim, a gente tem a rede de lanchonetes, por exemplo, que lança um sanduíche com cada país da Copa.
18: Isso.
1: E aí a pessoa quer ir lá e quer comer um de cada um e acaba gastando nisso também. Então, a indústria, o mercado, o varejo também fica ligado nisso para aproveitar.
18: Sim,
1: né?
18: Na alimentação, no caso dessa rede de fast food, né, ainda... Inclusive lançou um sanduíche de um país que não está na Copa.
2: A Itália, né?
18: Sim.
2: Mais uma vez a Itália não está na Copa, mas tem um sanduíche.
18: Mas tem um sanduíche. Né? E a gente vai até para se divertir, né? Comer, tentar entender qual que é o sabor de cada um desses países. É interessante, sim. Tá? Então acaba movimentando tudo. No caso, né, das cervejas, né, as cervejas que patrocinam. E ajudam a fazer o happy hour.
2: Sim, né? Churrasquinhos,
18: mesmo, churrasquinho, né, nas famílias, o happy hour. Né, mesmo quem não gosta, que a gente também estava conversando antes, acaba participando, acaba contribuindo para aquele promotor daquele evento que acontece em outros países. E aumenta consideravelmente também os nossos gastos. Sim.
2: Agora, professor, então trazendo essa curiosidade, que a gente estava falando agora há pouco, né, nos bastidores, antes da entrevista com o professor, você gostando ou não você se ligando numa Copa do Mundo ou não, você se planejando para gastar ou não, você é impactado diretamente, então. A Copa do Mundo, mesmo distante, ela impacta a nossa economia, ela impacta na nossa rotina, por que não? E ela vai impactar, então, nos gastos do brasileiro, no geral?
18: Impacta constantemente. A gente pode, a gente está no pré-Copa do Mundo, né? E o que a gente faz para chegar na Copa do Mundo? O que essas equipes fazem para chegar na Copa do Mundo? Então, tem um desenvolvimento tecnológico muito grande, tem um desenvolvimento na parte de saúde muito grande. Então, todos esses desenvolvimentos que são colocados para beneficiar esses atletas de ponta voltam para a gente. Né? Então, no caso de fisioterapia, né, teve um jogador, né, que logo depois de soltar o nome dele, ele foi agradecer ao fisioterapeuta.
2: É verdade.
1: Ô professor, e com relação a essas empresas que despontam na época da Copa, como o senhor comentou, as cervejas, os patrocinadores da Copa, eles acabam tirando muito o mercado dos outros, das outras marcas? O que o fabricante menor de uma cerveja menor, por exemplo, pode fazer para tentar se equilibrar na corrida pelo mercado nessa época do ano?
18: No caso de cerveja, fica muito difícil, porque a gente tem pouquíssimas marcas no mundo, né? Assim, né? As grandes concorrentes. São 3 ou 4. Né? E essas realmente têm um mercado praticamente cativo e elas determinam preço. E é muito mais a questão de distribuição, que elas têm capacidade de distribuir e atender todos esses mercados. No caso das cervejas que a gente considera que não são essas grandes, que são cervejas artesanais, elas podem buscar, né, nichos de mercado que, para atender consumidores com um paladar, né, mais sofisticado, mas não vão concorrer de forma nenhuma com essas grandes marcas de cerveja, porque você não tem condição mesmo, não, por conta da escala.
2: Sem condições.
1: Nem escala de produção e nem escala de, exato, publicidade, né?
18: Não, de é forma alguma.
2: Agora, professor, a gente está vivendo um momento da economia de juros altos, né? E você acha que isso, com toda a sua experiência, mesmo no campo da economia, né, mas também sua experiência de Copas do Mundo, que você já viu algumas aí ao longo da sua vida, você acha que mesmo com juros altos, chega no período de Copa do Mundo, o brasileiro, no geral, ele fala assim, pô, não importa o que eu estou devendo, não importa, é Copa do Mundo, é só de 4 em 4 anos, eu vou consumir, eu vou gastar. Mesmo com juros altos, você prevê um gasto a mais ou mesmo gasto mantém o padrão do brasileiro ao longo dos últimos anos, independente da atual situação financeira de cada família e tudo mais? O brasileiro, ele tende a ignorar, vamos dizer assim, o fator econômico, o fator de momento do nosso país, o fator juros, e o que importa mesmo é você consumir, é gastar, é festejar uma Copa do Mundo?
18: Eu vou te falar pelo seguinte. Como é que a gente analisa essa taxa de juros? Está alta? Está muito alta, né? Se eu vou comprar algo nesse ano que custa R$100, tá? E que pela inflação o ano que vem vai estar 105. Mas se eu deixo de comprar agora, coloco esse dinheiro, tá, na Selic, daqui um ano eu vou ter R$115. Eu tenho R$10 a mais do que teria. Então essa seria uma forma de incentivar as pessoas a não consumirem hoje. Mas não é dessa forma que funciona. Eu vejo o seguinte, eu quero trocar minha televisão, eu quero aumentar meu gasto, eu quero festejar. O que é que eu faço? Eu vejo se a parcela do financiamento cabe no meu orçamento.
2: É isso.
18: Não interessa a taxa de juros. Então, gasta-se mais mesmo.
1: Bom, a gente falou então que a indústria aí movimenta e as crianças, especialmente crianças e adolescentes, são muito permeáveis à publicidade e tal. Eu imagino que nessa época do ano as crianças queiram jogar mais futebol, né?
18: Sim.
1: Como é que você viveu isso em casa, professor Paulo? Foi assim que começou a sua filha?
2: Foi por conta de uma Copa do Mundo ou não? Foram outros fatores?
18: Não foi por conta de Copa do Mundo. Foi basicamente porque o meu filho mais velho já jogava futebol. Né, e ela achou aquilo interessante e começou a ir para a escolinha também. Né, e na escolinha começou a jogar na linha, já foi número 10, tudo. Aí, de repente, dois professores, né, percebem que ela tem um potencial para ser goleira, diferente de todos os meninos que estavam lá. Né, sempre jogou com criança, menino principalmente. e colocou, e ela começou a se desenvolver, né? Mas tem alguns períodos, assim, ela era bem novinha, devia ter uns 3 anos, e ela me chamou para ver ela batendo bola. Eu falei para ela procurar outro esporte, que ela jamais seria jogadora. Tá? E 2 meses depois ela me provou o contrário. Né?
2: Que você entende de economia, não de...
9: Não de futebol.
2: Não de futebol, né, professor?
18: Depois...
9: E nem de psicologia infantil, né, professor?
18: Talvez tenha sido isso, por ter desafiado.
2: Boa, bom ponto.
18: Tá? E depois minha esposa falou para ela que se ela jogasse no gol, que ela nunca mais ia assistir a minha filha jogando.
2: Ah, queria na linha, não no gol.
18: É, porque no gol, sim, falhou.
2: Sofre, né? O goleiro sofre. Né?
18: Então, e depois ela foi, no ano passado, na final do Brasileiro, no Sub-17, foi em Porto Alegre, minha esposa chegou, quebrou o pé logo na chegada em Porto Alegre, né? Foi para o hospital, colocou o pé em ordem e foi para assistir o jogo.
2: Olha que legal.
18: Tá, então.
2: Prestigia sempre, não tem como. Estamos falando, inclusive, da atleta Ana Morganti. Ela que é goleira do Corinthians, sub-17, também da seleção brasileira. Passou por diversas categorias, acredito eu, né, professor?
9: E, bacana. Professor, o investimento numa atleta em casa, economicamente falando, é puxado?
18: Olha, é puxado, sim. Tá? Eu vou te falar não só o financeiro. Né, porque... Os atletas passam por pressão psicológica o tempo todo. Tá? Então, se vai ser escalado, se não vai ser escalado, né? Se falha, se não falha. Então, tem que ter um auxílio muito grande com relação.

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1: 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Ainda falando de economia, Copa do Mundo, como isso movimenta, existem alguns outros setores que são prejudicados, talvez, por conta de uma Copa do Mundo? Não sei se o turismo, talvez não, mesmo no período da Copa, as pessoas querem, sei lá, quero ir para o Nordeste assistir a Copa do Mundo, turistar, mas assistir a Copa do Mundo, quero ir para o Centro-Oeste, não sei. É, a gente sabe que serviços, né, eles vão lucrar bastante com bares, restaurantes, comércio, moda, vestuário, tudo isso acaba lucrando. Eletrodomésticos também, enfim. Mas será que tem algum setor da economia que pode balançar um pouquinho, porque o foco está muito em Copa do Mundo e o brasileiro acaba se esquecendo de outra coisa?
2: Olha, é difícil falar de um setor que realmente possa perder, né, com o evento de Copa do Mundo. Porque é um momento de celebração e você vai querer realmente se presentear de várias formas. Inclusive pode ser uma viagem para o Nordeste, uma viagem para o Sul. Tá? E mesmo aquelas pessoas, né, que a gente já falou que não gosta de futebol, podem resolver viajar e ficar afastado de qualquer informação a respeito do futebol. Então, o que eu vejo é que basta ter um pouco de criatividade desses setores que são menos afetados por esse impulso futebolístico para que eles criem, né, tragam a demanda dessa população que não gosta de futebol e ampliem o seu faturamento.
3: Isso sem falar na empresa de turismo que está dedicada a levar as pessoas para assistirem a Copa. Tá bem. Fisicamente, né, presencialmente lá nos Estados Unidos, no, sim, Canadá e no México, né? Imagino que esses pacotes estejam movimentando bastante a economia do turismo, né?
2: Ah, sim, sim. E a gente vê, no caso, né, que a Copa do Mundo da América do Norte, as distâncias são longas.
1: É verdade. De uma sede para outra, né?
2: É.
1: E depois de um país para o outro também.
2: Sim. Então, a questão da imigração,
1: sim,
2: né, do México para os Estados Unidos vai ser algo complicado.

0: né? Então não é tão fácil. A questão, né, de você sair da costa leste e para a costa oeste dos
1: Sim,
0: Estados Unidos,
1: sim.
0: tem toda a questão do fuso horário, ou do oeste para o leste. Então como é que funciona isso? E a gente saiu de uma Copa, da última Copa, que você podia assistir três jogos no mesmo dia.
1: É verdade.
0: Que você
1: Tudo
0: não
1: meio
0: tinha,
1: pertinho.
0: que você não tinha o problema dessa logística. Então, hoje, essa logística nos Estados Unidos e Canadá e México, ela vai ser realizada fundamentalmente por aeronaves, né? E isso encarece muito. Tá.
1: Especialmente numa época de combustível mais escasso, né?
0: Combustível muito mais caro, né? E é uma época de verão que os preços já são maiores.
1: Olha como tudo impacta, né, na vida da população brasileira, mas principalmente relacionado à Copa do Mundo. Professor, para a gente já ir encerrando esse bate-papo, tá bem legal, inclusive, mais um recadinho final para quem está ouvindo a gente. Então, para tranquilizar, ou talvez não, né, na sua experiência, tem como economizar? Tem como passar batido dos gastos de uma Copa do Mundo? Ou tem que fazer um esforço bem grande para você não embarcar aí na onda, na vibe da seleção brasileira?
0: Olha, vai ter que fazer um esforço bem grande,
1: Tá bom.
0: tá, para não embarcar na vibe, principalmente porque nós somos o país do futebol, não que nós sejamos os melhores no futebol, tá, mas que a nossa vida, né, cotidiana acaba sendo influenciada por vários motivos, que a gente conhece alguém, tudo, e gosta de futebol. Então, vai ser muito difícil a gente passar ileso por esse período.
1: Tá joia, professor. Muitíssimo obrigada pela sua presença aqui no Dinheiro TMC. O professor Paulo Dutra Constantin, que é professor do curso de Ciências Econômicas da Universidade Presbiteriana Mackenzie e também pai da Ana Morgante. Muito obrigada, querido.
0: Muito obrigado, eu que agradeço. A gente vai perdendo identidade, né?
1: É isso. Acontece, né, professor? Um abraço. Até a
0: Outro, até
1: próxima.
0: a próxima.
1: Bom, a gente já falou então aqui com o professor Paulo sobre como a Copa movimenta o consumo no nosso dia a dia. Agora a gente vai ter uma visão um pouquinho mais ampla desse mercado nessa época do ano. A gente recebe aqui o professor de economia da FEA, da USP, o Luciano Nakabashi. Professor, muitíssimo obrigada pela sua presença aqui no Dinheiro TMC.
2: Que agradeço, Estela. Muito obrigado.
1: Professor, para a gente ter uma ideia, dá para saber quanto é que custa uma Copa do Mundo, por exemplo, para os países que estão sediando os jogos agora?
2: Então, tem estimativas de Copas passadas, mas varia muito, né? Varia muito porque depende de vários fatores. Depende da estrutura que já tem no país. Estados Unidos, por exemplo, que é uma parte dos jogos, já tem uma estrutura muito bem feita, né? De estádios. E estrutura de uma forma já necessária para esse tipo de evento, então acaba gastando menos. Mas depende um pouco do país, né? Depende o que que você coloca dentro da conta, se coloca, tem países que fazem algumas construções de infraestrutura, né? Investimento em infraestrutura, tipo metrô, para melhorar, né? A parte de locomoção das pessoas e coloca na a quanto mais caro, né? Mas é uma coisa que vai muito além do dinheiro gasto na Copa. Costuma ficar na casa de bilhões, né? Alguns bilhões de dólares, entre 5 e 20 bilhões, né? Geralmente é o que tem sido gasto aí nas últimas Copas. Mas aí depende, como eu falei, né? Do que se coloca na conta. Aí é a última que teve, acabou ficando bem mais cara porque foi colocado muito investimento em infraestrutura que vai muito além dessa questão da Copa. Mas só a Copa em si, alguns bons bilhões de dólares aí acaba sendo um tanto que acaba indo, né, para vários países que sediaram a Copa.
1: Agora, professor, o investimento é gigantesco, como você falou, na casa dos bilhões, mas o retorno, o lucro, ele também é gigantesco, talvez maior ainda. A gente fala dos países sede, mas também a gente fala da FIFA, a Federação Internacional de Futebol. A tendência é essa mesmo, professor, uma Copa do Mundo ficar cada vez mais cara e movimentar cada vez mais valores astronômicos? A tendência é essa?
2: Eu acho que não, né? Eu acho que a tendência não é aumentar cada vez mais. Eu acho que tem uma tendência até de, se for ver para o país, porque você tem um gasto que é concentrado ali no setor público e um benefício que é coletado ali por diferentes agentes, né? Pode ser pela FIFA, né? Por vendedores, pessoas que acabam tendo um efeito ali positivo na cidade durante o período, como hotéis. restaurantes, algumas vendas que são bastante específicas naquele período, como televisores, né? As pessoas querem comprar uma televisão maior, tem a questão de comprar a camiseta do time, então tem coisas que são mais específicas. Então, acaba sendo mais diluído o benefício, né, para a sociedade como um todo e para algumas entidades ali particularmente. Para o país, geralmente, em termos monetários, né, se for pegar pensar o país ali estritamente, não vale muito a pena. Então, o que que tem sido feito em termos de planejamento para as próximas algumas possibilidades, porque tem ficado de fato muito caro, é você pegar país que já tem, que já está acostumado a receber esses eventos, inclusive repetindo em alguns países a Copa do Mundo, porque eles já montaram a estrutura, ou outros países que já estão bastante acostumados, já tem toda uma estrutura ali preparada para receber um grande público naquele período. Porque aí sim, tem dois pontos, né? Acaba valendo a pena no sentido porque gasta bem menos, e você tem uma certa recorrência ali que ajuda o turismo. Então, como estratégia de longo prazo para afetar positivamente o turismo da região, do local, do país, aí pode valer a pena dentro dessa estratégia maior, né? Mas acaba gastando muito com. Se você não vai receber outros eventos importantes, acaba gastando muito com uma estrutura que vai ficar ociosa ou parcialmente ociosa. Então, ao longo do tempo, pode não valer a pena se não for bem feito. Então, acho que tem uma tendência a fazer cada vez mais em locais que já tem uma estrutura boa, porque o gasto acaba ficando muito alto e para não ter esse problema, né? De cada Copa você ter gastos adicionais e ir aumentando aí o valor, né, para se fazer cada uma dessas Copas.
3: Professor, quando a Copa aconteceu aqui no Brasil, essa nossa balança ficou no positivo ou no negativo? Os investimentos que a gente fez para receber o Mundial aqui continuaram sendo usados e foi benéfico para o dia a dia da população do Rio de Janeiro? Ou não?
2: Então, aí é aquele ponto, né? Do ponto de vista do setor público, não vale muito a pena, porque o gasto acaba sendo bastante alto. Aí o ganho acaba sendo mais diluído, né? Entre vários agentes econômicos, empresas, instituições, donos ali de pequenos negócios que acabam sendo beneficiados no período. Como uma estratégia de desenvolvimento, não vale a pena. Eu acho que talvez ali, pensando no Rio como um símbolo bastante importante de turismo no Brasil, ajuda, né? A Copa teve a questão das Olimpíadas, então teve eventos importantes, então isso, quando você vai fazer no mesmo lugar, acaba sendo bastante importante para fomentar, né, o turismo ali numa região que já tem já é forte nesse sentido, uma das regiões do Brasil que mais recebe turista, né? Então acaba fortalecendo ao longo do tempo. Acaba sendo uma estratégia relevante. Mas mesmo no Rio, teve ali algumas estádios, né? Algumas coisas que foram feitas naquele período que acabaram ficando, de fato, ociosas. A vila ali, onde ficaram, no caso das Olimpíadas, né? Onde ficaram os atletas, ficou meio ociosa. Então tem que tomar esse cuidado. Então, pontualmente, mesmo no Rio de Janeiro, é uma coisa que, se for ver, pontualmente não vale a pena. Como uma estratégia. Pensando numa região que é bastante importante turisticamente, que já costuma atrair, que tem uma estrutura razoável, é um ponto que pode ser relevante, desde que você leve em consideração outras coisas no Rio, que é mais importante ainda, é a questão da violência, né? A violência é uma das coisas que mais prejudica o turismo ali na nossa, né, cidade maravilhosa. Então, é uma coisa que tem que não só ter um investimento no sentido de eventos específicos, mais um investimento ali de segurança para manter esse turismo e para fomentar esse turismo. Então, são coisas complementares. Então, não é uma conta muito fácil de se fazer, porque depende de outros elementos também, sabe?
1: Tá bom, professor. Para a gente já ir encerrando e agradecendo a sua participação, você falou especificamente agora da Copa que tivemos aqui no Brasil em 2014, mas de uma forma macro, de uma forma geral, todos os países que acabam sediando uma Copa, e até para você explicar para a gente, né, nós que somos leigos no assunto, os países realmente lucram com uma Copa do Mundo? Se sim, como que eles lucram? Ou o principal ganho é de reputação? É um ganho reputacional? O que que você pensa?
2: Então, acho que varia muito, né? Onde que é feito? Se o local já tem alguma estrutura razoável, uma boa parte da estrutura para receber um evento desse porte, né? Porque você recebe ali muitas pessoas num determinado período. Você vai ter que construir toda uma infraestrutura de transporte que vai ficar ociosa depois, parcialmente, aí não vale a pena. Se você faz em algum lugar que já tem uma boa estrutura, que já está acostumado a receber eventos de grande porte, que não vai ter que fazer muito investimento para receber essa Copa, e que está numa estratégia de mais longo prazo para atrair turismo para aquela região, aí vale a pena. Então depende muito de caso a caso, né? Se você vai pegar um país que tem poucos recursos, falta um monte de coisa, não só ali para fazer o evento, mas também para a população, você vai tirar dinheiro para fazer isso, certamente não vai valer a pena. Um país que quase não tem evento, não vai evento, você vai fazer uma estrutura que vai ficar ociosa, não vai valer a pena. Mas se é um lugar que já está acostumado a receber eventos, que vai continuar fazendo eventos, muito provavelmente vai valer a pena.
3: Tá joia, professor Luciano, muito obrigada. Professor Luciano Nakabashi, professor da Faculdade de Economia, Administração e Contabilidade de Ribeirão Preto, da USP. Muito obrigada pelos seus esclarecimentos e seja sempre muito bem-vindo ao Dinheiro TMC.
2: Muito obrigado, uma satisfação muito grande. Um abraço a todos.
1: Valeu, um abraço, a gente que agradece. E dando
2: Valeu.
1: sequência aqui na nossa programação do Dinheiro TMC, Estela, não dá para falar de Copa do Mundo e de economia, obviamente, sem falar dos álbuns de figurinha.
3: Pois é, como o próprio professor Paulo mencionou, os
1: Falou agora há
3: quase
1: pouco.
3: os 1.000 reais para completar o álbum, isso sem contar as figurinhas repetidas.
1: Pelo menos, no mínimo, né? Então não dá para falar, obviamente, de Copa do Mundo sem tocar nesse assunto que virou febre cada vez mais entre os brasileiros. Então, quanto custa na prática? São só esses 1.000 reais citados pelo professor Paulo? 2.000? 3.000? Mais do que isso? A TMC conversou com a Isabela Simões, ela que é estudante e está colecionando o álbum da Copa do Mundo 2026. Vamos conferir.
4: Bom, estou indo para o meu quarto álbum de figurinha. Comecei na Copa de 2014. Não sei se esse ano vou conseguir completar, assim como eu não completei o de 2022. E a missão está mais difícil, né? São mais figurinhas, consequentemente, mais dinheiro envolvido. Então, tá complicado. Eu mesma acho que já investi uns R$ 250 e ainda estou bem distante de concluir o álbum. Acho que, sendo otimista, uns R$ 800 ainda. Precisam estar disponíveis se eu quiser completar, né? Mas eu acho que esse ano que tem ajudado, assim, quem entrou na brincadeira, são as promoções nos aplicativos de delivery, que tá tendo bastante, né? É uma estratégia meio nova aí. Também na internet, umas caixas com vários pacotinhos por valores um pouco abaixo do que seriam realmente. Mas ainda assim, pesa bastante no bolso do povo brasileiro, então nem todo mundo quis. Entrar na brincadeira esse ano, mas eu acho que mesmo assim os álbuns de figurinha da Copa estão bem distantes de uma possível extinção.
3: Pois é, essa foi a Isabela Simões dando o seu depoimento sobre o álbum de figurinha dela. Agora a gente vai conferir a entrevista feita pelo Felipe Amoral com Arnaldo Pinheiro, que é empresário e que coleciona o álbum desde 1982. Olha só.
5: Olá, meu nome é Arnaldo Pinheiro, eu tenho 51 anos. Meu primeiro álbum foi da Copa de 1982, realizada na Espanha.
6: Os valores das figurinhas mudou desde que você começou a colecionar? Se sim, quanto aumentou?
5: Com certeza mudou, assim, nesse primeiro álbum que eu colecionei, elas eram vendidas dentro de um chiclete, né, que era o chiclete ping-pong, então você tinha que comprar de uma a uma. Já passou muito tempo de lá para cá, então, assim, eu não consigo dizer o quanto, mas certamente aumentou bastante.
6: Quanto você já chegou a gastar para completar o álbum?
5: Eu não faço muita ideia, ou na verdade a mínima ideia, né? Até porque a Copa é realizada de 4 em 4 anos. A quantidade de seleções também alterou, às vezes de uma edição para outra, a quantidade de figurinhas, é muito difícil conseguir mensurar esse valor.
6: Você sempre conseguiu completar o álbum?
5: Nem sempre. Acho que eu sempre cheguei perto, né? De completar. Às vezes quando eu não completei, acho que foi um pouco por descuido no final de pedir as figurinhas que faltavam para a empresa que fabricava o álbum.
6: Tem alguma forma de comprar na qual você consegue economizar algum pacote especial?
5: Vou falar da edição atual, né? Por alguns aplicativos, né? De entrega de comida, enfim, lanchonete, rede de fast food, era possível comprar ainda. Eu acho que é possível comprar e economizando um pouco, sim.
1: Valeu, Felipe, e obrigado aí para o seu Arnaldo, que deve ter desembolsado, olha, grandes quantias. Desde a Copa de 82, então são Copas e mais Copas aí no currículo e também de álbuns colecionáveis. Mas se você ficou na dúvida, afinal, quanto que custa, né, para você montar um álbum atual da Copa do Mundo. Segundo o levantamento feito pela BBC Brasil, o valor, para completar o álbum em território brasileiro, ele pode chegar a mais de R$7.300, bem longe daquela estimativa que fizemos aqui com o professor Paulo.
3: É. A gente falou de o dobro, você ainda falou agora 2.000, 3.000, mas 7.300.
1: Ou seja, né, é um custo bem elevado mesmo, mas que ainda fica abaixo de estimativas de outros países, para você ter uma noção, onde a coleção pode custar quase o dobro. É por isso que essa prática da troca de figurinhas em pontos já estabelecidos em diversas cidades do Brasil está virando uma febre, porque mais do que comprar, é inteligente você fazer aquela troca, vai conversando, vai dialogando, uma mão lava a outra, um ajuda o outro, e aí você não gasta tanto na hora de completar o seu álbum na Copa 2026. Boa sorte aí.
3: Agora eu tenho uma curiosidade, Thiago. Sempre tem aquela figurinha que todo mundo quer e que é a que menos sai nos pacotes, né?
1: Segundo a Panini, as figurinhas elas foram feitas na mesma quantidade. Não é porque é um jogador da Colômbia, do Haiti, sai muito mais do que o Messi, do que o Cristiano Ronaldo, não é por aí. A Panini garantiu que toda figurinha sai na mesma quantia, mas tem esse fator curiosidade, né? Que é muito difícil você tirar essas grandes estrelas, inclusive aquelas figurinhas douradas, prateadas, que virou febre entre os colecionadores.
3: Muito bem, mais din-din envolvido na Copa. Quanto será que custa para ir até lá, assistir presencialmente os jogos? A gente também conversou com o Dr. Paulo aqui sobre como o Mundial movimenta a indústria do turismo no país. E a gente vai conversar, a gente vai ver o depoimento do Rodolfo Tomé, que é dentista, e vai para os Estados Unidos para acompanhar a competição.
7: Olá, sou o Rodolfo, tenho 36 anos. Eu vou viajar para Los Angeles agora em junho com a minha esposa. Então vai nós dois para essa viagem. A gente, a princípio, está planejando essa viagem mais ou menos 2 meses, onde a gente tinha um orçamento limite que a gente estabeleceu de R$20.000. Veio Los Angeles, que a gente conseguiu unir o útil ao agradável, estava com um preço bom de passagem. Então a gente vai fazer um cruzeiro para o México, então que sai de Los Angeles de 7 dias. E a gente volta desse cruzeiro no dia 12 de junho, que vai ser o jogo início dos Estados Unidos, que vai ser Estados Unidos e Paraguai. A gente não vai nesse jogo por conta do custo, então o ingresso mais barato que a gente conseguiu achar estava saindo por volta de US$1.000. No dia 13, a gente vai na FIFA Fan Fest, no Coliseu, em Los Angeles, para assistir o jogo do Brasil, que vai ser o jogo de abertura do Brasil. E depois a gente vai conseguir assistir o próximo jogo que vai ter em Los Angeles, que vai ser Irã e Nova Zelândia. Esse jogo, acredito que por uma procura menor, o preço estava muito mais em conta, então a gente vai conseguir ir nesse jogo do Irã e Nova Zelândia. Então a gente conseguiu unir a viagem de cruzeiro para o México, que eu acho que vai ser uma experiência legal, que vai ao país sede também, com a estadia em Los Angeles. Em relação aos custos da viagem, a gente pagou US$10 na FIFA Fan Fest para assistir o jogo do Brasil no dia 13. A gente pagou US$400, mais ou menos, arredondando, em cada ingresso do Irã e Nova Zelândia. E a gente fez uma estratégia em Los Angeles, apesar de ser uma cidade independente de carro, a gente pegou carro só na metade da viagem. Então, no início da viagem, nesses 5 dias de viagem, os 2 primeiros dias a gente vai depender do transporte público, e depois, nos outros 3 dias, a gente vai usar o carro. Por conta do preço do estacionamento, principalmente, e o preço do aluguel do carro. Então, apesar de ser uma cidade dependente de carro, é uma cidade cara para se andar com carro. O preço das hospedagens está girando aí mais ou menos em US$150 a diária. Pegando não um hotel melhor, mas também não um hotel pior, então um hotel aí mediano.
3: Olha, uma viagem com tanto planejamento, sim, né? E nos mínimos detalhes, está vendo que ele está levando em consideração o preço do estacionamento para ele deixar o carro, que ele vai alugar. Então, tudo isso faz diferença no planejamento da viagem do dentista Rodolfo Tomé Coco. E tem mais gente, né?
1: Tem mais gente. Vamos ouvir agora também o Murilo Reis, ele que é empresário. Ele vai comparecer, inclusive, aos estádios da Copa do Mundo. E a gente ouve agora o depoimento dele.
8: Eu pretendo gastar de R$35 a R$40 mil nessa viagem, com passagens Brasil, Estados Unidos, tudo incluso, passagens internas. Quero assistir a final em Nova York, sentir o clima em uma final de Copa do Mundo. Hospedagens, costuma ser bem caro, alimentação durante esse um mês e meio demanda bastante dinheiro e alguns ingressos. Eu acho que uma estimativa tranquila, uns 35 a 40 mil reais. Referente aos ingressos da Copa, a FIFA ela organiza de uma maneira diferente, por algumas fases. A primeira fase são os sorteios. Você precisa se cadastrar no site da FIFA, escolher os jogos que você quer ir e torcer para ser sorteado. Caso você não tenha sido sorteado, você pode comprar no site oficial de revenda da FIFA, certo? E aí, consequentemente, vai ser mais caro, porque a FIFA ela tem uma porcentagem da venda de todos os ingressos que são vendidos nesse site de revenda oficial. Um exemplo é, na primeira fase do sorteio, os ingressos para o jogo do Brasil, Argentina, Portugal, Alemanha, França, estavam a 280 dólares. Agora, nesse site de revenda, os jogos do Brasil giram em cerca de 2 mil a 3 mil dólares, cerca de 15 mil reais. Então, é por causa desse motivo que eu ainda não comprei nenhum ingresso. Só que tem um gráfico que mostra a variação de todos os ingressos de todos os jogos da Copa do Mundo. Tem alguns jogos que começaram 1.000 dólares, que hoje já está 200, 250 dólares. Então eu estou analisando e vai ser assim que eu vou conseguir comprar um ingresso para o jogo da Copa do Mundo. Nunca viajei para uma Copa do Mundo, é a primeira vez, primeira oportunidade que eu tenho e estou muito ansioso.
1: Valeu então, com esse depoimento a gente coloca ponto final no nosso Dinheiro TMC especial Copa do Mundo. Então, para sua torcida e também para sua economia, para você não achar que uma Copa do Mundo vai pesar tanto assim no bolso, espero que essas notícias, as entrevistas tenham surtido efeito para que permaneça apenas a torcida e não os gastos nesse período da Copa, mas um gasto ou outro é inevitável, como disseram os professores, né, Estela?
3: O que que você vai gastar nessa Copa? Você vai viajar? Você vai assistir os jogos? Você vai fugir da Copa? Você vai comprar uma TV nova? Vai investir ali na decoração da casa para receber os seus amigos? Mande para a gente e aqui ao longo da programação TMC a gente vai ler a sua resposta no ar. Muito obrigada pela sua audiência. Obrigada, Thiago, pela companhia, pela parceria de sempre.
1: E até uma próxima.
3: Até mais.
1: Tchau.
3: Tchau, tchau.
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